0: atingir bons resultados e todos os objetivos traçados para a nova temporada. Kevin Baumer vai jogar com o número 44 na partida da próxima temporada e destaca que também aprendeu muito ao serviço da formação do Estoril Praia, que acabou por ser uma autêntica evolução na sua carreira profissional enquanto jogador, esperando agora justificar-se nesta aposta feita por parte da formação do Salzburgo e quer sobretudo dar muitas alegrias aos adeptos desta equipa. Até agora técnico adjunto do Clube Futebol de Estrela da Amadora, Luís Silva, está de saída da estrutura do clube. No adjunto, serviu os tricolores nas duas últimas temporadas, mas o seu futuro não passa pela Amadora, tal como, de resto, foi oficializado pela SAD, liderada por Paulo Lopo. O Estrela da Amadora informa que o treinador Luís Silva deixa de integrar a estrutura técnica do clube após duas épocas de dedicação, profissionalismo e compromisso ao serviço da instituição. Ao longo deste percurso, Luís Silva desempenhou as suas funções com grande empenho, contribuindo de forma relevante para o crescimento e desempenho e desenvolvimento da equipa. Uma caminhada sempre pautada pelos valores que representam o Clube Futebol de Estrela da Amadora. Em nome da administração, da estrutura do futebol, dos atletas e de toda a família estrelista, agradecem o trabalho realizado de forma exemplar, como representou o clube durante nestas duas temporadas. Desejam a Luís Silva as maiores felicidades pessoais e profissionais para os desafios que o futuro lhe reserva, certos de que irá continuar a alcançar sucesso na sua carreira. Obrigado, Luís Silva. É assim que termina no comunicado de agradecimento do Clube Futebol de Estrela da Amadora, depois da saída confirmada do técnico adjunto Luís Silva. De resto, na Pepa é o novo timoneiro da equipa de reboleira para na temporada 2026-2027. O antigo internacional português Ricardo Costa é o novo treinador do Clube Desportivo de Tondela.
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2: Na altura, ouvinte do Gol FM, damos então continuidade à segunda parte deste Panamá-Croácia.
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2: 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Segunda parte do Panamá-Croácia, ouvinte do Gol FM, venha daí, onde a Croácia terá que fazer muito mais do que aquilo que fez no primeiro tempo. Terá que ser uma seleção bem mais, com muita mais capacidade, sem dúvida alguma. Essa é que é a verdade. Quem é que ainda está aí desse lado? Rogério, Carla, Paulo, Micael. Quem é que ainda continua aí desse lado? Duque! O Duque está aqui presente, Duque. Duque, como é que viste então esse jogo da seleção nacional no pub aí no Canadá? Como é que olhaste para a partida? O que é que achaste do jogo? Quem é que gostaste de ver a jogar? Falamos aí de como é que olhaste para este jogo, então. Miguel Oliveira também já está presente. Grande abraço, Miguel. Mas pronto, em relação a este Panamá-Croácia, uma primeira parte muito pouco disputada. Croácia já com duas alterações. Saída de Petar Musa para a entrada de Budimir e saída de Gvardiol para a entrada de Andrei Kramaric, 35 anos de idade. Não tinha visto que estavas por aqui. Mas como é que olhaste então para esse duelo? E amanhã conto contigo para essa partida do Suíça-Canadá às 20 horas. Que não sei o narrá-lo, será o Luís Bento, mas às 23 horas estarei com vocês no Escócia-Brasil. Conto com a vossa presença. Grespi, sempre presente. Grespi, não há problema, Grespi. Se não falares muito, a tua presença é sempre muito importante. Obrigado, amigo. Está o Ângelo Romeu. Vamos, Panamá. Abraço, Ângelo. O que é que nós achamos? Muitos golos ou poucos para esta parte? É assim, depois daquilo que foi a primeira parte, depende muito de como é que a Croácia entrar e qual será a capacidade da Croácia a nível ofensivo até o minuto 70. Mas não me parece que vai haver muitos golos. Posso estar enganado, mas para já não me parece. Do que disse, gostei do jogo, vi em casa porque hoje é terça. Vou a um pub com amigos no fim de semana. Hoje, à 1 da tarde, aqui foi incompatível. Abraço, amigo Duque. Vitória da seleção portuguesa. neste momento, ouvintes Golo FM, se a fase de grupos terminasse agora, ou seja, hoje, tínhamos os seguintes jogos: Alemanha-Escócia, França-Suécia, Coreia-Suíça, Países Baixos-Marrocos, jogaço, Colômbia-Gana, Espanha-Áustria, Estados Unidos-Argélia, Egito-Chequia, Brasil-Japão, Costa do Marfim-Noruega, México-Cabo Verde, Inglaterra-República Democrática do Congo, Argentina-Uruguai, Austrália-Irão, Canadá-Bélgica e Portugal-Paraguai. Se tudo acabasse agora, eram estes os 16º de final, e podendo depois Portugal jogar os 8º contra Bélgica ou Canadá, podendo jogar os 4º contra Argentina, Uruguai, Austrália ou Irão, podendo depois jogar as meias finais contra Inglaterra, Congo, México, Cabo Verde, Brasil, Japão, Costa do Marfim ou Noruega. Minuto 50, Panamá 0, Croácia também 0.
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2: O Duque diz: gostei do jogo de Portugal. Entraram para jogar a sério e não tirar o pé mesmo estando a ganhar. Dos jogadores gostei de todos, com destaque para os 2 golos de Cristiano Ronaldo, Félix Nuno Mendes e Bruno Fernandes. Jogamos muito hoje. Realmente tinha que ser esta a resposta que nós fomos falando durante a semana e também durante a divisão. A resposta tinha que ser mesmo esta. O Ângelo Romeu diz: força na São Valente, hoje foi lindo demais. Paulo Rodrigues diz: Brasil, Japão ia ser lindo. É verdade. O Jeff Salvador diz uma verdade. O Japão ia obrigar os jogadores do Brasil a correr. É verdade. Por acaso, Brasil, Japão era o jogo que eu gostava muito de acompanhar. Luís Marques: olá, da Madeira aqui. Um abraço, Luís. Quem foi que disse que Ronaldo já tinha valor? Não me assistiu na minha seleção que devia ser substituído. Eu não fui. Eu não fui, de certeza. O Duque: Cancelo também muito bem na jogada de assistência para abrir o marcador. Estiveram à altura. Jogámos todos bem. Os jogadores jogaram todos bem. Mesmo o Renato Veiga, o início do jogo não foi tão prometedor, mas acaba muito bem. Com o Ruben Dias é outra fruta na defesa. A verdade é essa, nota-se muito mais liderança, sem dúvida alguma. Ninguém está preparado para um Portugal-Argentina. Adorava esse jogo. A última dança dos 2 melhores da história, num campeonato do mundo. Bem, era lindo. Melhor só numa final mesmo. Bola para a seleção da Croácia. Vai ganhar falta a seleção croata. Atenção que este empate beneficia imenso Gana e Inglaterra, que só precisam de empatar. Se isto terminar empatado, é claro, para seguir em frente. Argentina-Uruguai ia ser bonito, ia. É verdade, mas este Uruguai também, Jorge Leite, tem muito que se lhe diga. Acho que a Argentina, com maior ou menor dificuldade, poderia passar. Sinceramente, poderia passar. Mas sim, poderia ser um jogo para fácil, para golos, sem dúvida alguma. Dias e Veiga fizeram uma dupla, se foram tranquilos, sim, será a dupla deste campeonato do mundo. Renato Veiga e Ruben Dias. Gostei muito do João Félix também. Disse o Duque, conhecido. Ficaram todos bem, nada é isso. Todos muito bem mesmo. E agora contra a Colômbia. Acham que o Cristiano vai começar de início? Ou o facto de ter feito os 90 minutos hoje, se calhar o Gonçalo Ramos vai ser titular. Atenção à Croácia, cruzamento e é o golo! É o golo da Croácia! Ah, está a Croácia a aparecer! A aparecer a Croácia! Abemos Croácia! Golo dos croatas! Já está lá dentro! Budimir!
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2: É da Croácia. Ao minuto 54. Jogada pela direita. Grande toque de calcanhar de Pazaric. A servir ali o Stanisic. Que foi até à linha de fundo. Para toda a grande área. Tirou o cruzamento. E apareceu Budimir, livre, leve e solto ao segundo poste para empurrar para o primeiro da partida em Toronto. Panamá 0, Croácia 1.
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2: Minuto 55 em Toronto, já lá mora, é para a seleção da Croácia. Finalmente apareceu a Croácia. Panamá 0, Croácia 1, marcou Budimir.
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2: O Rogério que diz lá se foi o recorde do Walter. A verdade é que eu ainda não tive nenhum jogo neste campeonato do mundo que não gritei gol. Ainda não fiz. Aliás, perdão, o Inglaterra Gana. Estava esquecido, o Inglaterra Gana, fiz jogar em instantes e não houve nenhum gol. Mas pronto, esse foi o único jogo. Realmente ficou 0 a 0 de resto. Todos os jogos que fiz tiveram golos. Duque Budimir, a ponta de lança gigante. Osasuna, é verdade, Duque Budimir, que rendeu Peter Musa, jogador do Benfica, para marcar. Budimir que fez uma grande temporada, que tem feito grandes temporadas. Atenção, a Croácia pode ir para o 2-0, vai ser golo. E que falhanço! Que falhanço! O que acaba de falhar Pazalic, totalmente sozinho, após um pontapé de canto do Panamá, um erro defensivo a sair a jogar da seleção panamiana. Bola na profundidade, Pazalic na cara do golo, falhou e depois na recarga de baliza aberta mandou a bola por cima da baliza. Que perdido! Mas é verdade, Duque. Budimir ao ponto de lança gigante com o Osasuna. Jogarmos para os números. São impressionantes. 37 jogos, 17 golos. Ano passado, 38 jogos, 21 golos. Jorge Leite. Não tenho dúvidas que Cristiano vai ser titular com a Colômbia. Não só pelos golos, mas pelo que Martínez disse. Mas, certo, mas o Cristiano me convém ser gerido. Pode até ser titular contra a Colômbia, mas que seja gerido nos 16 avos de final. Por favor. Convém termos o melhor Cristiano, fisicamente. Ali a partir dos quartos. Senão não podemos cometer o mesmo erro do Europeu 2024. Eu espero muito bem. Acredito que ele seja titular contra a Colômbia, mas depois nos 16 avos de final, principalmente se passarmos em primeiro, há margem para rodar. Agora vamos. O que é que pode acontecer? Bola para a seleção da Croácia. Lado direito. O Rogério diz que para mim já devia ter sido substituído ao intervalo neste jogo. É sim, ao intervalo não digo, mas... ali se fosse substituído ao minuto 60, 70, creio que não haveria problema nenhum. O Miquel Salgado que diz, também adorei o jogo de Portugal, só há um jogador que ainda não conseguiu convencer a 100%, Bernardo Silva, joga não de início, sem dúvida um grande jogador, mas na seleção parece outro. Que achas, Walter? Já acho isso, amigo Miquel, há imenso tempo. Acho que o Bernardo não tem aquela... talvez falte algum carisma na seleção, não sei bem. Acredito que tenha esse carisma dentro do grupo, na liderança de balneário, dentro de campo. A nível de números, não tem acontecido isso. Por exemplo, Silvestre Varela, do Futebol Clube do Porto, em menos fases finais, ele disputou um europeu 2012 e o Mundial 2014, o Varela tem mais golos que o Bernardo Silva, e o Bernardo já esteve no Mundial 2018, no Europeu 2020, no Mundial 2022, no Europeu 2024 e agora no Mundial 2026. O Varela, em duas competições, tem mais golos. Minuto 60 da partida em Toronto, Panamá 0, Croácia 1.
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2: Quanto ao resto, gostei muito de Cristiano, Nuno Mendes, João Félix, para mim foram os três mais decisivos. E ouvintes do FM, o João Félix hoje faz uma partida extraordinária, mais do que a relação dele com a bola, que isso nós já sabemos há muito tempo. Mais do que isso é o facto de do João ganhou aqui uma capacidade de reagir à perda, uma agressividade no bom sentido da palavra. Aliás, há um lance na primeira parte que o Cristiano falha. Atenção ao Panamá, bola para Rodrigues, grande área, cruzamento e afasta a Croácia. Mas dizia, na primeira parte, o Cristiano falha aquela picadinha, o Cristiano vai para o contra-ataque e o João Félix faz um carrinho extraordinário. Ele parte de trás, consegue apanhar o jogador e tem ainda a capacidade de lhe tirar a bola. Bem, extraordinário. Sem dúvida alguma, fantástico. Bola para a seleção do Panamá. Bola agora colocada mais para trás, atenção. Vem para o pontapé que não surge, ganha a Croácia. Agora a Croácia pode ir para o contra-ataque e pode fechar com o jogo. Atenção. Mas não, prefere voltar para trás. Não arrisca a seleção croata. Prefere não arriscar. Agora no lado esquerdo. Ali para a zona onde aparece o Vardiol. Aliás, Kramaric. O Duque diz, Bernardo devia de ser para rodar com a malta do centro, com Bruno Vitinho e João Neves. Nunca no mal, é menos um. Concordo em absoluto contigo. Concordo em absoluto contigo. E sempre achei isso também. Atenção à Croácia. Grande corte agora da seleção do Panamá. O MMU, como seria uma seleção só com os jogadores da Liga Portuguesa. Podemos tentar fazer isso de cabeça. Façam vocês o vosso 11 também. Mas podemos tentar fazer isso. Na baliza seria Diogo Costa. Depois dupla de centrais, Eduardo Quaresma e Gonçalo Inácio. Depois à direita. À direita, temos os laterais Temos o Martim Fernandes, por exemplo, o Alberto Costa, podemos também o António, o

0: Gustavo Sá, por exemplo, também de Famalicão. O próprio Luís Esteves do Gil Vicente também fez uma grande campanha. João Moutinho, do Braga. Ou seja, há aqui opções. E depois na frente, Pedro Gonçalves do Sporting, Ricardo Horta. Portanto, há jogadores. Há jogadores. O Paulo Rodrigues diz Panamá fazer malas também. É verdade, Panamá se perde, está fora. O Luís Marques diz que Félix ficou chateado ao sair por ter sido substituído. Nenhum jogador gosta de sair, Luís Marques. Jorge Leite diz Jorge Jesus tem o dom de transformar os jogadores. Verdade, transformou completamente este João Félix. O Duque diz Leão fez um bom jogo e marcou um belo golo. Espero que saia da má forma. Ele percebeu esta época, era importante. Era importante termos o melhor Rafa Leão para este campeonato do mundo. Seria uma mais-valia enorme. Minuto 65, para mais 0, Croácia 1.
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0: Bola para a seleção da Croácia. Vem então assim um tontapé de baliza. Croácia que agora vai fazendo o seu jogo de forma bastante tranquila. Sem sombra de dúvidas. E ver também como é que vai conseguir lidar com o jogo daqui para a frente. Da seleção croata. Era muito importante perceber isso. Para já está na frente e vai ganhando bem. Vai vencendo bem. A seleção da Croácia. Olha, esqueci-me do Rodrigo Mora, já vos disse. Eu disse que ia fazer de cabeça. Se fizesse com calma, conseguisse ver cada jogador de todos os plantéis da Primeira Liga. Porque atenção que o Panamá vai com perigo! O Panamá! O Panamá não está aqui para brincar. Mas não, claramente não deixava o Rodrigo de fora, Jorge. Esqueci-me completamente. Lá está, fiz de cabeça, ao mesmo tempo que estou aqui também concentrado no jogo. Apenas coloquei a classificação da Liga Portuguesa à minha frente. E fui vendo alguns clubes e lembrando de alguns jogadores. Atenção, cabeceamento de grande defesa. Grande defesa de Livakovic. Atenção que o Panamá está à procura do gol do empate. Panamá à procura do gol do empate. Novo cruzamento de segundo posto. Muito largo. Muito largo mesmo. Ela vai direitinha para fora. Espera então. Esse pontapé de baliza, aliás, tempo para hidratação com Livakovic, para já, eu diria, a ser o homem do jogo deste Panamá-Croácia. Duas grandes defesas. Marcos Nunes que diz a mim. O que me chateou no jogo de hoje foi a displicência da defesa ao tocar a bola no nosso meio campo. Temos bons jogadores com muita técnica de controle de bola, mas menos, muito menos. O Luís Marques, Francisco Conceição, sim, grande jogador também, sem dúvida alguma. Jogador muito interessante, características também elas muito interessantes.

0: 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Temos uma grande seleção. Há que dizer. Temos mesmo uma grande seleção. Lá está, é fazer render. Esperemos que isso aconteça.
1: Minuto 70, ou perto do minuto 70, melhor dizendo, Panamá 0, Croácia 1. Lembro ao ouvinte do LFM que às 3 da manhã vamos estar nesse duelo entre a República Democrática do Congo e a Colômbia. O último jogo desta madrugada. Minuto 70, agora sim, Panamá 0, Croácia 1.
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1: Croácia que vai fazer duas substituições na partida. Seleção croata. Croácia que, se vencer este jogo, só depende de si para passar em segundo. Terá que vencer o Ghana na última jornada. Jogo esse que também terá relato naturalmente na Gol FM. Vai então mexer a seleção comandada por Dalic. Vamos ver quem é que entra, quem é que sai. Sai Kovacic, o primeiro homem a sair. Sai Pazalic e Kovacic para a entrada de dois Susic, curiosamente. O Petar Susic, médio do Inter. E o Luka Susic, médio da Real Sociedade. Marcos Nunes que diz, e adorei as jogadas estudadas da bola parada. Muito inteligente da nossa parte, principalmente em duras fechadas. Verdade. Verdade, as bolas paradas. E atenção que as bolas paradas desta seleção têm um nome. Chama-se Austin McPhee. E ele quem treina as bolas paradas com a seleção nacional. Bola para a seleção do Panamá. O Rodrigo diz, acho esta Croácia devido ganha o Ghana. Pois não vai ser fácil, e o Ghana basta no empate. O Ghana, se fizer o mesmo jogo que fez hoje contra a Inglaterra, estarem fechadinhos lá atrás, compactos, e a sair só na certa, a Croácia vai ter muitas dificuldades. Luís Marques, o Cancelo é de defesa lateral, fez uma bicicleta no jogo anterior, esse jogador vale ouro. Sim, uma máquina também, João Cancelo, e hoje faz uma grande assistência para o Cristiano. Ouvintes Gol FM, quem é que vai estar aí no Colômbia-Congo às 3 da manhã? Acredito que esse jogo vai ser mais intenso, vai ser mais rasgadinho esse jogo. Esse Colômbia-Congo promete. Duas equipas muito intensas, muito físicas. Colômbia que, se vencer, está garante a passagem para os oitavos de final. O Congo, se vencer, ultrapassa em pontos a Colômbia e fica em segundo. E depende apenas de si para seguir em frente. Ah, pois é. Ah, pois é. Portanto, esse jogo promete. Quero saber quem é que vai estar presente. O já disse, presente. Ângelo Romeu também, eu estou, não falha. Fantástico. Mais, quem é que se acusa mais? Mas esse jogo promete, sem sombra de dúvida. Tenho quase a certeza que não será como este Panamá-Croácia. Lá para trás para a seleção croata, ali para Pongracic. Agora para Sutalo. Ainda Sutalo. O Bruno Martins que diz: estou bem curioso para esse jogo. É verdade, Bruno, eu também. Está presente, Bruno, fantástico. Esse jogo, sim, para ser um belo jogo. Já admiti aqui que preferia que o jogo terminasse em empate. Parabéns, Portugal, naturalmente. Bola para a seleção do Panamá. Ali com Rodrigues. Está cada vez um pouco mais à frente para Barcenas. Bola sai agora para fora das quatro linhas. Lançamento de linha lateral para a seleção da Croácia. Stanisic. Lança Stanisic. Bola agora vai sobrar. Uf, muito bem agora. Grande pormenor técnico de Córdoba. Deixa agora mais à frente ali para Arvey. Parabéns, Croácia. Minuto 75. Panamá 0. Croácia 1.
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1: Regressa então ouvinte, Gol FM. Esse duelo entre o Panamá e a Croácia. Que já vai vencendo a seleção croata por 1-0. Quem é que vai estar presente? Ora bem. Bruno Silva, eu só não estou presente se adormecer. Grande abraço. BSP, sempre presente. Jorge Mendes, estou para ouvir a narração. Bora, presente. Vamos a isso. Paulo Rodrigues, vai estar. Jorge Leite, vai estar. Boa, vamos ter boa casa. Marcos Nunes, acho que Portugal terá mais hipóteses com esta Croácia do que a Morada de Queiroz. Verdade. Rogério Salvador, eu queria estar, mas nem um café colombiano me vai salvar. Não há problema, amigo Rogério. Um abraço, bom descanso. Aquele Salgado diz: Diogo Costa, Martim Fernandes, Eduardo Quaresma, Tomás Araújo, Luís Esteves, Daniel Bragança, Matheus Fernandes, Gustavo Sá, Ricardo Horta, Trincão e Rodrigo Moura, mas porque este dia este pode estar fora de forma há um tempo. Certo? Mas o Matheus Fernandes, se for o médio, o amigo já não está presente na Liga Portuguesa. Mas grande 11, sem dúvida alguma. Diogo Costa, Martim, Eduardo Quaresma, Tomás Araújo, Luís Esteves, sem dúvida alguma, um 11 muito forte. Daniel Bragança também, Ricardo Horta, Trincão, Moura. Grande 11 mesmo. Bola para a seleção do Panamá. Portanto, a Croácia ganha um pontapé livre, parece. Um pontapé livre, a seleção croata. Está na procura desse segundo gol. Que não está nada fácil de acontecer. Então vamos chegar a acontecer ou não. Agora a ponta piada bem lá para a frente. O Duque diz: as seleções dos encalhados que ficaram atrás. Samuel Soares, Alberto Costa, António Silva, Totti, Nuno Tavares, Florentino, Matheus Fernandes e Gustavo Sá, Kenda, Ricardo Horta e Paulinho. Grande 11 também. Não, amigo Miquel, o Matheus está no West Ham. E pode assinar pelo Man United. É tudo indica. Jorge Leite diz: na terceira jornada vamos ter jogos bem quentinhos. É verdade, vamos ter jogos bem quentinhos. E já sabem que é para acompanhar aqui na Gol FM. Vamos estar num ping-pong de 5 minutos em cada jogo. Portanto, vai ser emocionante, vai ser impactante. Portanto, fique desse lado. Porque vamos estar nas duas partidas. Portanto, o ouvinte Gol FM não precisa de estar ligado em duas transmissões, vai ser tudo na mesma, mas lá está, com 5 minutos para cada equipa. E depois, obviamente, que no fim do jogo ficamos mais tempo onde se justificar. Marcos Nunes diz: serei o único a achar que o Diogo Costa já teve melhores dias na seleção. Porquê que diz isso, Marcos? Qual é a tua opinião sobre porquê? Sinceramente, não consigo concordar, mas posso estar a esquecer de alguma coisa. O Diogo não teve um bom Mundial 2022, sem dúvida alguma. Tem o erro contra Marrocos, tem o erro contra o Ghana, que poderia ter dado o impacto do Ghana, mas pronto, foi a primeira competição dele ao nível de seleção. Compreende-se. Depois disso, faz um grande campeonato da Europa, faz uma grande Liga das Nações, e para já no Mundial não me parece... Pronto, tem aquele golo sofrido, mas ao mesmo tempo teve... Acabou por ter isso... Acabou por estar a meias, digamos assim, com o Tomás Araújo. Mas porquê que diz isso, Marcos? Não, Jorge, dia 28 não há ping-pong para ninguém. Dia 28 apenas abordamos, damos as informações do Congo, Uzbequistão, e em relação a Cabo Verde ainda vamos ver. Depois também vos confirmo se realmente, ou digam vocês aí no chat, se querem também um ping-pong entre Cabo Verde e Arábia Saudita, e também Espanha-Uruguai. Digam vocês o que é que vocês preferem. Só o relato de Cabo Verde ou ping-pong também com Espanha-Uruguai? Provavelmente será o ping-pong com Espanha-Uruguai também, porque é um grande jogo, um jogo importante. O LFM também tem ouvintes espanhóis, portanto, quase certeza que iremos fazer o ping-pong. Mas claro que o destaque maior será para o jogo de Cabo Verde. Atenção, vamos ao pontapé livre para a Croácia. Já vamos ao carimbo do minuto 80, pontapé livre para a Croácia, é perigoso. A ver, vamos, lado esquerdo, livre, batido, e vai dar canto, pontapé de canto. Para a seleção da Croácia, vamos ao carimbo, minuto 81, Panamá 0, Croácia 1.
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1: Cabo Verde que joga no dia 27, à 1 da manhã. Ora bem, o Rogério Salvador diz: eu prefiro relato integral de Cabo Verde. Paulo Rodrigues, Cabo Verde. Miguel Salgado, para mim, priorizado o relato de Cabo Verde. Não conseguirei estar atento ao jogo da Espanha frente ao Uruguai porque estou em pulgas para que Cabo Verde se qualifique, exatamente. Na minha opinião, acho que devia ser apenas Cabo Verde, e claro, dar tempo de resultados para o Uruguai. Ok, a equipa Gol FM vai averiguar isso e também confirmamos com antecedência, naturalmente, o que é que irá ser feito, mas atenção que todas as vossas opiniões estarão colocadas em cima da mesa e vocês mandam. Portanto, à partida iremos fazer assim, mas depois também confirmamos, ou seja, amanhã já vos consigo dar também uma resposta definitiva em relação a isso. Exatamente, joga no dia 27 à 1 hora da manhã diante da Arábia Saudita, a seleção cabo-verdiana. Gol FM, o tempo vai passando. Temos então esse Panamá 0, Croácia 1. Sendo do Panamá na frente. Aliás, da Croácia na frente. Veremos o que o Panamá ainda consegue fazer neste jogo. que não está nada, nada fácil, diga-se de passagem. Bola para a seleção da Croácia, lado esquerdo. São os croatas. Vai temporizar. Eu disse que Portugal for campeão mundial, vou a Cabo Verde a pé. Tens de cumprir. Bola agora colocada no lado esquerdo, bem jogado. Ali para Budimir. Deixa agora para Perisic, vem para dentro Perisic, cruzamento, segundo poste. Ainda chega depois ali o Stanisic, mas a bola já está fora. Vamos ao carimbo, ouvinte, Gol FM, tic-tac, Gol FM, tempo e resultado, minuto 85, Panamá 0, Croácia 1.
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1: Toda a emoção é que na Golo FM já sabe, caro ouvinte, vamos também estar presentes nesse Colômbia, República Democrática do Congo, no estádio Akron, em Zapopan, em Guadalajara. Estamos com a tua presença naturalmente para esse jogo bem quentinho. Mas também já há 11 iniciais e podemos avançar. A Colômbia com Camilo Vargas na baliza, depois com David Sanchez, Lucumi como centrais, Morrica sobre a direita, sobre a esquerda, Munhoz sobre a direita, Puerta, Lerma, Arias, Ramos Rodrigues, Luís Dias e Luís Soares, Congo com Mpassi, Capuadi, Tuanzembe, Mbemba, Wan-Bissaka, Masuaku, depois Kayembe, Motosami e Mukau, na frente Bakambu e Wissa. Duque, não sei se estás aí presente, mas este Puerta tirou lugar ao Richard Rios na seleção colombiana. Gustavo Puerta, a meio de 22 anos, fez um grande jogo contra o Uzbequistão. É um ladrão de bolas profissional. Crack. Tirou lugar ao Richard Rios. Quero te perguntar o que é que achas sobre o Richard Rios. O que é que achas da época do Benfica? Não só Duque, mas vocês todos. Jorge, Miguel, MMU, Rogério, Paulo Rodrigues, toda a gente que estiver por aí, o que é que acharam da época do Richard Reis? Sim, Jorge Leite, a partida vai ser o relato inteiro de Cabo Verde, amanhã confirmo, mas a partida será exatamente isso. Bola para a seleção do Panamá, vai fazendo posse de bola. O Panamá que pode ficar de fora deste campeonato do mundo de 2026.

0: Vlahovic. Mais um grande jogo da Croácia e desta exibição individual de Livakovic. A Croácia mesmo assim continua sem convencer. Mas é que não convence nadinho. Esta seleção da Croácia, mas é que nadinha mesmo. Não sei até que ponto é que o Ghana não mete esta Croácia fora. Fora, se calhar até passa nos últimos terceiros, não é? Neste momento o Ghana é favorito em relação à Croácia. Isso vale o que vale, é certo. O Leviano está a fazer serviço público, estamos juntos, amigo. Conto com vocês também para todos os duelos depois do Campeonato do Mundo. Há muito para acontecer, muito mesmo. Duque, boas, não conheço o Puerta, não vi o jogo da Colômbia. Mas tirar o lugar ao Rios em estilo de Counter Pop dos anos 80, não tira. Abraço, Duque. Não, mas este quarto é bom jogador, viu o jogo contra o Turquistão e gostei do que vi. Rios é diferente, atenção, mas o quarto parece-me que neste momento pode agregar mais a esta seleção da Colômbia. Vamos entrar no minuto 90, ouvinte, golo FM. Chico diz esta Croácia porque eu sou os piores seleções depois deste Mundial, tal e qual. Minuto 90 da partida, mais 5 de compensação apenas. Outra pé de canto agora para o Panamá, desvia bem a seleção da Croácia, ainda mexe. Vai tentar ganhar a Croácia, consegue, pode agora partir para a transição, a ver, vamos. Não consegue. É um futebol muito, muito pobrezinho este da Croácia. Panamá 0, Croácia 1, ao minuto 90.
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0: Esta seleção da Croácia vai ter muitos problemas este campeonato do mundo. Não se admirem se o Ghana bater a Croácia. Aliás, vocês não se admiram de certeza. Vocês estão atentos a este campeonato do mundo. Jorge Leite que diz, o Rios não começou bem a temporada, mas foi subindo de rendimento à medida que a época ia avançando. Quando estava bem, foi quando lesionou. Jorge Salvador, o Rios acabou em bom plano, mas demorou algum tempo para mostrar trabalho. Talvez seja importante para a próxima temporada, sério. Um abraço, amigo Luís Marques. Um abraço mesmo. Estamos juntos. Esperemos que este campeonato do mundo também seja por ela. Aqui está. Vamos ao pontapé de livre para a seleção do Panamá. Atenção ao livre, pode estar aqui também nos últimos perigos. Para a seleção da América Central. Vai bater Barcenas este livro. Será que bate direto? Eu acho que sim. Devia, pelo menos. Não falta muito para terminar o jogo. É Murilo também quem está ali. Atenção. Olha o livre. Para o Panamá. A cerca de 30 metros da baliza. Zona central. Adeptos de Panamá a rezar. Os da Croácia também. Que momento importante. Será que o Panamá empata isto? E consegue fazer aqui um pontinho? E vai para a última jornada ainda a sonhar. Atenção ao livre. Murilo ou Barcenas? Barcenas ou Murilo? A ver, vamos quem que vai bater este pontapé de livre. Pode ser perigoso. Por cima da baliza. Muito mal Murilo. É isso mesmo, Anjo Romeu. Um abraço. Tanto para ti como para o Luís Marques. A família do LFM está contigo, amigo Luís. Vamos ao pontapé de baliza para a seleção da Croácia, e onde o Panamá está condenado. Está condenado à descida ao Panamá. À descida, não, à eliminação. Ouvintes Gol FM, conto com vocês às 13 horas da manhã para esse República Democrática do Congo, Colômbia. Portanto, venham daí. Venham daí. Vai ser um grande jogo, não tenho dúvidas disso. Certamente não se vão arrepender. Bola para a seleção da Croácia, bola no lado direito, tira bem, seleção do Panamá. Aquele Salgado que diz, mas sempre convenceu um pouco mais coisa, barra nesse Enzo. É tão constrangedor, o Benfica, como tem sido o futebol do primeiro da seleção da Croácia. A seleção da Croácia, que ainda pode chegar ao 2-0 sem saber ler nem escrever, mas... tira bem a seleção do Panamá. Mas um futebol medonho da Croácia, sem dúvida alguma. Um futebol totalmente medonho desta seleção croata. Tem muito que andar. É que tem muito que andar mesmo. O lance é assim, vai ter muitas dificuldades. Não tenha dúvida. Vai ter mesmo muitas dificuldades. E aí está, termina a partida. Croácia vence, mas não convence. Panamá 0, Croácia 1.
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0: 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Exatamente isso, ouvinte, Gol FM. Vitória então da Croácia por 1-0 sobre o Panamá. Um jogo muito cinzento da seleção croata. Conto consigo daqui a uma hora para esse Colômbia-Congo, jogo intenso, jogo quentinho. Prepara as pipocas, fica acordado, toma um cafezinho, porque este jogo promete. Já voltamos para esse Colômbia-Congo na Gol FM.
2: Atenção, pelo esquerdo, levantou para a diária, remate, gol! Vai atirar, atirou, gol!
3: Vai Trivela, atenção, gol!

0: Seguimos agora nesta emissão com os craques mundiais.
1: Marco Van Basten é considerado um dos maiores avançados da história do futebol mundial, tanto pelo seu talento técnico como pela sua capacidade de marcar golos decisivos em momentos cruciais. Nascido a 31 de outubro de 1964, em Utrecht, nos Países Baixos, desde cedo demonstrou um talento inato para o futebol, seguindo os passos do pai, Joop Van Basten, que também jogara profissionalmente. O jovem Marco começou a jogar no clube local, o Utrecht, mas rapidamente atraiu a atenção do Ajax, um dos gigantes do futebol neerlandês, onde ingressou aos 16 anos. Foi no Ajax que Van Basten começou a destacar-se no cenário do futebol internacional. Fez a sua estreia na equipa principal em 1982, substituindo ninguém menos que o Johan Cruyff, uma das maiores lendas do clube. A transição não poderia ter sido melhor. Van Basten não só mostrou que estava à altura do desafio, como rapidamente se tornou o novo talismã da equipa. Na sua primeira temporada completa, em 1983-84, conquistou a sua primeira bota de ouro como o melhor marcador da Eredivisie, com 28 golos, um feito que repetiria várias vezes. A sua capacidade de finalização era extraordinária, combinando técnica refinada, inteligência tática e uma incrível habilidade acrobática que lhe permitia marcar golos de todos os ângulos e em todas as circunstâncias. Pelo Ajax, Van Basten conquistou 3 campeonatos neerlandeses, 3 taças dos Países Baixos e, em 1987, a Taça das Taças, onde marcou o único golo na final contra o Lokomotiv Leipzig em Atenas. A sua carreira nos Países Baixos terminou com um impressionante registo de 128 golos em 133 jogos pelo clube de Amsterdão. Em 1987, Van Basten transferiu-se para o AC Milan, um dos maiores clubes da Europa, que já contava com outros dois dos maiores talentos neerlandeses, Ruud Gullit e Frank Rijkaard. Sob o comando do lendário treinador Arrigo Sacchi, o Milan formou uma das melhores equipas de todos os tempos, com Van Basten como o principal goleador. A sua chegada ao futebol italiano foi inicialmente marcada por dificuldades devido a uma grave lesão no tornozelo, mas após a recuperação, Van Basten mostrou porque era considerado um dos melhores da sua geração. Nos anos seguintes, ajudou o Milan a conquistar 2 títulos da Taça dos Campeões Europeus, em 1989 e 1990, além de 4 campeonatos italianos. Na final de 1989, Van Basten marcou 2 golos na vitória por 4-0 sobre o Steaua Bucareste, numa das exibições mais dominantes de uma equipa na história do futebol europeu. O avançado continuava a impressionar com a sua técnica, visão de jogo e, claro, com a sua capacidade de concretização. Um dos momentos mais memoráveis da sua carreira aconteceu ao serviço da seleção neerlandesa no Campeonato Europeu de 1988, na Alemanha. Van Basten foi o herói da competição, terminando como melhor marcador com 5 golos, incluindo o golo decisivo na final contra a União Soviética, um remate de primeira quase sem ângulo que é considerado um dos melhores golos da história das grandes competições. A sua exibição nesse torneio valeu-lhe a primeira das suas 3 bolas de ouro em 1988, 89 e 1992, reafirmando o seu estatuto como o melhor jogador do mundo naquela época. Infelizmente, a carreira de Van Basten foi encurtada devido a sucessivas lesões no tornozelo, culminando na sua reforma precoce aos 30 anos em 1995. O último jogo oficial aconteceu na final da Liga dos Campeões de 1993, onde o Milan foi derrotado pelo Marselha. Apesar das tentativas de recuperação, as lesões impediram de continuar a jogar ao mais alto nível, encerrando a carreira de um dos maiores talentos que o futebol já viu. Apesar de um percurso abreviado, Marco Van Basten deixou uma marca indelével no futebol mundial. A sua combinação de elegância, poder e precisão fizeram dele uma verdadeira gazela nos relvados. Tanto no Ajax como no Milan, Van Basten construiu um legado que perdura até hoje e os seus feitos pela seleção dos Países Baixos consolidaram o seu lugar na história. Mais tarde, após encerrar a carreira como jogador, ainda teve passagens como treinador, incluindo a seleção neerlandesa, mas será sempre lembrado pelos seus feitos dentro das quatro linhas.

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1: E agora seguimos com os gigantes adormecidos neste produto 100% palavra.
2: O IFK Gotemburgo, fundado em 1904, é um dos clubes mais bem-sucedidos e tradicionais da Suécia. Com sede em Gotemburgo, a equipa faz parte da elite do futebol sueco e possui uma rica história de conquistas, tanto no plano doméstico como no internacional. Nos primeiros anos, o Gotemburgo rapidamente se destacou no futebol do país. Em 1908, apenas 4 anos após a sua fundação, o clube conquistou o seu primeiro título da Svenska Mästerskapet, o título do campeonato sueco da época. Ao longo das décadas seguintes, o clube continuou a ser uma força dominante, conquistando vários títulos nacionais e consolidando-se como uma referência no futebol do país. A década de 1980 é considerada a era de ouro do IFK Gotemburgo. Durante esse período, o clube alcançou um feito que o catapultou para o cenário internacional, a conquista da Taça UEFA. Em 1982, sob o comando do treinador Sven-Goran Eriksson, o Gotemburgo surpreendeu a Europa ao vencer a competição, derrotando o poderoso Hamburgo na final com um agregado de 4-0. 5 anos depois, em 1987, o Gotemburgo voltou a brilhar na Taça UEFA, conquistando novamente o troféu. Desta vez, a equipa sueca venceu o Dundee United, da Escócia, na final, com um resultado global de 2-1. Esta dupla conquista internacional, somada ao sucesso doméstico, fez com que o clube se tornasse uma referência no futebol europeu durante a década de 1980. Além do sucesso nas competições europeias, o Gotemburgo manteve a sua hegemonia no futebol sueco ao longo dos anos. Com mais de 18 títulos da Allsvenskan, o clube é um dos maiores vencedores do campeonato do país. Entre 1990 e 1996, o Gotemburgo venceu o campeonato por 6 vezes, reforçando o seu estatuto como uma das equipas mais dominantes do futebol da Escandinávia, e durante esse período o clube também participou em várias edições da Liga dos Campeões, alcançando os quartos de final em 1995. Apesar do seu sucesso histórico, o Gotemburgo enfrentou dificuldades nas décadas seguintes, com uma crise financeira e uma queda de rendimento desportivo. Contudo, conseguiu reerguer-se e em 2007 voltou a conquistar o campeonato sueco, pondo fim a um jejum de 11 anos sem títulos. Nos últimos anos, o Gotemburgo tem lutado para retomar o seu lugar entre as melhores equipas da Suécia, mas o seu legado de conquistas e a sua tradição continuam a fazer do clube um dos maiores do futebol. O Gotemburgo é o único clube sueco a ter conquistado 2 taças UEFA, um feito que o coloca entre os grandes clubes europeus. A sua capacidade de competir de igual para igual com equipas das principais ligas europeias, especialmente durante a década de 80, faz do clube um dos nomes mais respeitados do futebol sueco e escandinavo.
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1: Equipas que renasceram das cinzas para conquistar ligas, competições europeias, reacendendo a paixão dos seus adeptos. Está na altura de mais um grande feito histórico aqui na Golo FM.
2: A equipa do AC Milan, entre 1988 e 1994, é considerada uma das mais icónicas da história do futebol. Sob a direção do treinador Arrigo Sacchi, a equipa revolucionou a forma de jogar, implementando um estilo de jogo baseado na pressão alta e na coesão tática. Esse modelo não apenas trouxe sucesso imediato, mas também influenciou gerações futuras de treinadores e equipas ao redor do mundo. A formação mais emblemática do Milan deste período contou com jogadores como Franco Baresi, Paolo Maldini, Marco Van Basten e Ruud Gullit. Baresi, como capitão e defesa central, era a âncora da defesa, enquanto Maldini, um jovem lateral na época, já mostrava o seu imenso potencial. Gullit e Van Basten formavam uma dupla ofensiva letal, combinando força física e habilidade técnica, e tornaram-se assim símbolos do ataque milanês. Durante a temporada de 1988-89, o Milan conquistou a Taça dos Clubes Campeões Europeus ao vencer o Steaua Bucareste por 4-0 na final, um triunfo que consolidou a equipa como uma potência no cenário europeu. A formação foi elogiada não apenas pela qualidade dos seus jogadores, mas também pela sua capacidade de trabalhar em equipa e pela intensidade do seu jogo. Esse título foi o primeiro de muitos que viriam, pois o Milan tornaria-se uma força dominante na Europa e em Itália. Na temporada seguinte, a equipa repetiu o feito ao vencer novamente a Liga dos Campeões, agora superando o Olympique de Marselha. Este triunfo foi especialmente significativo, pois solidificou a reputação da equipa como uma das melhores da história do futebol. Durante esse tempo, a formação também conquistou o campeonato italiano, o que fez do Milan um dos clubes mais vitoriosos da época. O sucesso dos Rossoneri não se limitou apenas ao campo de jogo, já que a equipa também se destacou pelo seu impacto fora das quatro linhas. O clube tornou-se um modelo de profissionalismo e gestão no futebol e o seu legado permanece influente. O trabalho de Sacchi e a filosofia que implementou no Milan inspiraram inspiraram muitos treinadores que vieram depois estabelecendo um novo padrão para o jogo. O período de 1988 a 1994 é, sem dúvida, um dos mais gloriosos na história do AC Milan. A combinação de talento, tática e trabalho em equipa não apenas rendeu troféus, mas também deixou uma marca inolvidável no futebol mundial, fazendo do Milan uma referência em excelência e inovação no desporto.
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1: A versatilidade é uma marca dos melhores, que podem jogar em várias posições e adaptar-se a diferentes sistemas de jogo. É o perfil do jogador que destacamos agora na primeira Rádio Desporto.
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2: Julian Brandt, nascido a 2 de maio de 1996 em Bremen, na Alemanha, é um médio ofensivo conhecido pela sua criatividade, visão de jogo e capacidade de driblar adversários. Iniciou a sua carreira no Werder Bremen, mas foi no Bayer Leverkusen que ganhou reconhecimento como um jovem talento promissor. Brandt fez a sua estreia profissional pelo Leverkusen em 2014 e rapidamente se destacou pela sua habilidade técnica e versatilidade ofensiva. A sua capacidade de criar oportunidades e marcar golos levou a uma série de boas performances que chamaram a atenção de clubes maiores. Em 2019, Brandt transferiu-se para o Borussia Dortmund, onde continuou a mostrar a sua qualidade em campo. No Dortmund, tornou-se uma peça importante na equipa, oferecendo assistências, golos e contribuindo para o ataque com a sua visão de jogo e técnica refinada. A sua capacidade de atuar tanto no centro do meio-campo como nas alas, deu ao Dortmund uma flexibilidade tática adicional. Além do sucesso a nível de clubes, Brandt é também um membro regular da seleção alemã. Fez a sua estreia internacional em 2016 e tem sido convocado para competições importantes, como o Campeonato da Europa e do Mundo, trazendo a sua criatividade e dinamismo para o meio-campo da seleção. Nas últimas temporadas, manteve-se uma figura-chave na equipa do Dortmund, destacando-se pela sua habilidade de influenciar jogos e desempenhar um papel vital no esquema ofensivo da equipa. A sua contínua evolução e impacto em campo reforçam a sua reputação como uma das principais figuras da Bundesliga.
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1: E agora seguimos com os craques da Liga Portuguesa, neste produto 100% palavra.
2: Rui Barros, nascido em Lordelo, Paredes, em 1965, é uma das figuras mais queridas e emblemáticas do futebol português, conhecido pelo seu talento e pela impressionante agilidade, apesar da baixa estatura de 1,59m, que lhe valeu o apelido de Formiga Atómica. Começou a carreira no Paços de Ferreira e no Covilhã, mas foi no Futebol Clube do Porto que encontrou o seu grande impulso. Chegou ao clube em 1987, depois de ter impressionado com a sua técnica e velocidade em campo. Em pouco tempo conquistou a confiança de Tomislav Ivic e destacou-se como um dos motores do meio-campo portista. A temporada de estreia de Rui Barros nos Dragões foi notável. Em 1987-88, o médio ofensivo marcou 12 golos no campeonato e rapidamente chamou a atenção de clubes internacionais. O seu estilo de jogo enérgico e incansável tornou-o indispensável na equipa e o seu impacto foi tão forte que no final da época assinou com a Juventus. Em Turim, Rui Barros conquistou de imediato o coração dos adeptos italianos. Logo na primeira temporada, ajudou a equipa a vencer a Taça de Itália e a Taça UEFA em 1990, marcando golos decisivos e mostrando uma capacidade única de romper defesas adversárias. Depois da passagem pela Juve, o médio continuou a sua carreira em clubes de topo, incluindo o Mónaco e o Olympique de Marselha. Apesar de não possuir a estatura física de muitos dos seus adversários, Rui Barros compensava com uma técnica apurada e uma leitura de jogo excepcional. Em França, continuou a mostrar o seu valor, mantendo a sua posição de destaque e reafirmando-se como um dos jogadores portugueses mais talentosos da sua geração. Em 1994, regressou ao Futebol Clube do Porto, onde contribuiu para o domínio do clube no cenário nacional, ajudando a equipa a conquistar múltiplos títulos, incluindo campeonatos e taças. Ao longo da sua carreira, Rui Barros representou Portugal com orgulho e dedicação, sendo chamado à seleção nacional em várias ocasiões, onde deixou a sua marca com exibições cheias de garra e técnica. Após pendurar as chuteiras, permaneceu ligado ao seu Futebol Clube do Porto, assumindo papéis de treinador adjunto e interino, sempre com o espírito de lealdade ao clube que marcou a sua vida. Hoje, Rui Barros é lembrado como um dos jogadores mais icónicos e queridos dos Dragões, símbolo de determinação e talento cuja carreira inspirou e continua a inspirar gerações de adeptos e jovens jogadores.
4: Este é o primeiro golo do Sporting do Porto, Rui Barros. Continua a sete gol e atirou a golo! Golo do Sporting do Porto, 4 minutos e 3 segundos de jogo.
5: O Rumo era muito rápido, pronto, há um lance logo a 5 minutos de jogo, em que corri quase meio campo, saí guarda-redes, consegui driblar, depois parece uma defesa, quase caí naquele lance, mas quando consegui fazer o golo, foi importante para mim, principalmente para o clube.
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1: E seguimos agora nesta emissão com mais um craque mundial.
2: Lothar Matthaus é uma das maiores lendas do futebol mundial, conhecido pela sua versatilidade, liderança e longevidade em campo. Nascido a 21 de março de 1961 em Erlangen, na Alemanha, Matthaus teve uma carreira que atravessou mais de duas décadas, acumulando títulos tanto a nível de clubes como de seleções. Ao longo da sua carreira, destacou-se pela sua capacidade de jogar em várias posições, desde médio centro a líbero, sempre com uma entrega impressionante e uma visão de jogo apurada. Matthaus é o jogador com mais internacionalizações pela seleção alemã, com 150, e é reconhecido como um dos jogadores mais completos da sua geração. O seu percurso começou no Borussia de Mönchengladbach, onde rapidamente deu nas vistas. Após destacar-se na Bundesliga, Matthaus foi convocado para a seleção alemã, ainda jovem, integrando o plantel no Campeonato Europeu de 1980, onde a Alemanha Ocidental se sagrou campeã. No entanto, foi com a transferência para o Bayern de Munique, em 1984, que Matthaus se tornou uma estrela mundial. Nos seus primeiros anos no Bayern, conquistou 3 títulos da Bundesliga, Liga, afirmando-se como um dos melhores médios do futebol europeu. O seu futebol dinâmico, capaz de atacar e defender com a mesma eficiência, e o seu poderoso remate tornaram-no uma peça essencial no meio-campo bávaro. A nível internacional, Matthaus foi protagonista em diversas competições, mas os mundiais foram o palco onde mais brilhou. Esteve presente em 5 campeonatos do mundo, um recorde para a época, e em 1986, na final contra a Argentina, Matthaus teve a tarefa ingrata de marcar Diego Maradona, um confronto icónico que ajudou a definir a rivalidade entre ambos. Embora a Alemanha Ocidental tenha perdido a final, o talento de Matthaus já era amplamente reconhecido. Em 1988, o jogador fez uma mudança para o futebol italiano, assinando pelo Inter de Milão, onde jogaria um papel fundamental. Sob o comando de Giovanni Trapattoni, Matthaus levou o Inter à conquista da Série A em 1988-89, quebrando um jejum de 9 anos. Essa equipa do Inter é lembrada como uma das mais fortes da história do clube e Matthaus foi a principal estrela, ajudando também a conquistar a Supertaça de Itália e a Taça UEFA em 91. A sua passagem por Itália solidificou o seu estatuto de um dos melhores jogadores do mundo. Mas foi no Mundial de 1990 que Matthaus viveu o seu maior momento. Capitaneando a seleção da Alemanha Ocidental, liderou a equipa até à vitória, conquistando o troféu em Itália. Matthaus foi o grande maestro do meio-campo, com exibições de encher o olho, marcando 4 golos no torneio, incluindo um dos mais belos da sua carreira, frente à Jugoslávia. Na final, a Alemanha Ocidental derrotou a Argentina de Maradona por 1-0, ligando a derrota de 1986 e coroando Matthaus como campeão do mundo. Após este feito, foi premiado com a Bola de Ouro em 1990, consolidando o seu lugar na elite do futebol global. Matthaus regressou ao Bayern em 1992, já como uma lenda viva. Na sua segunda passagem pelo clube, continuou a brilhar e já numa fase mais tardia da carreira, foi recuado para a posição de líbero, onde demonstrou a sua inteligência tática. Nos anos seguintes, ajudou o Bayern a vencer mais 4 títulos da Bundesliga e a Taça UEFA em 1996, tendo ainda um último grande momento internacional no Euro de 1996, onde a Alemanha, já unificada, voltou a conquistar o título europeu. Embora já não fosse a figura central da equipa, o seu papel de líder foi decisivo. Aos 39 anos, Matthaus deu mais uma prova de longevidade, participando no Mundial de 1998, tornando-se o primeiro jogador a disputar 5 campeonatos do mundo. Encerrou a sua carreira internacional após o Euro 2000, mantendo o recorde de mais internacionalizações pela Alemanha. Continuou a jogar pelo Bayern até esse mesmo ano, antes de se despedir definitivamente do futebol no Metro Stars dos Estados Unidos. Lothar Matthaus é um nome que ressoa na história do futebol, não apenas pelas suas conquistas, mas também pelo espírito competitivo e capacidade de se reinventar ao longo de uma carreira tão longa. Com um impressionante total de 25 títulos conquistados, é uma verdadeira lenda do desporto.
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1: A história do futebol europeu está repleta de equipas que brilharam intensamente, mas que hoje enfrentam dificuldades para recuperar a antiga glória. São os gigantes adormecidos, para ouvir aqui na primeira rádio de desporto, todos os dias também com o Hugo Taveira.
2: O Saint-Étienne, também conhecido como Le Vert, é uma das equipas mais lendárias do futebol francês. Fundado em 1919, o clube construiu uma história notável, especialmente nas décadas de 60 e 70, quando se tornou a principal potência do futebol em França. Com um total de 10 títulos da Ligue 1, o Saint-Étienne deteve o recorde de campeonatos durante várias décadas, uma marca que sublinha a sua importância no cenário desportivo nacional e que ainda assim foi perdida para o PSG, que agora soma 12. O caminho para a glória começou a ser traçado nos anos 50, mas foi na década de 60 que o clube realmente se afirmou como uma força dominante. Liderado por figuras icónicas como Aimé Jacquet e Robert Herbon, o Saint-Étienne conquistou 4 títulos da Ligue 1 entre 1964 e 1970, além de várias taças de França. Nos anos 70, já sob o comando de Robert Herbon, que assumiu o cargo de treinador após brilhar como jogador, o clube solidificou a sua hegemonia com mais 5 campeonatos até 1976. A época de ouro do Saint-Étienne culminou nesse mesmo ano, quando a equipa chegou à final da Taça dos Clubes Campeões Europeus. Numa campanha memorável, eliminaram equipas de grande qualidade, como o Dinamo Kiev e o PSV Eindhoven, antes de enfrentar o Bayern Munique na final disputada em Glasgow. Apesar do esforço e de uma exibição combativa, o Saint-Étienne perdeu por 1-0 com o golo de Franz Rott. As bolas que embateram nos postes durante o jogo tornaram-se lendárias, levando os adeptos a acreditar que com balizas diferentes o resultado teria sido outro. Apesar da derrota, o impacto da campanha europeia foi enorme. O Saint-Étienne tornou-se um símbolo de orgulho para o futebol francês e a equipa era idolatrada pelos seus adeptos. O Stade Geoffroy Guichard, apelidado de Le Chaudron, o Caldeirão em português, era um dos estádios mais intimidantes da Europa, onde a paixão dos adeptos criava um ambiente único. Nos anos 70, o clube contou com jogadores extraordinários como Dominique Rocheteau, Jacques Santini e Michel Platini, que mais tarde se tornaria uma das maiores figuras do futebol mundial. Platini foi o destaque do início da época de 80, altura em que o Saint-Étienne conquistou o seu 10º e último título da Ligue 1 em 1981, consolidando o seu estatuto como um dos clubes mais titulados de França. Contudo, os anos que se seguiram foram difíceis. A saída de Platini para a Juventus em 1982 marcou o fim de uma era e problemas financeiros e de gestão desportiva colocaram o clube em declínio. Durante grande parte das décadas de 90 e 2000, o Saint-Étienne lutou para se manter na Ligue 1, alternando entre a primeira e a segunda divisão. Apesar de estar longe dos tempos áureos, o Saint-Étienne continua a ter uma legião de adeptos apaixonados e uma herança que faz dele um dos clubes mais respeitados de França. Nas últimas décadas, o Saint-Étienne tem lutado para recuperar a glória do passado, alternando temporadas na Liga Francesa com períodos de dificuldades desportivas e financeiras. Entre os anos 2000 e 2020, o clube teve alguns momentos de destaque, incluindo a conquista da Taça da Liga em 2013, que foi o seu primeiro troféu importante em mais de 3 décadas. Essa vitória deu aos adeptos alguma esperança de um regresso ao topo do futebol francês. No entanto, nos anos ainda mais próximos, o clube voltou a enfrentar desafios. Em 2022, o Saint-Étienne foi relegado para a Ligue 2, a segunda divisão, após perder o play-off de despromoção contra o Auxerre. A descida foi um golpe duro para um clube com tanta história, que se viu obrigado a reestruturar-se para tentar regressar à elite do futebol francês. Apesar do momento difícil, o apoio incondicional dos adeptos e a herança histórica mantiveram viva a chama da equipa, que acabou por regressar à primeira divisão. O Saint-Étienne continua a ser um gigante adormecido no panorama do futebol francês. A sua história rica e os sucessos do passado são uma inspiração constante para os clubes e os seus adeptos, que acreditam que com uma gestão mais sólida e um plantel competitivo, o clube poderá voltar a ser uma força relevante no futebol local. O gigante verde sonha em recuperar o seu lugar entre os grandes, com os olhos postos num futuro mais brilhante.
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2: Entre 2015 e 2018, o Real Madrid viveu um dos períodos mais dominantes da sua história, consagrando-se como uma verdadeira potência do futebol europeu, mais uma vez. Sob o comando de Zinedine Zidane, os merengues conseguiram um feito inédito na era da Liga dos Campeões. Vencer o torneio 3 vezes consecutivas em 2016, 2017 e 2018. A espinha dorsal da equipa era formada por jogadores de classe mundial, como Cristiano Ronaldo, Sérgio Ramos, Luka Modric, Toni Kroos e Marcelo. A equipa combinava uma defesa defesa sólida com um meio-campo criativo e uma frente de ataque letal liderada pelo implacável Ronaldo. Na época de 2015-2016, o Real Madrid conquistou a 11ª Liga dos Campeões da sua história, derrotando o Atlético numa dramática final decidida nos penaltis. Com Zidane a assumir o comando da equipa em janeiro desse mesmo ano, o Real Madrid encontrou estabilidade e sucesso imediato. Nessa campanha europeia, jogadores como Gareth Bale e Karim Benzema também desempenharam papéis cruciais e a defesa, liderada por Ramos e Keylor Navas, foi impenetrável nos momentos mais importantes. Essa vitória foi o prelúdio para uma série histórica de conquistas. A temporada seguinte, de 2016-2017, foi ainda mais especial para os madridistas. Além de vencer novamente a Liga dos Campeões, desta vez ao derrotar a Juventus por 4-1 na final, o Real Madrid também quebrou uma seca de 5 anos sem vencer a La Liga, conquistando o título espanhol sob a liderança de Zidane. A equipa jogou um futebol fluido, equilibrando a posse de bola com rápidas transições ofensivas, e Cristiano Ronaldo, que foi o grande destaque da campanha europeia, especialmente na fase eliminar, marcou golos decisivos em todas as rondas. O meio-campo, composto por Kroos, Modric e Casemiro, consolidou-se como o motor do jogo da equipa. A consagração da hegemonia europeia veio em 2017-2018, quando os merengues venceram a sua 13ª Liga dos Campeões, novamente derrotando o Liverpool por 3-1 na final. Essa vitória tornou Los Blancos a primeira equipa a vencer 3 edições consecutivas do torneio no formato moderno da competição. Cristiano Ronaldo terminou a campanha como o melhor marcador, uma constante ao longo desses anos de ouro. Sérgio Ramos, com o seu espírito de liderança e capacidade de aparecer em momentos decisivos, também consolidou o seu lugar como um dos grandes capitães da história do clube. Este período é visto como uma das eras mais gloriosas do Real Madrid, não só pelos troféus conquistados, mas pela forma como a equipa soube dominar e adaptar-se aos desafios do futebol moderno. Ao todo, entre 2015 e 2018, a equipa ergueu 3 Ligas dos Campeões, 2 Supertaças Europeias, 2 Mundiais de Clubes e 1 título de La Liga, para além da Supertaça de Espanha. Esse domínio reafirmou o clube como a maior força da história do futebol mundial.
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1: O jogador ideal sabe equilibrar disciplina e criatividade, sendo imprevisível nos momentos decisivos. É para ouvir também todos os dias, aqui na Primeira Rádio Desporto, o perfil do jogador.
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2: Bruno Fernandes, nascido a 8 de setembro de 1994 na Maia, é um médio ofensivo conhecido pela sua visão de jogo, capacidade de passe e precisão nos remates. Iniciou a sua carreira profissional no Boa Vista e rapidamente se destacou no futebol português. Em 2012, ainda nas camadas jovens, transferiu-se para o Novara, da Série B italiana, onde continuou a demonstrar o seu talento. A sua performance chamou a atenção de clubes maiores e em 2016 Bruno Fernandes assinou pela Udinese. No entanto, foi no Sporting, onde chegou em 2017, que se tornou uma estrela internacional. Na temporada de 2018-2019 foi o melhor marcador da Liga Portuguesa e ajudou o Sporting a conquistar a Taça de Portugal. Em janeiro de 2020, Bruno Fernandes viria a transferir-se para o Manchester United, onde no clube inglês rapidamente se estabeleceu como um dos jogadores-chave, contribuindo com golos e assistências cruciais e ajudando a equipa a alcançar a final da Liga Europa em 2021. A sua capacidade de influenciar o jogo e a sua versatilidade no meio-campo foram amplamente reconhecidas, tornando-o um dos melhores médios ofensivos da Premier League. Além do sucesso a nível de clubes, Bruno Fernandes também é uma peça fundamental na seleção portuguesa. Fez a sua estreia internacional em 2017 e tem sido uma presença constante, contribuindo para a equipa em competições importantes, incluindo o Campeonato de Europa e a Liga das Nações. Nesta altura, continua a ser um jogador influente no Manchester United e na seleção, solidificando a sua reputação como um dos melhores médios da sua geração.
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1: Momentos que precisas de jogos como o primeiro jogo para poder crescer no torneio. Hoje vimos uma equipa já com a mesma atitude, o mesmo esforço, mas com uma maturidade, já ficou fora da estreia, da emoção de chegar ao Mundial, e fico muito contente porque eles merecem esse resultado.
2: Mas para mim o mais importante é o trabalho que a equipa fez, a confiança que tivemos. Levamos muita porrada durante a semana, sabíamos que isso ia acontecer, mas a equipa trabalhou bastante bem, melhoramos bastante, há males que vêm por bens, como se costuma dizer. Obviamente, falando de mim, os recordes é sempre bonito batê-los, mas o meu objetivo é poder ajudar a seleção a alcançar os seus objetivos. Nesta parte era passar a eliminatória, acho que com 4 pontos já passamos.
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3: Agora nesta emissão seguimos com os craques da Liga Portuguesa, aqueles que mais se destacaram. O talento desses craques imortalizou-os, mas a vida pós-carreira nem sempre é fácil e alguns enfrentam também desafios em manter a mesma relevância. É para ouvirmos também aqui nestas emissões da Primeira Rádio Desporto esses craques que mais se destacaram na Liga Portuguesa.
4: Givanildo Vieira de Sousa, mais conhecido como Hulk, é um dos grandes nomes do futebol brasileiro. Com uma carreira que se destaca pela sua força física, habilidade e precisão nos remates, Hulk teve passagens memoráveis por clubes como o Futebol Clube do Porto, Zenit de São Petersburgo e, claro, também pela seleção brasileira. Hulk começou a sua carreira no Brasil, mas foi no futebol asiático que deu os primeiros passos em termos internacionais, quando foi contratado pelo Kawasaki Frontale do Japão. Depois de passar por empréstimos no Consadole Sapporo e no Tóquio Verde, onde chamou a atenção pelos muitos golos marcados, Hulk começou a ganhar notoriedade e atraiu o interesse de clubes europeus. Em 2008, chegou a Portugal para representar o Futebol Clube do Porto, clube onde viveria uma das fases mais marcantes da sua carreira. Na sua primeira temporada, em 2008-2009, já mostrou o seu valor, contribuindo com 8 golos no campeonato e ajudando o Porto a conquistar o título da Primeira Liga. Rapidamente se tornou uma peça fundamental na equipa portista, destacando-se pela sua força, velocidade e capacidade de finalização. O auge da passagem de Hulk pelo Futebol Clube do Porto ocorreu na temporada de 2010-2011, quando o clube, comandado por André Villas-Boas, venceu a Liga Europa e dominou o cenário nacional, conquistando o Campeonato Português de forma invicta. Hulk foi crucial para essa campanha, terminando como o melhor marcador do campeonato com 23 golos e contribuindo também nas competições europeias. Ao todo, durante as 4 temporadas que passou no Dragão, o jogador brasileiro ajudou o clube a conquistar 4 títulos da Primeira Liga, 3 taças de Portugal, 3 supertaças Cândido de Oliveira e a já mencionada Liga Europa. O seu poderio físico transformou-o num dos jogadores mais temidos e admirados da Liga Portuguesa. A sua presença em campo era avassaladora e a sua capacidade de jogar tanto como extremo como avançado deu uma versatilidade tática ao Porto. Durante o tempo que passou em Portugal, Hulk marcou centenas de golos em competições domésticas e internacionais, consolidando-se como um dos melhores estrangeiros que já passaram pelo clube. Em 2012, após o sucesso em Portugal, o atleta foi vendido ao Zenit de São Petersburgo, da Rússia, por um valor recorde na altura. A transferência, avaliada em cerca de 60 milhões de euros, foi uma das maiores da história do futebol português. No Zenit, Hulk continuou a brilhar, ajudando a equipa russa a conquistar o campeonato da Premier League do país e diversas outras taças nacionais. No entanto, mesmo com o sucesso na Rússia, o impacto que teve no Futebol Clube do Porto será sempre lembrado como um dos pontos mais altos da sua carreira. Hulk também teve uma carreira internacional de sucesso, já que foi convocado regularmente para a seleção brasileira, tendo disputado torneios importantes como o Campeonato do Mundo de 2014, realizado no próprio país, e os Jogos Olímpicos de Londres em 2012, onde conquistou a medalha de prata. Embora tenha enfrentado algumas críticas ao longo do tempo na seleção, principalmente pelo seu estilo de jogo físico, Hulk contribuiu com momentos momentos importantes e jogou ao lado de grandes estrelas como Neymar e Oscar. Depois de deixar o Zenit, aventurou-se no futebol chinês, defendendo o Shanghai Sipg, onde continuou a exibir a sua potência e talento, conquistando títulos nacionais. Em 2021, regressou ao Brasil para jogar pelo Atlético Mineiro,

0: onde rapidamente se tornou uma das referências da equipa, ajudando o clube a conquistar o Brasileirão e a Copa do Brasil, somando assim mais alguns títulos para a sua já vitoriosa carreira. Em resumo, o Hulk deixou uma marca indelével no futebol mundial, especialmente em Portugal, onde se tornou um ídolo do Futebol Clube do Porto. A sua força, habilidade e capacidade de decisão transformaram-no numa das figuras mais icónicas a vestir a camisola azul e branca, sendo sempre lembrado no clube como legado do incrível Hulk.
1: Me preocupo muito chegar pela porta da frente, sair pela porta da frente, sair valorizado, sair respeitado, então isso não tem preço. Então procuro estar com a cabeça boa para jogar. E graças a Deus, quando eu cheguei, eu saí pela porta da frente. Quando eu tiro a camisa que faço a pose do Hulk, assim, a galera vai à loucura, então foi especial.
2: Está agora na hora de trazer mais um craque mundial à Gol FM.
0: Frank Lampard, nascido a 20 de junho de 1978, é amplamente reconhecido como um dos maiores médios da história do futebol inglês e uma lenda do Chelsea. Criado numa família com forte herança futebolística, Lampard começou a sua carreira no West Ham United, o clube onde o seu pai havia jogado. Subiu às camadas principais do West Ham em 1995 e rapidamente se destacou pelas suas habilidades no meio-campo, marcando golos importantes e mostrando uma capacidade técnica notável. No entanto, foi a sua transferência para o Chelsea em 2001 que transformou a sua carreira. Lampard custou cerca de 11 milhões de libras ao clube londrino e rapidamente se tornou um pilar no meio-campo dos Blues. Durante a sua passagem pelo Chelsea, que durou até 2014, Lampard conquistou uma série impressionante de títulos, incluindo 3 Premier Leagues em 2004, 2005, 2005, 2006 e 2009, 2010, 4 FA Cups, 2 Taças da Liga e, claro, a tão sonhada Liga dos Campeões em 2012. Uma das marcas mais impressionantes de Lampard é a sua capacidade de marcar golos. Não foi apenas um jogador-chave na criação de jogadas, mas também se destacou pela sua impressionante veia goleadora. Lampard terminou a sua carreira no Chelsea como o maior goleador da história do clube, com 211 golos em 648 jogos, algo notável para um médio. Conhecido pela sua precisão nos remates de longa distância, especialmente com o pé direito, tornou-se conhecido pelos seus golos em momentos cruciais, além da sua consistência nas bolas paradas. A sua temporada de 2009-2010 foi particularmente impressionante, quando Lampard marcou 27 golos em todas as competições e ajudou o Chelsea a vencer a Premier League e a FA Cup, fazendo história com um double. A sua combinação de talento ofensivo, ética de trabalho incansável e inteligência tática fez dele um dos melhores jogadores da sua geração. Além do sucesso a nível do clube, Lampard teve uma carreira internacional notável, representando a seleção inglesa em diversas competições, incluindo 3 campeonatos do mundo e 2 campeonatos de Europa. Embora a Inglaterra não tenha alcançado o sucesso esperado durante essas competições, Lampard foi sempre um dos pilares da equipa e é amplamente respeitado pelos seus 66 jogos pela seleção. Após deixar o Chelsea em 2014, teve uma curta passagem pelo Manchester City, antes de terminar a sua carreira nos New York City, da MLS, onde jogou até 2016. Após a sua retirada dos relvados, o ex-atleta rapidamente se lançou na carreira de treinador e em 2018 assumiu o comando do Derby County, onde teve uma boa temporada na segunda divisão inglesa, levando o clube à final do play-off de promoção. No ano seguinte, Lampard assumiu o cargo de treinador do Chelsea, voltando ao clube onde teve os seus maiores sucessos como jogador. Durante a sua passagem para o Stamford Bridge, focou-se em dar oportunidades a jovens jogadores da academia e conseguiu uma qualificação para a Liga dos Campeões na sua primeira temporada. Contudo, foi demitido em janeiro de 2021 após uma série de maus resultados e por aí prosseguiu a sua carreira como técnico por outras paragens.
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2: Muitos clubes que já foram gigantes na Europa agora encontram-se longe dos holofotes, adormecidos após décadas de domínio. 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
0: O Leeds United, fundado em 1919, é um dos clubes mais importantes do futebol inglês, com uma história de grandes conquistas e quedas dramáticas. O seu período áureo começou nos anos 1960 e 70, sob a liderança do treinador Don Revie, que transformou o Leeds numa das equipas mais fortes do país. Foi nessa época que o clube alcançou alguns dos seus feitos mais memoráveis. 2 títulos da primeira divisão inglesa em 68-69 e 73-74, uma FA Cup em 1972 e 2 taças Praças das Cidades com Feiras, uma competição precursora da atual Liga Europa, em 1968 e 1971. Conhecido pelo estilo combativo e altamente disciplinado, o Leeds de Revy tornou-se uma referência de resiliência e combatividade, marcando a história do clube e do futebol britânico. Esta era dourada foi protagonizada por jogadores emblemáticos como Billy Bremner, Norman Hunter e Jack Charlton, que não só contribuíram para os sucessos dentro de campo, mas também personificaram o espírito destemido do clube. A saída de Revy, contudo, trouxe uma fase de instabilidade e o Leeds entrou em declínio, culminando na sua despromoção para a 2ª Divisão em 1982. O clube lutou anos para se reerguer, mas só na década de 1990 voltou a emergir no topo do futebol inglês. O renascimento do Leeds veio com o treinador Howard Wilkinson, que liderou o clube ao título da 2ª Divisão em 1990, garantindo a subida à primeira. Apenas duas épocas depois, em 1991-92, o Leeds surpreendeu ao vencer a última edição da 1ª Divisão antes da criação da Premier League. Com jogadores como Eric Cantona, Gary Speed e Gordon Strachan, o Leeds dominou a liga e conquistou o seu terceiro título de inglês, trazendo nova glória aos adeptos e reforçando a imagem de uma equipa resiliente e vencedora. A mudança de milénio trouxe ao clube ambições renovadas, com investimentos em grandes nomes como Rio Ferdinand e Robbie Keane, e em 2001 o clube protagonizou uma campanha europeia inesquecível, alcançando as meias finais da Liga dos Campeões. No entanto, os gastos elevados e a gestão financeira arriscada levaram o clube a uma crise profunda. Em 2004, o Leeds acabou despromovido para o Championship, a 2ª Divisão, e em 2007 caiu ainda para a League One, a 3ª, marcando um período de sofrimento e dificuldades para os seus adeptos. Nos anos recentes, o Leeds United reencontrou o caminho de volta à elite, conseguindo finalmente a promoção à Premier League em 2020, sob o comando do carismático treinador Marcelo Bielsa. Esta recuperação fez renascer a esperança entre os seus adeptos, apesar de uma nova despromoção ao Championship, que ainda hoje carregam com orgulho a história do clube, sonhando em reviver os tempos de glória que marcaram o Leeds United como uma força do futebol inglês.
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2: A invencibilidade de algumas equipas em ligas nacionais ou europeias permanece como uma marca histórica, imortalizando os seus nomes nos livros do futebol. 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
0: A conquista do Futebol Clube do Porto da Liga Europa em 2011 é uma das páginas mais gloriosas da história do clube e do futebol português. Sob o comando do jovem treinador André Villas-Boas, que na altura tinha apenas 33 anos, o Porto realizou uma temporada memorável, demonstrando um futebol ofensivo e dinâmico que culminou na vitória europeia. A campanha portista na competição foi marcada por um domínio claro, coroando uma equipa recheada de talento com jogadores como Radamel Falcão, Hulk, João Moutinho e Fernando, que se destacaram ao longo do torneio. A época de 2010-2011 começou com uma grande expectativa no Estádio do Dragão, após a nomeação de Villas-Boas, um antigo adjunto de José Mourinho, que assumiu o comando técnico pela primeira vez num grande clube. Desde cedo, o Futebol Clube do Porto mostrou a sua força, tanto a nível interno como nas competições europeias, e na Liga Europa os dragões foram implacáveis desde a fase de grupos até à final. No percurso até esse jogo decisivo, o Futebol Clube do Porto venceu equipas como o CSKA e o Spartak Moscovo e, de forma memorável, o Villarreal nas meias finais, onde brilharam com uma vitória expressiva por 5-1 no Dragão com 4 golos de Falcão. Radamel Falcão foi, de facto, a grande estrela da campanha, com o avançado colombiano a terminar como o melhor marcador da competição, estabelecendo um recorde de 17 golos numa só edição da Liga Europa. O seu faro goleador e capacidade de decisão em jogos grandes foram decisivos para o sucesso da equipa. Além de Falcão, o poder físico de Hulk, a qualidade técnica de João Moutinho no meio-campo e a solidez defensiva de jogadores como Rolando e Otamendi fizeram do Futebol Clube do Porto uma equipa temida em toda a Europa. A grande final da Liga Europa de 2011 foi um duelo totalmente português, realizado em Dublin, na República da Irlanda, a 18 de maio de 2011, frente ao Sporting de Braga, treinado por Domingos Paciência. O jogo foi tenso e equilibrado, com ambas as equipas a mostrar respeito mútuo e uma abordagem cautelosa. O Futebol Clube do Porto partia como favorito, é certo, mas o Braga, que também tinha feito uma campanha brilhante, estava determinado a surpreender. A final foi decidida com um único golo e, mais uma vez, Falcão foi o herói ao marcar de cabeça aos 44 minutos após um cruzamento perfeito do compatriota Guarín.
4: Aproxima-se da grande área, drible sobre Paulo César, cruzamento para Falcão, vai ser de cabeça, já está!
5: And Porto have won the UEFA Europa League.
0: Esse golo solitário foi suficiente para garantir o título aos Dragões, selando uma das conquistas mais importantes da história do clube. Com a vitória em Dublin, o Futebol Clube do Porto ergueu o seu segundo troféu da Liga Europa, depois de já ter vencido a competição em 2003, na altura denominada da UEFA, sob o comando de José Mourinho. Esta nova conquista de 2011 reafirmou a posição do clube como uma das grandes potências do futebol europeu. Além disso, Vilas Boas, que tinha conquistado um triplete com a Liga Portuguesa, Taça de Portugal e Liga Europa, tornou-se o treinador mais jovem de sempre a vencer uma competição europeia de clubes, cimentando o seu nome na história. Ao longo da temporada, o Futebol Clube do Porto não se limitou a dominar na Europa. A equipa também brilhou no Campeonato Português, terminando a Primeira Liga de forma invicta, algo raro e impressionante. A equipa conquistou o título nacional com uma larga vantagem sobre os adversários, somando 84 pontos e um ataque avassalador que marcou 73 golos em 30 jogos. Para além do título de campeão nacional, os Dragões conquistaram também a Taça de Portugal, vencendo o Vitória Sport Clube por 6-2 na final e a Supertaça Cândido de Oliveira, selando uma época absolutamente perfeita. A vitória na Liga Europa de 2011 foi a cereja no topo do bolo de uma das temporadas mais dominantes do Futebol Clube do Porto na sua história. André Villas-Boas consolidou o seu nome como um dos treinadores mais promissores da época, enquanto jogadores como Falcão e Hulk se tornaram alvos de grandes clubes europeus, dadas as suas prestações de classe mundial. Esta conquista reforçou a reputação do Futebol Clube do Porto como um clube de excelência na Europa, capaz de competir e vencer ao mais alto nível, não apenas no futebol português, mas também internacionalmente. A campanha de 2010-2011 é até hoje lembrada como uma das mais impressionantes da história do futebol moderno, tanto pela qualidade do futebol apresentado como pela aura de invencibilidade que a equipa transmitiu ao longo de toda a temporada. Alguns anos mais tarde, quis o destino que André Villas-Boas regressasse à sua cadeira de sonho, não no papel de técnico, mas sim como presidente do Futebol Clube do Porto.
5: André Villas-Boas celebrates, but Falcao has been the star for Porto this season.
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2: E seguimos agora nesta emissão com o perfil do jogador.
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0: Dusan Vlahovic, nascido a 28 de janeiro de 2000 em Belgrado, na Sérvia, é um avançado reconhecido pela sua imponência física, capacidade de finalização e presença na área. Iniciou a sua carreira profissional no Partizan de Belgrado, onde chamou a atenção pela sua impressionante capacidade de marcar golos desde cedo. Em 2018, Vlahovic transferiu-se para a Fiorentina, na Série A italiana, onde rapidamente se destacou como um dos jovens talentos mais promissores da Liga. Durante a temporada de 2020-2021, teve uma atuação notável, terminando como o segundo melhor marcador da Série A, o que levou a um aumento significativo no seu perfil e interesse de grandes clubes europeus. No início de 2022, Vlahovic transferiu-se para a Juventus, uma das maiores equipas de Itália. Nesse clube, continuou a demonstrar a sua qualidade, contribuindo com golos e assistências em competições nacionais e internacionais. A sua presença física e habilidade para finalizar em situações complicadas tornaram-no uma peça fundamental no ataque da equipa. Além do sucesso a nível de clubes, Vlahovic também é um jogador importante para a seleção sérvia. Fez a sua estreia internacional em 2019 e tem sido uma presença constante na equipa, ajudando a Sérvia em competições como o Campeonato da Europa e as qualificações para o Campeonato do Mundo. Mais recentemente, Vlahovic continua a ser um dos principais avançados da Juventus e um dos talentos mais promissores do futebol europeu, consolidando a sua reputação como um goleador prolífico e um jogador de classe mundial.
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2: Os seus prémios, troféus, são apenas uma pequena amostra do impacto que tiveram com o seu legado a ultrapassar as fronteiras do desporto. 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
0: Mário Jardel, conhecido por Super Mário, é um dos maiores avançados que o futebol mundial já viu. Nascido em Fortaleza, no Brasil, no dia 18 de setembro de 1973, Jardel começou a sua carreira no Grêmio, onde rapidamente demonstrou as suas habilidades de goleador. Com uma combinação de instinto apurado e presença física imponente, o avançado destacou-se como um dos mais temíveis cabeceadores do futebol. A sua capacidade de se posicionar e finalizar, especialmente de cabeça, tornava-o uma ameaça constante para as defesas adversárias. Após se destacar no Grêmio, ajudando o clube a conquistar a Taça Libertadores em 1995, Jardel chamou a atenção dos clubes europeus. O Futebol Clube do Porto foi o destino escolhido e foi em Portugal que o brasileiro se afirmou definitivamente como uma lenda do futebol. Entre 1996 2006 e 2000, Jardel foi simplesmente imparável na Liga Portuguesa. Vestindo a camisola dos Dragões, o avançado conquistou 4 campeonatos nacionais e foi o melhor marcador da Liga em todas as épocas em que jogou. Algo notável. As suas estatísticas impressionantes falam por si. Em 125 jogos pelo Porto, marcou 130 golos, uma média que o coloca entre os maiores artilheiros de sempre do clube. Jardel venceu também a Bota de Ouro em 1999 como o melhor marcador da Europa, um feito que cimentou ainda mais o seu estatuto. O sucesso no Porto levou Jardel a uma transferência para o Galatasaray, onde continuou a brilhar. Na Turquia, o Super Mario ajudou o clube a vencer a Supertaça Europeia em 2000, ao marcar 2 golos frente ao Real Madrid. A sua passagem pelo futebol turco foi curta, mas marcante, antes de regressar a Portugal, desta vez para o Sporting. No clube de Alvalade, Jardel voltou a mostrar o seu fardo goleador e na época de 2001-2002 levou os Leões à conquista do título nacional, sendo decisivo com 42 golos em 30 jogos. Mais uma vez venceu a Bota de Ouro, tornando-se num dos poucos jogadores a vencer este prémio em 2 ocasiões. Apesar do sucesso em 2 das maiores equipas portuguesas, a carreira de Jardel não foi isenta de dificuldades. Depois do Sporting, a sua trajetória começou a perder o fulgor e problemas pessoais e lesões afetaram o seu rendimento, pelo que o avançado passou por vários clubes sem conseguir repetir o impacto que tivera no início da sua carreira europeia. Jogou em clubes como o Bolton, em Inglaterra, no Ancona, em Itália, e passou por várias equipas menores no Brasil, até na Austrália, mas sem nunca voltar a atingir os números estratosféricos que marcaram a sua carreira anterior. Mesmo com este declínio, Jardel será sempre recordado como um dos maiores goleadores que passaram pelos relvados portugueses. A sua capacidade única de marcar golos em qualquer tipo de situação, com uma técnica apurada no cabeceamento e um instinto quase infalível dentro da área, fizeram dele uma lenda viva. Jardel conquistou ao longo da sua carreira a admiração de adeptos de todo o mundo e o seu nome estará para sempre associado a uma das épocas mais dominantes de um ponta de lança na história do futebol moderno. Além dos números impressionantes, Jardel ficará também na memória como um jogador carismático que fazia do seu estilo aparentemente simples uma fórmula devastadora para qualquer defesa. No Futebol Clube do Porto e no Sporting, em particular, o seu nome é sinónimo de golos e de títulos, sendo uma referência incontornável na história do futebol português.

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1: Vamos lá olhar agora para mais um craque mundial aqui na primeira rádio de desporto.
2: Andriy Shevchenko, ou simplesmente Sheva, é uma das maiores lendas do futebol mundial. Nascido a 29 de setembro de 1976, em Dvirkishnia, na Ucrânia, Shevchenko destacou-se desde cedo como um talento raro. Iniciou a sua carreira no Dinamo de Kiev, onde rapidamente impressionou pelo seu poderio físico, velocidade e capacidade de finalização, características que o tornariam um dos melhores avançados da sua geração. Foi sob a orientação do lendário treinador Valery Lobanovsky que Shevchenko desenvolveu a sua técnica apurada e instinto de matador. Nos anos 90, o Dinamo de Kiev era uma das principais potências do futebol da Europa de Leste e Shevchenko desempenhou um papel fundamental na equipa, ajudando-a a dominar o campeonato ucraniano e a ter presenças marcantes nas competições europeias. Na Liga dos Campeões de 1997-98, Sheva ganhou projeção internacional ao marcar um hat-trick frente ao Barcelona no Camp Nou, numa vitória por 4-0 que espantou o mundo do futebol. Esta exibição cativou os olhares dos grandes clubes europeus, mas foi o AC Milan que garantiria a sua contratação em 1999. A chegada de Shevchenko a Milão foi um dos momentos mais decisivos da sua carreira. Logo na sua primeira época, o avançado ucraniano mostrou ao mundo a sua capacidade letal, tornando-se o melhor marcador da Série A, com 24 golos. Shevchenko formou uma parceria ofensiva impressionante com nomes como Rui Costa e Kaká, ajudando o AC Milan a reconquistar o estatuto de potência europeia. Com a camisola rossonera, conquistou a Liga dos Campeões em 2003, quando o Milan venceu a Juventus na final, nas grandes penalidades. Shevchenko marcou o penalti decisivo e levou o clube de volta ao topo do futebol europeu. Entre os títulos que conquistou no Milan, destacam-se ainda um Scudetto em 2004, uma Supertaça italiana e uma Supertaça europeia. No entanto, foi o seu desempenho individual que marcou uma era no futebol europeu. Em 2004, Shevchenko venceu a tão cobiçada Bola de Ouro, sendo coroado o melhor jogador da Europa, um feito que colocou definitivamente o seu nome entre os grandes do futebol. Ao longo das suas 7 temporadas nos rossoneri, Shevchenko marcou 175 golos em 322 jogos, tornando-se o segundo melhor marcador da história do clube, apenas atrás do sueco Gunnar Nordahl. Em 2006, Shevchenko trocou o Milan pelo Chelsea, numa das transferências mais caras da história do futebol à época. No entanto, a sua passagem por Londres foi marcada por lesões e dificuldades de adaptação ao estilo de jogo mais físico e intenso da Premier League, e apesar de momentos de brilho, Shevchenko nunca conseguiu replicar o sucesso que tivera em Itália e após 2 temporadas regressou ao Milan por empréstimo, mas os anos dourados já estavam para trás. Eventualmente voltou ao Dinamo de Kiev, onde jogou até ao final da sua carreira em 2012, fechando o ciclo no clube que o viu nascer para o futebol. A nível de seleções, Shevchenko foi a grande figura da Ucrânia durante quase 2 décadas. O ponto alto da sua carreira internacional foi a qualificação da Ucrânia para o Mundial de 2006, a primeira vez que o país conseguiu tal feito desde a sua independência. Shevchenko, como capitão e líder, conduziu a equipa até aos quartos de final da competição, onde foram eliminados pela Itália. A sua contribuição para o futebol ucraniano vai muito além dos golos que marcou. Sheva continua a ser um símbolo nacional, sendo visto como o embaixador do futebol ucraniano no mundo. Após pendurar as botas, Shevchenko seguiu uma carreira como treinador, tendo assumido o comando da seleção ucraniana em 2016. Sob a sua liderança, a Ucrânia alcançou um feito notável no Euro 2020, chegando pela primeira vez aos quartos de final do torneio. Shevchenko provou que a sua visão de jogo não se limitava a ser um dos melhores avançados de sempre, mas também um estratega competente fora das quatro linhas. Com uma carreira recheada de títulos, golos e momentos históricos, Andriy Shevchenko é sem dúvida um dos jogadores mais icónicos do futebol mundial. O seu legado no AC Milan e na seleção ucraniana permanecerá por muito tempo e o seu nome estará sempre associado à excelência, classe e capacidade de superação, tanto dentro como fora dos relvados.

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2: O FC Kaiserslautern é um dos clubes mais respeitados do futebol alemão, com uma história rica e momentos marcantes, tanto a nível nacional como europeu. Fundado em 1900, o clube é sediado na cidade com o mesmo nome, no estado da Renânia-Palatinado, e tem uma tradição profunda no futebol germânico, sendo especialmente conhecido pelos títulos conquistados e pela apaixonada base de adeptos. O Kaiserslautern ganhou destaque pela primeira vez nos anos de 1950, quando conquistou 4 títulos da Bundesliga num período de grande sucesso. O clube alcançou a sua primeira grande glória em 1951, com a conquista do campeonato alemão, e o sucesso continuou na década seguinte, com títulos em 53, 54 e 55, estabelecendo-se como um dos clubes mais dominantes da Alemanha Ocidental. O período mais notável da história recente do Kaiserslautern foi na década de 1990, quando a equipa alcançou uma série de feitos notáveis que deixaram uma marca indelével no futebol alemão. Sob o comando do treinador Otto Rehagel, o Kaiserslautern conquistou a Bundesliga em 91-92, apenas um ano após a promoção para a primeira divisão. Este feito é amplamente reconhecido como um dos maiores na história do futebol germânico, dado que o clube havia sido promovido da segunda divisão apenas uma temporada antes. O trabalho de Rehagel na promoção e subsequente conquista da Liga é amplamente celebrado como um exemplo notável de gestão e desenvolvimento da equipa. Em 1996, o Kaiserslautern continuou a brilhar ao vencer a Taça da Alemanha, completando uma dupla de títulos impressionante. O sucesso na Taça veio após uma vitória por 1-0 sobre o Borussia Mönchengladbach na final, consolidando o status do clube como uma força respeitada no futebol do país. Outro momento notável da história do clube foi a conquista da Supertaça da Alemanha em 1991, onde derrotaram o Hamburgo por 2-1. Além dos sucessos domésticos, o Kaiserslautern também fez algumas aparições notáveis nas competições europeias, com o clube a ter a oportunidade de competir na Taça dos Clubes Campeões Europeus e na Taça UEFA durante os anos 90, embora não tenha conseguido conquistar os principais troféus europeus. No entanto, a participação em tais competições foi um reconhecimento da qualidade da equipa e da sua capacidade de competir em nível internacional. Nos anos seguintes, o Kaiserslautern enfrentou desafios e períodos de declínio. A equipa teve dificuldades em manter a sua posição na Bundesliga e experimentou descidas à segunda divisão. A gestão do clube e a estabilidade financeira foram questões que afetaram o desempenho da equipa nas décadas seguintes, mas apesar destes desafios, o Kaiserslautern continuou a ser uma peça importante no futebol alemão e manteve uma base de adeptos apaixonados que apoiaram o clube durante os altos e baixos. Em termos de infraestruturas, o clube joga os seus jogos no Stadion der Betzenberg, conhecido por ser um dos estádios mais intimidantes da Alemanha devido ao ambiente vibrante e apaixonado. O estádio tem capacidade para cerca de 49 mil espectadores e é um dos locais mais icónicos do futebol germânico. O Kaiserslautern também é conhecido pela sua contribuição para o desenvolvimento de talentos no futebol alemão, já que o clube teve vários jogadores notáveis ao longo dos anos, incluindo Klaus Toppmöller, Rainer Bonhof e mais recentemente Omar Gaber e Clemens Fritz. A história do Kaiserslautern é uma mistura de sucessos e desafios, marcada por uma grande época nos anos 90 e por uma reputação de ser um clube que sabe como competir no mais alto nível. O sucesso do emblema durante a era de Rehagel é particularmente memorável e o Kaiserslautern continua a ser, por isso, uma parte importante do panorama do futebol alemão, com uma base de adeptos leal e um legado de conquistas que define a sua rica história.
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0: Seja bem-vindo, ouvinte Gol FM, a mais uma partida do Campeonato do Mundo de 2026, desta vez Grupo K, Grupo de Portugal, que hoje, ontem neste caso, dizimou por completo a seleção do Uzbequistão. Era a resposta que precisávamos, é caso realmente para se dizer bem-vindo Portugal, e temos que realmente continuar assim. Depois dessa goleada por 5 bolas a 0, o foco está então agora neste Colômbia, República Democrática do Congo, a última partida deste grupo K. Na última jornada vamos ter um Portugal-Colômbia e um Congo a defrontar a seleção do Uzbequistão. O estádio Akron, em Guadalajara, situado em Zapopan, município na área urbana de Guadalajara, estádio inaugurado em 2010, com capacidade para cerca de 49 mil espectadores, e é a casa do Chivas de Guadalajara, um dos clubes mais emblemáticos do futebol mexicano. Moderno, imponente e conhecido pelo seu design futurista, o recinto é um dos palcos escolhidos para receber jogos deste campeonato do mundo. De um lado, a Colômbia, uma das seleções mais talentosas da América do Sul, liderada por Luis Díaz e James Rodríguez. Do outro, o Congo, uma das equipas africanas em crescimento e procura afirmar-se definitivamente no panorama internacional, liderada por Chancel Mbemba, Wissa e Bakambu. A Colômbia, que chega a este Mundial em volta a enorme expectativa. Nos últimos anos, os colombianos voltaram a construir uma seleção extremamente competitiva, uma equipa que mistura experiência, qualidade técnica e intensidade física. O futebol colombiano produziu algumas das figuras mais importantes da história do futebol sul-americano. Nomes como Valderrama, Asprilha, René Higuita, James Rodríguez ou Radamel Falcão ajudaram a transformar os cafeteros numa grande referência. James continua a ser uma figura muito respeitada pelos adeptos colombianos e não só. O Mundial de 2014 continua a ser uma das campanhas mais memoráveis da história da seleção, com os cafeteros a alcançarem os quartos de final e James a terminar como melhor, um dos melhores marcadores dessa competição. Vamos olhar para os 11 iniciais, mas antes disso, um grande abraço para toda a gente que nos acompanha. O Rogério afinal está presente. Grande abraço, Rogério, ainda conseguiu deixar um like e dar um alô. Descansa, meu amigo Rogério, que daqui a pouco há mais futebol. Um grande abraço, amigo Rogério. Um abraço também para o Jorge Leite e também para o Jorge Mendes, que diz, bora, o empate é bom, era muito bom realmente esse empate nesta partida. Vamos então agora sim olhar para os 11 iniciais, começando pela Colômbia, com Camilo Vargas na baliza, depois David Sanchez e Leo Comey como defesas centrais, à esquerda Morrica, à direita Munhoz, ele que marcou no jogo de estreia, foi ele o primeiro colombiano a marcar no Campeonato do Mundo deste ano. Lerma, Puerta e Arias no meio campo, na frente com James Rodríguez, Luis Díaz e Luis Suárez. Já a seleção do Congo, com um passe na baliza, depois uma dupla de centrais composta por Kapuadi, Twanzembe e Chancel Mbemba, à direita Wan-Bissaka, à esquerda Masuaku, depois meio campo com Kayembe, Motosami e Mukau, na frente Bakambu e Wissa, ele que marcou contra Portugal. Banco de suplentes da Colômbia, com os guardas alternativos Montero e David Ospina, também com Arias, Campas, Carrascal, Castano, Córdoba, Dita, Gomes, Cucho Hernández, Machado e Herremina, Portilha, Juan Ferquintero e Richard Reyos. Já lá vamos também ao banco de suplentes da seleção do Congo. Vai começar o jogo em Guadalajara. Começa o espetáculo. Venha daí, ouvinte Gol FM.
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0: Arrancou o espetáculo em Guadalajara, ouvinte Gol FM. Muito obrigado a toda a gente que está a acompanhar esta transmissão no canal do YouTube da Primeira Rádio do Desporto e não só, para quem nos ouve também na Rádio MFM em Angola, Luanda. Um abraço bem especial para Angola, para Luanda. Um abraço também para quem nos ouve em Moçambique, na Guiné Bissau, na Rádio África FM, na Guiné Bissau e em Moçambique, na Bangué FM e também na Rádio Índico. Já lá rola a bola e agora um remate potente com a bola a sair ao lado. Atenção que o Congo é a primeira seleção a criar perigo nesta partida. Pontapé fortíssimo, potentíssimo de Kayembe com a bola a sair ao lado da baliza defendida por Camilo Vargas. Está dado o primeiro aviso, é para o conjunto africano, é para a República Democrática do Congo. É para a República Democrática do Congo este primeiro aviso, remate potente de Kayembe. Está o Congo, uma seleção que não se deixa ficar, a verdade é essa. Bola para a seleção colombiana. Abraço para a Ilha Terceira. Abraço, Ilha Terceira. Se ainda não és inscrito no canal, inscreve-te. Não te vais arrepender, meu amigo. Deixa também o teu like no vídeo. Abraço, Gaspi, sempre presente. Boa noite. Pedro Ribeiro, vamos lá para mais um. Obrigado pela companhia. A condução torna-se bem mais fácil assim. Grande abraço, meu amigo Pedro Ribeiro. E também para o Miguel, se não me engano, o nome dele, Miguel. Um abraço para vocês dois. Conduzam com calma na companhia da Gol FM. Um bom trabalho, estamos juntos. Um grande abraço para o Pedro e para o Miguel, dois grandes guerreiros. Bola para a seleção da Colômbia. Ali com Luís Dias, no entanto, é apanhado em fora de jogo o Cafetero. Jorge Mendes a dizer: cuidado, Colômbia. É verdade, a Colômbia que se cuide para já. Grande remate ali do KMB. A bola a sair ao lado. Vamos então ao lançamento, aliás, ao pontapé livre para a seleção do Congo. Livre já efetuado. Bola agora ali para Capuadi. Este agora a esticar bem, jogar do lado esquerdo. Ali para a zona, parece que Kayembe já meteu na frente. Ali para Wissa. A bola bate um colombiano numa primeira instância. Vamos ao lançamento de linha lateral para a seleção da República Democrática do Congo. Entrou bem na partida a seleção comandada pelo francês Desabre. O Congo que surpreendeu o mundo ao ter empatado contra Portugal. E uma vitória do Congo coloca a seleção do Congo praticamente, se não mesmo, nos 16 avos de final e coloca Portugal no primeiro lugar e faz com que Portugal até possa empatar, que possa depois ficar em primeiro do grupo, mas isso não é taxativo, porque se o Congo vencer o Uzbequistão, pode ir para primeiro, mas isso são suposições neste momento. Vamos àquilo que é o jogo e depois sim, quando este jogo terminar, podemos fazer as contas do grupo. Bola para a seleção da Colômbia, ali para a zona onde aparece o ala direito, lateral direito, Munhoz. Sai muito bem agora do drible Ramos Rodrigues, espetáculo. Está para Soares, calcanhar bem visto. Bola agora colocada ao lado esquerdo. Aí está a Colômbia a praticar um futebol muito interessante. Bola agora metida no meio, muito bem para Lerma. Lerma já esticou para Luís Dias e é aqui que está o perigo. Atenção, Luís Dias já meteu na esquerda, cruzamento. Atenção, pode ser o golo. Grande defesa, vai ser o golo da Colômbia. Grande defesa novamente, impressionante. Oh, a bola foi ao lado, parece-me que foi ao lado. É um falhanço monumental de David Munhoz. Que grande oportunidade para a seleção da Colômbia. E bem, que futebol espetáculo da Colômbia. E foi aquilo que eu vos disse, meus amigos, na partida entre a Croácia e o Panamá, que este Colômbia-Congo ia ser muito mais mexido. E em 4 minutos já tivemos mais ocasiões de perigo do que em 95 minutos desse Croácia-Panamá. Aí está a Colômbia, tudo muito bem trabalhado. A Colômbia começou a atacar pelo lado direito, o toque de calcanhar do Luís Soares, ponta-lança do Sporting. Desequilibrou por completo toda a defensiva africana, toda a defensiva do Congo. E depois Luís Dias a deixar muito bem no lado esquerdo, cruzamento e um remate para uma grande defesa de Mpassi. E depois o Munhoz, praticamente com a baliza aberta, enviou a bola para a malha lateral. Aí está a Colômbia a querer reagir da melhor forma possível. Já podia ter feito o primeiro golo a seleção cafetera. Bola agora para Davinson Sanchez. Este agora na esquerda para Morrica. Trabalha bem com Lerma. Este agora deixa para Luís Dias. Aí está o cafetero. Luís Dias agora mais para trás, a deixar ali para a zona. Aparece Morrica. Morrica agora deixa para Lukumi. Lukumi agora a colocar ali para Davinson Sanchez. Aí está o 23. Jogador do Galatasaray. Esta bola agora com Munhoz. Tenta ganhar ali a República Democrática do Congo. E ganha ali a meio campo. Mas, no entanto, há uma falta a favor da Colômbia. Minuto 5. Colômbia 0. Congo também 0.
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0: Bola para a seleção da Colômbia no lado esquerdo. Cruzamento lá para o cabeceamento. Grande defesa e o golo da Colômbia. Mas fora de jogo. Fora de jogo, diz o árbitro da partida. Atenção que foi novamente o David Munhoz quem marcou. Bem, atenção este Daniel Munhoz, aliás. Atenção este lateral do Crystal Palace. Tem golo. Ele tem golo. Na Premier League, 29 jogos, 4 golos, 3 assistências. Fora de jogo. E parece-me ligeiramente adiantado. Sim. Ligeiramente, atenção. O vídeo ao árbitro depois com as linhas pode ser diferente. Mas é um grande passe. Parece-me do Puerta. Munhoz já aparece muito bem na área. Atenção a este lateral. Já é o segundo jogo que eu faço da Colômbia. E estou a reparar que este Daniel Munhoz tem muita chegada à área. É preciso Portugal ter cuidado. Grande cabeceamento de Daniel Munhoz. Grande defesa de guarda-redes do Congo. Um passe. E depois Daniel Munhoz cabeceou para dentro. O árbitro. Primeiramente o fiscal de linha. Assinalou fora de jogo. Agora vamos ver. Vamos ver. Qual será a decisão da equipa de arbitragem? Daniel Munhoz ali a falar com o árbitro da partida, o árbitro a confirmar o fora de jogo, mas por muito pouco, é verdade. Foi milimétrico. Milimétrico. E aí está, 7 minutos de jogo. O Congo já teve um grande remate. A Colômbia já teve um grande remate pelo próprio Daniel Munhoz. Lá está a tal chegada à área que este lateral tem. E agora a bola até foi para dentro da baliza, mas não contou. O guarda-redes do Congo já fez as mais defesas contra Portugal, diz Jorge Leite, verdade. Já fez duas. Zé Vieira, este madeirense que também houve desde a Inglaterra. Noite boa. Eu disse que meu dia teria começado mal agora com a vitória de Portugal. Sou como Ronaldo em campo. Abraço, Zé Vieira. E está em fora de jogo Daniel Munhoz. Mas é milimétrico. É milimétrico mesmo. É milimétrico. Mas a FIFA não brinca. Isto é outra fruta. Se estivéssemos na Liga Portuguesa, já estávamos a analisar este lance. Aí está, o golo não conta. Mas atenção que a Colômbia já está a meter o Congo em sentido. Cafeteros contra Leopardos. Venha ali ouvir com o FM. Deixe o seu gosto no vídeo. Partilhe também esta transmissão com todos os guerreiros da madrugada que querem acompanhar esta partida entre a Colômbia e o Congo. 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Bola para a seleção da Colômbia, bola para Munhoz. Este agora toca ali para a zona onde aparece Ramos Rodrigues. Para trás agora para Munhoz. Munhoz agora a deixar ali para a zona central onde aparece David Sanchez. Este agora mais atrás ainda para o guarda-redes Camilo Vargas. Aí está o número 12. Agora a combinar ali para a zona onde aparece Morrica. Morrica agora para trás. Colocar para o Camilo Vargas. Aí está o guarda-redes tudo equipado de cor de laranja. Camilo Vargas. Aí está Camilo Vargas. Vai tendo muita paciência, vai tendo muita calma nesta primeira fase de construção. Camilo Vargas agora aponta a bola lá para a frente, mas vai diretamente para fora. Muito mal agora Camilo Vargas, pede desculpa aos companheiros de equipa. Bola para fora. Vamos ter lançamento de linha lateral para a seleção da República Democrática do Congo. Lançamento para a República Democrática do Congo. Vai-se fazendo a onda em Guadalajara. Lançamento para Masuaku. Está Masuaku, vai fazer o lançamento de linha lateral. Já lançou Masuaku, tenta ganhar o Issa. A bola sobra agora ali para o pontapé de primeira, logo do Puerta. Chega bem primeiro o Chancel Mbemba. Pontapé agora para a frente, ali o Masuaku vai ganhar a seleção da Colômbia. Muito bem ali com o David Santos Sanches. Recupera bem o Congo, sai agora a jogar canhamento. Tenta abrir ali no lado direito, não consegue. Recupera bem a Colômbia, grande corte ali do Morrica. Vai a Colômbia agora para a frente, bola para Luís Dias. Vem para dentro Luís Dias, atenção a Luís Dias. Bola agora para Ramos Rodrigues. Ramos! Grande defesa! Grande defesa de um passe! Ramos Rodrigues ao seu estilo! De pé esquerdo! Puxou do gatilho! Disparou! Impasse! A fazer uma grande parada! Está a dar espetáculo! ataque, o guarda-redes conclui. Ei, que defesa! Que grande defesa de Mpassi! Impressionante! Impressionante Mpassi! Mas atenção, atenção, que esta... que esta Colômbia, aos poucos e poucos, vai metendo o Congo cada vez mais baralhado. Olha o pontapé de canto. James Rodrigues bateu o cabeceamento por cima da baliza. Apareceu ali em modo peixinho. Parece-me o David Sanchez, o defesa central. Não foi o Lucumi. Apareceu o Lucumi de cabeça, bola por cima da baliza. Minuto 11 em Guadalajara. Colômbia 0, Congo também 0.
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0: Bola para a seleção da Colômbia. Agora colocada ali mais ao centro para o Morrica. Agora na ponta piada, vai lá para a frente, vai tentar chegar ali o Luís Dias. Aí está Luís Dias, o inevitável. Bola agora no lado esquerdo, ali para Morrica. No entanto, está fora de jogo. Fora de jogo, assinalado à seleção da Colômbia, mas a Colômbia acordou e de que maneira. Aquele remate do KMB, para já, foi a única coisa que o Congo fez. Tudo bem que estamos em 12 minutos de jogo, mas destes 12 minutos a Colômbia já podia estar a vencer por 1 ou 2-0, facilmente. Uma grande seleção esta Colômbia, é mesmo uma grande seleção a Colômbia. Uma seleção que realmente mete respeito, sem dúvida alguma. Esta seleção colombiana, os cafeteros, bola para a seleção da Colômbia novamente, lado direito. Ela vai chegar agora para James Rodrigues, cruzamento de James, vai diretamente para fora, pontapé de rede para a seleção da República Democrática do Congo. Jorge Leite diz: a Colômbia está por a nu fragilidades do Congo, que demonstra o mérito de Portugal no empate com eles. Exatamente. Bruno Silva, estamos de volta um bocadinho atrasado, mas cá, abraço. Não importa, Bruno Silva, estás presente. É o que importa. O homem está todo o Congo, certamente vocês sabem quem é. Já está de volta. Ele que não esteve presente no jogo de estreia contra Portugal, que ainda estava em quarentena devido ao surto de ébola na República Democrática do Congo, mas já está presente o homem estátua do Congo, uma figura mundial. Fica o jogo todo parado no mesmo sítio, na mesma posição, de facto impressionante. É a festa do futebol também no seu estado mais puro. Bola para a Colômbia, bola para Morrica. Este agora para trás, ali para Camilo Vargas. Camilo Vargas agora dá curtinho ali para o ex-defensivo. Aparece David Sanchez. Avança no terreno David Sanchez. Pica a bola agora para a frente. Bem jogado ali à procura da desmarcação do camisola número 14. Puerta. Aí está o médio, tirou do lugar a Richard Rios. Este agora trabalha bem com James Rodrigues. James agora à esquerda, bem jogado. Deixou para Morrica. Pontapé de Morrica. Novamente um passe. Novamente o guarda-redes da República Democrática do Congo. Atenção que esta Colômbia arrisca muito também a distância e os jogadores rematam bem. Bola para James Rodrigues, mal passe de James, vai ganhar o Congo, não há falta, pode ser agora para o contra-ataque o Congo. Atenção, ganha bem a Colômbia ali com David Sanchez. Este agora deixar a bola ali no lado esquerdo para a zona onde aparece o Luís Dias. Aí está a grande estrela, combina com James. James no meio, bem jogado, deixou para Arias, Arias para Lerma. Lerma virou, bem jogado, é para a Puerta, já olhou para a área, prefere deixar agora no lado direito ali para a zona onde aparece o Daniel Munhoz. Aí está Munhoz, o lateral do Palace, que bem joga Munhoz. Bola agora para Lerma, Lerma para Munhoz. Minuto 15, Colômbia 0, Congo também 0.
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0: Atenção que a Colômbia ia chegar ao golo, Luís Dias. E quem estava no caminho da bola? Um passe, guarda-redes do Congo. Já lá vão 4. 4 defesas em 16 minutos. Até quando resiste o Congo? Olha o canto batido. Afasta a defensiva do Congo. Bola para a porta. Remate fraco. Sai diretamente para fora. Ponta pé de baliza para a República Democrática do Congo. Um abraço para ti, Ângelo Romeu, meu amigo Ângelo. Ponta pé de baliza para a seleção do Congo. Grande pontapé. Aliás, grande pormenor técnico de Ramos, depois de arrematar. A bola bateu em passe. Passou-lhe. Passou. Ia passar por debaixo das pernas. Mas depois acabou por ir para fora. Bola para a seleção da Colômbia. Ali com o defesa central, Lucumi. Este agora deixar ali para a zona, aparece Morrica. Morrica agora para Lerma. Lerma tenta virar o jogo. Ainda Lerma, progredindo com a bola. Ainda Lerma. Dá agora para Arias. Baila Arias. É bom de bola. Arias, ainda Arias. Espetáculo. Deixa para trás agora para Lucumi. Lucumi agora deixar ali para a zona, aparece o Davinson Sanchez. É verdade, Rogério Silvador. Que sofrimento do Congo. Enganou-me bem este Congo. Entrou bem no início. Falou com a primeira equipa a assustar o adversário. Mas agora só dá a Colômbia. Está por minutos, parece-me. E o rolo da seleção colombiana. Mas para já, um passe e vai defendendo tudo o que há para defender. Já lá vão 4. 4 defesas de um passe. E atenção que por este andar ainda bate o recorde do Eloy Room. Para isso tem que fazer mais 13. Não é fácil. Não é nada, nada fácil. Bola para a seleção da Colômbia. Ali para a zona onde aparece o defesa central de Sanchez. Este agora a picar ali para as marcações de Luís Suárez. Passou Suárez, mas depois a bola sai para fora das quatro linhas. Vamos ter pontapé de baliza para a seleção do Congo. Rogério Silvador, faço-te uma questão, amigo. Como é que olhaste para a novela Suárez e o candidato à presidência do Fenerbahçe, que acabou por não vencer? Mas como é que olhaste para essa novela? Achas que Suárez esteve mal? Achas que o Sporting mesmo assim deve vender o jogador? Achas que o jogador deve ficar? Acho que o jogador no fim do Mundial deve pedir desculpa? Como é que olhas para essa novela de Luís Suárez? Já tinha tudo apalavrado com o candidato do Fenerbahçe, caso ele conseguisse vencer as eleições. E o Sporting não sabia de nada. Bola para a seleção da Colômbia. Ali para o pontapé. Novamente um passe a defender. Já lá vão 5, meus amigos, em 18 minutos. Remate de puerta de longe. Impasse a conseguir defender. Esta Colômbia vai carregando imenso. Vai carregando imenso. Grande defesa de Impasse. Grande pontapé, sem dúvida alguma. Esse jogador é o Bergkamp, MMU. Denis Bergkamp é que tinha medo de andar de avião após um incidente durante um voo nos anos 90. Então ele evitava sempre que fosse possível e deslocava-se de carro ou de comboio. Grande craque, Denis Bergkamp. Tem o melhor golo da Premier League. Denis Bergkamp. Um super craque mesmo. Bola para a seleção da Colômbia, minuto 20 da partida. Colômbia 0, República Democrática do Congo também 0.
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0: Regresso a Guadalajara, Colômbia 0, Congo também 0, minuto 20. Falta agora a favor da seleção colombiana. Falta do central Capuade, já o número 3, ele que atua no Lodz da Polónia. O Duque está presente, o nosso amigo Duque. Exatamente, Denis Bergkamp, craque holandês do Arsenal. Nuno Delta, Portugal, vai-se ver aos papéis para esta Colômbia. Calma, Nuno Delta, calma. Muita calma. Já os jogadores têm que descansar da grande exibição de hoje. E depois pensa-se na Colômbia. E a Colômbia ainda tem que ganhar este jogo. O Jorge Salvador diz, a ser verdade, acho lamentável. Mas o melhor é o Sporting não dar muito eco a isso. Exatamente, Rogério, tal e qual. Melhor é mesmo o Sporting não abordar esse assunto, pelo menos publicamente. E o que tiver a tratar com o jogador trata eternamente. E acredito que sim, que o Sporting, uma estrutura competente como tem, certamente que irá fazer isso. Grande festa nas bancadas. Jorge Leite, no 94, ele foi para os Estados Unidos do bar. Denis Bergkamp. Se mantemos 0-0 entre a seleção da Colômbia e da República Democrática do Congo, mas atenção, porque esta Colômbia já podia estar claramente em vantagem, nem se discute isso. Bola para a seleção colombiana, lado direito, ali para a zona onde aparece o Munhoz. Este agora para trás para David Sanchez, este agora para Lukumi. O Comi agora à esquerda para Morrica. Morrica agora a trabalhar com Luís Dias. Luís Dias com Morrica. Morrica agora mais para trás ali para Lukumi. Aí está Lukumi. Avança no terreno Lukumi. Este deixa agora à esquerda ali para Morrica. Morrica agora aponta para lá para a frente. Bem jogada, atenção. Bola para Luís Dias. Ainda Luís Dias. E, proteger a bola. De costas para a baliza. Ainda Luís Dias. Vem para dentro, tenta soltar, recupera bem a República Democrática do Congo. E agora pode avançar o Congo, atenção, numa das poucas saídas, mas não consegue. Não consegue o Congo, já recuperou novamente a seleção da Colômbia. Bola para Arias, tenta meter no meio, bem jogado Luís Dias, tenta passar Luís Dias, já passou. Lá vai ele, zona central, tabelou, Rames, Rodrigues, deu mais ao lado, atenção, bola para a Puerta. Puerta agora já abre na esquerda para Morrica, vai ter o cruzamento, Morrica, rasteiro. Tira a defensiva do Congo, mas tira mal. Bola para Arias, devolve para Morrica. Morrica agora mais para trás, a deixar ali para a zona. Onde aparece o cruzamento, corta fácil, Antoine Zembe, patrão da defesa, Elisha Salma Bemba, recupera o Congo, volta a perder, atenção a Colômbia, tem espaço, ponta a pé, contra a defensiva do Congo, recupera novamente a Colômbia, bola para Luís Dias, picou a bola, bem jogado, cabeça de Rames Rodrigues, dá ali para Daniel Munhoz, tira bem o Congo, volta a recuperar a Colômbia, só dá Colômbia em Guadalajara. Bola agora colocada para trás, ali para a zona, aparece o David Sanchez, este agora na direita, bem jogado, é ali para Daniel Munhoz, para tirar o cruzamento, Daniel Munhoz, joga por dentro. Bem jogado, Luís Soares, grande área, ainda Soares.

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1: Minuto 25, Colômbia 0, República Democrática do Congo também 0.
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1: De regresso ao 20, Golo FM para a partida entre a seleção da Colômbia e também da República Democrática do Congo. Para já tudo a zeros, mas uma Colômbia bem mais interventiva. Olhando para as estatísticas, Colômbia 0.53 golos esperados, Congo 0.02. Colômbia 73% de posse de bola, Congo 27%, 9 remates à baliza da Colômbia, 1 para o Congo, 5 remates à baliza para a Colômbia, 0 para o Congo. Uma grande oportunidade para a Colômbia, nenhuma para o Congo. Congo, talvez este time-out agora faça bem à seleção do Congo, que contra Portugal também fez. Foi a partir do time-out que o Congo foi, não digo crescendo, mas foi conseguindo ter mais bola. Vamos ver. Eu pergunto a qual equipa portuguesa com mais jogadores no Mundial. Sim, ao Benfica, tal e qual, 8 jogadores. Ao Benfica, sim senhora. Com 8 jogadores. Então o Tomás Araújo é um deles, a representar a seleção nacional. Está também o Sheldrop, o Orsnes, o Luque Bacchio, Richard Rios, Dedic, e depois lá está, se quisermos também incluir o Sidney Lopes Cabral e o Otamendi, faz 8, se bem que os seus jogadores já não fazem parte do Benfica, mas também na altura em que foram convocados fazer um parte do Benfica. Mas neste momento 6 jogadores: Tomás Araújo, Orsnes, Sheldrop, Rios, Luque Bacchio e Amar Dedic. Isto que é o Otamendi e Sidney, já não fazem parte. Duque, amigo benfiquista Duque, como é que olhas para Sidney Lopes Cabral? Como é que olhas para a saída dele? Achas que o Benfica precipitou-se? Achas que realmente foi um erro de casting? Achas que ter sido encostado depois de ter pedido a camisola ao Vini Júnior foi um erro do Benfica? A verdade é que Lopes Cabral está a fazer um Mundial interessante, diria, como lateral esquerdo. Está a fazer um campeonato do mundo, não diria estratosférico também, mas está a ser um dos esteios desta seleção cabo-verdiana. Bola para a seleção da Colômbia, lado esquerdo. Sim, exatamente, ainda tem contrato, está certo, exatamente. Sporting tem 7, sim, Sporting tem 7. Sporting é o Rui Silva, Inácio Trincão, o Luís Soares, o De

0: o Diomandé e o Maxi.
1: Exatamente.
0: Bola para a seleção da República Democrática do Congo. Bola no meio. Ali para Tuanzembe. Tuanzembe agora para trás. Ali está para Chancel Mbemba. Mal Mbemba. Recupera a Colômbia. Pode ser perigoso. Atenção, bola para Rames. Recebe entre linhas Rames. Mete agora na esquerda. Bola para João Arias. Atenção, João Arias. Já deixou. Luís Dias. Grande área. Luís Dias. Bem jogado. Malrica. Cruzamento. Vai ser o golo. Grande corte no sítio certo. No sítio certo, a cortar a defensiva da República Democrática do Congo, que agora passa para a transição, passa Cedric Bakambu, lá vão eles, olha o Congo, bola para o Wan-Bissaka na frente, mas muito mal, Bissaka, muito mal. Minuto 30 em Guadalajara, Colômbia 0, Congo também 0.
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1: Exatamente, Duque, exatamente. Também me parece que foi precipitação do Benfica. E sim, troca de camisolas, fair play.
0: Minuto 31, ouvinte Gol FM. O Congo vai aguentando a avalanche ofensiva da Colômbia. Aí o Congo, bola agora para o Wan-Bissaka. Já no meio campo ofensivo, bola para Bissaka. Está agora a dar para trás ali para Moaku. Atenção, Mukau, aliás. Este para Bissaka, tenta fazer o bonito Bissaka. Chega primeiro Mojica, bom lateral este Mojica do Mallorca. Agora colocada mais lá à frente. Ganha bem a Colômbia nas alturas. Aliás, o Congo nas alturas para Mbemba. Tenta chegar ali primeiro. O Wan-Bissaka não consegue. Ela vai sobrar agora ali para Lukumi. Aí está Lukumi, deixa a bola ser muito bem Lukumi, experiência. De defesa central que atua no Bolonha, Yon Lokumi. 4 épocas no Bolonha, jogou no Genk, no Depor de Cali. Bola para a seleção da Colômbia. Ali para Lerma. E este agora a deixar mais à frente. Bem jogado ali para a zona onde aparece Luís Dias. Luís Dias para trás agora para a Puerta. Aí está a Puerta. Este a deixar agora para o Lerma. Lerma abre na esquerda, dá para Luís Dias. Luís Dias para trás. Agora para Rames Rodrigues. Cruzamento de Rames. Corta a defensiva do Congo. Despacha depois, contudo, sempre de licença, aliás, o Moussaku. Bola sobra depois ali para o Daniel Munhoz, que cai no relvado, mas o árbitro diz que não é nada e com razão. Bola para a seleção da República Democrática do Congo. Ali para a zona onde aparece o KMB. Agora deixa mais à frente ali para o Motosami. Motosami KMB. KMB agora deixa para Mukau. Mukau agora para trás para Tuanzembe. Tuanzembe agora mais à direita ali para a zona onde aparece o Chancel Mbemba. Mbemba para trás para Mpassi. Está agora a redes Mpassi a colocar lá na frente à procura de Bissaka. Recupera bem o Congo. Atenção, tem espaço o Congo. Bola para o Issa. Já virou. Bem jogado. Lado esquerdo. Passadeira vermelha estendida agora no corredor esquerdo para Moussaku. Atenção, Moussaku. Cruzamento. Muito mal. Muito mal este cruzamento de Moussaku. Precipitou-se por completo o lateral do Lan. Vamos ter pontapé de rede para a seleção da Colômbia. O MMU perguntou ao Duque o que é que ele acha de passar de Mourinho para Marcos Silva. O Duque diz, acho natural. O Mou estava com o pé em Madrid. E daí fica de encarregar no treinador. O Marco é jovem, já fez muito pouco. Na primeira liga, eu pessoalmente gosto de Marcos Silva, muito sinceramente. Acho que é um bom treinador. Acho não, é um bom treinador. Digo isso taxativamente. Marcos Silva é um bom treinador. Bola para a seleção da Colômbia. A bola agora sai para fora das quatro linhas. Vamos ao lançamento. Nós estamos muito longe do tempo de intervalo em Guadalajara. E parece-me que novamente, isto é engraçado, o time-out fez bem novamente ao Congo e não fez bem à Colômbia. Também não é que tenha feito, fez bem ao Congo, no sentido em que a equipa está a começar a ter mais bola. Mas também a equipa ainda não criou grande perigo. Mas talvez seja agora. Atenção, bola para Bissaka. Encara o adversário. Mete no meio. Cedric Bakambu. Este deixa agora ali. Para a zona onde aparece o Mukau. O cruzamento. Ninguém no segundo posto.
1: E atenção que Daniel Munhoz também não teve noção do espaço, mas você vai lá na raça Daniel Munhoz e ganha o lançamento. Em que raças colombianos? Portugal vai ter que correr muito contra a Colômbia. Tal como eu disse que Portugal para ganhar ao Congo tinha que correr o dobro, não aconteceu. Para ganharmos à Colômbia também vamos ter que correr o dobro. Aí está o Mecarrábio, alô meu amigo, Portugal ganhou, é verdade, ganhamos 5-0. Um abraço, amigo Mecarrábio, é continuar agora, é continuar. E conto com vocês para essa partida entre Portugal e Colômbia. Agora para a piada lá para a frente, vamos ter um lançamento. Linha lateral para o Congo, minuto 35, já lá vamos ao carimbo. Então esse pontapé de canto para a República Democrática do Congo. Canto que vai ser batido. Atenção que foi de canto que o Congo marcou Portugal. Atenção. Vai ser o Massoaco a bater e depois o cabeceamento com a bola a ser cortada. Ainda mexe para o Congo. Ali com Massoaco. Deixa agora para Kayembe. Massoaco vem para dentro, perde a bola, mas vai recuperar novamente o Congo. Minuto 35, Colômbia 0, Congo também 0.
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1: Bola para a seleção da Colômbia. Atenção que está a brincar o Camilo Vargas. Ai, brinca, brinca. Brinca, Camilo Vargas, brinca. Bola para fora, lançamento para o Congo. Camilo Vargas armou-se em Ronaldinho Gaúcho. Quis fintar. Ele agora ri-se. Mas podia estar a chorar se ele entrasse, Camilo. Erro monumental agora do guarda-redes da Colômbia. Lançamento para Massoaco e nova. Lá está, o timeout fez muito bem ao Congo. A paragem para a hidratação. Ela vejo como timeout. Aí está, lançamento cobrado. A bola vai ficar agora na Colômbia. Luís Soares, atenção para Luís Dias. E é aqui que a Colômbia é fortíssima. É nas transições, atenção, Luís Dias. Para Luís Dias, ainda Luís Dias vai tentar ter apoio, corta muito bem. Grande corte de Mukau. Lançamento para a Colômbia, bola para a Puerta. Este chega agora para Ramés Rodrigues. Será que passamos em primeiro lugar do grupo, amigo? Passamos, sim, passamos. Vamos ganhar na Colômbia, estou confiante que vamos passar. Falta agora sobre Rames. Foi ali Kayembe, médio do Watford, é do Kayembe. Quem acabou por fazer falta sobre o adversário. Vamos ter livre. Para a seleção

0: da Colômbia. É para Ramos Rodrigues. Thomas Caetano. Está ele. Presente, nosso Thomas. Muito obrigado, Thomas, pelas contribuições de à tarde. Obrigado também pela tua presença agora à noite. Muito obrigado, meu amigo. O nosso jogo foi incrível. Muitos portugueses e fãs estrangeiros em frente ao Acre Gigante aqui em Seattle. Abraços, Caipiras. Abraço. Meu amigo Thomas Caetano. Olha agora para a República Democrática do Congo. Vem para o centrocampista Mukau, cai no relvado e vamos ter livre para a seleção do Congo. Muita rápida, depois pergunta, depois como vai funcionar? Se passarmos, vamos jogar com quem? Assim, para já ainda é um pouco complicado dizer isso, porque ainda há muita... ainda quase ninguém está apurado, não é? Só a partir de amanhã que já se começa a fazer esse desenho. Mas nós, se passarmos, vamos jogar contra o terceiro classificado do grupo D, ou seja, será Estados Unidos ou para, aliás, que será Austrália ou Paraguai, ou jogamos contra o terceiro classificado do grupo E, que será Curaçao, Equador ou Costa do Marfim, ou do grupo I, que será Iraque ou Senegal, isto se eles passarem, não é, um deles, ou do grupo J, que será entre Argélia e Áustria, ou do grupo L, que será entre Croácia e Gana, ou a própria Inglaterra, também pode lá parar. Mas para já ainda é muito cedo, não é que é rápido, não... mas jogamos, se passarmos em primeiro, jogamos contra o terceiro classificado, ou do grupo D, ou do E, ou do I, ou do J, ou do L. Atenção, Luís Dias, corta a defensiva da República Democrática do Congo. Afinal foi Luís Soares, minuto 40. Colômbia 0, Congo também 0.
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0: Pontapé livre para a seleção da Colômbia. Estamos a menos de 5 minutos dos 45. Falta agora duríssima ali do Juan Zembe, que é a central do Burnley, sobre Rames. Bola agora colocada ali na meia esquerda, a zona onde aparece o John Arias. Luís Dias, John Arias. Aqui está John Arias. Está agora a colocar a bola ali, um passo um pouco arriscado para o Daniel Munhoz. Mesmo assim, consegue ficar com a bola o Daniel Munhoz. O Yusser diz que este jogo era bom para Portugal ser empate, verdade? Como é que a Gábida diz, vamos com um? Exatamente. Agora para a seleção da República Democrática do Congo, a não conseguir. Lançamento de linha lateral para o Congo, John Arias. Ali com a cara do John Arias de estupefacto com a decisão do árbitro. Mas que por acaso até mesmo lançamento para o Congo. Por acaso é mesmo lançamento para o Congo. É artista, John Arias. Olha o cruzamento! E quase que havia um desvio. Ali da Bacambu, que prego! Estas bolas são venenosas e Bacambu já lá estava. Mas seguro, Camilo Vargas. É um grande cruzamento, bem. Tenso. Ali uma banana, como se costuma dizer. Bacambu quase conseguia encostar. Olha agora para Rames Rodrigues, a soltar agora para Luís Dias. Vai com muita força, vai com muita força. E foi exatamente isso, ouvindo pela FM. A paragem para a hidratação fez muito bem ao Congo. Como é que a Rádio, se o Congo ganhar, ganha 500 euros. Oh, meu amigo, isso aqui era perfeito então. Essa vitória da República Democrática do Congo. Também, sinceramente, era bom para Portugal. Era bom para Portugal. Desde que não fosse por mais golos que nós, mas isso dificilmente será também. Portugal tem 6 golos marcados, 1 sofrido. Duvido que alguma equipa passe Portugal em golos no grupo, se bem que esta Colômbia já podia estar a vencer por 2 ou 3. E a Colômbia já tem 3 golos marcados. Bola para a seleção do Congo, zona central. Bola agora do lado esquerdo, ali para Moussaku, mete na frente, bem jogado, o Issa cruzou, vai ganhar canto. Demorou muito tempo também ali a cruzar. O Daniel Muñoz, como grita com os seus companheiros, liderança. O Daniel Muñoz realmente é o jogador da Colômbia que mais me está a encantar. Porque já saiu do futebol de Luís Dias, saiu do futebol de James Rodríguez, de Luís Soares, do próprio João Arias. Este Daniel Muñoz, sim senhor. Lateral direito do Palace, de 30 anos de idade, muito bom jogador. Pontapé de canto batido para o Congo, desvio, a bola vai muito por cima da baliza. Está o Congo, vai tentando fazer qualquer coisa. Bola para a seleção colombiana, tira bem o Congo. Bola agora vai ficar na seleção da Colômbia. E temos mais 5 minutos, penso eu, de compensação, parece-me. Exatamente, mais 5, minuto 45, Colômbia 0, Congo também 0.
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0: A seleção vai para a frente, agora a seleção da República Democrática do Congo, mas mete água. Ali o centrocampista, o Motosami, vai para a frente da Colômbia, recupera novamente o Congo, novamente a meter água ao Congo. Que desconcentração, João Arias, entrada duríssima agora, mas o árbitro diz o quê? Que não há nada. Segue jogo. Bola para a República Democrática do Congo. Vai chegar agora ali para a Colômbia. Bola para James Rodríguez, perde James. Para o Congo, bola para trás. Agora colocada ali para Mukau. Deixa a Colômbia para a frente. 5 minutos de compensação, estamos a 4 minutos do término da partida. Para Portugal é melhor o empate que a vitória do Congo, sim. A vitória do Congo faz com que a seleção congolesa fique com os mesmos 4 pontos de Portugal e Colômbia. Aliás, de Portugal, Colômbia se perder fica com 3. E o Congo jogando contra o Uzbequistão, a seleção mais fraca do grupo. O empate era o ideal para Portugal. O empate era o ideal, porque Portugal e Colômbia ficavam com 4. Portugal até podia jogar para o empate, que passava em primeiro. Bola para a seleção colombiana, recupera bem o Congo. Agora pode avançar o Congo para a frente, mas corta David. Uf, grande corte de David Sanchez. Um carrinho perfeito. Ora bem, podes ler o comentário lá em cima, amigo Walter. Já lá vamos, atenção, João Arias. Entra na área, João Arias. Já passou João Arias. Luís Dias, mais atrás. Atenção, Puerta contra a defensiva do Congo. A Macarralha perguntou, os golos contam no final das contas do nosso grupo, por exemplo? Pode sim, exatamente, os golos contam. Os golos contam, caso... Mas é o segundo critério. O primeiro critério é o confronto direto. É esse o primeiro critério. Por exemplo, no caso de Portugal e Congo, como o jogo ficou empatado, contam os golos. que cada seleção tem. Bola agora colocada no lado direito de Rames Rodrigues. Espetáculo, mata no peito, mete no relvado, dá craque. Ainda Rames, vem para dentro Rames. Ainda Rames, grande passe, mas corta bem. A seleção do Congo que agora pode partir para a transição. Atenção, bola para Mota Osami, pode virar o jogo, mas o Congo tem pouca gente na frente. Tem pouca gente na frente o Congo, mas ainda ganhou uma falta. Muito bem. Muito bem. Ou não, é para a Colômbia. Estranho. Falta é para a Colômbia. Bola para a seleção da Colômbia com o Luís Dias. Aí está Luís Dias. Vem para dentro. Deixa agora para a Puerta. Puerta. A receber. Ainda a Puerta. Para trás. Agora ali para a zona onde aparece Morrica. Deixa agora para Rames Rodrigues. Deixa para Luís Dias. Não é Luís Dias? Já respondi. A questão é... Conta, mas é o segundo critério. O primeiro é o confronto direito. Jorge Leite diz, com vitória do Congo, Portugal tinha de vencer a Colômbia. Com empate, Portugal só vai tentar contra... Exatamente. Isto diz como na última jornada não ganhasse por mais 5 gols. Sim, sim, sim, sim. Pontapé de canto que não vai ser. Vai ser o pontapé de baliza. Já vai corrigir. Exatamente. Já corrigiu. Espetáculo. Esta regra, muito sinceramente, eu adoro. Esta nova regra do VAR, que consegue corrigir os pontapés de canto. Eu sempre fui apologista disto. Sempre. Sempre. Nunca pensei que isto alguma vez fosse possível. Mas é uma regra perfeita. É verdade esportiva. E atenção que começa a chover em Guadalajara. Começa a chover imenso. Esperemos que não haja aqui jogo interrompido. Uma altura em que termina a primeira parte. Colômbia 0, Congo também 0.
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0: Tempo de intervalo. Colômbia 0, República Democrática do Congo também 0. Domínio da Colômbia. Já podia estar a vencer, mas depois o Congo conseguiu equilibrar. Vamos ao intervalo. Fica agora com a atualidade esportiva da Gol FM.
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3: A seleção nacional de Rabna acabou por ser na patente por 5-0 a seleção do Uzbequistão. Rabna durante esta terça-feira, em contas da segunda jornada do Grupo K deste Mundial 2026. Cristiano Ronaldo abriu o marcador aos 6 minutos. Nuno Mendes acabou por apontar o segundo aos 17 minutos. O mesmo Ronaldo pisou aos 39 minutos, já na segunda parte. O Xanov, aos 60 minutos, acabou por marcar o quarto golo da seleção portuguesa na própria baliza. E Rafael Leão fechou as contas aos 87 minutos, numa vitória importantíssima para a seleção de Portugal, que celebra assim a passagem aos 16-avos de final. No final desta partida, o próprio selecionador nacional Roberto Martínez estava satisfeito com aquilo que foi uma boa exibição da seleção portuguesa, destacando os papéis desempenhados, quer por Cristiano Ronaldo, quer também por João Félix.
4: Foi a resposta que temos no balneário, mas há momentos que precisas de jogos como o primeiro jogo para poder crescer no torneio. Hoje vimos uma equipa já com a mesma atitude, o mesmo esforço, mas com uma maturidade, já ficou fora da estreia, da emoção de chegar ao Mundial, e fico muito contente porque eles merecem esse resultado. É injusto falar de um jogador, porque o que é certo é que todos os jogadores estão prontos para ajudar a equipa. O João teve um período de treino muito, muito bom, e hoje foi um prazer vê-lo desfrutar do futebol, porque a sua qualidade é enorme. Era questão de momento, porque os movimentos do Cris são os melhores de um ponto de lança dentro da área, e hoje a bola entrou, mas ele continua a criar oportunidade em todos os jogos, que é o mais difícil.
3: No final desta partida, também satisfeito, estava precisamente Cristiano Ronaldo, nele que se mostrou feliz pela vitória e respondeu aos críticos depois desse jogo pouco conseguido diante da República Democrática do Congo.
5: Mas para mim o mais importante é o trabalho que a equipa fez, a confiança que tivemos. Levamos muita porrada durante a semana, sabíamos que isso ia acontecer, mas a equipa trabalhou bastante bem, melhoramos bastante. Há males que vêm por bens, como se costuma dizer. Obviamente, falando de mim, recordes é sempre bonito batê-los, mas o meu objetivo é poder ajudar a seleção a alcançar os seus objetivos. Nesta parte era passar a eliminatória, acho que com 4 pontos já passamos e estou muito feliz. Eu sabia, quem trabalha Deus ajuda, sabia que os meus companheiros iam me ajudar também. Foi uma semana difícil, uma semana escura, parecia que eu já estava retirado do futebol, mas aguentei-me, como aguento sempre, porque acredito mais no trabalho do que noutra coisa. Foi difícil, não vou, tenho que confessar, mas estamos de volta.
3: Quem também acabou por considerar um grande jogo de futebol por parte da seleção portuguesa, no Internacional Português, João Félix, mostrando-se também satisfeito com este triunfo.
6: Sim, estivemos bem. Ajustámos alguns pontos táticos do primeiro para o segundo jogo, que fez diferença hoje. Tivemos mais gente entre linhas, podíamos entrar tanto por fora como por dentro. Criámos oportunidades das duas maneiras e acho que essa foi a chave do jogo. Sim, é a posição onde eu me sinto mais confortável, é onde eu posso ajudar mais. Não é encostada à linha, que não é as minhas características. É entre linhas, rodar, poder assistir, tabular, e estive lá onde o Missa me pediu para estar, tanto eu, o Bruno como o João tivemos muito, muito entre linhas, e quando as bolas entravam criámos perigo, e é seguir nessa linha, fazer o que o Missa pede, seguirmos o plano e depois as coisas acabam por sair bem.
3: Ainda do lado dos jogadores também, Nelson Semedo destacou a exibição da seleção portuguesa, que hoje conseguiu um bom jogo.
7: Importantíssima, porque para já é importante ganhar e fazer os 3 pontos, porque sabemos que é bastante, bastante importante para passar à próxima fase, depois também para nos... para afirmarmos o nosso potencial, que sabemos que é enorme. O nosso primeiro jogo não foi tão bem jogado e não acabamos por ter um resultado que adequa-se à nossa qualidade.
3: E contas feitas na Portugal, na conta com 4 pontos somados nas contas do Grupo K, sendo que a seleção da Colômbia é a última adversária de Portugal, marcado esse duelo para o dia 28 de junho. Na próxima madrugada de domingo, pela meia-noite e meia, onde Portugal joga então o primeiro lugar relativamente a este grupo na capa, na Portugal, que assim que tem via aberta para seguir até aos 16avos de final deste Mundial 2026. A crença do Futebol Clube do Porto no talento e na margem de progressão de Eric Granas é grande, e o jovem médio contratado à formação do Frenkestad vai entrar na engrenagem do futebol profissional azul e branco sem tempo a perder, ao que o Gol FM apurou. O jogador de 16 anos, que custou 1,8 milhões de euros na SAD dos Dragões, mais 1 milhão e meio de euros em bónus, dependentes de objetivos, vai apresentar-se no centro de treinos Jorge Costa, no Olival, já no dia 1 de julho, na quarta-feira da próxima semana, na Parebna, começar a trabalhar às ordens de Francesco Farioli. A garantia de que o prodígio nórdico estaria próximo do plantel principal dos campeões nacionais tinha sido dada pelo Futebol do Porto quando da oficialização da transferência, e na Gol FM sabe que o treinador italiano poderá tirar notas logo no arranque da pré-temporada 2026-2027. Em simultâneo, o próprio Granas terá na oportunidade de ambientar-se entre os graúdos, ao lado de colegas mais experientes, observando desde o primeiro momento nas ideias do portismo. Se deixar boas sensações, poderá ter oportunidades a curto e médio prazo, mas para já, no plano, passa por dar-lhe espaço competitivo na equipa B, sob orientação de João Brandão. Oficializado como reforço do Futebol Clube do Porto, Eric Granas aproveitou o fim de semana para voltar à Noruega, no país natal, antes da mudança definitiva na Parebna Invicta. Na última segunda-feira, surpreendeu os antigos colegas ao aparecer no centro de treinos da formação do Frenkestad, despedindo-se de forma mais serena dos seus colegas. O médio de 16 anos, que terá então a oportunidade de começar a cultivar boas sensações junto de Francesco Farioli e, quem sabe, reservar um lugar no estágio em Inglaterra. Adivinha-se desde logo um futuro risonho para a mais recente joia nórdica do Dragão. Ainda pelo assunto do Futebol Clube do Porto, apontado como principal interessado em garantir o concurso de Denis Gull no mercado de verão, o Galatasaray agora resfriado no interesse no ponta de lança do Futebol Clube do Porto. A informação foi avançada pelo jornal Fanatic, que adianta que, após a avaliação subsequente, o clube de Istambul optou por recuar na intenção de abordar os Dragões pelos jovens jogadores que está a discutir o Mundial 2026 pela seleção da Turquia. Contudo, na performance de Gull, nos dois jogos em que atuou somando 35 minutos em campo, não convenceu os responsáveis do Galatasaray, que na Tebna já teriam alocado um orçamento com vista na contratação do dianteiro de 21 anos. A Turquia, aliás, já está eliminada do Mundial, uma vez que perdeu os dois primeiros jogos da prova, na frente na Austrália e Paraguai. Nesta fase, no campeão turco, está mais longe de Denis Gül e já terá virado atenções para outros alvos. Para no setor ofensivo, no ponta de lança, tem contrato com o Futebol Clube do Porto até 2029 e uma cláusula de rescisão de 50 milhões de euros. Vai entrar na terceira época de Dragão ao Peito como uma das opções atacantes de Francesco Farioli, na par de André Silva, enquanto que Samu recupera de lesão. O Tribunal Arbitral do Desporto TAD já tomou uma decisão sobre o recurso apresentado por William Gomes, extremo do Futebol Clube do Porto, relativamente ao castigo de 2 jogos de suspensão que lhe foi imposto na época passada. No caso, foi julgado na última quarta-feira e o acórdão deverá ser tornado público em breve, sendo que nas partes envolvidas, no jogador Futebol Clube do Porto, Federação Portuguesa de Futebol, já foram notificadas. Na situação remonta ao jogo entre Casa Pia e Futebol Clube do Porto a 2 de fevereiro, referente na 20ª jornada da Liga 2025-2026. Aos 79 minutos, o jogador brasileiro foi expulso com cartão vermelho direto por jogo violento sobre David Sousa. Na sequência da expulsão, o Conselho de Disciplina da Federação Portuguesa de Futebol aplicou a William Gomes uma sanção de 2 jogos de suspensão e uma multa de 1.224 euros. O Futebol Clube do Porto recorreu para o pleno do Conselho de Disciplina, que manteve nos 2 jogos de castigo, mas reduziu a multa em 300 euros. Durante neste processo inicial, o extremo cumpriu o primeiro jogo de suspensão, falhando assim o clássico contra o Sporting inconformados com a manutenção da sanção. O jogador e o clube avançaram no dia 13 de fevereiro com uma ação notada contra a Federação Portuguesa de Futebol, procurando assim anular o castigo. Paralelamente, foi submetida uma providência cautelar no Tribunal Central Administrativo do Sul para suspender a sanção enquanto o TAD analisava o recurso. O Tribunal Central Administrativo do Sul deu razão ao Futebol Clube do Porto, congelando o castigo e permitindo que o William Gomes fosse utilizado por Francisco Farioli no jogo seguinte contra o Nacional, no qual jogou 1 minuto. No Tribunal, ao analisar a providência cautelar, considerou que o artigo regulamentar invocado não previa uma sanção tão severa para situações de mera negligência. Independentemente da decisão final do TAD, na presença de William Gomes na final da Supertaça contra o Torriense no final de julho e início de agosto, não está em risco. Caso o Futebol Clube do Porto ou a Federação Portuguesa de Futebol discordem da decisão do TAD, no processo poderá ainda seguir para o Tribunal Central Administrativo Sul, mantendo-se o jogador disponível para o treinador Francesco Farioli. O Sporting Lisboa e Benfica disponibiliza 50 mil lugares anuais, tendo em vista na renovação do Red Pass. A partir desta quarta-feira, os encarnados esclarecem que os atuais detentores de Red Pass podem renovar no respectivo lugar até 8 de julho, através do pagamento na app, no site do clube ou nas caças do Benfica, com bilhética. As águias disponibilizam assim o Red Pass com 2 formatos, acesso a todos os jogos das competições nacionais, no acesso exclusivo nos jogos das competições europeias e os jogos das competições nacionais. No preço deste serviço, na variável, para os sócios que marcaram presença em pelo menos 80% dos jogos das competições nacionais. O pagamento pode ser fracionado em 3 prestações, sem custos adicionais. A segunda e a terceira prestação têm como data limite nos dias 8 de agosto e 8 de setembro. O não pagamento de qualquer uma das prestações implica na perda de lugar para no restante período da época. A gestão dos pedidos na efetiva através de um ranking que considera sobretudo a assiduidade e antiguidade de Red Pass. Cada sócio mantém a sua cadeira atual, não sendo realizadas alterações de lugar, exceto nos casos em que estas sejam solicitadas pelos próprios, explica no Sport Lisboa e Benfica em comunicado. Ainda pelo assunto encarnado, Trubin, guarda-redes internacional ucraniano do Sport Lisboa e Benfica, resumiu em poucas palavras no percurso da equipa no último campeonato. Foi difícil, não tiveram qualquer derrota, mas não perder não é o mesmo que vencer, na precisão sobretudo vencer jogos e de conquistar títulos. É disso que vive uma grande equipa, como Sport Lisboa e Benfica, acabou por sublinhar Trubin. O guardião tem noção de que será preciso fazer uma nova temporada revigorada e com todos os erros cometidos na época passada corrigidos para nesta nova época, convidado a recordar o momento mais marcante em 2025-2026, na Turbine, claro, que destacou o golo marcado ao Real Madrid de cabeça na UEFA Champions League, mas falou sobretudo de outra memória, diria que ganhar a Supertaça foi o primeiro jogo da época e com uma conquista acabou por dar um aval positivo na toda a equipa. Já no que diz a respeito a trabalhar com José Mourinho, na Suma, no próprio guarda-redes, que foi uma experiência marcante, e na Turbine recordou ainda no pedido que lhe fez no treinador, que logo nos primeiros jogos, na quanto de ter assumido o comando técnico da equipa do Sport Lisboa e Benfica, pediu a Turbine que fosse também que numa segunda extensão do treinador, para que toda a equipa estivesse ligada, desde a defesa até ao ataque. Em jeito de resumo, e apesar de lhe estar a ser apontada uma possível saída neste mercado de transferências, na Turbine assume que se sente muito feliz no Benfica e em Portugal, na garante que não pensava na cumprir já 150 jogos pelo Sport Lisboa e Benfica e espera agora cumprir mais jogos para ajudar a equipa a grandes conquistas no futuro. O Futebol Clube Famalicão tem agendado os 8 jogos de preparação para a nova época. No calendário de testes do conjunto minhoto, começa no 11 de julho, com um jogo de treino com a equipa de sub-23 do Futebol Clube Famalicão e termina no 28 de julho, com uma dupla na jornada, com os ingleses do Crystal Palace e os franceses da formação do Lance. Para já, temos então os seguintes jogos particulares marcados para no calendário do Futebol Clube Famalicão de pré-temporada, começando no dia 11 de julho, com esse embate diante da equipa famalicense de sub-23. No dia 15 de julho, na defronta, na Lusitânia Dolorosa. No dia 18 de julho, no Futebol Clube Nafiel. 22 de julho, no Futebol Clube Arouca. No 25 de julho, jornada dupla, com Felgueiras Chabni Tondela pela frente. E no dia 28 de julho, mais 2 jogos, no mesmo dia, na Crystal Palace e Lens. Estoril Praia e Salzburgo oficializaram a transferência de Kevin Boma através das redes sociais. Em comunicado, o clube austríaco confirmou a chegada do central togolês de 23 anos, que assina um contrato válido até junho de 2031. Kevin Boma esteve na equipa portuguesa durante as últimas 2 temporadas, tendo feito um total de 2 golos e uma assistência em 53 jogos. É o próprio jogador de Sabina assumir que fica bastante orgulhoso da sua caminhada e de ser incluído agora na equipa do Salzburgo. Vai, sobretudo, fazer tudo aquilo que estiver ao seu alcance para justificar esta aposta feita por parte da equipa e, sobretudo, para ajudar o conjunto a atingir bons resultados e todos os objetivos traçados para a nova temporada. Kevin Baumab vai jogar com o número 44 a partir da próxima temporada e destaca que também aprendeu muito ao serviço da formação do Estoril Praia, que acabou por ser uma autêntica evolução na sua carreira profissional enquanto jogador, esperando agora justificar nesta aposta feita por parte da formação do Salzburgo e quer, sobretudo, dar muitas alegrias aos adeptos desta equipa. Até agora técnico adjunto do Clube Futebol de Estrela da Amadora, Luís Silva, está de saída da estrutura do clube. No adjunto, serviu os tricolores nas 2 últimas temporadas, mas o seu futuro não passa pela Amadora, tal como, de resto, foi oficializado pela SAD, liderada por Paulo Lopo. O Estrela da Amadora informa que o treinador Luís Silva deixa de integrar a estrutura técnica do clube após 2 épocas de dedicação, profissionalismo e compromisso ao serviço da instituição. Ao longo deste percurso, Luís Silva desempenhou as suas funções com grande empenho, contribuindo de forma relevante para o crescimento, o desempenho e desenvolvimento da equipa. Uma caminhada sempre pautada pelos valores que representam o Clube Futebol de Estrela da Amadora. Em nome da administração, da estrutura do futebol, dos atletas e de toda a família estrelista, agradecem o trabalho realizado de forma a...
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0: Começar a segunda parte, o 20 Gol FM em Guadalajara. O Congo com uma alteração, mas já lá vamos. Tudo após para o início da segunda parte, que arrancou o segundo tempo.
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0: Arrancou a segunda parte, o 20 Gol FM. Espero que não tenha adormecido. Já estamos de regresso, um grande abraço para toda a gente que está aí presente. Vamos então olhar já para este Colômbia, República Democrática do Congo. Vamos aos últimos segundos, 45 minutos, daquele que é também o último jogo desta madrugada entre a Colômbia e também a seleção do Congo. Pelos comentários do chat, Paulo Gaio, um abraço Paulo Gaio, bem-vindo. 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
9: aqui pelos vossos comentários, parece-me que estão a falar da seleção nacional, do meio campo de Portugal, não é? Creio que é isso. E ainda bem que estão aqui todos presentes. Mas então ao jogo, esse Colômbia-Congo, 20 Gol FM, já tivemos uma alteração para o lado da República Democrática do Congo, a saída de Mukau para a entrada de Sadiki. Sadiki, jogador do Sunderland, titular do Sunderland, não há Sadiki, 21 anos de idade, ele que até costuma ser um titular, mas tem sido suplente nestes dois jogos, talvez por algum problema físico, ainda não sabemos muito bem, mas vamos então ao jogo. Bola para a seleção da Colômbia, John Arias, ali a receber, aí está o número 11, jogador que atua no Palmeiras, de Abel Ferreira, agora colocada mais para trás, ali para a zona, onde aparece o Lucumi, aí está Lucumi, entrega agora à esquerda ali para John Arias, Arias agora para Rames Rodrigues, esqueceu-se da bola ao Rames, mas prefere agora deixar para trás, ali para Lucumi, Lucumi agora para trás, a deixar ali para o Sanchez, aí está Sanchez, a deixar agora mais atrás ainda para Camilo Vargas, aí está Camilo Vargas, bola agora colocada mais lá à frente ali para a procura de Luís Suárez, agarra bem o guarda-redes Mpassi, está em grande este Mpassi, já vai em 6 defesas de facto, contudo Mpassi, continuação amigo Paulo Gaio, um abraço, muito obrigado pela tua presença amigo, esperamos sim que o Congo consiga um empate, sem dúvida alguma, era bom, mas ainda há muito jogo pela frente. Vamos agora para a seleção da Colômbia, lá para trás, ali para a zona onde aparece o Mojica, aí está Mojica, este agora a entregar ali para Lerma, Lerma novamente para trás ali para Mojica, Mojica agora a deixar a zona onde aparece Sanchez, Sanchez para Lerma, Lerma agora para Lucumi, aí está Lucumi, vai avançando no terreno, defesa central Lucumi, esta agora dá para a Puerta, está o médio que atua no Racing Puerta, bola ali para Arias, Arias agora a deixar para trás, para a zona aparece Sanchez, Sanchez pode meter mais à direita, não prefere deixar ali para a zona, aparece o Daniel Munhoz, Munhoz agora mais à frente, bem tabelado, atenção, corta bem o Congo, bola agora para a seleção do Congo ali no meio, bola para um tapeado lá para a frente, à procura agora de Bacambu, lá está o Congo, tem este futebol direito, mas a verdade é que este Congo também, destes 48 minutos que estou a ver, Portugal não podia ter empatado o jogo contra o Congo, mas é que não podia mesmo, mas estou a dizer que são uma seleção fraca, atenção, são uma seleção que defende bem, mas não tenho argumentos ofensivos nenhums, praticamente. Ora, bom dia a todos. Bom dia, Nuno da Silva. Seja bem-vindo. Se ainda não és inscrito, inscreve-te no canal. Um grande abraço. Deixa o teu gosto no vídeo. Estamos juntos, Nuno. Bola para a seleção da Colômbia. Atenção, Arias vai com espaço. Lá direito, Daniel Munhoz. Cruzamento, a bola bate num congolês. Vai para fora. Pontapé de canto para a seleção da República Democrática do Congo. Aliás, da Colômbia. Este Daniel Munhoz é um verdadeiro líder de equipa. Vamos então à bola parada para a equipa da Colômbia, minuto 49, uns vão dormir, outros estão a acordar, é verdade, Bruno Silva. Olha o canto, atenção, tira a defensiva do Congo, bola sobra para a Colômbia novamente, bola para Rames Rodrigues, olha para a área, já tirou o cruzamento do Rames, atenção Luís Dias, vai marcar a Colômbia, grande defesa de um passe, a recarga, João Neres vai marcar, ao lado, que oportunidade para a Colômbia, e novamente, um passe, vai na sétima defesa, um passe na sétima defesa, bem, está a parecer daqueles jogos que a Colômbia vai poder estar aqui o dia todo, que se calhar não vai marcar. Mais uma de Mpassi. Agora a remate de Luís Dias. Que grande oportunidade. Minuto 50. Colômbia 0. República Democrática do Congo também 0.
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9: Temos uma vozinha. Olha, já igualou as defesas de vozinha contra a Espanha. É verdade. Jorge Leite diz que em vez de adormecer é da Colômbia e o Congo. Assim está bom, não mexe mais. Atenção, bola para Cédric Bacambu.
0: Ao passo, Cédric Bacambu, mas assim recupera ali o Conga, a bola não sai, espetáculo. Olha agora para trás, ali para a zona onde aparece o Kayembe. Avança Kayembe, pode rematar Kayembe. Não, vai deixar no lado esquerdo. E agora? Agora o Kayembe ia fazer o passe e depois acertou na atmosfera. Recupera a seleção da Colômbia. Bola para Luís Suárez. Aí está Luís Suárez. Faz falta sobre a defesa congolês. Grande exibição do keeper do Conga, é verdade. Um passe, já vem 7 defesas. Para já temos homem do jogo, é o próprio. Um passe. Está a defender tudo o que há para defender. Está a salvar o Congo, sem sombra de dúvidas. Bola para a seleção da República Democrática do Congo, ali com o Wan-Bissaka. Está agora para trás, ali para Chancel Mbemba. Mbemba agora para Tuan Zembe. Avança no terreno Tuan Zembe. Liga agora no lado esquerdo, ali para o Moussaoku. Ainda Moussaoku, aliás. Este agora a deixar ali para Kayembe. Kayembe agora para Wissa. Wissa, Kayembe. Kayembe para Moussaoku. Moussaoku agora para Kayembe. Estica na frente. Bacambu não domina. Ela sobe novamente para a seleção da Colômbia. Ela agora colocada mais à direita ali para Munhoz. Munhoz agora para Rames Rodrigues. Rames Rodrigues agora ali um pouco mais à direita. Ali para a zona onde aparece o Chancel Mbemba. Está a seleção colombiana, vai fazendo o seu jogo. Bola agora colocada no lado esquerdo. Ali para o Luís Dias. Está Luís Dias a perder a bola na zona proibida. Luís Dias. E agora o Congo vai para a frente. E quem é que defende? O Luís Dias não é de certeza, já ficou nas covas. Olha o Congo, bem jogado. Lado esquerdo. Querem ver, querem ver, querem ver, querem ver. Por cima da baliza. Arramada da República Democrática do Congo. Foi na passada. Motosami. Mas atenção que o Luís Dias entregou o ouro ao bandido. E depois não teve pernas para apanhá-los. Marcos Nunes, que deixa a Colômbia empatasse. Era bom também para calar muita gente que usou connosco. Para empatarmos com eles. Tirando a França e a Argentina, todas as outras já se espalharam neste Mundial. É verdade. É verdade. E olha que a França teve ali muita sorte na primeira parte em não se ter espalhado contra o Senegal. Mas sim, Marcos Nunes, grande leitura. E vocês lembram-se certamente, quem esteve presente, o Marcos, o Jorge Leite, o Nuno Delta, também parece, o Bruno Silver, e mais pessoas que estão a ouvir certamente, que estão aqui a comentar no chat, que eu ontem tinha dito que atenção este Congo contra a Colômbia, que não ficava admirado se o Congo tirasse pontos à Colômbia. Obviamente que está a ter aqui muita sorte. Sorte e mérito total de Mpassi, que Mpassi trabalhou para isto, para fazer estas defesas num jogo de campeonato do mundo. Mas atenção a este Congo. Mas claramente a Colômbia é superior. Como Portugal também é. A seleção do Congo. Bola para a seleção da Colômbia. Bola agora colocada mais de lado direito. Ganha Daniel Munhoz. Este vai a todos. Este Daniel Munhoz é fantástico, este lateral. Bola agora colocada na frente, mas vai chegar primeiro o central colombiano. Bola agora colocada na frente. Recupera Rames Rodrigues. Avança no terreno Rames. Joga por dentro. Luís Suárez, calcanhar, perdeu a bola. Recupera o Congo. E aqui que o Congo tem que partir para a transição. Mas Bacambu não consegue fazer o passe. Fica caído no relevado. Não há falta. Segue o jogo na mesma. Bola para a Colômbia. Bola para Rames Rodrigues. Este agora encosta na esquerda, perde. A Colômbia está a começar a falhar muitos passos. Muito bem, o Wan-Bissaka agora escorrega a Bissaka. Mas já lá está Chancel Mbemba, que ainda ganha o lançamento. Ainda ganha o lançamento, o Chancel Mbemba. Lançamento para a seleção da República Democrática do Congo. Agradecer a toda a gente que está a acompanhar esta transmissão no canal do YouTube da Gola FM. Vocês são espetaculares. Vocês sim, são os verdadeiros campeões do mundo. O Nuno da Silva diz, por falar em Vozinha, já vai com 15.7 milhões no Instagram. Fantástico, Vozinha, o homem do momento. Minuto 55, Colômbia 0, Congo também 0.
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0: Bola para a seleção da República Democrática do Congo. Bola ali no centro da defesa com Sanchez, este a esticar, ganha bem a Colômbia. Bola vai sobrar novamente ali para o Congo. Bola agora ali para Bacambu, já esticou e parece-me que há falta. Exatamente, assinala falta ao árbitro sobre o Kayembe. E sai também amarelo para o jogador colombiano, para o Lucumi.
9: Marcos Nunes diz, para falar em França, a mãe da Champs faleceu e ele não vai estar bem nos próximos jogos, é uma pena.
0: A equipa Gol FM deseja força a Didier Deschamps. Pontapé livre para o Togba, disse Portugal 4 pontos, Estados Unidos, México 6. Certo.
9: Saída de Bacambu, não teve um bom jogo Bacambu, há que dizê-lo, o próprio reconhece. Sai Cédric Bacambu para entrar
0: Simón Banza, jogador do Braga. E na Colômbia vem Juan Fer Quintero. Quem se lembra do Juan Fer Quintero? Na Liga Portuguesa, jogou no Porto. Mas vai entrar, vai ser Rames, exato, sai Rames Rodrigues para a entrada de Juan Fer Quintero. E sai também Luís Soares. Sai também Luís Soares para dar entrada ao camisola número 9 da Colômbia, Córdoba. Ron Córdoba, jogador que no Krasnodar esta temporada e no campeonato marcou 17 golos em 28 jogos. Está a Colômbia também a mexer. Pontapé de livre para a República Democrática do Congo, lado direito. Livre batido ali pelo Massalco. Vai longo. Ainda consegue chegar o Capoadi, mas a bola vai para fora. O Duque diz Banza vai ser o autor do gol do Congo. A ver, vamos. Simón Banza. Outro lança que esteve muito bem no Sporting Clube de Braga. Há que dizê-lo. Banza no Braga. Olhando aqui para os números dele. Houve uma temporada que no campeonato em 23-24, em 28 jogos, marcou 21 golos e fez 4 assistências. Simón Banza. Ele depois foi para o Trabzonspor. Neste momento está no Al Jazeera dos Emirados Árabes Unidos. Expected goals bem superior. Atenção, grande passo. Olha lá, Colômbia. Sai, sai que é tu, Ampassi. Sai que é tu, Ampassi. A seguir, agarrar. Bola para Wan-Bissaka. Está agora a colocar ali em Montossami. Recupera bem a Colômbia. Atenção, bola para Morrica. Calcanhar de Morrica. Deixa para John Arias. Aí está John Arias, avança no terreno. Coloca agora curtinho. Ali para Juan Fer Quintero. Este abre à direita. Ali para Daniel Munhoz. Aí está Daniel Munhoz. Deixa agora para trás. Quintero simulou, passou. Quintero veio agitar com o jogo. Quintero ainda tem essa ginga. É verdade que é aquele jogador que não corre para trás. Mas para a frente, muito cuidado com Juan Fer Quintero. Muito forte na bola parada também. A Colômbia sim, não arrisca nada, mas Quintero consegue ter... trazer mais de imprevisibilidade do que Rames Rodrigues. E o jogo não estava a correr nada bem a Luís Soares. E entra Córdoba. Bola para... aliás, Luís Soares não está a ter um bom início de campeonato do mundo, há que dizer. Bola no lado direito ali para o Lerma, bem jogado. Luís Dias, bem tabelado. John Arias, atenção à Colômbia, pode chegar ao golo. Grande área, Quintero, lá direito. É ali para Munhoz, que não chega. A bola saiu. Bola saiu. E vamos ter pontapé de baliza para a seleção do Congo. Minuto 60, Colômbia 0, Congo também 0.
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0: Nuno da Silva que diz, cheira-me a gol da Colômbia. Ver, vamos. Bola agora colocada na frente, ali para a corrida de Quintero. Corta bem a seleção da República Democrática do Congo. O Ângelo diz, cheira nada. O Marcos não nos diz, porque o Congo no último jogo é com o Uzbequistão. E mais garantir os 3 pontos também. Isto porque o Marcos diz, se é para arriscar, mais vale a Colômbia apostar tudo neste jogo. Sim, claramente, porque a Colômbia se vence, garante já a passagem, atenção. A Colômbia, se vence este jogo, garante os 16avos de final. É a única seleção que entrou para este jogo no grupo K com essa possibilidade de garantir por completo já os 16avos. Não garante o primeiro lugar, atenção. Na última jornada, Portugal, se vencer a Colômbia, mesmo a Colômbia vença hoje, Portugal passa para primeiro. Atenção à Colômbia! Atenção à Colômbia! Corta bem o Congo, no entanto, fora de jogo assinalado. Mas este Congo, lá está, defende em bloco e defende bem. Vamos ao pontapé de livre para a seleção da República Democrática do Congo. Agradecer a todos os ouvintes Gol FM presentes nesta emissão das 4, das 3 horas. Começou às 3 horas da manhã, mas que neste momento já vamos em 4:23 da manhã. Grande abraço a toda a gente que nos acompanha. Família Gol FM é cada vez maior e o mérito é todo vosso, sem dúvida alguma. Abraço para o Ângelo, para o Nuno da Silva, para o Marcos, para o Togba, para o Jorge Leite, para o Duque, Nuno Delta, Paulo Gaio, toda a gente, naturalmente. Também para as nossas rádios parceiras, nomeadamente a Rádio MFM em Angola, Luanda, na Bangué FM em Moçambique, na localidade de Nhangal, província de Sofala. Também na Rádio Índico em Maputo, Beira, Nampula, Chimoio, Tete, Xaixai, Pembe, Lixinga, Nhambane e Kelimane. E na Rádio África FM, na Guiné-Bissau, Gabu, Bafatá, Bolama, Tombali, Oyo e Biombo. Sem esquecer a Rádio Jornal do Centro. Um grande abraço para quem nos ouve através da Rádio Jornal do Centro em Viseu.

0: Canto de Quintero, chegada à baliza, passe a tirar. Bola vai sobrar ainda para a seleção cafetera. João Pedro, um abraço, João Pedro. Se ainda não és inscrito, inscreve-te no canal do YouTube Gol FM, não te vais arrepender. Deixa o teu gosto no vídeo. Colômbia claramente superior a este Congo. O Congo teve melhores espaços, mas pouco tempo mesmo. João Pedro que diz, cheira-me que este vai ser daqueles jogos em que a Colômbia farta-se de matar e não marca, e no fim como consegue marcar de ressalto, o contra-ataque e fica um zero. É, parece mesmo. Mas atenção que a Colômbia agora vai para o ataque e corta novamente o Congo, mas não. Outro pé de baliza para a seleção do Congo. Marcos Nunes que diz, tem sido quase certo que as equipas por baixo, antes da pausa, acabam por recuperar. É, pois Marcos, tu tinhas falado nisso, eu na altura concordei, mas ao mesmo tempo confesso, amigo, que desvalorizei, não no sentido em que não, obviamente que todas as vossas opiniões eu guardo para mim, tanto que lá está, lembrei-me dessa tua opinião, não tinha 100% a certeza, mas sabia que tinhas dito isso, não sabia se estavas realmente a falar sobre isso ou não, mas na altura sinceramente não liguei tanto, mas já estou a ver que sim, reparei isso hoje no jogo de Portugal, reparei também na primeira parte que o Congo também melhorou neste jogo. Depois da pausa, também no jogo de Portugal contra o Congo, portanto é verdade Marcos, as equipas que estão no modo baixo acabam por recuperar muito com a pausa para a hidratação. Hoje realmente é que vi isso com os meus olhos depois do Portugal-Uzbequistão e agora desde Colômbia-Congo. Minuto 65, Colômbia 0, Congo também 0.
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0: Em relação às notícias de mercado, ouvintes do Gol FM, fiquem atentos que o Gol FM vai ter novos conteúdos também sobre essas notícias de mercado, onde vamos fazer vídeos a falar sobre as principais notícias de mercado, também vamos fazer diretos, só que para já que o campeonato do mundo, o mercado ainda está muito parado mesmo, o foco está todo no campeonato do mundo. Acredito que mais para o fim, mas ali a partir dos quartos de final, meias finais, aí já se comece a falar mais do mercado. Para já está muito parado, o foco da Gol FM também está neste campeonato do mundo, mas a partir do mês de julho vem aí conteúdo sobre o mercado de transferências, portanto fiquem atentos, porque vamos ter conteúdos diários, diretos diários também sobre o mercado de transferências, e vamos debater também com vocês, mas para já ainda está tudo muito parado. Um abraço para o António Xanguxan, um abraço amigo. Atenção que a Colômbia vai para o contra-ataque, bola para Daniel Munhoz, vai encarar Munhoz, esta agora deixa para trás, agora para Juanfer Quintero, puxa para o pé esquerdo Quintero, simula Quintero, tenta meter por dentro, corta bem o Congo, ainda ganha o Congo na raça, ainda ganha lançamento o Congo, Sadiki, grande raça de Sadiki. Começamos a encaminhar-nos para o minuto 70 da partida. Bola para a seleção da Colômbia e tempo agora para os jogadores se hidratarem. 20 golo FM neste momento. Vamos então esse empate a zero entre a seleção da Colômbia e também a seleção do Congo.
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1: Para já mantém-se então esse empate a zero entre a seleção da Colômbia e do Congo. O 20 Gol FM, vamos olhar para as estatísticas deste duelo. Golos esperados para a Colômbia 0.82, para o Congo 0.14. Colômbia 69% de posse de bola, Congo 31, 16 remates para a Colômbia, 3 para o Congo. À baliza 7 para a Colômbia, 0 para o Congo. Grandes oportunidades, 2 para a Colômbia e nenhuma para a República Democrática do Congo. Na altura ouvi pela FM que vamos então ao carimbo. Minuto 70 da partida, a 20 dos 90. Colômbia 0, Congo também 0.
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1: Regresso então até Guadalajara, o 20 Gol FM. Vamos entrar nos últimos 20 minutos da partida. Pausa para hidratação. E atenção, Marcos Nuno. Pausa, se calhar no Congo. É mesmo. Tentar estar por cima do encontro. Marcos Nunes que diz: quem diria que este Congo que venceu tão à rasca a Jamaica ia dar, esta luta toda. É sim, eu sempre tive boas indicações deste Congo, muito por aquilo que eles fizeram no campeonato na Taça das Nações Africanas em 2024. O Congo ficou no quarto lugar. E esta é a mesma geração, ou seja, eles num espaço de 2 anos conseguiram um quarto lugar na Taça das Nações Africanas. Chegaram depois no ano passado aos este ano em janeiro aos oitavos de final também da Taça das Nações Africanas e agora estão no Mundial. Portanto, isto não é uma geração qualquer. O Congo tem qualidade, agora lá está, uma seleção que ainda tem muito para evoluir, principalmente no capítulo com bola, no capítulo ofensivo, mas é uma seleção que defensivamente está muito bem. Com mais 2 alterações o Congo e com 2 jogadores que passaram pelo futebol português. Entradas de Joris Kayembe, jogador que passou pelo Futebol Clube do Porto, pelo Arouca e pelo Rio Ave, atualmente no Genk. Entrada de Pickel, também, que eu não se lembra do Pickel. Jogou no Famalicão. Saídas de Masuaku e de Edu Kayembe. Jorge Mendes diz, isto vai ser um empate, a Colômbia também não está a jogar assim tanto futebol. É, a Colômbia baixou um pouco o ritmo, é verdade. Desde a saída do Rames, o Quintero ainda tenta agitar, mas para já a Colômbia baixou mesmo esse ritmo. Mas lá está, a Colômbia fez 7 remates à baliza e um passe e fez nada mais nada menos do que 7 defesas. Um passe, Olly Room, Vozinha, o guarda-redes da Arábia Saudita também, no jogo contra o Uruguai, o Al-Oaiz. Atenção ao Congo, vai para o ataque, bola para Kayembe, ainda Kayembe, vai tentar encarar o adversário, volta para trás, Sadiki, a cruzar, atenção, Banza, deixou, pode ser o golo, corta a Colômbia, ainda mexe, lado esquerdo, cruzamento, segundo posto, vai ser o golo do Congo e corta a Colômbia novamente, e atenção que ficam a pedir mão na bola. Os jogadores do Congo, mas parece-me que não é nada, estava junto ao corpo, bola para Luís Dias, já esticou para João Córdoba, vai chegar primeiro um passe. Atenção que o Congo também acordou. O árbitro pede aos jogadores para parar. Ou não, segue o jogo. Sim, pareceu-me também que estava encostado ao corpo. Bola para o Congo. Bola para trás, agora ali para Chancel Mbemba. Mbemba agora para Tuan Zembe. Este agora a deixar ali para Pickel, não pode arriscar o Pickel. Para trás agora para Mbemba. Mbemba para Pickel. Miquel agora pode virar o jogo. Exatamente, virou. Mas vai ganhar Daniel Munhoz de cabeça. Bem jogado, dá para Quintero. Estica-se tudo Quintero. Chega Lerma. Está agora a colocar a bola no lado do direito. É verdade, Jorge Leite. O Colômbia não melhorou absolutamente nada das alterações feitas. Futebol muito direto. Bola para Luís Dias. Parece bem fora de jogo Luís Dias. Grande área Luís Dias. Defesa de Mpassi, mas sim, está bem fora de jogo. Mais uma vez Mpassi a conseguir defender. Também não está a ser um bom jogo de Luís Dias. A Colômbia, de facto, está a anular muito bem Luís Dias. Se bem que eu próprio já podia ter feito dois golos. Mpassi fez duas grandes defesas. Será, sem dúvida, o homem do jogo. Não há margem para dúvidas. Mpassi. Relembro ouvindo qual é a FM. A Colômbia, se ganhar este jogo, está nos 16 avos de final. Ainda que não garanta o primeiro lugar. Estava encostado ao corpo a mim. Estava encostado ao corpo. Bola para a seleção da Colômbia. Atenção. Bola para Quintero. Perde a bola Quintero. Entrou muito mal no jogo Quintero. Bola agora para a seleção da Colômbia novamente. Lerma. Dá para Quintero. Tabela bem. Lerma tenta devolver para Quintero. Perde a bola. Tenta ganhar novamente o Congo. Sobra para Quintero. Tabelou bem. Córdoba. Grande área. Atenção à Colômbia. Golo! É da Colômbia! Novamente ela! O lateral Daniel Munhoz! O defesa que tem golo! O defesa que faz os adeptos cafeteros vibrar! O defesa que está a carregar por completo a Colômbia neste Mundial! Gol!
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1: Colômbia! Munhoz a fazer o segundo golo. Festa dos colombianos em Guadalajara. Que loucura! É para a seleção da Colômbia. Aí está o 1 a 0. A Colômbia insistiu. E teve que ser novamente o lateral direito a fazer o golo. Daniel Munhoz. Não há qualquer tipo de fora de jogo. Grande trabalho de Córdoba. E Munhoz rematou para o golo. Apanhou a bola ali ao seu jeitinho. Ali no início da grande área. Remate com o pior pé. De pé esquerdo também conta lá para dentro. Está feito o primeiro para a Colômbia. Minuto 77 da partida. Colômbia 1. República Democrática do Congo 0. Valendo o golo de Daniel Munhoz.
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1: Aí está Daniel Munhoz a marcar e agora o Congo vai ter que fazer pela vida. Se não complica muito as contas. Cruzamento do Wan-Bissaka. Bola para Camilo Vargas. Atenção que a Colômbia, se vencer hoje, garante o apuramento para os 16 avos de final. Entrada de Richard Rios para a saída de John Arias. Vai se ver ali da tampão Richard Rios. Entra o jogador do Benfica. Jorge Mendes diz que o Congo ainda vai marcar. O Duque diz, mas esta Colômbia não mete medo a ninguém. Basta neutralizar o seu lateral direito e perde 90% do poder de fogo. É verdade. O lateral direito é Luís Dias e esta Colômbia não sabe muito bem o que fazer. Agora lá está. Ainda para mais, o lateral direito deles vai levar com o nosso Nuno Mendes. É o que tudo indica. Atenção, Luís Dias vai para o segundo golo! Mas fora de jogo. Fora de jogo. Luís Dias diz que não. A ver, vamos. O árbitro já confirmou, sim. Fora de jogo ou falta? Não, é sinalada falta a Luís Dias. Sobre a Santos Chancel Mbemba. Conhecem-se bem do Futebol Clube do Porto. Jogaram juntos entre 2018 e 2022. Mas sim, concordo totalmente com o Duque. Esta Colômbia tentar anular ao máximo as investidas do Daniel Munhoz, que é um lateral que aparece muito bem na área, é um craque este jogador. E naturalmente Luís Dias. E esta Colômbia realmente fica um pouco sem saber o que fazer. Mas aí está, a Colômbia pode já garantir esse apuramento. Agora a pergunta que vos faço, o chat: essa Colômbia garantiu o apuramento já hoje, acham que vai tirar o pé do acelerador contra Portugal? É certo que vale um primeiro lugar, mas é certo que a Colômbia também já garante esse apuramento para os 16 avos de final. Vamos ver como é que isto vai ficar até ao fim. Grande passo de calcanhar agora ali do Lerma, perdeu, ganhou o Congo. Congo agora tem que fazer pela vida, bola no meio, o Wan-Bissaka, demora muito tempo Bissaka a soltar a bola. E agora a Colômbia vai para a frente, atenção, bola para Lerma, avança Lerma, tem Luís Dias a pedir, já entrou, Luís Dias, vai para o segundo, Luís Dias, já perdeu o enquadramento, ainda Luís Dias, grande golo, mas fora de jogo, bem, Luís Dias, é extraordinário este jogador, mas está em fora de jogo, Luís Dias, ele vai ali ao desespero, não está fácil para ele marcar hoje. Minuto 80, Colômbia 1, Congo 0.
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1: Jorge Leite diz que não acredita que a Colômbia tire o pé do acelerador. Vai querer ganhar o grupo. Que isso tem implicações necessárias nas eliminatórias seguintes. Verdade. O Duque diz: o keeper da Colômbia vai fazer uma asneira. É a escola do Iguita. Jorge Mendes, a seleção vai ganhar a Colômbia, pois temos time para isso. E para já conhecem bem os jogadores com eles também, mas acho que temos melhor servido em todas as posições. É um bocado aquilo que o Duque disse, é anular o Daniel Munhoz, que é um grande jogador, este lateral direito. Já está a ser, na minha opinião, o lateral direito deste campeonato do mundo. Saída de Motosami para a entrada de Mbuku. Vamos ver o que é que o Congo vai conseguir fazer agora nestes minutos finais. Ainda há muito jogo pela frente. Mas a Colômbia está muito perto de garantir os 16 avos de final já hoje. Agora a dúvida é se fica em primeiro do grupo ou não. Portugal ainda vai jogar contra a Colômbia. E se vencer faz 7 pontos. Atenção que se Portugal passar no segundo lugar... Seleção Nacional, se passar no segundo lugar, joga contra o segundo do grupo L, onde neste momento pode ser Croácia, pode ser Gana. Portanto, se joga contra o segundo do grupo L, mas depois o pior é que nos oitavos de final já pode enfrentar uma Espanha, por exemplo. Enquanto se ficássemos em primeiro lugar, só tínhamos realmente um adversário. Um candidato só defrontávamos um candidato ao título a partir dos quartos de final. Portanto, existe essa diferença em que é realmente obrigatório Portugal vencer a Colômbia. Eu acredito que vai vencer, muito sinceramente. Esta Colômbia não tem futebol espetáculo, agora lá está. Temos que correr, temos que ir mais com o adversário. Porque estes colombianos nisso são muito fortes, são muito intensos, são muito raçudos. São uma equipa com um coletivo muito forte. Então, lá está, individualidades, nós somos melhores e temos que ganhar o grupo. Eu acredito que vamos ganhar o grupo. Bola para a seleção da Colômbia, lado esquerdo, ali para a zona onde aparece o Mojica. Atrás agora para Lukumi. Lukumi mais atrás. A deixar para Camilo Vargas. Este agora a perder. Atenção. Agora a Colômbia vai com algum perigo. Quintero picou. Era para Córdoba. Corta bem o Congo. Bola agora ali para o Richard Reis, fica mal a bola. Os Jorge Leite diz, não me digam que ainda vamos jogar contra o Carlos Queiroz. Epá, espero bem que não, porque isso seria sinal que íamos passar em segundo. E não convém realmente passar em segundo. O Lamia está muito perto de garantir os 16avos de final e que pode jogar esse duelo contra Portugal com dois resultados, com vitória e com empate, que passa no primeiro lugar. Congo ainda tenta insistir, mas não está nada fácil. Marcos Nunes diz, é uma coisa importante, Portugal não tem nada a perder mesmo, portanto com a Colômbia, a diferença de golos salva-nos para passar na mesma. Sim, atenção, Luís Dias, grande área, Luís Dias, o passe, corta bem a defensiva do Congo. Vamos ao lançamento para a Colômbia, esgotado Luís Dias, verdade seja dito. Grande festa dos colombianos em Monterrey. Essa partida entre a Colômbia e Portugal é em Miami. Na madrugada do dia 28 de junho, estarei na narração, conto com vocês. Parece Colômbia-Portugal. Atenção, Munhoz. Quintero. Rios. Quintero. Ainda Quintero. Entra na área, puxa para o pé esquerdo, Quintero. Dá para Lerma. Remate por cima da baliza, minuto 85. Colômbia 1-0.
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1: Bola para a seleção da Colômbia. O árbitro marca uma falta a favor do Congo. Então ao atenção que os jogadores da Colômbia ficam a pedir mão, ficam a pedir um penalti. Vamos ver se vai ser assinalado ou não. Mas para já não. Pontapé de baliza para a seleção do Congo. O Marcos nos diz que o ideal do grupo é a mesma Croácia. Gana seria péssima critério. Gana. Está a falta de um bom mundial, é verdade. Sem dúvida alguma. Mas eu sinceramente não quero passar em segundo. Hoje ter a possibilidade de apanhar a Espanha nos etapas final, se bem que nós também, se quisermos ser campeões do mundo, temos que nos debater contra os melhores, portanto isso é certo. Vale a pena estarmos também aqui a querer fugir muito e tudo mais, porque se quisermos ser campeões do mundo, se não apanharmos os melhores nos oitavos, apanhamos nos quartos, nas meias, portanto vai dar praticamente o mesmo. Agradece. Até porque olhando aqui para essa possibilidade, caso Portugal passe em segundo, nós ficávamos, exatamente, podíamos apanhar depois a Espanha nos oitavos, e depois nas meias, a nível de seleções fortes, uma Alemanha, uma França ou uns Países Baixos, portanto, para cima, não há que ter medo. Venha quem vier. Nós, volto a dizer, se querermos ser campeões do mundo, temos que jogar contra as melhores seleções do mundo. Portanto, bola para a seleção da Colômbia. Lado direito, recupera muito bem. E atenção que isto não é, não estou a dizer em jeito de soberba, nem nada disso, é a realidade. A realidade é essa. Exatamente, é o que Jorge Leite diz, apanhar a Argentina nos oitavos, a Espanha nos oitavos, com a Argentina nos quartos, vamos adiar a escolha. Lá está. A mentalidade é mesmo essa. Na fase eliminar, não adianta estarmos aqui, porque preferia ficar neste lado da chave, no outro. Obviamente, pronto, era preferível ficarmos em primeiro lugar, nos 16 avos e nos 8 avos, apanhámos adversários mais acessíveis, porque se ficarmos no outro lado, sem dúvida alguma. Em terceiro já não passa. Em terceiro já não passa. Não passas porque a diferença de golos é brutal. Não estou a ver o Congo a golear o Uzbequistão por 7 golos. Nem estou a ver Portugal a não marcar um gol à Colômbia. Portanto, em terceiro já não passa. O segundo lugar está garantido. Aliás, se o Congo perder, Portugal garante já hoje também o apuramento, praticamente. Mas ainda há jogo. Volta para livre para o Congo. Bola vai para a área. Vamos entrar no minuto 90. Muito obrigado, ouvintes Gol FM, por estarem presentes nesta transmissão. Pontapé de livre para a República Democrática do Congo. Pois, o Congo ganhar o Uzbequistão por 7-0. E Portugal ter que perder com a Colômbia e não marcar nenhum gol. Atenção, bola já bombeada lá para a área. Tira a Colômbia, ainda mexe para o Congo. Tira a Colômbia novamente, atenção ao Congo. E tira novamente a Colômbia, recupera depois ali Pekel. Bola volta para trás, carrega a República Democrática do Congo. Bola para Sadiq. Aí está o Congo, Sadiq ganha a linha de fundo. Pode tirar o cruzamento, tirou rasteiro. Atenção, grande corte de Quintero, espetáculo. Depois perde a bola, recupera o Congo, não há falta, atenção. Pontapé, grande defesa de Camilo Vargas. Espetáculo, Camilo Vargas. Agora foi ele. Agora foi ele a dizer presente. Grande remate. Potente de Mbuco. Todo Montpellier rematou. E a defesa do veterano Camilo Vargas. Espetáculo, Camilo Vargas. O Congo vai com tudo. 6 minutos de compensação ao 20 Gol FM. Acredito que agora que o Congo vai carregar até ao fim. Acredito que o Congo vai carregar até ao fim. Pontapé de canto. Olha que eles são fortes nas bolas paradas. Não se admirem se for golo agora. Olha o Congo. Mbuco. O árbitro a parar o jogo, é isto que eu não gosto desta nova moda. O árbitro, ok que os jogadores estão-se a agarrar mutuamente, mas quebra completamente o ritmo do jogo. E o amarelo é para quem? Para o jogador do Congo. Atenção, se for amarelo para o jogador do Congo, é livre para a Colômbia. E é um erro monumental. Ok. Afinal é pontapé de canto na mesma. Uma grande defesa, verdade. Nuno da Silva. Olha o pontapé de canto para Mbuco. Outra vez a parar. Bem, isto. Sim, está complicado. Vamos ver uma tirada ali o Capuadi. Ele que está ali colocado em tesílias. Com o Lukumi. O Lukumi já amarelado. 6 minutos de compensação. Ainda vamos a esse carimbo no minuto 90 para já. Bola parada para a seleção da República Democrática do Congo. Minuto 92. Vai bater Mbuco. A bater o desvio e a bola sai ao lado. Vamos ter mais um canto para o Congo, ou não? É assim que sim, exatamente, mais um canto para o Congo. Pekel foi ali com tudo a querer desviar. Mais um canto para o Congo. Vai chovendo em Guadalajara, no México. Aí está Mbuco novamente a parar. Bem, é impressionante. Vamos ao canto mais uma vez. É para o Congo. Aí está Mbuco a bater o desvio. Agarra Camilo Vargas. Minuto 92. Colômbia 1, Congo 0.
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1: Exatamente, Jorge Leite, exatamente. Obrigado pela informação, amigo. Bola para a seleção do Congo. Vai a travada em falta. Mas parece-me que isto vai dar para a Colômbia. Parece-me que sim. A não ser que o Congo consiga realmente, neste último lance, fazer golo. E portanto, ouvinte Gol FM, 28 de junho, meia-noite e meia. Conto consigo para essa partida entre Colômbia e Portugal. Uma mega emissão, vamos começar mais cedo a analisar esse jogo. Uma imagem com direto no espaço aquecimento da Gol FM. Conto consigo. Vai dar Portugal, eu acredito. Estarei também na narração do jogo. Pontapé de livre agora para o Congo. Vai ser o guarda-redes Mpassi quem vai cobrar numa das últimas investidas. Livre bombeado lá para a área. Corta a Colômbia. Agora pode ir para a transição da Colômbia. Recupera o Congo. Bola bombeada. Muito mal o Congo. Lá está. Falta cabeça aos jogadores. Fica caído o pica no relvado. E com esta possível derrota, o Congo vai ficar praticamente afastado do Campeonato do Mundo. E a Colômbia vai ficar já apurada para os 16avos de final. Resta saber se em primeiro ou em segundo. Basta um empate para a Colômbia ou para Portugal se vencer hoje. Para passar em primeiro, Portugal tem obrigatoriamente que vencer se quer passar em primeiro. Isto é um bom teste para os nossos jogadores. Jogar para ganhar. É isso que temos que fazer se quisermos ser campeões do mundo. Pontapé livre para a Colômbia. Vai terminar o jogo, não tarda nada. Em Jalisco. Estádio Jalisco. Em Guadalajara. Aí está Quintero. A bater direto Quintero. A tentar surpreender o guarda-redes. A bola vai diretamente para cima da baliza. O último ataque vai pertencer à seleção da República Democrática do Congo. Será? Um passe e a pontapé da bola lá para a frente. Leva a melhor defensiva da Colômbia, ganha o Congo, bola para pica, mete no relvado, abre na esquerda, mas está lá Daniel Munhoz, está lá sempre ele, Daniel Munhoz. Chega mais à frente, a bola vai diretamente para fora, vai terminar a partida, 10 segundos para o fim do jogo. O Congo tem que tentar fazer o impossível. A ver, vamos, consegue ou não. Bola no lado esquerdo, ali para Kayembe, mete mais à frente, cruzamento lá para a área, tira bem a Colômbia. Bola sobra para Bissaka, mete na área e é um fora de jogo e acabou. Acabou a Colômbia. Bate o Congo por uma bola a zero e está nos 16avos de final do Campeonato do Mundo. É resultado final, Colômbia 1, Congo 0.
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1: 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Ouvinte Gol FM, termina então a partida. A seleção da Colômbia vence o Congo por 1-0. Está nos 16avos de final. É mais uma das seleções apuradas para os 16avos de final. E portanto, domingo 28 de junho, meia-noite e meia, é ganhar ou ganhar para passarmos em primeiro lugar. O Congo está praticamente eliminado. Portugal também garantiu praticamente o apuramento para os 16avos de final. Basta um empate, até pode perder, mas se quisermos passar em primeiro, temos mesmo que ganhar. Um grande abraço para toda a gente que acompanha esta transmissão. Um abraço para o Ângelo, para o Nuno, para o Duque, Jorge Leite, Marcos, Nuno Delta. Um abraço mesmo gigante para para o outro lado do Atlântico também. Estamos juntos e amanhã temos mais futebol. Bom descanso. Amanhã, que é hoje, atenção. Temos mais futebol. Um grande abraço para toda a gente que nos acompanhou. E sem stress, que domingo à meia-noite e meia é para ganhar. Um grande abraço, bom descanso. 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
4: Atenção, pelo esquerdo, levantou a grande área, remate, gol!
5: Que grande jogo de futebol!
4: Vai atirar, gol!
6: Vai Trivela, atenção, golaço!

0: E agora seguimos com os craques mundiais neste produto 100% palavra.
1: Éric Cantona, também conhecido como Le Roi, ou o Rei em português, é uma figura marcante e controversa no futebol, com uma carreira que influenciou não só dentro de campo, mas também fora dele. Nascido em Marselha, França, em 1966, Cantona começou a sua carreira em clubes menores no país, mas foi no Manchester United que realmente se destacou, transformando-se num ícone da Premier League. Cantona começou a sua trajetória no futebol no Auxerre, clube pelo qual fez a sua estreia profissional em 1983. Durante os primeiros anos da sua carreira, mostrou grande talento, mas também uma personalidade forte e um temperamento imprevisível. Passou por alguns clubes franceses, como o Marselha, o Bordeaux, o Montpellier e o Nîmes, conquistando títulos nacionais, mas sempre com problemas disciplinares. A sua passagem por Marselha foi marcada pela vitória no Campeonato Francês em 1989, mas Cantona não se adaptou completamente ao clube, que culminou na sua transferência para o Nîmes, onde um incidente com o árbitro quase resultou na sua reforma precoce. Após essa fase turbulenta, decidiu buscar uma nova oportunidade em Inglaterra, onde a sua carreira descolaria de forma irreversível. A carreira de Cantona mudou drasticamente ao transferir-se para o Leeds United em 1992. Rapidamente ajudou o clube a conquistar o título da primeira divisão inglesa, mas foi depois da sua transferência para o Manchester United que se tornaria uma verdadeira lenda. Chegando ao Old Trafford em novembro de 1992, Cantona teve um impacto imediato. Os Red Devils, que não conquistavam o título inglês há mais de 25 anos, venceram a Premier League na sua primeira temporada com o francês. Com o seu estilo arrojado, passos precisos e golos decisivos, ajudou a transformar o United numa potência do futebol inglês. Entre 1992 e 97, sob sua liderança, o clube conquistou 4 títulos da Premier League, além de 2 taças da Inglaterra. Cantona sempre foi conhecido tanto pelas suas habilidades com bola quanto pelo seu temperamento explosivo. O episódio mais famoso da sua carreira ocorreu em 1995, quando durante uma partida frente ao Crystal Palace deu um pontapé num adepto adversário que o insultou da bancada. Esse incidente resultou numa suspensão de 8 meses, um dos momentos mais controversos da história do futebol inglês. Apesar disso, quando retornou da suspensão, Cantona rapidamente recuperou a sua forma e liderou o Manchester United em mais uma conquista da Premier League em 1996. Esse foi um dos momentos que cimentou o seu status de rei, tanto pelo seu carisma quanto pela sua importância dentro de campo. Surpreendentemente, Cantona anunciou a sua retirada em 1997, aos 30 anos, no auge da sua carreira. Decidiu então seguir outros caminhos, incluindo uma carreira como ator e envolvimento com o cinema e arte. Fora dos campos, o francês sempre foi conhecido pela sua personalidade forte, pensamentos filosóficos e declarações marcantes que alimentaram a sua aura de enigma e fascínio. O avançado deixou um legado profundo no Manchester United e no futebol mundial. Foi nomeado em 1994 como jogador do ano para a Associação de Jogadores Profissionais Ingleses e em 2001 foi eleito o jogador do século pelos adeptos do United. A sua influência no renascimento do clube e na Premier League é inegável, sendo lembrado como um dos maiores jogadores da história do futebol inglês. A carreira de Éric Cantona foi marcada tanto pelo brilhantismo dentro de campo como pela sua irreverência fora dele. Ícone do Manchester United e da Premier League, Cantona não só ajudou a transformar o clube numa potência global, como também redefiniu o papel de uma estrela do futebol, combinando talento, liderança e uma personalidade única. Mesmo após a sua retirada, continua a ser uma figura reverenciada e uma das personalidades mais influentes da história do futebol.
0: Juntamo-nos agora ao José Carlos Leal, como é habitual às quartas-feiras, para falarmos de futsal.
2: O Benfica sagrou-se campeão nacional de futsal feminino. Nas Águias receberam e venceram por 4-1 Nuno Álvares no jogo 5 da final do play-off, na partida realizada no Pavilhão da Luz, em Lisboa. Na Nebna Azevedo, na Tebna adiantou as minhotas no marcador, numa recarga certeira na pós-remate de Ana Pires, na barra, aos 5 minutos, mas um penalti na falta de Dinha sobre Angélica Alves, convertido por Sara Ferreira aos 19 minutos, no Voa Negra, empatada para no intervalo. A etapa complementar foi amplamente dominada pelo Benfica, mas nos golos, só apareceram depois de 3 bolas aos ferros. Angélica Alves aos 26, Fifó aos 28 e Maria Pereira aos 31. A passagem do minuto 36, no tiro de Maria Pereira de longe, colocou a turma orientada por Paulo Roxo pela primeira vez na frente do marcador, com Janice Silva no minuto seguinte, de aumentar para 3-1. O quarto e último gol das Águias voltou a ter a assinatura de Janice Silva num chapéu perfeito, quando Nuno Alves já jogava com a sua guarda-redes avançada. O Benfica selou assim o 8º título da sua história, recuperando o Sceptre, que estava precisamente na posse de Nuno Álvares, que na temporada passada havia vencido por 3-0 no Santa Luzia, na grande final da competição. Nota ainda para a final de carreira de Inês Fernandes, a jogadora do Benfica, que vestiu de águia ao peito desde 2008, mas aos 36 anos de idade, decidiu colocar termo num percurso de muitos anos no futsal, repleto de títulos. O último jogo desta caminhada ficou marcado por uma sentida homenagem prestada por todas as colegas de equipa, com Inês Fernandes a receber o devido tributo nas bancadas no Pavilhão da Luz.
0: Agora, nesta emissão, para os craques mundiais, apesar da sua ausência no campo, o legado destes jogadores continua a inspirar novas gerações que procuram também alcançar a mesma grandeza. É para ouvir também aqui na primeira Rádio Desporto, os craques mundiais com o Hugo Taveira.
1: Frank Lampard, nascido a 20 de junho de 1978, é amplamente reconhecido como um dos maiores médios da história do futebol inglês e uma lenda do Chelsea. Criado numa família com forte herança futebolística, Lampard começou a sua carreira no West Ham United, o clube onde o seu pai havia jogado. Subiu às camadas principais do West Ham em 1995 e rapidamente se destacou pelas suas habilidades no meio-campo, marcando golos importantes e mostrando uma capacidade técnica notável. No entanto, foi a sua transferência para o Chelsea em 2001 que transformou a sua carreira. Lampard custou cerca de 11 milhões de libras ao clube londrino e rapidamente se tornou um pilar no meio-campo dos Blues. Durante a sua passagem pelo Chelsea, que durou até 2014, Lampard conquistou uma série impressionante de títulos, incluindo 3 Premier Leagues em 2004, 2005, 2005, 2006 e 2009, 2010, 4 FA Cups, 2 Taças da Liga e, claro, a tão sonhada Liga dos Campeões em 2012. Uma das marcas mais impressionantes de Lampard é a sua capacidade de marcar golos. Não foi apenas um jogador-chave na criação de jogadas, mas também se destacou pela sua impressionante veia goleadora. Lampard terminou a sua carreira no Chelsea como o maior goleador da história do clube, com 211 golos em 648 jogos, algo notável para um médio. Conhecido pela sua precisão nos remates de longa distância, especialmente com o pé direito, tornou-se conhecido pelos seus golos em momentos cruciais, além da sua consistência nas bolas paradas. A sua temporada de 2009-2010 foi particularmente impressionante, quando Lampard marcou 27 golos em todas as competições e ajudou o Chelsea a vencer a Premier League e a FA Cup, fazendo história com um double. A sua combinação de talento ofensivo, ética de trabalho incansável e inteligência tática fez dele um dos melhores jogadores da sua geração. Além do sucesso a nível do clube, Lampard teve uma carreira internacional notável, representando a seleção inglesa em diversas competições, incluindo 3 campeonatos do mundo e 2 campeonatos de Europa. Embora a Inglaterra não tenha alcançado o sucesso esperado durante essas competições, Lampard foi sempre um dos pilares da equipa e é amplamente respeitado pelos seus 106 jogos pela seleção. Após deixar o Chelsea em 2014, teve uma curta passagem pelo Manchester City, antes de terminar a sua carreira nos New York City, da MLS, onde jogou até 2016. Após a sua retirada dos relvados, o ex-atleta rapidamente se lançou na carreira de treinador e em 2018 assumiu o comando do Derby County, onde teve uma boa temporada na segunda divisão inglesa, levando o clube à final do play-off de promoção. No ano seguinte, Lampard assumiu o cargo de treinador do Chelsea, voltando ao clube onde teve os seus maiores sucessos como jogador. Durante a sua passagem para o Stamford Bridge, focou-se em dar oportunidades a jovens jogadores da academia e conseguiu uma qualificação para a Liga dos Campeões na sua primeira temporada. Contudo, foi demitido em janeiro de 2021 após uma série de maus resultados e por aí prosseguiu a sua carreira como técnico por outras paragens.
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1: O Ajax, fundado em 1900 em Amsterdão, é um dos clubes mais vencedores e respeitados da Europa, conhecido pelo estilo ofensivo e por uma academia que revelou grandes talentos para o futebol mundial. O emblema neerlandês começou a consolidar-se na década de 1960 com o revolucionário estilo de jogo do futebol total, implementado pelo treinador Rinus Michels e protagonizado pelo lendário Johan Cruyff. Este sistema, onde todos os jogadores podiam ocupar várias posições, mudou a forma de jogar e tornou o Ajax uma referência global. global. Na década de 1970, o clube dominou a Europa ao vencer a Taça dos Campeões Europeus 3 vezes consecutivas, em 1971, 72 e 73, com Cruyff como o principal astro e Michels como o grande estratega. Este período de ouro solidificou o Ajax como um dos gigantes do futebol e a filosofia do jogo do futebol total influenciou gerações de treinadores e jogadores em todo o mundo. Além das conquistas europeias, o Ajax dominava também no cenário doméstico, colecionando títulos do campeonato neerlandês e tornando-se sinónimo de futebol espetáculo. Após alguns anos sem grandes títulos europeus, a equipa voltou ao topo na década de 1990 com uma geração de ouro formada nas suas academias, incluindo jogadores como Edgar Davids, Clarence Seedorf, Patrick Kluivert e Marco Overmars. Com Louis van Gaal como treinador, o clube conquistou a Liga dos Campeões em 1995 ao vencer o Milan, consolidando-se novamente como uma força europeia. Este sucesso deveu-se mais uma vez ao compromisso com a formação de talentos, uma das marcas do Ajax ao longo da sua história. O início dos anos 2000 trouxe desafios financeiros ao clube, o que os obrigou a vender muitos dos seus talentos jovens para clubes maiores. Apesar das dificuldades em manter os principais jogadores, o Ajax continuou a dominar o futebol neerlandês e a formar talentos que viriam a brilhar internacionalmente. Esta política de formação rendeu frutos ao longo das décadas e é uma das principais razões pela qual o Ajax permanece competitivo no cenário europeu. Nos últimos anos, o clube voltou a ser destaque na Liga dos Campeões, em particular na temporada de 2018-2019, quando eliminou gigantes como o Real Madrid e a Juventus, chegando até às meias finais. Essa campanha memorável, com jovens talentos como Frankie de Jong e Matthijs de Ligt, reacendeu o entusiasmo em torno do clube e destacou a excelência da sua academia. Mesmo num cenário de recursos limitados em comparação aos grandes clubes europeus, o Ajax continua a ser admirado pelo seu futebol atrativo e pela aposta nos jovens, preservando a herança do futebol total, que transformou o clube numa lenda viva do futebol mundial. Hoje, o emblema permanece um dos maiores símbolos do futebol ofensivo e da formação de talentos, mantendo viva a sua tradição e a sua identidade, características que o tornam um dos clubes mais fascinantes do futebol mundial.
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0: Grandes feitos também se destacaram em reviravoltas épicas, onde clubes e seleções reverteram desvantagens quase impossíveis para conquistar vitórias memoráveis. Está na altura de mais um grande feito histórico aqui na Primeira Rádio Desporto.
1: A época de 1986-87 será sempre lembrada como um dos momentos mais gloriosos da história do Futebol Clube do Porto. O clube português, que havia conquistado o seu espaço no panorama nacional, lançou-se à conquista da Europa e do mundo sob a liderança do treinador Artur Jorge e de uma geração de jogadores que eternizou o seu nome nos anéis do futebol. Foi a temporada em que o Futebol Clube do Porto conquistou pela primeira vez a Taça dos Clubes Campeões Europeus, vencendo o poderoso Bayern de Munique na final e mais tarde ergueu a Taça Intercontinental, solidificando o estatuto dos dragões no topo do futebol mundial. A caminhada até à final da Taça dos Clubes Campeões Europeus começou com a eliminação do Rabat Ajax, de Malta, e do Vítkovice, da então Checoslováquia, em rondas relativamente tranquilas. Nos quartos de final, o desafio foi mais exigente, com o Futebol Clube do Porto a defrontar o Brøndby da Dinamarca. Depois de uma vitória por 1-0 na primeira mão, os dragões sofreram em Copenhaga, mas conseguiram arrancar um empate a um golo, garantindo a passagem às meias finais. Aí, a equipa de Artur Jorge encontrou o Dinamo de Kiev, uma das formações mais fortes da altura, liderada pelo carismático Valery Lobanovsky. O Porto impôs-se com uma vitória por 2-1 no Estádio das Antas e um triunfo com os mesmos números na Ucrânia, carimbando a passagem à final. A grande final, disputada a 27 de maio de 1987, no Estádio Prater, em Viena, colocou o Futebol Clube do Porto frente ao poderoso Bayern Munique, uma das equipas mais temidas da Europa. A formação alemã, recheada de estrelas como Jean-Marie Pfaff e Lothar Matthäus, partiu como favorita. O jogo começou da pior maneira para os portugueses, com Ludwig Kogl a marcar para o Bayern logo aos 25 minutos. Contudo, a história deste encontro seria escrita com uma reviravolta épica. Aos 77 minutos, Rabah Madjer protagonizou um dos momentos mais icónicos da história do futebol, com o famoso calcanhar de Viena a empatar a partida.
4: Frasco para Juari, Madjer com espaço vai marcar, golo! Jogo.
1: Apenas 3 minutos depois, Juari, após assistência de Madjer, fez o 2-1, selando a vitória e colocando o Futebol Clube do Porto campeão europeu pela primeira vez.
4: 1 para 1 com Winkelhofer, já passou Madjer, o cruzamento, Juari, golo! É golo do Porto! Juari!
1: conquista da Taça dos Campeões Europeus foi recebida com enorme euforia em Portugal, mas os dragões não ficaram por aí. No final do ano, o Futebol Clube do Porto viajou até Tóquio para disputar a Taça Intercontinental frente ao Peñarol, do Uruguai, campeão da Taça Libertadores. Este era o derradeiro teste para os dragões se afirmarem como uma verdadeira potência mundial, e o jogo foi disputado sob condições difíceis, com o campo molhado e a chuva a cair incessantemente. O duelo terminou empatado a 1 no tempo regulamentar, com o gol dos portistas a ser marcado novamente por Madjer, um herói improvável que se tornou o símbolo desta geração. A decisão foi então levada ao prolongamento, onde o Futebol Clube do Porto, num jogo extremamente equilibrado, conseguiu o gol da vitória já perto do final, com uma jogada concluída por Juari. O resultado final de 2-1 deu aos Dragões o título de campeão do mundo, solidificando a sua presença entre as melhores equipas do planeta. Este conjunto de feitos consagrou uma geração de jogadores que incluiu nomes como Fernando Gomes, João Pinto, Celso e Paulo Futre, que foi um dos principais responsáveis pelo sucesso da equipa ao longo daquela época. A liderança calma e estratégica de Artur Jorge foi também crucial para que o Futebol Clube do Porto atingisse estes patamares de sucesso. A vitória na Taça dos Campeões Europeus e na Taça Intercontinental em 1987 marcou uma viragem na história do Futebol Clube do Porto e do futebol português. O clube azul e branco, que até então se afirmava sobretudo no contexto doméstico, conseguiu abrir as portas da glória europeia e mundial, sendo a primeira equipa portuguesa a conquistar a Taça Intercontinental. O sucesso desta época foi o catalisador para as futuras conquistas internacionais do Futebol Clube do Porto, que anos mais tarde voltaria a dominar na Europa sob a orientação de José Mourinho. Mas 1987 permanece como o ano que deu início a essa era de sucesso internacional.
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1: Marquinhos, de nome completo Marcos Auás Correia, é um futebolista brasileiro nascido a 14 de maio de 1994 em São Paulo. Atualmente joga como defesa central no Paris Saint-Germain e é também uma peça-chave na seleção brasileira. Conhecido pela sua liderança em campo, capacidade de leitura de jogo e versatilidade, Marquinhos tem-se estabelecido como um dos melhores defesas do futebol mundial. Iniciou a sua carreira no Corinthians, onde subiu nas camadas jovens até estrear-se pela equipa principal em 2012. Rapidamente chamou a atenção de clubes europeus e ainda nesse ano transferiu-se para a Roma na Série A italiana. A sua passagem pelo futebol italiano foi curta, mas impactante, tendo apenas jogado uma época no clube romano. O seu desempenho sólido despertou o interesse de grandes clubes europeus e em 2013 foi contratado pelo PSG. No Paris Saint-Germain, Marquinhos consolidou-se como um dos pilares defensivos da equipa. Desde a sua chegada tem sido uma figura constante no eixo da defesa parisiense, adaptando-se a diferentes sistemas táticos e jogando também como lateral direito ou médio defensivo, quando necessário. Com o PSG, conquistou múltiplos títulos da Liga, Taças de França e Taças da Liga, além de ter desempenhado um papel crucial nas campanhas europeias do clube, incluindo a chegada à final da Liga dos Campeões em 2020. Além da sua carreira de sucesso ao nível de clubes, Marquinhos tem sido uma presença regular na seleção brasileira desde 2013. Representou o Brasil em diversas competições internacionais, incluindo a Copa América e o Campeonato do Mundo. A sua capacidade de liderança dentro de campo valeu-lhe a braçadeira de capitão em várias ocasiões. Nos últimos anos, Marquinhos tem sido amplamente reconhecido pela sua consistência, inteligência tática e caráter, qualidades que o tornam não só num líder natural no PSG, onde passou grande parte da sua carreira, mas também uma figura fundamental na defesa da seleção brasileira.
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0: E seguimos agora nesta emissão com mais um craque da Liga Portuguesa.
1: Lucho González, também conhecido como El Comandante, é um dos jogadores mais icónicos da história recente do Futebol Clube do Porto. Nascido em Buenos Aires, Argentina, a 19 de janeiro de 1981, Luís Oscar González começou a sua carreira no Huracán antes de se destacar no River Plate, onde conquistou títulos e chamou a atenção do futebol europeu. A sua trajetória foi marcada por uma inteligência tática apurada, qualidade técnica e capacidade de liderança, características que o tornaram uma figura crucial nos clubes por onde passou, em especial no Futebol Clube do Porto. A sua primeira passagem pelos Dragões começou em 2005, quando foi contratado por mais de 7 milhões e meio de euros ao River Plate. Redbulls só chegou para um clube que um ano antes tinha conquistado a Liga dos Campeões sob o comando de José Mourinho e veio para dar continuidade ao sucesso portista. Logo se impôs como uma peça fundamental no meio-campo dos Dragões, destacando-se pela sua visão de jogo, capacidade de passe e presença ofensiva. Com o Adriano como treinador, Lúcio fez uma temporada de estreia notável, conquistando o seu primeiro título da Primeira Liga em 2005-2006, além de levantar a Taça de Portugal. Nas quatro temporadas em que vestiu a camisola azul e branca, na sua primeira etapa no clube, Lúcio foi parte de uma era de ouro do futebol português. Entre 2005 e 2009, conquistou quatro títulos da Primeira Liga, uma Taça de Portugal e três supertaças Cândido de Oliveira, cimentando o seu estatuto como um dos maiores ídolos da história recente do clube. Além disso, a sua consistência em campo e a sua habilidade para marcar golos em momentos decisivos renderam-lhe o apelido de El Comandante, uma referência à sua liderança natural dentro de campo. Nos seus melhores anos, Lúcio não só contribuiu com assistências e golos, como também era uma voz de comando que uniu o balneário portista. Em 2009, após o sucesso no Futebol Clube do Porto, o argentino transferiu-se para o Olympique de Marselha por cerca de 18 milhões de euros, uma das maiores transferências do futebol francês à época. No Marselha continuou a sua senda de sucesso, conquistando a Liga em 2010 e mais dois troféus da Taça da Liga Francesa. A sua influência no meio-campo manteve-se inalterada, mas o carinho pelo Futebol Clube do Porto permaneceu, algo que ficaria evidente anos mais tarde. Em 2012, Lúcio González protagonizou um regresso emocionante à cidade invicta, quando já veterano voltou para uma segunda passagem pelos Dragões. Apesar de estar numa fase mais avançada da carreira, o seu impacto na equipa foi imediato. A sua experiência e qualidade técnica mantiveram-no como uma peça fundamental para o clube e na temporada de regresso ajudou o Porto a conquistar mais um título da Primeira Liga na época 2012-2013, sob o comando de Vítor Pereira. No total, Lúcio acumulou mais de 240 jogos pelo Futebol Clube do Porto, com 61 golos marcados e continua a ser lembrado como um dos médios mais talentosos e completos que passaram pelo clube. A sua capacidade de chegar à área adversária, fazer golos e distribuir o jogo com grande inteligência foi crucial para as conquistas portistas, sendo sempre visto como um líder dentro e fora de campo. Não é à toa que continua a ser venerado pelos adeptos, que reconhecem nele um dos capitães mais respeitados da história do emblema. Após sair do Futebol Clube do Porto pela segunda vez, Lúcio ainda continuou a sua carreira em clubes como o Al Rayyan, no Qatar, e o Atlético Paranaense, no Brasil, onde se manteve competitivo até aos seus últimos dias como jogador. No Atlético Paranaense, conquistou a Copa Sul-Americana em 2018, acrescentando mais um título internacional ao seu vasto currículo. Encerrou a carreira em 2021, após mais de duas décadas a brilhar nos relvados, deixando uma marca profunda no futebol, especialmente no Futebol Clube do Porto. Lúcio González será sempre lembrado como um dos grandes médios do futebol mundial, com destaque para o impacto duradouro que teve no Futebol Clube do Porto. A sua liderança, classe e espírito vencedor fizeram dele uma lenda do clube e uma referência no futebol português.
6: Eu ainda na minha cabeça está que sou jogador. E até falei para a minha mulher, digo, quando acabar o contrato lá no Brasil, vou tentar falar com o presidente e dizer-lhe que jogava dois meses de graça aqui só por voltar a pisar o Dragão. Fala dessa tão conhecida mística do Porto, é um pouco isso, é mais na garra, na luta e se disfruta mais também.
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7: Tivemos bem, ajustámos alguns pontos estáticos do primeiro para o segundo jogo, que fez diferença hoje. Tivemos mais gente entre linhas, podíamos entrar tanto por fora como por dentro, criámos oportunidades das duas maneiras e acho que essa foi a chave do jogo.
8: Importantíssima, porque para já é importante ganhar e fazer os três pontos, porque sabemos que é bastante, bastante importante para passar à próxima fase, depois também para nos... para afirmarmos o nosso potencial, que sabemos que é enorme. O nosso primeiro jogo não foi tão bem jogado e não acabamos por ter um resultado que adequasse à nossa qualidade.
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0: Está na altura dos craques mundiais, muitos destes ícones do futebol mantêm-se ligados ao desporto, seja como comentadores, treinadores ou embaixadores de clubes e marcas, outros inclusive já não estão entre nós, mas fazemos questão de os recordar aqui na primeira Rádio Desporto.
9: Eu creio que é um gol sonhado.
1: Diego Armando Maradona é um dos nomes que salta à vista em cada pergunta sobre os melhores jogadores de sempre. El Pibe confunde-se com a história do futebol e foi no Argentino Juniors que vestiu a sua primeira camisola, iniciando uma carreira que viria a ter contornos de um bom filme dramático. Golos e mais golos conquistaram de imediato a opinião pública argentina, que percebeu instantaneamente que ali poderia estar um diamante transgeracional. E não se enganaram. Maradona marcou uma era ao serviço do seu clube de formação, o suficiente para merecer a chegada ao Boca Juniors, o gigante de La Bombonera, onde se estreou após 116 golos em 5 épocas. O registro inigualável para um médio ofensivo teve continuidade pelos chineses, onde esteve por apenas uma temporada antes de viajar para a Europa. A primeira paragem foi em Barcelona, lugar onde se afirmou após uma campanha desastrosa da Argentina no Mundial de 82. 2 anos na Catalunha valeram-lhe o estatuto de um dos melhores jogadores do mundo, para além de 3 títulos nacionais, embora também tenha começado uma série de episódios extra-campo que deixaram uma mancha no seu percurso enquanto jogador. A dureza dos adversários por Espanha valeu-lhe várias quesilhas com rivais e com a sociedade espanhola, polémicas essas que precipitaram a saída para a Itália. Em Nápoles, no sul subdesenvolvido do país, o astro argentino foi elevado ao estatuto de Deus. Historicamente incapaz de rivalizar com os gigantes do Norte, o Napoli investiu esforços para montar uma equipa competitiva, oferecendo condições para que o seu novo número 10 brilhasse como nunca. 7 temporadas foi o tempo que passou no estádio São Paulo, entretanto rebatizado com o seu nome, muito devido às conquistas de 2 campeonatos italianos, os únicos da história do clube até o ano de 2023. Para além desses feitos, Diego Maradona conduziu o Spartanopei à vitória na Taça UEFA de 89, numa altura em que tinha uma alegada relação estreita com a poderosa máfia da cidade. De resto, a vida social de El Pibe ficou conhecida pela ligação às drogas e outros delitos, com histórias intermináveis

0: do Sevilha, antes de voltar ao seu país natal, numa fase descendente da carreira, para se despedir ao serviço do Newell's Old Boys e, claro, do seu Boca Juniors. Não há futebol sem Maradona, nem Maradona sem futebol. O seu pé esquerdo abençoado tornou-se maior que a sua personalidade excêntrica, com amor e ódio a caminharem lado a lado nas opiniões espalhadas por todo o mundo. O seu estilo inconfundível influenciou fornadas inteiras de futebolistas, preservando uma verdadeira religião em volta da sua memória, ainda hoje praticada por milhões de crentes em El Diego.
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4: Vamos lá olhar agora para mais um gigante adormecido aqui na primeira Rádio Desporto.
0: Fundado a 4 de março de 1945, no rescaldo da Segunda Guerra Mundial, o Estrela Vermelha de Belgrado, ou Crvena Zvezda, em sérvio, rapidamente se consolidou como um dos clubes mais emblemáticos da antiga Jugoslávia e da atual Sérvia. Desde os seus primeiros dias, o clube destacou-se como uma força dominante no futebol jugoslavo, não só devido ao seu desempenho dentro de campo, mas também pelo seu simbolismo e ligação com o espírito nacionalista da Sérvia. Situado em Belgrado, a capital do país, o Estrela Vermelha representa muito mais do que uma simples equipa de futebol. Para os seus adeptos é um símbolo de orgulho, resistência e, acima de tudo, de grandeza. Logo após a sua fundação, o Estrela Vermelha começou a construir um legado de sucesso que o acompanharia ao longo das décadas. O primeiro grande troféu nacional chegou em 1948 com a conquista da Taça da Jugoslávia e o clube rapidamente se estabeleceu como uma potência do campeonato jugoslavo. Ao longo das décadas de 1950 e 1960, o Estrela Vermelha consolidou a sua posição como um dos clubes mais fortes do país, ganhando vários títulos nacionais e criando uma base de adeptos apaixonada e fiel. Este período foi marcado pela rivalidade feroz com o Partizan de Belgrado, outra potência do futebol jugoslavo. Conhecido como o Eterno Derby, este confronto transformou-se num dos jogos mais intensos do futebol europeu, envolvendo paixões que muitas vezes ultrapassavam o desporto. No entanto, foi na década de 1980 que o Estrela Vermelha começou a preparar-se para aquilo que seria o momento mais glorioso da sua história. Sob a liderança de uma geração de jogadores talentosos e com o apoio incondicional dos seus adeptos, o clube construiu uma equipa de classe mundial que atingiria o auge no início dos anos 90. Jogadores como Dragan Stojkovic, Dejan Savicevic, Robert Prozinec e Vladimir Jugovic emergiram como estrelas e a equipa tornou-se conhecida pelo seu estilo de jogo técnico, habilidoso e ofensivo, que cativava tanto os seus adeptos como os críticos do futebol europeu. A grande conquista do Estrela Vermelha chegou na temporada de 1990-1991, quando o clube venceu a Taça dos Clubes Campeões Europeus, o troféu mais prestigiado do futebol de clubes. Numa campanha épica, a equipa de Belgrado derrotou alguns dos gigantes do velho continente, culminando na final disputada a 29 de maio de 1991 no estádio San Nicola, em Bari, na Itália. Frente ao poderoso Olympique de Marselha, o Estrela Vermelha jogou de forma calculista e estratégica, resistindo aos ataques franceses e levando o jogo a uma decisão por penaltis após um empate a zero no tempo regulamentar. Na dramática lotaria das grandes penalidades, o Estrela Vermelha foi mais eficaz, vencendo por 5-3 e garantindo o primeiro título europeu da sua história. Este triunfo fez do clube o primeiro dos Balcãs a conquistar um título europeu, um feito histórico que elevou o nome do emblema ao patamar dos grandes do futebol. Além da Taça dos Campeões Europeus, o Estrela Vermelha conquistou ainda a Taça Intercontinental de 1991, ao derrotar o Colo-Colo do Chile por 3-0 no Japão. Com este título, o clube confirmou o seu estatuto como a melhor equipa do mundo naquele ano, um feito que solidificou o seu lugar entre as maiores potências do futebol global. A equipa de 1991 é até hoje considerada uma das melhores formações da história do futebol jugoslavo e um orgulho eterno para os seus adeptos. Contudo, após este sucesso estrondoso, o clube enfrentaria desafios significativos nos anos que se seguiriam. A desintegração da Jugoslávia e a guerra civil que assolou os Balcãs nos anos 90 tiveram um impacto profundo no futebol da região. O Estrela Vermelha, tal como outros clubes da antiga Jugoslávia, viu-se afetado pelas dificuldades económicas e políticas resultantes do conflito e muitos dos seus melhores jogadores acabaram por se transferir para equipas estrangeiras, enfraquecendo a qualidade competitiva da equipa. A transição para o futebol sérvio após a independência do país não foi fácil e o clube passou por um

0: período de reconstrução. Apesar desses desafios, o Estrela Vermelha continuou a ser uma força dominante no campeonato sérvio, conquistando inúmeros títulos nacionais e mantendo uma forte presença nas competições europeias. Nos anos recentes, o clube tem procurado reviver os seus dias de glória, conseguindo importantes qualificações para a fase de grupos da Liga dos Campeões, onde tem enfrentado algumas das melhores equipas da Europa, demonstrando a resiliência e a tradição de uma instituição histórica. O Estrela Vermelha continua a ser o clube mais bem-sucedido da Sérvia, com dezenas de títulos nacionais, incluindo campeonatos e taças. O Maracanã, o icónico estádio do clube, com capacidade para mais de 50 mil espectadores, é conhecido pelo ambiente eletrizante criado pelos fervorosos adeptos, conhecidos como Delia. Este apoio incondicional tornou o Estrela Vermelha um dos clubes mais temidos para qualquer adversário que se atreva a passar pelo túnel para pisar o seu relvado. Em suma, trata-se de um clube com uma história rica e complexa, feita de momentos de glória inigualáveis e desafios profundos. A sua vitória na Taça dos Campeões Europeus em 1991 permanece como o maior feito de um clube dos Balcãs e uma referência de excelência no futebol mundial. Hoje, o Estrela Vermelha continua a ser um símbolo de resistência e paixão, representando não só a cidade de Belgrado, mas também o espírito de um clube que, independentemente das adversidades, mantém vivo o sonho de voltar a dominar o futebol europeu.
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2: São 5 da manhã e 33 minutos.
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6: A seleção nacional, que acabou por se bater por 5 bolas a 0 a seleção do Uzbequistão, que durante esta terça-feira, em contas da segunda jornada do Grupo K, deste Mundial 2026. Cristiano Ronaldo abriu o marcador aos 6 minutos. Nuno Mendes acabou por apontar o segundo aos 17 minutos. O mesmo Ronaldo pisou aos 39 minutos, já na segunda parte. O Janov, aos 60 minutos, acabou por marcar o quarto golo da seleção portuguesa na própria baliza. E Rafael Leão fechou as contas aos 87 minutos, numa vitória importantíssima para a seleção de Portugal, que celebra assim a passagem aos 16avos de final. No final desta partida, o próprio selecionador nacional Roberto Martínez estava satisfeito com aquilo que foi uma boa exibição da seleção portuguesa, destacando os papéis desempenhados, quer por Cristiano Ronaldo, quer também por João Félix.
7: Foi a resposta que temos no balneário, mas há momentos que precisas de jogos como o primeiro jogo para poder crescer no torneio. Hoje vimos uma equipa já com a mesma atitude, o mesmo esforço, mas com uma maturidade, já ficou fora da estreia, da emoção de chegar ao Mundial, e fico muito contente porque eles merecem esse resultado. É injusto falar de um jogador, porque o que é certo é que todos os jogadores estão prontos para ajudar a equipa. O João teve um período de treino muito, muito bom, e hoje foi um prazer vê-lo desfrutar do futebol, porque a sua qualidade é enorme. Era questão de momento, porque os movimentos do Cris são os melhores de um ponto de lança dentro da área, e hoje a bola entrou, mas ele continua a criar oportunidade em todos os jogos, que é o mais difícil.
6: No final desta partida, também satisfeito estava precisamente Cristiano Ronaldo, nele que se mostrou feliz pela vitória e respondeu aos críticos depois desse jogo pouco conseguido diante da República Democrática do Congo.
8: Mas para mim o mais importante é o trabalho que a equipa fez, a confiança que tivemos. Levamos muita porrada durante a semana, sabíamos que isso ia acontecer, mas
4: A equipa trabalhou bastante bem, melhoramos bastante. Há males que vêm por bens, como se costuma dizer. Obviamente, falando de mim, os recordes é sempre bonito batê-los, mas o meu objetivo é poder ajudar a seleção a alcançar os seus objetivos. Nesta parte era passar a eliminatória, acho que com 4 pontos já passamos e estou muito feliz. Eu sabia, quem trabalha Deus ajuda, sabia que os meus companheiros iam me ajudar também. Foi uma semana difícil, uma semana escura, parecia que eu já estava retirado do futebol, mas aguentei-me, como aguento sempre, porque acredito mais no trabalho do que noutra coisa. Foi difícil, não vou, tenho que confessar, mas estamos de volta.
6: Quem também acabou por considerar um grande jogo de futebol por parte da seleção portuguesa, no Internacional Português, João Félix, mostrando-se também satisfeito com este triunfo.
9: Sim, estivemos bem. Ajustámos alguns pontos táticos do primeiro para o segundo jogo, que fez diferença hoje. Tivemos mais gente entre linhas, podíamos entrar tanto por fora como por dentro. Criámos oportunidades das duas maneiras e acho que essa foi a chave do jogo. Sim, é a posição onde eu me sinto mais confortável, é onde eu posso ajudar mais. Não é encostada à linha, que não é as minhas características. É entre linhas, rodar, poder assistir, tabular, e estive lá onde o Mi sempre pediu para estar, tanto eu, o Bruno como o João tivemos muito, muito entre linhas, e quando as bolas entravam criámos perigo, e é seguir nessa linha, fazer o que o Mi pede, seguirmos o plano e depois as coisas acabam por sair bem.
6: Ainda do lado dos jogadores também, Nelson Semedo destacou a exibição da seleção portuguesa, que hoje conseguiu um bom jogo.
10: Importantíssima, porque para já é importante ganhar e fazer os 3 pontos, porque sabemos que é bastante, bastante importante para passar à próxima fase, depois também para nos... para afirmarmos o nosso potencial, que sabemos que é enorme. O nosso primeiro jogo não foi tão bem jogado e não acabamos por ter um resultado que adequa-se à nossa qualidade.
6: E contas feitas, Sabina Portugal conta com 4 pontos somados nas contas do Grupo K, sendo que a seleção da Colômbia é a última adversária de Portugal, marcado esse duelo para o dia 28 de junho. Na próxima madrugada de domingo, pela meia-noite e meia, onde Portugal joga então o primeiro lugar relativamente a este grupo na capa, na Portugal, que assim que tem via aberta para seguir até aos 16avos de final deste Mundial 2026. O antigo internacional português, Ricardo Costa, é o novo treinador do Clube Desportivo Tondela, assina o contrato com um clube válido por 2 temporadas, ou seja, até ao final de junho de 2028. Na época na transata, orientou o Feirense na segunda liga, no novo timoneiro dos Beirões, na regressa, numa casa que bem conhece, depois de ter defendido o emblema Beirão por 65 vezes durante as temporadas 2017-2018 e 2018-2019, envergando a braçadeira de capitão. O Tondela terminou a época passada com 28 pontos, no 17º lugar, sendo pela segunda vez despromovido para a segunda liga. Os tondelenses vão disputar-se pela 8ª vez na segunda divisão. Desta feita, com Costa ao comando, que substitui o português Gonçalo Feio, técnico que assumiu o cargo no final da temporada. Mexidas também pelo Aves no futebol de Sada, formação despromovida na 2ª Liga, escolheu Sérgio Fonseca como seu novo treinador para nesta nova época. O técnico de 53 anos continua na 2ª Liga, depois de ter orientado o académico de Viseu, que subiu à 1ª Liga. Fonseca levou a equipa de Viseu ao 2º lugar na posição que deu direito à promoção ao principal escalão do futebol português. Apesar de um grande trabalho realizado, a direção entendeu não continuar com o treinador para neste novo desafio, avançando com a rescisão de contrato, sendo que o técnico tinha mais um ano de contrato. O Aves no Futebol Sade deu assim a conhecer na contratação do técnico por uma temporada, na tentativa de voltar ao principal escalão do futebol nacional.
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3: O futebol celebra não apenas a glória de quem venceu, mas também os percursos incríveis e inesquecíveis daqueles que desafiaram todas as lógicas e deixaram uma marca eterna. Está na altura de mais um feito histórico aqui na Golo FM.
4: A temporada de 1963-64 ficou marcada como um dos momentos mais icónicos da história do Sporting Clube de Portugal. O clube leonino, já uma referência no panorama desportivo nacional, alcançou uma glória inédita ao vencer a Taça dos Vencedores das Taças, conhecida como Taça das Taças, um dos mais prestigiados troféus europeus da época. O Sporting tornou-se assim o primeiro clube português a conquistar esta competição internacional, consolidando o seu nome no futebol europeu. A caminhada dos Leões na competição não foi fácil e esteve repleta de desafios. Tudo começou na primeira eliminatória, onde os verde e brancos defrontaram os italianos da Atalanta. Depois de uma primeira mão complicada, em que perderam por 2-0, o Sporting conseguiu virar o resultado em Alvalade com uma vitória por 3-1, forçando um terceiro jogo de desempate que venceria por 3-1. Este início dramático foi um presságio do que seria uma campanha marcada por grandes emoções. Nos quartos de final, o Sporting encontrou o Manchester United, uma das equipas mais temidas da Europa na época. Após um resultado desfavorável de 4-1 em Old Trafford, os Leões protagonizaram uma das maiores reviravoltas da história das competições europeias, ao golear a equipa inglesa por 5-0 em Lisboa, numa exibição memorável que ficou para sempre na memória dos adeptos leoninos. O jogo foi uma demonstração do espírito ofensivo de uma equipa liderada pelo avançado João Moraes e pelo lendário Fernando Mendes, que foram fundamentais ao longo de toda a campanha. Após esta façanha, os Leões continuaram a sua caminhada rumo à final, eliminando o Lyon nas meias-finais. A equipa francesa apresentou alguma resistência, mas a formação lusa conseguiu ultrapassar os franceses com uma vitória confortável por 2-1 no total das duas mãos, carimbando assim o passaporte para a grande final. O palco estava montado para um dos momentos mais altos da história do clube. A final da Taça das Taças de 1964 teve um desfecho dramático e incomum. O Sporting defrontou o MTK Budapeste, uma equipa húngara de grande qualidade, num confronto que viria a ter dois atos. O primeiro jogo, realizado no estádio Eisel, em Bruxelas, terminou empatado a 3 após prolongamento, forçando um jogo de desempate. Esse segundo embate foi realizado no mesmo estádio, 4 dias depois, e é aí que surge o herói improvável da história, João Moraes. Aos 19 minutos, o jogador leonino marcou o famoso canto direto, um golo olímpico marcado diretamente de pontapé de canto, que garantiu ao Sporting uma vitória por 1-0 e o título de campeão. Este feito foi recebido com enorme euforia em Portugal, colocando o Sporting no mapa do futebol europeu e elevando a moral do clube numa época em que o futebol português começava a dar os primeiros passos no cenário internacional. O triunfo na Taça das Taças foi um marco histórico não só para o Sporting, mas também para o desporto nacional, sendo uma das primeiras grandes conquistas europeias de um clube português. A equipa de 1964, liderada pelo treinador Anselmo Fernandes, tornou-se um símbolo de garra, determinação e qualidade técnica, valores que continuam a ser associados ao clube. Entre os protagonistas desta campanha gloriosa, destacam-se nomes como o guarda-redes Carvalho, o capitão Fernando Mendes, o avançado Osvaldo Silva e, claro, João Moraes, cujo golo decisivo ficou gravado para sempre na história leonina. Esta equipa é ainda hoje recordada com grande carinho pelos adeptos, sendo frequentemente homenageada como uma das melhores formações da história do clube. A vitória na Taça das Taças em 1964 continua a ser uma das primeiras conquistas mais importantes do palmarés do Sporting. Este título reforçou o estatuto internacional do clube e abriu portas para futuras participações em competições europeias. Foi um triunfo que simbolizou o espírito combativo do Sporting Clube de Portugal, a sua capacidade de superação e a força do coletivo. Na história do futebol europeu, o nome do Sporting ficou assim gravado com letras douradas.

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1: Vamos lá olhar agora para o perfil de mais um jogador aqui na primeira Rádio Desporto.
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3: Marc-André Ter Stegen, nascido a 30 de abril de 1992 em Mönchengladbach, na Alemanha, é um guarda-redes altamente valorizado, conhecido pela sua agilidade e capacidade de jogo com os pés. Iniciou a sua carreira profissional no Borussia Mönchengladbach, onde fez a sua estreia na Bundesliga em 2011. Durante a sua estadia no Borussia, destacou-se como um dos melhores guarda-redes jovens da Liga Alemã. Em 2014, Ter Stegen transferiu-se para o Barcelona, onde rapidamente se estabeleceu como um dos melhores guarda-redes do mundo. No Barça, teve um impacto significativo, ajudando o clube a conquistar vários títulos, incluindo a Liga dos Campeões em 2015. A sua habilidade em jogos de passes, bem como a sua destreza em defender penaltis, foram amplamente elogiadas. Nas últimas temporadas, Ter Stegen continuou a ser uma peça fundamental para os catalães, mantendo uma alta performance na La Liga e nas competições europeias. A sua liderança e consistência na baliza ajudaram o clube a competir ao mais alto nível, ainda que passe por um momento mais delicado, e a garantir posições de destaque. Além da sua carreira em clubes, também é um membro regular da seleção alemã, contribuindo com a sua experiência e habilidade nas competições internacionais.
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1: E está agora na hora de trazer mais um craque da Liga Portuguesa. 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
3: Radamel Falcão, o avançado colombiano nascido em 1986, tornou-se uma das maiores referências ofensivas do Futebol Clube do Porto e do futebol europeu na década de 2010. Chegou ao clube português em 2009, vindo do River Plate, com o desafio de substituir Lisandro López, um avançado que tinha deixado uma marca forte no Porto. No entanto, Falcão rapidamente mostrou que estava à altura da responsabilidade, revelando uma capacidade goleadora e um instinto de finalização que o destacaram desde o início. Na sua primeira época com os Dragões, marcou 25 golos no campeonato, estabelecendo-se como uma das estrelas da equipa e conquistando o coração dos adeptos. A temporada seguinte, em 2010-2011, foi ainda mais memorável para Falcão e para o clube. Sob o comando de André Villas-Boas, o Futebol Clube do Porto alcançou uma campanha histórica, conquistando a Liga Europa, o campeonato, a Taça de Portugal e a Supertaça. Falcão foi absolutamente decisivo na campanha europeia, terminando a Liga Europa como o melhor marcador com 17 golos em 14 jogos, um recorde até hoje na competição. Na final contra o Braga, foi ele quem marcou o golo solitário que garantiu o título europeu aos Dragões, selando um dos momentos mais icónicos da sua carreira. O colombiano era conhecido pela sua presença constante na área e capacidade de decisão em jogos cruciais, sendo capaz de marcar tanto com os pés como com a cabeça, uma qualidade que o tornou um dos avançados mais temidos na Europa. Além dos golos, Falcão impressionava pela intensidade e dedicação em campo, características que fizeram dele um ídolo imediato para os adeptos portistas. A sua média de golos e a consistência nas exibições elevaram-no ao estatuto de uma das grandes figuras do clube na era moderna. No final da época de 2010-2011, depois de conquistar todos os títulos possíveis em Portugal, Falcão transferiu-se para o Atlético Madrid por uma quantia recorde para o clube espanhol na época. No entanto, o legado que deixou no Porto é inegável. Em apenas duas temporadas, o colombiano somou 72 golos em 87 jogos, um registro impressionante que o coloca entre os grandes avançados da história do clube. Ainda hoje é lembrado como um dos jogadores mais letais e talentosos que passaram pelo Futebol Clube do Porto e a sua mística como goleador permanece viva entre os adeptos. A passagem de Falcão pelos Dragões foi curta, mas profundamente marcante. A sua determinação, aliada a uma capacidade única de finalização, não só lhe renderam um lugar especial na história do clube, como também lançaram a sua carreira internacional. Em Portugal, Falcão é sinónimo de sucesso e conquista, sendo uma figura inesquecível para os portistas e para o futebol nacional.
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1: Há momentos que precisas de jogos como o primeiro jogo para poder crescer no torneio. Hoje vimos uma equipa já com a mesma atitude, o mesmo esforço, mas com uma maturidade, já ficou fora da estreia, da emoção de chegar ao Mundial, e fico muito contente porque eles merecem esse resultado.
2: Mas para mim o mais importante é o trabalho que a equipa fez, a confiança que tivemos. Levamos muita porrada durante a semana, sabíamos que isso ia acontecer, mas a equipa trabalhou bastante bem, melhoramos bastante, há males que vêm por bens, como se costuma dizer. Obviamente, falando de mim, os recordes é sempre bonito batê-los, mas o meu objetivo é poder ajudar a seleção a alcançar os seus objetivos. Nesta parte era passar a eliminatória, acho que com 4 pontos já passamos.
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3: Seguimos agora nesta emissão com os craques mundiais.
4: Tem uma música que a torcida do Flamengo canta aí, é assim: olele, olá lá, o Romário vem aí e o bicho vai pegar.
5: Romário de Sousa Faria, mais conhecido apenas como Romário, é um dos maiores atacantes da história do futebol, famoso pela sua incrível capacidade de finalização e instinto goleador. Nascido no Rio de Janeiro, a 29 de janeiro de 1966, Romário iniciou a sua carreira profissional no Vasco da Gama, clube onde rapidamente se destacou pelo seu faro pelo golo. No Vasco, onde estreou em 1985, foi campeão carioca e começou a atrair as atenções internacionais, especialmente pelo seu desempenho no Campeonato Sul-Americano de Sub-20, em 1985. Em 88, transferiu-se para o PSV Eindhoven, nos Países Baixos, onde consolidou a sua fama de goleador. No PSV, Romário foi 3 vezes campeão neerlandês e venceu 2 taças dos Países Baixos, enquanto se tornava no melhor marcador do campeonato em 3 ocasiões. O seu faro de golo, velocidade e agilidade tornaram-no de uma das maiores estrelas do futebol europeu, atraindo o interesse de clubes ainda maiores. Em 1993 foi contratado pelo Barcelona, onde jogou sob o comando de Johan Cruyff, na famosa equipa conhecida como Dream Team. Na sua primeira temporada, Romário marcou 30 golos em La Liga, liderando o Barcelona ao título espanhol e terminando como o melhor marcador da competição. Encantava com a sua técnica, dribles curtos e, claro, com a capacidade quase inata de encontrar o fundo das redes. Durante este período, o atacante firmou-se também como uma das principais figuras da seleção brasileira. A consagração máxima do baixinho vem em 1994, quando foi peça-chave na conquista do Campeonato do Mundo pela seleção do Brasil, nos Estados Unidos. Formando uma temível dupla de ataque com Bebeto, Romário foi o melhor jogador do torneio e marcou 5 golos, garantindo o tetracampeonato mundial para o Brasil. Este desempenho valeu-lhe a Bola de Ouro da FIFA como o melhor jogador do mundo em 1994. Após a glória no Campeonato do Mundo, Romário voltou ao Brasil em várias ocasiões, jogando novamente pelo Flamengo e pelo Vasco da Gama, com passagens também por clubes como o Valência, no qual não conseguiu atingir o mesmo sucesso. Contudo, foi no Vasco que Romário manteve a sua relação mais forte, regressando ao clube por diversas vezes e ajudando a conquistar títulos importantes, como o Campeonato Brasileiro de 2000 e a Taça Mercosul, onde foi figura de destaque. Ao longo da sua longa carreira, alcançou o feito de marcar mais de 1000 golos, somando os golos em partidas oficiais e não oficiais. Este registro fez dele um dos poucos jogadores da história a alcançar tal marca, colocando-o no patamar dos maiores goleadores de sempre. Romário é lembrado pela sua autoconfiança, personalidade forte e pelo seu grande lema.
6: Quando eu nasci, o Papai do Céu apontou o dedo e falou: esse é o cara.
5: Após a sua retirada do futebol, enveredou pela carreira política, tornando-se senador no Brasil, onde continua a exercer grande influência. A sua contribuição para o futebol mundial, especialmente para o Brasil, é inegável, e o seu legado como um dos mais letais atacantes de sempre continua a ser celebrado.

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1: E agora seguimos com os gigantes adormecidos neste produto 100% palavra.
2: O Celtic Football Club é um dos clubes de futebol mais importantes e tradicionais da Escócia e do mundo. Fundado em 1887, na cidade de Glasgow, o Celtic construiu uma história repleta de sucessos nacionais e internacionais, consolidando-se como um gigante do futebol europeu, especialmente nas conquistas da década de 1960. Desde a sua fundação, o Celtic destacou-se como uma força dominante no futebol escocês, conquistando o seu primeiro título da Scottish League Championship em 1893, apenas 5 anos após ser criado. O clube rapidamente se tornou um dos mais vencedores do país, ao lado do seu maior rival, o Rangers, com quem protagonizou o famoso Old Firm, um dos derbys mais históricos e intensos do futebol mundial. O maior feito internacional do Celtic ocorreu na temporada de 1966-67, quando a equipa se tornou a primeira do Reino Unido a conquistar a Taça dos Campeões Europeus, a atual Liga dos Campeões. Sob o comando do lendário treinador Jock Stein, o Celtic, apelidado de Lisbon Lions, derrotou o poderoso Inter de Milão na final realizada em Lisboa, no Estádio Nacional, com uma vitória por 2-1. Essa conquista não foi apenas memorável pelo título em si, mas também pela forma como o Celtic jogou. A equipa adotou um estilo ofensivo, em contraste com o futebol defensivo da época. Jimmy Johnson e Bobby Murdoch foram dois dos grandes destaques dessa equipa e o triunfo tornou o Celtic um dos maiores clubes da Europa e um símbolo do orgulho para o futebol escocês. Na mesma temporada, o Celtic conquistou também todos os principais troféus domésticos possíveis: a Liga Escocesa, a Taça da Liga e ainda a Glasgow Cup. Após o título europeu de 1967, o Celtic continuou a ser uma força competitiva na Europa. Voltou a chegar à final da Taça dos Campeões Europeus em 1970, mas foi derrotado aí pelos neerlandeses do Feyenoord por 2-1. Além disso, nas décadas seguintes, o clube fez várias participações dignas de nota nas competições europeias, embora sem repetir o sucesso de 1967. Na década de 2000, o Celtic viveu outro momento importante ao alcançar a final da Taça UEFA, atual Liga Europa, em 2003, sob o comando de Martin O'Neill. Na final realizada em Sevilha, a equipa foi derrotada por 3-2 pelo Futebol Clube do Porto, num jogo intenso que só foi decidido no prolongamento. O Celtic, além dos seus feitos em campo, é um clube com uma rica tradição e identidade cultural. Fundado com o objetivo de ajudar a comunidade irlandesa de Glasgow, o Celtic manteve uma forte ligação com as suas raízes católicas e irlandesas, sendo uma parte integrante da comunidade local. O clube continua a ser uma potência no futebol escocês, regularmente conquistando títulos da Scottish Premiership e mantendo-se competitivo em competições europeias. O Celtic Park, o estádio da equipa, é famoso pela sua atmosfera vibrante e apaixonada. O emblema britânico também possui uma forte base de adeptos a nível global que seguem fielmente o clube tanto nas competições domésticas como nas europeias, celebrando o legado de conquistas e o espírito do futebol ofensivo e competitivo que sempre os caracterizaram. Em suma, o Celtic Football Club é mais do que apenas um clube de futebol. É um símbolo de orgulho para os seus adeptos e uma das instituições mais veneradas do futebol europeu. A conquista da Taça dos Campeões Europeus de 1967 permanece o ponto mais alto da sua rica história e o legado do clube continua a ser transmitido através das gerações.
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3: São 6 da manhã.
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5: Crença do Futebol Clube do Porto no talento e na margem de progressão de Eric Grana. Sabney Grande e o jovem médio contratado à formação do Frenkestad vai entrar na engrenagem do futebol profissional azul e branco sem tempo a perder ao que Gol FM apurou. Os jogadores de 16 anos, que custou 1,8 milhões de euros na SAD dos Dragões, mais 1,5 milhão de euros em bónus, dependentes de objetivos, vai apresentar-se no centro de treinos Jorge Costa, no Olival, já no dia 1 de julho, na quarta-feira da próxima semana, para começar a trabalhar às ordens de Francesco Farioli. A garantia de que o prodígio nórdico estaria próximo do plantel principal dos campeões nacionais tinha sido dada pelo Futebol Clube do Porto quando da oficialização da transferência, e na Gol FM sabe que o treinador italiano poderá tirar notas logo no arranque da pré-temporada 2026-2027. Em simultâneo, o próprio Grana terá na oportunidade de ambientar-se entre os graúdos, ao lado de colegas mais experientes, observando desde o primeiro momento nas ideias do portismo. Se deixar boas sensações, poderá ter oportunidades a curto e médio prazo, mas para já, no plano, passa por dar-lhe espaço competitivo na equipa B, sob a orientação de João Brandão. Oficializado como reforço do Futebol Clube do Porto, Eric Grana aproveitou o fim de semana para voltar à Noruega, no país natal, antes da mudança definitiva na Parabna Invicta. Na última segunda-feira, surpreendeu os antigos colegas ao aparecer no centro de treinos da formação do Frenkestad, despedindo-se de forma mais serena dos seus colegas. O médio de 16 anos, que terá então a oportunidade de começar a cultivar boas sensações junto de Francesco Farioli e, quem sabe, reservar um lugar no estágio em Inglaterra. Adivinha-se desde logo um futuro risonho para a mais recente joia nórdica do Dragão. Ainda pelo assunto do Futebol Clube do Porto, apontado como principal interessado em garantir o concurso de Denis Gull no mercado de verão, o Galatasaray agora resfriado no interesse no ponta de lança do Futebol Clube do Porto. A informação foi avançada pelo jornal Fanatic, que adianta que, após a avaliação subsequente, o clube de Istambul optou por recuar na intenção de abordar os Dragões pelos jovens jogadores que está a discutir o Mundial 2026 pela seleção da Turquia. Contudo, na performance de Gull nos dois jogos em que atuou, somando 35 minutos em campo, não convenceu os responsáveis do Galatasaray, que na Tebna já teriam alocado um orçamento com vista na contratação do dianteiro de 21 anos. A Turquia, aliás, já está eliminada do Mundial, uma vez que perdeu os dois primeiros jogos da prova, na frente na Austrália e Paraguai. Nesta fase, no campeão turco, está mais longe de Denis Gull e já terá virado atenções para outros alvos. Para no setor ofensivo, no ponta de lança, tem contrato com o Futebol Clube Porto até 2029, uma cláusula de rescisão de 50 milhões de euros vai entrar na terceira época de Dragão ao Peito como uma das opções atacantes de Francesco Farioli, na par de André Silva, enquanto que Samu recupera de lesão. O Tribunal Arbitral do Desporto TAD já tomou uma decisão sobre o recurso apresentado por William Gomes, extremo do Futebol Clube do Porto, relativamente ao castigo de dois jogos de suspensão que lhe foi imposto na época passada. No caso, foi julgado na última quarta-feira e o acórdão deverá ser tornado público em breve, sendo que nas partes envolvidas, no jogador Futebol Clube do Porto, Federação Portuguesa de Futebol, já foram notificadas. Na situação remonta ao jogo entre Casa Pia e Futebol Clube do Porto, a 2 de fevereiro, na referente, na 20ª jornada da Liga 2025-2026. Aos 79 minutos, o jogador brasileiro foi expulso com cartão vermelho direto por jogo violento sobre David Sousa. Na sequência da expulsão, o Conselho de Disciplina da Federação Portuguesa de Futebol aplicou a William Gomes uma sanção de dois jogos de suspensão e uma multa de 1.224 euros. O Futebol Clube do Porto recorreu para o pleno do Conselho de Disciplina, que manteve nos dois jogos de castigo, mas reduziu a multa em 300 euros. Durante este processo inicial, o extremo cumpriu o primeiro jogo de suspensão, falhando assim o clássico contra o Sporting inconformados, com a manutenção da sanção. O jogador e o clube avançaram no dia 13 de fevereiro com uma ação notada contra a Federação Portuguesa de Futebol, procurando assim anular o castigo. Paralelamente, foi submetida uma providência cautelar no Tribunal Central Administrativo do Sul para suspender a sanção enquanto o TAD analisava o recurso. O Tribunal Central Administrativo do Sul deu razão ao Futebol Clube do Porto, congelando o castigo e permitindo que o William Gomes fosse utilizado por Francesco Farioli no jogo seguinte contra o Nacional, no qual jogou um minuto. No Tribunal, ao analisar a providência cautelar, considerou que o artigo regulamentar invocado não previa uma sanção tão severa para situações de mera negligência. Independentemente da decisão final do TAD, na presença de William Gomes na final da Supertaça contra o Torreense no final de julho e início de agosto, não está em risco, na casa caso o Futebol Clube Porto, a Federação Portuguesa de Bna Futebol, discordem da Bna decisão do TAD no processo, Bna poderá ainda Bna seguir para o Tribunal Central Administrativo Sul, mantendo-se o jogador disponível Bna para Bna treinador Francesco Farioli. O Sport Lisboa e Benfica, Bna disponibiliza Bna 50 mil lugares Bna anuais, Bna tendo em vista Bna renovação do Red Pass. A partir de Bna desta Bna quarta-feira, Bna os Bna encarnados Bna esclarecem que os atuais detentores Bna de Red Pass Bna podem renovar Bna no respectivo lugar Bna até Bna 8 de julho, através do pagamento Bna Bna App, Bna ou no site do clube, Bna nas caças do Benfica, Bna com bilhética. As águias disponibilizam assim o Red Pass Bna com dois formatos, Bna acesso a todos os jogos Bna das competições nacionais, Bna o acesso exclusivo Bna jogos das competições europeias e os jogos das competições nacionais. No preço deste serviço, Bna varia Bna para Bna os sócios que marcaram presença em pelo menos Bna 80% dos jogos das competições nacionais. O pagamento Bna pode ser Bna fracionado, Bna em três Bna prestações, Bna sem custos, Bna adicionais. A segunda Bna e a terceira Bna prestação, que Bna tem como data limite nos dias 8 de agosto e 8 de setembro. O não pagamento de qualquer Bna, uma das Bna prestações, Bna implica Bna perda de lugar Bna para Bna no restante período da época. A gestão Bna dos Bna pedidos Bna efetuada através de um ranking que considera sobretudo a assiduidade e antiguidade de Red Pass. Bna cada sócio mantém a sua cadeira Bna atual, não sendo realizadas Bna alterações de lugar Bna exceto nos casos Bna em que Bna estas sejam solicitadas pelos próprios Bna, explica Bna Sport Lisboa e Benfica em comunicado. Ainda pelo assunto encarnado, Trubin, guarda-redes internacional ucraniano do Sport Lisboa e Benfica, resumiu em poucas palavras no percurso da equipa no último campeonato. Foi difícil, não tiveram qualquer derrota, mas não Bna perder, não é o mesmo Bna que vencer, Bna precisam sobretudo vencer jogos, Bna de conquistar títulos. É disso que vive uma grande equipa, Bna como Sport Lisboa e Benfica, Bna acabou por sublinhar Trubin. O guardião tem noção de que Bna será Bna preciso, Bna fazer uma nova Bna temporada, Bna revigorada e com todos os erros cometidos Bna época Bna passada corrigidos para Bna esta nova época, Bna convidado a recordar o momento mais marcante Bna, em 2025-2026, Bna Trubin, Bna claro, Bna que destacou o golo marcado ao Real Madrid de cabeça na UEFA Champions League, mas Bna falou sobretudo de outra memória, Bna diria Bna que ganhar a Supertaça foi o primeiro jogo da época, Bna e com uma conquista Bna acabou por dar um aval positivo Bna toda Bna equipa. Já no que diz Bna respeito a trabalhar com José Mourinho, Bna assume Bna próprio Bna guarda-redes, Bna que foi uma experiência marcante, Bna e Bna Trubin recordou ainda Bna pedido que lhe fez Bna treinador que logo nos primeiros jogos, Bna quando de ter assumido o documento técnico da equipa do Sport Lisboa e Benfica, Bna pediu a Trubin que fosse Bna também que numa Bna segunda extensão do treinador para Bna que toda Bna equipa estivesse ligada Bna desde a defesa, Bna até Bna ao ataque. Em jeito de resumo, Bna, apesar de lhe estar Bna ser apontada uma Bna possível saída neste mercado de transferências, Bna Trubin assume que se sente muito feliz no Benfica e em Portugal, Bna garante que Bna não pensava Bna cumprir Bna já Bna 150 jogos pelo Sport Lisboa e Benfica e espera Bna agora Bna cumprir mais jogos para Bna ajudar a equipa a grandes conquistas no futuro. A seleção nacional Bna acabou por Bna bater por 5-0 a seleção do Uzbequistão Bna durante esta terça-feira Bna em contas da segunda jornada do Grupo K Bna deste Mundial 2026. Cristiano Ronaldo abriu o marcador aos 6 minutos. Nuno Mendes acabou por apontar o segundo aos 17 minutos. O mesmo Ronaldo pisou aos 39 minutos, já na segunda parte. O Xanov, aos 60 minutos, acabou por marcar o quarto golo da seleção portuguesa na própria baliza. E Rafael Leão fechou as contas aos 87 minutos, numa vitória importantíssima para a seleção de Portugal, que celebra assim a passagem aos 16-avos de final. No final desta partida, o próprio selecionador nacional Roberto Martínez estava satisfeito com aquilo que foi uma boa exibição da seleção portuguesa, destacando os papéis desempenhados, quer por Cristiano Ronaldo, quer também por João Félix.
7: Foi a resposta que temos no balneário, mas há momentos que precisas de jogos como o primeiro jogo para poder crescer no torneio. Hoje vimos uma equipa já com a mesma atitude, o mesmo esforço, mas com uma maturidade, já ficou fora da estreia, da emoção de chegar ao Mundial, e fico muito contente porque eles merecem esse resultado. É injusto falar de um jogador, porque o que é certo é que todos os jogadores estão prontos para ajudar a equipa. O João teve um período de treino muito, muito bom, e hoje foi um prazer vê-lo desfrutar do futebol, porque a sua qualidade é enorme. Era questão de momento, porque os movimentos do Cris são os melhores de um ponto de lança dentro da área, e hoje a bola entrou, mas ele continua a criar oportunidade em todos os jogos, que é o mais difícil.
5: No final desta na partida também satisfeito estava precisamente Cristiano Ronaldo, nele que se mostrou feliz pela vitória e respondeu aos críticos depois desse jogo pouco conseguido diante da República Democrática de Congo.
8: Mas para mim o mais importante é o trabalho que a equipa fez, a confiança que tivemos. Levamos muita porrada durante a semana, sabíamos que isso ia acontecer, mas a equipa trabalhou bastante bem, melhoramos bastante, há males que vêm por bens, como se costuma dizer. Obviamente, falando de mim, os recordes é sempre bonito batê-los, mas o meu objetivo é poder ajudar a seleção a alcançar os seus objetivos. Nesta parte era passar a eliminatória, acho que com 4 pontos já passamos e estou muito feliz. Eu sabia, quem trabalha Deus ajuda, sabia que os meus companheiros iam me ajudar também. Foi uma semana difícil, uma semana escura, parecia que eu já estava retirado do futebol, mas aguentei-me, como aguento sempre, porque acredito mais no trabalho do que noutra coisa. Foi difícil, não vou, tenho que confessar, mas estamos de volta.
5: Quem também acabou por considerar um grande jogo de futebol por parte da seleção portuguesa, no Internacional Português, João Félix, mostrando-se também satisfeito com este triunfo.
9: Sim, estivemos bem. Ajustámos alguns pontos táticos do primeiro para o segundo jogo, que fez diferença hoje. Tivemos mais gente entre linhas, podíamos entrar tanto por fora como por dentro. Criámos oportunidades das duas maneiras e acho que essa foi a chave do jogo. Sim, é a posição onde eu me sinto mais confortável, é onde eu posso ajudar mais. Não é encostada à linha, que não é as minhas características. É entre linhas, rodar, poder assistir, tabular, e estive lá onde o Missa me pediu para estar, tanto eu, o Bruno como o João tivemos muito, muito entre linhas e quando as bolas entravam criámos perigo, e é seguir nessa linha, fazer o que o Missa pede, seguirmos o plano e depois as coisas acabam por sair bem.
5: Ainda do lado dos jogadores também, Nelson Semedo destacou a exibição da seleção portuguesa, que hoje conseguiu um bom jogo.
10: Importantíssima, porque para já é importante ganhar e fazer os 3 pontos, porque sabemos que é bastante, bastante importante para passar à próxima fase, depois também para nos... para afirmarmos o nosso potencial, que sabemos que é enorme. O nosso primeiro jogo não foi tão bem jogado e não acabamos por ter um resultado que adequa-se à nossa qualidade.
5: E contas feitas, na Portugal conta com 4 pontos somados nas contas do Grupo K, sendo que a seleção da Colômbia é a última adversária de Portugal, marcado esse duelo para o dia 28 de junho. Na próxima madrugada de domingo, pela meia-noite e meia, onde Portugal joga então o primeiro lugar relativamente a este grupo na capa, na Portugal, que assim que tem via aberta para seguir até aos 16avos de final deste Mundial 2026. O Futebol Clube Famalicão tem agendado os 8 jogos de preparação para a nova época no calendário de testes do conjunto minhoto. Começa no 11 de julho com um jogo de treino com a equipa de sub-23 do Futebol Clube Famalicão e termina na 28 de julho com uma dupla na jornada com os ingleses do Crystal Palace e os franceses da formação do Lance. Para já temos então os 5 jogos particulares marcados para no calendário do Futebol Clube Famalicão de pré-temporada, começando no dia 11 de julho com esse embate diante da equipa famalicense de sub-23. No dia 15 de julho, na defronta, na Lusitânia Dolorosa, no dia 18 de julho, no Futebol Clube Nafiel, 22 de julho, no Futebol Clube Arouca, no 25 de julho, jornada dupla, com Felgueiras Chabni Tondela, pela frente, e no dia 28 de julho, mais 2 jogos, no mesmo dia, na Crystal Palace e Lens. Estoril Praia e Salzburgo oficializaram a transferência de Kevin Boma através das redes sociais. Em comunicado, o clube austríaco confirmou a chegada do central tubulês de 23 anos que assina um contrato válido até junho de 2031. Kevin Boma esteve na equipa portuguesa durante as últimas 2 temporadas, tendo feito um total de 2 golos e uma assistência em 53 jogos. É o próprio jogador de assumir que fica bastante orgulhoso da sua caminhada e de ser incluído agora na equipa do Salzburgo. Vai, sobretudo, fazer tudo aquilo que estiver ao seu alcance para justificar esta aposta feita por parte da equipa e, sobretudo, para ajudar o conjunto a atingir bons resultados e todos os objetivos traçados para a nova temporada. Kevin Baumer vai jogar com o número 44 a partir da próxima temporada e destaca que também aprendeu muito ao serviço da formação do Estoril Praia, que acabou por ser uma autêntica evolução na sua carreira profissional enquanto jogador, esperando agora justificar-se nesta aposta feita por parte da formação do Salzburgo e quer, sobretudo, dar muitas alegrias aos adeptos desta equipa. Até agora técnico adjunto do Clube Futebol de Estrela da Madura, Luís Silva, está de saída da estrutura do clube. No adjunto, serviu os tricolores nas 2 últimas temporadas, mas o seu futuro não passa pela Amadora, tal como, de resto, foi oficializado pela SAD, liderada por Paulo Lopo. O Estrela da Amadora informa que o treinador Luís Abne Silva não deixa de integrar a estrutura técnica do clube. Após duas épocas de dedicação, profissionalismo e compromisso ao serviço da instituição, ao longo deste percurso, Luís Abne Silva desempenhou as suas funções com grande empenho, contribuindo de forma relevante para o crescimento e desempenho e desenvolvimento da equipa. Uma caminhada sempre pautada pelos valores que representam o Clube Futebol de Estrela da Amadora. Em nome da administração, da estrutura do futebol, dos atletas e de toda a família estrelista, agradecem o trabalho realizado de forma exemplar, como representou o clube durante nestas duas temporadas. Desejam a Luís Silva as maiores felicidades pessoais e profissionais para os desafios que o futuro lhe reserva, certos de que irá continuar a alcançar sucesso na sua carreira. Obrigado, Luís Silva. É assim que termina no comunicado de agradecimento do Clube Futebol de Estrela da Amadora, depois da saída confirmada do técnico adjunto Luís Silva. De resto, na Pepa é o novo timoneiro da equipa de reboleira para a temporada 2026-2027. O antigo internacional português Ricardo Costa é o novo treinador do Clube Desportivo Tondela. Assina um contrato com um clube válido por duas temporadas, ou seja, até ao final de junho de 2028. Na época na transata, orientou o Feirense na segunda liga, no novo timoneiro dos Beirões, na regressa, numa casa que bem conhece, depois de ter defendido o emblema Beirão por 65 vezes durante as temporadas 2017-2018 e 2018-2019, envergando a braçadeira de capitão. O Tondela terminou a época passada com 28 pontos no 17º lugar, sendo pela segunda vez despromovido. Para a segunda liga, os tondelenses vão discutir-se pela 8ª vez na segunda divisão. Desta feita, com Costa ao comando, que substitui o português Gonçalo Feio, técnico que assumiu o cargo no final da temporada. Descidas também pelo Aves no Futebol de Sada, formação despromovida na 2ª Liga, escolheu Sérgio Fonseca como seu novo treinador para nesta nova época. O técnico de 53 anos continua na 2ª Liga, depois de ter orientado o académico de Viseu que subiu à 1ª Liga. Fonseca levou a equipa de Viseu ao 2º lugar na posição que deu direito à promoção ao principal escalão do futebol português. Apesar de um grande trabalho realizado, a direção entendeu não continuar com o treinador para neste novo desafio, avançando com a rescisão de contrato, sendo que o técnico tinha mais um ano de contrato. O Aves no Futebol SAD deu assim a conhecer na contratação do técnico por uma temporada, na tentativa de voltar ao principal escalão do futebol nacional.
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17: Se eu emito uma opinião, tenho 80% das pessoas a criticarem-me, a insultarem-me, seja do lado mais azul, mais verde, mais vermelho, mais cor-de-rosa, e eu prefiro estar sossegado e como conheço mais vale. Eu não faço parte do rebanho, mas eu tenho consciência que não faço parte do rebanho. Mas também sei que na sociedade atual, quando alguém tira algo fora da caixa, é quase que, eu diria, quase que ostracizado. Portanto, mais vale estar, não fazer parte do rebanho, mas guardar as opiniões para mim. É o que eu tenho.

0: E seguimos agora nesta emissão com os grandes feitos históricos.
1: A temporada de 2003-2004 do Arsenal ficará para sempre gravada na história do futebol inglês com uma campanha em que os Invincibles se tornaram imortais. Sob o comando de Arsène Wenger, o Arsenal protagonizou uma das mais impressionantes épocas da Premier League, terminando o campeonato de forma invicta, algo que não acontecia há mais de 100 anos no futebol inglês. Com o futebol vistoso, ofensivo e implacável, os Gunners conquistaram o título com 26 vitórias e 12 empates, somando um total de 90 pontos e inscrevendo os seus nomes nos anéis do desporto. A solidez defensiva foi um dos pilares desta equipa lendária. No centro da defesa, Sol Campbell e Polo Torre formaram uma dupla intransponível, protegendo a baliza defendida por Jens Lehmann. Nas laterais, Ashley Cole e Lauren acrescentavam equilíbrio e capacidade ofensiva, enquanto à frente da defesa, Patrick Vieira e Gilberto Silva impunham respeito e organizavam o jogo, formando uma barreira que permitia aos setores mais adiantados atuassem com liberdade. Do meio-campo para a frente, o talento abundava. A criatividade e a magia eram lideradas por Robert Pires e Freddy Ljungberg nas alas, que não só assistiam os avançados, como também contribuíam com golos importantes. No entanto, foi no ataque que o Arsenal mais se destacou. Thierry Henry, no auge da sua carreira, foi o grande símbolo desta equipa. O avançado francês marcou 30 golos na Premier League, combinando técnica, velocidade e frieza na finalização. Henry estava num plano à parte, sendo muitas vezes imparável e fazendo a diferença em momentos decisivos. Ao seu lado, Dennis Bergkamp, com a sua visão de jogo e inteligência tática, orquestrava as jogadas ofensivas, criando oportunidades com passos milimétricos. O Arsenal começou a época com uma clara declaração de intenções, vencendo os primeiros 4 jogos e mostrando desde cedo que seriam sérios candidatos ao título. Ao longo da temporada, os Gunners enfrentaram momentos de pressão, mas sempre encontraram soluções para evitar a derrota. A vitória por 5-3 contra o Middlesbrough ou a reviravolta em Stamford Bridge contra o Chelsea são exemplos de resiliência desta equipa, que nunca deixou que os adversários lhe tirassem o controle da campanha. Um dos momentos mais marcantes da temporada foi o empate a 0-0 contra o Manchester United em Old Trafford, num jogo que ficou conhecido como a Batalha do Teatro dos Sonhos. Foi um encontro intenso, onde o Arsenal lutou com unhas e dentes para manter a invencibilidade e Jens Lehmann, com defesas cruciais, em conjunto com Sol Campbell, com a sua consistência, foram fundamentais para garantir o empate. Outro marco da campanha foi a vitória por 2-1 sobre o Liverpool, em Anfield, numa demonstração de força contra um dos rivais mais perigosos. O título da Premier League foi garantido a 4 jornadas do fim, com um empate a 2 contra o Tottenham, em White Hart Lane. Não poderia haver cenário mais dramático para os Gunners do que conquistar o título no terreno do seu maior rival, já que o Arsenal tinha demonstrado a superioridade ao longo da época, mas esse jogo selou o destino de uma campanha histórica. A temporada terminou a 15 de maio de 2004 com uma vitória por 2-1 sobre o Leicester no Highbury. Foi o desfecho perfeito para uma época perfeita, com os Gunners celebrando a sua invencibilidade frente aos seus adeptos. Este feito tornou o Arsenal apenas a segunda equipa na história do futebol inglês a conquistar o título sem qualquer derrota, repetindo o feito do Preston North End em 1888-1889. A equipa de 2003-2004 do Arsenal, apelidada de Invincibles, é considerada uma das melhores formações de sempre no futebol mundial. O equilíbrio entre defesa e ataque, a qualidade técnica dos seus jogadores e a mentalidade vencedora foram fatores determinantes para o sucesso. Arsène Wenger, com a sua visão estratégica, transformou o Arsenal numa máquina invencível que não só dominava os adversários, como também encantava os adeptos com o seu estilo de jogo fluido e ofensivo. No final da temporada, o Arsenal não conseguiu repetir o sucesso nas competições europeias, tendo sido eliminado na fase dos quartos de final da Liga dos Campeões pelo Chelsea. Ainda assim, a campanha histórica doméstica continua a ser o grande legado desta equipa, elevando o clube londrino a um novo patamar de reconhecimento internacional.
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4: Estivemos bem, ajustámos alguns pontos estáticos do primeiro para o segundo jogo, que fez diferença hoje. Tivemos mais gente entre linhas, podíamos entrar tanto por fora como por dentro, criámos oportunidades das duas maneiras e acho que essa foi a chave do jogo.
5: Importantíssima, porque para já é importante ganhar e fazer os três pontos, porque sabemos que é bastante, bastante importante para passar à próxima fase, depois também para nos... Para afirmarmos o nosso potencial, que sabemos que é enorme. O nosso primeiro jogo não foi tão bem jogado e não acabamos por ter um resultado que adequa-se à nossa qualidade.
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0: O Lille, na Liga Francesa. Com uma grande capacidade de finalização e mobilidade, David tem-se afirmado como uma das grandes promessas do futebol europeu. Começou a sua carreira profissional no Gent, da Bélgica, em 2018, onde rapidamente chamou a atenção devido à sua impressionante capacidade goleadora. Em 2020, o Lille adquiriu o avançado por uma quantia recorde no clube e David desempenhou um papel crucial na conquista do título da Liga na temporada de 2020-2021. A nível internacional, decidiu representar a seleção do Canadá porque foi para esse país que os seus pais haitianos se mudaram quando ainda era criança. Tendo a possibilidade de representar o Haiti e os Estados Unidos, David preferiu vestir a camisola da nação onde se desenvolveu pessoalmente e onde cresceu no futebol.
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3: Vamos lá olhar agora para mais um craque da Liga Portuguesa, aqui na primeira rádio de esporto.
0: Ricardo Quaresma é uma das figuras mais icónicas do futebol português, conhecido pela sua habilidade técnica e capacidade de improviso em campo. Nascido em Lisboa, a 26 de setembro de 1983, Quaresma começou a sua carreira nas camadas jovens do Sporting, onde rapidamente se destacou pela sua velocidade, dribles desconcertantes e, claro, o uso magistral da sua trivela, um movimento que se tornou a sua marca registada. Em 2001, estreou-se na equipa principal do Sporting, contribuindo para a conquista da Liga e Taça de Portugal em 2002. O talento de Quaresma chamou a atenção do Barcelona, que o contratou em 2003. No entanto, a sua passagem pelo clube catalão não foi bem sucedida. Problemas de adaptação e desentendimentos com o treinador Frank Rijkaard limitaram o seu tempo de jogo. Essa realidade levou ao seu regresso a Portugal, desta vez para o Futebol Clube do Porto, onde viveu alguns dos melhores momentos da sua carreira. Nos Dragões, Quaresma voltou a brilhar, ajudando o clube a conquistar 3 campeonatos nacionais, 2 taças de Portugal e 2 supertaças Cândido de Oliveira entre 2004 e 2008. Foi também no Futebol Clube do Porto que aperfeiçoou o seu estilo de jogo irreverente, tornando-se uma referência no futebol europeu. Em 2008, Quaresma mudou-se para o Inter Milão numa nova transferência que prometia muito, mas que acabou por não corresponder às expectativas. Tal como em Barcelona, a sua estadia em Itália foi marcada pela irregularidade e por dificuldades em manter-se na equipa titular, o que resultou numa saída para o Chelsea, onde teve uma breve passagem. Contudo, foi no Beşiktaş da Turquia que Quaresma encontrou estabilidade. Lá viveu 2 fases distintas, primeiro entre 2010 e 2012 e depois de 2015 e 2019, depois de uma nova passagem pelos Dragões. Na Turquia foi adorado pelos adeptos e conquistou títulos, incluindo 2 campeonatos turcos, além de protagonizar momentos de magia em campo. Na seleção nacional, Quaresma foi parte importante da conquista do Campeonato da Europa de 2016, onde desempenhou um papel crucial, marcando o golo decisivo nos quartos de final contra a Croácia. Ao longo da sua carreira internacional, somou mais de 80 internacionalizações e destacou-se pela sua entrega e capacidade de desequilibrar com a sua técnica individual. Ricardo Quaresma foi ao longo da carreira um jogador que dividiu opiniões, mas não há dúvida que deixou uma marca profunda no futebol português e mundial, graças ao seu talento único e à capacidade de criar momentos de pura magia.
4: 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E esse dinheiro não havia. 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
2: 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São 6 da manhã e 30 minutos.
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6: Basquetebol, Norberto Alves, de 58 anos, deixou o comando técnico do Benfica, depois de

0: As Águias perderem a final da Liga no Parep no Futebol Clube do Porto e, consequentemente, falharem o inédito Penta no século XXI. A decisão foi tomada oficialmente durante esta semana. Ao cabo de 5 épocas, Norberto Alves foi campeão em 2022, 2023, 2024 e 2025. Em simultâneo, discutiu a Taça FIBA e devolveu o Benfica na Liga dos Campeões de Basquetebol, até com entrada direta em 2025. Como se não bastasse, no Coates também liderou nas Águias para a conquista da Supertaça em 2024 e 2025, na Taça de Portugal em 2023 e Taça da Liga em 2024. Nas redes sociais, Norberto Alves, numa mensagem, apresentou motivos pessoais para nesta saída do Sport Lisboa e Benfica. Este foi o segundo ciclo de Norberto Alves no Sport Lisboa e Benfica, na equipa de basquetebol, depois de passagem entre 2003 e 2006, sem qualquer título conquistado. Num percurso iniciado há mais de 30 anos, o professor natural de Coimbra começou por se evidenciar com Olivais e na Académica de Coimbra. Entre 2013 e 2016, Norberto Alves trabalhou em Angola, liderando no Líbano a conquista do campeonato de basquetebol, duas taças e uma supertaça da Champions Africana. No regresso a Portugal, o treinador se assumiu Oliveirense entre 2017 e 2021, edificando o bicampeonato na 2018 e 2019 e conquistando a Taça da Liga por duas ocasiões e a supertaça. Feitas as contas, entre 2018 e 2026, Norberto Alves só não foi campeão em 2020, ano da pandemia, e em 2021, que acabou por cair o título para o lado do Sporting. O próximo capítulo da sua carreira poderá passar pela Seleção Nacional de Basquetebol, uma vez que Mário Gomes estava em final de ciclo e já revelou a vontade de ser sucedido por Norberto Alves. Quanto ao Benfica, na 2025-2026, contou apenas com a conquista da Supertaça em Coimbra. Em dezembro, no final do campeonato, nas Águias, até começaram por vencer, mas sofreram 3 derrotas consecutivas, duas das quais no Dragão Arena. Para na próxima época, apenas na base norte-americana, na Genoa Grandal, 29 anos, no posto, na Daniel Relvão, de 29 anos. Tem em contrato, enquanto no Placo, Iesa, na poste de 28 anos, estará na próxima da renovação, com outros elementos, como o extremo, na Betinho, na Gomes, na antigo internacional português de 41 anos, estarão próximos da saída desta equipa de basquetebol do Benfica. Jaime Faria garantiu a segunda ronda da fase de qualificação do Wimbledon, depois de vencer o francês no Cube na Grenier, em 2 sets, no tenista português, no 97º do mundo, levou a melhor sobre na Grenier, no número 224 da hierarquia, por 6-3 e 6-3 em 1 hora e 20 minutos. Na Faria já passou a qualificação de todos os torneios do Grand Slam em Wimbledon, já tinha conseguido esse feito em 2025, antes de ser eliminado na primeira ronda pelo italiano Lorenzo Sonego. No terceiro torneio do Grand Slam da época, no segundo cabeça de série, Jaime Faria vai agora defrontar o outro francês, Luca, no número 218 do mundo, no primeiro encontro entre ambos. Marc Márquez vai representar as cores da Ducati pelo menos até 2028. Na equipa italiana, confirmou a renovação do campeão do mundo de MotoGP, que no ano de estreia com a equipa principal da Ducati, somou 11 vitórias em grandes prémios e 14 em corridas sprint. Recordar que Marc Márquez tem 7 campeonatos do mundo de pilotos, 6 deles conquistados pela Honda. A fechar, olhamos para o campeão olímpico dos 50 km marcha em 2008, Alex, que é alvo de investigação por doping, o que poderá resultar na terceira suspensão da sua carreira. A notícia foi anunciada pela Agência Nacional de Antidopagem da Alemanha. O marchador italiano acabou por acusar positivo um estimulante sanguíneo, tanto nas amostras de urina como de sangue, durante os campeonatos alemães de marcha na estrada. A agência deu a conhecer que iniciou um processo de gestão e resultados e impôs uma suspensão provisória ao atleta de 41 anos. A primeira suspensão de Alex ocorreu após um teste positivo antes dos Jogos Olímpicos de Londres em 2012. Na altura, o atleta não contestou os resultados e anunciou a sua retirada. O marchador voltou à competição e qualificou-se para nos Jogos Olímpicos de 2016, mas foi então considerado culpado de utilização de esteroides por se tratar de uma segunda infração, que Alex foi banido por um período de 8 anos. Alex defendeu-se alegando ser vítima de uma conspiração devido às denúncias que acabaram por causar duas suspensões devido a doping. No entanto, após uma série de recursos em tribunais italianos e suíços, a suspensão foi mantida, o que o impediu de participar nos Jogos Olímpicos de 2016, 2021 e 2024.
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2: E seguimos agora nesta emissão com mais um craque mundial.
3: Franz Beckenbauer, nascido em Munique a 11 de setembro de 1945, é uma lenda incontestável do futebol. A sua carreira, tanto a nível de clubes como internacional, fez dele um dos maiores jogadores da história. Começou a sua trajetória no Bayern de Munique, onde se destacou rapidamente pela sua elegância e habilidade. Beckenbauer fez a sua estreia na equipa principal do Bayern em 1964 e rapidamente se estabeleceu como uma figura central. Sob a sua liderança, o Bayern conquistou 3 títulos da Bundesliga em 69, 72 e 73 e 3 taças dos clubes campeões europeus em 1974, 75 e 76. A posição de líbero que Beckenbauer redefiniu permitiu-lhe não apenas atuar na defesa, mas também contribuir ofensivamente. A sua visão de jogo e a habilidade em avançar com bola mudaram a forma como a posição era jogada. Foi ainda premiado com o Ballon d'Or, ou o melhor jogador da Europa, em 1972 e 76, refletindo o seu impacto no futebol europeu. Na seleção da Alemanha Ocidental, Beckenbauer também deixou a sua marca. Foi o capitão de equipa que venceu o Campeonato do Mundo em 1974 e, na final realizada no Estádio Olímpico de Munique, a Alemanha Ocidental derrotou os Países Baixos por 2-1. O jogador alinhou com um ombro deslocado, demonstrando uma coragem e uma liderança notáveis que se tornaram lendárias. Além disso, foi fundamental na vitória no Euro de 1972, onde a Alemanha Ocidental derrotou a União Soviética na final. Após o sucesso no Bayern de Munique, Beckenbauer transferiu-se para o New York Cosmos em 1977. Lá continuou a influenciar o futebol, ajudando a promover o desporto nos Estados Unidos. Com a sua presença, o Cosmos conquistou o campeonato em 1977 e 78 e a sua estadia acabou por ser crucial para popularizar o futebol no país, oferecendo uma nova visibilidade à modalidade. Após a sua aposentadoria como jogador, Beckenbauer continuou a deixar a sua marca como treinador. Em 1990, levou a seleção da Alemanha Ocidental à vitória no Campeonato do Mundo da Itália, tornando-se no único a ganhar o Mundial, tanto como jogador quanto como treinador. Sob a sua liderança, a Alemanha derrotou a Argentina por 1-0 na final, com um golo de penalti de Andreas Brehme. Beckenbauer também teve um papel significativo na administração do futebol. Em 2006, foi um dos principais organizadores do Campeonato do Mundo da Alemanha, ajudando a garantir o sucesso do torneio. A sua influência estendeu-se à administração da FIFA, onde contribuiu também para a formulação de políticas globais para o futebol. O legado de Franz Beckenbauer é marcado pela sua inovação tática, conquistas impressionantes e impacto duradouro no futebol. O Kaiser continua a ser uma referência para muitos, sendo para sempre lembrado como um dos maiores defesas e jogadores de todos os tempos.

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1: A história do futebol europeu está repleta de equipas que brilharam intensamente, mas que hoje enfrentam dificuldades para recuperar a antiga glória. São os gigantes adormecidos, para ouvir aqui na primeira Rádio Desporto, todos os dias também com o Hugo Taveira.
2: O IFK Gotemburgo, fundado em 1904, é um dos clubes mais bem-sucedidos e tradicionais da Suécia. Com sede em Gotemburgo, a equipa faz parte da elite do futebol sueco e possui uma rica história de conquistas, tanto no plano doméstico como no internacional. Nos primeiros anos, o Gotemburgo rapidamente se destacou no futebol do país. Em 1908, apenas 4 anos após a sua fundação, o clube conquistou o seu primeiro título da Svenska Mästerkuppen, o título do campeonato sueco da época. Ao longo das décadas seguintes, o clube continuou a ser uma força dominante, conquistando vários títulos nacionais e consolidando-se como uma referência no futebol do país. A década de 1980 é considerada a era de ouro do IFK Gotemburgo. Durante esse período, o clube alcançou um feito que o catapultou para o cenário internacional, a conquista da Taça UEFA. Em 1982, sob o comando do treinador Sven-Göran Eriksson, o Gotemburgo surpreendeu a Europa ao vencer a competição, derrotando o poderoso Hamburgo na final com um agregado de 4-0. 5 anos depois, em 1987, o Gotemburgo voltou a brilhar na Taça UEFA, conquistando novamente o troféu. Desta vez, a equipa sueca venceu o Dundee United, da Escócia, na final, com um resultado global de 2-1. Esta dupla conquista internacional, somada ao sucesso doméstico, fez com que o clube se tornasse uma referência no futebol europeu durante a década de 1980. Além do sucesso nas competições europeias, o Gotemburgo manteve a sua hegemonia no futebol sueco ao longo dos anos. Com mais de 18 títulos da Allsvenskan, o clube é um dos maiores vencedores do campeonato do país. Entre 1990 e 1996, o Gotemburgo venceu o campeonato por 6 vezes, reforçando o seu estatuto como uma das equipas mais dominantes do futebol da Escandinávia, e durante esse período o clube também participou em várias edições da Liga dos Campeões, alcançando os quartos de final em 1995. Apesar do seu sucesso histórico, o Gotemburgo enfrentou dificuldades nas décadas seguintes, com uma crise financeira e uma queda de rendimento desportivo. Contudo, conseguiu reerguer-se e em 2007 voltou a conquistar o campeonato sueco, pondo fim a um jejum de 11 anos sem títulos. Nos últimos anos, o Gotemburgo tem lutado para retomar o seu lugar entre as melhores equipas da Suécia, mas o seu legado de conquistas e a sua tradição continuam a fazer do clube um dos maiores do futebol. O Gotemburgo é o único clube sueco a ter conquistado 2 taças UEFA, um feito que o coloca entre os grandes clubes europeus. A sua capacidade de competir de igual para igual com equipas das principais ligas europeias, especialmente durante a década de 80, faz do clube um dos nomes mais respeitados do futebol sueco e escandinavo.
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1: E está agora na hora de trazer mais um grande feito histórico à Golo FM.
2: A equipa do Santos, entre 1960 e 1969, é amplamente considerada uma das maiores da história do futebol mundial. Durante esta década, o clube brasileiro, liderado pela lenda Pelé, conquistou títulos nacionais e internacionais, enquanto encantava adeptos com o seu futebol ofensivo e dinâmico. O Santos revolucionou a maneira como o futebol era jogado no Brasil, estabelecendo um padrão que seria lembrado por gerações. Esta equipa foi a responsável por transformar o Santos num dos clubes mais respeitados e temidos do planeta. A história de ouro do emblema paulista começou em 1960, quando o clube já contava com Pelé, um jovem prodígio que aos 17 anos havia sido campeão mundial com o Brasil no Mundial de 58. Além dele, a equipa contava com outros grandes jogadores, como Coutinho, Pepe e Zito. O trio Pelé, Coutinho e Pepe formavam um dos ataques mais mortíferos da história, que aliado ao talento no meio-campo e à solidez defensiva, proporcionou ao Santos uma combinação perfeita para o domínio total do futebol. Em 1961, o Santos conquistou o Campeonato Paulista, marcando o início de uma era de supremacia no futebol brasileiro. Entre os maiores feitos desta equipa está a conquista da Taça Libertadores da América em 1962 e 63, sendo que naquela época poucos clubes sul-americanos tinham alcançado sucesso tão consistente a nível internacional. O Santos não só ganhou estas 2 edições da competição mais importante da América do Sul, como também venceu a Taça Intercontinental nesses mesmos anos, ao derrotar o Benfica e o AC Milan, respectivamente. Ao bater o campeão europeu, o Santos provou ser a melhor equipa do mundo, com Pelé a brilhar em ambos os duelos. O jogo de 1962 contra o Benfica ficou marcado pela grande exibição de Pelé em Lisboa, onde o Santos venceu por 5-2 numa exibição de gala. A era dourada do emblema paulista foi também recheada de títulos domésticos. O clube conquistou o Campeonato Brasileiro, então conhecido como Taça do Brasil, por 5 vezes consecutivas entre 1961 e 63. 75, além de somar mais dois títulos no torneio Roberto Gomes Pedrosa, precursor do atual Campeonato Brasileiro, em 1968. O domínio santista no Brasil foi avassalador, com a equipa a ganhar praticamente todos os títulos possíveis e a criar uma aura de invencibilidade. Além dos títulos e conquistas, a equipa do Santos ficou marcada pelo seu estilo de jogo, que combinava talento individual, jogadas espetaculares e uma visão ofensiva constante. O Santos era sinónimo de espetáculo, com os seus jogadores a atraírem multidões por onde quer que passassem. Pelé, o grande maestro da equipa, combinava velocidade, técnica e um poder de finalização ímpar, e ao seu lado, Coutinho e Pepe completavam um trio letal que aterrorizava as defesas adversárias. Pelé não só se tornaria o maior artilheiro da história do clube, como também o maior goleador da história do futebol, com mais de 1000 golos na carreira. A década de 60 foi um período em que o Santos transcendeu as fronteiras do Brasil. A equipa fazia excursões por todo o mundo, jogando partidas amigáveis em locais como a Europa, a África e a Ásia. Este fenómeno internacional levou o nome do Santos e de Pelé para todos os cantos do planeta, consolidando o clube como um emblema global. Estas digressões também representavam uma fonte significativa de receitas para o clube, que aproveitava a enorme popularidade da sua equipa e do seu principal astro. Mesmo com o sucesso internacional, a equipa do Santos não perdeu o foco no cenário doméstico, continuando a dominar o futebol brasileiro. Para além dos títulos, o impacto que o Santos teve na cultura do futebol foi profundo. O clube influenciou o estilo de jogo de várias gerações, com a sua mentalidade ofensiva e habilidade técnica a tornarem-se referências para outros emblemas e seleções. No entanto, com o fim da década de 60, a equipa começou a perder algumas das suas peças-chave. Coutinho e Zito deixaram o clube e Pelé, embora ainda fosse um dos melhores jogadores do mundo, começou a entrar na fase final da sua carreira. O declínio natural da equipa foi inevitável, mas o legado que o Santos deixou durante esse período é inegável. Esta equipa revolucionou o futebol e é lembrada como uma dos melhores de todos os tempos. A era de ouro do Santos, na década de 1960, permanece viva na memória dos adeptos e na história do futebol nacional. Pelé, considerado um dos maiores jogadores de todos os tempos, consolidou o seu estatuto como o rei do futebol durante esse período, enquanto o Santos se firmou como um dos maiores clubes do mundo. Este foi um dos momentos mais brilhantes da história do desporto e uma fase inesquecível para todos os adeptos do Santos e todos os apreciadores de futebol.
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6: Há momentos que precisas de jogos como o primeiro jogo para poder crescer no torneio. Hoje vimos uma equipa já com a mesma atitude, o mesmo esforço, mas com uma maturidade, já ficou fora da estreia, da emoção de chegar ao Mundial, e fico muito contente porque eles merecem esse resultado.
7: Mas para mim o mais importante é o trabalho que a equipa fez, a confiança que tivemos. Levamos muita porrada durante a semana, sabíamos que isso ia acontecer, mas a equipa trabalhou bastante bem, melhoramos bastante, há males que vêm por bens, como se costuma dizer. Obviamente, falando de mim, os recordes é sempre bonito batê-los, mas o meu objetivo é poder ajudar a seleção a alcançar os seus objetivos. Nesta parte era passar a eliminatória, acho que com 4 pontos já passamos.
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1: A versatilidade é uma marca dos melhores, que podem jogar em várias posições e adaptar-se a diferentes sistemas de jogo. É o perfil do jogador que destacamos agora na primeira rádio de desporto.
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2: Joshua Kimmich, nascido a 8 de fevereiro de 1995 em Rottweil, na Alemanha, é um médio defensivo e lateral direito amplamente reconhecido pela sua versatilidade, inteligência tática e habilidades técnicas. Iniciou a sua carreira no Stuttgart, mas foi no Leipzig que começou a chamar a atenção pelo seu desempenho consistente. Em 2015, Kimmich transferiu-se para o Bayern de Munique, onde rapidamente se estabeleceu como um dos jogadores mais importantes da equipa. Inicialmente jogando como lateral direito, impressionou pela sua capacidade de contribuir defensivamente e ofensivamente. Com o tempo, a sua versatilidade levou-o a assumir uma posição mais central no meio-campo, onde se destacou como médio defensivo. Kimmich tem sido uma peça-chave no sucesso contínuo do Bayern de Munique e, durante a sua passagem pelos bávaros, ajudou a equipa a conquistar múltiplos títulos da Bundesliga, Taças da Alemanha e a Liga dos Campeões em 2020. A sua habilidade para ler o jogo, passar com precisão e controlar o ritmo do meio-campo tornaram-no indispensável para o Bayern. Além do sucesso a nível de clubes, Kimmich também é um membro importante da seleção alemã. Fez a sua estreia internacional em 2016 e tem sido um jogador regular em competições internacionais, incluindo o Campeonato da Europa e o Campeonato do Mundo. Nas últimas temporadas, continuou a ser uma das figuras centrais do Bayern de Munique e da seleção da Mannschaft, mantendo o seu status como um dos melhores médios defensivos do futebol europeu. A sua consistência e a capacidade de impactar jogos em várias fases continuam a consolidar a sua reputação como um dos jogadores mais completos da sua geração.
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10: E agora seguimos com os craques da Liga Portuguesa, neste produto 100% palavra.
2: Givanildo Vieira de Sousa, mais conhecido como Hulk, é um dos grandes nomes do futebol brasileiro. Com uma carreira que se destaca pela sua força física, habilidade e precisão nos remates, Hulk teve passagens memoráveis por clubes como o Futebol Clube do Porto, Zenit de São Petersburgo e, claro, também pela seleção brasileira. Hulk começou a sua carreira no Brasil, mas foi no futebol asiático que deu os primeiros passos em termos internacionais, quando foi contratado pelo Kawasaki Frontale do Japão. Depois de passar por empréstimos no Consadole Sapporo e no Tóquio Verde, onde chamou a atenção pelos muitos golos marcados, Hulk começou a ganhar notoriedade e atraiu o interesse de clubes europeus. Em 2008, chegou a Portugal para representar o Futebol Clube do Porto, clube onde viveria uma das fases mais marcantes da sua carreira. Na sua primeira temporada, em 2008-2009, já mostrou o seu valor, contribuindo com 8 golos no campeonato e ajudando o Porto a conquistar o título da Primeira Liga. Rapidamente se tornou uma peça fundamental na equipa portista, destacando-se pela sua força, velocidade e capacidade de finalização. O auge da passagem de Hulk pelo Futebol Clube do Porto ocorreu na temporada de 2010-2011, quando o clube, comandado por André Villas-Boas, venceu a Liga Europa e dominou o cenário nacional, conquistando o Campeonato Português de forma invicta. Hulk foi crucial para essa campanha, terminando como o melhor marcador do campeonato com 23 golos e contribuindo também nas competições europeias. Ao todo, durante as 4 temporadas que passou no Dragão, o jogador brasileiro ajudou o clube a conquistar 4 títulos da Primeira Liga, 3 taças de Portugal, 3 supertaças Cândido de Oliveira e a já mencionada Liga Europa. O seu poderio físico transformou-o num dos jogadores mais temidos e admirados da Liga Portuguesa. A sua presença em campo era avassaladora e a sua capacidade de jogar tanto como extremo como avançado deu uma versatilidade tática ao Porto. Durante o tempo que passou em Portugal, Hulk marcou centenas de golos em competições domésticas e internacionais, consolidando-se como um dos melhores estrangeiros que já passaram pelo clube. Em 2012, após o sucesso em Portugal, o atleta foi vendido ao Zenit de São Petersburgo, da Rússia, por um valor recorde na altura. A transferência, avaliada em cerca de 60 milhões de euros, foi uma das maiores da história do futebol português. No Zenit, Hulk continuou a brilhar, ajudando a equipa russa a conquistar o campeonato da Premier League do país e diversas outras taças nacionais. No entanto, mesmo com o sucesso na Rússia, o impacto que teve no Futebol Clube do Porto será sempre lembrado como um dos pontos mais altos da sua carreira. Hulk também teve uma carreira internacional de sucesso, já que foi convocado regularmente para a seleção brasileira, tendo disputado torneios importantes como o Campeonato do Mundo de 2014, realizado no próprio país, e os Jogos Olímpicos de Londres em 2012, onde conquistou a medalha de prata. Embora tenha enfrentado algumas críticas ao longo do tempo na seleção, principalmente pelo seu estilo de jogo físico, Hulk contribuiu com momentos importantes e jogou ao lado de grandes estrelas como Neymar e Oscar. Depois de deixar o Zenit, aventurou-se no futebol chinês, defendendo o Shanghai Sipg, onde continuou a exibir a sua potência e talento, conquistando títulos nacionais. Em 2021, regressou ao Brasil para jogar pelo Atlético Mineiro, onde rapidamente se tornou uma das referências da equipa, ajudando o clube a conquistar o Brasileirão e a Copa do Brasil, somando assim mais alguns títulos para a sua já vitoriosa carreira. Em resumo, o Hulk deixou uma marca indelével no futebol mundial, especialmente em Portugal, Funchal, onde se tornou um ídolo do Futebol Clube do Porto. A sua força, habilidade e capacidade de decisão transformaram-no numa das figuras mais icónicas a vestir a camisola azul e branca, sendo sempre lembrado no clube como legado do incrível look.
8: Me preocupo muito chegar pela porta da frente, sair pela porta da frente, sair valorizado, sair respeitado, então isso não tem preço. Então procuro estar com a cabeça boa para jogar. E graças a Deus, quando eu cheguei, eu saí pela porta da frente. Quando eu tiro a camisa que faço a pose do Hulk, assim, a galera vai à loucura, então foi especial.
10: E está agora na hora de trazer mais um craque mundial à Gol FM.
2: Javier Zanetti, conhecido como El Tractor, é uma das lendas imortais do futebol mundial, especialmente pela sua longa e brilhante carreira no Inter de Milão. Nascido em Buenos Aires, Argentina, a 10 de agosto de 1973, Zanetti começou a sua trajetória no futebol argentino, jogando pelo Talleres de Remédios da Escalada e mais tarde pelo Banfield, onde chamou a atenção pela sua capacidade física e técnica, jogando tanto como lateral direito como como médio defensivo. A grande virada na sua carreira ocorreu em 1995, quando o Inter de Milão decidiu contratá-lo. Seria o início de uma ligação de quase duas décadas entre Zanetti e o clube italiano, uma história marcada por lealdade, conquistas e uma liderança incontestável. Ao longo de 19 anos defendendo o Inter, o argentino tornou-se o jogador com mais partidas na história do clube, somando mais de 850 jogos. Um dos momentos mais marcantes da sua carreira foi a temporada de 2009-2010, em que o Inter, comandado por José Mourinho, conquistou a Liga dos Campeões pela primeira vez em 45 anos. Zanetti, capitão e líder inquestionável, foi fundamental na caminhada para a Tríplice Coroa, que incluiu também a Série A italiana e a Copa da Itália. A sua capacidade de jogar em várias posições e o seu profissionalismo fizeram dele um dos jogadores mais versáteis e respeitados do futebol mundial. Além dos títulos pelo Inter, Zanetti também teve uma carreira de sucesso pela seleção argentina, disputando mais de 140 jogos ao longo de 17 anos de serviço. Participou em várias edições do Campeonato do Mundo e da Copa América, embora nunca tenha conquistado um grande título internacional com a seleção. No entanto, a sua importância para o futebol argentino nunca foi questionada, sendo uma referência de longevidade e excelência. A carreira de Zanetti também foi marcada pela sua atitude fora de campo. Conhecido pela sua humildade e carisma, criou a Fundação Pupi, uma organização beneficente que ajuda crianças em situação de vulnerabilidade na Argentina. A sua dedicação a causas sociais reforçou a imagem de um jogador que, além de excelente atleta, sempre se preocupou com o bem-estar das comunidades. Quando se aposentou em 2014, aos 40 anos, Zanetti já era uma verdadeira lenda viva. O Inter de Milão decidiu retirar a camisola 4 em sua homenagem, um gesto raro no futebol que demonstra o impacto imenso que teve no clube. Após encerrar a carreira como jogador, continuou ligado ao Inter, assumindo funções diretivas na equipa. Atualmente é vice-presidente dos Nerazzurri, onde continua a contribuir para o desenvolvimento do clube. Em suma, Javier Zanetti é sinónimo de lealdade, liderança e classe, tanto dentro como fora de campo. A sua carreira é um exemplo de como o profissionalismo e a dedicação podem transformar um jogador numa lenda.
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13: São 6 da manhã e 59 minutos.
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17: A seleção nacional Kuebne acabou por se bater por 5-0 a seleção do Uzbequistão Kuebne durante esta terça-feira, em contas da segunda jornada do Grupo K deste Mundial 2026. Cristiano Ronaldo abriu o marcador aos 6 minutos. Nuno Mendes acabou por apontar o segundo aos 17 minutos. O mesmo Ronaldo pisou aos 39 minutos, já na segunda parte. O Janov, aos 60 minutos, acabou por marcar o quarto golo da seleção portuguesa na própria baliza. E Rafael Leão fechou as contas aos 87 minutos, numa vitória importantíssima para a seleção de Portugal, que celebra assim a passagem aos 16avos de final. No final desta partida, o próprio selecionador nacional Roberto Martínez estava satisfeito com aquilo que foi uma boa exibição da seleção portuguesa, destacando os papéis desempenhados, quer por Cristiano Ronaldo, quer também por João Félix.
6: Foi a resposta que temos no balneário, mas há momentos que precisas de jogos como o primeiro jogo para poder crescer no torneio. Hoje vimos uma equipa já com a mesma atitude, o mesmo esforço, mas com uma maturidade, já ficou fora da estreia, da emoção de chegar ao Mundial, e fico muito contente porque eles merecem esse resultado. É injusto falar de um jogador, porque o que é certo é que todos os jogadores estão prontos para ajudar a equipa. O João teve um período de treino muito, muito bom, e hoje foi um prazer vê-lo desfrutar do futebol, porque a sua qualidade é enorme. Era questão de momento, porque os movimentos do Cris são os melhores de um ponto de lança dentro da área, e hoje a bola entrou, mas ele continua a criar oportunidade em todos os jogos, que é o mais difícil.
17: No final desta partida, também satisfeito estava precisamente Cristiano Ronaldo, nele que se mostrou feliz pela vitória e respondeu aos críticos depois desse jogo pouco conseguido diante da República Democrática do Congo.
7: Mas para mim o mais importante é o trabalho que a equipa fez, a confiança que tivemos. Levamos muita porrada durante a semana, sabíamos que isso ia acontecer, mas a equipa trabalhou bastante bem, melhoramos bastante. Há males que vêm por bens, como se costuma dizer. Obviamente, falando de mim, os recordes é sempre bonito batê-los, mas o meu objetivo é poder ajudar a seleção a alcançar os seus objetivos. Nesta parte era passar a eliminatória, acho que com 4 pontos já passamos, e estou muito feliz. Eu sabia, quem trabalha Deus ajuda, sabia que os meus companheiros iam me ajudar também. Foi uma semana difícil, uma semana escura, parecia que eu já estava retirado do futebol. Mas aguentei-me, como aguento sempre, porque acredito mais no trabalho do que noutra coisa. Foi difícil, não vou, tenho que confessar, mas estamos de volta.
17: Quem também acabou por considerar um grande jogo de futebol por parte da seleção portuguesa, no Internacional Português, João Félix, mostrando-se também satisfeito com este triunfo.
15: Sim, estivemos bem. Ajustámos alguns pontos táticos do primeiro para o segundo jogo, que fez diferença hoje. Tivemos mais gente entre linhas, podíamos entrar tanto por fora como por dentro. Criámos oportunidades das duas maneiras, e acho que essa foi a chave do jogo. Sim, é a posição onde eu me sinto mais confortável, é onde eu posso ajudar mais. Não é encostado à linha, que não é as minhas características. É entre linhas, rodar, poder assistir, tabular, e estive lá onde o Missa me pediu para estar. Tanto eu, o Bruno, como o João, tivemos muito, muito entre linhas, e quando as bolas entravam, criámos perigo, e é seguir nessa linha, fazer o que o Missa pede, seguirmos o plano, e depois as coisas acabam por sair bem.
17: Ainda do lado dos jogadores, também Nelson Semedo destacou a exibição da seleção portuguesa, que hoje conseguiu um bom jogo.
18: Importantíssima, porque para já é importante ganhar e fazer os 3 pontos, porque sabemos que é bastante, bastante importante para passar à próxima fase, depois também para nos para afirmarmos o nosso potencial, que sabemos que é enorme. O nosso primeiro jogo não foi tão bem jogado, e não acabamos por ter um resultado que adequa-se à nossa qualidade.
17: E contas feitas, na Portugal conta com 4 pontos somados nas contas do Grupo K, sendo que a seleção da Colômbia é a última adversária de Portugal, marcado esse duelo para o dia 28 de junho. Na próxima madrugada de domingo, pela meia-noite e meia, onde Portugal joga então o primeiro lugar relativamente a este grupo na capa, na Portugal, que assim que tem via aberta para seguir até aos 16avos de final deste Mundial 2026. A crença do Futebol Clube do Porto no talento e na margem de progressão de Eric Granas é grande, e o jovem médio contratado à formação do Frenkestad vai entrar na engrenagem do futebol profissional azul e branco sem tempo a perder, ao que Gol FM apurou. O jogador de 16 anos, que custou 1,8 milhões de euros na SAD dos Dragões, mais 1 milhão e meio de euros em bónus dependentes de objetivos, vai apresentar-se no centro de treinos Jorge Costa, no Olival, já no dia 1 de julho, na quarta-feira da próxima semana, Ebna para Ebna começar a trabalhar às ordens de Francesco Farioli. A garantia de que o prodígio nórdico Ebna estaria próximo do plantel principal dos campeões nacionais, Ebna tinha sido dada Ebna pelo Futebol Clube do Porto, quando da oficialização da transferência, Ebna e Ebna Gola FM sabe que o treinador italiano poderá Ebna tirar notas Ebna logo no arranque da pré-temporada 2026-2027. Em simultâneo, o próprio Ebna Granas, Ebna terá Ebna oportunidade de ambientar-se Ebna entre Ebna os graúdos, Ebna ao lado de colegas mais experientes, observando Ebna desde o primeiro momento nas ideias do Ebna portismo. Se deixar Ebna boas Ebna sensações, Ebna poderá Ebna ter oportunidades Ebna curto médio prazo, mas Ebna para já, no plano Ebna passa por dar-lhe espaço Ebna competitivo na equipa B, Ebna sob orientação de João Brandão. Oficializado como reforço do Futebol Clube do Porto, Ebna Eric Granas Ebna aproveitou o fim de semana Ebna para voltar à Noruega, Ebna país natal, antes da mudança definitiva Ebna para Ebna invicta. Na última segunda-feira, Ebna surpreendeu os antigos colegas Ebna ao aparecer no centro de treinos da Ebna formação do Frenstad, Ebna despedindo-se de forma mais Ebna serena Ebna dos seus colegas. O médio de 16 anos, Ebna que terá Ebna então a oportunidade de começar a cultivar boas sensações junto de Francesco Farioli e quem sabe reservar um lugar Ebna no estágio em Inglaterra. Adivinha-se desde logo um futuro risonho para Ebna mais recente joia nórdica do Dragão. Ainda pelo assunto do Futebol Clube do Porto, apontado como principal interessado em garantir o concurso de Denis Gull no mercado de verão, o Galatasaray Ebna Trabna agora Ebna resfriado no interesse no ponta-de-lança do Futebol Clube do Porto. A informação foi avançada pelo jornal Ebna Fanatic, que adianta Ebna que, após Ebna avaliação subsequente, o clube de Istambul Ebna optou por Ebna recuar na intenção de abordar os dragões Ebna pelos jovens jogadores Ebna que está Ebna a discutir o Mundial 2026 pela Ebna seleção da Turquia. Ebna contudo Ebna performance Gull nos Ebna dois jogos em que atuou, somando 35 minutos em campo, não convenceu os responsáveis do Galatasaray, que na Tebna já teriam alocado num orçamento com vista na contratação do dianteiro de 21 anos. A Turquia, aliás, já está eliminada do Mundial, uma vez que perdeu os dois primeiros jogos da prova, na frente na Austrália e Paraguai. Nesta fase, no campeão turco, está mais longe de Denis Gull e já terá virado atenções para outros alvos. Para no setor ofensivo, no ponta de lança, tem contrato com o Futebol Clube do Porto até 2029 e uma cláusula de rescisão de 50 milhões de euros vai entrar na terceira época de Dragão ao Peito como uma das opções atacantes de Francesco Farioli na par de André Silva, enquanto que Samu recupera de lesão. O Tribunal Arbitral do Desporto TAD já tomou uma decisão sobre o recurso apresentado por William Gomes, extremo do Futebol Clube do Porto, relativamente ao castigo de dois jogos de suspensão que lhe foi imposto na época passada. No caso, foi julgado na última quarta-feira e o acórdão deverá ser tornado público em breve, sendo que nas partes envolvidas, o jogador do Futebol Clube do Porto, Federação Portuguesa de Futebol, já foram notificadas. Na situação remonta ao jogo entre Casa Pia e Futebol Clube do Porto a 2 de fevereiro, na referente na 20ª jornada da Liga 2025-2026. Aos 79 minutos, o jogador brasileiro foi expulso com cartão vermelho direto por jogo violento sobre David Sousa. Na sequência da expulsão, o Conselho de Disciplina da Federação Portuguesa de Futebol aplicou a William Gomes uma sanção de dois jogos de suspensão e uma multa de 1.224 euros. O Futebol Clube do Porto recorreu para o pleno do Conselho de Disciplina, que manteve nos dois jogos de castigo, mas reduziu a multa em 300 euros. Durante este processo inicial, o extremo cumpriu o primeiro jogo de suspensão, falhando assim o clássico contra o Sporting inconformados, com a manutenção da sanção. O jogador e o clube avançaram no dia 13 de fevereiro com uma ação notada contra a Federação Portuguesa de Futebol, procurando assim anular o castigo. Paralelamente, foi submetida uma providência cautelar no Tribunal Central Administrativo do Sul para suspender a sanção enquanto o TAD analisava o recurso. O Tribunal Central Administrativo do Sul deu razão ao Futebol Clube do Porto, congelando o castigo e permitindo que William Gomes fosse utilizado por Francisco Farioli no jogo seguinte contra o Nacional, no qual jogou um minuto. No Tribunal, ao analisar a providência cautelar, considerou que o artigo regulamentar invocado não previa uma sanção tão severa para situações de mera negligência. Independentemente da decisão final do TAD, na presença de William Gomes na final da Supertaça contra o Torriense no final de julho e início de agosto, não está em risco. Caso o Futebol Clube do Porto ou a Federação Portuguesa de Futebol discordem da decisão do TAD no processo, Ebna poderá ainda seguir para o Tribunal Central Administrativo Sul, mantendo-se o jogador disponível para o treinador Francesco Farioli. O Sport de Lisboa e Benfica disponibiliza 50 mil lugares anuais, tendo em vista na renovação do Red Pass. A partir desta quarta-feira, os encarnados esclarecem que os atuais detentores de Red Pass podem renovar no respectivo lugar até 8 de julho, através do pagamento na app, no site do clube, nas casas do Benfica, com bilhética. As águias disponibilizam, assim, o Red Pass com dois formatos, acesso a todos os jogos das competições nacionais, acesso exclusivo nos jogos das competições europeias e os jogos das competições nacionais. No preço deste serviço, não varia para os sócios que marcaram presença em pelo menos 80% dos jogos das competições nacionais. O pagamento pode ser fracionado em três prestações, sem custos adicionais. A segunda e a terceira prestação têm em como data limite nos dias 8 de agosto e 8 de setembro. O não pagamento de qualquer uma das prestações implica na perda de lugar no restante período da época. A gestão dos pedidos é efetuada através de um ranking que considera, sobretudo, a assiduidade e antiguidade de Red Pass. Cada sócio mantém a sua cadeira atual, não sendo realizadas alterações de lugar, exceto nos casos em que estas sejam solicitadas pelos próprios, explica no Sport Lisboa e Benfica em comunicado. Ainda pelo assunto encarnado, Trubin, guarda-redes internacional ucraniano do Sport Lisboa e Benfica, resumiu em poucas palavras no percurso da equipa no último campeonato. Foi difícil, não tiveram qualquer derrota, mas não perder não é o mesmo que vencer. Na precisão, sobretudo, vencer jogos e de conquistar títulos. É disso que vive uma grande equipa, como Sport Lisboa e Benfica, acabou por sublinhar Trubin. O guardião tem noção de que será preciso fazer uma nova temporada revigorada e com todos os erros cometidos na época passada corrigidos para nesta nova época, convidada a recordar o momento mais marcante em 2025. 2026, Trubin, claro que destacou o golo marcado ao Real Madrid de cabeça na UEFA Champions League, mas falou sobretudo de outra memória, diria que ganhar a Supertaça foi o primeiro jogo da época e com uma conquista acabou por dar um aval positivo na toda a equipa. Já no que diz respeito a trabalhar com José Mourinho, assume no próprio guarda-redes que foi uma experiência marcante e Trubin recordou ainda no pedido que lhe fez no treinador que logo nos primeiros jogos, quando de ter assumido o documento técnico da equipa do Sport Lisboa e Benfica pediu a Trubin que fosse também que numa segunda extensão do treinador para que toda a equipa estivesse ligada desde a defesa até ao ataque. Em jeito de resumo, e apesar de lhe estar a ser apontada uma possível saída neste mercado de transferências, Trubin assume que se sente muito feliz no Benfica e em Portugal, garante que não pensava cumprir já 150 jogos pelo Sport Lisboa e Benfica e espera agora cumprir mais jogos para ajudar a equipa a grandes conquistas no futuro. O Futebol Clube Famalicão tem agendado os 8 jogos de preparação para a nova época. No calendário de testes do conjunto minhoto, começa no 11 de julho, com um jogo de treino com a equipa de sub-23 do Futebol Clube Famalicão e termina no 28 de julho, com uma dupla na jornada, com os ingleses do Crystal Palace e os franceses da formação do Lens. Para já, temos então os 5 jogos particulares marcados para no calendário do Futebol Clube Famalicão de pré-temporada, começando no dia 11 de julho, com esse embate diante da equipa famalicense de sub-23, no dia 15 de julho, na defronta, na Lusitânia de Lourosa, no dia 18 de julho, no Futebol Clube Nafiel, 22 de julho, no Futebol Clube Arouca, no 25 de julho, jornada dupla, com Felgueiras e Tondela, pela frente, e no dia 28 de julho, mais 2 jogos, no mesmo dia, na Crystal Palace e Lens. Estoril, Praia e Salzburgo oficializaram a transferência de Kevin Boma através das redes sociais. Em comunicado, o clube austríaco confirmou a chegada do central togolês de 23 anos que assina um contrato válido até junho de 2031. Kevin Boma esteve na equipa portuguesa durante as últimas 2 temporadas, tendo feito um total de 2 golos e 1 assistência em 53 jogos. É o próprio jogador a assumir que fica bastante orgulhoso da sua caminhada e de ser incluído agora na equipa do Salzburgo. Vai, sobretudo, fazer tudo aquilo que estiver ao seu alcance para justificar esta aposta feita por parte da equipa e, sobretudo, para ajudar o conjunto a atingir bons resultados e todos os objetivos traçados para a nova temporada. Kevin Baumer vai jogar com o número 44 a partir da próxima temporada e destaca que também aprendeu muito ao serviço da formação do Estoril Praia, que acabou por ser uma autêntica evolução na sua carreira profissional enquanto jogador, esperando agora justificar nesta aposta feita por parte da formação do Salzburgo e quer, sobretudo, dar muitas alegrias aos adeptos desta equipa. Até agora, técnico adjunto do Clube de Futebol de Estrela da Amadora, Luís Silva, está de saída da estrutura do clube. No adjunto, serviu os tricolores nas 2 últimas temporadas, mas o seu futuro não passa pela Amadora, tal como, de resto, foi oficializado pela SAD, liderada por Paulo Lopo. O Estrela da Amadora informa que no treinador Luís Abne Silva não deixa de integrar a estrutura técnica do clube. Após duas épocas de dedicação, profissionalismo e compromisso ao serviço da instituição, ao longo deste percurso, Luís Abne Silva desempenhou as suas funções com grande empenho, contribuindo de forma relevante para o crescimento, o desempenho, o desenvolvimento da equipa. Uma caminhada sempre pautada pelos valores que representam o Clube Futebol de Estrela da Amadora. Em nome da administração, da estrutura do futebol, dos atletas e de toda a família estrelista, agradecem o trabalho realizado de forma exemplar, como representou o clube durante nestas duas temporadas. Desejam a Luís Silva as maiores felicidades pessoais e profissionais para nos desafios que o futuro lhe reserva, certos de que irá continuar a alcançar sucesso na sua carreira. Obrigado, Luís Silva. É assim que termina o comunicado de agradecimento do Clube Futebol de Estrela da Amadora, depois da saída confirmada do técnico adjunto Luís Silva. De resto, na Pepa é o novo timoneiro da equipa de reboleira para na temporada 2026-2027. O antigo internacional português Ricardo Costa é o novo treinador do Clube Desportivo Tondela. Assina um contrato com um clube válido por duas temporadas, ou seja, até ao final de junho de 2028. Na época da transata, orientou o Feirense na segunda liga. No novo timoneiro dos Beirões, regressa numa casa que bem conhece, depois de ter defendido o emblema Beirão por 65 vezes durante as temporadas 2017-2018 e 2018-2019, envergando a braçadeira de capitão. O Tondela terminou a época passada com 28 pontos no 17º lugar, sendo pelo pela segunda vez despromovido. Para na segunda liga, os tondelenses vão discutir-se pela oitava vez na segunda divisão. Desta feita, com Costa ao comando, que substitui o português Gonçalo Feio, técnico que assumiu o cargo no final da temporada.
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1: O Benfica consagrou-se campeão nacional de futsal feminino. Nas Águias receberam e venceram por 4-1 Nuno Álvares no jogo 5 da final do play-off, na partida realizada no Pavilhão da Luz, em Lisboa. Na Nebna Azevedo, na Tebna adiantou as minhotas no marcador, numa recarga certeira na pós-remate de Ana Pires, na barra, aos 5 minutos, mas um penalti na falta de Dinha sobre Angélica Alves, convertido por Sara Ferreira aos 19 minutos, levou a negra empatada para no intervalo. A etapa complementar foi amplamente dominada pelo Benfica, mas nos golos, só apareceram depois de 3 bolas aos ferros. Angélica Alves aos 26, Fifó aos 28 e Maria Pereira aos 31. A passagem do minuto 36, no tiro de Maria Pereira de longe, colocou a turma orientada por Paulo Roxo pela primeira vez na frente do marcador, com Janice Silva no minuto seguinte de aumentar para 3-1. O quarto e último gol das Águias voltou a ter a assinatura de Janice Silva num chapéu perfeito, quando Nuno Álvares já jogava com a sua guarda-redes avançada. O Benfica selou assim o 8º título da sua história, recuperando o séptimo que estava precisamente na posse do Nuno Álvares, que na temporada passada havia vencido por 3-0 no Santa Luzia, na grande final da competição. Nota ainda para a final de carreira de Inês Fernandes, a jogadora do Benfica, vestiu de águia ao peito desde 2008, mas aos 36 anos de idade, decidiu colocar termo num percurso de muitos anos no futsal, repleto de títulos. O último jogo desta caminhada ficou marcado por uma sentida homenagem prestada por todas as colegas de equipa, com Inês Fernandes a receber o devido tributo nas bancadas no Pavilhão da Luz.
0: Vamos lá olhar agora para mais um craque mundial aqui na primeira Rádio Desporto.
2: Kaká, nome pelo qual ficou mundialmente conhecido, Ricardo Isaacson dos Santos Leite, nasceu a 22 de abril de 1982 em Brasília e rapidamente se destacou como uma das maiores promessas do futebol brasileiro. Desde jovem, Kaká mostrou uma técnica refinada e uma inteligência tática que o diferenciava dos demais. A sua carreira começou no São Paulo, onde ingressou nas camadas jovens e se destacou pela sua habilidade com bola nos pés e a visão de jogo que deslumbrava os adeptos. Foi ainda no clube paulista que começou a atrair a atenção de clubes europeus, especialmente após a conquista do torneio Rio-São Paulo em 2001, onde teve uma atuação de destaque. O ano de 2003 marcou a viragem na carreira de Kaká, quando foi contratado pelo AC Milan, um dos clubes mais prestigiados da Europa, por cerca de 8,5 milhões de euros, uma pechincha face ao talento que demonstraria nos anos seguintes. A sua adaptação ao futebol europeu foi imediata. Logo na sua primeira temporada, Kaká ajudou o Milan a conquistar a Série A e rapidamente se tornou uma das principais estrelas da equipa, brilhando ao lado de lendas como Paolo Maldini, Andrea Pirlo e Andriy Shevchenko. O brasileiro desempenhava um papel de maestro no meio-campo, atuando como treco-artista, posicionando-se entre os médios e os avançados, criando inúmeras oportunidades de golo com os seus passos precisos e corridas verticais pelo campo. A sua ascensão ao topo do futebol mundial culminou em 2007, quando viveu o ponto alto da sua carreira. Nesse ano, Kaká liderou o Milan à conquista da Liga dos Campeões da UEFA, com exibições extraordinárias, especialmente nas meias-finais contra o Manchester United, onde marcou 2 golos no jogo de ida. Na final contra o Liverpool, Kaká foi crucial na vitória por 2-1, assistindo o segundo golo marcado por Inzaghi. As suas exibições nessa temporada valeram-lhe a Bola de Ouro e o título de melhor jogador do mundo da FIFA, coroando-o como o melhor jogador da sua geração. Além da Liga dos Campeões, Kaká conquistou outros troféus importantes ao serviço do Milan, como a Supertaça Europeia e o Mundial de Clubes da FIFA. Durante os seus anos em Milão, o brasileiro consolidou-se como um dos maiores jogadores do mundo, com o seu estilo elegante e dinâmico que misturava técnica, velocidade e finalização. A sua capacidade de driblar em alta velocidade e a precisão dos seus passos tornavam-no uma ameaça constante para as defesas adversárias. Em 2009, o Real Madrid, na sua busca por construir uma nova geração de galácticos, não hesitou em pagar 67 milhões de euros pelo seu passe, tornando Kaká o jogador mais caro da época. No entanto, a sua passagem pelos merengues não foi tão brilhante quanto se esperava, em grande parte devido às várias lesões que o impediram de manter a regularidade exibida no Milan. Embora tenha tido momentos de grande qualidade, como as exibições na Liga dos Campeões e algumas atuações decisivas na La Liga, Kaká nunca conseguiu assumir o protagonismo absoluto numa equipa onde também estavam estrelas como Cristiano Ronaldo e Karim Benzema. Ainda assim, ao longo das 4 temporadas no Real Madrid, conquistou um título de La Liga, uma Taça do Rei e uma Supertaça de Espanha, deixando a sua marca na história do clube. Em 2013, Kaká fez o seu regresso ao AC Milan, onde foi recebido com grande entusiasmo pelos adeptos. No entanto, já não era o jogador que encantara o mundo nos anos anteriores. Apesar disso, ainda foi capaz de contribuir para o clube com alguns momentos de brilho, mas a sua segunda passagem por Milão não duraria muito. Em 2014, Kaká tomou a decisão de rumar à Major League Soccer, a MLS, assinando com o Orlando City, onde se tornou a estrela principal do novo projeto do clube americano. Na MLS, Kaká trouxe o seu prestígio e talento para um campeonato em crescimento, ajudando a elevar o nível da competição e tornando-se um dos jogadores mais influentes do campeonato. Mesmo numa fase mais avançada da carreira, o brasileiro continuava a demonstrar a sua classe e a marcar golos decisivos. A sua presença em campo atraía multidões e Kaká era admirado não só pelo seu talento, mas também pelo seu caráter e profissionalismo. Ao longo da sua carreira internacional, Kaká também foi uma peça importante para a seleção brasileira, tendo participado em 3 edições do Campeonato do Mundo da FIFA em 2002, 2006 e 2010. Foi parte do plantel que conquistou o Mundial de 2002, embora não tenha tido um papel de destaque nesse torneio. No entanto, nas edições seguintes, Kaká assumiu-se como uma das principais figuras do Brasil, vencendo também a Taça das Confederações em 2005 e 2009. Acabaria por encerrar a carreira em 2017 com o respeito e admiração de todos os que o acompanharam no seu trajeto. Com 29 títulos conquistados entre clubes e seleção, incluindo a glória na Liga dos Campeões e o reconhecimento como o melhor jogador do mundo, Kaká será sempre lembrado como um dos grandes nomes do futebol mundial, tendo em conta que o seu legado vai muito além dos números.

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0: sabemos que é bastante, bastante importante para, para passar à, à próxima fase, depois também para nos para afirmarmos o nosso potencial, que sabemos, que é, sabemos que é enorme. O nosso primeiro jogo não foi tão bem jogado e não acabamos por ter um resultado que adequasse à nossa qualidade.
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1: 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São 7 da manhã e 28 minutos.
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6: A seleção nacional, que acabou por bater por 5 bolas a 0 a seleção do Uzbequistão, durante esta terça-feira, em contas da segunda jornada do Grupo K, deste Mundial 2026. Cristiano Ronaldo abriu o marcador aos 6 minutos. Nuno Mendes acabou por apontar o segundo aos 17 minutos. O mesmo Ronaldo pisou aos 39 minutos. Já na segunda parte, o Janov, aos 60 minutos, acabou por marcar o quarto golo da seleção portuguesa na própria baliza. E Rafael Leão fechou as contas aos 87 minutos, numa vitória importantíssima para a seleção de Portugal, que celebra assim a passagem aos 16avos de final. No final desta partida, o próprio selecionador nacional, Roberto Martínez, estava satisfeito com aquilo que foi uma boa exibição da seleção portuguesa, destacando os papéis desempenhados, quer por Cristiano Ronaldo, quer também por João Félix.
7: Foi a resposta que temos no balneário, mas há momentos que precisas de jogos como o primeiro jogo para poder crescer no torneio. Hoje vimos uma equipa já com a mesma atitude, o mesmo esforço, mas com uma maturidade, já ficou fora da estreia, da emoção de chegar ao Mundial, e fico muito contente porque eles merecem esse resultado. É injusto falar de um jogador, porque o que é certo é que todos os jogadores estão prontos para ajudar a equipa. O João teve um período de treino muito, muito bom, e hoje foi um prazer vê-lo desfrutar do futebol, porque a sua qualidade é enorme. Era questão de momento, porque os movimentos do Cris são os melhores de um ponto de lança dentro da área, e hoje a bola entrou, mas ele continua a criar oportunidade em todos os jogos, que é o mais difícil.
6: No final desta partida, também satisfeito estava precisamente Cristiano Ronaldo, nele que se mostrou feliz pela vitória e respondeu aos críticos depois desse jogo pouco conseguido diante da República Democrática do Congo.
8: Mas para mim o mais importante é o trabalho que a equipa fez, a confiança que tivemos. Levamos muita porrada durante a semana, sabíamos que isso ia acontecer, mas a equipa trabalhou bastante bem, melhoramos bastante. Há males que vêm por bens, como se costuma dizer. Obviamente, falando de mim, os recordes é sempre bonito batê-los, mas o meu objetivo é poder ajudar a seleção a alcançar os seus objetivos. Nesta parte era passar a eliminatória, acho que com 4 pontos já passamos, e estou muito feliz. Eu sabia, quem trabalha Deus ajuda, sabia que os meus companheiros iam me ajudar também. Foi uma semana difícil, uma semana escura, parecia que eu já estava retirado do futebol. Mas aguentei-me, como aguento sempre, porque acredito mais no trabalho do que noutra coisa. Foi difícil, não vou, tenho que confessar, mas estamos de volta.
6: Quem também acabou por considerar um grande jogo de futebol por parte da seleção portuguesa, no Internacional Português, João Félix, mostrando-se também satisfeito com este triunfo.
9: Sim, estivemos bem. Ajustámos alguns pontos táticos do primeiro para o segundo jogo, que fez diferença hoje. Tivemos mais gente entre linhas, podíamos entrar tanto por fora como por dentro, criámos oportunidades das duas maneiras.

0: E acho que essa foi a chave do jogo. Sim, é a posição onde eu me sinto mais confortável, é onde eu posso ajudar mais. Não é encostado à linha, que não é as minhas características, é entre linhas, rodar, poder assistir, tabular. E estive lá, onde o Mi sempre pediu para estar. Tanto eu, o Bruno, como o João, tivemos muito, muito entre linhas e quando as bolas entravam, criámos perigo. E é seguir nessa linha, fazer o que o Mi pede, seguirmos o plano e depois as coisas acabam por sair bem.
1: Ainda do lado dos jogadores também, Nelson Semedo destacou a exibição da seleção portuguesa, que hoje conseguiu um bom jogo.
2: Importantíssima, porque para já é importante ganhar e fazer os 3 pontos, porque sabemos que é bastante, bastante importante para passar à próxima fase, depois também para nos... para afirmarmos o nosso potencial, que sabemos que é enorme. O nosso primeiro jogo não foi tão bem jogado e não acabamos por ter um resultado que adequa-se à nossa qualidade.
1: E contas feitas, na Portugal, Rabna conta com 4 pontos somados nas contas do Grupo K, sendo que a seleção da Colômbia é a última adversária de Portugal, marcado esse duelo para o dia 28 de junho. Na próxima madrugada de domingo, pela meia-noite e meia, onde Portugal joga então o primeiro lugar relativamente a este grupo na capa, na Portugal, que assim que tem via aberta para seguir até aos 16 avos de final deste Mundial 2026. O antigo internacional português Ricardo Costa é o novo treinador do Clube Desportivo Tondela. Assina um contrato com um clube válido por 2 temporadas, ou seja, até ao final de junho de 2028. Na época na transata, orientou o Feirense na 2ª Liga, no novo timoneiro dos Beirões, na regressa, numa casa que bem conhece, depois de ter defendido o emblema Beirão por 65 vezes durante as temporadas 2017-2018 e 2018-2019, envergando a braçadeira de capitão. O Tondela terminou a época passada com 28 pontos, no 17º lugar, sendo pela segunda vez despromovido para a 2ª Liga. Os tondelenses vão discutir-se pela 8ª vez na 2ª Divisão. Desta feita, com Costa ao comando, que substitui o português Gonçalo Feio, técnico que assumiu o cargo no final da temporada. Descidas também pelo Aves no futebol de Sada, formação despromovida na 2ª Liga, escolheu Sérgio Fonseca como seu novo treinador para nesta nova época. O técnico de 53 anos continua na 2ª Liga, depois de ter orientado o Académico de Viseu, que subiu à 1ª Liga. Fonseca levou a equipa de Viseu ao 2º lugar na posição que deu direito à promoção ao principal escalão do futebol português. Apesar de um grande trabalho realizado, a direção entendeu não continuar com o treinador para neste novo desafio, avançando com a rescisão de contrato, sendo que o técnico tinha mais um ano de contrato. O Aves no Futebol Sade deu assim a conhecer na contratação do técnico por uma temporada, na tentativa de voltar ao principal escalão do futebol nacional.
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12: Muitos clubes que já foram gigantes na Europa agora encontram-se longe dos holofotes, adormecidos após décadas de domínio. 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
13: O Hamburger Sportwagen, ou Hamburgo na língua portuguesa, é um dos maiores gigantes adormecidos do futebol mundial. Fundado em 1887, o emblema da cidade hanseática, com o mesmo nome, é descendente do antigo Sport Clube Germania, equipa que acabou por fundir-se com o Hamburger FC e com o Falke Eppendorf. Conhecido também por HSV, o clube foi se tornando uma potência regional nos primeiros anos de existência. Devido ao crescimento nas competições do norte da Alemanha, a equipa foi-se começando a destacar também nas provas nacionais, alcançando o primeiro título de campeão nacional na longínqua temporada de 1923. Nesse ano, venceram a final do campeonato por 3-0 sobre o Union Oberschenowaida, juntando-lhe mais um título em 1928, dessa vez frente ao Victoria Köln. Durante o Terceiro Reich, que coincidiu com a Segunda Guerra Mundial, o clube perdeu alguma força a nível nacional, conquistando acima de tudo vários troféus regionais. Situado na zona de ocupação britânica após o fim do conflito, foi aí que o Hamburgo tentou reerguer-se, somando dois campeonatos locais, embora tenha tardado até 1960 para voltar a tornar-se dominador ao nível nacional. Foi nesse mesmo ano que se tornou campeão alemão pela terceira vez, vencendo o Colónia na final, para além de se ter estreado na Taça dos Clubes Campeões Europeus. A campanha inaugural terminou apenas nas meias-finais, onde caiu aos pés do Barcelona, lançando os dados para uma década que viria a trazer a sua primeira Taça da Alemanha, 3 anos mais tarde conquistada sobre o Borussia Dortmund. Os feitos alcançados até então valeram ao clube o convite da Federação Alemã para participar na primeira Bundesliga, disputada na época seguinte, em que o seu avançado, Uwe Seeler, se sagrou o melhor marcador com 30 golos. Os anos 70 foram ainda mais risonhos para os Die Rothosen, agraciados pelas conquistas de mais uma Taça da Alemanha em 1976 e de uma Taça das Taças em 1977. Após eliminar o Atlético Madrid nas meias-finais, um resultado de 2-0 frente ao Anderlecht em Amsterdão deu o primeiro título europeu ao Hamburgo. Aproveitando o entusiasmo com os resultados recentes, a equipa germânica assegurou, 2 anos mais tarde, o primeiro de 3 campeonatos da Bundesliga em 4 temporadas. Esse foi, sem dúvida, o momento mais glorioso da história do HSV, que chegou inclusive à final da Taça dos Clubes Campeões Europeus, perdida para o Nottingham Forest em 1980, no estádio Santiago Bernabéu. No início dos anos 80, a equipa era uma das maiores potências continentais, estatuto que se confirmou com a maior conquista registada em 1983, quando levantou o troféu de campeão de Europa em Atenas. A vitória frente à Juventus por 1-0 foi conseguida com o golo de Félix Magath, um dos maiores nomes da história do clube, que eternizou o Hamburgo na elite restrita de emblemas que subiram ao trono europeu. A década não terminaria sem mais um título da Taça da Alemanha em 1986, o último antes de um período mais pobre na chegada à virada do século. O regresso à Liga dos Campeões aconteceu em 2000-2001, assim como em 2006-2007, ainda assim sem conseguir ultrapassar a fase de grupos. A equipa ainda lutou pelo título alemão em 2006, perdendo-o para o Bayern de Munique, porém a partir daí não mais conseguiu ser competitivo dessa forma, entrando numa espiral decrescente até ao ponto mais negro da sua existência. Em 2018, o clube acabou despromovido ao segundo escalão pela primeira vez, de onde não saiu até ao momento, apesar das várias tentativas de subida de divisão. Uma história curiosa acerca desse momento é que no Volkspark Stadion, casa do emblema hanseático, estava colocado um relógio que contava o tempo exato da equipa na Bundesliga, exibido de forma orgulhosa por ser o único conjunto que participou em todas as edições desde a sua formação. Agora, o relógio foi removido do recinto, deixando no seu lugar as coordenadas da localização do mesmo. Com um percurso riquíssimo no futebol da Alemanha, o Hamburgo protagoniza um dos derbys mais apaixonantes do país, com o St. Pauli, outra equipa da cidade. A rivalidade com o Werder Bremen é também assinalável, com as equipas que ficam a 100 km de distância a formarem o conhecido Nordderby, ou Clássico do Norte. Durante muitos anos, os confrontos com o Bayern de Munique foram vistos como um conflito entre o norte e o sul do país, embora atualmente essa animosidade tenha esfriado por motivos competitivos. A viver uma das fases mais discretas desde a fundação há 137 anos, o dinossauro, como é conhecido no seu país, é um dos gigantes adormecidos com maior contribuição para o futebol germânico e continental.
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12: Vamos lá olhar agora para mais um grande feito histórico aqui na Primeira Rádio Desporto.
13: A equipa do Torino, dos anos 40, imortalizada como Il Grande Torino, permanece até hoje como uma das maiores lendas do futebol italiano e mundial. Dominadora, praticamente invencível e formada por jogadores de uma qualidade técnica e tática ímpar, esta equipa transformou o Torino num verdadeiro colosso do futebol, conquistando 5 títulos consecutivos da Série A entre 1942 e 1949. Contudo, a sua história não é apenas de glória dentro das quatro linhas, mas também de uma tragédia imensa que chocou o mundo desportivo e deixou uma marca eterna no futebol. O desfecho trágico da equipa no desastre aéreo de Superga em 1949 selou o fim de uma era brilhante de forma abrupta e dolorosa. A equipa começou a tomar forma durante os primeiros anos da década de 1940 sob a presidência de Ferruccio Novo. Novo, um visionário que ambicionava transformar o Torino num clube de topo, investiu pesadamente em jogadores talentosos e trouxe métodos modernos de treino que eram inovadores para a época. O resultado foi uma equipa de futebol que não só jogava um futebol técnico e de ataque, mas também se destacava pela disciplina tática e pelo trabalho coletivo. Entre as estrelas que faziam parte deste esquadrão lendário estavam Valentino Mazzola, capitão e líder incontestável, e jogadores como Ezio Loic, Franco Ossola e Virgilio Maroso. Mazzola, em particular, era visto como o coração e a alma da formação, um médio ofensivo que combinava habilidade técnica com uma capacidade de liderança inspiradora. O Torino começou a dominar o futebol italiano em 1942, ao conquistar o primeiro de 5 scudetti consecutivos. Naquela época, a Série A estava repleta de equipas fortes, mas nenhuma conseguia rivalizar com o grande Torino. A equipa jogava com uma intensidade e fluidez que poucos adversários conseguiam igualar, e nos jogos em casa, no Estádio Filadélfia, o Torino era praticamente imbatível. A sua técnica ofensiva, onde a equipa atacava constantemente com todos os seus jogadores, era revolucionária para a época, e esta abordagem garantiu-lhes vitórias avassaladoras e espetáculos inesquecíveis. Na temporada de 1947-48, por exemplo, o Torino marcou 125 golos em 40 jogos, algo absolutamente notável e que demonstrou o poder ofensivo desta formação. Um dos segredos do sucesso do grande Torino residia no entrosamento entre os seus jogadores, muitos dos quais que representavam também a seleção nacional italiana. Em determinado momento, a equipa titular da Itália era composta por 9 jogadores do Torino, um feito que nunca mais foi igualado na história do futebol mundial. A influência do grande Torino na seleção foi tal que, na década de 40, a equipa nacional italiana dependia quase exclusivamente da qualidade e da organização desta geração dourada de jogadores. Sob a liderança de Mazzola, o Torino combinava uma defesa sólida com um ataque brilhante e incansável. A versatilidade tática da equipa e a sua capacidade de alternar entre diferentes estilos de jogo tornaram-na uma máquina de vitórias. No entanto, a história gloriosa do grande Torino seria interrompida tragicamente a 4 de maio de 1949. Naquele dia fatídico, o avião que transportava a equipa de regresso a Turim, após um jogo amigável contra o Benfica, despenhou-se na colina de Superga, perto da cidade. O desastre matou todos os 31 ocupantes a bordo, incluindo os 18 jogadores da equipa. A tragédia abalou profundamente o mundo do futebol e a Itália entrou num estado de luto nacional. O desastre da Superga não foi apenas uma perda para o Torino, mas para todo o futebol italiano, que viu desaparecer uma geração inteira de jogadores talentosos e promissores num único e devastador momento. A perda do grande Torino foi um golpe ao qual o clube demoraria décadas a recuperar. Mesmo após o desastre, o Torino foi declarado campeão da Série A de 1948-49, em sinal de respeito pela sua supremacia durante toda a temporada. As equipas adversárias jogaram os últimos jogos da época com as equipas de júniores, em homenagem aos falecidos jogadores. No entanto, o vazio deixado por este acidente foi incomensurável, tanto para os adeptos do Torino como para o futebol em geral. O legado desta equipa, no entanto, nunca foi esquecido e a formação é recordada anualmente, com milhares de adeptos a subirem até à Basílica de Superga para prestar homenagem àqueles que perderam a vida. O impacto desta tragédia perdura até hoje, não apenas na memória coletiva do clube, mas também na história do futebol. O grande Torino foi mais do que uma equipa vencedora. Representava a esperança e a alegria de um país que ainda estava a recuperar das feridas da Segunda Guerra Mundial. No campo, era uma equipa que jogava com elegância e uma sede insaciável de vitória. Fora dele, era símbolo de união e trabalho em equipa. A sua trágica morte imortalizou-os como lendas e a sua história continua a inspirar gerações de adeptos e jogadores, sendo contada com um misto de admiração e tristeza. A memória do grande Torino é um lembrete poderoso de como o futebol pode ser, ao mesmo tempo, uma fonte de alegria e uma arena de tragédia, onde os sonhos podem ser destruídos num instante. Mesmo passados mais de 70 anos, a figura do grande Torino permanece inalterada. Para muitos, aquela equipa foi a melhor de sempre em Itália, uma equipa que poderia ter alcançado ainda mais feitos se não tivesse sido tragicamente interrompida. Até hoje, o clube e os seus adeptos celebram a herança deixada por essa geração e a grandeza do Torino, tal como o nome indica, continuará a ecoar na história do futebol para sempre.
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13: Nico Williams, nascido a 12 de julho de 2002 em Pamplona, Espanha, é um avançado conhecido pela sua velocidade e habilidade técnica. Iniciou a sua carreira no Athletic Club Bilbao, ingressando nas suas camadas jovens ainda na infância. Fez a sua estreia profissional pela equipa principal do Athletic em 2020, tornando-se rapidamente uma das promessas mais empolgantes do futebol espanhol. Na temporada de 2020-2021, Nico Williams destacou-se pela sua capacidade de desequilibrar defesas e criar oportunidades de golo. A sua velocidade e técnica atraíram a atenção de adeptos e analistas, consolidando-o como um dos jovens talentos em ascensão na La Liga. A sua performance impressionante continuou nas temporadas seguintes, mantendo-se como uma peça fundamental para o Athletic Club. Além da sua carreira em clubes, Nico Williams também começou a representar a seleção espanhola. Fez a sua estreia internacional em 2022 e rapidamente se afirmou como uma adição valiosa ao plantel de La Roja, contribuindo com a sua energia e criatividade ofensiva. Em 2023, continuou a impressionar tanto a nível de clubes como internacional, destacando-se como uma das jovens estrelas mais promissoras do futebol europeu, percurso esse que culminou com a vitória no Euro 2024, conquistado na Alemanha, ao serviço da seleção do seu país.
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18: Há momentos que precisas de jogos como o primeiro jogo para poder crescer no torneio. Hoje vimos uma equipa já com a mesma atitude, o mesmo esforço, mas com uma maturidade, já ficou fora da estreia, da emoção de chegar ao Mundial, e fico muito contente porque eles merecem esse resultado.
19: Mas para mim o mais importante é o trabalho que a equipa fez, a confiança que tivemos. Levamos muita porrada durante a semana, sabíamos que isso ia acontecer, mas a equipa trabalhou bastante bem, melhoramos bastante, há males que vêm por bens, como se costuma dizer. Obviamente, falando de mim, os recordes é sempre bonito batê-los, mas o meu objetivo é poder ajudar a seleção a alcançar os seus objetivos. Nesta parte era passar a eliminatória, acho que com 4 pontos já passamos.
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12: Agora nesta emissão seguimos com os craques da Liga Portuguesa, aqueles que mais se destacaram. O talento desses craques imortalizou-os, mas a vida pós-carreira nem sempre é fácil e alguns enfrentam também desafios em manter a mesma relevância. É para ouvirmos também aqui nestas emissões da primeira rádio de desporto esses craques que mais se destacaram na Liga Portuguesa.
13: Jorge Manuel Rebelo Fernandes, mais conhecido como Silas, nasceu a 1 de setembro de 1976 em Lisboa. Ao longo da sua carreira, destacou-se como jogador, construindo um percurso notável no futebol português e internacional. Silas iniciou a sua carreira nas camadas jovens do futebol Benfica, mais conhecido como Fofó, e posteriormente no Sporting Clube de Portugal, mas foi no Atlético Clube de Portugal que se estreou como sénior em 1996. Após uma breve passagem pelo clube, Silas transferiu-se para a União de Montemor e foi aí que as suas qualidades chamaram a atenção de clubes de maior renome em Portugal. A grande oportunidade de Silas surgiu quando assinou pela União de Leiria, clube onde permaneceu entre 1999 e 2003. Sob o comando de José Mourinho, o médio ofensivo destacou-se pela sua visão de jogo e capacidade técnica, ajudando o clube a obter resultados impressionantes na Primeira Liga. O sucesso no Leiria catapultou Silas para o futebol espanhol, onde assinou pelo Celta de Vigo em 2003. No entanto, apesar de ter disputado a La Liga com o clube galego, a sua passagem por Espanha não foi tão marcante quanto o esperado. Silas passou ainda pelo Wolverhampton Wanderers, em Inglaterra, na temporada de 2008-2009, onde teve a oportunidade de jogar no competitivo futebol inglês. Apesar de não ter deixado um impacto tão duradouro, a experiência em diferentes ligas ajudou-o a amadurecer como jogador e a preparar-se para os próximos desafios. Após a sua aventura internacional, Silas voltou a Portugal, desta vez para representar o Bolonenses. No emblema do Restelo, reencontrou-se com o futebol português e teve um papel importante na equipa, sendo um dos pilares do clube até ao final da sua carreira. Depois de encerrar o seu percurso como jogador, em 2016, Silas rapidamente fez a transição para o cargo de treinador. Assumiu o comando técnico da BSAD, onde começou a demonstrar o seu potencial como treinador, e o seu estilo de jogo ofensivo e a capacidade de extrair o melhor dos seus jogadores fizeram dele uma figura respeitada no futebol português. Posteriormente, assumiu o cargo de técnico do Sporting na temporada de 2019-2020, num período conturbado para o clube. Apesar das dificuldades, Silas conseguiu estabilizar a equipa e deixar a sua marca. A carreira de Silas como jogador e treinador reflete um percurso de resiliência, talento e adaptação a diferentes realidades do futebol. Tanto em Portugal como no estrangeiro, mostrou sempre a sua capacidade de ultrapassar desafios, deixando um legado no futebol português que transcende os seus anos como jogador.
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12: E agora seguimos com os craques mundiais neste produto 100% palavra.
13: Paolo Maldini, nascido a 26 de junho de 1968, é amplamente considerado um dos maiores jogadores de futebol de todos os tempos. A sua carreira foi inteiramente dedicada ao AC Milan, onde jogou durante 25 anos, tornando-se um ícone de longevidade e consistência. Filho de Cesare Maldini, uma lenda do futebol italiano, Paolo fez a sua estreia no AC Milan em 1985, com apenas 16 anos. Rapidamente se destacou pela sua maturidade e habilidade técnica, jogando inicialmente como lateral direito antes de se afirmar como lateral esquerdo, a posição pela qual ficaria famoso. Desde cedo, Maldini demonstrou uma grande capacidade defensiva, combinando velocidade, inteligência tática e uma leitura de jogo extraordinária. Durante as décadas de 1980 e 90, Maldini foi peça fundamental em algumas das equipas mais dominantes da história do futebol. Sob o comando de treinadores como Arrigo Sacchi e Fabio Capello, Maldini integrou uma defesa lendária ao lado de jogadores como Franco Baresi, Alessandro Costacurta e Mauro Tassotti. A solidez defensiva deste quarteto ajudou o Milan a conquistar inúmeros títulos, incluindo 7 da Série A e 5 Ligas dos Campeões. Entre 1988 e 1994, o Milan dominou o futebol europeu e Maldini foi um dos líderes dessa hegemonia. Na segunda metade da sua carreira, fez uma transição gradual para a posição de defesa central, onde continuou a exibir o mesmo nível de excelência. Mesmo com a idade avançada, manteve-se como uma das grandes figuras do futebol mundial, ele que já era conhecido pela sua incrível capacidade de manter a forma física, o que lhe permitiu jogar até aos 41 anos de idade. Apesar do sucesso a nível de clubes, a carreira internacional de Maldini não foi tão frutífera em termos de títulos. Representou a seleção italiana em 126 partidas, disputando 4 campeonatos do mundo e 3 campeonatos da Europa. Esteve perto de levantar troféus em várias ocasiões, destacando-se as finais perdidas no Mundial de 1994 e no Euro 2000. Mesmo sem um título internacional, Maldini foi sempre um líder exemplar na defesa da Itália, sendo o capitão durante muitos anos. Retirou-se em 2009, depois de uma carreira extraordinária, na qual somou mais de 1000 partidas como profissional, a maioria no Milan. A sua camisola número 3 foi retirada em sua homenagem, como reconhecimento pelo contributo incomparável ao clube. É visto como um dos jogadores mais leais da história, tendo rejeitado várias ofertas milionárias para continuar a representar os Rossoneri ao longo da carreira. Maldini ficou também conhecido pelo seu comportamento ético e pela sua liderança silenciosa, sendo respeitado por colegas e adversários. Em 2018, regressou regressou ao Milan para integrar a estrutura diretiva do clube, ajudando a orientar uma nova geração de jogadores. Com uma carreira repleta de conquistas, Paolo Maldini é sinónimo de dedicação, lealdade e excelência, com poucos jogadores a marcarem tanto a história de um único clube como ele fez no AC Milan. O seu nome será eternamente ligado ao sucesso dos Rossoneri e ao legado do futebol mundial.
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12: Seguimos agora nesta emissão com os gigantes adormecidos.
13: O FC Kaiserslautern é um dos clubes mais respeitados do futebol alemão, com uma história rica e momentos marcantes, tanto a nível nacional como europeu. Fundado em 1900, o clube é sediado na cidade com o mesmo nome, no estado da Renânia-Palatinado, e tem uma tradição profunda no futebol germânico, sendo especialmente conhecido pelos títulos conquistados e pela apaixonada base de adeptos. O Kaiserslautern ganhou destaque pela primeira vez nos anos de 1950, quando conquistou 4 títulos da Bundesliga num período de grande sucesso. O clube alcançou a sua primeira grande glória em 1951, com a conquista do campeonato alemão, e o sucesso continuou na década seguinte, com títulos em 53, 54 e 55, estabelecendo-se como um dos clubes mais dominantes da Alemanha Ocidental. O período mais notável da história recente do Kaiserslautern foi na década de 1990, quando a equipa alcançou uma série de feitos notáveis que deixaram uma marca indelével no futebol alemão. Sob o comando do treinador Otto Rehagel, o Kaiserslautern conquistou a Bundesliga em 91-92, apenas um ano após a promoção para a primeira divisão. Este feito é amplamente reconhecido como um dos maiores na história do futebol germânico, dado que o clube havia sido promovido da segunda divisão apenas uma temporada antes. O trabalho de Rehagel na promoção e subsequente conquista da Liga é amplamente celebrado como um exemplo notável de gestão e desenvolvimento da equipa. Em 1996, o Kaiserslautern continuou a brilhar ao vencer a Taça da Alemanha, completando uma dupla de títulos impressionante. O sucesso na Taça veio após uma vitória por 1-0 sobre o Borussia Mönchengladbach na final, consolidando o status do clube como uma força respeitada no futebol do país. Outro momento notável da história do clube foi a conquista da Supertaça da Alemanha em 1991, onde derrotaram o Hamburgo por 2-1. Além dos sucessos domésticos, o Kaiserslautern também fez algumas aparições notáveis nas competições europeias, com o clube a ter a oportunidade de competir na Taça dos Clubes Campeões Europeus e na Taça UEFA durante os anos 90, embora não tenha conseguido conquistar os principais troféus europeus. No entanto, a participação em tais competições foi um reconhecimento da qualidade da equipa e da sua capacidade de competir em nível internacional. Nos anos seguintes, o Kaiserslautern enfrentou desafios e períodos de declínio. A equipa teve dificuldades em manter a sua posição na Bundesliga e experimentou descidas à segunda divisão. A gestão do clube e a estabilidade financeira foram questões que afetaram o desempenho da equipa nas décadas seguintes, mas apesar destes desafios, o Kaiserslautern continuou a ser uma peça importante no futebol alemão e manteve uma base de adeptos apaixonados que apoiaram o clube durante os altos e baixos. Em termos de infraestruturas, o clube joga os seus jogos no Stadion der Betzenberg, conhecido por ser um dos estádios mais intimidantes da Alemanha devido ao ambiente vibrante e apaixonado. O estádio tem capacidade para cerca de 49 mil espectadores e é um dos locais mais icónicos do futebol germânico. O Kaiserslautern também é conhecido pela sua contribuição para o desenvolvimento de talentos no futebol alemão, já que o clube teve vários jogadores notáveis ao longo dos anos, incluindo Klaus Toppmöller, Rainer Bonhoff e mais recentemente Omar Gaber e Clemens Fritz. A história do Kaiserslautern é uma mistura de sucessos e desafios, marcada por uma grande época nos anos 90 e por uma reputação de ser um clube que sabe como competir no mais alto nível. O sucesso do emblema durante a era de Rehagel é particularmente memorável e o Kaiserslautern continua a ser, por isso, uma parte importante do panorama do futebol alemão, com uma base de adeptos leal e um legado de conquistas que define a sua rica história.
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14: São 8 da manhã e 1 minuto.
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1: A seleção nacional, Kabna, acabou por bater por 5-0 a seleção do Uzbequistão, Kabna, durante esta terça-feira, em contas da segunda jornada do Grupo K, deste Mundial 2026. Cristiano Ronaldo abriu o marcador aos 6 minutos. Nuno Mendes acabou por apontar o segundo aos 17 minutos. O mesmo Ronaldo pisou aos 39 minutos, já na segunda parte. O Xanov, aos 60 minutos, acabou por marcar o quarto golo da seleção portuguesa na própria baliza. E Rafael Leão fechou as contas aos 87 minutos, numa vitória importantíssima para a seleção de Portugal, que celebra assim a passagem aos 16-avos de final. No final desta partida, o próprio selecionador nacional Roberto Martínez estava satisfeito com aquilo que foi uma boa exibição da seleção portuguesa, destacando os papéis desempenhados, quer por Cristiano Ronaldo, quer também por João Félix.
23: Foi a resposta que temos no balneário, mas há momentos que precisas de jogos como o primeiro jogo para poder crescer no torneio. Hoje vimos uma equipa já com a mesma atitude, o mesmo esforço, mas com uma maturidade, já ficou fora da estreia, da emoção de chegar ao Mundial, e fico muito contente porque eles merecem esse resultado. É injusto falar de um jogador, porque o que é certo é que todos os jogadores estão prontos para ajudar a equipa. O João teve um período de treino muito, muito bom, e hoje foi um prazer vê-lo desfrutar do futebol, porque a sua qualidade é enorme. Era questão de momento, porque os movimentos do Cris são os melhores de um ponto de lança dentro da área, e hoje a bola entrou, mas ele continua a criar oportunidade em todos os jogos, que era o mais difícil.
1: No final desta partida, também satisfeito estava precisamente Cristiano Ronaldo, nele que se mostrou feliz pela vitória e respondeu aos críticos depois desse jogo pouco conseguido diante da República Democrática do Congo.
19: Mas para mim o mais importante é o trabalho que a equipa fez, a confiança que tivemos. Levamos muita porrada durante a semana, sabíamos que isso ia acontecer, mas a equipa trabalhou bastante bem, melhoramos bastante. Há males que vêm por bens, como se costuma dizer. Obviamente, falando de mim, os recordes é sempre bonito batê-los, mas o meu objetivo é poder ajudar a seleção a alcançar os seus objetivos. Nesta parte era passar a eliminatória, acho que com 4 pontos já passamos, e estou muito feliz. Eu sabia, quem trabalha Deus ajuda, sabia que os meus companheiros iam me ajudar também. Foi uma semana difícil, uma semana escura, parecia que eu já estava retirado do futebol. Mas aguentei-me, como aguento sempre, porque acredito mais no trabalho do que noutra coisa. Foi difícil, não vou, tenho que confessar, mas estamos de volta.
1: Quem também acabou por considerar um grande jogo de futebol por parte da seleção portuguesa, no Internacional Português, João Félix, mostrando-se também satisfeito com este triunfo.
0: Sim, estivemos bem. Ajustámos alguns pontos táticos do primeiro para o segundo jogo, que fez diferença hoje. Tivemos mais gente entre linhas, podíamos entrar tanto por fora como por dentro. Criámos oportunidades das duas maneiras, e acho que essa foi a chave do jogo. Sim, é a posição onde eu me sinto mais confortável, é onde eu posso ajudar mais. Não é encostado à linha, que não é as minhas características. É entre linhas, rodar, poder assistir, tabular, e estive lá onde o Missa me pediu para estar. Tanto eu, o Bruno, como o João, tivemos muito, muito entre linhas, e quando as bolas entravam, criámos perigo, e é seguir nessa linha, fazer o que o Missa pede, seguirmos o plano, e depois as coisas acabam por sair bem.
1: Ainda do lado dos jogadores, também Nelson Semedo destacou a exibição da seleção portuguesa, que hoje conseguiu um bom jogo.
2: Importantíssima, porque para já é importante ganhar e fazer os 3 pontos, porque sabemos que é bastante, bastante importante para passar à próxima fase, depois também para nos para afirmarmos o nosso potencial, que sabemos que é enorme. O nosso primeiro jogo não foi tão bem jogado, e não acabamos por ter um resultado que adequa-se à nossa qualidade.
1: E contas feitas, na Portugal conta com 4 pontos somados nas contas do Grupo K, sendo que a seleção da Colômbia é a última adversária de Portugal, marcado esse duelo para o dia 28 de junho. Na próxima madrugada de domingo, pela meia-noite e meia, onde Portugal joga então o primeiro lugar relativamente a este grupo na capa, na Portugal, que assim que tem via aberta para seguir até aos 16 avos de final deste Mundial 2026. A crença do Futebol Clube do Porto no talento e na margem de progressão de Eric Granas é grande e o jovem médio contratado à formação do Frenkestad vai entrar na engrenagem do futebol profissional azul e branco sem tempo a perder, ao que Gol FM apurou. O jogador de 16 anos, que custou 1,8 milhões de euros na SAD dos Dragões, mais 1 milhão e meio de euros em bónus, dependentes de objetivos, vai apresentar-se no centro de treinos Jorge Costa no Olival, já no dia 1 de julho, na quarta-feira da próxima semana, para começar a trabalhar às ordens de Francesco Farioli. A garantia de que o prodígio nórdico estaria próximo do plantel principal dos campeões nacionais tinha sido dada pelo Futebol Clube do Porto quando da oficialização da transferência, e na Gol FM sabe que o treinador italiano poderá tirar notas logo no arranque da pré-temporada 2026-2027. Em simultâneo, o próprio Granas terá na oportunidade de ambientar-se entre os graúdos, ao lado de colegas mais experientes, observando desde o primeiro momento nas ideias do portismo. Se deixar boas sensações, poderá ter oportunidades na curto e médio prazo, mas para já, no plano, passa por dar-lhe espaço contidivo na equipa B, sob a orientação de João Brandão. Oficializado como reforço do Futebol Clube do Porto, Eric Granas aproveitou o fim de semana para voltar à Noruega, no país natal, antes da mudança definitiva para a Invicta. Na última segunda-feira, surpreendeu os antigos colegas ao aparecer no centro de treinos da formação do Frenkestad, despedindo-se de forma mais serena dos seus colegas. O médio de 16 anos, que terá então a oportunidade de começar a cultivar boas sensações junto de Francesco Farioli e, quem sabe, reservar um lugar no estágio em Inglaterra. Adivinha-se desde logo um futuro risonho para a mais recente joia nórdica do Dragão. Ainda pelo assunto do Futebol Clube do Porto, apontado como principal interessado em garantir o concurso de Denis Gull no mercado de verão, o Galatasaray terá agora resfriado no interesse no ponta-de-lança do Futebol Clube do Porto. A informação foi avançada pelo jornal Fanatic, que adianta que, após a avaliação subsequente, o clube de Istambul optou por recuar na intenção de abordar os Dragões pelos jovens jogadores que estava a discutir o Mundial 2026 pela seleção da Turquia. Contudo, na performance de Gull nos dois jogos em que atuou, somando 35 minutos em campo, não convenceu os responsáveis do Galatasaray, que na Tebna já teriam alocado num orçamento com vista na contratação do dianteiro de 21 anos. A Turquia, aliás, já está eliminada do Mundial, uma vez que perdeu os dois primeiros jogos da prova, na frente na Austrália e Paraguai. Nesta fase, no campeão turco, está mais longe de Denis Gull e já terá virado atenções para outros alvos. Para no setor ofensivo, no ponta de lança, tem contrato com o Futebol Clube do Porto até 2029 e uma cláusula de rescisão de 50 milhões de euros vai entrar na terceira época de Dragão ao Peito como uma das opções atacantes de Francesco Farioli na par de André Silva, enquanto que Samu recupera de lesão. O Tribunal Arbitral do Desporto TAD já tomou uma decisão sobre o recurso apresentado por William Gomes, no extremo do Futebol Clube do Porto, relativamente ao castigo de dois jogos de suspensão que lhe foi imposto na época passada. No caso, foi julgado na última quarta-feira e o acórdão deverá ser tornado público em breve, sendo que nas partes envolvidas, no jogador do Futebol Clube do Porto, Federação Portuguesa de Futebol, já foram notificadas. Na situação remonta ao jogo entre Casa Pia e Futebol Clube do Porto, a 2 de fevereiro, referente na 20ª jornada da Liga 2025-2026. Aos 79 minutos, o jogador brasileiro foi expulso com um cartão vermelho direto por jogo violento sobre David Sousa. Na sequência da expulsão, o Conselho de Disciplina da Federação Portuguesa de Futebol aplicou a William Gomes uma sanção de dois jogos de suspensão e uma multa de 1.224 euros. O Futebol Clube do Porto recorreu para o pleno do Conselho de Disciplina, que manteve nos dois jogos de castigo, mas reduziu a multa em 300 euros. Durante este processo inicial, o extremo cumpriu o primeiro jogo de suspensão, falhando assim o clássico contra o Sporting inconformados com a manutenção da sanção. O jogador e o clube avançaram no dia 13 de fevereiro com uma ação no TAD contra a Federação Portuguesa de Futebol, procurando assim anular o castigo. Paralelamente, foi submetida uma providência cautelar no Tribunal Central Administrativo do Sul para suspender a sanção enquanto o TAD analisava o recurso. O Tribunal Central Administrativo do Sul deu razão ao Futebol Clube do Porto, congelando o castigo e permitindo que William Gomes fosse utilizado por Francisco Farioli no jogo seguinte contra o Nacional, no qual jogou um minuto. No Tribunal, ao analisar a providência cautelar, considerou que o artigo regulamentar invocado não previa uma sanção tão severa para situações de mera negligência. Independentemente da decisão final do TAD, na presença de William Gomes na final da Supertaça contra o Torriense no final de julho, no início de agosto, não está em risco. Caso o Futebol Clube do Porto ou a Federação Portuguesa de Futebol discordem da decisão do TAD, no processo poderá ainda seguir para o Tribunal Central Administrativo Sul, mantendo-se o jogador disponível para no treinador Francesco Farioli. O Sport de Lisboa e Benfica disponibiliza 50 mil lugares anuais, tendo em vista na renovação do Red Pass. A partir desta quarta-feira, os encarnados esclarecem que os atuais detentores de Red Pass podem renovar no respectivo lugar até 8 de julho, através do pagamento na app, no site do clube, nas casas do Benfica, com bilhética. As águias disponibilizam, assim, o Red Pass com dois formatos, acesso a todos os jogos das competições nacionais, acesso exclusivo nos jogos das competições europeias e os jogos das competições nacionais. No preço deste serviço não varia para os sócios que marcaram presença em pelo menos 80% dos jogos das competições nacionais. O pagamento pode ser fracionado em 3 prestações sem custos adicionais. A segunda e a terceira prestação têm em como data limite nos dias 8 de agosto e 8 de setembro. O não pagamento de qualquer uma das prestações implica na perda de lugar para o restante período da época. A gestão dos pedidos na efeito através de um ranking que considera sobretudo a assiduidade e antiguidade de Red Pass, cada sócio mantém a sua cadeira atual, não sendo realizadas alterações de lugar, exceto nos casos em que estas sejam solicitadas pelos próprios, explica no Sport Lisboa e Benfica em comunicado. Ainda pelo assunto encarnado, Trubin, guarda-redes internacional ucraniano do Sport Lisboa e Benfica, resumiu em poucas palavras no percurso da equipa no último campeonato. Foi difícil, não tiveram qualquer derrota, mas não perder não é o mesmo que vencer. Na precisão, sobretudo, vencer jogos e de conquistar títulos. É disso que vive uma grande equipa, como o Sport Lisboa e Benfica acabou por sublinhar Trubin. O guardião tem noção de que será preciso fazer uma nova temporada revigorada e com todos os erros cometidos na época passada corrigidos para nesta nova época, convidado a recordar o momento mais marcante em 2025-2026, Trubin, claro que destacou o golo marcado ao Real Madrid de cabeça na UEFA Champions League, mas falou sobretudo de outra memória, diria que ganhar a Supertaça foi o primeiro jogo da época e com uma conquista acabou por dar um aval positivo na toda a equipa. Já no que diz respeito a trabalhar com José Mourinho, assume no próprio guarda-redes que foi uma experiência marcante e Trubin recordou ainda no pedido que lhe fez no treinador que logo nos primeiros jogos, quando de ter assumido o documento técnico da equipa do Sport Lisboa e Benfica pediu a Trubin que fosse também que numa segunda extensão do treinador para que toda a equipa estivesse ligada desde a defesa até ao ataque. Em jeito de resumo, e apesar de lhe estar a ser apontada uma possível saída neste mercado de transferências, Trubin assume que se sente muito feliz no Benfica e em Portugal, garante que não pensava cumprir já 150 jogos pelo Sport Lisboa e Benfica e espera agora cumprir mais jogos para ajudar a equipa a grandes conquistas no futuro. O Futebol Clube Famalicão tem agendado os 8 jogos de preparação para a nova época. No calendário de testes do conjunto minhoto, começa no 11 de julho, com um jogo de treino com a equipa de sub-23 do Futebol Clube Famalicão e termina no 28 de julho, com uma dupla na jornada, com os ingleses do Crystal Palace e os franceses da formação do Lens. Para já, temos então os quintos jogos particulares marcados para no calendário do Futebol Clube Famalicão de pré-temporada, começando no dia 11 de julho, com esse embate diante da equipa famalicense de sub-23. No dia 15 de julho, na defronta, na Lusitânia de Lourosa, no dia 18 de julho, no Futebol Clube Nafiel, 22 de julho, no Futebol Clube Arouca, no 25 de julho, jornada dupla, com Felgueiras e Tondela, pela frente, e no dia 28 de julho, mais 2 jogos, no mesmo dia, na Crystal Palace e Lens. Estoril, Praia e Salzburgo oficializaram a transferência de Kevin Bommer através das redes sociais. Em comunicado, o clube austríaco confirmou a chegada do central togolês de 23 anos que assina um contrato válido até junho de 2031. Kevin Bommer esteve na equipa portuguesa durante as últimas 2 temporadas, tendo feito um total de 2 golos e uma assistência em 53 jogos. É o próprio jogador de assumir que fica bastante orgulhoso da sua caminhada e de ser incluído agora na equipa do Salzburgo. Vai, sobretudo, fazer tudo aquilo que estiver ao seu alcance para justificar esta aposta feita por parte da equipa e, sobretudo, para ajudar o conjunto a atingir bons resultados e todos os objetivos traçados para a nova temporada. Kevin Bommer vai jogar com o número 44 a partir da próxima temporada e destaca que também aprendeu muito no serviço da formação do Estoril Praia, que acabou por ser uma autêntica evolução na sua carreira profissional enquanto jogador, esperando agora justificar nesta aposta feita por parte da formação do Salzburgo e quer, sobretudo, dar muitas alegrias aos adeptos desta equipa. O até agora técnico adjunto do Clube Futebol de Estrela da Amadora, Abner Luís Silva, Abner está de saída da estrutura do clube. No adjunto, Abner serviu os tricolores nas duas últimas temporadas, mas o seu futuro não passa Abner pela Amadora, Abner, tal como Abner de resto, Abner foi oficializado pela SAD, liderada por Paulo Lopo. O Estrela da Amadora Abner informa Abner que Abner, o treinador Luís Abner Silva, Abner deixa Abner de integrar a estrutura técnica do clube após duas épocas de dedicação, profissionalismo e compromisso Abner, ao serviço Abner, da instituição. Ao longo deste percurso, Abner Luís Abner Silva Abner desempenhou as suas funções Abner, com grande empenho, Abner, contribuindo de forma relevante para Abner, o crescimento, Abner, desempenho e desenvolvimento da equipa. Uma caminhada sempre pautada Abner, pelos valores que representam o Clube Futebol de Estrela da Amadora. Em nome da Abner, administração, da estrutura do futebol, dos atletas Abner, e de toda a família estrelista, agradecem o trabalho realizado de forma exemplar, Abner, como representou o clube durante nestas duas temporadas. Abner, desejam a Luís Silva as maiores felicidades pessoais Abner, e profissionais Abner, para Abner, os desafios Abner, que o futuro Abner, lhe reserva, certos de que Abner irá Abner, continuar a alcançar sucesso na sua carreira. Abner, obrigado, Luís Silva. É assim que termina Abner, o comunicado de agradecimento do Clube Futebol de Estrela da Amadora, depois Abner, da saída confirmada Abner, do técnico adjunto Luís Silva. De resto, Abner Pepa é o novo timoneiro da equipa de reboleiro Abner, para Abner, a temporada 2026-2027. O antigo internacional português Abner Ricardo Costa é o novo treinador do Clube Desportivo Tondela. Abner assina o contrato Abner, com um clube válido Abner, por duas temporadas, Abner, ou seja, Abner, até ao final de junho de 2028. Na época Abner transata, Abner orientou o Feirense na segunda liga, Abner, o novo timoneiro dos Beirões. Abner regressa Abner, uma casa Abner, que bem conhece, depois de ter defendido o emblema Beirão por 65 vezes durante as temporadas 2017-2018 e 2018-2019, envergando a braçadeira de capitão. O Tondela Abner terminou a época Abner, passada Abner, com 28 pontos no 17º lugar, Abner, sendo pela segunda vez despromovido. Para Abner, na segunda liga, Abner, os tondelenses Abner, vão discutir Abner, pela Abner, 8ª vez Abner, na segunda divisão. Desta feita, Abner, com Costa Abner, ao comando, Abner, que substitui o português Abner, Gonçalo Feio, técnico Abner, que assumiu o cargo no final da temporada. Mexidas Abner, também pelo Aves Abner Futebol de Sada, a formação despromovida na segunda liga, Abner, escolheu Sérgio Fonseca Abner, como seu novo treinador para Abner, nesta nova época. O técnico de 53 anos continua Abner, na segunda liga, Abner, depois de ter orientado o académico de Viseu, que subiu à primeira liga. Fonseca Abner, levou a equipe Abner, de Viseu ao segundo lugar na posição que deu direito à promoção ao principal escalão do futebol português. Apesar de um grande trabalho realizado, a direção entendeu não continuar com o treinador para Abner, neste novo desafio, avançando com a rescisão de contrato, Abner, sendo que o técnico Abner, tinha mais um ano de contrato. O Aves Abner Futebol Sade deu assim a conhecer Abner na contratação do técnico Abner por uma Abner temporada, na tentativa de voltar ao principal escalão do futebol nacional. Jaime Faria Abner garantiu a segunda ronda da fase de qualificação do Wimbledon, depois de vencer o francês Abner Cube na Grenier em 2 Abner 7. Abner, tenista português, 97º do mundo, Abner levou a melhor Abner sobre Abner Grenier, na número 224 da hierarquia, por 6-3 e 6-3 em 1 hora e 20 minutos. Abner Faria Abner já passou a qualificação de todos os torneios do Grand Slam em Wimbledon. Já tinha Abner conseguido esse feito em 2025, antes de ser eliminado na Abner primeira ronda pelo italiano Lorenzo Bonassonego. No terceiro torneio do Grand Slam da época, no segundo cabeça de série, Jaime Faria Abner vai agora defrontar o outro francês, Luca Abner, número 218 do mundo, no primeiro encontro entre ambos.
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4: Eu sei que vai haver tentativas de ir à volta, porque o que é normal, que é o vosso trabalho, de ir à volta, mas eu não vou sair disto. Não vou sair disto. Mas podem tentar.
9: Carlos, boa tarde, vou já tentar, então.
4: Pronto, mas eu não vou sair disto. Não, eu percebo a questão e ela é extensa e toda muito bem colocada, sem dúvida. Mas eu não vou sair disto, sem dúvida. Aliás, tem uma pergunta muito bem colocada. Mas eu não vou sair disto. Mas eu não quero perder o foco. Peço desculpa não responder à pergunta, que eu sei que foi à volta, mas eu não vou sair disto.
10: Vou um bocadinho por aí, agora estás a jogar mais à italiana, não é? Mais na defesa. Acha que é música para os seus ouvidos também?
4: Não, já disse, não quero. Pronto, não quero. Eu percebo a questão, mais uma vez. O que eu tenho a dizer é que é tudo muito bonito, é tudo. Eu, portanto, há alerta vermelho, sem dúvida, mas eu não vou sair disto.

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3: Estivemos bem, ajustámos alguns pontos táticos do primeiro para o segundo jogo, que fez diferença hoje. Tivemos mais gente entre linhas, podíamos entrar tanto por fora como por dentro, criámos oportunidades das duas maneiras e acho que essa foi a chave do jogo.
4: Importantíssima, porque para já é importante ganhar e fazer os 3 pontos, porque sabemos que é bastante, bastante importante para passar à próxima fase, depois também para nos para afirmarmos o nosso potencial, que sabemos que é enorme. O nosso primeiro jogo não foi tão bem jogado e não acabamos por ter um resultado que adequasse à nossa qualidade.
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1: São 8h23.
0: 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Bom dia,
5: 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E agora seguimos com os grandes feitos históricos neste produto 100% palavra.
6: A conquista da Taça dos Clubes Campeões Europeus de 1961-62 pelo Benfica consolidou o clube português como uma das grandes potências do futebol europeu. Naquele ano, os encarnados, liderados por Pelle Gutmann, repetiram o feito histórico da temporada anterior, em que também haviam vencido a competição. Este bicampeonato, alcançado numa era em que o Real Madrid dominava o futebol continental, foi o marco que imortalizou o Benfica no cenário mundial. O caminho para a glória começou com uma equipa sólida e talentosa, composta por jogadores como José Águas, Mário Coluna, Germano, Cavém e um jovem prodígio chamado Eusébio, que emergia como uma das maiores promessas do futebol mundial. O Benfica entrou na competição como campeão europeu e defendeu o título com autoridade. Nas eliminações de prestígio, como a Áustria de Viena, o Nuremberg e o Tottenham, este último nas meias finais, com uma vitória total de 4-3 no agregado. O momento culminante da temporada chegou a 2 de maio de 1962, na final contra o poderoso Real Madrid, que já havia conquistado 5 títulos europeus consecutivos entre 56 e 60. O jogo disputado no Estádio Olímpico de Amsterdão reuniu 2 das melhores equipas da época e prometia um espetáculo memorável, o que de facto aconteceu. O Real Madrid contava com a sua estrela máxima, Alfredo Di Stéfano, além de Ferenc Puskás, ambos figuras lendárias do futebol. Puskás, em particular, demonstrou toda a sua qualidade ao marcar 3 golos na final. No entanto, a resposta do Benfica foi incrível. Mesmo começando a perder por 2-0, o clube português não se deixou abater e, com uma exibição cheia de coragem, conseguiu equilibrar o jogo rapidamente. José Águas e Cavém marcaram para o Benfica, igualando o marcador a 2, com Puskás a voltar a colocar o Real Madrid em vantagem, mas com o Benfica ainda a ter mais para dar. Aos 34 minutos, Mário Coluna empatou novamente, deixando o resultado em 3-3 ao intervalo. Na segunda parte, brilhou a estrela de Eusébio, que aos 20 anos mostrou ao mundo a razão pela qual seria uma das maiores figuras da história do futebol. Eusébio marcou 2 golos em apenas 5 minutos, um de penalti e outro com um remate poderoso, completando a reviravolta e selando a vitória por 5-3. O jovem avançado era oficialmente uma nova estrela no firmamento do futebol, enquanto o Benfica se coroava pela segunda vez consecutiva campeão europeu. Este título, além de consolidar o prestígio internacional do clube, marcou o início de uma nova era para o futebol português, colocando o país no mapa das grandes competições. Eusébio, que mais tarde ganharia a Bola de Ouro e seria o melhor marcador do Mundial de 1966, começou ali a sua jornada para a imortalidade no desporto. Para o Benfica, esta foi a confirmação de que a equipa de Gutmann era capaz de competir com os gigantes do futebol mundial numa época em que o Real Madrid era visto como quase imbatível. A vitória na final de 1962 também reforçou o legado de Pelle Gutmann, o mítico treinador que, após conquistar o bicampeonato europeu, proferiu a famosa maldição que, supostamente, impediria o Benfica de vencer outra Taça dos Campeões Europeus nos 100 anos seguintes. Até hoje, o Benfica chegou a mais de 5 finais da competição, mas nunca voltou a erguer o troféu, alimentando o mito em torno das palavras

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1: São 8 da manhã e 28 minutos.
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5: O basquetebol Norberto Alves, de 58 anos, deixou o comando técnico do Benfica, depois das Águias perderem a final da Liga no Futebol Clube do Porto e, consequentemente, falharem o inédito penta no século XXI. A decisão foi tomada oficialmente durante esta semana. Ao cabo de 5 épocas, Norberto Alves foi campeão em 2022, 2023, 2024 e 2025. Em simultâneo, discutiu a taça FIBA e devolveu o Benfica na Liga dos Campeões de Basquetebol, até com entrada direta em 2025. Como se não bastasse no Coates, Xabna também liderou nas Águias para a conquista da Supertaça em 2024 e 2025, na Taça de Portugal em 2023 e Taça da Liga em 2024. Nas redes sociais, Norberto Alves, numa mensagem, apresentou motivos pessoais para nesta saída do Sport Lisboa e Benfica. Este foi o segundo ciclo de Norberto Alves no Sport Lisboa e Benfica, na equipa de basquetebol, depois de passagem entre 2003 e 2006, sem qualquer título conquistado. Num percurso iniciado há mais de 30 anos, o professor natural de Coimbra começou por se evidenciar com Olivais e na Académica de Coimbra. Entre 2013 e 2016, Norberto Alves trabalhou em Angola, liderando no Líbano a conquista do campeonato de basquetebol, duas taças e uma supertaça da Champions Africana. No regresso a Portugal, o treinador se assumiu Oliveirense entre 2017 e 2021, edificando o bicampeonato 2018 e 2019 e conquistando a taça da Liga por duas ocasiões e a supertaça. Feitas as contas, entre 2018 e 2026, Norberto Alves só não foi campeão. Em 2020, ano da pandemia, e em 2021, que acabou por cair o título para o lado do Sporting. O próximo capítulo da sua carreira poderá passar pela Seleção Nacional de Basquetebol, uma vez que Mário Gomes estava em final de ciclo e já revelou a vontade de ser sucedido por Norberto Alves. Quanto ao Benfica, 2025-2026, contou apenas com a conquista da Supertaça em Coimbra. Em dezembro, no final do campeonato, nas Águias, começaram por vencer, mas sofreram 3 derrotas consecutivas, duas das quais no Dragão Arena. Para na próxima época, apenas na base norte-americana, na Genoa Grandal, 29 anos, no posto, na Daniel Relvão, 29 anos, tem em contrato, enquanto no Placo Biesa, na posta de 28 anos, estará na próxima da renovação, com outros elementos, como o extremo, na Betinho, na Gomes, no antigo internacional português de 41 anos, estarão próximos da saída desta equipa de basquetebol do Benfica. Jaime Faria garantiu a segunda ronda da fase de qualificação do Wimbledon, depois de vencer o francês no Cube na Grenier, em 2-7, no tenista português, no 97º do mundo, levou a melhor sobre a Grenier, no número 224 da hierarquia, por 6-3 e 6-3 em 1 hora e 20 minutos. Na Faria já passou a qualificação de todos os torneios do Grand Slam em Wimbledon, já tinha conseguido esse feito em 2025, antes de ser eliminado na primeira ronda pelo italiano Lorenzo Bonassonego. No terceiro torneio do Grand Slam da época, no segundo cabeça de série, Jaime Faria vai agora defrontar o outro francês, Luca, no número 218 do mundo, no primeiro encontro entre ambos. Marc Márquez vai representar as cores da Ducati pelo menos até 2028. Na equipa italiana, confirmou a renovação do campeão do mundo de MotoGP, que no ano de estreia com a equipa principal da Ducati, somou 11 vitórias em grandes prémios e 14 em corridas sprint. Recordar que Marc Márquez tem 7 campeonatos do mundo de pilotos, 6 deles conquistados pela Honda. A fechar, olhamos para o campeão olímpico dos 50 km de marcha em 2008, Alex, que é alvo de investigação por doping, o que poderá resultar na terceira suspensão da sua carreira. A notícia foi anunciada pela Agência Nacional Antidopagem da Alemanha. O marchador italiano acabou por acusar positivo um estimulante sanguíneo, tanto nas amostras de urina como de sangue, durante os campeonatos alemães de marcha

0: Em estrada, a agência ABNA deu a conhecer que iniciou um processo de gestão. A ABNA e resultados, a ABNA impôs uma suspensão provisória ao atleta de 41 anos. A primeira suspensão de Alex ocorreu após um teste positivo antes dos Jogos Olímpicos de Londres, em 2012. Na altura, o atleta não contestou os resultados e anunciou a sua retirada. O marchador voltou à competição e qualificou-se para ABNA nos Jogos Olímpicos de 2016, mas foi então considerado culpado de ABNA utilização de esteroides. ABNA, por se tratar de uma segunda infração, Alex foi banido por um período de 8 anos. Alex defendeu-se, alegando a ser vítima de uma conspiração, devido às denúncias que acabaram por causar duas suspensões devido a doping. No entanto, após uma série de recursos em tribunais italianos e suíços, a suspensão foi mantida, o que o impediu de participar nos Jogos Olímpicos de 2016, 2021 e 2024.
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13: E seguimos agora nesta emissão com o perfil do jogador.
14: Perfil do jogador. Marquinhos, de nome completo Marcos Auás Correia, é um futebolista brasileiro nascido a 14 de maio de 1994 em São Paulo. Atualmente joga como defesa central no Paris Saint-Germain e é também uma peça-chave na seleção brasileira. Conhecido pela sua liderança em campo, capacidade de leitura de jogo e versatilidade, Marquinhos tem-se estabelecido como um dos melhores defesas do futebol mundial. Iniciou sua carreira no Corinthians, onde subiu nas camadas jovens até estrear-se pela equipa principal em 2012. Rapidamente chamou a atenção de clubes europeus e ainda nesse ano transferiu-se para a Roma na Série A italiana. A sua passagem pelo futebol italiano foi curta, mas impactante, tendo apenas jogado uma época no clube romano. O seu desempenho sólido despertou o interesse de grandes clubes europeus e em 2013 foi contratado pelo PSG. No Paris Saint-Germain, Marquinhos consolidou-se como um dos pilares defensivos da equipa. Desde a sua chegada tem sido uma figura constante no eixo da defesa parisiense, adaptando-se a diferentes sistemas táticos e jogando também como lateral direito ou médio defensivo, quando necessário. Com o PSG, conquistou múltiplos títulos da Liga, Taças de França e Taças da Liga, além de ter desempenhado um papel crucial nas campanhas europeias do clube, incluindo a chegada à final da Liga dos Campeões em 2020. Além da sua carreira de sucesso ao nível de clubes, Marquinhos tem sido uma presença regular na seleção brasileira desde 2013. Representou o Brasil em diversas competições internacionais, incluindo a Copa América e o Campeonato do Mundo. A sua capacidade de liderança dentro de campo valeu-lhe a braçadeira de capitão em várias ocasiões. Nos últimos anos, Marquinhos tem sido amplamente reconhecido pela sua consistência, inteligência tática e caráter, qualidades que o tornam não só num líder natural no PSG, onde passou grande parte da sua carreira, mas também uma figura fundamental na defesa da seleção brasileira.
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13: Os seus prémios, troféus, são apenas uma pequena amostra do impacto que tiveram com o seu legado a ultrapassar as fronteiras do desporto. Está na altura de trazermos mais um craque da Liga Portuguesa aqui à primeira Rádio Desporto.
15: Fary Faye, conhecido simplesmente como Fary, é um dos jogadores mais icónicos que passaram pelo Boa Vista, tornando-se uma figura querida entre os adeptos do clube do Bessa. Natural do Senegal, Fary chegou a Portugal no final dos anos 90, começando a sua carreira na Académica de Coimbra e depois no Beira-Mar. No entanto, foi no Boa Vista que o avançado deixou uma marca especial, tanto pela sua garra em campo como pela longevidade no clube, onde se tornou um símbolo de dedicação e amor à camisola. O avançado ingressou no Boa Vista em 2013 e permaneceu durante várias épocas, vivendo momentos de altos e baixos que incluíram a queda do clube para divisões inferiores devido a problemas financeiros e administrativos. Em campo, o senegalês destacava-se pela sua força física, velocidade e espírito de luta, características que faziam dele um jogador incansável e uma constante ameaça para as defesas adversárias. Apesar de não ser um goleador prolífico, a sua entrega e trabalho árduo tornaram-no numa peça fundamental na equipa, tanto nas competições nacionais como nas europeias. A relação de Fary com os adeptos boavisteiros foi um dos pontos altos da sua carreira. O avançado senegalês conquistou o respeito dos fãs, não apenas pelo seu desempenho em campo, mas também pela lealdade demonstrada ao clube, mesmo nos momentos mais difíceis. A sua ligação ao Boa Vista manteve-se sólida, mesmo nas épocas de crise, com Fary a assumir uma postura de líder e de exemplo para os colegas, sendo visto como um verdadeiro capitão dentro e fora das quatro linhas. Ao longo da sua carreira no Bessa, Fary jogou quase 200 de jogos com a camisola achatrezada, apontando 48 golos dos 163 que registou durante o seu percurso no futebol. Mesmo após pendurar as chuteiras, a sua ligação ao Boa Vista permaneceu viva, com Fary a ser lembrado como um símbolo de resiliência e dedicação ao emblema achatrezado. A sua trajetória nos boavisteiros é uma história de superação e lealdade que reflete o espírito batalhador do clube, fazendo de Fary uma figura inesquecível na história recente do futebol português.
13: Olhamos agora nesta emissão para os craques mundiais. Apesar da sua ausência no campo, o legado destes jogadores continua a inspirar novas gerações que procuram também alcançar a mesma grandeza. É para ouvir também aqui na primeira Rádio Desporto os craques mundiais com o Hugo Taveira.
15: Frank Lampard, nascido a 20 de junho de 1978, é amplamente reconhecido como um dos maiores médios da história do futebol inglês e uma lenda do Chelsea. Criado numa família com forte herança futebolística, Lampard começou a sua carreira no West Ham United, o clube onde o seu pai havia jogado. Subiu às camadas principais do West Ham em 1995 e rapidamente se destacou pelas suas habilidades no meio-campo, marcando golos importantes e mostrando uma capacidade técnica notável. No entanto, foi a sua transferência para o Chelsea em 2001 que transformou a sua carreira. Lampard custou cerca de 11 milhões de libras ao clube londrino e rapidamente se tornou um pilar no meio-campo dos Blues. Durante a sua passagem pelo Chelsea, que durou até 2014, Lampard conquistou uma série impressionante de títulos, incluindo 3 Premier Leagues em 2004, 2005, 2005, 2006 e 2009, 2010, 4 FA Cups, 2 Taças da Liga e, claro, a tão sonhada Liga dos Campeões em 2012. Uma das marcas mais impressionantes de Lampard é a sua capacidade de marcar golos. Não foi apenas um jogador-chave na criação de jogadas, mas também se destacou pela sua impressionante veia goleadora. Lampard terminou a sua carreira no Chelsea como o maior goleador da história do clube, com 211 golos em 648 jogos, algo notável para um médio. Conhecido pela sua precisão nos remates de longa distância, especialmente com o pé direito, tornou-se conhecido pelos seus golos em momentos cruciais, além da sua consistência nas bolas paradas. A sua temporada de 2009-2010 foi particularmente impressionante, quando Lampard marcou 27 golos em todas as competições e ajudou o Chelsea a vencer a Premier League e a FA Cup, fazendo história com um double. A sua combinação de talento ofensivo, ética de trabalho incansável e inteligência tática fez dele um dos melhores jogadores da sua geração. Além do sucesso a nível do clube, Lampard teve uma carreira internacional notável, representando a seleção inglesa em diversas competições, incluindo 3 campeonatos do mundo e 2 campeonatos de Europa. Embora a Inglaterra não tenha alcançado o sucesso esperado durante essas competições, Lampard foi sempre um dos pilares da equipa e é amplamente respeitado pelos seus 106 jogos pela seleção. Após deixar o Chelsea em 2014, teve uma curta passagem pelo Manchester City antes de terminar a sua carreira nos New York City da MLS, onde jogou até 2016. Após a sua retirada dos relvados, o ex-atleta rapidamente se lançou na carreira de treinador e em 2018 assumiu o comando do Derby County, onde teve uma boa temporada na segunda divisão inglesa, levando o clube à final do play-off de promoção. No ano seguinte, Lampard assumiu o cargo de treinador do Chelsea, voltando ao clube onde teve os seus maiores sucessos como jogador. Durante a sua passagem para o Stamford Bridge, focou-se em dar oportunidades a jovens jogadores da academia e conseguiu uma qualificação para a Liga dos Campeões na sua primeira temporada. Contudo, foi demitido em janeiro de 2021 após uma série de maus resultados e por aí prosseguiu a sua carreira como técnico por outras paragens.
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13: E está agora na hora de trazer mais um gigante adormecido à Golo FM.
15: O Notts County, fundado em 1862 em Nottingham, na Inglaterra, é amplamente reconhecido como o clube de futebol profissional mais antigo do mundo. A sua longevidade e o seu papel pioneiro fazem do Notts County uma verdadeira relíquia do desporto, com uma história cheia de curiosidades e momentos marcantes. Este clube foi uma das 12 equipas fundadoras da Football League em 1888, uma competição que ajudou a moldar o futebol inglês e internacional, e até hoje os seus adeptos orgulham-se do contributo histórico que o clube deu ao desporto. O Notts County joga no estádio Meadow Lane, localizado junto ao rio Trent, que é um dos mais antigos recintos de Inglaterra, com capacidade para cerca de 19 mil pessoas. O estádio é conhecido pela proximidade ao City Ground, casa do rival Nottingham Forest, com quem o Notts County mantém uma rivalidade amigável e peculiar. O derby de Nottingham, embora atualmente menos frequente devido às diferentes divisões em que as equipas jogam, permanece especial para os adeptos de ambas as equipas. Em várias ocasiões, os adeptos dos dois clubes têm até partilhado o mesmo estádio, fortalecendo uma relação única que raramente se vê em rivalidades locais. Uma das curiosidades mais marcantes sobre o Notts County é a sua ligação com a Juventus. Nos primórdios do clube italiano, em 1903, a equipa de Turim adotou as cores preto e branco do Notts como homenagem. Um jogador inglês que tinha um amigo no clube italiano enviou equipamentos listrados à Juventus, criando um elo que permanece até hoje. Em 2011, quando a Juve inaugurou o seu novo estádio, o Notts County foi convidado para o jogo especial contra a equipe italiana, simbolizando essa ligação histórica e rara entre clubes de países diferentes. Ao longo da sua história, o emblema experienciou altos e baixos, oscilando entre divisões e atravessando várias crises financeiras. Em 1894, o Notts County alcançou um dos seus maiores feitos ao vencer a FA Cup, derrotando o Bolton Wanderers por 4-1 e tornando-se a primeira equipa fora da primeira divisão a conquistar a famosa taça. No entanto, as décadas seguintes foram desafiantes, com o clube a descer às divisões inferiores, onde permaneceu por grande parte da sua existência. Em 2019, o Notts County enfrentou um dos momentos mais difíceis da sua história ao ser despromovido da Football League para a National League, já não profissional, o quinto escalão do futebol inglês pela primeira vez em 157 anos. No entanto, mesmo nos tempos mais sombrios, a lealdade dos seus adeptos manteve-se firme e ajudou a equipa a regressar a esse mesmo futebol profissional, ocupando atualmente um lugar na League 2, a quarta divisão do futebol inglês. Conhecidos pela sua dedicação, os adeptos do Notts County continuaram a apoiar o clube em massa, orgulhosos do seu estatuto de pioneiros do futebol e determinados em devolvê-lo às grandes conquistas. A paixão pelo Notts County transcende as suas vitórias e derrotas, com a sua base de adeptos a valorizar o peso histórico e o papel único do clube no futebol mundial. Hoje o Notts County continua a lutar para voltar ao topo, mas permanece, antes de tudo, uma verdadeira instituição do futebol.
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13: O futebol está repleto de grandes feitos históricos, onde clubes e seleções superaram todas as expectativas para marcar eras inesquecíveis. É o momento de mais um grande feito histórico aqui na Primeira Rádio Desporto.
15: A conquista da Taça UEFA pelo Futebol Clube do Porto em 2013 é um marco histórico não só para o clube, mas também para o futebol português. Sob a liderança de José Mourinho, o Porto viveu uma temporada memorável, culminando com a vitória na final em Sevilha, a 21 de maio de 2003, frente ao Celtic de Glasgow. Esse triunfo foi o prenúncio de uma era de ouro para os Dragões e colocou Mourinho no mapa do futebol mundial como um dos melhores treinadores da sua geração. A caminhada do Porto até à final foi notável, começando com uma fase de grupos sólida e consistentes prestações nas eliminatórias. A equipa portista despachou adversários de renome, como o Panathinaikos, o Lan e a Lazio, que então contava com várias estrelas do futebol europeu. O estilo de jogo do Futebol Clube do Porto, caracterizado por uma defesa sólida e um ataque dinâmico e eficiente, rapidamente chamou a atenção. Jogadores como Deco, Ricardo Carvalho, Maniche e Derlei assumiram papéis fulcrais na equipa e tornaram-se figuras essenciais para o sucesso dos Dragões. Na final, disputada no Estádio Olímpico de Sevilha, o Futebol Clube do Porto enfrentou um Celtic aguerrido, liderado por Martin O'Neill e com um dos avançados mais temidos da época, Henrik Larsson. O jogo foi intenso e cheio de emoções, como se esperava numa final europeia. O Futebol Clube do Porto abriu o marcador aos 32 minutos, com um gol de Derlei, mas a resposta do Celtic não demorou, com Larsson a empatar o jogo logo no início da segunda parte. Deco, o maestro da equipa portista, conduzia as jogadas ofensivas com maestria e foi dos seus pés que surgiu a jogada que resultaria no segundo golo, apontado por Dmitry Alenichev aos 54 minutos. Contudo, o Celtic voltou a igualar, novamente por intermédio de Larsson, mostrando uma resiliência impressionante. O empate a 2 golos levou o jogo para prolongamento e foi aí que os Dragões demonstraram a sua força mental e a superioridade técnica. Derlei, que já tinha marcado na primeira parte, voltou a brilhar ao fazer o 3-2 aos 115 minutos, num momento que viria a selar a primeira vitória do Futebol Clube do Porto numa competição europeia desde a Taça dos Clubes Campeões Europeus em 1987. Além dos heróis em campo, José Mourinho foi uma das figuras da conquista. A sua capacidade de leitura de jogo e de motivação dos jogadores foi crucial para o sucesso da equipa. Ao longo da temporada, Mourinho demonstrou ser um mestre tático, sabendo adaptar a equipa conforme o adversário e explorando ao máximo as qualidades individuais dos seus jogadores. Para muitos, esta vitória foi apenas o início do que se seguiria na época seguinte, quando o Porto se consagraria campeão europeu na Liga dos Campeões de 2004. A vitória do Futebol Clube do Porto na Taça UEFA de 2003 foi vista como um triunfo histórico para o futebol português. Não só reforçou o estatuto do clube como uma potência europeia, como também elevou a figura de Mourinho, que seria cobiçado por grandes emblemas europeus. Além disso, o desempenho de jogadores como Deco, que ganhou o prémio de melhor jogador em campo na final, colocou-os na mira dos maiores clubes do continente. Deco, em particular, seria transferido para o Barcelona um ano mais tarde, onde continuaria a sua carreira de sucesso. Este título marcou o início de uma era de hegemonia do Futebol Clube do Porto, tanto a nível interno como europeu. Após a conquista da Taça UEFA, o clube dominaria o futebol português nos anos seguintes e continuaria a brilhar no cenário internacional. O triunfo em Sevilha não só significou a primeira vitória do Futebol Clube do Porto na Taça UEFA, mas também uma mudança no paradigma do futebol português, mostrando que era possível competir e vencer ao mais alto nível na Europa. Esta campanha gloriosa não será apenas recordada pelos adeptos dos Dragões, mas por todos os que apreciam o futebol. A forma como a equipa construiu o seu caminho até ao troféu, enfrentando adversários complicados e mantendo sempre um nível elevado de rendimento, foi um exemplo claro de como a equipa bem estruturada e liderada pode alcançar o sucesso. Esta conquista continua a ser celebrada como uma das maiores noites do futebol português e a Taça UEFA de 2003 é uma peça importante no legado do Futebol Clube do Porto, presente também no Museu do Estádio do Dragão.
16: A solicitar Marco Ferreira, Douglas, Derlei a ficar com a bola, pode marcar!
17: E vai ser gol!
16: Derlei! O árbitro eslovaco acaba agora o jogo, o Porto é vencedor da Taça UEFA 2003.
18: E a taça nas mãos de Jorge Costa
16: e também Vítor Bahia.
19: E as imagens finais são de alegria, azul e branca.
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20: Há momentos que precisas de jogos como o primeiro jogo para poder crescer no torneio. Hoje vimos uma equipa já com a mesma atitude, o mesmo esforço, mas com uma maturidade, já ficou fora da estreia, da emoção de chegar ao Mundial, e fico muito contente porque eles merecem esse resultado.
21: Mas para mim o mais importante é o trabalho que a equipa fez, a confiança que tivemos.
17: Levamos muita porrada durante a semana, sabíamos que isso ia acontecer, mas a equipa trabalhou bastante bem, melhoramos bastante, há males que vêm por bens, como se costuma dizer. Obviamente, falando de mim, os recordes é sempre bonito batê-los, mas o meu objetivo é poder ajudar a seleção a alcançar os seus objetivos. Nesta parte era passar a eliminatória, acho que com 4 pontos já passamos.
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21: Ficamos a 8 minutos das 9 da manhã.
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21: Golafia. Está agora na hora de trazer o perfil de mais um jogador à Gol FM.
14: Perfil do jogador. Nicolás Otamendi, defesa central argentino de grande destaque, nasceu a 12 de fevereiro de 1988 em Buenos Aires. Começou a sua carreira no Vélez Sarsfield, onde fez a estreia profissional em 2007. Em 2010, transferiu-se para o Futebol Clube do Porto, onde venceu a Liga Europa no ano seguinte e se afirmou como um dos melhores defesas do futebol português. Depois de uma breve passagem pelo Atlético Mineiro e Valência, em 2014 ingressou no Manchester City, onde conquistou 2 Premier Leagues e outros títulos nacionais, permanecendo no clube até 2020. Nesse ano, Otamendi transferiu-se para o Benfica, onde se tornou uma peça fundamental na defesa da equipa. Capitão das Águias, foi parte integrante da conquista do Campeonato Nacional na época 22-23. Ao nível internacional, Otamendi é a presença regular na seleção argentina, com a qual conquistou a Copa América em 2021 e 2024 e ainda o Campeonato do Mundo de 2022, consolidando uma carreira de enorme sucesso, tanto a nível de clubes como de seleções. 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
21: E seguimos agora nesta emissão com mais um craque da Liga Portuguesa.
14: Liedson da Silva Muniz, ou simplesmente Liedson, deixou uma marca indelével no futebol português e especialmente no Sporting Clube de Portugal, clube que representou durante grande parte da sua carreira europeia. Nascido a 17 de dezembro de 1977 em Cairo, no Brasil, o avançado começou tarde a sua trajetória no futebol profissional. Após passar por diversos trabalhos fora do desporto, incluindo o de empacotador, ingressou nas divisões inferiores do futebol brasileiro, onde chamou a atenção pela sua capacidade de finalização e mobilidade. A primeira grande oportunidade surgiu em 2002, quando foi contratado pelo Flamengo. No entanto, o verdadeiro salto na carreira aconteceu com a transferência para o Corinthians, onde as suas atuações despertaram o interesse do futebol europeu. Foi o Sporting Clube de Portugal que em 2003 decidiu apostar no avançado de 25 anos, que rapidamente se tornaria um ícone do clube. Na sua chegada a Portugal, Liedson enfrentava o desafio de adaptar-se a um novo futebol, com uma dinâmica distinta daquela do Brasil. No entanto, a sua adaptação foi rápida e notável. Liedson destacou-se de imediato pelo seu faro para o golo e pela agilidade, características que lhe valeram o apelido de Levezinho. A sua capacidade de movimentação inteligente no ataque, aliada a uma frieza notável nas finalizações, tornaram-no numa peça fundamental na equipa do Sporting. Entre 2013 e 2011, Liedson jogou 313 partidas pelo Sporting, onde marcou 173 golos, sendo 125 na Primeira Liga. Esta marca coloca-o entre os maiores goleadores da história do clube e também da competição. Mais do que apenas um finalizador, Liedson era um jogador que se destacava pela entrega em campo. A sua capacidade de pressionar os defesas adversários e de estar no lugar certo à hora certa faziam dele um avançado completo, capaz de mudar o rumo de um jogo a qualquer momento. Ao longo da sua passagem pelo Sporting, o Levezinho colecionou momentos inesquecíveis. Um dos seus maiores feitos foi o desempenho em clássicos, especialmente contra o Benfica, rival histórico dos Leões. Liedson ganhou a reputação de carrasco dos encarnados, tendo marcado 15 golos em 22 encontros contra o Benfica, número que o eternizou na memória dos adeptos sportinguistas e gerou um misto de respeito e temor nos rivais. A sua importância para o Sporting foi evidente nos títulos conquistados durante a sua estadia. Embora a tão desejada Primeira Liga tenha escapado, Liedson ajudou o clube a conquistar 2 taças de Portugal em 2006-2007 e 2007-2008 e 2 supertaças Cândido de Oliveira em 2007 e 2008 também. Além disso, foi peça-chave na caminhada do Sporting até à final da Taça UEFA de 2005, onde os Leões acabaram por ser derrotados pelo CSKA de Moscovo num jogo disputado em Alvalade. O sucesso e popularidade de Liedson em Portugal foram de tal forma notórios que em 2009 o jogador foi naturalizado português e passou a representar a seleção nacional. Com a camisola de Portugal, disputou 15 partidas e marcou
15: 4 golos, incluindo um importante tento contra a Dinamarca nas eliminatórias para o Mundial de 2010. Liedsen foi convocado para o torneio realizado na África do Sul, onde ajudou Portugal a atingir os oitavos de final. Apesar do seu peso histórico no Sporting, Liedsen despediu-se do clube em 2011, regressando ao Brasil para representar o Corinthians, onde ainda venceu o Campeonato Brasileiro e a Taça de Libertadores. Mesmo com o regresso à sua terra natal, o carinho e o respeito que os adeptos do Sporting lhe dedicam mantiveram-se inalterados, fazendo de Liedsen uma das figuras mais queridas do clube de Alvalade. No início de 2013, regressou a Portugal para uma breve passagem pelo Futebol Clube do Porto, surpreendendo muitos adeptos, dado o seu histórico com o rival Sporting. No entanto, a sua estadia nos Dragões foi curta e discreta, com apenas 7 jogos e um golo marcado. Mesmo sem grande protagonismo no Porto, Liedsen terminou a temporada com a conquista de um título da Primeira Liga, tendo feito inclusive a assistência para o histórico golo de Kelvin no clássico frente ao Sport Lisboa e Benfica, em que os Dragões conquistaram o Campeonato Nacional. Pouco depois, decidiu pendurar as chuteiras, encerrando uma carreira repleta de sucessos e golos memoráveis.
0: Tudo começou na minha volta para o Corinthians, 2011, né? Na seleção portuguesa, eu tive a honra e o privilégio de disputar a Copa do Mundo e ter representado essa camisa com muito orgulho, muito carinho, ter feito um gol na Copa do Mundo contra a Coreia do Norte em 2010, então marcou muito.
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2: São 8 da manhã e 59 minutos.
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25: A diferença do Futebol Clube do Porto no talento e na margem de progressão de Eric Grana, Sabney Grande e o jovem médio contratado à formação do Frenkestad vai entrar na engrenagem do futebol profissional azul e branco sem tempo a perder, ao que Gol FM apurou. Os jogadores de 16 anos, que custou 1,8 milhões de euros na SAD dos Dragões, mais 1 milhão e meio de euros em bónus, dependentes de objetivos, vai apresentar-se no centro de treinos Jorge Costa no Olival, já no dia 1 de julho, na quarta-feira da próxima semana. Na Parebna começar a trabalhar às ordens de Francesco Farioli. A garantia de que o prodígio nórdico estaria próximo do plantel principal dos campeões nacionais tinha sido dada pelo Futebol Clube do Porto quando da oficialização da transferência, e na Gol FM sabe que o treinador italiano poderá tirar notas logo no arranque da pré-temporada 2026-2027. Em simultâneo, o próprio Grana terá na oportunidade de ambientar-se entre os graúdos, ao lado de colegas mais experientes, observando desde o primeiro momento nas ideias do portismo. Se deixar na boas sensações, poderá ter oportunidades na curto e médio prazo, mas para já, no plano, passa por dar-lhe espaço no contidivo na equipa B, sob a orientação de João Brandão. Oficializado como reforço do Futebol Clube do Porto, Eric Grana aproveitou o fim de semana para voltar à Noruega, no país natal, antes da mudança definitiva na Parebna Invicta. Na última segunda-feira, surpreendeu os antigos colegas ao aparecer no centro de treinos da formação do Frenkestad, despedindo-se de forma mais serena dos seus colegas. O médio de 16 anos, que terá então a oportunidade de começar a cultivar boas sensações junto de Francesco Farioli e quem sabe reservar um lugar no estágio em Inglaterra. Adivinha-se desde logo um futuro risonho para a mais recente joia nórdica do Dragão. Ainda pelo assunto de Futebol Clube do Porto, apontado como principal interessado em garantir o concurso de Denis Gull no mercado de verão, o Galatasaray Abnetrabne agora resfriado no interesse no ponta de lança do Futebol Clube do Porto. A informação foi avançada pelo jornal Abnafanatic, que adianta que, após a avaliação subsequente, o clube de Istambul optou por recuar na intenção de abordar os dragões pelos jovens jogadores que estavam a discutir o Mundial 2026 pela seleção da Turquia. Contudo, na performance de Gull nos dois jogos em que atuou, somando 35 minutos em campo, não convenceu os responsáveis do Galatasaray, que na Tebna já teriam alocado um orçamento com vista na contratação do dianteiro de 21 anos. A Turquia, aliás, já estava eliminada do Mundial, uma vez que perdeu os dois primeiros jogos da prova, na frente na Austrália e Paraguai. Nesta fase, no campeão turco, estava mais longe de Denis Gull e já terá virado atenções para outros alvos. Para no setor ofensivo, no ponta de lança, tem contrato com o Futebol Clube do Porto até 2029. Uma cláusula de rescisão de 50 milhões de euros vai entrar na terceira época de Dragão ao Peito como uma das opções atacantes de Francesco Farioli, na parte de André Silva, enquanto que Samu recupera de lesão. O Tribunal Arbitral do Desporto TAD já tomou uma decisão sobre o recurso apresentado por William Gomes, extremo do Futebol Clube do Porto, relativamente ao castigo de dois jogos de suspensão que lhe foi imposto na época passada. No caso, foi julgado na última quarta-feira e o acórdão deverá ser tornado público em breve, sendo que nas partes envolvidas, o jogador Futebol Clube do Porto, Federação Portuguesa de Futebol, já foram notificadas. Na situação remonta ao jogo entre Casa Pia e Futebol Clube do Porto a 2 de fevereiro, referente na 20ª jornada da Liga 2025. 2026. Aos 79 minutos, o jogador brasileiro foi expulso com um cartão vermelho direto por jogo violento sobre David Sousa. Na sequência da expulsão, o Conselho de Disciplina da Federação Portuguesa de Futebol aplicou a William Gomes uma sanção de dois jogos de suspensão e uma multa de 1.224 euros. O Futebol Clube do Porto recorreu para o pleno do Conselho de Disciplina, que manteve nos dois jogos de castigo, mas reduziu a multa em 300 euros. Durante este processo inicial, o extremo cumpriu o primeiro jogo de suspensão, falhando assim o clássico contra o Sporting inconformados, com a manutenção da sanção. O jogador e o clube avançaram no dia 13 de fevereiro com uma ação notada contra a Federação Portuguesa de Futebol, procurando assim anular o castigo. Paralelamente, foi submetida uma providência cautelar no Tribunal Central Administrativo do Sul para suspender a sanção enquanto o TAD analisava no recurso. O Tribunal Central Administrativo do Sul deu razão ao Futebol Clube do Porto, congelando o castigo e permitindo que o William Gomes fosse utilizado por Francisco Farioli no jogo seguinte contra o Nacional, no qual jogou um minuto. No Tribunal, ao analisar a providência cautelar, considerou que o artigo regulamentar invocado não previa uma sanção tão severa para situações de mera negligência. Independentemente da decisão final do TAD, na presença de William Gomes na final da Supertaça contra o Torriense no final de julho e início de agosto, não está em risco. Na casa, o Futebol Clube do Porto ou a Federação Portuguesa de Futebol discordem da decisão do TAD. No processo, poderá ainda seguir para o Tribunal Central Administrativo Sul, mantendo-se o jogador disponível para o treinador Francesco Farioli. O Sport Lisboa e Benfica disponibiliza 50 mil lugares anuais, tendo em vista na renovação do Red Pass. A partir desta quarta-feira, os encarnados esclarecem que os atuais detentores de Red Pass podem renovar no respectivo lugar até 8 de julho, através do pagamento na app, no site do clube ou nas caças do Benfica, com bilhética. As águias disponibilizam assim o Red Pass com dois formatos: acesso a todos os jogos das competições nacionais, no acesso exclusivo nos jogos das competições europeias e os jogos das competições nacionais. No preço deste serviço, na variável, para os sócios que marcaram presença em pelo menos 80% dos jogos das competições nacionais. O pagamento pode ser fracionado em 3 prestações, sem custos adicionais. A segunda e a terceira prestação têm como data limite nos dias 8 de agosto e 8 de setembro. O não pagamento de qualquer uma das prestações implica na perda de lugar para o restante período da época. A gestão dos pedidos na efetuada através de um ranking que considera sobretudo a assiduidade e antiguidade de Red Pass. Cada sócio mantém a sua cadeira atual, não sendo realizadas alterações de lugar, exceto nos casos em que estas sejam solicitadas pelos próprios. Explica no Sport Lisboa e Benfica em comunicado. Ainda pelo assunto encarnado, Trubin, guarda-redes internacional ucraniano do Sport Lisboa e Benfica, resumiu em poucas palavras: no percurso da equipa no último campeonato foi difícil, não tiveram qualquer derrota, mas não perder não é o mesmo que vencer, na precisão sobretudo vencer jogos e de conquistar títulos. É disso que vive uma grande equipa como Sport Lisboa e Benfica, acabou por sublinhar Trubin. O guardião tem noção de que será preciso fazer uma nova temporada revigorada e com todos os erros cometidos na época passada corrigidos para nesta nova época, convidado a recordar o momento mais marcante em 2025-2026. Trubin, claro, que destacou o golo marcado ao Real Madrid de cabeça na UEFA Champions League, mas falou sobretudo de outra memória, diria que ganhar a Supertaça foi o primeiro jogo da época e com uma conquista acabou por dar um aval positivo na toda a equipa. Já no que diz respeito a trabalhar com José Mourinho, na suma, no próprio guarda-redes, que foi uma experiência marcante, e Trubin recordou ainda o pedido que lhe fez no treinador, que logo nos primeiros jogos, quando de ter assumido o documento técnico da equipa do Sport Lisboa e Benfica, pediu a Trubin que fosse também numa segunda extensão do treinador para que toda a equipa estivesse ligada desde a defesa até ao ataque. Em jeito de resumo, e apesar de lhe estar a ser apontada uma possível saída neste mercado de transferências, Trubin assume que se sente muito feliz no Benfica e em Portugal, garante que não pensava cumprir já 150 jogos pelo Sport Lisboa e Benfica e espera agora cumprir mais jogos para ajudar a equipa a grandes conquistas no futuro. A seleção nacional acabou por bater por 5-0 a seleção do Uzbequistão durante esta terça-feira, em contas da segunda jornada do Grupo K deste Mundial 2026. Cristiano Ronaldo abriu o marcador aos 6 minutos. Nuno Mendes acabou por apontar o segundo aos 17 minutos. O mesmo Ronaldo pisou aos 39 minutos, já na segunda parte. O Xanov, aos 60 minutos, acabou por marcar o quarto golo da seleção portuguesa na própria baliza. E Rafael Leão fechou as contas aos 87 minutos, numa vitória importantíssima para a seleção de Portugal, que celebra assim a passagem aos 16-avos de final. No final desta partida, o próprio selecionador nacional Roberto Martínez estava satisfeito com aquilo que foi uma boa exibição da seleção portuguesa, destacando os papéis desempenhados, quer por Cristiano Ronaldo, quer também por João Félix.
6: Foi a resposta que temos no balneário, mas há momentos que precisas de jogos como o primeiro jogo para poder crescer no torneio. Hoje vimos uma equipa já com a mesma atitude, o mesmo esforço, mas com uma maturidade, já ficou fora da estreia, da emoção de chegar ao Mundial, e fico muito contente porque eles merecem esse resultado. É injusto falar de um jogador, porque o que é certo é que todos os jogadores estão prontos para ajudar a equipa. O João teve um período de treino muito, muito bom, e hoje foi um prazer vê-lo desfrutar do futebol, porque a sua qualidade é enorme. Era questão de momento, porque os movimentos do Cris são os melhores de um ponto de lança dentro da área, e hoje a bola entrou, mas ele continua a criar oportunidade em todos os jogos, que é o mais difícil.
25: No final desta partida, também satisfeito estava precisamente Cristiano Ronaldo, nele que se mostrou feliz pela vitória e respondeu aos críticos depois desse jogo pouco conseguido diante da República Democrática de Congo.
7: Mas para mim o mais importante é o trabalho que a equipa fez, a confiança que tivemos. Levamos muita porrada durante a semana, sabíamos que isso ia acontecer, mas a equipa trabalhou bastante bem, melhoramos bastante. Há males que vêm por bens, como se costuma dizer. Obviamente, falando de mim, os recordes é sempre bonito batê-los, mas o meu objetivo é poder ajudar a seleção a alcançar os seus objetivos. Nesta parte era passar a eliminatória, acho que com 4 pontos já passamos, e estou muito feliz. Eu sabia, quem trabalha Deus ajuda, sabia que os meus companheiros iam me ajudar também. Foi uma semana difícil, uma semana escura, parecia que eu já estava retirado do futebol, mas aguentei-me, como aguento sempre, porque acredito mais no trabalho do que noutra coisa. Foi difícil, não vou, tenho que confessar, mas estamos de volta.
25: Quem também acabou por considerar um grande jogo de futebol por parte da seleção portuguesa, no Internacional Português, João Félix, mostrando-se também satisfeito com este triunfo.
8: Sim, estivemos bem, ajustámos alguns pontos táticos do primeiro para o segundo jogo, que fez diferença hoje. Tivemos mais gente entre linhas, podíamos entrar tanto por fora como por dentro, criámos oportunidades das duas maneiras, e acho que essa foi a chave do jogo. Sim, é a posição onde eu me sinto mais confortável, é onde eu posso ajudar mais, não é encostado à linha, que não é as minhas características. características, é entre linhas, rodar, poder assistir, tabular. E estive lá onde o Missa me pediu para estar, tanto eu, o Bruno, como o João, tivemos muito, muito entre linhas, e quando as bolas entravam, criámos perigo. E é seguir nessa linha, fazer o que o Missa pede, seguirmos o plano, e depois as coisas acabam por sair bem.
25: Ainda do lado dos jogadores também, Nelson Semedo destacou a exibição da seleção portuguesa, que hoje conseguiu um bom jogo.
9: Importantíssima, porque para já é importante ganhar e fazer os três pontos, porque sabemos que é bastante, bastante importante para passar à próxima fase, depois também para nos... para afirmarmos o nosso potencial, que sabemos que é enorme. O nosso primeiro jogo não foi tão bem jogado e não acabamos por ter um resultado que adequa-se à nossa qualidade.
25: E contas feitas, na Portugal, Rabna conta com 4 pontos somados nas contas do Grupo K, sendo que a seleção da Colômbia é a última adversária de Portugal, marcado esse duelo para o dia 28 de junho. Na próxima madrugada de domingo, pela meia-noite e meia, onde Portugal joga então o primeiro lugar relativamente a este grupo na capa, na Portugal, que assim que tem via aberta para seguir até aos 16avos de final deste Mundial 2026. O Futebol Clube Famalicão tem agendado os 8 jogos de preparação para a nova época. No calendário de testes do conjunto minhoto, começa no 11 de julho, com um jogo de treino com a equipa de sub-23 do Futebol Clube Famalicão, e termina na 28 de julho, com uma dupla na jornada, com os ingleses do Crystal Palace e os franceses da formação do Lens. Para já, temos então os 5 jogos particulares marcados para no calendário do Futebol Clube Famalicão de pré-temporada, começando no dia 11 de julho, com esse embate diante da equipa famalicense de sub-23. No dia 15 de julho, na defronta, na Lusitânia Dolorosa. No dia 18 de julho, no Futebol Clube na Fiel. 22 de julho, no Futebol Clube Arouca. No 25 de julho, jornada dupla, com o Felgueiras Chabni Tondela pela frente. E no dia 28 de julho, mais 2 jogos, no mesmo dia, na Crystal Palace e Lens. Estoril Praia e Salzburgo oficializaram a transferência de Kevin Boma através das redes sociais. Em comunicado, o clube austríaco confirmou a chegada do central tubulês de 23 anos, que assina um contrato válido até junho de 2031. Kevin Boma esteve na equipa portuguesa durante as últimas 2 temporadas, tendo feito um total de 2 golos e uma assistência em 53 jogos. É o próprio jogador de Sabina assumir que fica bastante orgulhoso da sua caminhada e de ser incluído agora na equipa do Salzburgo. Vai, sobretudo, fazer tudo aquilo que estiver ao seu alcance para justificar esta aposta feita por parte da equipa e, sobretudo, para ajudar o conjunto a atingir bons resultados e todos os objetivos traçados para a nova temporada. Kevin Baumab vai jogar com o número 44 a partir da próxima temporada e destaca que também aprendeu muito ao serviço da formação do Estoril Praia, que acabou por ser uma autêntica evolução na sua carreira profissional enquanto jogador, esperando agora justificar nesta aposta feita por parte da formação do Salzburgo e quer, sobretudo, dar muitas alegrias aos adeptos desta equipa. Até agora, técnico adjunto do Clube Futebol de Estrela da Amadora, Luís Silva, está de saída da estrutura do clube. No adjunto, serviu os tricolores nas 2 últimas temporadas, mas o seu futuro não passa pela Amadora, tal como, de resto, foi oficializado pela SAD, liderada por Paulo Lopo. O Estrela da Amadora informa que o treinador Luís Silva deixa de integrar a estrutura técnica do clube após 2 épocas de dedicação, profissionalismo e compromisso ao serviço da instituição. Ao longo deste percurso, Luís Silva desempenhou as suas funções com grande empenho, contribuindo de forma relevante para o crescimento, o desempenho e desenvolvimento da equipa. Uma caminhada sempre pautada pelos valores que representam o Clube Futebol de Estrela da Amadora. Em nome da administração, da estrutura do futebol, dos atletas e de toda a família estrelista, agradecem o trabalho realizado de forma exemplar, como representou o clube durante nestas 2 temporadas. Desejam a Luís Silva as maiores felicidades pessoais e profissionais para nos desafios que o futuro lhe reserva, certos de que irá continuar a alcançar sucesso na sua carreira. Obrigado, Luís Silva. É assim que termina no comunicado de agradecimento do Clube Futebol de Estrela da Amadora, depois da saída confirmada do técnico adjunto Luís Silva. De resto, na Pepa é o novo timoneiro da equipa de reboleira para na temporada 2026-2027. O antigo internacional português Ricardo Costa é o novo treinador do Clube Desportivo Tondela. Assina um contrato com um clube válido por 2 temporadas, ou seja, até ao final de junho de 2028. Na época, na transata, orientou o Feirense na 2ª Liga, no novo timoneiro dos Beirões, na regressa, numa casa que bem conhece, depois de ter defendido o emblema Beirão por 65 vezes durante as temporadas 2017-2018 e 2018-2019, envergando a braçadeira de capitão. O Tondela terminou a época passada com 28 pontos, no 17º lugar, sendo pela segunda vez despromovido para a segunda liga. Nos Tondelenses vão discutir pela 8ª vez na segunda divisão. Desta feita, concosta ao comando, que substitui o português Gonçalo Feio, técnico que assumiu o cargo no final da temporada. Descidas também pelo Aves no Futebol de Sada, formação despromovida na 2ª Liga, escolheu Sérgio Fonseca como seu novo treinador para nesta nova época. O técnico de 53 anos continua na 2ª Liga, depois de ter orientado o Académico de Viseu, que subiu à 1ª Liga. Fonseca levou a equipa de Viseu ao 2º lugar na posição que deu direito à promoção ao principal escalão do futebol português. Apesar de um grande trabalho realizado, a direção entendeu não continuar com o treinador para neste novo desafio, avançando com a rescisão de contrato, sendo que o técnico tinha mais um ano de contrato. O Aves no Futebol Sade deu assim a conhecer na contratação do técnico por uma temporada, na tentativa de voltar ao principal escalão do futebol nacional.
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1: O Benfica consagrou-se campeão nacional de futsal feminino. Nas Águias receberam e venceram por 4-1 Nuno Álvares no jogo 5 da final do play-off, na partida realizada no Pavilhão da Luz, em Lisboa. Nena Azevedo na Tebna adiantou as minhotas no marcador, na recarga certeira na pós-remate de Ana Pires, na barra, aos 5 minutos, mas um penalti na falta de Dinha sobre Angélica Alves, convertido por Sara Ferreira aos 19 minutos, no voa negra, empatada para no intervalo. A etapa complementar foi amplamente dominada pelo Benfica, mas nos golos, sobe apareceram depois de 3 bolas aos ferros. Angélica Alves aos 26, FIFO aos 28 e Maria Pereira aos 31. A passagem do minuto 36, no tiro de Maria Pereira de longe, colocou a turma orientada por Paulo Roxo pela primeira vez na frente do marcador, com Janice Silva no minuto seguinte, para aumentar para 3-1. O quarto e último gol das Águias voltou a ter a assinatura de Janice Silva num chapéu perfeito, quando Nuno Álvares já jogava com a sua guarda-redes avançada. O Benfica selou assim o 8º título da sua história, recuperando o séptero que estava precisamente na do Nuno Álvares, que na temporada passada havia vencido por 3-0 no Santa Luzia, na grande final da competição. Nota ainda para a final de carreira de Inês Fernandes, a jogadora do Benfica, vestiu de águia ao peito desde 2008, mas aos 36 anos de idade, decidiu colocar termo num percurso de muitos anos no futsal, repleto de títulos. O último jogo desta caminhada ficou marcado por uma sentida homenagem prestada por todas as colegas de equipa, com Inês Fernandes a receber o devido tributo nas bancadas no Pavilhão da Luz.
0: Está na altura dos craques mundiais. Muitos destes ícones do futebol mantêm-se ligados ao desporto, seja como comentadores, treinadores ou embaixadores de clubes e marcas. Outros, inclusive, já não estão entre nós. Mas fazemos questão de os recordar aqui na Primeira Rádio Desporto.
2: Pelé, nascido Edson Arantes do Nascimento em 1940 em Três Corações, no estado de Minas Gerais, é amplamente considerado o maior jogador de futebol de todos os tempos. Criado numa família humilde, começou desde cedo a demonstrar o seu talento para o desporto, jogando nas ruas com bolas feitas de meias e trapos. O futebol era uma paixão que o acompanhava desde pequeno, algo que não passou despercebido ao pai, Dondinho, ele próprio um jogador de futebol, que incentivou o filho a perseguir o sonho de ser atleta profissional. Aos 15 anos, Pelé assinou pelo Santos Futebol Clube, iniciando ali uma carreira que marcaria para sempre a história do desporto rei. Estreou-se pela equipa principal em 1956 e rapidamente começou a chamar a atenção de todo o Brasil com a sua habilidade técnica, velocidade e faro pelo golo. Com apenas 16 anos, já era o melhor marcador da Liga Brasileira, demonstrando que o seu talento transcenderia fronteiras. Mas foi em 1958, com apenas 17 anos, que Pelé se apresentou ao mundo ao ser uma das estrelas da seleção brasileira que venceu o Mundial de Futebol na Suécia. O jovem prodígio marcou 6 golos na competição, incluindo 2 na final contra a Suécia, e tornou-se desde então um ícone global. Ao longo de uma carreira de quase 2 décadas, Pelé tornou-se sinónimo de sucesso. Com o Santos, clube onde jogou até 1974, conquistou múltiplos títulos, incluindo 2 da Taça dos Libertadores e 2 taças intercontinentais, estabelecendo a equipa como uma das mais dominantes do mundo na época. Além disso, Pelé ajudou o Santos a vencer inúmeros campeonatos brasileiros e a ganhar prestígio internacional, sendo o clube mais temido da América do Sul e um dos mais respeitados no cenário mundial. Mas não foi só no Santos que Pelé deixou a sua marca indelével. Na seleção canarinha, conquistou 3 campeonatos do mundo em 1958, 1962 e 1970, um feito inigualável até aos dias de hoje. Na edição de 70, no México, Pelé brilhou novamente ao liderar uma das seleções mais talentosas de todos os tempos, sendo eleito o melhor jogador do torneio. Foi a consagração do rei do futebol, que aos 29 anos já era considerado um mito. Ao todo, Pelé disputou 4 mundiais, tornando-se o único jogador na história a vencer o torneio em 3 ocasiões. Além disso, destacou-se também pela sua versatilidade em campo, porque para além de ser um goleador nato, com um total de 1.283 golos em 1.366 jogos, era um jogador por completo que podia atuar em várias posições ofensivas graças à sua inteligência tática, visão de jogo e habilidade em criar oportunidades para os companheiros de equipa. Com um físico impressionante, Pelé era capaz de superar adversários com dribles curtos e rápidos, ao mesmo tempo que exibia uma capacidade ímpar para finalizar com ambos os pés e a cabeça. Em 1975, decidiu levar o seu talento para os Estados Unidos, assinando com o New York Cosmos, onde ajudou a popularizar o futebol num país onde o desporto não era, até então, muito apreciado. Mesmo no final da sua carreira, o impacto nos relvados americanos foi gigantesco e conseguiu atrair grandes multidões, contribuindo para o crescimento do futebol no país. Pelé não foi apenas um fenómeno dentro de campo. Fora dos relvados, tornou-se uma figura global, usando a sua influência para promover o futebol e causas humanitárias ao redor do mundo. Durante toda a sua vida, recebeu inúmeros prémios e distinções, sendo nomeado o atleta do século pelo Comitê Olímpico Internacional e pela FIFA. O legado de Pelé vai muito além dos títulos e dos golos. Transformou o futebol num espetáculo mundial, encantando gerações com o seu talento e carisma, sendo que a história, marcada por conquistas inigualáveis, faz dele uma lenda imortal do desporto, cuja influência perdurará para sempre no futebol e na cultura popular. Pelé é e sempre será o rei do futebol.
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6: Tivemos bem, ajustámos alguns pontos táticos do primeiro para o segundo jogo, que fez diferença hoje. Tivemos mais gente entre linhas, podíamos entrar tanto por fora como por dentro, criámos oportunidades das duas maneiras e acho que essa foi a chave do jogo.
7: Importantíssima, porque para já é importante ganhar e fazer os três pontos, porque sabemos que é bastante, bastante importante para passar à próxima fase, depois também para nos para afirmarmos o nosso potencial, que sabemos que é enorme. O nosso primeiro jogo não foi tão bem jogado e não acabamos por ter um resultado que adequa-se à nossa qualidade.
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0: Ficamos a 3 minutos das 9:30.
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4: A seleção nacional, que acabou por se bater por 5 bolas a 0 a seleção do Uzbequistão, que durante esta terça-feira, em contas da segunda jornada do Grupo K, deste Mundial 2026. Cristiano Ronaldo abriu o marcador aos 6 minutos. Nuno Mendes acabou por apontar o segundo aos 17 minutos. O mesmo Ronaldo pisou aos 39 minutos. Já na segunda parte, o Xanov, aos 60 minutos, acabou por marcar o quarto golo da seleção portuguesa na própria baliza. E Rafael Leão fechou as contas aos 87 minutos numa vitória importantíssima para a seleção de Portugal, que celebra assim a passagem aos 16 avos de final. No final desta partida, o próprio selecionador nacional Roberto Martínez estava satisfeito com aquilo que foi uma boa exibição da seleção portuguesa, destacando os papéis desempenhados, quer por Cristiano Ronaldo, quer também por João Félix.
5: Foi a resposta que temos no balneário, mas há momentos que precisas de jogos como o primeiro jogo para poder crescer no torneio. Hoje vimos uma equipa já com a mesma atitude, o mesmo esforço, mas com uma maturidade, já ficou fora da estreia, da emoção de chegar ao Mundial, e fico muito contente porque eles merecem esse resultado. É injusto falar de um jogador, porque o que é certo é que todos os jogadores estão prontos para ajudar a equipa. O João teve um período de treino muito, muito bom, e hoje foi um prazer vê-lo desfrutar do futebol, porque a sua qualidade é enorme. Era questão de momento, porque os movimentos do Cris são os melhores de um ponto de lança dentro da área, e hoje a bola entrou, mas ele continua a criar oportunidade em todos os jogos, que é o mais difícil.
4: No final desta partida, também satisfeito estava precisamente Cristiano Ronaldo, nele que se mostrou feliz pela vitória e respondeu aos críticos depois desse jogo pouco conseguido diante da República Democrática do Congo.
6: Mas para mim o mais importante é o trabalho que a equipa fez, a confiança que tivemos. Levamos muita porrada durante a semana, sabíamos que isso ia acontecer, mas a equipa trabalhou bastante bem, melhoramos bastante. Há males que vêm por bens, como se costuma dizer. Obviamente, falando de mim, os recordes é sempre bonito batê-los, mas o meu objetivo é poder ajudar a seleção a alcançar os seus objetivos. Nesta parte era passar a eliminatória, acho que com 4 pontos já passamos, e estou muito feliz. Eu sabia, quem trabalha Deus ajuda, sabia que os meus companheiros iam me ajudar também. Foi uma semana difícil, uma semana escura, parecia que eu já estava retirado do futebol. Mas aguentei-me, como aguento sempre, porque acredito mais no trabalho do que noutra coisa. Foi difícil, não vou, tenho que confessar, mas estamos de volta.
4: Quem também acabou por considerar um grande jogo de futebol por parte da seleção portuguesa, no Internacional Português, João Félix, mostrando-se também satisfeito com este triunfo.
7: Sim, estivemos bem. Ajustámos alguns pontos táticos do primeiro para o segundo jogo, que fez diferença hoje. Tivemos mais gente entre linhas, podíamos entrar tanto por fora como por dentro, criámos oportunidades das duas maneiras, e acho que essa foi a chave do jogo. Sim, é a posição onde eu me sinto mais confortável, é onde eu posso ajudar mais. Não é encostada à linha, que não é as minhas características, é entre linhas, rodar, poder assistir, tabular. E estive lá onde o Mi sempre pediu para estar, tanto eu, o Bruno como o João. Tivemos muito, muito entre linhas, e quando as bolas entravam, criámos perigo. E é seguir nessa linha, fazer o que o Missa pede, seguirmos o plano, e depois as coisas acabam por sair bem.
4: Ainda do lado dos jogadores, também Nelson Semedo destacou a exibição da seleção portuguesa, que hoje conseguiu um bom jogo.
8: Importantíssima, porque para já é importante ganhar e fazer os 3 pontos, porque sabemos que é bastante, bastante importante para passar à próxima fase, depois também para nos... para afirmarmos o nosso potencial, que sabemos que é enorme. O nosso primeiro jogo não foi tão bem jogado, e não acabamos por ter um resultado que adequa-se à nossa qualidade.
4: E contas feitas, na Portugal conta com 4 pontos somados nas contas do Grupo K, sendo que a seleção da Colômbia é a última adversária de Portugal, marcado esse duelo para o dia 28 de junho, na próxima madrugada de domingo, pela meia-noite e meia.

0: Portugal joga então o primeiro lugar relativamente a este grupo na capa na Portugal, que assim que tem via aberta para seguir na TEP aos 16avos de final deste Mundial 2026. O antigo internacional português Ricardo Costa é o novo treinador do Clube Desportivo Tondela. Assina um contrato com um clube válido por duas temporadas, ou seja, até ao final de junho de 2028. Na época na transata, orientou o Feirense na segunda liga, no novo timoneiro dos Beirões, na regressa, numa casa que bem conhece, depois de ter defendido o emblema Beirão por 65 vezes durante as temporadas 2017-2018 e 2018-2019, envergando a braçadeira de capitão. O Tondela terminou a época passada com 28 pontos, no 17º lugar, sendo pela segunda vez despromovido para a segunda liga. Os tondelenses vão disputar-se pela 8ª vez na segunda divisão, desta feita com Costa ao comando, que substitui o português Gonçalo Feio, técnico que assumiu o cargo no final da temporada. Descidas também pelo Aves no Futebol de Sada, formação despromovida na 2ª Liga, escolheu Sérgio Fonseca como seu novo treinador para nesta nova época. O técnico de 53 anos continua na 2ª Liga, depois de ter orientado o Académico de Viseu, que subiu à 1ª Liga. Fonseca levou a equipa de Viseu ao 2º lugar, na posição que deu direito à promoção ao principal escalão do futebol português. Apesar de um grande trabalho realizado, a direção entendeu não continuar com o treinador para neste novo desafio, avançando com a rescisão de contrato, sendo que o técnico tinha mais um ano de contrato. O Aves no Futebol Sade deu assim a conhecer na contratação do técnico por uma temporada, na tentativa de voltar ao principal escalão do futebol nacional.
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10: Vamos lá olhar agora para mais um gigante adormecido aqui na primeira rádio de desporto.
11: O Futebol Clube des Girondins de Bordeaux, fundado em 1881, é um dos clubes mais tradicionais de França, com uma rica história que se estende por mais de um século. O Bordeaux, como é popularmente conhecido, tem uma trajetória marcada por sucessos a nível doméstico e por momentos de crise, sendo uma das equipas mais respeitadas e emblemáticas do futebol gaulês. Localizado na cidade de Bordeaux, no sudoeste da França, o clube teve a sua gênese numa sociedade desportiva que praticava diversas modalidades, mas só em 1936, o departamento de futebol foi criado oficialmente. Os primeiros anos do Bordeaux foram de construção de identidade e crescimento, mas foi após a Segunda Guerra Mundial que o clube começou a destacar-se no cenário nacional. O primeiro grande sucesso aconteceu em 1950, quando o Bordeaux conquistou o seu primeiro título da Ligue 1 sob o comando do técnico André Gérard, marcando o início da sua consolidação como uma força do futebol francês. No entanto, o clube passaria por algumas décadas de menor protagonismo até alcançar o auge entre as décadas de 1980 e 90. A era dourada do Bordeaux começou na década de 80 sob a presidência visionária de Claude B e com o treinador Aimé Jacquet no comando técnico. Durante este período, o clube formou uma das melhores equipas da sua história, com jogadores como Alain Giresse, Jean Tigana e Patrick Battiston, estrelas que marcaram o futebol francês. Entre 1984 e 1987, o Bordeaux venceu 3 títulos da Liga Saint-Germain e consolidou-se como uma potência. A conquista da Taça de França em 1986 e 87 completou um ciclo de domínio no futebol doméstico. A nível europeu, a equipa também brilhou, atingindo as meias-finais da Taça dos Clubes Campeões Europeus em 1985. Outro momento marcante na história do Bordeaux foi a revelação de Zinedine Zidane, uma das maiores figuras do futebol mundial. Zidane começou a sua carreira no clube no início dos anos 90 e rapidamente se destacou pela sua classe e visão de jogo. Ao lado de outros talentos como o Big Saint, Lazare Azul e Christophe Dugarry, Zidane ajudou o Bordeaux a chegar à final da Taça UEFA em 1986, onde, apesar de terem perdido para o Bayern de Munique, o clube consolidou a sua reputação internacional. Mais tarde, no início dos anos 2000, o Bordeaux voltou a conquistar troféus importantes. Em 2009, sob a liderança do treinador Laurent Blanc, o clube voltou ao topo ao vencer a Ligue 1 pela primeira vez em 10 anos, impulsionado pelo talento dos jogadores como Johan Gourcuff e Marouane Chamakh. Esse título foi seguido pela Taça da Liga Francesa e pela Supertaça de França, consolidando o Bordeaux como um dos principais clubes do país naquele momento. Apesar dos sucessos, o clube enfrentou crises financeiras significativas nas últimas décadas. Em 2021, o clube foi colocado em administração judicial devido a problemas financeiros graves, uma situação que culminou na sua despromoção para a 2ª Divisão Francesa em 2022. A queda foi um duro golpe para um clube com tanta história e tradição e o Bordeaux enfrentou uma luta pela sobrevivência, tanto desportivamente como financeiramente, mas tem trabalhado arduamente para reconstruir o seu prestígio e voltar à elite do futebol francês. Ao longo da sua trajetória, o Bordeaux venceu 6 títulos da Ligue 1, 4 taças de França, 3 taças da Liga Francesa e diversas supertaças do país, consolidando-se como um dos clubes mais laureados da França. Além disso, o clube tem um legado significativo na formação de talentos, tendo revelado jogadores que se tornaram referências globais, como Zidane e Lazare Azul. A história do Bordeaux é marcada por altos e baixos, desde as glórias nacionais e internacionais até aos desafios financeiros e desportivos mais recentes. No entanto, a capacidade do clube de se reinventar e a paixão dos seus adeptos mantém viva a esperança de que os Girondins de Bordeaux voltarão a brilhar no topo do futebol francês.
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10: Sem dúvida que certos feitos tornaram-se lendários pela sua dramatização, como golos no último minuto que garantiram troféus e escreveram a história do futebol com tinta de ouro. É mais um grande feito histórico aqui na primeira rádio de esporto.
11: Não só de títulos se fazem as maiores equipas da história do futebol, porém as conquistas ajudam a eternizar os feitos de vários conjuntos que deixaram a sua marca. Olhando para um dos mais recentes dos quais, o Barcelona de Pep Guardiola estabeleceu um novo parâmetro no que a domínio diz respeito. Apoiado por uma filosofia desenhada por Johan Cruyff, o técnico espanhol colocou em prática o que de melhor aprendeu do mestre neerlandês, trucidando por completo todo e qualquer adversário que encontrou pela frente. Numa altura em que os galácticos do Real Madrid ajudavam a formar uma rivalidade estratosférica, as vitórias do tiki-taka catalão são ainda mais valorizadas, especialmente tendo em conta o facto de ter conquistado, no mínimo, 3 competições em cada um dos 4 anos desse período de 2008 a 2012. Desde logo na sua época de estreia, Guardiola arrecadou um quarteto de títulos que assustou o mundo do futebol. Para além da Liga Espanhola e da Taça do Rei, o Barcelona sagrou-se vencedor da Liga dos Campeões. Terminando à frente de Sporting, Shakhtar Donetsk e Basileia na fase de grupos, os blaugrana foram despachando oponentes de peso no seu caminho para a final. Destacam-se as goleadas aplicadas ao Lyon por 5-2 nos oitavos da competição, a par do 4-0 sobre o Bayern nos quartos, marcando o embate com o Chelsea na eliminatória de acesso à grande decisão. Aí, a antiga regra dos golos marcados fora de casa deu a passagem para Roma, onde os culés protagonizariam um confronto de titãs com o Manchester United de Alex Ferguson e do Bola de Ouro Cristiano Ronaldo. Os Red Devils eram, inclusive, os atuais campeões europeus, mas o que se viu no relvado do Olímpico foi uma das maiores demonstrações de superioridade alguma vez registadas contra aquela equipa. De pé para pé, a bola ia deslizando no tapete verde, trocando os olhos aos ingleses que, de forma inglória, tentavam controlar um fenómeno chamado Lionel Messi. Desde cedo que a vantagem da formação espanhola se fez mostrar pelo letal Samuel Eto'o, abrindo espaço para que o astro argentino aparecesse na segunda parte a fazer aquilo que lhe valeria o primeiro prémio de melhor do mundo da sua carreira. Foi Leo quem apontou o segundo do Barcelona, que levantaria a orelhuda sem qualquer contestação. O Mundial de Clubes viria a fechar o ano de sonho do tiki-taka catalão, com um triunfo sobre os Estudiantes de La Plata após prolongamento, consagrando aquela como a melhor temporada da história do clube. Diz-se por aí que o mais difícil não será chegar ao topo, mas sim manter-se por lá. Ora, para o Barça de Guardiola, essa foi uma premissa fundamental. O bicampeonato de La Liga chegou no ano seguinte, com 99 pontos conquistados, assim como as supertaças europeia e espanhola. 2 anos envolvidos desde o início do trabalho, chegariam ainda mais troféus, mas desta vez com um gosto especial. A goleada de 5-0 ao Real Madrid gravou uma humilhação difícil de ultrapassar para os merengues, abrindo o livro para um capítulo dourado favorável aos Blaugrana. Além da supertaça espanhola, nem os 40 golos de CR7 tiraram o tricampeonato espanhol ao Barcelona, ao qual se juntou mais uma Liga dos Campeões. Depois de deixar Arsenal e Shakhtar Donetsk pelo caminho, os culés tiveram uma nova chance para calcar os eternos rivais, que claramente não desperdiçaram. Vencendo o Real Madrid por 2-0 no Santiago Bernabéu, as meias-finais ficaram resolvidas com um empate a um golo em Camp Nou, que ditou um novo encontro com o Manchester United na grande final. A jogar em território inglês, no imponente estádio do Wembley, o perfume do tiki-taka fez-se sentir igualmente, com Pedro Rodrigues, Lionel Messi e David Villa a pintarem o marcador de azul-graná. O tento de honra do Wayne Rooney foi insuficiente para evitar nova derrota dos Red Devils, que se curvaram perante o domínio de um adversário inigualável. Antes da despedida, Guardiola viria a conquistar mais uma supertaça espanhola contra o Real Madrid, uma Taça do Rei, eliminando os madrileiros pelo meio, um Mundial de Clubes goleando o Santos de Neymar, para além de uma supertaça europeia, vencida sobre o Futebol Clube do Porto, no Mónaco. Juntando beleza à funcionalidade, a brilhante geração dos catalães alimentou as vitórias da Espanha no Euro 2008, Mundial 2010 e Euro 2012, ajudando a construir a história de lendas como Carles Puyol, Gerard Piqué, Xavi Hernández e André Iniesta, ao qual se juntam nomes como Sergio Busquets, Víctor Valdés, Javier Mascherano e, claro, Lionel Messi. Fábricas, Villa, Thierry Henry e Samuel Eto'o são algumas das menções honrosas que cabem na memória dessa equipa maravilha, que mostrou a todo mundo uma nova forma de olhar para o desporto rei.
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10: Vamos lá olhar agora para o perfil de mais um jogador aqui na primeira Rádio Desporto.
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11: Amin Harit, nascido a 18 de junho de 1997 em Pontoise, França, é um futebolista internacional marroquino que joga como médio ofensivo no Olympique de Marselha. Conhecido pela sua habilidade técnica, criatividade e capacidade de drible, Harit tem-se destacado pela sua versatilidade em campo, conseguindo atuar tanto no centro como nas alas. Harit começou a sua formação no Nantes, clube onde fez a sua estreia profissional em 2016. As suas exibições impressionaram desde cedo, o que lhe valeu uma transferência para o Schalke 04 em 2016. Onde rapidamente se afirmou como uma das principais figuras da equipa na Bundesliga. Durante o seu tempo na Alemanha, destacou-se pela sua capacidade de quebrar linhas defensivas e pela inteligência no último passe. Em 2021 foi emprestado ao Marselha, onde encontrou um novo impulso na sua carreira, tornando-se uma peça-chave no esquema da equipa. Internacionalmente, Harit escolheu representar Marrocos, país de origem dos seus pais, e participou em várias competições importantes, incluindo a Taça das Nações Africanas.
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11: Jonas Gonçalves Oliveira, conhecido simplesmente como Jonas, chegou ao Benfica em 2014 e rapidamente conquistou os adeptos pela sua técnica apurada, inteligência em campo e habilidade letal na finalização. Vindo do Valência, onde enfrentou dificuldades com lesões e irregularidade, Jonas encontrou uma nova vida no futebol português, transformando-se num dos avançados mais marcantes da história recente do clube lisboeta e da Primeira Liga. Na sua primeira época em Portugal, impressionou de imediato ao marcar 20 golos no campeonato, mostrando uma capacidade de adaptação notável e formando uma dupla memorável com Lima. Este impacto inicial foi apenas o começo de uma série de temporadas brilhantes, onde o avançado brasileiro se tornou a principal referência ofensiva do Benfica. Em 2015-2016, Jonas viveu um dos melhores momentos da carreira, marcando 32 golos no campeonato e sagrando-se o melhor marcador da Liga, ao mesmo tempo que ajudava os encarnados a conquistar o tricampeonato e mais tarde o tetra. Com o seu estilo elegante e precisão nas finalizações, Jonas
13: apenas conquistou a alcunha de pistolas entre os adeptos benfiquistas. Não era apenas um avançado goleador, mas também um jogador de equipa, capaz de criar jogadas e assistir os companheiros. A sua visão de jogo e inteligência permitiram-lhe resolver partidas decisivas com facilidade aparente e foi várias vezes determinante em jogos de alta pressão. Os seus golos de qualidade e a sua consistência renderam-lhe o prémio de melhor jogador da Liga Portuguesa em 2015 e 2016, reafirmando o seu estatuto como um dos maiores craques da competição. Apesar das lesões que começaram a surgir nas suas épocas finais, Jonas continuou a ser crucial para as Águias. Em 2018-2019, na sua última temporada como jogador, ainda contribuiu para o título de campeão, ajudando o clube a recuperar a hegemonia do futebol português. Terminou a carreira em 2019 como o segundo melhor marcador estrangeiro da história do Benfica, com 137 golos em 183 jogos, uma média impressionante que solidifica o seu legado entre os melhores avançados que passaram pelo clube. Jonas é recordado pelos adeptos encarnados com enorme carinho e admiração. A sua postura profissional, aliada ao talento incomum, deixaram uma marca duradoura no Benfica e na Primeira Liga. A figura de Jonas vai além dos números, é sinónimo de classe e de dedicação, um jogador que transformou o ataque benfiquista e inspirou uma geração de adeptos com a sua simplicidade e eficácia dentro de campo.
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17: Há momentos que precisas de jogos como o primeiro jogo para poder crescer no torneio. Hoje vimos uma equipa já com a mesma atitude, o mesmo esforço, mas com uma maturidade, já ficou fora da estreia, da emoção de chegar ao Mundial, e fico muito contente porque eles merecem esse resultado.
18: Mas para mim o mais importante é o trabalho que a equipa fez, a confiança que tivemos. Levamos muita porrada durante a semana, sabíamos que isso ia acontecer, mas a equipa trabalhou bastante bem, melhoramos bastante, há males que vêm por bens, como se costuma dizer. Obviamente, falando de mim, os recordes é sempre bonito batê-los, mas o meu objetivo é poder ajudar a seleção a alcançar os seus objetivos. Nesta parte era passar a eliminatória, acho que com 4 pontos já passamos.
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10: São 9h51.
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10: Seguimos agora nesta emissão com os craques mundiais.
13: Marco Van Basten é considerado um dos maiores avançados da história do futebol mundial, tanto pelo seu talento técnico como pela sua capacidade de marcar golos decisivos em momentos cruciais. Nascido a 31 de outubro de 1964, em Utrecht, nos Países Baixos, desde cedo demonstrou um talento inato para o futebol, seguindo os passos do pai, Joop Van Basten, que também jogara profissionalmente. O jovem Marco começou a jogar no clube local, o Utrecht, mas rapidamente atraiu a atenção do Ajax, um dos gigantes do futebol neerlandês, onde ingressou aos 16 16 anos. Foi no Ajax que Van Basten começou a destacar-se no cenário do futebol internacional. Fez a sua estreia na equipa principal em 1982, substituindo ninguém menos que o Johan Cruyff, uma das maiores lendas do clube. A transição não poderia ter sido melhor. Van Basten não só mostrou que estava à altura do desafio, como rapidamente se tornou o novo talismã da equipa. Na sua primeira temporada completa, em 1983-84, conquistou a sua primeira bota de ouro como o melhor marcador da Eredivisie, com 28 golos, um feito que repetiria várias vezes. A sua capacidade de finalização era extraordinária, combinando técnica refinada, inteligência tática e uma incrível habilidade acrobática que lhe permitia marcar golos de todos os ângulos e em todas as circunstâncias. Pelo Ajax, Van Basten conquistou 3 campeonatos neerlandeses, 3 taças dos Países Baixos e, em 1987, a Taça das Taças, onde marcou o único golo na final contra o Lokomotiv Leipzig, em Atenas. A sua carreira nos Países Baixos terminou com um impressionante registro de 128 golos em 133 jogos pelo clube de Amsterdão. Em 1987, Van Basten transferiu-se para o AC Milan, um dos maiores clubes da Europa, que já contava com outros dois dos maiores talentos neerlandeses, Ruud Gullit e Frank Rijkaard. Sob o comando do lendário treinador Arrigo Sacchi, o Milan formou uma das melhores equipas de todos os tempos, com Van Basten como o principal goleador. A sua chegada ao futebol italiano foi inicialmente marcada por dificuldades devido a uma grave lesão no tornozelo, mas após a recuperação, Van Basten mostrou porque era considerado um dos melhores da sua geração. Nos anos seguintes, ajudou o Milan a conquistar 2 títulos da Taça dos Campeões Europeus, em 1989 e 1990, além de 4 campeonatos italianos. Na final de 1989, Van Basten marcou 2 golos na vitória por 4-0 sobre o Steaua Bucareste, numa das exibições mais dominantes de uma equipa na história do futebol europeu. O avançado continuava a impressionar com a sua técnica, visão de jogo e, claro, com a sua capacidade de concretização. Um dos momentos mais memoráveis da sua carreira aconteceu ao serviço da seleção neerlandesa no Campeonato Europeu de 1988, na Alemanha. Van Basten foi o herói da competição, terminando como melhor marcador com 5 golos, incluindo o golo decisivo na final contra a União Soviética, um remate de primeira quase sem ângulo que é considerado um dos melhores golos da história das grandes competições. A sua exibição nesse torneio valeu-lhe a primeira das suas 3 bolas de ouro em 1988, 89 e 1992, reafirmando o seu estatuto como o melhor jogador do mundo naquela época. Infelizmente, a carreira de Van Basten foi encurtada devido a sucessivas lesões no tornozelo, culminando na sua reforma precoce aos 30 anos em 1995. O último jogo oficial aconteceu na final da Liga dos Campeões de 1993, onde o Milan foi derrotado pelo Marselha. Apesar das tentativas de recuperação, as lesões impediram de continuar a jogar ao mais alto nível, encerrando a carreira de um dos maiores talentos que o futebol já viu. Apesar de um percurso abreviado, Marco Van Basten deixou uma marca indelével no futebol mundial. A sua combinação de elegância, poder e precisão fizeram dele uma verdadeira gazela nos relvados. Tanto no Ajax como no Milan, Van Basten construiu um legado que perdura até hoje e os seus feitos pela seleção dos Países Baixos consolidaram o seu lugar na história. Mais tarde, após encerrar a carreira como jogador, ainda teve passagens como treinador, incluindo a seleção neerlandesa, mas será sempre lembrado pelos seus feitos dentro das quatro linhas.

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2: A história do Nottingham Forest é uma das mais ricas e fascinantes do futebol inglês, marcada por momentos de glória e desafios. Fundado em 1865, o Nottingham Forest Football Club é um dos clubes mais antigos do mundo. A sua origem está intimamente ligada ao crescimento do futebol organizado em Inglaterra no final do século XIX, numa época em que o desporto se tornava mais estruturado e popular. O primeiro grande momento de sucesso do Forest aconteceu em 1898, quando o clube conquistou a FA Cup ao vencer o Derby County por 3-1 na final, tornando-se um dos primeiros clubes a erguer este prestigiado troféu. No entanto, após este triunfo, a equipa passou longos períodos longe do topo do futebol inglês, alternando entre as divisões e sem conseguir afirmar-se de forma consistente na elite. O verdadeiro renascimento do clube começou na época de 1970, com a chegada de Brian Clough como treinador em 1975. Clough, uma figura carismática e controversa, conseguiu transformar o Nottingham Forest numa potência do futebol europeu. Juntamente com o seu adjunto Peter Taylor, Clough trouxe uma mentalidade vencedora e reformulou a equipa, levando o clube a uma das eras mais gloriosas da sua história. Sob o comando deste técnico, o Nottingham Forest alcançou feitos incríveis. Em 1977-78, o clube venceu a primeira divisão inglesa, a atual Premier League, pela primeira vez, um feito notável para uma equipa recém-promovida. Esse título abriu as portas para a participação na Taça dos Clubes Campeões Europeus, onde o Nottingham Forest fez história ao conquistar o troféu europeu em duas ocasiões consecutivas, em 1979 e 1980. Em 79, o Forest venceu o Malmo por 1-0 numa final realizada em Munique, com o golo de Trevor Francis, tornando-se assim campeão da Europa. No ano seguinte, o clube repetiu o feito ao derrotar o Hamburgo por 1-0 em Madrid, com o golo de John Robertson. Estas conquistas colocaram o Nottingham Forest no mapa do futebol mundial, ao tornarem-se uma das poucas equipas a conquistar o título europeu mais de uma vez. A consistência e o espírito de equipa foram as marcas desta era de sucesso, com jogadores como Peter Shilton, Viv Anderson e Martin O'Neill a desempenharem papéis fundamentais. Além dos sucessos europeus, o Forest também teve sucesso em competições internas durante esta era dourada, vencendo 4 taças da Liga Inglesa entre 1978 e 1989. Ryan Clough continuou a treinar o clube até 93, deixando um legado incomparável no futebol inglês. Sob a sua orientação, o clube passou de uma equipa modesta para uma das maiores forças do futebol europeu, sempre com um estilo de jogo ousado e competitivo. Após a saída de Clough, o clube enfrentou dificuldades para manter o mesmo nível de desempenho. Durante os anos de 1990 e 2000, o Forest sofreu várias descidas de divisão, passando longos períodos fora da Premier League. No entanto, o clube nunca perdeu a sua identidade e a sua rica história, continuando a ser um símbolo de resiliência no futebol inglês. A temporada de 2021-2022 marcou o regresso do Nottingham Forest à Premier League após 23 anos de ausência. A equipa, comandada por Steve Cooper, garantiu a promoção ao vencer o play-off do Championship, devolvendo o clube ao mais alto escalão do futebol inglês e reacendendo as esperanças dos seus adeptos para um novo capítulo de sucesso. Esse regresso simboliza o espírito de luta do emblema, que apesar das adversidades, continua a ser um dos mais respeitados e venerados no futebol mundial. Atualmente, o Nottingham Forest continua a atrair a atenção de adeptos de todo o mundo, sendo um clube cuja história inspira respeito e admiração. O seu legado europeu e a sua ligação com figuras como Brian Clough mantêm-no como um nome icónico no desporto, lembrado como um dos gigantes do futebol do século XX.
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3: São 10 da manhã.
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5: A seleção nacional Cabana acabou por se bater por 5-0 a seleção do Uzbequistão, com a abertura esta terça-feira, em contas da segunda jornada do Grupo K deste Mundial 2026. Cristiano Ronaldo abriu o marcador aos 6 minutos. Nuno Mendes acabou por apontar o segundo aos 17 minutos. O mesmo Ronaldo pisou aos 39 minutos, já na segunda parte. O Xanov, aos 60 minutos, acabou por marcar o quarto golo da seleção portuguesa na própria baliza. E Rafael Leão fechou as contas aos 87 minutos, numa vitória importantíssima para a seleção de Portugal, que celebra assim a passagem aos 16-avos de final. No final desta partida, o próprio selecionador nacional Roberto Martínez estava satisfeito com aquilo que foi uma boa exibição da seleção portuguesa, destacando os papéis desempenhados, quer por Cristiano Ronaldo, quer também por João Félix.
7: Foi a resposta que temos no balneário, mas há momentos que precisas de jogos como o primeiro jogo para poder crescer no torneio. Hoje vimos uma equipa já com a mesma atitude, o mesmo esforço, mas com uma maturidade, já ficou fora da estreia, da emoção de chegar ao Mundial, e fico muito contente porque eles merecem esse resultado. É injusto falar de um jogador, porque o que é certo é que todos os jogadores estão prontos para ajudar a equipa. O João teve um período de treino muito, muito bom, e hoje foi um prazer vê-lo desfrutar do futebol, porque a sua qualidade é enorme. Era questão de um momento, porque os movimentos do Cris são os melhores de um ponto de lança dentro da área, e hoje a bola entrou, mas ele continua a criar oportunidade em todos os jogos, que é o mais difícil.
5: No final desta partida, também satisfeito, estava precisamente Cristiano Ronaldo, nele que se mostrou feliz pela vitória e respondeu aos críticos depois desse jogo pouco conseguido diante da República Democrática de Congo.
8: Mas para mim o mais importante é o trabalho que a equipa fez, a confiança que tivemos. Levamos muita porrada durante a semana, sabíamos que isso ia acontecer, mas a equipa trabalhou bastante bem, melhoramos bastante. Há males que vêm por bens, como se costuma dizer. Obviamente, falando de mim, os recordes é sempre bonito batê-los, mas o meu objetivo é poder ajudar a seleção a alcançar os seus objetivos. Nesta parte era passar a eliminatória, acho que com 4 pontos já passamos, e estou muito feliz. Eu sabia, quem trabalha Deus ajuda, sabia que os meus companheiros iam me ajudar também. Foi uma semana difícil, uma semana escura, parecia que eu já estava retirado do futebol. Mas aguentei-me, como aguento sempre, porque acredito mais no trabalho do que noutra coisa. Foi difícil, não vou, tenho que confessar, mas estamos de volta.
5: Quem também acabou por considerar um grande jogo de futebol por parte da seleção portuguesa, no Internacional Português, João Félix, mostrando-se também satisfeito com este triunfo.
9: Sim, tivemos bem. Ajustámos alguns pontos táticos do primeiro para o segundo jogo, que fez diferença hoje. Tivemos mais gente entre linhas, podíamos entrar tanto por fora como por dentro. Criámos oportunidades das duas maneiras, e acho que essa foi a chave do jogo. Sim, é a posição onde eu me sinto mais confortável, é onde eu posso ajudar mais. Não é encostado à linha, que não é as minhas características. É entre linhas, rodar, poder assistir, tabular, e estive lá onde o Mi sempre pediu para estar. Tanto eu, o Bruno, como o João, tivemos muito, muito entre linhas, e quando as bolas entravam, criámos perigo, e é seguir nessa linha, fazer o que o Mi pede, seguirmos o plano, e depois as coisas acabam por sair bem.
5: Ainda do lado dos jogadores, também Nelson Semedo destacou a exibição da seleção portuguesa, que hoje conseguiu um bom jogo.
10: Importantíssima, porque para já é importante ganhar e fazer os 3 pontos, porque sabemos que é bastante, bastante importante para passar à próxima fase, depois também para nos para afirmarmos o nosso potencial, que sabemos que é enorme. O nosso primeiro jogo não foi tão bem jogado, e não acabamos por ter um resultado que adequa-se à nossa qualidade.
5: E contas feitas na Portugal, conta com 4 pontos somados nas contas do Grupo K, sendo que a seleção da Colômbia é a última adversária de Portugal, marcado esse duelo para o dia 28 de junho. Na próxima madrugada de domingo, pela meia-noite e meia, onde Portugal joga então o primeiro lugar relativamente a este grupo na capa, na Portugal, que assim tem via aberta para seguir até aos 16 avos de final deste Mundial 2026. A crença do Futebol Clube do Porto no talento e na margem de progressão de Eric Grana, Sabney Grande e o jovem Matthew contratado à formação do Frenkstad vai entrar na engrenagem do Futebol Clube Profissional Azul e Branco, sem tempo a perder ao que o Gol FM apurou, o jogador de 16 anos, que custou 1,8 milhões de euros na SAD dos Dragões, mais 1 milhão e meio de euros em bónus, dependentes de objetivos, vai apresentar-se no centro de treinos Jorge Costa, no Olival, já no dia 1 de julho, na quarta-feira da próxima semana, na Parebna, começar a trabalhar às ordens de Francesco Farioli. A garantia de que o prodígio nórdico estaria próximo do plantel principal dos campeões nacionais tinha sido dada pelo Futebol Clube do Porto quando da oficialização da transferência, e na Gol FM sabe que o treinador italiano poderá tirar notas logo no arranque da pré-temporada 2026-2027. Em simultâneo, o próprio Grana terá na oportunidade de ambientar-se entre os graúdos, ao lado de colegas mais experientes, observando desde o primeiro momento nas ideias do portismo. Se deixar boas sensações, poderá ter oportunidades na curto médio prazo, mas para já, no plano, passa por dar-lhe espaço competitivo na equipa B, sob a orientação de João Brandão. Oficializado como reforço do Futebol Clube do Porto, Eric Grana aproveitou o fim de semana para voltar à Noruega, no país natal, antes da mudança definitiva na Parebna Invicta. Na última segunda-feira, surpreendeu os antigos colegas ao aparecer no centro de treinos da formação do Frenkstad, despedindo-se de forma mais serena dos seus colegas. O médio de 16 anos, que terá então a oportunidade de começar a cultivar boas sensações junto de Francesco Farioli e, quem sabe, reservar um lugar no estágio em Inglaterra. Adivinha-se, desde logo, um futuro risonho para a mais recente joia nórdica do Dragão. Ainda pelo assunto do Futebol Clube do Porto, apontado como principal interessado em garantir o concurso de Denis Gull no mercado de verão, o Galatasaray agora resfriado no interesse no ponta-de-lança do Futebol Clube do Porto. A informação foi avançada pelo jornal Fanatic, que adianta que, após a avaliação subsequente, o clube de Istambul optou por recuar na intenção de abordar os Dragões pelo jovem jogador que está a discutir o Mundial 2026 pela seleção da Turquia. Contudo, na performance de Gull nos dois jogos em que atuou, somando 35 minutos em campo, não convenceu os responsáveis do Galatasaray, que na Tebna já teriam alocado num orçamento com vista na contratação do dianteiro de 21 anos. A Turquia, aliás, já está eliminada do Mundial, uma vez que perdeu os dois primeiros jogos da prova, na frente na Austrália e Paraguai. Nesta fase, no campeão turco, está mais longe de Denis Gull e já terá virado atenções para outros alvos, para no setor ofensivo, no ponta de lança, tem contrato com o Futebol Clube Porto até 2029 e uma cláusula de rescisão de 50 milhões de euros vai entrar na terceira época de Dragão ao Peito como uma das opções atacantes de Francesco Farioli na par de André Silva, enquanto que Samu recupera de lesão. O Tribunal Arbitral do Desporto TAD já tomou uma decisão sobre o recurso apresentado por William Gomes, no extremo do Futebol Clube do Porto, relativamente ao castigo de dois jogos de suspensão que lhe foi imposto na época passada. No caso, foi julgado na última quarta-feira e o acórdão deverá ser tornado público em breve, sendo que nas partes envolvidas, no jogador do Futebol Clube do Porto, Federação Portuguesa de Futebol, já foram notificadas. Na situação remonta ao jogo entre Casa Pia e Futebol Clube do Porto, a 2 de fevereiro, na referente, na 20ª jornada da Liga 2025. 2026. Aos 79 minutos, o jogador brasileiro foi expulso com um cartão vermelho direto por jogo violento sobre David Sousa. Na sequência da expulsão, o Conselho de Disciplina da Federação Portuguesa de Futebol aplicou a William Gomes uma sanção de dois jogos de suspensão e uma multa de 1.224 euros. O Futebol Clube do Porto recorreu para o pleno do Conselho de Disciplina, que manteve nos dois jogos de castigo, mas reduziu a multa em 300 euros. Durante neste processo inicial, o extremo cumpriu o primeiro jogo de suspensão, falhando assim no clássico contra o Sporting inconformados com a manutenção da sanção. O jogador e o clube avançaram no dia 13 de fevereiro com uma ação notada contra a Federação Portuguesa de Futebol, procurando assim anular o castigo. Paralelamente, foi submetida uma providência cautelar no Tribunal Central Administrativo do Sul para suspender a sanção enquanto o TAD analisava o recurso. O Tribunal Central Administrativo do Sul deu razão ao Futebol Clube do Porto, congelando o castigo e permitindo que o William Gomes fosse utilizado por Francesco Farioli no jogo seguinte contra o Nacional, no qual jogou um minuto. No Tribunal, ao analisar a providência cautelar, considerou que o artigo regulamentar invocado não previa uma sanção tão severa para situações de mera negligência. Independentemente da decisão final do TAD, na presença de William Gomes na final da Supertaça contra o Torriense, no final de julho e início de agosto, não está em risco. Caso o Futebol Clube do Porto ou a Federação Portuguesa de Futebol discordem da decisão do TAD, no processo poderá ainda seguir para o Tribunal Central Administrativo Sul, mantendo-se o jogador disponível na parede no treinador Francesco Farioli. O Sport Lisboa e Benfica disponibiliza 50 mil lugares anuais, tendo em vista na renovação do Red Pass. A partir desta quarta-feira, os encarnados esclarecem que os atuais detentores de Red Pass podem renovar no respectivo lugar até 8 de julho, através do pagamento na app, no site do clube ou nas caças do Benfica, com bilhética. As águias disponibilizam assim o Red Pass com dois formatos, acesso a todos os jogos das competições nacionais, no acesso exclusivo nos jogos das competições europeias e os jogos das competições nacionais. No preço deste serviço, na variável, para os sócios que marcaram presença em pelo menos 80% dos jogos das competições nacionais. O pagamento pode ser fracionado em três prestações, sem custos adicionais. A segunda e a terceira prestação têm como data limite nos dias 8 de agosto e 8 de setembro. O não pagamento de qualquer uma das prestações implica na perda de lugar para o restante período da época. A gestão dos pedidos na efetiva através de um ranking que considera sobretudo a assiduidade e antiguidade de Red Pass. Cada sócio mantém a sua cadeira atual, não sendo realizadas alterações de lugar, exceto nos casos em que estas sejam solicitadas pelos próprios, explica no Sport Lisboa e Benfica em comunicado. Ainda pelo assunto encarnado, Trubin, guarda-redes internacional ucraniano do Sport Lisboa e Benfica, resumiu em poucas palavras no percurso da equipa no último campeonato. Foi difícil, não tiveram qualquer derrota, mas não perder não é o mesmo que vencer, na precisão, sobretudo vencer jogos e de conquistar títulos. É disso que vive uma grande equipa, como Sport Lisboa e Benfica, acabou por sublinhar Trubin. O guardião tem noção de que será preciso fazer uma nova temporada revigorada e com todos os erros cometidos na época passada corrigidos para nesta nova época, convidado a recordar o momento mais marcante em 2025-2026, Trubin, claro, que destacou o golo marcado ao Real Madrid de cabeça na UEFA Champions League, mas falou sobretudo de outra memória, diria que ganhar a Supertaça foi o primeiro jogo da época e com uma conquista acabou por dar um aval positivo na toda a equipa. Já no que diz respeito a trabalhar com José Mourinho, na suma, no próprio guarda-redes, que foi uma experiência marcante, e na Trubin recordou ainda no pedido que lhe fez no treinador, que logo nos primeiros jogos, quando de ter assumido o documento técnico da equipa do Sport Lisboa e Benfica, pediu a Trubin que fosse também numa segunda extensão do treinador para que toda a equipa estivesse ligada desde a defesa até ao ataque. Em jeito de resumo, e apesar de lhe estar a ser apontada uma possível saída neste mercado de transferências, Trubin assume que se sente muito feliz no Benfica e em Portugal, garante que não pensava cumprir já 150 jogos pelo Sport Lisboa e Benfica e espera agora cumprir mais jogos para ajudar a equipa a grandes conquistas no futuro. O Futebol Clube Famalicão tem agendado os 8 jogos de preparação para a nova época. No calendário de testes do conjunto minhoto, começa no 11 de julho, com um jogo de treino com a equipa de sub-23 do Futebol Clube Famalicão e termina no 28 de julho, com uma dupla na jornada com os ingleses do Crystal Palace e os franceses da formação do Lens. Para já temos então os seguintes jogos particulares marcados para o calendário do Futebol Clube Famalicão de pré-temporada, começando no dia 11 de julho, com esse embate diante da equipa famalicense de sub-23. No dia 15 de julho, na defronta, na Lusitânia Dolorosa, no dia 18 de julho, no Futebol Clube na Fiel, 22 de julho, no Futebol Clube Arouca, no 25 de julho, jornada dupla, com Felgueiras Chabni Tondela, pela frente, e no dia 28 de julho, mais 2 jogos, no mesmo dia, na Crystal Palace e Lens. Estoril Praia e Salzburgo oficializaram a transferência de Kevin Boma através das redes sociais. Em comunicado, o clube austríaco confirmou a chegada do central togolês de 23 anos que assina um contrato válido até junho de 2031. Kevin Boma esteve na equipa portuguesa durante as últimas 2 temporadas, tendo feito um total de 2 golos e uma assistência em 53 jogos. É o próprio jogador de Sabina assumir que fica bastante orgulhoso da sua caminhada e de ser incluído agora na equipa do Salzburgo. Vai, sobretudo, fazer tudo aquilo que estiver ao seu alcance para justificar esta aposta feita por parte da equipa e, sobretudo, para ajudar o conjunto a atingir bons resultados e todos os objetivos traçados para a nova temporada. Kevin Bomer vai jogar com o número 44 a partir da próxima temporada e destaca que também aprendeu muito ao serviço da formação do Estoril Praia, que acabou por ser uma autêntica evolução na sua carreira profissional enquanto jogador, esperando agora justificar nesta aposta feita por parte da formação do Salzburgo e quer, sobretudo, dar muitas alegrias aos adeptos desta equipa. até agora técnico adjunto do Clube Futebol de Estrela da Amadora. Abner Luís Silva Abner está de saída da estrutura do clube. No adjunto, Abner serviu os tricolores nas duas últimas temporadas, mas o seu futuro não passa Abner pela Amadora, Abner, tal como Abner, de resto, Abner foi oficializado pela SAD, liderada por Paulo Lopo. O Estrela da Amadora Abner informa Abner que Abner, o treinador Luís Abner Silva Abner deixa Abner de integrar a estrutura técnica do clube após duas épocas de dedicação, profissionalismo e compromisso ao serviço da instituição. Ao longo deste percurso, Abner Luís Abner Silva Abner desempenhou as suas funções com grande empenho, contribuindo de forma relevante para o crescimento, o desempenho, o desenvolvimento da equipa. Uma caminhada sempre pautada pelos valores que representam o Clube Futebol de Estrela da Amadora. Em nome da administração, da estrutura do futebol, dos atletas e de toda a família estrelista, agradecem o trabalho realizado de forma exemplar, como representou o clube durante nestas duas temporadas. Desejam a Luís Silva as maiores felicidades pessoais e profissionais para os desafios que o futuro lhe reserva, certos de que irá continuar a alcançar sucesso na sua carreira. Obrigado, Luís Silva. É assim que termina no comunicado de agradecimento do Clube Futebol de Estrela da Amadora, depois da saída confirmada do técnico adjunto Luís Silva. De resto, o Pepa é o novo timoneiro da equipa de reboleira para a temporada 2026-2027. O antigo internacional português Ricardo Costa é o novo treinador do Clube Desportivo Tondela. Assina um contrato com um clube válido por duas temporadas, ou seja, até no final de junho de 2028. Na época da Transata, orientou o Feirense na segunda liga, no novo timoneiro dos Beirões, regressa numa casa que bem conhece, depois de ter defendido o emblema Beirão por 65 vezes durante as temporadas 2017-2018 e 2018-2019, envergando a braçadeira de capitão. O Tondela terminou a época passada com 28 pontos no 17º lugar, sendo pela segunda vez despromovido. Para a segunda liga, os tondelenses vão discutir-se pela 8ª vez na segunda divisão. Desta feita, com Costa ao comando, que substitui o português Gonçalo Feio, técnico que assumiu o cargo no final da temporada.
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1: A 31 de maio de 1961, o Benfica escreveu uma das páginas mais gloriosas da sua história ao tornar-se a primeira equipa portuguesa a conquistar a Taça dos Campeões Europeus. O palco dessa histórica vitória foi o Andorf Stadion, em Berna, na Suíça, e o adversário a derrotar era o poderoso Barcelona, numa final que terminou com um resultado de 3-2 a favor das Águias. Esta conquista foi o culminar de uma campanha europeia memorável, liderada pelo carismático treinador húngaro Béla Gutmann, que com a sua visão tática e liderança transformou o Benfica numa potência do futebol europeu. Para compreender a dimensão deste feito, é importante recordar que o Barcelona era, na altura, uma das equipas mais fortes do continente, tendo eliminado o Real Madrid, vencedor das 5 edições anteriores da competição. O Benfica, por sua vez, chegou à final pela primeira vez, mas a campanha que o levou a Berna foi repleta de exibições sólidas e de uma determinação inabalável. O caminho até à final começou com uma vitória por 4-1 sobre o Hearts da Escócia, seguida de uma eliminatória renhida contra o Újpest Tosa da Hungria, que o Benfica superou com um total de 7-4. Nos quartos de final, as Águias defrontaram o Aarhus da Dinamarca, vencendo por um convincente 7-2 no conjunto das duas mãos. Já nas meias finais, o Benfica encontrou pela frente o Rapid de Viena, conseguindo garantir um lugar na final com um resultado agregado de 4-1. Chegados à grande decisão, poucos apostariam numa vitória fácil para os encarnados, dado o favoritismo do Barcelona. A equipa catalã, que contava com jogadores de renome como Dalisdao, Kubala e Luís Suárez, vinha de um percurso notável na competição, incluindo a eliminação do Real Madrid, que dominara a Europa nos 5 anos anteriores. Contudo, o Benfica, motivado pela crença e estratégia de Béla Gutmann, estava determinado a mostrar que também merecia estar entre os grandes da Europa. O jogo em Berna começou de forma complicada para os portugueses. O Barcelona adiantou-se no marcador aos 20 minutos com um golo de Sandor Coxis, após uma jogada bem construída pelo ataque catalão. O Benfica, no entanto, não se deixou abater e respondeu com enorme eficácia. Apenas 7 minutos depois, José Águas, capitão de equipa, igualou a partida com um cabeceamento preciso, aproveitando uma confusão na área contrária. O golo deu um novo ânimo à equipa de Gutmann, que aproveitou o momento de instabilidade do Barcelona para virar o jogo a seu favor. Aos 32 minutos, numa jogada rápida de ataque, o lateral esquerdo Ângelo Martins fez um cruzamento tenso que desviou no defesa Anthony Ramalets, do Barcelona, acabando por introduzir a bola na própria baliza. Com 2-1 a favor, o Benfica começava a acreditar que o impossível estava ao seu alcance. No início da segunda parte, o Benfica voltou a entrar forte e ampliou a vantagem aos 55 minutos. Mário Coluna, o monstro sagrado, um dos jogadores mais influentes daquela equipa, rematou de fora de área, colocando a bola fora do alcance do guarda-redes adversário. O 3-1 parecia encaminhar as Águias para a glória, mas o Barcelona não desistiu. Com uma equipa recheada de talento e experiência, os catalães pressionaram durante a maior parte da segunda metade do encontro e aos 75 minutos, Coxis marcou o seu segundo golo, reduzindo a diferença e trazendo novamente incerteza ao desfecho da partida. Nos últimos minutos, o Benfica teve de recorrer a uma defesa heroica para segurar a vantagem. O guarda-redes Costa Pereira teve uma exibição brilhante, com várias defesas decisivas que impediram o empate, e apesar da pressão intensa do Barça, o Benfica conseguiu manter o resultado até ao apito final, garantindo assim a vitória por 3-2. Quando o árbitro suíço Gottfried Dentz apitou para o final do encontro, os jogadores das Águias caíram de joelhos no relvado, cientes de que tinham acabado de alcançar a maior façanha da história do futebol português até àquela data. Esta vitória marcou o início de uma nova era para o futebol europeu, especialmente para o Benfica. Com este triunfo, o clube de Lisboa juntava-se à elite do futebol mundial, tornando-se o segundo emblema a erguer o troféu da Taça dos Campeões Europeus após o domínio absoluto do Real Madrid nas 5 primeiras edições. Além disso, esta conquista foi apenas o início de uma era dourada para o Benfica, que no ano seguinte voltaria a conquistar o título europeu, desta vez derrotando o Real Madrid na final de 62 por 5-3. O legado desta vitória em 1961 vai muito além do troféu conquistado. O feito do Benfica inspirou uma geração de jogadores e treinadores portugueses e consolidou o clube como um dos gigantes do futebol europeu. Béla Gutmann, com a sua mentalidade vencedora, e jogadores como José Águas, Coluna, Costa Pereira e Eusébio, que emergiria pouco tempo depois, tornaram-se símbolos de um período glorioso que ainda hoje é recordado com enorme orgulho pelos adeptos. Mais de 6 décadas depois, a final de Berna permanece num dos momentos mais icónicos icónicos da história do Benfica. O caminho para essa vitória, contra todas as probabilidades, exemplifica o espírito de luta e a qualidade que a equipa demonstrou ao longo da competição. Este título europeu não apenas colocou o Benfica no mapa do futebol mundial, mas também abriu as portas para o sucesso contínuo do clube, que continua a ser um dos mais respeitados e bem-sucedidos da Europa.

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3: Tivemos bem, ajustámos alguns pontos táticos do primeiro para o segundo jogo, que fez diferença hoje. Tivemos mais gente entre linhas, podíamos entrar tanto por fora como por dentro, criámos oportunidades das duas maneiras e acho que essa foi a chave do jogo.
4: Importantíssima, porque para já é importante ganhar e fazer os três pontos, porque sabemos que é bastante, bastante importante para passar à próxima fase, depois também para nos... Para afirmarmos o nosso potencial, que sabemos que é enorme. O nosso primeiro jogo não foi tão bem jogado e não acabamos por ter um resultado que adequa-se à nossa qualidade.
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0: Ficamos a 3 minutos das 10:30. 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
7: São 10 da manhã e 28 minutos.

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1: No basquetebol, Norberto Alves, de 58 anos, deixou o comando técnico do Benfica, depois das Águias perderem a final da Liga no Futebol Clube do Porto e, consequentemente, falharem o inédito Penta no século XXI. A decisão foi tomada oficialmente durante esta semana. Ao cabo de 5 épocas, Norberto Alves foi campeão em 2022, 2023, 2024 e 2025. Em simultâneo, discutiu a taça FIBA e devolveu o Benfica na Liga dos Campeões de Basquetebol, até com entrada direta em 2025. Como se não bastasse no Coates, também liderou nas Águias para a conquista da Supertaça em 2024 e 2025, na Taça de Portugal em 2023 e Taça da Liga em 2024. Nas redes sociais, Norberto Alves, numa mensagem, apresentou motivos pessoais para nesta saída do Sport Lisboa e Benfica. Este foi o segundo ciclo de Norberto Alves no Sport Lisboa e Benfica, na equipa de basquetebol, depois de passagem entre 2003 e 2006, sem qualquer título conquistado. Num percurso iniciado há mais de 30 anos, no professor natural de Coimbra, começou por se evidenciar com Olivais e na Académica de Coimbra. Entre 2013 e 2016, Norberto Alves trabalhou em Angola, liderando no Líbano a conquista do campeonato de basquetebol, duas taças e uma supertaça da Champions Africana. No regresso a Portugal, o treinador se assumiu Oliveirense entre 2017 e 2021, edificando o bicampeonato na 2018 e 2019 e conquistando a taça da Liga por duas ocasiões e a supertaça. Feitas as contas, entre 2018 e 2026, Norberto Alves só não foi campeão. Em 2020, ano da pandemia, e em 2021, que acabou por cair o título para o lado do Sporting. O próximo capítulo da sua carreira poderá passar pela Seleção Nacional de Basquetebol, uma vez que Mário Gomes estava em final de ciclo e já revelou a vontade de ser sucedido por Norberto Alves. Quanto ao Benfica, na 2025-2026, contou apenas com a conquista da Supertaça em Coimbra. Em dezembro, no final do campeonato, nas Águias, na Tebna começaram por vencer, mas sofreram 3 derrotas consecutivas, duas das quais no Dragão Arena. Para na próxima época, apenas na base norte-americana, na Geno Grandal, 29 anos, no poste, na Daniel Relvão, de 29 anos, tem em contrato, enquanto no Placo, Iesa, na poste de 28 anos, estará na próxima da renovação, com outros elementos, como o extremo, na Betinho, no Gomes, no antigo internacional português, de 41 anos, estarão próximos da saída desta equipa de basquetebol do Benfica. Jaime Faria garantiu a segunda ronda da fase de qualificação do Wimbledon, depois de vencer o francês no Cube na Grenier, em 2-7, no tenista português, no 97º do mundo, levou a melhor sobre a Grenier, no número 224 da hierarquia, por 6-3 e 6-3 em 1 hora e 20 minutos. Na Faria já passou a qualificação de todos os torneios do Grand Slam em Wimbledon, já tinha conseguido esse feito em 2025, antes de ser eliminado na primeira ronda pelo italiano Lorenzo Bonassonego. No terceiro torneio do Grand Slam da época, no segundo cabeça de série, Jaime Faria vai agora defrontar o outro francês, Luca, no número 218 do mundo, no primeiro encontro entre ambos. Marc Márquez vai representar as cores da Ducati pelo menos até 2028. Na equipa italiana, confirmou a renovação do campeão do mundo de MotoGP, que no ano de estreia com a equipa principal da Ducati, somou 11 vitórias em grandes prémios e 14 em corridas sprint. Recordar que Marc Márquez tem 7 campeonatos do mundo de pilotos, 6 deles conquistados pela Honda. A fechar, olhamos para o campeão olímpico dos 50 km marcha em 2008, Alex, que é alvo de investigação por doping, o que poderá resultar na terceira suspensão da sua carreira. A notícia foi anunciada pela Agência Nacional Antidopagem da Alemanha. O marchador italiano acabou por acusar positivo um estimulante sanguíneo, tanto nas amostras de urina como de sangue, durante os campeonatos alemães de marcha na estrada. A agência deu a conhecer que iniciou um processo de gestão e resultados e impôs uma suspensão provisória ao atleta de 41 anos. A primeira suspensão de Alex ocorreu após um teste positivo antes dos Jogos Olímpicos de Londres em 2012. Na altura, o atleta não contestou os resultados e anunciou a sua retirada. O marchador voltou à competição e qualificou-se para nos Jogos Olímpicos de 2016, mas foi então considerado culpado de utilização de esteroides por se tratar de uma segunda infração, que Alex foi banido por um período de 8 anos. Alex defendeu-se, alegando ser vítima de uma conspiração, devido às denúncias que acabaram por causar duas suspensões devido a doping. No entanto, após uma série de recursos em tribunais italianos e suíços, a suspensão foi mantida, o que o impediu de participar nos Jogos Olímpicos de 2016, 2021 e 2024.
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8: E agora seguimos com o perfil do jogador neste produto 100% palavra.
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11: Mohamed Salah, nascido a 15 de junho de 1992 em Nagrig, Egito, é um avançado amplamente reconhecido pela sua velocidade, habilidade e capacidade de finalização. Iniciou a sua carreira profissional no El Mokalgun, antes de se transferir para o Basileia em 2012, onde rapidamente se destacou na Suíça. O sucesso no Basileia levou Salah a uma transferência para o Chelsea em 2014, mas encontrou mais destaque na Fiorentina e, subsequentemente, na Roma, na Série A italiana. Em Itália, Salah solidificou a sua reputação como um dos melhores extremos da Europa, o que lhe valeu uma transferência para o Liverpool em 2017. Nos Reds, o jogador teve um impacto imediato. Na sua primeira temporada, marcou 32 golos na Premier League, estabelecendo um novo recorde de golos numa única temporada. Salah desempenhou um papel crucial na conquista da Liga dos Campeões em 2019 e da Premier League em 2020, sendo um dos principais marcadores e assistentes da equipa. A sua capacidade de marcar golos em momentos decisivos e a sua consistência ao longo das temporadas foram fundamentais para o sucesso do Liverpool. Além da sua carreira a nível de clubes, Salah é um pilar na seleção egípcia, representando o seu país em competições internacionais como o CAN e o Campeonato do Mundo. Atualmente continua a ser um dos jogadores mais influentes da formação inglesa e um dos melhores avançados do mundo, mantendo a sua forma impressionante e contribuindo significativamente para a equipa.
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8: Vamos lá olhar agora para mais um craque da Liga Portuguesa, aqui na primeira rádio de desporto.
11: Vítor Damas, nascido a 8 de outubro de 1947 em Lisboa, é amplamente considerado um dos maiores guarda-redes da história do futebol português e uma das maiores lendas do Sporting Clube de Portugal. Com uma carreira que se estendeu por mais de duas décadas, Damas é muitas vezes referido como Eusébio das Balizas, um apelido que sublinha a sua relevância e impacto no futebol nacional, semelhante àquele que Eusébio teve como avançado. Damas iniciou a sua ligação ao Sporting nas camadas jovens, tendo ingressado no clube de Alvalade aos 14 anos. A sua estreia pela equipa principal aconteceu em 1966, ainda com apenas 19 anos, e rapidamente se afirmou como titular. Foi o guarda-redes principal da equipa leonina durante grande parte das décadas de 1960 e 70, disputando 332 jogos na sua primeira passagem pelo clube. Damas destacava-se pela sua agilidade e reflexos rápidos, que o tornaram uma referência entre os guarda-redes da sua época, tanto em Portugal como na Europa. Além do seu talento individual, foi fundamental nas conquistas do Sporting durante a sua carreira. Na primeira passagem pelo clube, conquistou 2 campeonatos nacionais em 65-66 e 69-70 e uma Taça de Portugal em 70-71. A sua presença na baliza era sinónimo de segurança para a equipa e o seu estilo de jogo foi revolucionário para a posição de guarda-redes em Portugal, onde se destacou por ser um dos primeiros a atuar fora da pequena área, utilizando os pés para ajudar no processo defensivo. Em 1976, Vítor Damas decidiu procurar novos desafios e transferiu-se para o Racing Santander, em Espanha, onde permaneceu por 3 temporadas. Durante a sua passagem pelo futebol espanhol, o seu nome continuou a ser respeitado, sendo titular absoluto na equipa espanhola. Após a sua experiência internacional, retornou a Portugal, onde jogou no Vitória Sport Clube e no Portimonense, antes de regressar ao Sporting em 1984 para encerrar a sua carreira. Na segunda passagem por Alvalade, Damas conseguiu manter um nível elevado, mesmo já com mais de 35 anos. Esteve presente em mais de 114 jogos nessa fase final da carreira pelo Sporting e conseguiu o feito de se tornar o jogador com mais partidas oficiais pelo clube, superando a marca de 436 jogos, um recorde que se manteve por vários anos. Apesar de não ter conquistado mais títulos nessa fase, o seu retorno foi celebrado pela massa associativa, que via em Damas não apenas um jogador, mas o símbolo do emblema. A nível de seleção, Damas também teve uma carreira longa e respeitada, somando 29 internacionalizações por Portugal. Esteve presente em momentos importantes, incluindo a campanha de qualificação para o Mundial de 86, já no final do seu percurso. Foi sempre reconhecido pela sua classe e liderança dentro de campo. Mais tarde, retirou-se em 1989, aos 41 anos, e permanece uma figura icónica do futebol português. O Sporting honrou o seu legado ao dar o seu nome a uma das portas do estádio José Alvalade e a sua memória continua a ser celebrada pelos adeptos leoninos e pelos entusiastas do futebol em Portugal.
8: E seguimos agora nesta emissão com mais um craque mundial.
11: Johan Cruyff não foi apenas um dos maiores jogadores da história do futebol, mas também uma das mentes mais revolucionárias que o desporto já conheceu. Nascido a 25 de abril de 1947, em Amsterdão, Cruyff cresceu num ambiente que respirava futebol e foi ainda muito jovem que começou a desenvolver a sua ligação ao Ajax, o clube que o viu nascer e onde deixaria uma marca inapagável. Desde cedo, o jogador revelou uma visão de jogo e uma técnica acima da média, características que o tornariam uma lenda não só nos Países Baixos, mas em todo o mundo. A ascensão de Cruyff no Ajax foi meteórica. Com apenas 17 anos, estreou-se pela equipa principal em 1964 e na década que seguiu foi o grande maestro da equipa que revolucionou o futebol europeu. Sob a liderança do visionário treinador Rinus Michels, Cruyff foi a principal peça de uma equipa que implementou o futebol total, um sistema de jogo fluido em que os jogadores trocavam de posições constantemente, confundindo os adversários. Este estilo de jogo inovador levou o Ajax ao domínio do futebol europeu nos inícios dos anos 70, com a conquista de 3 taças dos clubes campeões europeus consecutivas em 1971, 72 e 73. Durante este período, Cruyff foi reconhecido como o melhor jogador da Europa, vencendo por 3 vezes a Bola de Ouro. A sua habilidade única para ler o jogo, a sua rapidez de pensamento e a sua capacidade de executar passes milimétricos tornaram-no um jogador completo. Mas o que diferenciava verdadeiramente era a sua inteligência futebolística. Cruyff jogava com uma compreensão do jogo que poucos possuíam, o que lhe permitia antecipar movimentos a criar espaços onde parecia não haver nenhum. Não era apenas um jogador, mas um estratega dentro do campo. Em 1973, deu um dos passos mais importantes da sua carreira ao transferir-se para o Barcelona. A sua chegada ao clube catalão mudou para sempre o destino da equipa. Numa época em que o Barcelona estava longe dos seus dias de glória, Cruyff trouxe uma nova mentalidade vencedora. Em 1974, liderou o Barcelona à conquista do título de campeão espanhol, o primeiro em 14 anos, com um estilo de jogo que encantava os adeptos. A vitória por 5-0 sobre o Real Madrid no Santiago Bernabéu ficou para sempre gravada na memória dos colegas como um dos maiores feitos da história do clube. Para além do impacto desportivo, Cruyff transformou-se também num símbolo de resistência à ditadura franquista, que ainda dominava a Espanha na época, reforçando a sua ligação emocional com a Catalunha. Na seleção dos Países Baixos, Cruyff também deixou uma marca indelével e a sua participação no Mundial de 74 foi memorável, levando a equipa até à final, onde perderam para a Alemanha Ocidental. No entanto, o desempenho da seleção neerlandesa durante esse torneio, com Cruyff como principal figura, tornou-se icónico. O futebol total encantou o mundo e, apesar da derrota, os Países Baixos ficaram para a história como uma das equipas mais inovadoras de sempre. O famoso Cruyff Turn, um drible inventado por ele, tornou-se um símbolo da sua genialidade e criatividade em campo. Após deixar o Barcelona em 1978, o Cruyff passou por algumas experiências fora da Europa, jogando nos Estados Unidos, onde continuou a encantar os adeptos, desta vez na North American Soccer League. Posteriormente regressou à Europa, onde teve passagens por clubes como o Levante e o Ajax, clube que voltou a representar, ajudando a equipa a vencer mais 2 campeonatos neerlandeses, antes de terminar a carreira no Feyenoord em 1984, com a conquista de uma surpreendente dobradinha. Esta conquista foi particularmente marcante, pois mostrou que mesmo no fim da sua carreira, Cruyff ainda era capaz de fazer a diferença em campo. Após o fim da sua carreira como jogador, iniciou uma das carreiras de treinador mais influentes de sempre. De volta ao Ajax e mais tarde no Barcelona, Cruyff levou as suas ideias inovadoras para o banco, implementando um estilo de jogo ofensivo e de posse de bola que seria a base de sucesso do clube catalão nas décadas seguintes. O Dream Team de Cruyff nos Blaugrana conquistou 4 campeonatos espanhóis consecutivos e venceu a sua primeira Taça dos Clubes Campeões Europeus em 1992. Mais que isso, Cruyff plantou as sementes para o estilo de jogo que definiria o Barcelona e a seleção espanhola nos anos 2000, conhecido como Tiki-Taka. Não foi apenas um grande jogador e treinador, foi um pensador do futebol, alguém que acreditava que o jogo devia ser jogado de forma bonita, com inteligência e estilo. As suas ideias influenciaram gerações de treinadores e jogadores e o seu legado vive através de clubes como o seu Barça e o Ajax, que continuam a praticar um futebol que segue as suas filosofias. Cruyff redefiniu o futebol moderno e, mais do que isso, transformou-se numa lenda do desporto.

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1: A história do futebol europeu está repleta de equipas que brilharam intensamente, mas que hoje enfrentam dificuldades para recuperar a antiga glória. São os gigantes adormecidos, para ouvir aqui na primeira Rádio Desporto, todos os dias também com o Hugo Taveira.
2: O Aston Villa Football Club é um dos clubes mais antigos e tradicionais de Inglaterra, com uma rica história de conquistas nacionais e internacionais. Fundado em 1874, o clube sediado em Birmingham tornou-se um dos criadores da Football League em 1888 e posteriormente da Premier League em 1992. Os Villans, como são carinhosamente chamados, sempre se destacaram no futebol inglês, especialmente no final do século XIX e início do século XX, período em que o clube conquistou a maioria dos seus títulos domésticos. No entanto, o maior destaque na história do Aston Villa vem das suas conquistas europeias, que colocaram o clube no mapa internacional. O auge dessa trajetória ocorreu na temporada de 1981-82, quando o Aston Villa conquistou a Taça dos Clubes Campeões Europeus, a atual Liga dos Campeões. Sob o comando do técnico Tony Barton, o clube surpreendeu ao derrotar o gigante alemão Bayern de Munique por 1-0 na final disputada em Roterdão, com o golo de Peter Witt. O histórico desempenho do jovem guarda-redes Nigel Spink, que entrou em campo logo no início devido a uma lesão do titular, foi crucial para a vitória histórica. Esta conquista colocou o Aston Villa no seleto grupo de clubes ingleses campeões europeus. No ano seguinte, o clube venceu ainda a Supertaça Europeia ao derrotar o Barcelona em 1983. Nessa disputa em dois jogos, o Aston Villa perdeu a primeira partida por 1-0 em Camp Nou, mas conseguiu uma vitória por 3-0 em Villa Park, assegurando o título no agregado de 3-1. Essas conquistas marcaram o ponto mais alto da história internacional do emblema. Além dos títulos europeus, o Aston Villa tem uma longa tradição de sucesso em competições domésticas, tendo vencido a primeira divisão, agora chamada Premier League, por 7 vezes, e conquistando a FA Cup em outras 7 ocasiões, sendo a mais recente em 1957. Esses títulos fazem do Villa um dos clubes mais laureados da Inglaterra, e o Villa Park, o seu estádio desde 1897, é uma das arenas mais emblemáticas do futebol britânico. O clube passou por altos e baixos nas últimas décadas, incluindo despromoções e retornos à elite do futebol inglês, mas a história e as glórias do Aston Villa, especialmente na Europa, onde está de regresso à Liga dos Campeões, permanecem como momentos icónicos na rica trajetória do emblema.
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1: Equipas que renasceram das cinzas para conquistar ligas, competições europeias, reacendendo a paixão dos seus adeptos. Está na altura de mais um grande feito histórico aqui na Golo FM.
2: A seleção da Hungria entre 1950 e 1954, conhecida como a Equipa de Ouro ou Magiares Mágicos, marcou uma era de glória no futebol mundial, sendo considerada uma das maiores seleções de todos os tempos. Liderada pelo técnico Gustav Sebes e capitaneada por Ferenc Puskás, a equipa destacou-se pela inovação tática com um estilo de jogo ofensivo e envolvente que deixou uma marca indelével no futebol. A fase de ouro começou com uma série de vitórias avassaladoras. Entre 1950 e 1954, a Hungria manteve uma sequência de 31 jogos invicta, sendo conhecida pelo seu sistema tático revolucionário, o 4-2-4, que incluía movimentações ofensivas rápidas e uma troca constante de posições entre os jogadores. Além de Puskás, a equipa contava com talentos como Sandor Kocsis, Zoltán Sibor e Jozef Bozsik, jogadores que formaram uma das linhas ofensivas mais temidas da época. O ponto alto da campanha húngara foi a conquista da medalha de ouro nos Jogos Olímpicos de 1952, em Helsínquia, onde a Hungria venceu a Jugoslávia por 2-0 na final, mostrando ao mundo o seu poderio. Além disso, a seleção também ficou célebre pela histórica goleada de 6-3 sobre a Inglaterra em 1953, no lendário estádio de Wembley, um feito inédito, já que os ingleses nunca haviam perdido em casa para uma equipa fora do Reino Unido. Este resultado consolidou a Hungria como favorita ao título mundial de 1954. Nesse mesmo campeonato do mundo, disputado na Suíça, a Hungria era amplamente favorita. Durante a competição, os húngaros aplicaram uma impressionante goleada de 8-3 sobre a Alemanha Ocidental na fase de grupos. No entanto, na final, enfrentando novamente os alemães, a Hungria sofreu uma inesperada derrota por 3-2, numa virada que ficou conhecida como o Milagre de Berna. Apesar de ter aberto 2-0 nos primeiros minutos, a equipa não conseguiu segurar a vantagem, perdendo a sua invencibilidade num dos momentos mais surpreendentes da história do futebol. Mesmo sem o título mundial, a Hungria de 1950 a 1954 é lembrada pelo seu legado tático e futebolístico, que influenciou profundamente gerações futuras de jogadores e treinadores. A combinação técnica, disciplina tática e criatividade ofensiva deixaram uma marca profunda no desporto, com Ferenc Puskás e seus companheiros eternizados como lendas do futebol mundial.
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6: Momentos que precisas de jogos como o primeiro jogo para poder crescer no torneio. Hoje vimos uma equipa já com a mesma atitude, o mesmo esforço, mas com uma maturidade, já ficou fora da estreia, da emoção de chegar ao Mundial, e fico muito contente porque eles merecem esse resultado.
7: Mas para mim o mais importante é o trabalho que a equipa fez, a confiança que tivemos. Levamos muita porrada durante a semana, sabíamos que isso ia acontecer, mas a equipa trabalhou bastante bem, melhoramos bastante, há males que vêm por bens, como se costuma dizer. Obviamente, falando de mim, os recordes é sempre bonito batê-los, mas o meu objetivo é poder ajudar a seleção a alcançar os seus objetivos. Nesta parte era passar a eliminatória, acho que com 4 pontos já passamos.
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1: Ficamos a 8 minutos das 11 da manhã.
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1: a A versatilidade é uma marca dos melhores, que podem jogar em várias posições e adaptar-se a diferentes sistemas de jogo. É o perfil do jogador que destacamos agora na primeira Rádio Desporto.
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2: Erling Haaland destaca-se como um dos avançados mais dominantes do futebol atual, com uma combinação rara de potência física e uma habilidade impressionante para finalizar. Com 1,94m de altura, alia a sua imponente presença física à agilidade, algo incomum para jogadores com a sua estatura. A sua capacidade de explosão é um dos traços mais marcantes, fazendo dele uma ameaça constante em transições rápidas e jogadas de contra-ataque, onde utiliza a sua velocidade para desmarcar-se dos defensores com facilidade. Taticamente, Haaland é extremamente eficaz em explorar o espaço entre os centrais, utilizando a sua leitura de jogo para se posicionar de forma ideal na área. O seu movimento sem bola é inteligente e calculado, muitas vezes temporizando as suas corridas para evitar estarem fora de jogo, e surge também no momento exato para finalizar com uma precisão clínica. Seja com o pé direito, esquerdo ou de cabeça, Haaland revela uma versatilidade incomum, o que o torna um dos avançados mais completos da sua geração. No contexto de equipas que jogam em transição, o jogador norueguês é praticamente imparável devido à sua velocidade e força. Porém, mesmo em equipas que preferem manter a posse de bola e enfrentar blocos baixos, o norueguês consegue ser decisivo ao jogar como referência no ataque, segurando a bola e atraindo defesas, o que cria espaço para os seus colegas de equipa. Esta capacidade de se adaptar a diferentes estilos de jogo mostra uma maturidade tática que vai muito além da sua tenra idade. Além disso, Haaland é também eficaz na pressão alta, utilizando a sua força física para pressionar os defesas adversários e forçar erros, algo que o torna útil não só nas ações ofensivas, mas também na recuperação da posse de bola. Apesar de ser mais conhecido pelos seus golos, a sua ética de trabalho e a intensidade em campo mostram que é um jogador que contribui em várias fases do jogo. Com uma taxa de finalização impressionante e uma mentalidade focada em marcar golos em cada oportunidade, Haaland já se afirmou como uma das principais referências do futebol moderno, sendo sem dúvida um dos avançados mais difíceis de ser neutralizado das defesas adversárias.
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1: E agora seguimos com os craques da Liga Portuguesa, neste produto 100% palavra.
2: Jorge Manuel Rebelo Fernandes, mais conhecido como Silas, nasceu a 1 de setembro de 1976, em Lisboa. Ao longo da sua carreira, destacou-se como jogador, construindo um percurso notável no futebol português e internacional. Silas iniciou a sua carreira nas camadas jovens do futebol Benfica, mais conhecido como Fofó, e posteriormente no Sporting Clube de Portugal. Mas foi no Atlético Clube de Portugal que se estreou como sénior em 1996. Após uma breve passagem pelo clube, Silas transferiu-se para a União de Montemor e foi aí que as suas qualidades chamaram a atenção de clubes de maior renome em Portugal. A grande oportunidade de Silas surgiu quando assinou pela União de Leiria, clube onde permaneceu entre 1999 e 2003. Sob o comando de José Mourinho, o médio ofensivo destacou-se pela sua visão de jogo e capacidade técnica, ajudando o clube a obter resultados impressionantes na Primeira Liga. O sucesso no Leiria catapultou Silas para o futebol espanhol, onde assinou pelo Celta de Vigo em 2003. No entanto, apesar de ter disputado a La Liga com o clube galego, a sua passagem por Espanha não foi tão marcante quanto o esperado. Silas passou ainda pelo Wolverhampton Wanderers, em Inglaterra, na temporada de 2008-2009, onde teve a oportunidade de jogar no competitivo futebol inglês. Apesar de não ter deixado um impacto tão duradouro, a experiência em diferentes ligas ajudou-o a amadurecer como jogador e a preparar-se para os próximos desafios. Após a sua aventura internacional, Silas voltou a Portugal, desta vez para representar o Bolonenses. No emblema do Restelo, reencontrou-se com o futebol português e teve um papel importante na equipa, sendo um dos pilares do clube até ao final da sua carreira. Depois de encerrar o seu percurso como jogador, em 2016, Silas rapidamente fez a transição para o cargo de treinador. Assumiu o comando técnico da BSAD, onde começou a demonstrar o seu potencial como treinador, e o seu estilo de jogo ofensivo e a capacidade de extrair o melhor dos seus jogadores fizeram dele uma figura respeitada no futebol português. Posteriormente, assumiu o cargo de técnico do Sporting na temporada de 2019-2020, num período conturbado para o clube. Apesar das dificuldades, Silas conseguiu estabilizar a equipa e deixar a sua marca. A carreira de Silas como jogador e treinador reflete um percurso de resiliência, talento e adaptação a diferentes realidades do futebol. Tanto em Portugal como no estrangeiro, mostrou sempre a sua capacidade de ultrapassar desafios, deixando um legado no futebol português que transcende os seus anos como jogador.
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8: São 10 da manhã e 58 minutos.
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13: A seleção nacional, Cabana, acabou por se abater por 5-0 a seleção do Uzbequistão, Cabana, durante esta terça-feira, em contas da segunda jornada do Grupo K, deste Mundial 2026. Cristiano Ronaldo abriu o marcador aos 6 minutos. Nuno Mendes acabou por apontar o segundo aos 17 minutos. O mesmo Ronaldo pisou aos 39 minutos. Já na segunda parte, o Janov, aos 60 minutos, acabou por marcar o quarto golo da seleção portuguesa na própria baliza. E Rafael Leão fechou as contas aos 87 minutos numa vitória importantíssima para a seleção de Portugal, que celebra assim a passagem aos 16-avos de final. No final desta partida, o próprio selecionador nacional, Roberto Martínez, estava satisfeito com aquilo que foi uma boa exibição da seleção portuguesa, destacando os papéis desempenhados, quer por Cristiano Ronaldo, quer também por João Félix.
6: Foi a resposta que temos no balneário, mas há momentos que precisas de jogos como o primeiro jogo para poder crescer no torneio. Hoje vimos uma equipa já com a mesma atitude, o mesmo esforço, mas com uma maturidade, já ficou fora da estreia, da emoção de chegar ao Mundial, e fico muito contente porque eles merecem esse resultado. É injusto falar de um jogador, porque o que é certo é que todos os jogadores estão prontos para ajudar a equipa. O João teve um período de treino muito, muito bom, e hoje foi um prazer vê-lo desfrutar do futebol, porque a sua qualidade é enorme. Era questão de momento, porque os movimentos do Cris são os melhores de um ponto de lança dentro da área, e hoje a bola entrou, mas ele continua a criar oportunidade em todos os jogos, que era o mais difícil.
13: No final desta na partida, também satisfeito estava precisamente Cristiano Ronaldo, nele que se mostrou feliz pela vitória e respondeu aos críticos depois desse jogo pouco conseguido diante da República Democrática do Congo.
7: Mas para mim o mais importante é o trabalho que a equipa fez, a confiança que tivemos. Levamos muita porrada durante a semana, sabíamos que isso ia acontecer, mas a equipa trabalhou bastante bem, melhoramos bastante. Há males que vêm por bens, como se costuma dizer. Obviamente, falando de mim, os recordes é sempre bonito batê-los, mas o meu objetivo é poder ajudar a seleção a alcançar os seus objetivos. Nesta parte era passar a eliminatória, acho que com 4 pontos já passamos, e estou muito feliz. Eu sabia, quem trabalha Deus ajuda, sabia que os meus companheiros iam me ajudar também. Foi uma semana difícil, uma semana escura, parecia que eu já estava retirado do futebol, mas aguentei-me, como aguento sempre, porque acredito mais no trabalho do que noutra coisa. Foi difícil, não vou, tenho que confessar, mas estamos de volta.
13: Quem também acabou por considerar um grande jogo de futebol por parte da seleção portuguesa, no Internacional Português, João Félix, mostrando-se também satisfeito com este triunfo.
11: Sim, estivemos bem, ajustámos alguns pontos táticos do primeiro para o segundo jogo, que fez diferença hoje. Tivemos mais gente entre linhas, podíamos entrar tanto por fora como por dentro, criámos oportunidades das duas maneiras, e acho que essa foi a chave do jogo. Sim, é a posição onde eu me sinto mais confortável, é onde eu posso ajudar mais, não é encostada à linha, que não é as minhas características, é entre linhas, rodar, poder assistir, tabular, e estive lá onde o Mi sempre pediu para estar, tanto eu, o Bruno, como o João, tivemos muito, muito entre linhas, e quando as bolas entravam criámos perigo, e é seguir nessa linha, fazer o que o Missa pede, seguirmos o plano, e depois as coisas acabam por sair bem.
13: Ainda do lado dos jogadores, também Nelson Semedo destacou a exibição da seleção portuguesa, que hoje conseguiu um bom jogo.
14: Importantíssima, porque para já é importante ganhar e fazer os 3 pontos, porque sabemos que é bastante, bastante importante para passar à próxima fase, depois também para nos... para afirmarmos o nosso potencial, que sabemos que é enorme. O nosso primeiro jogo não foi tão bem jogado, e não acabamos por ter um resultado que adequa-se à nossa qualidade.
13: E contas feitas, na Portugal conta com 4 pontos somados nas contas do Grupo K, sendo que a seleção da Colômbia é a última adversária de Portugal, marcado esse duelo para o dia 28 de junho. Na próxima madrugada de domingo, pela meia-noite e meia, onde Portugal joga então o primeiro lugar relativamente a este grupo na capa, na Portugal, que assim que tem via aberta para seguir até aos 16avos de final deste Mundial 2026. A crença do Futebol Clube do Porto no talento e na margem de progressão de Eric Granas é grande, e o jovem médio contratado à formação do Frenkestad vai entrar na engrenagem do futebol profissional azul e branco sem tempo a perder, ao que Gol FM apurou. Os jogadores de 16 anos, que custou 1,8 milhões de euros na SAD dos Dragões, mais 1,5 milhão de euros em bónus dependentes de objetivos, vai apresentar-se no centro de treinos Jorge Costa, no Olival, já no dia 1 de julho, na quarta-feira da próxima uma semana, na Parebna, começar a trabalhar às ordens de Francesco Farioli. A garantia de que o prodígio nórdico estaria próximo do plantel principal dos campeões nacionais tinha sido dada pelo Futebol Clube do Porto quando da oficialização da transferência, e na Gol FM sabe que o treinador italiano poderá tirar notas logo no arranque da pré-temporada 2026-2027. Em simultâneo, o próprio Granas terá na oportunidade de ambientar-se entre os graúdos, ao lado de colegas mais experientes, observando desde o primeiro momento nas ideias do Clube Naportismo. Se deixar Chabna boas Chabna sensações, Chabna poderá ter oportunidades Chabna curto médio prazo, mas Chabna para já, no plano Chabna passa por dar-lhe espaço Chabna contidivo na equipa B, na sob orientação de João Brandão. Oficializado como reforço do Futebol Clube do Porto, Eric Granas, Chabna aproveitou o fim de semana Chabna para voltar à Noruega, Chabna país natal, antes da mudança definitiva Chabna para Chabna invicta. Na última segunda-feira, Chabna surpreendeu os antigos colegas Chabna ao aparecer no centro de treinos da Chabna formação do Frente Estado, Chabna despedindo-se de forma mais Chabna serena Chabna dos seus colegas. O médio de 16 anos, Chabna que terá então a oportunidade de começar a cultivar boas sensações junto de Francesco Farioli e quem sabe reservar um lugar Chabna no estágio em Inglaterra. Adivinha-se desde logo um futuro risonho para Chabna mais recente joia nórdica do Dragão. Ainda pelo assunto do Futebol Clube do Porto, apontado como principal interessado em garantir o concurso de Denis Gull no mercado de verão, o Galatasaray Chabna Trabna agora Chabna resfriado no interesse no ponta de lança do Futebol Clube do Porto. A informação foi avançada pelo jornal Chabna Fanatic, que adianta que após Chabna avaliação subsequente, o clube de Istambul Chabna optou por Chabna recuar na intenção de abordar Chabna os dragões Chabna pelos jovens jogadores Chabna que está a discutir o Mundial 2026 pela Chabna seleção da Turquia. Contudo, na performance de Gull nos Chabna dois jogos em que atuou somando 35 minutos em campo, não convenceu os responsáveis do Galatasaray, que na Tebna já teriam alocado num orçamento com vista na contratação do dianteiro de 21 anos. A Turquia, aliás, já está eliminada do Mundial, uma vez que perdeu os dois primeiros jogos da prova, na frente na Austrália e Paraguai. Nesta fase, no campeão turco, está mais longe de Denis Gull e já terá virado atenções para outros alvos. Para no setor ofensivo, no ponta de lança, tem contrato com o Futebol Clube do Porto até 2029 e uma cláusula de rescisão de 50 milhões de euros. Vai entrar na terceira época de Dragão ao Peito como uma das opções atacantes de Francesco Farioli, na par de André Silva, enquanto que Samu recupera de lesão. O Tribunal Arbitral do Desporto TAD já tomou uma decisão sobre o recurso apresentado por William Gomes, extremo do Futebol Clube do Porto, relativamente ao castigo de dois jogos de suspensão que lhe foi imposto na época passada. No caso, foi julgado na última quarta-feira e o acórdão deverá ser tornado público em breve, sendo que nas partes envolvidas, o jogador Futebol Clube do Porto, Federação Portuguesa de Futebol, já foram notificadas. Na situação remonta ao jogo entre Casa Pia e Futebol Clube do Porto, a 2 de fevereiro, referente na 20ª jornada da Liga 2020. 2026. Aos 79 minutos, o jogador brasileiro foi expulso com cartão vermelho direto por jogo violento sobre David Sousa. Na sequência da expulsão, o Conselho de Disciplina da Federação Portuguesa de Futebol aplicou a William Gomes uma sanção de dois jogos de suspensão e uma multa de 1.224 euros. O Futebol Clube do Porto recorreu para o pleno do Conselho de Disciplina, que manteve nos dois jogos de castigo, mas reduziu a multa em 300 euros. Durante este processo inicial, o extremo cumpriu o primeiro jogo de suspensão, falhando assim o clássico contra o Sporting inconformados, com a manutenção da sanção. O jogador e o clube avançaram no dia 13 de fevereiro com uma ação notada contra a Federação Portuguesa de Futebol, procurando assim anular o castigo. Paralelamente, foi submetida uma providência cautelar no Tribunal Central Administrativo do Sul para suspender a sanção enquanto o TAD analisava o recurso. O Tribunal Central Administrativo do Sul deu razão ao Futebol Clube do Porto, congelando o castigo e permitindo que o William Gomes fosse utilizado por Francesco Farioli no jogo seguinte contra o Nacional, no qual jogou um minuto. No Tribunal, ao analisar a providência cautelar, considerou que o artigo regulamentar invocado não previa uma sanção tão severa para situações de mera negligência. Independentemente da decisão final do TAD, na presença de William Gomes na final da Supertaça contra o Torriense no final de julho e início de agosto, não está em risco na caso o Futebol Clube do Porto ou a Federação Portuguesa de Futebol discordem da decisão do TAD no processo, poderá ainda seguir para o Tribunal Central Administrativo Sul, mantendo-se o jogador disponível para o treinador Francesco Farioli. O Sport Lisboa e Benfica disponibiliza 50 mil lugares anuais, tendo em vista a renovação do Red Pass. A partir desta quarta-feira, os encarnados esclarecem que os atuais detentores de Red Pass podem renovar no respectivo lugar até 8 de julho, através do pagamento na app, no site do clube ou nas caças do Benfica, com bilhética. As águias disponibilizam assim o Red Pass com dois formatos, acesso a todos os jogos das competições nacionais, ou acesso exclusivo nos jogos das competições europeias. europeias e os jogos das competições nacionais no preço deste serviço, na variável, na parede, nos sócios que marcaram presença em pelo menos 80% dos jogos das competições nacionais. O pagamento pode ser fracionado em 3 prestações, sem custos adicionais. A segunda e a terceira prestação que tem como data limite nos dias 8 de agosto e 8 de setembro. O não pagamento de qualquer uma das prestações implica na perda de lugar na parede no restante período da época. A gestão dos pedidos é efetuada através de um ranking que considera sobretudo a assiduidade e antiguidade de Red Pass. Cada sócio mantém a sua cadeira atual, não sendo realizadas alterações de lugar, exceto nos casos em que estas sejam solicitadas pelos próprios, explica no Sport Lisboa e Benfica em comunicado. Ainda pelo assunto encarnado, Trubin, guarda-redes internacional ucraniano do Sport Lisboa e Benfica, resumiu em poucas palavras no percurso da equipa no último campeonato. Foi difícil, não tiveram qualquer derrota, mas não perder não é o mesmo que vencer, na precisão sobretudo vencer jogos e de conquistar títulos. É disso que vive uma grande equipa como Sport Lisboa e Benfica, acabou por sublinhar Trubin. O guardião tem noção de que será preciso fazer uma nova temporada revigorada e com todos os erros cometidos na época passada corrigidos para nesta nova época, convidado a recordar o momento mais marcante em 2025-2026, Trubin, claro, que destacou o golo marcado ao Real Madrid de cabeça na UEFA Champions League, mas falou sobretudo de outra memória, diria que ganhar a Supertaça foi o primeiro jogo da época e com uma conquista acabou por dar um aval positivo na toda a equipa. Já no que diz respeito a trabalhar com José Mourinho, na suma, no próprio guarda-redes, que foi uma experiência marcante, e Trubin recordou ainda no pedido que lhe fez no treinador, que logo nos primeiros jogos, quando de ter assumido o documento técnico da equipa do Sport Lisboa e Benfica, pediu a Trubin que fosse também que numa segunda extensão do treinador para que toda a equipa estivesse ligada desde a defesa até ao ataque. Em jeito de resumo, e apesar de estar a ser apontada uma possível saída neste mercado de transferências, Trubin assume que se sente muito feliz no Benfica e em Portugal, garante que não pensava cumprir já 150 jogos pelo Sport Lisboa e Benfica e espera agora cumprir mais jogos para ajudar a equipa a grandes conquistas no futuro. O Futebol Clube Famalicão tem agendado os 8 jogos de preparação para a nova época no calendário de testes do conjunto minhoto. Começa no 11 de julho, com um jogo de treino com a equipa de sub-23 do Futebol Clube Famalicão e termina na 28 de julho, com uma dupla na jornada com os ingleses do Crystal Palace e os franceses da formação do Lens. Para já temos então os seguintes jogos particulares marcados para no calendário do Futebol Clube Famalicão de pré-temporada, começando no dia 11 de julho, com esse embate diante da equipa famalicense de sub-23, no dia 15 de julho, na defronta, na Lusitânia de Lourosa, no dia 18 de julho, no Futebol Clube Nafiel, 22 de julho, no Futebol Clube Arouca, no 25 de julho, jornada dupla, com Felgueiras e Tondela, pela frente, e no dia 28 de julho, mais 2 jogos, no mesmo dia, na Crystal Palace e Lens. Estoril, Praia e Salzburgo oficializaram a transferência de Kevin Bommer através das redes sociais. Em comunicado, o clube austríaco confirmou a chegada do central togolês de 23 anos, que assina um contrato válido até junho de 2031. Kevin Bommer esteve na equipa portuguesa durante as últimas 2 temporadas, tendo feito um total de 2 golos e uma assistência em 53 jogos. É o próprio jogador a assumir que fica bastante orgulhoso da sua caminhada e de ser incluído agora na equipa do Salzburgo. Vai, sobretudo, fazer tudo aquilo que estiver ao seu alcance para justificar esta aposta feita por parte da equipa e, sobretudo, para ajudar o conjunto a atingir bons resultados e todos os objetivos traçados para a nova temporada. Kevin Bommer vai jogar com o número 44 a partir da próxima temporada e destaca que também aprendeu muito ao serviço da formação do Estoril Praia, que acabou por ser uma autêntica evolução na sua carreira profissional enquanto jogador, esperando agora justificar nesta aposta feita por parte da formação do Salzburgo e quer, sobretudo, dar muitas alegrias aos adeptos desta equipa. Até agora técnico adjunto do Clube Futebol de Estrela da Amadora, Luís Silva, está de saída da estrutura do clube. No adjunto, serviu os tricolores nas 2 últimas temporadas, mas o seu futuro não passa pela Amadora, tal como, de resto, foi oficializado pela SAD, liderada por Paulo Lopo. O Estrela da Amadora informa que no treinador Luís Silva deixa de integrar a estrutura técnica do clube após 2 épocas de dedicação, profissionalismo e compromisso ao serviço da instituição. Ao longo deste percurso, Luís Silva desempenhou as suas funções com grande desempenho, contribuindo de forma relevante para no crescimento, no desempenho, no desenvolvimento da equipa. Uma caminhada sempre pautada pelos valores que representam o Clube Futebol de Estrela da Amadora. Em nome da administração, da estrutura do futebol, dos atletas e de toda a família estrelista, agradecem o trabalho realizado de forma exemplar, como representou o clube durante nestas duas temporadas. Desejam a Luís Silva as maiores felicidades pessoais e profissionais para nos desafios que o futuro lhe reserva, certos de que irá continuar a alcançar sucesso na sua carreira. Obrigado, Luís Silva. É assim que termina no comunicado de agradecimento do Clube Futebol de Estrela da Amadora, depois da saída confirmada do técnico adjunto Luís Silva. De resto, na Pepa é o novo timoneiro da equipa de reboleira para na temporada 2026-2027. O antigo internacional português Ricardo Costa é o novo treinador do Clube Desportivo Tondela. Assina um contrato com um clube válido por duas temporadas, ou seja, até ao final de junho de 2028. Na época na transata, orientou o Feirense na segunda liga, no novo timoneiro dos Beirões, na regressa, numa casa que bem conhece, depois de ter defendido o emblema Beirão por 65 vezes durante as temporadas 2017-2018 e 2018-2019, envergando a braçadeira de capitão. O Tondela terminou a época na passada com 28 pontos, no 17º lugar, sendo pela segunda vez despromovido. Para na segunda liga, os tondelenses vão discutir-se pela 8ª vez na segunda divisão. Desta feita, com Costa ao comando, que substitui o português Gonçalo Feio, técnico que assumiu o cargo no final da temporada. Mexidas também pelo Aves no Futebol de Sada, a formação despromovida na 2ª Liga, escolheu Sérgio Fonseca como seu novo treinador para nesta nova época. O técnico de 53 anos continua na 2ª Liga, depois de ter orientado o académico de Viseu, que subiu à 1ª Liga. Fonseca levou a equipa de Viseu ao 2º lugar, na posição que deu direito à promoção ao principal escalão do futebol português. Apesar de um grande trabalho realizado, a direção entendeu não continuar com o treinador para neste novo desafio, avançando com a rescisão de contrato, sendo que o técnico tinha mais um ano de contrato. O Aves no Futebol SAD deu assim a conhecer na contratação do técnico por uma na temporada, na tentativa de voltar ao principal escalão do futebol nacional. Jaime Faria garantiu a segunda ronda da fase de qualificação do Wimbledon, depois de vencer o francês no Cube na Grenier, em 2-7, no tenista português, no 97º do mundo, levou a melhor sobre na Grenier, no número 224 da hierarquia, por 6-3 e 6-3 em 1 hora e 20 minutos. Na Faria já passou a qualificação de todos os torneios do Grand Slam em Wimbledon, já tinha conseguido esse feito em 2025, antes de ser eliminado na primeira ronda pelo italiano Lorenzo Sonego. No terceiro torneio do Grand Slam da época, como segundo cabeça de série, Jaime Faria vai agora defrontar o outro francês, Luca, número 218 do mundo, no primeiro encontro entre ambos.
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0: De jogadas rápidas a golos impressionantes, o futsal está em destaque com José Carlos Leal, todas as quartas-feiras. O Benfica consagrou-se campeão nacional de futsal feminino. Nas Águias receberam e venceram por 4-1 Nuno Álvares no jogo 5 da final do play-off, na partida realizada no Pavilhão da Luz, em Lisboa. Na Nebna Azevedo, na Tebna adiantou as minhotas no marcador, numa recarga certeira na pós-remate de Ana Pires, na barra, aos 5 minutos, mas um penalti na falta de Dinha sobre Angélica Alves, convertido por Sara Ferreira aos 19 minutos, no Voa Negra, empatada para no intervalo. A etapa complementar foi amplamente dominada pelo Benfica, mas nos golos, só apareceram depois de 3 bolas aos ferros. Angélica Alves aos 26, Fifó aos 28 e Maria Pereira aos 31. A passagem do minuto 36, no tiro de Maria Pereira de longe, colocou a turma orientada por Paulo Roxo pela primeira vez na frente do marcador, com Janice Silva no minuto seguinte para aumentar para 3-1. O quarto e último gol das Águias voltou a ter a assinatura de Janice Silva num chapéu perfeito, quando Nuno Álvares já jogava com a sua guarda-redes avançada. O Benfica selou assim o 8º título da sua história, recuperando o séptimo que estava precisamente na posse do Nuno Álvares na temporada passada. Havia vencido por 3-0 no Santa Luzia na grande final da competição. Nota ainda para a final de carreira de Inês Fernandes, a jogadora do Benfica, vestiu de águia ao peito desde 2008, mas aos 36 anos de idade decidiu colocar termo num percurso de muitos anos no futsal repleto de títulos. O último jogo desta caminhada ficou marcado por uma sentida homenagem prestada por todas as colegas de equipa, com Inês Fernandes a receber o devido tributo nas bancadas no Pavilhão da Luz. Está agora na hora de trazer mais um craque mundial à Gol FM.
1: Ronaldo Luís Nazário de Lima, ou simplesmente Ronaldo, é amplamente considerado um dos maiores avançados da história do futebol. Nascido a 18 de setembro de 1976, no Rio de Janeiro, o brasileiro iniciou a sua carreira ainda adolescente, com apenas 16 anos no Cruzeiro. As suas exibições espetaculares no clube mineiro logo chamaram a atenção do futebol mundial e em 1994, após participar no Mundial dos Estados Unidos, embora sem atuar, foi contratado pelo PSV Eindhoven, dos Países Baixos. Lá, Ronaldo mostrou toda a sua capacidade de explosão e finalização, marcando 54 golos em 57 jogos ao longo de 2 temporadas, uma média impressionante que o transformou numa das jovens promessas mais cobiçadas do futebol europeu. O seu talento levou-o rapidamente a um dos maiores clubes do continente, o Barcelona, onde jogou durante a temporada de 1996-97. No Barça, Ronaldo elevou o seu jogo a novos patamares, marcando 47 golos em 49 partidas e ajudando o clube a vencer a Taça das Taças da UEFA e a Taça do Rei. Foi durante este período que ganhou o apelido de fenómeno, graças à sua velocidade devastadora, poder físico e capacidade para driblar com uma facilidade espantosa. Ainda com apenas 20 anos, foi eleito pela primeira vez o melhor jogador do mundo pela FIFA, título que viria a conquistar noutras 2 ocasiões. Em 1997, Ronaldo fez uma transferência recorde para o Inter de Milão, onde continuou a brilhar no início da sua carreira, ganhando a Taça UEFA em 1998. Contudo, foram também os anos em que a sua sorte começou a mudar em termos físicos. Durante o seu tempo no Inter, sofreu a primeira de várias lesões graves no joelho que o afastariam dos relvados por longos períodos. O seu regresso em 2002 foi nada menos do que milagroso. Após 2 anos de recuperação, Ronaldo voltou aos grandes palcos no Mundial de 2002, onde foi a estrela maior da seleção brasileira, conduzindo o Brasil à vitória com 8 golos, 2 dos quais na final contra a Alemanha. Esta conquista garantiu-lhe o 3º título de melhor jogador do mundo e marcou o seu renascimento como um dos melhores jogadores da sua geração. Após o Mundial, Ronaldo transferiu-se para o Real Madrid como parte dos famosos Galácticos, onde jogou de 2002 a 2007. Durante esse período, conquistou 2 campeonatos espanhóis e manteve o seu estatuto de um dos melhores avançados do mundo, marcando 104 golos em 177 jogos. O seu estilo de jogo, marcado por uma combinação única de velocidade, técnica e poder de finalização, continuava a encantar os adeptos, apesar das lesões persistentes que o limitaram ao longo da sua carreira. Em Madrid, Ronaldo formou uma parceria letal com estrelas como Zidane, Figo e Beckham, que consolidaram ainda mais o seu legado no futebol europeu. Já na reta final da sua carreira, em 2007, voltou à Itália, desta vez para jogar no AC Milan, rival direto do Inter. Embora o seu desempenho tenha sido afetado pelas constantes lesões, ainda mostrou flash de brilhantismo, marcando 9 golos em 20 jogos. Porém, o seu tempo no Milan também foi marcado por mais uma grave lesão no joelho, que acelerou o fim da sua trajetória na Europa. Ronaldo decidiu então regressar ao Brasil, assinando pelo Corinthians em 2009. que surpreendentemente teve uma passagem de grande sucesso pelo clube paulista, onde ajudou o Corinthians a conquistar o Campeonato Paulista e a Copa do Brasil em 2009, numa demonstração de que mesmo longe do seu auge físico, o seu talento era inquestionável. No entanto, após mais alguns problemas físicos, decidiu terminar a sua carreira em 2011, aos 34 anos. Ronaldo deixa um legado incontestável como um dos maiores avançados da história do futebol. Os seus números são impressionantes, já que ao longo da carreira marcou mais de 400 golos em clubes e seleções e venceu duas bolas de ouro em 1997 e 2002. O fenómeno sempre foi lembrado e terá revolucionado a posição de avançado, combinando uma capacidade física invulgar com uma técnica requintada e um instinto goleador incomparável. Ronaldo foi também um dos grandes responsáveis por popularizar o futebol brasileiro no exterior e inspirou gerações de jogadores pelo mundo. Mesmo com as inúmeras lesões que enfrentou, a sua resiliência e capacidade de se reinventar em momentos cruciais da carreira fazem dele uma lenda viva do desporto, sendo reconhecido tanto por adeptos quanto por críticos como um dos mais completos jogadores que o futebol já viu.
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5: Tivemos bem, ajustámos alguns pontos estáticos do primeiro para o segundo jogo, que fez diferença hoje. Tivemos mais gente entre linhas, podíamos entrar tanto por fora como por dentro, criámos oportunidades das duas maneiras e acho que essa foi a chave do jogo.
6: Importantíssima, porque para dar é importante ganhar e fazer os três pontos, porque sabemos que é bastante, bastante importante para passar à próxima fase, depois também para nos... para afirmarmos o nosso potencial, que sabemos que é enorme. O nosso primeiro jogo não foi tão bem jogado e não acabamos por ter um resultado que adequasse à nossa qualidade.
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0: Ficamos a 3 minutos das 11h30.
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0: 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É para ouvir também aqui na Primeira Rádio Desporto, neste produto 100% palavra, gigantes adormecidos todos os dias com o Hugo Taveira.
1: O Steaua de Bucareste, um dos clubes mais icónicos da Roménia, tem uma história rica e marcada por grandes feitos no futebol europeu. Fundado a 7 de junho de 1947 como ASA Bucareste, o clube nasceu vinculado ao exército romeno, refletindo a forte ligação entre o desporto e o regime militar da época. Inicialmente, a equipa disputava competições nacionais com algum sucesso, mas foi em 1961 que o clube adotou o nome pelo qual ficaria famoso, Steaua, que significa estrela em romeno, e começou a cimentar a sua identidade vitoriosa. Nas décadas seguintes, o Steaua tornou-se uma força dominante no futebol romeno, mas foi nos anos 80 que o clube atingiu o apogeu da sua glória. Durante esse período, sob o comando do carismático treinador Emerich Janay, a equipa conquistou uma série de títulos nacionais e internacionais que catapultaram o clube para o estatuto de gigante europeu. O ponto culminante da sua história aconteceu na temporada de 1985-86, quando o Steaua surpreendeu o mundo do futebol ao conquistar a Taça dos Clubes Campeões Europeus, o equivalente à atual Liga dos Campeões. A caminhada histórica na competição europeia começou de forma modesta, mas à medida que o Steaua superava adversários poderosos, a confiança e o espírito de luta da equipa tornaram-se evidentes. A grande final, disputada a 7 de maio de 1986, no estádio Ramón Sánchez Pizjuán, em Sevilha, colocou o Esteu à frente ao poderoso Barcelona, favorito, claro, à vitória. Um jogo tenso e de poucas oportunidades, o empate a zero manteve-se durante os 120 minutos de jogo, levando a decisão para as grandes penalidades. Foi então

0: de Nicolae Ceaușescu. Após a vitória na Taça dos Campeões, o Steaua de Bucareste consolidou-se como uma das potências do futebol europeu. O clube voltou a brilhar em 1987, quando venceu a Supertaça Europeia ao derrotar o poderoso Dinamo de Kiev por 1-0. Este período de ouro do Steaua, que se estendeu até 1989, ficou marcado pela presença de jogadores lendários como Marios Lacatos, um dos mais carismáticos avançados do futebol romeno, e ainda Victor Piturca, um avançado letal. Estes e outros craques faziam parte dos chamados Esquadrão Imortal, uma equipa que dominava tanto a nível interno como nas competições internacionais. A equipa chegou ainda à outra final da Taça dos Campeões em 1989, mas foi derrotada pelo AC Milan, numa das melhores equipas da época. No plano doméstico, o Steaua continuou a acumular títulos. Durante a década de 1980, venceu várias edições da Divisão A, o Campeonato Romeno e Taças Nacionais. A hegemonia do clube era incontestável e o domínio no futebol romeno refletia a força de uma equipa que contava com uma geração de ouro dos jogadores. No entanto, a transição política e social na Roménia, com a queda do regime comunista em 1989, trouxe desafios para o Steaua. A separação do clube em relação ao exército em 2003 resultou em disputas legais, principalmente em torno do uso do nome e do emblema do clube. A equipa foi então renomeada para FCSB em 2017, após um processo judicial, mas apesar dessas complicações, o Steaua mantém-se como um dos clubes mais populares e vitoriosos da Roménia. A vitória na Taça dos Campeões de 1986 permanece o ponto alto da história do clube e um dos momentos mais gloriosos do futebol europeu. Até hoje, o Steaua de Bucareste é lembrado como o primeiro clube da Europa de Leste a conquistar este título, numa altura em que o futebol mundial era dominado pelas potências ocidentais. A resiliência e capacidade de superação demonstradas naquela época ainda ecoam entre os apaixonados pelo futebol.
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2: São 11 da manhã e 32 minutos.
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6: A seleção nacional, o Cabana acabou por se abater por 5-0 a seleção do Uzbequistão, Cabana, durante esta terça-feira, em contas da segunda jornada do Grupo K, deste Mundial 2026. Cristiano Ronaldo abriu o marcador aos 6 minutos. Nuno Mendes acabou por apontar o segundo aos 17 minutos. O mesmo Ronaldo pisou aos 39 minutos, já na segunda parte. O Janov, aos 60 minutos, acabou por marcar o quarto golo da seleção portuguesa na própria baliza. E Rafael Leão fechou as contas aos 87 minutos, numa vitória importantíssima para a seleção de Portugal, que celebra assim a passagem aos 16-avos de final. No final desta partida, o próprio selecionador nacional, Roberto Martínez, estava satisfeito com aquilo que foi uma boa exibição da seleção portuguesa, destacando os papéis desempenhados, quer por Cristiano Ronaldo, quer também por João Félix.
7: Foi a resposta que temos no balneário, mas há momentos que precisas de jogos como o primeiro jogo para poder crescer no torneio. Hoje vimos uma equipa já com a mesma atitude, o mesmo esforço, mas com uma maturidade, já ficou fora da estreia, da emoção de chegar ao Mundial, e fico muito contente porque eles merecem esse resultado. É injusto falar de um jogador, porque o que é certo é que todos os jogadores estão prontos para ajudar a equipa. O João teve um período de treino muito, muito bom, e hoje foi um prazer vê-lo desfrutar do futebol, porque a sua qualidade é enorme. Era,

0: Era cuestión de un momento, porque los movimientos de Chris son los mejores de un punto de lanza dentro de la área, y hoy la bola entró, mas él continúa a crear oportunidades en todos los juegos, que era lo más difícil.
1: No final desta na partida, também satisfeito estava precisamente Cristiano Ronaldo, nele que se mostrou feliz pela vitória e respondeu aos críticos depois desse jogo pouco conseguido diante da República Democrática de Congo.
2: Mas para mim o mais importante é o trabalho que a equipa fez, a confiança que tivemos. Levamos muita porrada durante a semana, sabíamos que isso ia acontecer, mas a equipa trabalhou bastante bem, melhoramos bastante. Há males que vêm por bens, como se costuma dizer. Obviamente, falando de mim, os recordes é sempre bonito batê-los, mas o meu objetivo é poder ajudar a seleção a alcançar os seus objetivos. Nesta parte era passar a eliminatória, acho que com 4 pontos já passamos e estou muito feliz. Eu sabia, quem trabalha Deus ajuda, sabia que os meus companheiros iam me ajudar também. Foi uma semana difícil, uma semana escura, parecia que eu já estava retirado do futebol. Mas aguentei-me, como aguento sempre, porque acredito mais no trabalho do que noutra coisa. Foi difícil, não vou, tenho que confessar, mas estamos de volta.
1: Quem também acabou por considerar um grande jogo de futebol por parte da seleção portuguesa, no Internacional Português, João Félix, mostrando-se também satisfeito com este triunfo.
3: Sim, estivemos bem. Ajustámos alguns pontos táticos do primeiro para o segundo jogo, que fez diferença hoje. Tivemos mais gente entre linhas, podíamos entrar tanto por fora como por dentro. Criámos oportunidades das duas maneiras e acho que essa foi a chave do jogo. Sim, é a posição onde eu me sinto mais confortável, é onde eu posso ajudar mais. Não é encostada à linha, que não é as minhas características. É entre linhas, rodar, poder assistir, tabular, e estive lá onde o Missa me pediu para estar, tanto eu, o Bruno como o João, tivemos muito, muito entre linhas e quando as bolas entravam criámos perigo, e é seguir nessa linha, fazer o que o Missa pede, seguirmos o plano e depois as coisas acabam por sair bem.
1: Ainda do lado dos jogadores também, Nelson Semedo destacou a exibição da seleção portuguesa, que hoje conseguiu um bom jogo.
4: Importantíssima, porque para já é importante ganhar e fazer os 3 pontos, porque sabemos que é bastante, bastante importante para passar à próxima fase, depois também para nos... para afirmarmos o nosso potencial, que sabemos que é enorme. O nosso primeiro jogo não foi tão bem jogado e não acabamos por ter um resultado que adequa-se à nossa qualidade.
1: E contas feitas, na Portugal, Rabna conta com 4 pontos somados nas contas do Grupo K, sendo que a seleção da Colômbia é a última adversária de Portugal, marcado esse duelo para o dia 28 de junho. Na próxima madrugada de domingo, pela meia-noite e meia, onde Portugal joga então o primeiro lugar relativamente a este grupo na capa, na Portugal, que assim que tem via aberta para seguir até aos 16avos de final deste Mundial 2026. O antigo internacional português Ricardo Costa é o novo treinador do Clube Desportivo Tondela, assinou o contrato com um clube válido por 2 temporadas, ou seja, até ao final de junho de 2028. Na época na Transata, orientou o Feirense na 2ª Liga, no novo timoneiro dos Beirões, na regressa, numa casa que bem conhece, depois de ter defendido o emblema Beirão por 65 vezes durante as temporadas 2017-2018 e 2018-2019, envergando a braçadeira de capitão. O Tondela terminou a época na passada, com 28 pontos, no 17º lugar, sendo pela a segunda vez despromovido para a 2ª Liga. Os tondelenses vão disputar-se pela 8ª vez na 2ª Divisão. Desta feita, com Costa ao comando, que substitui o português Gonçalo Feio, técnico que assumiu o cargo no final da temporada. Mexidas também pelo Aves no Futebol de Sá, a formação despromovida na 2ª Liga, escolheu Sérgio Fonseca como seu novo treinador para esta nova época. O técnico de 53 anos continua na 2ª Liga, depois de ter orientado o académico de Viseu, que subiu à 1ª Liga. Fonseca levou a equipa de Viseu ao 2º lugar na posição que deu direito à promoção ao principal escalão do futebol português. Apesar de um grande trabalho realizado, a direção entendeu não continuar com o treinador para neste novo desafio, avançando com a rescisão de contrato, sendo que o técnico tinha mais um ano de contrato. O Aves no Futebol de Sade deu assim a conhecer na contratação do técnico por uma na temporada, na tentativa de voltar ao principal escalão do futebol nacional.
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16: Seleções, equipas mais pequenas que surpreenderam gigantes em grandes torneios, que provaram que no futebol nada é impossível e que a história se escreve muitas vezes com o coração. Está na altura de mais um grande feito histórico aqui na primeira Rádio Desporto, 100% palavra.
17: A história do Bayern de Munique entre 1972 e 1976 é marcada por um dos períodos mais gloriosos do clube bávaro, consagrando-se como uma das melhores equipas da história do futebol. Essa era foi liderada por um núcleo de jogadores excepcionais e carismáticos que não apenas dominaram a Alemanha, como também conquistaram a Europa. A base dessa equipa foi construída ao longo da década de 1960, com a chegada de jovens talentos como Franz Beckenbauer, Gerd Müller e Sepp Maier, mas o verdadeiro ponto de virada veio em 1972, quando o Bayern conquistou o primeiro título da Bundesliga na década sob o comando do treinador Udo Lattek. Essa temporada de 1971-72 é considerada um marco inicial, pois o Bayern não só conquistou o campeonato, mas o fez com um estilo avassalador, estabelecendo recordes de golos e de pontos. Gerd Müller, artilheiro implacável, marcou 40 golos numa só época, recorde que perdurou por décadas na Liga Alemã. O Bayern ainda venceria a Bundesliga outras duas vezes consecutivas, em 72-73 e 73-74, consolidando a sua hegemonia no futebol germânico. A supremacia do Bayern, no entanto, não ficou limitada à Alemanha. O grande sonho europeu começou a realizar-se em 1974, quando a equipa conquistou a sua primeira Taça dos Clubes Campeões Europeus, a atual Liga dos Campeões. Na final, enfrentaram o Atlético de Madrid e, após um empate dramático no primeiro jogo a um golo, o Bayern arrasou na repetição da partida, vencendo por 4-0, com destaque para a dupla letal de Gerd Müller e Uli Hoeneß. O título de 1974 foi apenas o início de um tricampeonato europeu consecutivo. O Bayern repetiu o feito em 1975 ao derrotar o Leeds United por 2-0 e em 1976 ao vencer o Saint-Étienne pelo mesmo placar, tornando-se apenas a terceira equipa a conquistar a Taça dos Campeões três vezes seguidas, igualando os feitos do Real Madrid e do Ajax. O Bayern de Munique dessa era era conhecido pelo seu estilo de jogo extremamente eficiente e por contar com jogadores de grande qualidade técnica e tática. O capitão Franz Beckenbauer, o Kaiser, foi líder dentro e fora de campo, desempenhando o papel de líbero com maestria, revolucionando a posição e tornando-se um dos maiores jogadores da história do futebol. Sepp Maier, por sua vez, foi um dos melhores guarda-redes da sua geração, enquanto Gerd Müller, o bombardeiro da nação, foi o grande responsável pelos golos, estabelecendo-se como um dos maiores goleadores da história do futebol. Outros nomes importantes dessa era incluem o versátil Paul Breitner e o atacante Uli Hoeneß, que também contribuíram imensamente para o sucesso do clube. A equipa dos bávaros coroou o seu domínio internacional ao conquistar a Taça Intercontinental em 1976, ao derrotar o Cruzeiro do Brasil com um resultado agregado de 2-0. Essa vitória foi fundamental para afirmar o Bayern como a melhor equipa do mundo nessa época. A formação de 1972 a 1976 entrou para a história como uma das maiores equipas de todos os tempos, não só pelo seu sucesso em campo, mas também pela maneira como revolucionou o futebol com o seu estilo moderno, técnico e coletivo. Jogadores como Beckenbauer, Müller e Maier tornaram-se ícones do futebol mundial e o clube consolidou a sua posição entre as maiores potências do futebol europeu e global. Essa era de ouro estabeleceu as bases para o Bayern se tornar um gigante permanente do futebol europeu, reconhecido não apenas pelos títulos conquistados, mas também pelo impacto cultural e desportivo que gerou para o futuro do desporto.
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16: O jogador ideal sabe equilibrar disciplina e criatividade, sendo imprevisível nos momentos decisivos. É para ouvir também todos os dias, aqui na Primeira Rádio Desporto, o perfil do jogador.
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17: Theo Hernandez, nascido a 6 de outubro de 1997 em Marselha, França, é um lateral esquerdo conhecido pela sua velocidade, potência e habilidades ofensivas. Filho do ex-futebolista Jean-François Hernandez e irmão de Lucas Hernandez, Theo começou a sua carreira nas camadas jovens do Olympique de Marselha, mas fez a sua estreia profissional no Atlético de Madrid. A sua passagem pelo emblema espanhol foi breve, mas notável, e levou uma transferência para o Alavés em 2016, onde teve uma temporada de destaque na La Liga. O bom desempenho na equipa basca levou uma transferência para o Real Madrid em 2017 e, embora tenha tido menos tempo de jogo na equipa madrilena, contribuiu para a conquista da Liga dos Campeões e de La Liga durante o seu tempo no clube. Em 2019, Theo Hernandez transferiu-se para o AC Milan e aí o lateral esquerdo rapidamente se afirmou como um dos melhores da sua posição na Série A, destacando-se pela sua capacidade de atacar e criar oportunidades de golo. Na temporada de 2020-2021 foi fundamental na conquista do campeonato italiano, contribuindo significativamente com assistências e golos. Theo também tem sido um membro regular da seleção francesa, onde começou a representar o país nas competições internacionais, incluindo o Campeonato da Europa e do Mundo. A sua capacidade de desempenhar um papel crucial, tanto na defesa como no ataque, consolidou-o como um dos laterais esquerdos mais promissores da sua geração. Nos últimos anos, manteve o seu alto nível de desempenho no AC Milan, solidificando a sua posição como uma peça-chave na equipa rossoneri, assim como na seleção gaulesa.
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16: Agora nesta emissão seguimos com os craques da Liga Portuguesa, aqueles que mais se destacaram. O talento desses craques imortalizou-os, mas a vida pós-carreira nem sempre é fácil e alguns enfrentam também desafios em manter a mesma relevância. É para ouvirmos também aqui nestas emissões da primeira rádio de desporto esses craques que mais se destacaram na Liga Portuguesa.
17: Radamel Falcão, o avançado colombiano nascido em 1986, tornou-se uma das maiores referências ofensivas do Futebol Clube do Porto e do futebol europeu na década de 2010. Chegou ao clube português em 2009, vindo do River Plate, com o desafio de substituir Lisandro López, um avançado que tinha deixado uma marca forte no Porto. No entanto, Falcão rapidamente mostrou que estava à altura da responsabilidade, revelando uma capacidade goleadora e um instinto de finalização que o destacaram desde o início. Na sua primeira época com os Dragões, marcou 25 golos no campeonato, estabelecendo-se como uma das estrelas da equipa e conquistando o coração dos adeptos. A temporada seguinte, em 2010-2011, foi ainda mais memorável para Falcão e para o clube. Sob o comando de André Villas-Boas, o Futebol Clube do Porto alcançou uma campanha histórica, conquistando a Liga Europa, o campeonato, a Taça de Portugal e a Supertaça. Falcão foi absolutamente decisivo na campanha europeia, terminando a Liga Europa como o melhor marcador com 17 golos em 14 jogos, recorde até hoje na competição. Na final contra o Braga, foi ele quem marcou o golo solitário que garantiu o título europeu aos Dragões, selando um dos momentos mais icónicos da sua carreira. O colombiano era conhecido pela sua presença constante na área e capacidade de decisão em jogos cruciais, sendo capaz de marcar tanto com os pés como com a cabeça, uma qualidade que o tornou um dos avançados mais temidos na Europa. Além dos golos, Falcão impressionava pela intensidade e dedicação em campo, características que fizeram dele um ídolo imediato para os adeptos portistas. A sua média de golos e a consistência nas exibições elevaram-no ao estatuto de uma das grandes figuras do clube na era moderna. No final da época de 2010-2011, depois de conquistar todos os títulos possíveis em Portugal, Falcão transferiu-se para o Atlético Madrid por uma quantia recorde para o clube espanhol na época. No entanto, o legado que deixou no Porto é inegável. Em apenas duas temporadas, o colombiano somou 72 golos em 87 jogos, um registro impressionante que o coloca entre os grandes avançados da história do clube. Ainda hoje é lembrado como um dos jogadores mais letais e talentosos que passaram pelo Futebol Clube do Porto e a sua mística como goleador permanece viva entre os adeptos. A passagem de Falcão pelos Dragões foi curta, mas profundamente marcante. A sua determinação, aliada a uma capacidade única de finalização, não só lhe renderam um lugar especial na história do clube, como também lançaram a sua carreira internacional. Em Portugal, Falcão é sinónimo de sucesso e conquista, sendo uma figura inesquecível para os portistas e para o futebol nacional.
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0: Há momentos que precisas de jogos como o primeiro jogo para poder crescer no torneio. Hoje vimos uma equipa já com a mesma atitude, o mesmo esforço, mas com uma maturidade, já ficou fora da estreia, da emoção de chegar ao Mundial, e fico muito contente porque eles merecem esse resultado.
2: Mas para mim o mais importante é o trabalho que a equipa fez, a confiança que tivemos. Levamos muita porrada durante a semana, sabíamos que isso ia acontecer, mas a equipa trabalhou bastante bem, melhoramos bastante, há males que vêm por bens, como se costuma dizer. Obviamente, falando de mim, os recordes é sempre bonito batê-los, mas o meu objetivo é poder ajudar a seleção a alcançar os seus objetivos. Nesta parte era passar a eliminatória, acho que com 4 pontos já passamos.
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16: Ficamos a 8 minutos do meio-dia.
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16: 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Vamos lá olhar agora para mais um craque mundial aqui na primeira Rádio Desporto.
17: Lothar Matthaus é uma das maiores lendas do futebol mundial, conhecido pela sua versatilidade, liderança e longevidade em campo. Nascido a 21 de março de 1961 em Erlangen, na Alemanha, Matthaus teve uma carreira que atravessou mais de 2 décadas, acumulando títulos tanto a nível de clubes como de seleções. Ao longo da sua carreira, destacou-se pela sua capacidade de jogar em várias posições, desde médio centro a líbero, sempre com uma entrega impressionante e uma visão de jogo apurada. Matthaus é o jogador com mais internacionalizações pela seleção alemã, com 150, e é reconhecido como um dos jogadores mais completos da sua geração. O seu percurso começou no Borussia de Mönchengladbach, onde rapidamente deu nas vistas. Após destacar-se na Bundesliga, Matthaus foi convocado para a seleção alemã, ainda jovem, integrando o plantel no Campeonato Europeu de 1980, onde a Alemanha Ocidental se sagrou campeã. No entanto, foi com a transferência para o Bayern de Munique em 1984 que Matthaus se tornou uma estrela mundial. Nos seus primeiros anos no Bayern, conquistou 3 títulos da Bundesliga, afirmando-se como um dos melhores médios do futebol europeu. O seu futebol dinâmico, capaz de atacar e defender com a mesma eficiência, e o seu poderoso remate tornaram-no uma peça essencial no meio-campo bávaro. A nível internacional, Matthaus foi protagonista em diversas competições, mas os mundiais foram o palco onde mais brilhou. Esteve presente em 5 campeonatos do mundo, um recorde para a época, e em 1986, na final contra a Argentina, Matthaus teve a tarefa ingrata de marcar Diego Maradona, um confronto icónico que ajudou a definir a rivalidade entre ambos. Embora a Alemanha Ocidental tenha perdido a final, o talento de Matthaus já era amplamente reconhecido. Em 1988, o jogador fez uma mudança para o futebol italiano, assinando pelo Inter de Milão, onde jogaria um papel fundamental. Sob o comando de Giovanni Trapattoni, Matthaus levou o Inter à conquista da Série A em 1988-89, quebrando um jejum de 9 anos. Essa equipa do Inter é lembrada como uma das mais fortes da história do clube, e Matthaus foi a principal estrela, ajudando também a conquistar a Supertaça de Itália e a Taça UEFA em 91. A sua passagem por Itália solidificou o seu estatuto de um dos melhores jogadores do mundo. Mas foi no Mundial de 1990 que Matthaus viveu o seu maior momento. Capitaneando a seleção da Alemanha Ocidental, liderou a equipa até à vitória, conquistando o troféu em Itália. Matals foi o grande maestro do meio-campo, com exibições de encher o olho, marcando 4 golos no torneio, incluindo um dos mais belos da sua carreira, frente à Jugoslávia. Na final, a Alemanha Ocidental derrotou a Argentina de Maradona por 1-0, ligando a derrota de 1986 e coroando Matals como campeão do mundo. Após este feito, foi premiado com a Bola de Ouro em 1990, consolidando o seu lugar na elite do futebol global. Matals regressou ao Bayern em 1992, já como uma lenda viva. Na sua segunda passagem pelo clube, continuou a brilhar e já numa fase mais tardia da carreira foi recuado para a posição de libero, onde demonstrou a sua inteligência tática. Nos anos seguintes ajudou o Bayern a vencer mais 4 títulos da Bundesliga e a Taça UEFA em 1996, tendo ainda um último grande momento internacional no Euro de 1996, onde a Alemanha, já unificada, voltou a conquistar o título europeu. Embora já não fosse a figura central da equipa, o seu papel de líder foi decisivo. Aos 39 anos, Matals deu mais uma prova de longevidade, participando no Mundial de 1998, tornando-se o primeiro jogador a disputar 5 campeonatos do mundo. Encerrou sua carreira internacional após o Euro 2000, mantendo o recorde de mais internacionalizações pela Alemanha. Continuou a jogar pelo Bayern até esse mesmo ano, antes de se despedir definitivamente do futebol no Metro Stars dos Estados Unidos. Lothar Matthaus é um nome que ressoa na história do futebol, não apenas pelas suas conquistas, mas também pelo espírito competitivo e capacidade de se reinventar ao longo de uma carreira tão longa. Com um impressionante total de 25 títulos conquistados, é uma verdadeira lenda do desporto.
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16: Seguimos agora nesta emissão com os gigantes adormecidos.
17: O IFK Gotemburgo, fundado em 1904, é um dos clubes mais bem-sucedidos e tradicionais da Suécia. Com sede em Gotemburgo, a equipa faz parte da elite do futebol sueco e possui uma rica história de conquistas, tanto no plano doméstico como no internacional. Nos primeiros anos, o Gotemburgo rapidamente se destacou no futebol do país. Em 1908, apenas 4 anos após a sua fundação, o clube conquistou o seu primeiro título da Svenska Mästerkuppen, o título do campeonato sueco da época. Ao longo das décadas seguintes, o clube continuou a ser uma força dominante, conquistando vários títulos nacionais e consolidando-se como uma referência no futebol do país. A década de 1980 é considerada a era de ouro do IFK Gotemburgo. Durante esse período, o clube alcançou um feito que o catapultou para o cenário internacional, a conquista da Taça UEFA. Em 1982, sob o comando do treinador Sven-Goran Eriksson, o Gotemburgo surpreendeu a Europa ao vencer a competição, derrotando o poderoso Hamburgo na final com um agregado de 4-0. 5 anos depois, em 1987, o Gotemburgo voltou a brilhar na Taça UEFA, conquistando novamente o troféu. Desta vez, a equipa sueca venceu o Dundee United, da Escócia, na final, com um resultado global de 2-1. Esta dupla conquista internacional, somada ao sucesso doméstico, fez com que o clube se tornasse uma referência no futebol europeu durante a década de 1980. Além do sucesso nas competições europeias, o Gotemburgo manteve a sua hegemonia no futebol sueco ao longo dos anos. Com mais de 18 títulos da Allsvenskan, o clube é um dos maiores vencedores do campeonato do país. Entre 1990 e 1996, o Gotemburgo venceu o campeonato por 6 vezes, reforçando o seu estatuto como uma das equipas mais dominantes do futebol da Escandinávia, e durante esse período o clube também participou em várias edições da Liga dos Campeões, alcançando os quartos de final em 1995. Apesar do seu sucesso histórico, o Gotemburgo enfrentou dificuldades nas décadas seguintes, com uma crise financeira e uma queda de rendimento desportivo. Contudo, conseguiu reerguer-se e em 2007 voltou a conquistar o campeonato sueco, pondo fim a um jejum de 11 anos sem títulos. Nos últimos anos, o Gotemburgo tem lutado para retomar o seu lugar entre as melhores equipas da Suécia, mas o seu legado de conquistas e a sua tradição continuam a fazer do clube um dos maiores do futebol. O Gotemburgo é o único clube sueco a ter conquistado 2 taças UEFA, um feito que o coloca entre os grandes clubes europeus. A sua capacidade de competir de igual para igual com equipas das principais ligas europeias, especialmente durante a década de 80, faz do clube um dos nomes mais respeitados do futebol sueco e escandinavo.
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22: São 11 da manhã e 59 minutos.
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27: A crença do Futebol Clube do Porto no talento e na margem de progressão de Eric Grana, Sabne Grande e o jovem médio contratado à formação do Frenkstad vai entrar na engrenagem do futebol profissional azul e branco sem tempo a perder, ao que Golo FM apurou. Os jogadores de 16 anos, que custou 1,8 milhões de euros na SAD dos Dragões, mais 1 milhão e meio de euros em bónus, dependentes de objetivos, vai apresentar-se no centro de treinos Jorge Costa, no Olival, já no dia 1 de julho, na quarta-feira da próxima semana, para começar a trabalhar às ordens de Francesco Farioli. A garantia de que o prodígio nórdico estaria próximo do plantel principal dos campeões nacionais tinha sido dada pelo Futebol Clube do Porto quando da oficialização da transferência, e na Gol FM sabe que o treinador italiano poderá tirar notas logo no arranque da pré-temporada 2026-2027. Em simultâneo, o próprio Grana terá na oportunidade de ambientar-se entre os graúdos, ao lado de colegas mais experientes, observando desde o primeiro momento nas ideias do portismo. Se deixar boas sensações, poderá ter oportunidades na curto e médio prazo, mas para já, no plano, passa por dar-lhe espaço competitivo na equipa B, sob orientação de João Brandão. Oficializado como reforço do Futebol Clube do Porto, Eric Grana aproveitou o fim de semana para voltar à Noruega, no país natal, antes da mudança definitiva na Parabna Invicta. Na última segunda-feira, surpreendeu os antigos colegas ao aparecer no centro de treinos da formação do Frenkstad, despedindo-se de forma mais serena dos seus colegas. O médio de 16 anos, que terá então a oportunidade de começar a cultivar boas sensações junto de Francesco Farioli e, quem sabe, reservar um lugar no estágio em Inglaterra. Adivinha-se desde logo um futuro risonho para a mais recente joia nórdica do Dragão. Ainda pelo assunto do Futebol Clube do Porto, apontado como principal interessado em garantir o concurso de Denis Gull no mercado de verão, o Galatasaray terá agora resfriado no interesse no ponta-de-lança do Futebol Clube do Porto. A informação foi avançada pelo jornal Fanatic, que adianta que, após a avaliação subsequente, o clube de Istambul optou por recuar na intenção de abordar os Dragões pelos jovens jogadores que está a discutir o Mundial 2026 pela seleção da Turquia. Contudo, na performance de Gull nos dois jogos em que atuou, somando 35 minutos em campo, não convenceu os responsáveis do Galatasaray, que na Tebna já teriam alocado num orçamento com vista na contratação do dianteiro de 21 anos. A Turquia, aliás, já está eliminada do Mundial, uma vez que perdeu os dois primeiros jogos da prova, na frente na Austrália e Paraguai. Nesta fase, no campeão turco, está mais longe de Denis Gull e já terá virado atenções para outros alvos. Para no setor ofensivo, no ponta de lança, tem contrato com o Futebol Clube Porto até 2029. Uma cláusula de rescisão de 50 milhões de euros vai entrar na terceira época de Dragão ao Peito como uma das opções atacantes de Francesco Farioli na par de André Silva, enquanto que Samu recupera de lesão. O Tribunal Arbitral do Desporto TAD já tomou uma decisão sobre o recurso apresentado por William Gomes, extremo do Futebol Clube do Porto, relativamente ao castigo de dois jogos de suspensão que lhe foi imposto na época passada. No caso, foi julgado na última quarta-feira e o acórdão deverá ser tornado público em breve, sendo que nas partes envolvidas, o jogador Futebol Clube do Porto e Federação Portuguesa de Futebol já foram notificadas. Na situação remonta ao jogo entre Casa Pia e Futebol Clube do Porto a 2 de fevereiro, na referente na 20ª jornada da Liga 2025-2026. Aos 79 minutos, o jogador brasileiro foi expulso com um cartão vermelho direto por jogo violento sobre David Sousa. Na sequência da expulsão, o Conselho de Disciplina da Federação Portuguesa de Futebol aplicou a William Gomes uma sanção de dois jogos de suspensão e uma multa de 1.224 euros. O Futebol Clube do Porto recorreu para o pleno do Conselho de Disciplina, que manteve nos dois jogos de castigo, mas reduziu a multa em 300 euros. Durante este processo inicial, o extremo cumpriu o primeiro jogo de suspensão, falhando assim no clássico, contra Abna Sporting inconformados, Abna com a manutenção da Abna Sanção. O jogador e o clube Abna avançaram no dia 13 de fevereiro, Abna com uma ação notada, Abna contra Abna Federação Portuguesa de Futebol, procurando assim anular o castigo. Paralelamente, Abna foi submetida a uma providência cautelar no Tribunal Central Administrativo do Sul para Abna suspender a sanção enquanto o TAT Abna analisava Abna o recurso. O Tribunal Central Administrativo do Sul deu razão ao Futebol Clube do Porto, congelando o castigo e permitindo que o William Gomes Abna fosse utilizado por Francisco Farioli no jogo seguinte contra o Nacional, no qual jogou um minuto. No Tribunal, ao analisar a providência cautelar, Abna considerou que o artigo regulamentar Abna invocado não previa uma sanção com Abna tão severa para situações de mera negligência. Independentemente da decisão final do TAT, na presença de William Gomes na final da Supertaça contra Abna Torriense no final de julho, no início de agosto, não está em risco. Na casa, o Futebol Clube do Porto ou a Federação Portuguesa de Abna Futebol discordem da Abna decisão do TAT. No processo, Abna poderá ainda Abna seguir para o Tribunal Central Administrativo Sul, mantendo-se o jogador disponível Abna para Abna o treinador Francesco Farioli. O Sport Lisboa e Benfica Abna disponibiliza Abna 50 mil lugares Abna anuais. Abna tenta em vista Abna renovação do Red Pass. A partir de Abna desta Abna quarta-feira, Abna os Abna encarnados Abna esclarecem que os atuais detentores Abna de Red Pass Abna podem renovar Abna no respectivo lugar Abna até Abna 8 de julho, através do pagamento na Abna App, Abna ou no site do clube, Abna nas caças do Benfica com bilhética. As águias disponibilizam assim o Red Pass Abna com dois formatos: Abna acesso a todos os jogos Abna das competições nacionais, Abna o acesso exclusivo Abna jogos das competições europeias e os jogos das competições nacionais. No preço deste serviço, Abna varia para os sócios que marcaram presença em pelo menos 80% dos jogos das competições nacionais. O pagamento Abna pode ser Abna fracionado Abna em três Abna prestações, Abna sem custos, Abna adicionais, a segunda e a terceira Abna prestação, que Abna tem como data limite nos dias 8 de agosto e 8 de setembro. O não pagamento de qualquer Abna, uma das Abna prestações, Abna implica Abna perda de lugar Abna para Abna no restante período da época. A gestão Abna dos Abna pedidos Abna efetua através de um ranking que considera sobretudo a assiduidade e antiguidade de Red Pass. Abna cada sócio mantém a sua cadeira Abna atual, não sendo realizadas Abna alterações de lugares Abna exceto nos casos em que estas sejam solicitadas pelos próprios. Abna explica Abna Sport Lisboa e Benfica em comunicado. Ainda pelo assunto encarnado, Trubin, guarda-redes internacional ucraniano do Sport Lisboa e Benfica, resumiu em poucas palavras: no percurso da equipa no último campeonato foi difícil, não tiveram qualquer derrota, mas não Abna perder, não é o mesmo Abna que vencer, Abna precisam sobretudo vencer jogos, Abna e de conquistar títulos. É disso que vive uma grande equipa, Abna, como Sport Lisboa e Benfica, Abna, acabou por sublinhar Trubin. O guardião tem noção de que Abna será Abna preciso, Abna fazer uma nova Abna temporada, Abna revigorada e com todos os erros cometidos na época Abna passada corrigidos para Abna esta nova época, Abna convidada a recordar o momento mais marcante Abna, em 2025-2026, Abna Trubin, Abna Claros, Abna que destacou o golo marcado Abna ao Real Madrid de cabeça na UEFA Champions League, mas Abna falou sobretudo de outra memória, Abna diria Abna que ganhar a Supertaça foi o primeiro jogo da época, Abna, e com uma conquista Abna acabou por dar um aval positivo Abna toda Abna equipa. Já no que diz Abna respeito a trabalhar com José Mourinho, Abna assume Abna próprio Abna guarda-redes, Abna que foi uma experiência marcante, Abna, e Abna Trubin recordou ainda Abna o pedido que lhe fez Abna o treinador, que logo nos primeiros jogos, Abna quando de ter assumido o comando técnico da equipa do Sport Lisboa e Benfica, Abna pediu a Trubin que fosse Abna também que numa segunda extensão do treinador para Abna que toda Abna equipa estivesse ligada Abna desde a defesa, Abna até Abna ao ataque. Em jeito de resumo, e apesar de lhe estar Abna ser apontada uma Abna possível saída neste mercado de transferências, Abna Trubin assume que se sente muito feliz no Benfica e em Portugal. Abna e Abna garante que não pensava Abna cumprir Abna já Abna 150 jogos pelo Sport Lisboa e Benfica e espera Abna agora Abna cumprir mais jogos para Abna ajudar a equipa a grandes conquistas no futuro. A seleção nacional Abna acabou por Abna bater por 5-0 a seleção do Uzbequistão, com Abna durante esta terça-feira, em contas da segunda jornada do Grupo K Abna deste Mundial 2026. Cristiano Ronaldo abriu o marcador aos 6 minutos. Nuno Mendes Abna acabou por apontar o segundo aos 17 minutos. O mesmo Ronaldo pisou aos 39 minutos, já na segunda parte. O Xanov, aos 60 minutos, acabou por marcar o quarto golo da seleção portuguesa na própria baliza. E Rafael Leão fechou as contas aos 87 minutos, numa vitória importantíssima para Abna seleção de Portugal, que celebra assim a passagem aos 16-avos de final. No final desta Abna partida, o próprio selecionador nacional Roberto Martínez Abna estava satisfeito com aquilo que foi uma boa exibição da seleção portuguesa, destacando os papéis desempenhados, quer por Cristiano Ronaldo, quer também por João Félix.
0: Foi a resposta que temos no balneário, mas há momentos que precisas de jogos como o primeiro jogo para poder crescer no torneio. Hoje vimos uma equipa já com a mesma atitude, o mesmo esforço, mas com uma maturidade, já ficou fora da estreia, da emoção de chegar ao Mundial, e fico muito contente porque eles merecem esse resultado. É injusto falar de um jogador, porque o que é certo é que todos os jogadores estão prontos para ajudar a equipa. O João teve um período de treino muito, muito bom, e hoje foi um prazer vê-lo desfrutar do futebol, porque a sua qualidade é enorme. Era questão de momento, porque os movimentos do Cris são os melhores de um ponto de lança dentro da área, e hoje a bola entrou, mas ele continua a criar oportunidade em todos os jogos, que é o mais difícil.
27: No final desta na partida, também satisfeito estava precisamente Cristiano Ronaldo, nele que se mostrou feliz pela vitória e respondeu aos críticos depois desse jogo pouco conseguido diante da República Democrática de Congo.
2: Mas para mim o mais importante é o trabalho que a equipa fez, a confiança que tivemos. Levamos muita porrada durante a semana, sabíamos que isso ia acontecer, mas a equipa trabalhou bastante bem, melhoramos bastante. Há males que vêm por bens, como se costuma dizer. Obviamente, falando de mim, os recordes é sempre bonito batê-los, mas o meu objetivo é poder ajudar a seleção a alcançar os seus objetivos. Nesta parte era passar a eliminatória, acho que com 4 pontos já passamos, e estou muito feliz. Eu sabia, quem trabalha Deus ajuda, sabia que os meus companheiros iam me ajudar também. Foi uma semana difícil, uma semana escura, parecia que eu já estava retirado do futebol, mas aguentei-me, como aguento sempre, porque acredito mais no trabalho do que noutra coisa. Foi difícil, não vou, tenho que confessar, mas estamos de volta.
27: Quem também acabou por considerar um grande jogo de futebol por parte da seleção portuguesa, no Internacional Português, João Félix, mostrando-se também satisfeito com este triunfo.
5: Sim, tivemos bem. Ajustámos alguns pontos táticos do primeiro para o segundo jogo, que fez diferença hoje. Tivemos mais gente entre linhas, podíamos entrar tanto por fora como por dentro. Criámos oportunidades das duas maneiras, e acho que essa foi a chave do jogo. Sim, é a posição onde eu me sinto mais confortável, é onde eu posso ajudar mais. Não é encostado à linha, que não é as minhas características. É entre linhas, rodar, poder assistir, tabular, e estive lá onde o Missa me pediu para estar. Tanto eu, o Bruno, como o João, tivemos muito, muito entre linhas, e quando as bolas entravam, criámos perigo, e é seguir nessa linha, fazer o que o Missa pede, seguirmos o plano, e depois as coisas acabam por sair bem.
27: Ainda do lado dos jogadores também, Nelson Semedo destacou a exibição da seleção portuguesa, que hoje conseguiu um bom jogo.
6: Importantíssima, porque para já é importante ganhar e fazer os 3 pontos, porque sabemos que é bastante, bastante importante para passar à próxima fase, depois também para nos... para afirmarmos o nosso potencial, que sabemos que é enorme. O nosso primeiro jogo não foi tão bem jogado, e não acabamos por ter um resultado que adequa-se à nossa qualidade.
27: E contas feitas, na Portugal conta com 4 pontos somados nas contas do Grupo K, sendo que a seleção da Colômbia é a última adversária de Portugal, marcado esse duelo para o dia 28 de junho. Na próxima madrugada de domingo, pela meia-noite e meia, onde Portugal joga então o primeiro lugar relativamente a este grupo na capa, na Portugal, que assim que tem via aberta para seguir até aos 16avos de final deste Mundial 2026. O Futebol Clube Famalicão tem agendado os 8 jogos de preparação para a nova época. No calendário de testes do conjunto minhoto, começa no 11 de julho, com um jogo de treino com a equipa de sub-23 do Futebol Clube Famalicão, e termina no 28 de julho, com uma dupla na jornada, com os ingleses do Crystal Palace e os franceses da formação do Lens. Para já temos então os seguintes jogos particulares marcados para no calendário do Futebol Clube Famalicão de pré-temporada, começando no dia 11 de julho, com esse embate diante da equipa famalicense de sub-23. No dia 15 de julho, na defronta, na Lusitânia de Lourosa. No dia 18 de julho, no Futebol Clube Nafiel. 22 de julho, no Futebol Clube Arouca. No 25 de julho, jornada dupla, com Felgueiras, Chabni e Tondela pela frente. E no dia 28 de julho, mais 2 jogos, no mesmo dia, na Crystal Palace e Lens. Estoril, Praia e Salzburgo oficializaram a transferência de Kevin Boma através das redes sociais. Em comunicado, o clube austríaco confirmou a chegada do central togolês de 23 anos, que assina um contrato válido até junho de 2031. Kevin Boma esteve na equipa portuguesa durante as últimas 2 temporadas, tendo feito um total de 2 golos e uma assistência em 53 jogos. É o próprio jogador de assumir que fica bastante orgulhoso da sua caminhada e de ser incluído agora na equipa do Salzburgo. Salzburgo vai, sobretudo, fazer tudo aquilo que estiver ao seu alcance para justificar esta aposta feita por parte da equipa e, sobretudo, para ajudar o conjunto a atingir bons resultados e todos os objetivos traçados para a nova temporada. Kevin Baume vai jogar com o número 44 a partir da próxima temporada e destaca que também aprendeu muito ao serviço da formação do Estoril Praia, que acabou por ser uma autêntica evolução na sua carreira profissional enquanto jogador. Esperando agora justificar nesta aposta feita por parte da formação do Salzburgo e quer, sobretudo, dar muitas alegrias aos adeptos desta equipa. O até agora técnico adjunto do Clube Futebol de Estrela da Amadora, Luís Silva, está de saída da estrutura do clube. No adjunto, não serviu os tricolores nas duas últimas temporadas, mas o seu futuro não passa pela Amadora, tal como, de resto, foi oficializado pela SAD, liderada por Paulo Lopo. O Estrela da Amadora informa que o treinador Luís Silva deixa de integrar a estrutura técnica do clube após duas épocas de dedicação, profissionalismo e compromisso ao serviço da instituição. Ao longo deste percurso, Luís Silva desempenhou as suas funções com grande empenho, contribuindo de forma relevante para o crescimento, o desempenho e desenvolvimento da equipa. Uma caminhada sempre pautada pelos valores que representam o Clube Futebol de Estrela da Amadora. Em nome da administração, da estrutura do futebol, dos atletas e de toda a família estrelista, agradeço o trabalho realizado de forma exemplar, como representou o clube durante nestas duas temporadas. Desejam a Luís Silva as maiores felicidades pessoais e profissionais para nos desafios que o futuro lhe reserva, certos de que irá continuar a alcançar sucesso na sua carreira. Obrigado, Luís Silva. É assim que termina o comunicado de agradecimento do Clube Futebol de Estrela da Amadora, depois da saída confirmada do técnico adjunto Luís Silva. De resto, na Pepa é o novo timoneiro da equipa de reboleira para na temporada 2026-2027. O antigo internacional português Ricardo Costa é o novo treinador do Clube Desportivo Tondela, assina um contrato com um clube válido por duas temporadas, ou seja, até ao final de junho de 2028. Na época na transata, orientou o Feirense na segunda liga, no novo timoneiro dos Beirões, na regressa, numa casa que bem conhece, depois de ter defendido o emblema Beirão por 65 vezes durante as temporadas 2017-2018 e 2018-2019, envergando a braçadeira de capitão. O Tondela terminou a época na passada, com 28 pontos, no 17º lugar, sendo pela segunda vez despromovido. Para na segunda liga, os tondelenses vão discutir-se pela oitava vez na segunda divisão. Desta feita, com Costa ao comando, que substitui o português Gonçalo Feio, técnico que assumiu o cargo no final da temporada. Mexidas também pelo Aves no Futebol de Sada, a formação despromovida na 2ª Liga, escolheu Sérgio Fonseca como seu novo treinador para nesta nova época. O técnico de 53 anos continua na 2ª Liga, depois de ter orientado o académico de Viseu que subiu à 1ª Liga. Fonseca levou a equipa de Viseu ao 2º lugar na posição que deu direito à promoção ao principal escalão do futebol português. Apesar de um grande trabalho realizado, a direção entendeu não continuar com o treinador para neste novo desafio, avançando com a rescisão de contrato, sendo que o técnico tinha mais um ano de contrato. O Aves no Futebol SAD deu assim a conhecer na contratação do técnico por uma na temporada, na tentativa de voltar ao principal escalão do futebol nacional.
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1: A equipa do Independiente, entre 1971 e 1975, ficou marcada como uma das maiores da história do futebol sul-americano, com um domínio impressionante na Copa Libertadores da América. Este período glorioso é muitas vezes lembrado pela forma como o clube argentino conquistou nada menos do que 4 títulos consecutivos da Libertadores, tornando-se um símbolo do futebol argentino e continental. O sucesso começou a desenhar-se em 1971, quando o clube se reorganizou sob a liderança de Pedro Dayacha, um ex-jogador do clube que assumiu como treinador. Dayacha montou uma equipa que misturava força física e habilidade técnica, destacando-se jogadores como Miguel Ángel Santoro, um dos melhores guarda-redes da Argentina, e o talentoso avançado Ricardo Bochini, que rapidamente se tornou uma lenda do clube. Apesar de não conseguir o título em 1971, a equipa mostrou o seu potencial e iniciou a caminhada para um período de supremacia na Libertadores. Em 1972, o Independiente conquistou o seu primeiro de 4 títulos consecutivos na competição, vencendo o Universitário do Peru na final. Este foi o momento que marcou o início de uma hegemonia, com o clube a afirmar-se como uma das equipas mais temidas da América do Sul. Com a sua combinação de solidez defensiva e um ataque mortífero, o Independiente dominou a Libertadores de forma quase inquestionável. Entre 1972 e 1975, o clube venceu a competição em todas as edições, fazendo história como o primeiro clube a alcançar tal feito. As vitórias sobre o Colo-Colo em 73, São Paulo em 74 e União Espanhola em 1975 foram os pontos altos desta fase de glória. O Colo-Colo foi um adversário especialmente difícil em 1973, com a final a ser decidida num jogo de desempates em Montevideo, onde o Independiente venceu por 2-1. A final de 1974 contra o São Paulo foi mais uma vez dura, mas a equipa argentina conseguiu sagrar-se campeã após duas mãos equilibradas e outro jogo de desempate. Por fim, em 1975, o triunfo sobre a União Espanhola solidificou a reputação do clube como o rei de copas. Durante este período, o Independiente contou com jogadores de elevado calibre. Para além de Santoro e Bochini, outros nomes como Francisco Sá, um líder na defesa, e o médio Rubén Galván destacaram-se como peças fundamentais para o sucesso. A equipa era conhecida pela sua capacidade de se adaptar ao jogo, variando entre uma postura defensiva sólida e momentos de brilhantismo ofensivos, muitas vezes orquestrados pelo mago Ricardo Bochini. Este último, em particular, tornou-se sinónimo de Independiente. A sua criatividade no meio-campo e capacidade de resolver jogos com passes geniais fizeram dele um dos maiores ícones da história do futebol sul-americano, sendo também um dos principais responsáveis por criar jogadas que culminavam em golos decisivos nas várias finais da Libertadores. O Independiente de 1971 a 75 destacou-se pelo seu pragmatismo. A equipa sabia fechar-se defensivamente e controlar o ritmo dos jogos, especialmente nas competições a eliminar como a Libertadores. Sabia sofrer, mas também aproveitava ao máximo os contra-ataques, tendo em Bochini o maestro que sabia orquestrar as jogadas com inteligência e precisão. Esta abordagem permitiu ao clube ser eficaz nas finais, onde cada erro podia custar caro. A garra e a mentalidade vencedora eram características cruciais desta equipa, que enfrentava cada adversário com a certeza de que poderia vencer. O gigante argentino continua a ser uma referência no futebol mundial devido aos seus feitos de 1971 a 75, com o seu domínio na Libertadores a servir de exemplo para outras gerações. Até hoje, o clube é conhecido como o maior vencedor da Copa Libertadores, com um total de 7 títulos, 4 dos quais conquistados durante esta era dourada. O legado deixado por Bochini, Santoro e companhia perdura, com os seus feitos a serem celebrados por adeptos e historiadores do futebol. Este período consolidou o Independiente como um dos clubes mais importantes da Argentina e da América do Sul, e a sua supremacia na Libertadores é algo que dificilmente será igualado. A história desta equipa é um testemunho de como o futebol pode ser jogado com inteligência, talento e, acima de tudo, com uma mentalidade vencedora e inabalável.
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4: Estivemos bem, ajustámos alguns pontos táticos do primeiro para o segundo jogo, que fez diferença hoje. Tivemos mais gente entre linhas, podíamos entrar tanto por fora como por dentro, criámos oportunidades das duas maneiras e acho que essa foi a chave do jogo.
5: Importantíssima, porque para já é importante ganhar e fazer os 3 pontos, porque sabemos que é bastante, bastante importante para passar à próxima fase, depois também para nos... para afirmarmos o nosso potencial, que sabemos que é enorme. O nosso primeiro jogo não foi tão bem jogado e não acabamos por ter um resultado que adequasse à nossa qualidade.
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0: 5 minutos para o meio-dia e meia.
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0: E seguimos agora nesta emissão com o perfil do jogador.
3: Perfil do jogador. Federico Di Marco, nascido a 10 de novembro de 1997 em Milão, na Itália, é um lateral esquerdo conhecido pela sua velocidade, habilidades ofensivas e versatilidade. Iniciou a sua formação no Inter, onde fez a sua estreia profissional em 2016. Apesar de começar a carreira no clube do coração, Di Marco teve várias cedências por empréstimo para ganhar experiência. Passou por equipas como o Empoli e o Parma, onde se destacou pela sua capacidade de cruzamento e dinamismo. No Parma jogou uma temporada importante, ajudando o clube a alcançar a estabilidade na Série A. Já em 2019 regressou ao Inter de Milão, onde começou a estabelecer-se como um jogador fundamental. Di Marco tornou-se uma peça-chave no esquema do treinador Simone Inzaghi, destacando-se pela sua capacidade de atacar pelas alas e de contribuir com assistências e golos. A sua habilidade para jogar tanto como lateral como ala permitiu-lhe ser uma adição valiosa para o Inter, que conquistou o campeonato italiano em 2020-2021 e ainda em 2023-2024. Nos últimos anos, continuou a ser uma presença importante na equipa, demonstrando consistência e contribuindo para as campanhas do Inter em várias competições. Além do seu sucesso a nível de clubes, Di Marco também começou a representar a seleção italiana, fazendo a sua estreia em 2021. A sua versatilidade e a qualidade do seu jogo foram amplamente reconhecidas, consolidando-o como um dos elementos da espinha dorsal da squadra azzurra. Perfil do jogador.
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3: É meio-dia e 28 minutos.
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10: No basquetebol, Norberto Alves, de 58 anos, deixou o comando técnico do Benfica, depois das Águias perderem a final da Liga no Futebol Clube do Porto e, consequentemente, falharem o inédito Penta no século XXI. A decisão foi tomada oficialmente durante esta semana. Ao cabo de 5 épocas, Norberto Alves foi campeão em 2022, 2023, 2024 e 2025. Em simultâneo, discutiu a taça FIBA e devolveu o Benfica na Liga dos Campeões de Basquetebol, até com entrada direta Sabna em 2025. Como se não bastasse no Coates, Sabna também liderou o Abna Sabna Águias para a conquista da Supertaça em 2024 e 2025, Abna Taça de Portugal em 2023 e Taça da Liga em 2024. Nas redes sociais, Norberto Alves, numa mensagem, apresentou motivos pessoais para nesta saída do Sport Lisboa e Benfica. Este foi o segundo ciclo de Norberto Alves no Sport Lisboa e Benfica, na equipa de basquetebol, depois de passagem entre 2003 e 2006, sem qualquer título na conquista

0: 2019 e conquistando a Taça da Liga na por duas ocasiões e a Supertaça. Feitas as contas, entre 2018 e 2026, Norberto Alves só não foi campeão. Em 2020, ano da pandemia, e em 2021, que acabou por cair o título para o lado do Sporting. O próximo capítulo da sua carreira poderá passar pela Seleção Nacional de Basquetebol, uma vez que Mário Gomes estava em final de ciclo e já revelou a vontade de ser sucedido por Norberto Alves. Quanto ao Benfica, na 2025-2026, contou apenas com a conquista da Supertaça em Coimbra. Em dezembro, no final do campeonato, as Águias começaram por vencer, mas sofreram 3 derrotas consecutivas, 2 das quais no Dragão Arena. Para na próxima época, apenas na base norte-americana, na Genoa Grandal, 29 anos, no posto, na Daniel Relvão, de 29 anos, tem em contrato, enquanto no Placo, Iesa, na posto de 28 anos, estará na próxima da renovação, com outros elementos, como o extremo, na Betinho, no Gomes, no antigo internacional português de 41 anos, estarão próximos da saída desta equipa de basquetebol do Benfica. Jaime Faria garantiu a segunda ronda da fase de qualificação do Wimbledon, depois de vencer o francês no Cube na Grenier, em 2-7, no tenista português, no 97º do mundo, levou a melhor sobre a Grenier, no número 224 da hierarquia, por 6-3 e 6-3 em 1 hora e 20 minutos. Na Faria já passou a qualificação de todos os torneios do Grand Slam em Wimbledon, já tinha conseguido esse feito em 2025, antes de ser eliminado na primeira ronda pelo italiano Lorenzo Bonassonego. No terceiro torneio do Grand Slam da época, no segundo cabeça de série, Jaime Faria vai agora defrontar o outro francês, Luca, no número 218 do mundo, no primeiro encontro entre ambos. Marc Márquez vai representar as cores da Ducati pelo menos até 2028. Na equipa italiana, confirmou a renovação do campeão do mundo de MotoGP, que no ano de estreia com a equipa principal da Ducati, somou 11 vitórias em grandes prémios e 14 em corridas sprint. Recordar que Marc Márquez tem 7 campeonatos do mundo de pilotos, 6 deles conquistados pela Honda. A fechar, olhamos para o campeão olímpico dos 50 km marcha em 2008, Alex, que é alvo de investigação por doping, o poderá resultar na terceira suspensão da sua carreira. A notícia foi anunciada pela Agência Nacional de Antidopagem da Alemanha. O marchador italiano acabou por acusar positivo um estimulante sanguíneo, tanto nas amostras de urina como de sangue, durante os campeonatos alemães de marcha na estrada. A agência deu a conhecer que iniciou um processo de gestão e resultados e impôs uma suspensão provisória ao atleta de 41 anos. A primeira suspensão de Alex ocorreu após um teste positivo antes dos Jogos Olímpicos de Londres em 2012. Na altura, o atleta não contestou os resultados e anunciou a sua retirada. O marchador voltou à competição e qualificou-se para nos Jogos Olímpicos de 2016, mas foi então considerado culpado de utilização de esteroides por se tratar de uma segunda infração, que Alex foi banido por um período de 8 anos. Alex defendeu-se, alegando ser vítima de uma conspiração, devido às denúncias que acabaram por causar duas suspensões devido a doping. No entanto, após uma série de recursos em tribunais italianos e suíços, a suspensão foi mantida, o que o impediu de participar nos Jogos Olímpicos de 2016, 2021 e 2024.
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1: Manuel Fernandes é uma das figuras mais icónicas do futebol português e, em particular, da história do Sporting Clube de Portugal. Nascido a 5 de junho de 1951 em Sarilhos Grandes, Manuel Fernandes começou a dar os seus primeiros passos no futebol, nas equipas de formação da sua terra natal, antes de chamar a atenção de clubes maiores pela sua habilidade técnica, garra e forte capacidade de finalização. A sua carreira profissional iniciou-se no Montijo, onde ainda muito jovem impressionou pela sua capacidade goleadora. A sua performance no clube alentejano chamou a atenção do Sporting, que o contratou em 1975, numa transferência que viria a marcar o início de uma longa e gloriosa ligação ao clube leonino. No Sporting, Manuel Fernandes tornou-se rapidamente um dos avançados mais temidos do futebol português, destacando-se pela sua eficácia no ataque e a sua liderança natural em campo. Durante as 12 temporadas em que vestiu a camisola dos Leões, Manuel Fernandes assumiu-se como uma verdadeira referência. O seu instinto goleador era notável, conseguindo atingir a incrível marca de 386 golos em 433 jogos. O seu momento mais memorável aconteceu em 1986, quando num jogo contra o Benfica marcou 4 golos na histórica vitória por 7-1, uma das maiores humilhações sofridas pelo rival lisboeta. Este feito consolidou mais ainda o seu estatuto de lenda no clube. Além das suas qualidades de finalização, Fernandes era conhecido pela sua entrega total ao jogo. Capitão durante várias temporadas, encarnava o espírito de luta e determinação que os adeptos do Sporting tanto apreciavam. Ao longo da sua carreira, venceu por 2 vezes o Campeonato Nacional, em 79-80 e 81-82, além de ter conquistado 2 Taças de Portugal e uma Supertaça Cândido de Oliveira. Estes títulos ajudaram a fortalecer o Sporting durante um período de forte concorrência com o Benfica e o Futebol do Porto. Apesar do sucesso na formação verde e branca, Manuel Fernandes também teve passagens pela Seleção Nacional. Representou Portugal em 31 ocasiões, marcando 7 golos. No entanto, nunca teve a oportunidade de disputar grandes competições internacionais, uma vez que a seleção portuguesa viveu momentos de dificuldade durante grande parte da sua carreira. Mesmo assim, Manuel Fernandes era reconhecido como um dos grandes talentos do futebol nacional da sua geração. Depois de pendurar as chuteiras, manteve-se ligado ao futebol e, em especial, ao Sporting. Desempenhou várias funções no clube, incluindo a de treinador, diretor desportivo e olheiro, reforçando sempre a sua ligação emocional com os Leões. Apesar de algumas passagens por outros clubes como treinador, o seu coração sempre esteve no Sporting, onde é visto como um dos maiores ícones da história do clube. Até aos dias de hoje, Manuel Fernandes continua a ser uma figura respeitada no futebol português, com um legado inegável. A sua carreira, marcada pelo seu talento e lealdade ao Sporting, faz dele uma verdadeira lenda leonina, sendo sempre lembrado pelos adeptos como o Leão de Sarilhos, um símbolo de paixão e dedicação ao clube que representou durante grande parte da sua vida.
2: Chegar um dia ao Sporting, nem que fosse um jogo, eu ficaria feliz. Para o miúdo que queria, de Sarilhos pequeno, uma aldeia, que queria jogar, nem que fosse uma vez no Sporting, cheguei mais de 500 jogos no Sporting.
3: Com muita naturalidade, uma vez que eu fui sempre um jogador de seleção.
4: E o Sporting conseguiu, através de um brilho profissional que me orgulha bastante, dos meus colegas e da direção do clube, do posto clínico, da magnífica massa associativa que teve.
2: Fiz aquilo que mais gostava, que era jogar futebol.
5: Os meus filhos, os meus netos, os meus bisnetos vão saber que o pai, o avô, teve nesse 61 e que marcou 4 gols.
2: Não me sinto realizado, sinto mais que realizado.
0: E agora seguimos com os craques mundiais neste produto 100% palavra.
1: Éric Cantona, também conhecido como Le Roi, ou o Rei em português, é uma figura marcante e controversa no futebol, com uma carreira que influenciou não só dentro de campo, mas também fora dele. Nascido em Marselha, França, em 1966, Cantona começou a sua carreira em clubes menores no país, mas foi no Manchester United que realmente se destacou, transformando-se num ícone da Premier League. Cantona começou a sua trajetória no futebol no Auxerre, clube pelo qual fez a sua estreia profissional em 1983. Durante os primeiros anos da sua carreira, mostrou grande talento, mas também uma personalidade forte e um temperamento imprevisível. Passou por alguns clubes franceses, como o Marselha, o Bordeaux, o Montpellier e o Nîmes, conquistando títulos nacionais, mas sempre com problemas disciplinares. A sua passagem por Marselha foi marcada pela vitória no Campeonato Francês em 1989, mas Cantona não se adaptou completamente ao clube, que culminou na sua transferência para o Nîmes, onde um incidente com o árbitro quase resultou na sua reforma precoce. Após essa fase turbulenta, decidiu buscar uma nova oportunidade em Inglaterra, onde a sua carreira descolaria de forma irreversível. A carreira de Cantona mudou drasticamente ao transferir-se para o Leeds United em 1992. Rapidamente ajudou o clube a conquistar o título da primeira divisão inglesa, mas mas foi depois da sua transferência para o Manchester United que se tornaria uma verdadeira lenda. Chegando ao Old Trafford em novembro de 1992, Cantona teve um impacto imediato. Os Red Devils, que não conquistavam o título inglês há mais de 25 anos, venceram a Premier League na sua primeira temporada com o francês. Com o seu estilo arrojado, passos precisos e golos decisivos, ajudou a transformar o United numa potência do futebol inglês. Entre 1992 e 97, sob sua liderança, o clube conquistou 4 títulos da Premier League, além de 2 taças de Inglaterra. Cantona sempre foi conhecido tanto pelas suas habilidades com bola quanto pelo seu temperamento explosivo. O episódio mais famoso da sua carreira ocorreu em 1995, quando durante uma partida frente ao Crystal Palace deu um pontapé num adepto adversário que o insultou da bancada. Esse incidente resultou numa suspensão de 8 meses, um dos momentos mais controversos da história do futebol inglês. Apesar disso, quando retornou da suspensão, Cantona rapidamente recuperou a sua forma e liderou o Manchester United em mais uma conquista da Premier League, em 1996. Esse foi um dos momentos que cimentou o seu status de rei, tanto pelo seu carisma quanto pela sua importância dentro de campo. Surpreendentemente, Cantona anunciou a sua retirada em 1997, aos 30 anos, no auge da sua carreira. Decidiu então seguir outros caminhos, incluindo uma carreira como ator e envolvimento com o cinema e arte. Fora dos campos, o francês sempre foi conhecido pela sua personalidade forte, pensamentos filosóficos e declarações marcantes que alimentaram a sua aura de enigma e fascínio. O avançado deixou um legado profundo no Manchester United e no futebol mundial. Foi nomeado em 1994 como jogador do ano para a Associação de Jogadores Profissionais Ingleses e em 2001 foi eleito jogador do século pelos adeptos do United. A sua influência no renascimento do clube e na Premier League é inegável, sendo lembrado como um dos maiores jogadores da história do futebol inglês. A carreira de Eric Cantona foi marcada tanto pelo brilhantismo dentro de campo como pela sua irreverência fora dele. Ícone do Manchester United e da Premier League, Cantona não só ajudou a transformar o clube numa potência global, como também redefiniu o papel de uma estrela do futebol, combinando talento, liderança e uma personalidade única. Mesmo após a sua retirada, continua a ser uma figura reverenciada e uma das personalidades mais influentes da história do futebol.
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0: E está agora na hora de trazer mais um gigante adormecido à Golo FM.
1: O Leeds United, fundado em 1919, é um dos clubes mais importantes do futebol inglês, com uma história de grandes conquistas e quedas dramáticas. O seu período áureo começou nos anos 1960 e 70, sob a liderança do treinador Don Revie, que transformou o Leeds numa das equipas mais fortes do país. Foi nessa época que o clube alcançou alguns dos seus feitos mais memoráveis. 2 títulos da primeira divisão inglesa em 68-69 e 73-74, uma FA Cup em 1972 e 2 Taças das Cidades com Feiras, uma competição precursora da atual Liga Europa, em 1968 e 1971. Conhecido pelo estilo combativo e altamente disciplinado, o Leeds de Revie tornou-se uma referência de resiliência e combatividade, marcando a história do clube e do futebol britânico. Esta era dourada foi protagonizada por jogadores emblemáticos como Billy Bremner, Norman Hunter e Jack Charlton, que não só contribuíram para os sucessos dentro de campo, mas também personificaram o espírito destemido do clube. A saída de Revie, contudo, trouxe uma fase de instabilidade e o Leeds entrou em declínio, culminando na sua despromoção para a 2ª Divisão em 1982. O clube lutou anos para se reerguer, mas só na década de 1990 voltou a emergir no topo do futebol inglês. O renascimento do Leeds veio com o treinador Howard Wilkinson, que liderou o clube ao título da 2ª Divisão em 1990, garantindo a subida à primeira. Apenas 2 épocas depois, em 1991-92, o Leeds surpreendeu ao vencer a última edição da primeira divisão antes da criação da Premier League. Com jogadores como Eric Cantona, Gary Speed e Gordon Strachan, o Leeds dominou a liga e conquistou o seu 3º título de inglês, trazendo nova glória aos adeptos e reforçando a imagem de uma equipa resiliente e vencedora. A mudança de milénio trouxe ao clube ambições renovadas, com investimentos em grandes nomes como Rio Ferdinand e Robbie Keane, e em 2001 o clube protagonizou uma campanha europeia inesquecível, alcançando as meias finais da Liga dos Campeões. No entanto, os gastos elevados e a gestão financeira arriscada levaram
7: levaram o clube a uma crise profunda. Em 2004, o Leeds acabou despromovido para o Championship, a segunda divisão, e em 2007 caiu ainda para a League One, a terceira, marcando um período de sofrimento e dificuldades para os seus adeptos. Nos anos recentes, o Leeds United reencontrou o caminho de volta à elite, conseguindo finalmente a promoção à Premier League em 2020, sob o comando do carismático treinador Marcelo Bielsa. Esta recuperação fez renascer a esperança entre os seus adeptos, apesar de uma nova despromoção ao Championship, que ainda hoje carregam com orgulho a história do clube, sonhando em reviver os tempos de glória que marcaram o Leeds United como uma força do futebol inglês.
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0: Grandes feitos também se destacaram em reviravoltas épicas, onde clubes e seleções reverteram desvantagens quase impossíveis para conquistar vitórias memoráveis. Está na altura de mais um grande feito histórico aqui na Primeira Rádio Desporto.
1: A temporada de 2000-2001 ficará para sempre marcada na história do futebol português como o ano em que o Boa Vista desafiou todas as probabilidades e conquistou o título de campeão nacional. O feito, até hoje, é visto como um dos maiores marcos do futebol nacional, tornando o clube da cidade do Porto o segundo clube fora dos três grandes a conquistar o campeonato após o Belenense em 1946. Sob a orientação de Jaime Pacheco, uma equipa disciplinada e aguerrida, conhecida pela sua entrega incansável, transformou-se num exemplo de união, estratégia e resiliência. Jaime Pacheco, ele próprio um símbolo da raça e determinação enquanto jogador, construiu uma equipa com base nesses mesmos valores. O Boa Vista não era um conjunto de estrelas, mas sim uma máquina coletiva onde cada jogador sabia exatamente o seu papel. A solidez defensiva e a capacidade de superar adversidades foram as marcas registadas deste grupo. Em vez de depender de uma figura individual, o Boa Vista de Pacheco focou-se num futebol de combate, com uma defesa implacável e uma mentalidade tática intransigente. A equipa foi uma verdadeira muralha defensiva, sofrendo apenas 22 golos ao longo das 34 jornadas do campeonato. A espinha dorsal do Boa Vistão era composta por jogadores que se tornaram lendas no Bessa. Ricardo, o guarda-redes, foi uma peça-chave, protagonizando exibições seguras ao longo da temporada. À frente dele, jogadores como Litos e Petit formaram uma linha defensiva e de meio-campo quase impenetrável, com Petit, em particular, a ser o símbolo de entrega e de luta da equipa, combinando qualidade técnica com uma agressividade que intimidava os adversários. No ataque, Elpidio Silva, conhecido como Super Elpidio, foi decisivo, oferecendo à equipa a capacidade de transformar as raras oportunidades ofensivas em golos. Além disso, Martelinho e Duda, jogadores rápidos e criativos, eram responsáveis por criar desequilíbrios nos flancos. A trajetória do Boa Vista nessa época foi notável por mais do que apenas os resultados obtidos. A equipa venceu 23 dos 34 jogos, incluindo importantes triunfos frente aos gigantes do futebol português. A vitória sobre o Futebol Clube do Porto por 1-0 no estádio do Bessa foi um dos momentos-chave da época, consolidando o Boa Vista como um verdadeiro candidato ao título. A força da equipa em casa foi impressionante, mas também nos jogos fora de portas o Boa Vista se mostrou imbatível, conseguindo pontos essenciais que lhes permitiam manter-se no topo da tabela. Ao longo da época, a equipa foi construindo uma vantagem sólida sobre os rivais, mas a reta final foi particularmente intensa. A equipa entrou na fase decisiva do campeonato com o Sporting a pressionar, mas o Boa Vista manteve-se firme. Nos momentos de maior pressão, a equipa de Jaime Pacheco mostrou o seu caráter resiliente, conseguindo vitórias cruciais. Um dos jogos mais memoráveis foi a vitória por 3-0 sobre o Salgueiros, na penúltima jornada, que deixou o Boa Vista a um pequeno passo de fazer história. Na última jornada, o empate a uma bola frente ao Desportivo das Aves foi suficiente para garantir o título de campeão nacional, com 2 pontos de vantagem sobre o rival da cidade, o Futebol Clube do Porto. A conquista do Boa Vista em 2000-2001 foi um verdadeiro conto de fadas no futebol português. A equipa do Bessa, longe de ter os recursos e o poderio dos rivais tradicionais, mostrou que a disciplina, a organização e uma forte mentalidade coletiva podiam derrubar gigantes. O Boa Vista terminou a temporada com 77 pontos, fruto de 23 vitórias, 8 empates e apenas 3 derrotas, num campeonato onde os achadrezados provaram ser a equipa mais consistente e determinada. Este título não só marcou a história do Boa Vista, mas também teve um impacto profundo no futebol português. A vitória de um outsider num campeonato dominado por Benfica, Porto e Sporting trouxe esperança a muitos clubes de menor dimensão e mostrou que com uma boa estratégia e uma equipa unida tudo é possível. Jaime Pacheco tornou-se uma figura lendária e até hoje a equipa de 2000-2001 é recordada com enorme carinho pelos adeptos das Panteras Negras e admirada por todos os amantes do futebol em Portugal. Após essa temporada de sonho, o Boa Vista manteve uma presença respeitável no futebol português e europeu, chegando mesmo às meias finais da Taça UEFA em 2003, mas nunca mais repetiu o feito de 2001. No entanto, a epopeia desse ano ficou gravada como um dos maiores momentos da história do futebol nacional, tornando o Boa Vistão imortal.

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4: Há momentos que precisas de jogos como o primeiro jogo para poder crescer no torneio. Hoje vimos uma equipa já com a mesma atitude, o mesmo esforço, mas com uma maturidade. Já ficou fora da estreia, da emoção de chegar ao Mundial, e fico muito contente porque eles merecem esse resultado.
5: Mas para mim o mais importante é o trabalho que a equipa fez, a confiança que tivemos. Levamos muita porrada durante a semana, sabíamos que isso ia acontecer, mas a equipa trabalhou bastante bem, melhoramos bastante. Há males que vêm por bens, como se costuma dizer. Obviamente, falando de mim, os recordes é sempre bonito batê-los, mas o meu objetivo é poder ajudar a seleção a alcançar os seus objetivos. Nesta parte era passar a eliminatória, acho que com 4 pontos já passamos.
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6: Meio-dia 52.
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6: Está agora na hora de trazer o perfil de mais um jogador à Golo FM.
7: Perfil do jogador. Son Heung-min é um dos jogadores mais completos e versáteis da Premier League, conhecido pela sua capacidade de atuar em várias posições no ataque, embora se destaque principalmente como extremo esquerdo. Uma das características mais evidentes no seu jogo é a sua capacidade de finalizar com ambos os pés, tornando-o imprevisível para os defesas. Seja em jogadas rápidas de transição ou em ataques mais organizados, Son demonstra uma inteligência tática notável ao ler os espaços vazios e saber exatamente quando acelerar o jogo. Taticamente, é um mestre em aproveitar as costas da defesa adversária. A sua velocidade, aliada a um excelente timing nas corridas, permite-lhe quebrar linhas defensivas e criar oportunidades de golo de forma consistente. É particularmente eficaz em sistemas de contra-ataque, onde a sua aceleração e habilidade para finalizar em situações de um contra um são mortais. Além disso, o seu entendimento com colegas de ataque torna-o uma peça vital em jogadas combinadas e trocas rápidas de posição. O sul-coreano também é altamente eficaz na pressão sem bola, algo essencial em sistemas de jogo que privilegiam a pressão alta. Son não só pressiona os defesas com intensidade, mas também tem a capacidade para se reposicionar rapidamente para bloquear linhas de passe, demonstrando um excelente sentido de jogo defensivo e compromisso com o trabalho em equipa. Este aspecto tático é frequentemente subvalorizado, mas é crucial para manter a consistência defensiva do seu conjunto. Outro ponto forte do seu jogo é a movimentação inteligente ao cortar da ala para o centro. Não fica apenas à espera de cruzamentos, mas é muito proativo ao movimentar-se para zonas mais centrais, o que lhe permite ter uma posição privilegiada para rematar de longe ou até combinar com os médios ofensivos. O seu remate de média e longa distância é outra arma letal no seu arsenal, com capacidade de golos de fora da área que muitas vezes decidem jogos. Com uma qualidade técnica refinada, velocidade e inteligência tática, Son é um jogador que pode atuar em múltiplos sistemas e é extremamente difícil de anular. A sua versatilidade, quer como criador de jogo, quer como finalizador, faz dele um dos jogadores mais decisivos e completos no futebol mundial. Perfil do jogador.
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6: E seguimos agora nesta emissão com mais um craque da Liga Portuguesa.
8: Ricardo José Vaz Alves Monteiro, mais conhecido como Tarantini, é uma figura emblemática do Rio Ave e um exemplo raro de longevidade e lealdade no futebol português. Nascido em 1983 em Gestaçou, Baião, Tarantini começou a carreira em clubes de divisões inferiores e só aos 24 anos chegou ao futebol profissional, quando assinou pelo Rio Ave em 2008. Desde então construiu uma ligação histórica com o clube vilacondense, onde passou toda a carreira na primeira divisão, tornando-se capitão e referência dentro e fora de campo. Como médio de forte resistência e excelente leitura de jogo, Tarantini sempre se destacou pela entrega e inteligência tática. O seu espírito de liderança e profissionalismo rapidamente o tornaram um dos jogadores mais importantes da equipa. Ao longo dos anos, o médio contribuiu para alguns dos momentos mais memoráveis do Rio Ave, incluindo a histórica qualificação para a Liga Europa e a chegada à final da Taça de Portugal e da Taça da Liga em 2014. Esse ano foi especialmente marcante para o clube, que sob a liderança de Tarantini atingiu um nível de protagonismo inédito, enfrentando equipas europeias e elevando o nome do Rio Ave a uma dimensão internacional. Além do desempenho dentro das quatro linhas, Tarantini sempre foi admirado pela sua visão de futuro e preocupação com a carreira pós-futebol. Com um mestrado em Educação Física e Desporto, destacou-se pela sua postura consciente e exemplar, sendo uma voz ativa na sensibilização para a importância dos estudos entre os jogadores. Tarantini chegou mesmo a escrever um livro, A Minha Causa, onde partilhou reflexões sobre a vida desportiva e a necessidade de planear o futuro, inspirando colegas e jovens atletas a pensar além do futebol. Ao pendurar as chuteiras em 2021, Tarantini deixou um legado raro no futebol português. Com mais de 400 jogos pelo Rio Ave, é recordado não só pela sua entrega e dedicação em campo, mas também pelo impacto positivo que teve na cultura do clube e na vida dos colegas da profissão. O seu exemplo de compromisso, lealdade e inteligência fazem dele uma referência no desporto nacional, um atleta que valorizou a educação e a formação contínua, elevando o conceito de ser jogador profissional.
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3: É meio-dia e 58 minutos.
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13: A seleção nacional, Cabana, acabou por bater por 5-0 a seleção do Uzbequistão, Cabana, durante esta terça-feira, em contas da segunda jornada do Grupo K, Cabana, deste Mundial 2026. Cristiano Ronaldo abriu o marcador aos 6 minutos. Nuno Mendes acabou por apontar o segundo aos 17 minutos. O mesmo Ronaldo pisou aos 39 minutos. Já na segunda parte, o Janov, aos 60 minutos, acabou por marcar o quarto golo da seleção portuguesa na própria baliza. E Rafael Leão fechou as contas aos 87 minutos numa vitória importantíssima para a seleção de Portugal, que celebra assim a passagem aos 16-avos de final. No final desta partida, o próprio selecionador nacional Roberto Martínez estava satisfeito com aquilo que foi uma boa exibição da seleção portuguesa, destacando os papéis desempenhados, quer por Cristiano Ronaldo, quer também por João Félix.
14: Foi a resposta que temos no balneário, mas há momentos que precisas de jogos como o primeiro jogo para poder crescer no torneio. Hoje vimos uma equipa já com a mesma atitude, o mesmo esforço, mas com uma maturidade, já ficou fora da estreia, da emoção de chegar ao Mundial, e fico muito contente porque eles merecem esse resultado. É injusto falar de um jogador porque
11: O que é certo é que todos os jogadores estão prontos para ajudar a equipa. O João teve um período de treino muito, muito bom e hoje foi um prazer vê-lo desfrutar do futebol, porque a sua qualidade é enorme. Era questão de momento, porque os movimentos do Cris são os melhores de um ponto de lança dentro da área e hoje a bola entrou, mas ele continua a criar oportunidade em todos os jogos, que é o mais difícil.
13: No final desta na partida, também satisfeito estava precisamente Cristiano Ronaldo, nele que se mostrou feliz pela vitória e respondeu aos críticos depois desse jogo pouco conseguido diante da República Democrática de Congo.
5: Mas para mim o mais importante é o trabalho que a equipa fez, a confiança que tivemos. Levamos muita porrada durante a semana, sabíamos que isso ia acontecer, mas a equipa trabalhou bastante bem, melhoramos bastante, há males que vêm por bens, como se costuma dizer. Obviamente, falando de mim, os recordes é sempre bonito batê-los, mas o meu objetivo é poder ajudar a seleção a alcançar os seus objetivos. Nesta parte era passar a eliminatória, acho que com 4 pontos já passamos e estou muito feliz. Eu sabia, quem trabalha Deus ajuda, sabia que os meus companheiros iam me ajudar também. Foi uma semana difícil, uma semana escura, parecia que eu já estava retirado do futebol. Mas aguentei-me, como aguento sempre, porque acredito mais no trabalho do que noutra coisa. Foi difícil, não vou, tenho que confessar, mas estamos de volta.
13: Quem também acabou por considerar um grande jogo de futebol por parte da seleção portuguesa, no Internacional Português, João Félix, mostrando-se também satisfeito com este triunfo.
15: Sim, estivemos bem. Ajustámos alguns pontos táticos do primeiro para o segundo jogo, que fez diferença hoje. Tivemos mais gente entre linhas, podíamos entrar tanto por fora como por dentro. Criámos oportunidades das duas maneiras e acho que essa foi a chave do jogo. Sim, é a posição onde eu me sinto mais confortável, é onde eu posso ajudar mais. Não é encostada à linha, que não é as minhas características. É entre linhas, rodar, poder assistir, tabular, e estive lá onde o Mi sempre pediu para estar, tanto eu, o Bruno como o João tivemos muito, muito entre linhas e quando as bolas entravam criámos perigo, e é seguir nessa linha, fazer o que o Mi pede, seguirmos o plano e depois as coisas acabam por sair bem.
13: Ainda do lado dos jogadores também, Nelson Semedo destacou a exibição da seleção portuguesa, que hoje conseguiu um bom jogo.
16: Importantíssima, porque para já é importante ganhar e fazer os 3 pontos, porque sabemos que é bastante, bastante importante para passar à próxima fase, depois também para nos... para afirmarmos o nosso potencial, que sabemos que é enorme. O nosso primeiro jogo não foi tão bem jogado e não acabamos por ter um resultado que adequa-se à nossa qualidade.
13: E contas feitas, na Portugal conta com 4 pontos somados nas contas do Grupo K, sendo que a seleção da Colômbia é a última adversária de Portugal, marcado esse duelo para o dia 28 de junho. Na próxima madrugada de domingo, pela meia-noite e meia, onde Portugal joga então o primeiro lugar relativamente a este grupo na capa, na Portugal, que assim que tem via aberta para seguir até aos 16avos de final deste Mundial 2026. A crença do Futebol Clube do Porto no talento e na margem de progressão de Eric Granas é grande e o jovem médio contratado à formação do Frenkestad vai entrar na engrenagem do futebol profissional azul e branco sem tempo a perder, ao que Gol FM apurou. Os jogadores de 16 anos, que custou 1,8 milhões de euros na SAD dos Dragões, mais 1,5 milhão de euros em bónus, dependentes de objetivos, vai apresentar-se no centro de treinos Jorge Costa, no Olival, já no dia 1 de julho, na quarta-feira da próxima semana, para começar a trabalhar às ordens de Francesco Farioli. A garantia de que o prodígio nórdico estaria próximo do plantel principal dos campeões nacionais tinha sido dada pelo Futebol Clube do Porto quando da oficialização da transferência, e na Gol FM sabe que o treinador italiano poderá tirar notas logo no arranque da pré-temporada 2026-2027. Em simultâneo, o próprio Granas terá na oportunidade de ambientar-se entre os graúdos, ao lado de colegas mais experientes, observando desde o primeiro momento nas ideias do portismo. Se deixar boas sensações, poderá ter oportunidades a curto e médio prazo, mas para já, no plano, passa por dar-lhe espaço contidivo na equipa B, sob orientação de João Brandão. Oficializado como reforço do Futebol Clube do Porto, Eric Granas aproveitou o fim de semana para voltar à Noruega, no país natal, antes da mudança definitiva para a Invicta. Na última segunda-feira, surpreendeu os antigos colegas ao aparecer no centro de treinos da formação do Frenkestad, despedindo-se de forma mais serena dos seus colegas. O médio de 16 anos, que terá então a oportunidade de começar a cultivar boas sensações junto de Francesco Farioli e, quem sabe, reservar um lugar no estágio em Inglaterra. Adivinha-se desde logo um futuro risonho para a mais recente joia nórdica do Dragão. Ainda pelo assunto de Futebol Clube do Porto, apontado como principal interessado em garantir o concurso de Denis Gull no mercado de verão, o Galatasaray terá agora resfriado no interesse no ponta-de-lança do Futebol Clube do Porto. A informação foi avançada pelo jornal Fanatic, que adianta que, após a avaliação subsequente, o clube de Istambul optou por recuar na intenção de abordar os dragões pelos jovens jogadores que está a discutir o Mundial 2026 pela seleção da Turquia. Contudo, na performance de Gull nos dois jogos em que atuou, somando 35 minutos em campo, não convenceu os responsáveis do Galatasaray, que na Tebna já teriam alocado num orçamento com vista na contratação do dianteiro de 21 anos. A Turquia, aliás, já está eliminada do Mundial, uma vez que perdeu os dois primeiros jogos da prova, na frente na Austrália e Paraguai. Nesta fase, no campeão turco, está mais longe de Denis Gull e já terá virado atenções para outros alvos. Para no setor ofensivo, no ponta de lança, tem contrato com o Futebol Clube do Porto até 2029 e uma cláusula de rescisão de 50 milhões de euros vai entrar na terceira época de Dragão ao Peito como uma das opções atacantes de Francesco Farioli na par de André Silva, enquanto que Samu recupera de lesão. O Tribunal Arbitral do Desporto TAD já tomou uma decisão sobre o recurso apresentado por William Gomes, no extremo do Futebol Clube do Porto, relativamente ao castigo de dois jogos de suspensão que lhe foi imposto na época passada. No caso, foi julgado na última quarta-feira e o acórdão deverá ser tornado público em breve, sendo que nas partes envolvidas, no jogador Futebol Clube do Porto, Federação Portuguesa de Futebol, já foram notificadas. Na situação remonta ao jogo entre Casa Pia e Futebol Clube do Porto, a 2 de fevereiro, na referente na 20ª jornada da Liga 2025-2026. Aos 79 minutos, o jogador brasileiro foi expulso com cartão vermelho direto por jogo violento sobre David Sousa. Na sequência da expulsão, o Conselho de Disciplina da Federação Portuguesa de Futebol aplicou a William Gomes uma sanção de dois jogos de suspensão e uma multa de 1.224 euros. O Futebol Clube do Porto recorreu para o pleno do Conselho de Disciplina, que manteve nos dois jogos de castigo, mas reduziu a multa em 300 euros. Durante neste processo inicial, o extremo cumpriu o primeiro jogo de suspensão, falhando assim o clássico contra o Sporting inconformados, com a manutenção da sanção. O jogador e o clube avançaram no dia 13 de fevereiro com uma ação notada contra a Federação Portuguesa de Futebol, procurando assim anular o castigo. Paralelamente, foi submetida uma providência cautelar no Tribunal Central Administrativo do Sul para suspender a sanção enquanto o TAD analisava o recurso. O Tribunal Central Administrativo do Sul deu razão ao Futebol Clube do Porto, congelando o castigo e permitindo que o William Gomes fosse utilizado por Francesco Farioli no jogo seguinte contra o Nacional, no qual jogou um minuto. No Tribunal, ao analisar a providência cautelar, considerou que o artigo regulamentar invocado não previa uma sanção tão severa para situações de mera negligência. Independentemente da decisão final do TAD, na presença de William Gomes na final da Supertaça contra o Torriense no final de julho e início de agosto, não está em risco na caso o Futebol Clube do Porto ou a Federação Portuguesa de Futebol discordem da decisão do TAD no processo, poderá ainda seguir para o Tribunal Central Administrativo Sul, mantendo-se o jogador disponível para o treinador Francesco Farioli. O Sport Lisboa e Benfica disponibiliza 50 mil lugares anuais, tendo em vista na renovação do Red Pass. A partir desta quarta-feira, os encarnados esclarecem que os atuais detentores de Red Pass podem renovar no respectivo lugar até 8 de julho, através do pagamento na app, no site do clube, nas caças do Benfica, com bilhética. As águias disponibilizam assim o Red Pass com dois formatos, acesso a todos os jogos das competições nacionais, no acesso exclusivo nos jogos das competições europeias e os jogos das competições nacionais. No preço deste serviço, na variável, para os sócios que marcaram presença em pelo menos 80% dos jogos das competições nacionais. O pagamento pode ser fracionado em 3 prestações, sem custos adicionais. A segunda e a terceira prestação têm como data limite nos dias 8 de agosto e 8 de setembro. O não pagamento de qualquer uma das prestações implica na perda de lugar para o restante período da época. A gestão dos pedidos é efetuada através de um ranking que considera sobretudo a assiduidade e antiguidade de Red Pass. Cada sócio mantém a sua cadeira atual, não sendo realizadas alterações de lugar, exceto nos casos em que estas sejam solicitadas pelos próprios. Explica no Sport Lisboa e Benfica em comunicado. Ainda pelo assunto encarnado, Trubin, guarda-redes internacional ucraniano do Sporting Lisboa e Benfica, resumiu em poucas palavras: no percurso da equipa no último campeonato foi difícil, não tiveram qualquer derrota, mas não perder não é o mesmo que vencer, na precisão sobretudo vencer jogos e de conquistar títulos. É disso que vive uma grande equipa como o Sporting Lisboa e Benfica, acabou por sublinhar Trubin. O guardião tem noção de que será preciso fazer uma nova temporada revigorada e com todos os erros cometidos na época passada corrigidos para nesta nova época, convidado a recordar o momento mais marcante em 2025-2026. Trubin, claro, que destacou o golo marcado ao Real Madrid de cabeça na UEFA Champions League, mas falou sobretudo de outra memória, diria que ganhar a Supertaça foi o primeiro jogo da época e com uma conquista acabou por dar um aval positivo na toda a equipa. Já no que diz respeito a trabalhar com José Mourinho, na suma, no próprio guarda-redes, que foi uma experiência marcante, e Ibn Trubin recordou ainda no pedido que lhe fez no treinador que logo nos primeiros jogos, quando de ter assumido o comando técnico da equipa do Sporting Lisboa e Benfica, pediu a Trubin que fosse também que numa segunda extensão do treinador para que toda a equipa estivesse ligada desde a defesa até ao ataque. Em jeito de resumo, e apesar de lhe estar a ser apontada uma possível saída neste mercado de transferências, Ibn Trubin assume que se sente muito feliz no Benfica e em Portugal. Ibn garante que não pensava cumprir já 150 jogos pelo Sporting Lisboa e Benfica e espera agora cumprir mais jogos para ajudar a equipa a grandes conquistas no futuro. O Futebol Clube Famalicão tem agendado os 8 jogos de preparação para a nova época. No calendário de testes do conjunto minhoto, começa no 11 de julho, com um jogo de treino com a equipa de sub-23 do Futebol Clube Famalicão e termina na 28 de julho, com uma dupla na jornada com os ingleses do Crystal Palace e os franceses da formação do Lens. Para já temos então os seguintes jogos particulares marcados para no calendário do Futebol Clube Famalicão de pré-temporada, começando no dia 11 de julho, com esse embate diante da equipa famalicense de sub-23. No dia 15 de julho, na defronta, na Lusitânia de Lourosa. No dia 18 de julho, no Futebol Clube Penafiel. 22 de julho, no Futebol Clube Arouca. No 25 de julho, jornada dupla, com Felgueiras, Chabni e Tondela, pela frente. E no dia 28 de julho, mais 2 jogos, no mesmo dia, na Crystal Palace e Lens. Estoril, Praia e Salzburgo oficializaram a transferência de Kevin Boma através das redes sociais. Em comunicado, o clube austríaco confirmou a chegada do central togolês de 23 anos, que assina um contrato válido até junho de 2031. Kevin Boma esteve na equipa portuguesa durante as últimas 2 temporadas, tendo feito um total de 2 golos e uma assistência em 53 jogos. É o próprio jogador a assumir que fica bastante orgulhoso da sua caminhada e de ser incluído agora na equipa do Salzburgo. Vai, sobretudo, fazer tudo aquilo que estiver ao seu alcance para justificar esta aposta feita por parte da equipa e, sobretudo, para ajudar o conjunto a atingir bons resultados e todos os objetivos traçados para a nova temporada. Kevin Baumab vai jogar com o número 44 a partir da próxima temporada e destaca que também aprendeu muito ao serviço da formação do Estoril Praia, que acabou por ser uma autêntica evolução na sua carreira profissional enquanto jogador, esperando agora justificar-se nesta aposta feita por parte da formação do Salzburgo e quer sobretudo dar muitas alegrias aos adeptos desta equipa. Até agora técnico adjunto do Clube Futebol de Estrela da Amadora, Luís Silva, está de saída da estrutura do clube. No adjunto, serviu os tricolores nas 2 últimas temporadas, mas o seu futuro não passa pela Amadora, tal como, de resto, foi oficializado pela SAD, liderada por Paulo Lopo. O Estrela da Amadora informa que o treinador Luís Silva deixa de integrar a estrutura técnica do clube após 2 épocas de dedicação, profissionalismo e compromisso ao serviço da instituição. Ao longo deste percurso, Luís Silva desempenhou as suas funções com grande empenho, contribuindo de forma relevante para o crescimento e desempenho e desenvolvimento da equipa. Uma caminhada sempre pautada pelos valores que representam o Clube Futebol de Estrela da Amadora. Em nome da administração, da estrutura do futebol, dos atletas e de toda a família estrelista, agradecem o trabalho realizado de forma exemplar, como representou o clube durante nestas 2 temporadas. Desejam a Luís Silva as maiores felicidades pessoais e profissionais para nos desafios que o futuro lhe reserva, certos de que irá continuar a alcançar sucesso na sua carreira. Obrigado, Luís Silva. É assim que termina no comunicado de agradecimento do Clube Futebol de Estrela da Amadora, depois da saída confirmada do técnico adjunto Luís Silva. De resto, na Pepa é o novo timoneiro da equipa da Reboleira para na temporada 2026-2027. O antigo internacional português Chapman Ricardo Costa é o novo treinador do Clube Desportivo Tondela. Assina um contrato com um clube válido por duas temporadas, ou seja, até ao final de junho de 2028. Na época na Transata, orientou o Feirense na 2ª Liga, no novo timoneiro dos Beirões, na regressa, numa casa que bem conhece, depois de ter defendido o emblema Beirão por 65 vezes durante as temporadas 2017-2018 e 2018-2019, envergando a braçadeira de capitão. O Tondela terminou a época na passada, com 28 pontos, no 17º lugar, sendo pela segunda vez despromovido para na 2ª Liga. Os tondelenses vão discutir pela 8ª vez na 2ª Divisão. Desta feita, com Costa ao comando, que substitui o português Gonçalo Feio, técnico que assumiu o cargo no final da temporada.
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1: O Benfica consagrou-se campeão nacional de futsal feminino. Nas Águias receberam e venceram por 4-1 no Álvares, no jogo 5 da final do play-off, numa partida realizada no Pavilhão da Luz, em Lisboa. Na Nebna Zevedo, na Tebna adiantou as minhotas no marcador, numa recarga certeira na pós-remate de Ana Pires, na barra, aos 5 minutos, mas um penalti na falta de Dinha sobre Angélica Alves, convertido por Sara Ferreira, aos 19 minutos, no Voa Negra, empatada para no intervalo. A etapa complementar foi amplamente dominada pelo Benfica, mas nos golos, só apareceram depois de 3 bolas aos ferros. Angélica Alves, aos 26, Fifó, aos 28, e Maria Pereira, aos 31. A passagem do minuto 36, no tiro de Maria Pereira, de longe, colocou a turma orientada por Paulo Roxo, pela primeira vez, na frente do marcador, com Janice Silva, no minuto seguinte, para aumentar para 3-1. O quarto e último gol das Águias voltou a ter a assinatura de Janice Silva, num chapéu perfeito, quando Nuno Álvares já jogava com a sua guarda-redes avançada. O Benfica selou assim o 8º título da sua história, recuperando o séptero, que estava precisamente na do Nuno Álvares, que na temporada passada havia vencido por 3-0 no Santa Luzia, na grande final da competição. Nota ainda para a final de carreira de Inês Fernandes, a jogadora do Benfica, vestiu de águia ao peito desde 2008, mas aos 36 anos de idade, decidiu colocar termo num percurso de muitos anos no futsal, repleto de títulos. O último jogo desta caminhada ficou marcado por uma sentida homenagem prestada por todas as colegas de equipa, com Inês Fernandes a receber o devido tributo nas bancadas no Pavilhão da Luz.
0: Olhamos agora nesta emissão para os craques mundiais. Apesar da sua ausência no campo, o legado destes jogadores continua a inspirar novas gerações que procuram também alcançar a mesma grandeza. 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
2: Andriy Shevchenko, ou simplesmente Sheva, é uma das maiores lendas do futebol mundial. Nascido a 29 de setembro de 1976, em Dvirkishnia, na Ucrânia, Shevchenko destacou-se desde cedo como um talento raro. Iniciou a sua carreira no Dinamo de Kiev, onde rapidamente impressionou pelo seu poderio físico, velocidade e capacidade de finalização, características que o tornariam um dos melhores avançados da sua geração. Foi sob a orientação do lendário treinador Valery Lobanovsky que Shevchenko desenvolveu a sua técnica apurada e instinto de matador. Nos anos 90, o Dinamo de Kiev era uma das principais potências do futebol da Europa de Leste e Shevchenko desempenhou um papel fundamental na equipa, ajudando-a a dominar o campeonato ucraniano e a ter presenças marcantes nas competições europeias. Na Liga dos Campeões de 1997-98, Sheva ganhou projeção internacional ao marcar um hat-trick frente ao Barcelona no Camp Nou, numa vitória por 4-0 que espantou o mundo do futebol. Esta exibição cativou os olhares dos grandes clubes europeus, mas foi o AC Milan que garantiria a sua contratação em 1999. A chegada de Shevchenko a Milão foi um dos momentos mais decisivos da sua carreira. Logo na sua primeira época, o avançado ucraniano mostrou ao mundo a sua capacidade letal, tornando-se o melhor marcador da Série A, com 24 golos. Shevchenko formou uma parceria ofensiva impressionante com nomes como Rui Costa e Kaká, ajudando o AC Milan a reconquistar o estatuto de potência europeia. Com a camisola rossonera, conquistou a Liga dos Campeões em 2003, quando o Milan venceu a Juventus na final, nas grandes penalidades. Shevchenko marcou o penalti decisivo e levou o clube de volta ao topo do futebol europeu. Entre os títulos que conquistou no Milan, destacam-se ainda um Scudetto em 2004, uma Supertaça italiana e uma Supertaça europeia. No entanto, foi o seu desempenho individual que marcou uma era no futebol europeu. Em 2004, Shevchenko venceu a tão cobiçada Bola de Ouro, sendo coroado o melhor jogador da Europa, um feito que colocou definitivamente o seu nome entre os grandes do futebol. Ao longo das suas 7 temporadas nos rossoneri, Shevchenko marcou 175 golos em 322 jogos, tornando-se o segundo melhor marcador da história do clube, apenas atrás do sueco Gunnar Nordahl. Em 2006, Shevchenko trocou o Milan pelo Chelsea, numa das transferências mais caras da história do futebol à época. No entanto, a sua passagem por Londres foi marcada por lesões e dificuldades de adaptação ao estilo de jogo mais físico e intenso da Premier League, e apesar de momentos de brilho, Shevchenko nunca conseguiu replicar o sucesso que tivera em Itália e após 2 temporadas regressou ao Milan por empréstimo, mas os anos dourados já estavam para trás. Eventualmente voltou ao Dinamo de Kiev, onde jogou até ao final da sua carreira, em 2012, fechando o ciclo no clube que o viu nascer para o futebol. A nível de seleções, Shevchenko foi a grande figura da Ucrânia durante quase duas décadas. O ponto alto da sua carreira internacional foi a qualificação da Ucrânia para o Mundial de 2006, a primeira vez que o país conseguiu tal feito desde a sua independência. Shevchenko, como capitão e líder, conduziu a equipa até aos quartos de final da competição, onde foram eliminados pela Itália. A sua contribuição para o futebol ucraniano vai muito além dos golos que marcou. Sheva continua a ser um símbolo nacional, sendo visto como o embaixador do futebol ucraniano no mundo. Após pendurar as botas, Shevchenko seguiu uma carreira como treinador, tendo assumido o comando da seleção ucraniana em 2016. Sob a sua liderança, a Ucrânia alcançou um feito notável no Euro 2020, chegando pela primeira vez aos quartos de final do torneio. Shevchenko provou que a sua visão de jogo não se limitava a ser um dos melhores avançados de sempre, mas também um estratega competente fora das quatro linhas. Com uma carreira recheada de títulos, golos e momentos históricos, Andriy Shevchenko é sem dúvida um dos jogadores mais icónicos do futebol mundial. O seu legado no AC Milan e na seleção ucraniana permanecerá por muito tempo e o seu nome estará sempre associado à excelência, classe e capacidade de superação, tanto dentro como fora dos relvados.

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3: Tivemos bem. Ajustámos alguns pontos táticos do primeiro para o segundo jogo, que fez diferença hoje. Tivemos mais gente entre linhas, podíamos entrar tanto por fora como por dentro, criámos oportunidades das duas maneiras e acho que essa foi a chave do jogo.
4: Importantíssima, porque para já é importante ganhar e fazer os três pontos, porque sabemos que é bastante, bastante importante para passar à próxima fase, depois também para nos... para afirmarmos o nosso potencial, que sabemos que é enorme. O nosso primeiro jogo não foi tão bem jogado e não acabamos por ter um resultado que adequa-se à nossa qualidade.
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5: Ficamos a 4 minutos da 1:30 da tarde.
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5: Vamos lá olhar agora para mais um gigante adormecido aqui na primeira rádio de esporto.
6: O Celtic Football Club é um dos clubes de futebol mais importantes e tradicionais da Escócia e do mundo. Fundado em 1887, na cidade de Glasgow, o Celtic construiu uma história repleta de sucessos nacionais e internacionais, consolidando-se como um gigante do futebol europeu, especialmente nas conquistas da década de 1960. Desde a sua fundação, o Celtic destacou-se como uma força dominante no futebol escocês, conquistando o seu primeiro título da Scottish League Championship em 1893, apenas 5 anos após ser criado. O clube rapidamente se tornou um dos mais vencedores do país, ao lado do seu maior rival, o Rangers, com quem protagonizou o famoso Old Firm, um dos derbys mais históricos e intensos do futebol mundial. O maior feito internacional do Celtic ocorreu na temporada de 1966-67, quando a equipa se tornou a primeira do Reino Unido a conquistar a Taça dos Campeões Europeus, a atual Liga dos Campeões. Sob o comando do lendário treinador Jock Stein, o Celtic, apelidado de Lisbon Lions, derrotou o poderoso Inter de Milão na final realizada em Lisboa, no Estádio Nacional, com uma vitória por 2-1. Essa conquista não foi apenas memorável pelo título em si, mas também pela forma como o Celtic jogou. A equipa adotou um estilo ofensivo, em contraste com o futebol defensivo da época. Jimmy Johnson e Bobby Murdoch foram dois dos grandes destaques dessa equipa e o triunfo tornou o Celtic um dos maiores clubes da Europa e um símbolo do orgulho para o futebol escocês. Na mesma temporada, o Celtic conquistou também todos os principais troféus domésticos possíveis: a Liga Escocesa, a Taça da Liga e ainda a Glasgow Cup. Após o título europeu de 1967, o Celtic continuou a ser uma força competitiva na Europa. Voltou a chegar à final da Taça dos Campeões Europeus em 1970, mas foi derrotado aí pelos neerlandeses do Feyenoord por 2-1. Além disso, nas décadas seguintes, o clube fez várias participações dignas de nota nas competições europeias, embora sem repetir o sucesso de 1967. Na década de 2000, o Celtic viveu outro momento importante ao alcançar a final da Taça UEFA, atual Liga Europa, em 2003, sob o comando de Martin O'Neill. Na final realizada em Sevilha, a equipa foi derrotada por 3-2 pelo Futebol Clube do Porto, num jogo intenso que só foi decidido no prolongamento. O Celtic, além dos seus feitos em campo, é um clube com uma rica tradição e identidade cultural. Fundado com o objetivo de ajudar a comunidade irlandesa de Glasgow, o Celtic manteve uma forte ligação com as suas raízes católicas e irlandesas, sendo uma parte integrante da comunidade local. O clube continua a ser uma potência no futebol escocês, regularmente conquistando títulos da Scottish Premiership e mantendo-se competitivo em competições europeias. O Celtic Park, o estádio da equipa, é famoso pela sua atmosfera vibrante e apaixonada. O emblema britânico Branco também possui uma forte base de adeptos a nível global que seguem fielmente o clube, tanto nas competições domésticas como nas europeias, celebrando o legado de conquistas e o espírito do futebol ofensivo e competitivo que sempre os caracterizaram. Em suma, o Celtic Football Club é mais do que apenas um clube de futebol. É um símbolo de orgulho para os seus adeptos e uma das instituições mais veneradas do futebol europeu. A conquista da Taça dos Campeões Europeus de 1967 permanece o ponto mais alto da sua rica história e o legado do clube continua a ser transmitido através das gerações.
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1: O capitão do sub-23 do Gil Vicente, Gonçalo Maia, renovou o contrato com o clube de Barcelos. O jovem atleta assinou um novo vínculo, na válido até 2029, no médio de 20 anos. Na temporada passada, além dos dois jogos na equipa principal, marcou 12 golos, em 32 partidas, pelos sub-23 gilistas, que conquistaram assim a taça revelação. O central Diogo Costa também renovou o seu contrato com os gilistas, sendo que na equipa dá assim um claro sinal que quer segurar as suas principais promessas. O jogador Afonso da Costa Baldé assinou o seu primeiro contrato profissional com o Sport Lisboa e Benfica, no lateral direito, com apenas 16 anos, está na formação da Luz desde 2022, após passar por Boa Vista e nesta Reja. É um sentimento inexplicável, assume o próprio atleta, sempre sonhou em assinar o seu primeiro contrato profissional com este clube e está muito grato ao Sport Lisboa e Benfica pela confiança demonstrada. Foi um ano muito marcante, porque foi muito exigente, conseguiram passar por todos os obstáculos e ser campeões na segunda liga de sub-17 foi incrível. A ser campeão com 2 anos seguidos e demonstra sobretudo na força e a vontade que tem nesta mesma equipa. Acabou também por admitir Afonso da Costa na Baldé. O jovem defesa conquistou na época passada o campeonato de sub-15 na Baldé. Em 2025-2026 registrou 2 golos de 18 jogos pela equipa B de sub-17. Em simultâneo, o jovem leva na 10 internacionalizações pelas seleções de sub-15 e sub-16 de Portugal. O Rio Ave tem como prioridade para neste mercado de verão reforçar as extremidades atacantes, apesar de contar com nomes como Diogo Bezerra, Dário Spikic, Rafael Lobato, Tobias Medina e Jalen Blesa no plantel. Nesse sentido, no jogador de Alió, extremo do Torino, está associado ao interesse dos Rio Avistas. O emblema na Vila Condensa demonstrou interesse no empréstimo do craque de 21 anos. Os portugueses terão, no entanto, a concorrência de Cagliari e Lecce pelo jogador. O Torino tem demonstrado resistência, nem no neste atleta. Além disso, os transalpinos já terão recusado uma proposta formal por parte do Everton de 10 milhões de euros para a aquisição do atacante sueco a título definitivo, exigindo pelo menos 15 milhões de euros. Luka Modric está a ponderar o seu futuro no Milan e a decisão final dependerá de uma conversa com Ruben Amorim após o Mundial 2026. Avança no jornal italiano. Na Gazeta dello Sport, no médio, manifestou o desejo de continuar no clube, mas a ausência da UEFA Champions League na próxima temporada é um fator de peso que pode ter influência na escolha do croata. Aos 41 anos, no centrocampista, decidiu retirar-se da seleção da Croácia após o Campeonato do Mundo, colocando fim a uma era. O jogador que atingiu a marca histórica das 200 internacionalizações no jogo contra no Panamá nascente no peso da idade e incapacidade de jogar duas vezes por semana. A exigência no calendário da Liga das Nações em setembro e outubro com jogos contra na Chequia, na Espanha, na Inglaterra, reforçou na sua decisão de se dedicar exclusivamente ao seu clube. Agora na história com o antigo treinador do Sporting e do Manchester United, está por escrever o instinto de Modric apontará para na continuidade, mas na ausência na Champions é um duro golpe, já que nem o dinheiro nem os minutos em campo são a sua principal motivação. Após o Mundial, o jogador irá avaliar a sua condição física e reunir-se com o clube e o treinador para tomar uma decisão final. O cenário mais provável, caso decida ficar, e o que Amorim planeia fazer para convencer-se, passa por uma gestão cuidada da sua utilização. Poderá ser poupado em algumas deslocações da UEFA na Europa League e nem sempre cumprir os 90 minutos, entrando por vezes na segunda parte. Se se sentir confortável com este papel, a sua permanência em Milão será uma realidade para alívio dos adeptos milaneses. O Zalaszeg da Hungria anunciou a contratação de Filipe Szilágyi, que sucede assim a Nuno Campos, no treinador português, assina por uma temporada. Filipe Szilágyi chega do Chicago Fire, dos Estados Unidos, onde foi treinador adjunto de Greg na temporada passada. O português ajudou o conjunto norte-americano a alcançar o terceiro lugar da conferência este da MLS. Em Portugal foi treinador da formação do Benfica, treinador principal do Almada e de várias equipas de formação do Sporting Clube de Portugal. O Manchester United deu a conhecer a compra de 10 hectares de terreno, 350 metros, de Old Trafford, no clube de Manchester. Deu assim o primeiro passo para construir o seu novo estádio com capacidade até 100 mil espectadores. Estão comprometidos em construir um estádio de classe mundial. Esta notícia revela, sobretudo, o progresso que estão a fazer em termos do novo lar para a formação do Manchester United, assumindo essa necessidade desde o primeiro dia em que toda a direção entrou em ação neste clube. O atual estádio do Old Trafford nasceu em 1910, tendo sido alvo já de várias remodelações nestes 116 anos

0: tem capacidade para cerca de 75 mil espectadores. A capacidade de construir na perto do Old Trafford permite também ao Manchester United preservar o património nas tradições e os rituais que são tão importantes para nos adeptos. Assumiu também a direção da formação do Old Trafford. A nova casa do Manchester United será, de acordo com o clube, um dos destinos desportivos e de entretenimento de maior importância a nível mundial do desporto. Para além do recinto desportivo, prevê-se que à volta sejam construídas cerca de 15 mil casas. É referido também a criação de 48 mil empregos a nível local e mais de 90 mil a nível nacional, e algo que pode agregar mais de 8 mil milhões de euros anuais na economia do Reino Unido. O Manchester United espera submeter o pedido de licenciamento nos próximos 28 meses. A expectativa é que a conclusão do estádio e de todo o projeto ocorra até no início da temporada 2032-2033, na data prevista para a inauguração da nova casa do Manchester United.
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9: O futebol celebra não apenas a glória de quem venceu, mas também os percursos incríveis e inesquecíveis daqueles que desafiaram todas as lógicas e deixaram uma marca eterna. Está na altura de mais um feito histórico aqui na Golo FM.
10: Entre 1998 e 2013, o Boca Juniors viveu um dos períodos mais gloriosos da sua história. Sob a liderança do treinador Carlos Bianchi, o clube argentino consolidou-se como uma potência do futebol sul-americano e mundial, alcançando sucessos que se tornaram lendários. Esta fase não foi apenas um capítulo de vitórias, mas uma redefinição de como o clube, que já contava com um legado forte, passou a dominar o cenário internacional com uma equipa imbatível, repleta de grandes talentos e um espírito coletivo exemplar. Carlos Bianchi chegou ao Boca Juniors em 1998, após ter triunfado no Vélez Sarsfield, com quem conquistou a Taça Libertadores. A sua contratação marcou o início de uma transformação no clube. Bianchi trouxe consigo uma mentalidade vencedora e um rigor tático que rapidamente se refletiram no campo. A sua primeira grande conquista veio em 2000, com a vitória na Taça Libertadores. Esse título foi praticamente marcante, porque pôs fim a um jejum de 22 anos sem que o clube vencesse a principal competição sul-americana, com a equipa de Bianchi a superar o Palmeiras na final, após um empate no agregado e uma emocionante disputa de penaltis que imortalizou a qualidade e o sangue frio do plantel. Uma das grandes forças do Boca Juniors dessa época foi a qualidade dos seus jogadores. Entre eles destacava-se Juan Román Riquelme, o maestro da equipa, cujo talento com a bola e capacidade de decidir jogos o tornaram um dos maiores ídolos da história do clube. Riquelme era o coração da equipa, capaz de controlar o ritmo de jogo e de criar oportunidades de golo com uma visão de jogo fora do comum. Ao seu lado, jogadores como Martín Palermo, um dos melhores avançados da história do Boca, e Óscar Córdoba, o fiável guarda-redes, complementavam uma equipa que parecia imbatível. Entre 1998 e 2013, o Boca conquistou 4 campeonatos argentinos, demonstrando o seu domínio em casa, mas foi nas competições internacionais que a equipa de Bianchi se imortalizou. O Boca Juniors venceu a Taça Libertadores em 2000, 2001 e 2003, confirmando-se como a melhor equipa da América do Sul nesse período. Cada uma dessas conquistas teve a sua própria narrativa heroica, desde as vitórias nos penaltis até às goleadas que mostravam a força ofensiva e defensiva do plantel. A Libertadores

0: De 2001, por exemplo, foi conquistada com mais uma vitória épica nos penaltis, desta vez contra o Cruz Azul do México, após a equipa argentina ter vencido fora de casa na primeira mão. No entanto, o auge internacional do Boca Juniors aconteceu em 2000 e 2003, quando venceram a Taça Intercontinental, a competição que colocava frente a frente o campeão da Libertadores e o campeão da Liga dos Campeões. Em 2000, o Boca enfrentou o Real Madrid, uma equipa repleta de estrelas, e venceu por 2-1 numa exibição memorável de Martín Palermo, que marcou os dois golos da vitória. Este triunfo solidificou o Boca como uma das equipas mais temidas do mundo e deu a Bianchi um estatuto de lenda. Em 2003, a equipa voltou a brilhar, desta vez contra o AC Milan, numa final decidida nos penaltis após um empate a um golo. O Boca mostrou mais uma vez a sua capacidade de lutar até ao fim, levando para a Argentina mais um título mundial. A chave do sucesso dessa equipa residia na sua capacidade de se adaptar a diferentes estilos de jogo e de responder a situações de pressão com uma serenidade incrível. Bianchi era um mestre em explorar o melhor de cada jogador, enquanto mantinha uma estrutura tática disciplinada, mas suficientemente flexível para se ajustar aos adversários. O Boca dessa era não se destacava apenas pelos craques individuais, mas pelo seu jogo coletivo, pela solidez defensiva e, acima de tudo, pelo espírito de sacrifício. Além das vitórias em campo, o Boca Juniors entre 1998 e 2003 representou uma era de renascimento para o clube em termos de prestígio e influência no futebol mundial. O clube tornou-se uma referência de excelência na América do Sul e conseguiu competir de igual para igual com os gigantes europeus. As conquistas internacionais dessa fase permitiram ao Boca exportar a sua marca e a Bombonera, o mítico estádio do clube, tornou-se sinónimo de ambiente infernal para os adversários, um verdadeiro caldeirão onde a pressão dos adeptos parecia aumentar ao nível da equipa. A era Bianchi terminou em 2004, mas o legado deixado por essa equipa continua vivo na memória dos adeptos e no próprio ADN do Boca Juniors. As vitórias e títulos conquistados entre esses anos estabeleceram um novo padrão de sucesso, não só no futebol argentino, mas em todo o continente. Carlos Bianchi, com o seu estilo pragmático e focado no coletivo, conseguiu criar uma equipa que não só vencia, mas também sabia lidar com a pressão e com as expectativas dos seus fãs num dos ambientes mais fervorosos do futebol mundial. Os jogadores desse período, especialmente Riquelme e Palermo, tornaram-se ícones do clube. Palermo, com a sua capacidade de marcar golos decisivos, muitas vezes com golos improváveis e em momentos-chave, e Riquelme, com a sua elegância e genialidade em campo, eram a personificação de uma equipa que sabia controlar os jogos e ditar o ritmo. Ambos, junto com outros protagonistas como Óscar Córdoba, Hugo Ibarra e Jorge Bermúdez, ajudaram a cimentar o status de lendas no clube, sempre debaixo da liderança serena e inteligente de Bianchi. Essa equipa do Boca Juniors, além dos seus títulos e da glória internacional, representou também a paixão do futebol sul-americano, onde o talento individual se fundia com o trabalho em equipa. O Boca de 98 a 2013 é ainda hoje recordado como um dos esquadrões mais fortes e vitoriosos da história do futebol, sendo uma referência para futuras gerações do clube.
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2: Vamos lá olhar agora para o perfil de mais um jogador aqui na Primeira Rádio de Esporto.
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0: Luís Dias é um extremo com uma abordagem eletrizante ao jogo, destacando-se pela sua capacidade de romper defesas com uma mistura de drible preciso e aceleração fulminante. Nascido na Colômbia, atua preferencialmente pela ala esquerda, onde utiliza a sua velocidade e agilidade para desafiar os laterais adversários, criando constantes situações de um para um. O seu estilo agressivo e direto em direção à baliza faz dele uma ameaça constante, não só em jogadas de transição rápida, mas também em situações de ataque posicional, onde é capaz de desequilibrar defesas organizadas. Taticamente, Dias é um jogador dinâmico que se destaca pela capacidade de jogar tanto nas linhas quanto ao cortar para dentro, buscando o remate com o pé direito. Essa versatilidade tática torna-o imprevisível para os adversários. A sua visão de jogo e leitura das movimentações ao redor permitem-lhe combinar bem com os colegas em espaços curtos, mas o seu maior impacto reside na capacidade de alongar o jogo e criar espaço para os médios e avançados. Quando em posse, Dias é habilidoso em explorar os flancos, muitas vezes obrigando os defesas a recuar com receio da sua aceleração explosiva. Defensivamente, Luís Dias também traz valor com uma ética de trabalho assinalável. Participa ativamente no processo de recuperação de bola, aplicando pressão alta e utilizando a sua velocidade para fechar linhas de passe ou obrigar o adversário a erros. Este compromisso defensivo encaixa perfeitamente em sistemas táticos que exigem dos extremos um envolvimento ativo na pressão pós-perda. A sua capacidade de finalização também tem evoluído, mostrando uma precisão notável em remates de meia distância e uma inteligência ao se posicionar dentro da área para finalizar cruzamentos. Além do mais, o colombiano oferece ainda uma ameaça constante, tanto no jogo aéreo, apesar da sua estatura relativamente baixa, quanto em remates de fora da área. Luís Dias é um jogador que personifica o futebol moderno com uma combinação equilibrada de atributos técnicos, táticos e físicos. O seu impacto vai muito além dos dribles e assistências, sendo também uma peça fundamental em transições rápidas e fases defensivas de pressão, o que o torna indispensável em equipas que priorizam o ritmo e a intensidade.
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2: E está agora na hora de trazer mais um craque da Liga Portuguesa, aqui à Golo FM.
0: Óscar Cardoso, mais conhecido como Taquara, é um dos maiores goleadores da história recente do futebol sul-americano e europeu. Nascido a 20 de maio de 1983 em Juan Eulogio Estigarribia, no Paraguai, Cardoso começou a sua carreira futebolística no modesto clube 3 de Fevereiro, onde rapidamente se destacou pelo seu instinto goleador e capacidade física. Com 1,93m de altura e uma presença imponente na área, o avançado tinha todas as características para ser um sucesso como ponta de lança e rapidamente chamou a atenção de clubes maiores no seu país. A ascensão de Cardoso ao cenário internacional começou verdadeiramente em 2006, quando foi contratado pelo Newell's Old Boys da Argentina. No clube de Rosário, Cardoso tornou-se rapidamente uma referência ofensiva, marcando 21 golos em 33 jogos, um registro impressionante que despertou o interesse de clubes europeus. Foi então que em 2007, o Benfica, à procura de um avançado com capacidade para resolver jogos, apostou 9 milhões de euros na contratação do paraguaio, um valor elevado na época, mas que viria a ser amplamente justificado pelos feitos que se seguiriam. Cardoso chegou ao Benfica com grande expectativa e não demorou a justificar o investimento. Na sua primeira época, marcou 22 golos em todas as competições, destacando-se pelo seu potente pé esquerdo, capaz de remates fulminantes de qualquer zona do campo. O paraguaio rapidamente ganhou o carinho dos adeptos benfiquistas, que o apelidaram de Taquara, uma referência à sua estatura e à sua capacidade de desferir remates potentes, tal como uma lança. Com a sua presença na área, Cardoso trouxe ao Benfica uma nova dimensão ofensiva. No entanto, foi na época de 2009-2010 que Óscar Cardoso viu o seu auge ao serviço do clube encarnado. Sob o comando de Jorge Jesus, o Benfica conquistou o título de campeão nacional e Cardoso sagrou-se o melhor marcador da Primeira Liga com 26 golos, números que reforçaram o seu estatuto como um dos mais letais avançados da Europa. Além disso, contribuiu para a vitória na Taça da Liga, demonstrando ser decisivo nos momentos mais importantes da época. A sua parceria com jogadores como Ángel Di María e Pablo Aimar foi fundamental para o sucesso ofensivo da equipa e Cardoso tornou-se o goleador de referência no Clube da Luz. Nas competições europeias, também foi protagonista, destacando-se pela sua capacidade de marcar em momentos decisivos. Em 2013, durante a campanha que levou o Benfica à final da Liga Europa, o avançado paraguaio marcou 2 golos na vitória sobre o Fenerbahçe nas meias-finais, carimbando o passaporte do clube encarnado para a final contra o Chelsea. Embora o Benfica não tenha conseguido vencer o troféu, Cardoso deixou uma marca indelével, terminando como o melhor marcador da competição com 7 golos. Ao longo das suas 7 temporadas no Benfica, estabeleceu-se como uma lenda do clube, marcando um total de 172 golos em 293 jogos, o que o coloca entre os melhores goleadores da história do clube e o melhor não nascido em Portugal. O seu pé esquerdo era temido por defesas e guarda-redes e a sua capacidade de converter livres diretos e grandes penalidades tornou uma arma letal em qualquer situação de bola parada. Além dos 2 campeonatos nacionais conquistados, venceu também 5 taças da Liga e 1 taça de Portugal, sendo uma peça fundamental em todas estas conquistas. Em 2014, após uma longa e bem-sucedida carreira no Benfica, Cardoso transferiu-se para o Trabzonspor, da Turquia, onde continuou a mostrar a sua veia goleadora. Apesar de já não estar no seu auge físico, Cardoso manteve uma impressionante média de golos, marcando 25 em 66 jogos durante as 2 épocas em que representou o clube turco. A sua experiência e faro pelo golo ainda o tornavam um avançado respeitado, tanto no campeonato como nas competições europeias. Após a sua passagem pela Turquia, Cardoso ainda regressou à América do Sul, onde jogou pelo Libertad no Paraguai, consolidando-se como um ícone no futebol do seu país. A sua longevidade como jogador de topo e a consistência ao longo de uma carreira recheada de golos tornaram-no numa referência para várias gerações. Além disso, foi também um nome habitual na seleção paraguaia, tendo representado o seu país em várias edições da Copa América e nas eliminatórias vitórias para os Mundiais, somando mais de 50 internacionalizações. Com uma carreira marcada por golos, títulos e momentos decisivos, Óscar Cardoso será sempre lembrado como um dos grandes avançados da sua geração. No Benfica, o Taquara eternizou-se como um dos maiores goleadores da história do clube e a sua carreira é um testemunho de como o talento, aliado à capacidade de se reinventar, pode prolongar uma carreira ao mais alto nível durante muitos anos. Embora os tempos de glória tenham ficado para trás, Cardoso deixou uma marca indelével no futebol, especialmente em Portugal, onde o seu nome será para sempre sinónimo de golos e sucesso com a camisola das Águias.

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4: Há momentos que precisas de jogos como o primeiro jogo para poder crescer no torneio. Hoje vimos uma equipa já com a mesma atitude, o mesmo esforço, mas com uma maturidade. Já ficou fora da estreia, da emoção de chegar ao Mundial, e fico muito contente porque eles merecem esse resultado.
5: Mas para mim o mais importante é o trabalho que a equipa fez, a confiança que tivemos. Levamos muita porrada durante a semana, sabíamos que isso ia acontecer, mas a equipa trabalhou bastante bem, melhoramos bastante, há males que vêm por bens, como se costuma dizer. Obviamente, falando de mim, os recordes é sempre bonito batê-los, mas o meu objetivo é poder ajudar a seleção a alcançar os seus objetivos. Nesta parte era passar a eliminatória, acho que com 4 pontos já passamos.
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6: 13h54.
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6: Está na altura dos craques mundiais. Muitos destes ícones do futebol mantêm-se ligados ao desporto, seja como comentadores, treinadores ou embaixadores de clubes e marcas. Outros, inclusive, já não estão entre nós. Mas fazemos questão de os recordar aqui na Primeira Rádio Desporto.
7: Franz Beckenbauer, nascido em Munique a 11 de setembro de 1945, é uma lenda incontestável do futebol. A sua carreira, tanto a nível de clubes como internacional, fez dele um dos maiores jogadores da história. Começou a sua trajetória no Bayern de Munique, onde se destacou rapidamente pela sua elegância e habilidade. Beckenbauer fez a sua estreia na equipa principal do Bayern em 1964 e rapidamente se estabeleceu como uma figura central. Sob a sua liderança, o Bayern conquistou 3 títulos da Bundesliga em 69, 72 e 73 e 3 taças dos clubes campeões europeus em 1974, 75 e 76. A posição de líbero, que Beckenbauer redefiniu, permitiu-lhe não apenas atuar na defesa, mas também contribuir ofensivamente. A sua visão de jogo e a habilidade em avançar com bola mudaram a forma como a posição era jogada. Foi ainda premiado com o Ballon d'Or, ou o melhor jogador da Europa, em 1972 e 76, refletindo o seu impacto no futebol europeu. Na seleção da Alemanha Ocidental, Beckenbauer também deixou a sua marca. Foi o capitão de equipa que venceu o Campeonato do Mundo em 1974 e, na final realizada no Estádio Olímpico de Munique, a Alemanha Ocidental derrotou os Países Baixos por 2-1. O jogador alinhou com um ombro deslocado, demonstrando uma coragem e uma liderança notáveis que se tornaram lendárias. Além disso, foi fundamental na vitória no Euro de 1972, onde a Alemanha Ocidental derrotou a União Soviética na final. Após o sucesso no Bayern de Munique, Beckenbauer transferiu-se para o New York Cosmos em 1977. Lá continuou a influenciar o futebol, ajudando a promover o desporto nos Estados Unidos. Com sua presença, o Cosmos conquistou o campeonato em 1977 e 78 e a sua estadia acabou por ser crucial para popularizar o futebol no país, oferecendo uma nova visibilidade à modalidade. Após a sua aposentadoria como jogador, Beckenbauer continuou a deixar a sua marca como treinador. Em 1990, levou a seleção da Alemanha Ocidental à vitória no Campeonato do Mundo da Itália, tornando-se no único a ganhar o Mundial, tanto como jogador quanto como treinador. Sob a sua liderança, a Alemanha derrotou a Argentina por 1-0 na final, com um golo de penalti de Andreas Brehme. Beckenbauer também teve um papel significativo na administração do futebol. Em 2006, foi um dos principais organizadores do Campeonato do Mundo da Alemanha, ajudando a garantir o sucesso do torneio. A sua influência estendeu-se à administração da FIFA, onde contribuiu também para a formulação de políticas globais para o futebol. O legado de Franz Beckenbauer é marcado pela sua inovação tática, conquistas impressionantes e impacto duradouro no futebol. O Kaiser continua a ser uma referência para muitos, sendo para sempre lembrado como um dos maiores defesas e jogadores de todos os tempos.

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1: É 1:58.
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5: A seleção nacional Kuebne acabou por bater por 5-0 a seleção do Uzbequistão, Kuebne, durante esta terça-feira, em contas da segunda jornada do Grupo K deste Mundial 2026. Cristiano Ronaldo abriu o marcador aos 6 minutos. Nuno Mendes acabou por apontar o segundo aos 17 minutos. O mesmo Ronaldo pisou aos 39 minutos, já na segunda parte. O Janov, aos 60 minutos, acabou por marcar o quarto golo da seleção portuguesa na própria baliza. E Rafael Leão fechou as contas aos 87 minutos, numa vitória importantíssima para a seleção de Portugal, que celebra assim a passagem aos 16-avos de final. No final desta partida, o próprio selecionador nacional Roberto Martínez estava satisfeito com aquilo que foi uma boa exibição da seleção portuguesa, destacando os papéis desempenhados, quer por Cristiano Ronaldo, quer também por João Félix.
6: Foi a resposta que temos no balneário, mas há momentos que precisas de jogos como o primeiro jogo para poder crescer no torneio. Hoje vimos uma equipa já com a mesma atitude, o mesmo esforço, mas com uma maturidade, já ficou fora da estreia, da emoção de chegar ao Mundial, e fico muito contente porque eles merecem esse resultado. É injusto falar de um jogador, porque o que é certo é que todos os jogadores estão prontos para ajudar a equipa. O João teve um período de treino muito, muito bom, e hoje foi um prazer vê-lo desfrutar do futebol, porque a sua qualidade é enorme. Era questão de momento, porque os movimentos do Cris são os melhores de um ponto de lança dentro da área, e hoje a bola entrou, mas ele continua a criar oportunidade em todos os jogos, que era o mais difícil.
5: No final desta partida, também satisfeito estava precisamente Cristiano Ronaldo, nele que se mostrou feliz pela vitória e respondeu aos críticos depois desse jogo pouco conseguido diante da República Democrática do Congo.
7: Mas para mim o mais importante é o trabalho que a equipa fez, a confiança que tivemos. Levamos muita porrada durante a semana, sabíamos que isso ia acontecer, mas a equipa trabalhou bastante bem, melhoramos bastante. Há males que vêm por bens, como se costuma dizer. Obviamente, falando de mim, os recordes é sempre bonito batê-los, mas o meu objetivo é poder ajudar a seleção a alcançar os seus objetivos. Nesta parte era passar a eliminatória, acho que com 4 pontos já passamos, e estou muito feliz. Eu sabia, quem trabalha Deus ajuda, sabia que os meus companheiros iam me ajudar também. Foi uma semana difícil, uma semana escura, parecia que eu já estava retirado do futebol. Mas aguentei-me, como aguento sempre, porque acredito mais no trabalho do que noutra coisa. Foi difícil, não vou, tenho que confessar, mas estamos de volta.
5: Quem também acabou por considerar um grande jogo de futebol por parte da seleção portuguesa, no Internacional Português, João Félix, mostrando-se também satisfeito com este triunfo.
8: Sim, estivemos bem. Ajustámos alguns pontos táticos do primeiro para o segundo jogo, que fez diferença hoje. Tivemos mais gente entre linhas, podíamos entrar tanto por fora como por dentro, criámos oportunidades das duas maneiras, e acho que essa foi a chave do jogo. Sim, é a posição onde eu me sinto mais confortável, é onde eu posso ajudar mais, não é encostado à linha, que não é as minhas características. características, é entre linhas, rodar, poder assistir, tabelar. E estive lá, onde o Missa me pediu para estar, tanto eu, o Bruno, como o João, tivemos muito, muito entre linhas e quando as bolas entravam, criámos perigo. E é seguir nessa linha, fazer o que o Missa pede, seguirmos o plano e depois as coisas acabam por sair bem.
5: Ainda do lado dos jogadores também, Nelson Semedo destacou a exibição da seleção portuguesa, que hoje conseguiu um bom jogo.
3: Importantíssima, porque para já é importante ganhar e fazer os três pontos, porque sabemos que é bastante, bastante importante para passar à próxima fase, depois também para nos... para afirmarmos o nosso potencial, que sabemos que é enorme. O nosso primeiro jogo não foi tão bem jogado e não acabamos por ter um resultado que adequa-se à nossa qualidade.
5: E contas feitas, na Portugal, Rabna conta com 4 pontos somados nas contas do Grupo K, sendo que a seleção da Colômbia é a última adversária de Portugal, marcado esse duelo para o dia 28 de junho. Na próxima madrugada de domingo, pela meia-noite e meia, onde Portugal joga então o primeiro lugar relativamente a este grupo na capa, na Portugal, que assim que tem via aberta para seguir até aos 16 avos de final deste Mundial 2026. A crença do Futebol Clube do Porto no talento e na margem de progressão de Eric Granas é grande e o jovem médio contratado à formação do Frenkestad vai entrar na engrenagem do futebol profissional azul e branco sem tempo a perder, ao que Gol FM apurou. Os jogadores de 16 anos, que custou 1,8 milhões de euros na SAD dos Dragões, mais 1 milhão e meio de euros em bónus dependentes de objetivos, vai apresentar-se no centro de treinos Jorge Costa no Olival já no dia 1 de julho, na quarta-feira da próxima semana, na Parebna, começar a trabalhar às ordens de Francesco Farioli. A garantia de que o prodígio nórdico estaria próximo do plantel principal dos campeões nacionais tinha sido dada pelo Futebol Clube do Porto quando da oficialização da transferência e na Gol FM sabe que o treinador italiano poderá tirar notas logo no arranque da pré-temporada 2026-2027. Em simultâneo, o próprio Granas terá na oportunidade de ambientar-se entre os graúdos, ao lado de colegas mais experientes, observando desde o primeiro momento nas ideias do portismo. Se deixar boas sensações, poderá ter oportunidades na curto e médio prazo, mas para já, no plano, passa por dar-lhe espaço, contidivo na equipa B, sob a orientação de João Brandão. Oficializado como reforço do Futebol Clube do Porto, Eric Granas aproveitou o fim de semana para voltar à Noruega, no país natal, antes da mudança definitiva na Parebna Invicta. Na última segunda-feira, surpreendeu os antigos colegas ao aparecer no centro de treinos da formação do Frenkestad, despedindo-se de forma mais serena dos seus colegas. O médio de 16 anos, que terá então a oportunidade de começar a cultivar boas sensações junto de Francesco Farioli e quem sabe reservar um lugar no estágio em Inglaterra. Adivinha-se desde logo um futuro risonho para a mais recente joia nórdica do Dragão. Ainda pelo assunto do Futebol Clube do Porto, apontado como principal interessado em garantir o concurso de Denis Gull no mercado de verão, o Galatasaray terá agora resfriado no interesse no ponta-de-lança do Futebol Clube do Porto. A informação foi avançada pelo jornal Fanatic, que adianta que, após a avaliação subsequente, o clube de Istambul optou por recuar na intenção de abordar os dragões pelos jovens jogadores que estava a discutir o Mundial 2026 pela seleção da Turquia. Contudo, na performance de Gull nos dois jogos em que atuou, somando 35 minutos em campo, não convenceu os responsáveis do Galatasaray, que na Tebna já teriam alocado num orçamento com vista na contratação do dianteiro de 21 anos. A Turquia, aliás, já está eliminada do Mundial, uma vez que perdeu os dois primeiros jogos da prova, na frente na Austrália e Paraguai. Nesta fase, no campeão turco, está mais longe de Denis Gull e já terá virado atenções para outros alvos. Para no setor ofensivo, no ponta de lança, tem contrato com o Futebol Clube do Porto até 2029 e uma cláusula de rescisão de 50 milhões de euros vai entrar na terceira época de Dragão ao Peito como uma das opções atacantes de Francesco Farioli na par de André Silva, enquanto que Samu recupera de lesão. O Tribunal Arbitral do Desporto TAD já tomou uma decisão sobre o recurso apresentado por William Gomes, extremo do Futebol Clube do Porto, relativamente ao castigo de 2 jogos de suspensão que lhe foi imposto na época passada. No caso, foi julgado na última quarta-feira e o acórdão deverá ser tornado público em breve, sendo que nas partes envolvidas, no jogador Futebol Clube do Porto, Federação Portuguesa de Futebol, já foram notificadas. Na situação remonta ao jogo entre Casa Pia e Futebol Clube do Porto, a 2 de fevereiro, referente à 20ª jornada da Liga 2020. 2025-2026. Aos 79 minutos, o jogador brasileiro foi expulso com cartão vermelho direto por jogo violento sobre David Sousa. Na sequência da expulsão, o Conselho de Disciplina da Federação Portuguesa de Futebol aplicou a William Gomes uma sanção de 2 jogos de suspensão e uma multa de 1.224 euros. O Futebol Clube do Porto recorreu para o pleno do Conselho de Disciplina, que manteve nos 2 jogos de castigo, mas reduziu a multa em 300 euros. Durante este processo inicial, o extremo cumpriu o primeiro jogo de suspensão, falhando assim o clássico contra o Sporting Inconformados, com a manutenção da sanção. O jogador e o clube avançaram no dia 13 de fevereiro com uma ação notada contra a Federação Portuguesa de Futebol, procurando assim anular o castigo. Paralelamente, foi submetida uma providência cautelar no Tribunal Central Administrativo do Sul para suspender a sanção enquanto o TAT analisava o recurso. O Tribunal Central Administrativo do Sul deu razão ao Futebol Clube do Porto, congelando o castigo e permitindo que o William Gomes fosse utilizado por Francisco Farioli no jogo seguinte contra o Nacional, no qual jogou 1 minuto. No Tribunal, ao analisar a providência cautelar, considerou que o artigo regulamentar invocado não previa uma sanção tão severa para situações de mera negligência. Independentemente da decisão final do TAT, na presença de William Gomes na final da Supertaça contra o Torriense no final de julho e início de agosto, não está em risco. Caso o Futebol Clube do Porto ou a Federação Portuguesa de Futebol discordem da decisão do TAD no processo, poderá ainda seguir para o Tribunal Central Administrativo Sul, mantendo-se o jogador disponível para o treinador Francesco Farioli. O Sport Lisboa e Benfica disponibiliza 50 mil lugares anuais, tendo em vista a renovação do Red Pass. A partir desta quarta-feira, os encarnados esclarecem que os atuais detentores de Red Pass podem renovar no respectivo lugar até 8 de julho, através do pagamento na app, no site do clube ou nas caças do Benfica, com bilhética. As águias disponibilizam assim o Red Pass com 2 formatos, acesso a todos os jogos das competições nacionais, no acesso exclusivo nos jogos das competições europeias e os jogos das competições nacionais. No preço deste serviço, não varia para os sócios que marcaram presença em pelo menos 80% dos jogos das competições nacionais. O pagamento pode ser fracionado em 3 prestações, sem custos adicionais. A segunda e a terceira prestação têm em como data limite nos dias 8 de agosto e 8 de setembro. O não pagamento de qualquer uma das prestações implica na perda de lugar para o restante período da época. A gestão dos pedidos na efetuação através de um ranking que considera sobretudo a assiduidade e antiguidade de Red Pass. Cada sócio mantém a sua cadeira atual, não sendo realizadas alterações de lugar, exceto nos casos em que estas sejam solicitadas pelos próprios, explica no Sport Lisboa e Benfica em comunicado. Ainda pelo assunto encarnado, Trubin, guarda-redes internacional ucraniano do Sport Lisboa e Benfica, resumiu em poucas palavras no percurso da equipa no último campeonato. Foi difícil, não tiveram qualquer derrota, mas não perder não é o mesmo que vencer. Na precisão, sobretudo, vencer jogos e de conquistar títulos. É disso que vive uma grande equipa, como o Sport Lisboa e Benfica, acabou por sublinhar Trubin. O guardião tem noção de que será preciso fazer uma nova temporada revigorada e com todos os erros cometidos na época passada corrigidos para nesta nova época, convidado a recordar o momento mais marcante em 2025-2026. Trubin, claro, que destacou o gol marcado ao Real Madrid de cabeça na UEFA Champions League, mas falou sobretudo de outra memória. Diria que ganhar a Supertaça foi o primeiro jogo da época e com uma conquista acabou por dar um aval positivo na toda a equipa. Já no que diz respeito a trabalhar com José Mourinho, assume no próprio guarda-redes que foi uma experiência marcante, e Trubin recordou ainda no pedido que lhe fez no treinador que logo nos primeiros jogos, quando de ter assumido documento técnico da equipa do Sport Lisboa e Benfica, pediu a Trubin que fosse também que numa segunda extensão do treinador para que toda a equipa estivesse ligada desde a defesa até ao ataque. Em jeito de resumo, e apesar de lhe estar a ser apontada uma possível saída neste mercado de transferências, Trubin assume que se sente muito feliz no Benfica e em Portugal. Trubin garante que não pensava cumprir já 150 jogos pelo Sport Lisboa e Benfica e espera agora cumprir mais jogos para ajudar a equipa a grandes conquistas no futuro. O Futebol Clube Famalicão tem agendado os 8 jogos de preparação para a nova época. No calendário de testes do conjunto minhoto, começa no 11 de julho, com um jogo de treino com a equipa de sub-23 do Futebol Clube Famalicão e termina na 28 de julho, com uma dupla na jornada com os ingleses do Crystal Palace e os franceses da formação do Lens. Para já temos então os 5 jogos particulares marcados para no calendário do Futebol Clube Famalicão de pré-temporada, começando no dia 11 de julho, com esse embate diante da equipa na Famalicense de sub-23. No dia 15 15 de julho, na defronta, na Lusitânia de Lourosa, no dia 18 de julho, no Futebol Clube Penafiel, 22 de julho, no Futebol Clube Arouca, no 25 de julho, jornada dupla, com Felgueiras e Tondela, pela frente, e no dia 28 de julho, mais dois jogos, no mesmo dia, na Crystal Palace e Lens. Estoril Praia e Salzburgo oficializaram a transferência de Kevin Boma através das redes sociais. Em comunicado, o clube austríaco confirmou a chegada do central tugolês de 23 anos, que assina um contrato válido até junho de 2031. Kevin Boma esteve na equipa portuguesa durante as últimas duas temporadas, tendo feito um total de dois golos e uma assistência em 53 jogos. É o próprio jogador de Sabna assumir que fica bastante orgulhoso da sua caminhada e de ser incluído agora na equipa do Salzburgo. Vai, sobretudo, fazer tudo aquilo que estiver ao seu alcance para justificar esta aposta feita por parte da equipa e, sobretudo, para ajudar o conjunto a atingir bons resultados e todos os objetivos traçados para a nova temporada. Kevin Baumab vai jogar com o número 44 a partir da próxima temporada e destaca que também aprendeu muito ao serviço da formação do Estoril Praia, que acabou por ser uma autêntica evolução na sua carreira profissional enquanto jogador, esperando agora justificar nesta aposta feita por parte da formação do Salzburgo e quer, sobretudo, dar muitas alegrias aos adeptos desta equipa. O até agora técnico adjunto do Clube Futebol de Estrela da Amadora, Luís Silva, está de saída da estrutura do clube. No adjunto, serviu os tricolores nas duas últimas temporadas, mas o seu futuro não passa pela Amadora, tal como, de resto, foi oficializado pela SAD, liderada por Paulo Lopo. O Estrela da Amadora informa que o treinador Luís Silva deixa de integrar a estrutura técnica do clube após duas épocas de dedicação, profissionalismo e compromisso ao serviço da instituição. Ao longo deste percurso, Luís Silva desempenhou as suas funções com grande empenho, contribuindo de forma relevante para o crescimento e desempenho e desenvolvimento da equipa. Uma caminhada sempre pautada pelos valores que representam o Clube Futebol de Estrela da Amadora. Em nome da administração, da estrutura do futebol, dos atletas e de toda a família estrelista, agradecem o trabalho realizado de forma exemplar, como representou o clube durante nestas duas temporadas. Desejam a Luís Silva as maiores felicidades pessoais e profissionais para nos desafios que o futuro lhe reserva, certos de que irá continuar a alcançar sucesso na sua carreira. Obrigado, Luís Silva. É assim que termina no comunicado de agradecimento do Clube Futebol de Estrela da Amadora, depois da saída confirmada do técnico adjunto Luís Silva. De resto, na Pepa é o novo timoneiro da equipa de reboleira para na temporada 2026-2027. O antigo internacional português Ricardo Costa é o novo treinador do Clube Desportivo Tondela, assina um contrato com um clube válido por duas temporadas, ou seja, até ao final de junho de 2028. Na época na transata, orientou o Feirense na segunda liga, no novo timoneiro dos Beirões, regressa numa casa que bem conhece, depois de ter defendido o emblema Beirão por 65 vezes durante as temporadas 2017-2018 e 2018-2019, envergando a braçadeira de capitão. O Tondela terminou a época passada com 28 pontos, no 17º lugar, sendo pela a segunda vez despromovido para na segunda liga. Os tondelenses vão discutir-se pela oitava vez na segunda divisão, desta feita com Costa ao comando, que substitui o português Gonçalo Feio, técnico que assumiu o cargo no final da temporada. Mexidas também pelo Aves no Futebol de Sá, da formação despromovida na 2ª Liga, escolheu Sérgio Fonseca como seu novo treinador para nesta nova época. O técnico de 53 anos continua na 2ª Liga, depois de ter orientado o académico de Viseu, que subiu à 1ª Liga. Fonseca levou a equipa de Viseu ao 2º lugar na posição que deu direito à promoção ao principal escalão do futebol português. Apesar de um grande trabalho realizado, a direção entendeu não continuar com o treinador para neste novo desafio, avançando com a rescisão de contrato, sendo que o técnico tinha mais um ano de contrato. O Aves no Futebol SAD deu assim a conhecer na contratação do técnico por uma temporada, na tentativa de voltar ao principal escalão do futebol nacional. Jaime Faria garantiu a segunda ronda da fase de qualificação do Wimbledon, depois de vencer o francês no Cube na Grenier, em 2-7, no tenista português, no 97º do mundo, levou a melhor sobre a Grenier, no número 224 da hierarquia, por 6-3 e 6-3 em 1 hora e 20 minutos. Na Faria já passou a qualificação de todos os torneios do Grand Slam em Wimbledon, já tinha conseguido esse feito em 2025, antes de ser eliminado na primeira ronda pelo italiano Lorenzo Sonego. No terceiro torneio do Grand Slam da época, no segundo cabeça de série, Jaime Faria vai agora defrontar o outro francês, Luca, número 218 do mundo, no primeiro encontro entre ambos.
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13: Felizmente vivemos aqui numa sociedade que é triste em alguns momentos, porque há muita falta de respeito. 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
1: O Stade de Reims, fundado em 1931, é um dos clubes mais emblemáticos da história do futebol francês. Durante as décadas de 1940 e 1950, a equipa dominou o cenário nacional e europeu, estabelecendo-se como uma potência que rivalizava com os maiores clubes do continente. Sob a liderança do carismático treinador Albert Batteux, o Reims viveu a sua era dourada, marcada por um futebol elegante e ofensivo e por um elenco que contava com alguns dos maiores talentos da história do futebol francês, como Raymond Kopa e Just Fontaine. A ascensão do Stade Reims começou após a Segunda Guerra Mundial, quando o clube conseguiu conquistar o seu primeiro título da Liga em 1949. Este foi o primeiro de 6 títulos que o clube arrecadaria nas décadas seguintes, consolidando a sua supremacia no futebol francês. Com um estilo de jogo fluido, apoiado com uma sólida organização tática, o Reims rapidamente se tornou uma força dominante. Durante os anos de ouro do clube, não foram apenas os títulos nacionais que se acumularam. A instituição foi também pioneira no cenário europeu, alcançando a final da primeira Taça dos Clubes Campeões Europeus, em 1956. Essa mesma final de 1956, jogada contra o poderoso Real Madrid, foi uma das mais emocionantes da história do futebol. O Stade Reims começou de forma brilhante, marcando 2 golos cedo, mas acabou por ser derrotado por 4-3 num jogo memorável. Apesar do desfecho, essa campanha europeia foi um marco para o clube e uma prova da sua qualidade no contexto internacional. Raymond Kopa, a estrela da equipa, destacou-se tanto que após essa final foi contratado pelo próprio Real Madrid, onde se tornaria um dos maiores ícones do futebol mundial. Sem Kopa, o Reims não desmoreceu e voltou a atingir a final da Taça dos Campeões em 1959, mas novamente o Real Madrid seria o carrasco, vencendo por 2-0. No entanto, essa era do Stade Reims não foi apenas marcada por derrotas nas finais europeias. A equipa conseguiu conquistar inúmeros títulos nacionais e estabelecer um estilo de jogo admirado em toda a Europa. O sistema ofensivo, baseado na criatividade e velocidade, era algo revolucionário para a época e muitos dos jogadores da equipa acabaram por brilhar também ao serviço da seleção francesa. Just Fontaine, por exemplo, tornou-se um dos maiores avançados da história do futebol, imortalizando-se ao marcar 13 golos no Mundial de 1958, um recorde que ainda hoje permanece. O sucesso do Stade Reims na década de 1950 deve-se em grande parte à visão de Albert Batteux, que conseguiu criar uma equipa altamente competitiva e atrativa. O clube era uma fábrica de talentos, fornecendo jogadores de classe mundial tanto para a seleção francesa como para os principais clubes europeus. Contudo, o declínio começou a fazer-se sentir no início dos anos 1960, à medida em que os principais jogadores se foram retirando ou transferindo para outras equipas. Sem a força das suas estrelas e com a crescente competição, o Stade Reims começou a perder a sua influência tanto no plano nacional como internacional. Nos anos 70, o clube já não conseguia competir ao mais alto nível e acabou por descer de divisão. A queda foi abrupta e o Stade Reims, que outrora dominara o futebol francês, passou por longos períodos de obscuridade, navegando entre as divisões inferiores do futebol gaulês. Mesmo assim, o legado da equipa imortal dos anos 50 e 60 nunca foi esquecido e o nome Stade Reims continuou a ser sinónimo de glória e história. Foi apenas no século XXI que o clube começou a reerguer-se. Depois de longos anos afastados da Ligue 1, o Stade Reims começou a primeira divisão do futebol francês em 2012, com uma nova geração de jogadores e a ambição de recuperar algum do prestígio perdido. Embora longe dos dias de glória das décadas de 50 e 60, o clube tem-se estabelecido como uma presença regular na Liga Francesa, procurando recuperar a sua identidade histórica e reconquistar o respeito que outrora tinha.
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1: Tivemos bem, ajustámos alguns pontos táticos do primeiro para o segundo jogo, que fez diferença hoje. Tivemos mais gente entre linhas, podíamos entrar tanto por fora como por dentro, criámos oportunidades das duas maneiras e acho que essa foi a chave do jogo.
2: Importantíssima, porque para já é importante ganhar e fazer os três pontos, porque sabemos que é bastante, bastante importante para passar à próxima fase, depois também para nos... para afirmarmos o nosso potencial, que sabemos que é enorme. O nosso primeiro jogo não foi tão bem jogado e não acabamos por ter um resultado que adequa-se à nossa qualidade.
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3: São agora 14h24.
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3: E seguimos agora nesta emissão com os grandes feitos históricos.
5: A conquista do Mundial de Sub-20 pela seleção portuguesa em 1989, realizado na Arábia Saudita, foi um dos momentos mais marcantes da história do futebol português. Este torneio, que decorreu entre fevereiro e março de 1989, culminou com a vitória de Portugal na final contra a Nigéria por 2-0 em Riad. Esta vitória significou o primeiro grande título internacional para as seleções jovens de Portugal e serviu de prelúdio para o bicampeonato, com a conquista também do Mundial Sub-20 em 1991. O caminho até à final foi repleto de desafios. Sob o comando de Carlos Queiroz, a equipa portuguesa destacou-se pela coesão e pelo talento individual dos seus jogadores, que mais tarde se tornariam referências no futebol europeu. Entre os nomes mais destacados estavam Fernando Couto, João Pinto, Paulo Sousa e Abel Silva. A fase de grupos foi superada com alguma dificuldade, mas Portugal mostrou uma defesa sólida e uma linha ofensiva criativa que foi capaz de lidar com a pressão nos momentos decisivos. No total, a equipa disputou 6 jogos até à final, demonstrando uma evolução ao longo do torneio, tanto no aspecto tático como na mentalidade competitiva. Na final disputada no King Fahd International Stadium, Portugal enfrentou uma talentosa Nigéria, que também chegava ao jogo decisivo com grande moral. A partida foi equilibrada, com ambas as equipas a terem oportunidades, mas foi no prolongamento que a seleção portuguesa conseguiu destravar o jogo. O primeiro golo surgiu dos pés de Abel Silva, que abriu o marcador para Portugal, aproveitando um cruzamento vindo da direita. Pouco depois, Jorge Couto selou o resultado ao marcar o segundo golo, garantindo a vitória por 2-0 e a consagração de Portugal como campeão mundial de sub-20. A vitória da seleção nacional não apenas deu ao país o seu primeiro título internacional no futebol, mas também revelou uma geração de jogadores que deixaria uma marca profunda no futebol português e mundial. Muitos dos atletas dessa equipa juvenil integraram a seleção principal e tiveram carreiras de sucesso, tanto em clubes nacionais como internacionais. Fernando Couto, Paulo Sousa e João Pinto, por exemplo, seriam figuras essenciais em várias campanhas da seleção portuguesa nos anos seguintes. O título de 1989 foi também um catalisador para a evolução do futebol jovem em Portugal, destacando a capacidade do país em formar talentos de nível mundial. Esta geração de ouro, liderada por Carlos Queiroz, colocaria Portugal no mapa do futebol juvenil e o sucesso seria repetido 2 anos depois, em 1991, com a conquista do Mundial de Sub-20, novamente, agora em Lisboa. Esses sucessos cimentaram a reputação portuguesa como uma potência emergente do futebol de formação e abriram as portas para futuros triunfos nas categorias principais.
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8: São 2:28.
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10: Aos 45 anos, o argentino Benedé Michel deixou o Mallorca, que desceu à 2ª Divisão e assumiu o comando técnico do Leipzig. Os alemães pagaram na cláusula de rescisão e o vínculo é válido até junho de 2028. Outrora defesa do River Plate, Bayern de Munique, Manchester City e Málaga, Benedé Michel iniciou o percurso enquanto treinador nos séniores em 2020. Na equipa B do Bayern de Munique, seguiram-se passagens por River Plate, Monterrey e Mallorca. Na última época, no Mallorca, com o Matthew Samuco, Benedé Michel apenas conseguiu 5 vitórias em 13 jogos. Por sua vez, no Leipzig, terminou no 3º lugar da Bundesliga numa temporada sem competições europeias. O Fluminense oficializa o regresso de Tiago Silva cerca de um mês depois da saída do defesa do Futebol Clube do Porto no Internacional Brasileiro. Assina um contrato válido até dezembro de 2026 e prepara-se para iniciar a quarta passagem pelo Clube Carioca. Apesar de ter recebido sondagens de vários clubes, incluindo emblemas europeus, Tiago Silva deu luz verde ao regresso ao Fluminense, onde é uma das grandes referências da história recente do clube. O defesa de 41 anos tinha deixado o Fluminense no final de 2025 para arrumar ao Futebol Clube do Porto numa decisão influenciada, sobretudo, por questões familiares. No entanto, o regresso ao emblema do Rio de Janeiro acabou por concretizar-se menos de um ano depois. Em comunicado oficial, o Fluminense destacou o percurso dos jogadores com a camisola tricolor, lembrando nos 212 jogos e 19 golos marcados ao serviço do clube, bem como a conquista da Taça do Brasil de 2007, no primeiro título da carreira do central. Na última temporada, Tiago Silva cumpriu 14 jogos ao serviço do Futebol Clube Porto e conquistou o Campeonato Nacional. E Noslav Klose reagiu à perda do estatuto de melhor marcador da história dos campeonatos do mundo e fê-lo com elogios rasgados na Lionel Messi, que passou a liderar isolado a lista após o bicho apontado na vitória da Argentina na frente à Áustria por 2-0. O antigo avançado alemão, que somava 16 golos em fases finais de mundiais, viu o capitão argentino igualar o recorde de

0: e mostrou-se satisfeito por ter sido precisamente Messi a fazê-lo. Aos 38 anos, Messi soma já 5 golos neste Mundial 2026 e continua a aumentar um registro histórico que ganhou nova dimensão após o encontro frente à Áustria, o qual garantiu também o apuramento da Argentina para a fase a eliminar. O internacional Nico falha no que ainda falta discutir-se deste Mundial 2026. O defesa central alemão está nas contas com uma ruptura do ligamento do tornozelo esquerdo. O canhoto do Borussia Dortmund fica assim fora dos relevados nos próximos 2 meses e, assim sendo, não vai jogar mais neste Mundial, embora permaneça com a seleção alemã nos Estados Unidos da América. Os exames realizados pelo staff da seleção germânica confirmaram o pior cenário. O germânico lesionou-se por volta dos primeiros 15 minutos na vitória da Alemanha sobre a Costa de Marfim por 2-1, tendo sido rendido por Rudiger Schabnajab em tempo de intervalo. Fernando Gago teve alta após o infarto agudo do miocárdio sofrido em plena conferência de imprensa na passada semana. O treinador dos chilenos da Universidade do Chile detalhava no triunfo sobre a formação do Higgins por 2-0 quando se sentiu mal e teve de abandonar a sala de conferência de imprensa. Transportado de urgência para um hospital, o ex-futebolista de 40 anos foi operado de urgência. Nas últimas horas, o quadro clínico evoluiu favoravelmente, sem complicações, pelo que na equipa médica determinou a alta deste antigo jogador. A partir de agora, no seu acompanhamento cardiológico será realizado de forma ambulatória, informou a clínica, onde Fernando Gago foi submetido a uma intervenção cirúrgica para restabelecer-se na irrigação sanguínea do coração. O treinador Miguel Vélez assumiu o comando técnico da equipa de futsal do Leões de Porto Salvo na saída de Cláudio Moreira, que se muda para o futsal japonês, assinando pela equipa do Singua na China Futsal Club. Provocou esta mudança. Vélez chega ao clube proveniente do União e Progresso da Venda Nova, formação amadurense, que subiu pela primeira vez na elite do futsal nacional. Diogo Santos e Gonçalo Farinha, dois antigos capitães do Leões de Porto Salvo, serão os adjuntos de Miguel Vélez neste novo desafio, com a restante equipa técnica a ficar completa, com João Coelho, treinador de guarda-redes, e José Peixoto, analista e responsável pelo scouting. O Leões de Porto Salvo, na época passada, chegou às meias-finais do play-off do Campeonato Nacional, acabando por ceder-se perante o Benfica, com derrota por 2-0.
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8: E agora seguimos com o perfil do jogador neste produto 100% palavra.
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11: O Anderson Galeno, nascido a 22 de outubro de 1997 em Barra da Corda, Brasil, é um avançado conhecido pela sua velocidade e capacidade técnica. Começou a carreira nas camadas jovens do Trindade, antes de se transferir para o Grêmio Anápolis. Em 2016, chamou a atenção do Futebol Clube do Porto, que o integrou na sua equipa B. Após impressionar pela equipa secundária, Galeno teve uma breve passagem pela equipa principal dos Dragões, sendo depois emprestado ao Portimonense e ao Rio Ave, onde se destacou especialmente na temporada de 2018-2019. As suas atuações consistentes levaram o Braga a contratá-lo nesse mesmo ano e aí Galeno consolidou-se como um dos melhores extremos do campeonato português, ajudando o clube

0: conquistar a Taça de Portugal em 2021. Em 2022 regressou ao Futebol Clube do Porto, onde continuou a evoluir, tornando-se uma peça importante nas competições nacionais e europeias. Galeno também tem sido um elemento-chave na conquista de títulos recentes pelo clube, incluindo o Campeonato Nacional e a Taça de Portugal.
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3: Vamos lá olhar agora para mais um craque da Liga Portuguesa, aqui na Primeira Rádio Desporto.
0: Rui Barros, nascido em Lordelo, Paredes, em 1965, é uma das figuras mais queridas e emblemáticas do futebol português, conhecido pelo seu talento e pela impressionante agilidade, apesar da baixa estatura de 1,59m, que lhe valeu o apelido de Formiga Atómica. Começou a carreira no Paços de Ferreira e no Covilhã, mas foi no Futebol Clube do Porto que encontrou o seu grande impulso. Chegou ao clube em 1987, depois de ter impressionado com a sua técnica e velocidade em campo. Em pouco tempo conquistou a confiança de Tomislav Ivic e destacou-se como um dos motores do meio-campo portista. A temporada de estreia de Rui Barros nos Dragões foi notável. Em 1987-88, o médio ofensivo marcou 12 golos no campeonato e rapidamente chamou a atenção de clubes internacionais. O seu estilo de jogo enérgico e incansável tornou-o indispensável na equipa e o seu impacto foi tão forte que no final da época assinou com a Juventus. Em Turim, Rui Barros conquistou de imediato o coração dos adeptos italianos. Logo na primeira temporada, ajudou a equipa a vencer a Taça de Itália e a Taça UEFA em 1990, marcando golos decisivos e mostrando uma capacidade única de romper defesas adversárias. Depois da passagem pela Juve, o médio continuou a sua carreira em clubes de topo, incluindo o Mónaco e o Olympique de Marselha. Apesar de não possuir a estatura física de muitos dos seus adversários, Rui Barros compensava com uma técnica apurada e uma leitura de jogo excepcional. Em França, continuou a mostrar o seu valor, mantendo a sua posição de destaque e reafirmando-se como um dos jogadores portugueses mais talentosos da sua geração. Em 1994, regressou ao Futebol Clube do Porto, onde contribuiu para o domínio do clube no cenário nacional, ajudando a equipa a conquistar múltiplos títulos, incluindo campeonatos e taças. Ao longo da sua carreira, Rui Barros representou Portugal com orgulho e dedicação, sendo chamada à seleção nacional em várias ocasiões, onde deixou a sua marca com exibições cheias de garra e técnica. Após pendurar as chuteiras, permaneceu ligado ao seu Futebol Clube do Porto, assumindo papéis de treinador adjunto e interino, sempre com o espírito de lealdade ao clube que marcou a sua vida. Hoje, Rui Barros é lembrado como um dos jogadores mais icónicos e queridos dos Dragões, símbolo de determinação e talento cuja carreira inspirou e continua a inspirar gerações de adeptos e jovens jogadores.
4: O seu primeiro golo do Futebol Clube do Porto, Rui Barros, continua a sete gol e atirou a golo! Gol do Futebol Clube do Porto, 4 minutos e 3 segundos de jogo.
5: Como era muito rápido, pronto, há um lance logo a 5 minutos de jogo, em que corri quase meio campo, saí guarda-redes, consegui driblar, depois aparece uma defesa, quase caía naquele lance, mas quando consegui fazer o golo, foi importante para mim, principalmente para o clube.
6: Barros, i pallonetti sono la sua specialità. Ma come fa, come si muove la gamba di Barros nel pallonetto? Me la fa vedere, com'è il movimento?
7: No, tanto dipende da fare così, come di lato è la stessa.
6: Nel gol come l'ha messa?
7: Il gol fu di piatto che ha fatto il pallonetto.
3: Seguimos agora nesta emissão com os craques mundiais.
0: Paolo Maldini, nascido a 26 de junho de 1968, é amplamente considerado um dos maiores jogadores de futebol de todos os tempos. A sua carreira foi inteiramente dedicada ao AC Milan, onde jogou durante 25 anos, tornando-se um ícone de longevidade e consistência. Filho de Cesare Maldini, uma lenda do futebol italiano, Paolo fez a sua estreia no AC Milan em 1985, com apenas 16 anos. Rapidamente se destacou pela sua maturidade e habilidade técnica, jogando inicialmente como lateral direito antes de se afirmar como lateral esquerdo, a posição pela qual ficaria famoso. Desde cedo, Maldini demonstrou uma grande capacidade defensiva, combinando velocidade, inteligência tática e uma leitura de jogo extraordinária. Durante as décadas de 1980 e 90, Maldini foi peça fundamental em algumas das equipas mais dominantes da história do futebol. Sob o comando de treinadores como Arrigo Sacchi e Fábio Capello, Maldini integrou uma defesa lendária ao lado de jogadores como Franco Baresi, Alessandro Costacurta e Mauro Tassotti. A solidez defensiva deste quarteto ajudou o Milan a conquistar inúmeros títulos, incluindo 7 da Série A e 5 Ligas dos Campeões. Entre 1988 e 1994, o Milan dominou o futebol europeu e Maldini foi um dos líderes dessa hegemonia. Na segunda metade da sua carreira, fez uma transição gradual para a posição de defesa central, onde continuou a exibir o mesmo nível de excelência. Mesmo com a idade avançada, manteve-se como uma das grandes figuras do futebol mundial, ele que já era conhecido pela sua incrível capacidade de manter a forma física, o que lhe permitiu jogar até aos 41 anos de idade. Apesar do sucesso a nível de clubes, a carreira internacional de Maldini não foi tão frutífera em termos de títulos. Representou a seleção italiana em 126 partidas, disputando 4 campeonatos do mundo e 3 campeonatos da Europa. Esteve perto de levantar troféus em várias ocasiões, destacando-se as finais perdidas no Mundial de 1994 e no Euro 2000. Mesmo sem um título internacional, Maldini foi sempre um líder exemplar na defesa da Itália, sendo o capitão durante muitos anos. Retirou-se em 2009, depois de uma carreira extraordinária, na qual somou mais de 1000 partidas como profissional, a maioria no Milan. A sua camisola número 3 foi retirada em sua homenagem, como reconhecimento pelo contributo incomparável ao clube. É visto como um dos jogadores mais leais da história, tendo rejeitado várias ofertas milionárias para continuar a representar os Rossoneri ao longo da carreira. Maldini ficou também conhecido pelo seu comportamento ético e pela sua liderança silenciosa, sendo respeitado por colegas e adversários. Em 2018, regressou ao Milan para integrar a estrutura diretiva do clube, ajudando a orientar uma nova geração de jogadores. Com uma carreira repleta de conquistas, Paolo Maldini é sinónimo de dedicação, lealdade e excelência, com poucos jogadores a marcarem tanto a história de um único clube como ele fez no AC Milan. O seu nome será eternamente ligado ao sucesso dos Rossoneri e ao legado do futebol mundial.
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0: O Futebol Clube des Girondins de Bordeaux, fundado em 1881, é um dos clubes mais tradicionais de França, com uma rica história que se estende por mais de um século. O Bordeaux, como é popularmente conhecido, tem uma trajetória marcada por sucessos a nível doméstico e por momentos de crise, sendo uma das equipas mais respeitadas e emblemáticas do futebol gaulês. Localizado na cidade de Bordeaux, no sudoeste da França, o clube teve a sua gênese numa sociedade desportiva que praticava diversas modalidades, mas só em 1936, o departamento de futebol foi criado oficialmente. Os primeiros anos do Bordeaux foram de construção de identidade e crescimento, mas foi após a Segunda Guerra Mundial que o clube começou a destacar-se no cenário nacional. O primeiro grande sucesso aconteceu em 1950, quando o Bordeaux conquistou o seu primeiro título da Ligue 1 sob o comando do técnico André Gérard, marcando o início da sua consolidação como uma força do futebol francês. No entanto, o clube passaria por algumas décadas de menor protagonismo até alcançar o auge entre as décadas de 1980 e 90. A era dourada do Bordeaux começou na década de 80 sob a presidência visionária de Claude B e com o treinador Aimé Jacquet no comando técnico. Durante este período, o clube formou uma das melhores equipas da sua história, com jogadores como Alain Giresse, Jean Tigana e Patrick Battiston, estrelas que marcaram o futebol francês. Entre 1984 e 1987, o Bordeaux venceu 3 títulos da Liga e consolidou-se como uma potência. A conquista da Taça de França em 1986 e 87 completou um ciclo de domínio no futebol doméstico. A nível europeu, a equipa também brilhou, atingindo as meias finais da Taça dos Clubes Campeões Europeus em 1985. Outro momento marcante na história do Bordeaux foi a revelação de Zinedine Zidane, uma das maiores figuras do futebol mundial. Zidane começou a sua carreira no clube no início dos anos 90 e rapidamente se destacou pela sua classe e visão de jogo. Ao lado de outros talentos como o Saint Lazarazu e Christophe Dugarry, Zidane ajudou o Bordeaux a chegar à final da Taça UEFA em 1986, onde, apesar de terem perdido para o Bayern de Munique, o clube consolidou a sua reputação internacional. Mais tarde, no início dos anos 2000, o Bordeaux voltou a conquistar troféus importantes. Em 2009, sob a liderança do treinador Laurent Blanc, o clube voltou ao topo ao vencer a Ligue 1 pela primeira vez em 10 anos, impulsionado pelo talento dos jogadores como Johan Gourcuff e Marouane Chamakh. Esse título foi seguido pela Taça da Liga Francesa e pela Supertaça de França, consolidando o Bordeaux como um dos principais clubes do país naquele momento. Apesar dos sucessos, o clube enfrentou crises financeiras significativas nas últimas décadas. Em 2021, o clube foi colocado em administração judicial devido a problemas financeiros graves, uma situação que culminou na sua despromoção para a 2ª Divisão Francesa em 2022. A queda foi um duro golpe para um clube com tanta história e tradição e o Bordeaux enfrentou uma luta pela sobrevivência, tanto desportivamente como fisicamente. financeiramente, mas tem trabalhado arduamente para reconstruir o seu prestígio e voltar à elite do futebol francês. Ao longo da sua trajetória, o Bordeaux venceu 6 títulos da Ligue 1, 4 taças de França, 3 taças da Liga Francesa e diversas supertaças do país, consolidando-se como um dos clubes mais laureados da França. Além disso, o clube tem um legado significativo na formação de talentos, tendo revelado jogadores que se tornaram referências globais, como Zidane e Lizarazu. A história do Bordeaux é marcada por altos e baixos, desde as glórias nacionais e internacionais até aos desafios financeiros e desportivos mais recentes. No entanto, a capacidade do clube de se reinventar e a paixão dos seus adeptos mantém viva a esperança de que os Girondins de Bordeaux voltarão a brilhar no topo do futebol francês.
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0: A Juventus de 1980 a 1986 foi uma equipa histórica que dominou tanto a nível nacional como internacional, estabelecendo-se como uma das maiores forças do futebol europeu. Sob a liderança do carismático treinador Giovanni Trapattoni, a Vecchia Signora viveu um período de ouro, combinando uma base sólida de jogadores italianos, muitos deles campeões do mundo, com contratações internacionais da classe mundial. Este esquadrão marcou uma era e é lembrado pela sua capacidade de vencer em várias frentes, estabelecendo uma identidade tática e competitiva inigualável. Na Série A, a Juventus construiu a sua reputação com um futebol eficaz e defensivamente sólido. Entre 1980 e 1986, a equipa conquistou 4 títulos italianos, dominando o futebol do país com um plantel repleto de estrelas como Gaetano Scirea, António Cabrini, Claudio Gentile e o prolífico goleador Paolo Rossi, herói do Mundial de 1982. Estes jogadores formaram a espinha dorsal de uma seleção italiana que conquistou o Mundial nesse ano, aumentando ainda mais o prestígio da Juventus durante esse período. O estilo da equipa, com uma defesa sólida e um meio-campo trabalhador, fazia dela um adversário temível, especialmente em competições de longo prazo, como a Série A. Além do poderio defensivo, o clube contava com a criatividade de Michel Platini, talvez o jogador mais emblemático desta era. O francês chegou a Turim em 1982 e rapidamente se transformou no maestro da equipa. Platini venceu por 3 vezes consecutivas a Bola de Ouro em 83, 84 e 85, algo inédito até então, e foi o melhor marcador da Série A em 3 temporadas consecutivas. A sua visão de jogo, precisão nos passes e habilidade em bolas paradas faziam dele o cérebro da equipa, sendo essencial nas conquistas domésticas e internacionais. No cenário europeu, a Juventus também brilhou intensamente. Em 1984, a equipa de Trapattoni venceu a Taça das Taças, superando o Futebol Clube do Porto na final com uma vitória por 2-1. Esta foi uma conquista importante, pois permitiu à Juventus afirmar-se como uma equipa capaz de competir no mais alto nível internacional, algo que seria ainda mais consolidado no ano seguinte. A temporada de 1984-85 culminou na maior conquista da história da Juventus até então, a Taça dos Clubes Campeões Europeus. Após vários anos de tentativas frustradas, a Vecchia Signora finalmente ergueu o troféu mais prestigiante do futebol de clubes ao derrotar o Liverpool na final de Eisel, em Bruxelas, por 1-0. O jogo, marcado pela tragédia que resultou na morte de 39 adeptos, ficou ensombrado pelos acontecimentos fora do campo, mas em termos desportivos, Platini marcou o golo decisivo de grande penalidade, coroando a Juventus como campeã da Europa. Esta vitória foi o culminar de anos de consistência e qualidade, confirmando o estatuto da Juventus como uma das maiores equipas na década de 1980. Outro feito notável desta geração foi a conquista da Taça Intercontinental em 1985, que consagrou a Juventus como campeã mundial de clubes. Numa final disputada em Tóquio contra o Argentinos Júniors, a Juve venceu nos penaltis após um empate a 2, com Platini novamente a ser decisivo, consolidando o seu legado como um dos maiores jogadores da história do clube. No total, entre 1980 e 1986, a Juventus venceu tudo o que havia para vencer, incluindo a Série A, a Taça de Itália, a Taça das Taças, a Supertaça Europeia, a Taça dos Clubes Campeões Europeus e a Taça Intercontinental. Foi o primeiro clube europeu a conquistar os 3 principais troféus continentais, afirmando-se como uma das equipas mais completas e bem-sucedidas da história do futebol. O esquadrão imortal de 1980 a 1986 não era apenas feito de nomes lendários, mas de uma filosofia vencedora que Trapattoni implementou com maestria. Com uma combinação de defesa intransponível, meio-campo criativo e um ataque letal, a Juve definiu o que significa ser uma equipa campeã, deixando um legado que ainda ecoa no futebol mundial.
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10: Há momentos que precisas de jogos como o primeiro jogo para poder crescer no torneio. Hoje vimos uma equipa já com a mesma atitude, o mesmo esforço, mas com uma maturidade, já ficou fora da estreia, da emoção de chegar ao Mundial, e fico muito contente porque eles merecem esse resultado.
11: Mas para mim o mais importante é o trabalho que a equipa fez, a confiança que tivemos. Levamos muita porrada durante a semana, sabíamos que isso ia acontecer, mas a equipa trabalhou bastante bem, melhoramos bastante, há males que vêm por bens, como se costuma dizer. Obviamente, falando de mim, os recordes é sempre bonito batê-los, mas o meu objetivo é poder ajudar a seleção a alcançar os seus objetivos. Nesta parte era passar a eliminatória, acho que com 4 pontos já passamos.
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3: Ficamos a 7 minutos das 15.
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3: A versatilidade é uma marca dos melhores, que podem jogar em várias posições e adaptar-se a diferentes sistemas de jogo. É o perfil do jogador que destacamos agora na primeira Rádio Desporto.
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0: Benjamin Šeško, nascido a 31 de maio de 2003 em Rogoza, Eslovénia, é um avançado de destaque conhecido pela sua imponência física, velocidade e capacidade de finalização. Iniciou a sua carreira profissional no Red Bull Salzburg, na Áustria, onde rapidamente se destacou como um dos jovens mais promissores do futebol europeu. Šeško fez a sua estreia no Salzburg em 2019 e ao longo das temporadas seguintes demonstrou um crescimento significativo. A sua habilidade para marcar golos e a sua presença física no ataque tornaram-no uma peça fundamental para a equipa austríaca. A sua performance na Bundesliga e nas competições europeias chamou a atenção de clubes maiores, que em 2022 Benjamin Šeško transferiu-se para o Leipzig, um dos clubes do campeonato alemão, onde continuou a desenvolver o seu potencial. No Leipzig manteve-se uma figura importante no ataque, contribuindo com golos e assistências e mostrando a sua capacidade de se adaptar a um nível competitivo mais alto. Além do sucesso a nível de clubes, Šeško é também um membro regular da seleção eslovena. Fez a sua estreia internacional em 2021 e tem sido uma adição valiosa ao ataque da seleção, trazendo a sua habilidade e presença para as competições internacionais. Mais recentemente, Šeško continuou a destacar-se pelo Leipzig, mostrando uma combinação de habilidade técnica e potência física que o tornam um avançado promissor e uma figura emergente no futebol europeu. A sua evolução contínua e o impacto em campo reforçam a sua reputação como um dos talentos mais excitantes da sua geração.
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3: E agora seguimos com os craques da Liga Portuguesa, neste produto 100% palavra.
0: Anderson Luiz de Sousa, mais conhecido como Deco, é um nome indelével na história do futebol, especialmente na Liga Portuguesa. Nascido no Brasil a 27 de agosto de 1977, Deco começou a sua trajetória no futebol brasileiro antes de destacar na Europa. Embora tenha começado a sua carreira profissional no Benfica, foi no Futebol Clube do Porto que realmente emergiu como um dos melhores médios da sua geração. Deco chegou ao Benfica em 1997, mas foi emprestado ao Alverca e ao Salgueiros, onde mostrou o seu talento. Em 1999, a sua transferência para o Futebol Clube do Porto marcou o início de uma era dourada. Sob a liderança de Fernando Santos e, posteriormente, a José Mourinho, Deco tornou-se o cérebro do meio-campo portista. A sua visão de jogo e capacidade de criar oportunidades fizeram dele uma peça-chave na equipa. Durante a sua estadia no Dragão, Deco ajudou o clube a conquistar 3 títulos da Liga Portuguesa em 2001, 2002 e 2003 e ainda a Taça de Portugal. O auge da sua passagem pelos Dragões foi a conquista da Liga dos Campeões em 2004. Na final contra o AS Mónaco, Deco foi eleito o melhor jogador em campo, destacando-se com uma exibição magistral. Esse desempenho catapultou-o para o reconhecimento internacional e solidificou a sua reputação como um dos melhores médios do mundo. Em 2002, obteve a nacionalidade portuguesa, permitindo-lhe representar a seleção nacional. O seu impacto foi imediato, contribuindo para uma geração doravante de grandes talentos no futebol português. Participou em 2 grandes competições, o Euro 2004, onde Portugal chegou à final, e o Mundial de 2006, onde a seleção nacional chegou às meias finais. A sua habilidade em controlar o jogo e fornecer passos decisivos foi crucial para o sucesso da equipa. Depois desse mesmo sucesso no Futebol Clube do Porto, Deco transferiu-se para o Barcelona em 2004, onde continuou a brilhar. No Camp Nou, foi parte integrante de uma equipa que conquistou a Liga dos Campeões em 2006, além de vários títulos da Liga Espanhola. Com jogadores como Ronaldinho, Samuel Eto'o e um jovem Lionel Messi, o Barça alcançou novas alturas e Deco foi fundamental para o sucesso da equipa. Após a sua passagem pela Catalunha, Deco mudou-se para o Chelsea em 2008. No clube inglês conquistou a Premier League e a Taça de Inglaterra, apesar de estar numa fase mais descendente da sua carreira. Em 2010 regressou ao Brasil para jogar pelo Fluminense, onde terminou a sua passagem pelo futebol em 2013, ainda mostrando a sua qualidade e visão em campo. Deco deixou um legado duradouro no futebol europeu e português. A sua passagem pela Liga Portuguesa, especialmente no Futebol Clube do Porto, foi marcada por conquistas significativas e exibições memoráveis que elevaram a sua reputação a nível global. Não apenas brilhou nos clubes que representou, mas também desempenhou um papel vital na seleção portuguesa, sendo lembrado como um dos grandes mágicos do futebol. Depois de terminar a carreira como jogador, continuou ligado ao futebol como treinador e em várias funções administrativas. Em 2014, assumiu o cargo de diretor desportivo no Fluminense, o seu último clube enquanto jogador, e com sua vasta experiência e conhecimento do jogo, tem contribuído para o desenvolvimento de jovens talentos e para a gestão desportiva, mantendo-se uma figura influente.

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1: São 2:59.
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5: A crença do Futebol Clube do Porto no talento e na margem de progressão de Eric Grana, Sabne Grande e o jovem médio contratado, à formação do na frente de estado, Sabne vai entrar na engrenagem do futebol Sabne profissional azul e branco, sem tempo a perder ao que Gol FM apurou, os jogadores de 16 anos, que custou 1,8 milhões de euros na SAD dos Dragões, mais 1 milhão e meio de euros Sabne em bónus, Sabne dependentes de objetivos, Sabne vai apresentar-se no centro de treinos Jorge Costa, no Olival, já no dia 1 de julho, na quarta-feira da próxima semana, Ebna para Ebna começar a trabalhar às ordens de Francesco Farioli. A garantia de que o prodígio nórdico Ebna estaria próximo do plantel principal dos campeões nacionais, Ebna tinha sido dada Ebna pelo Futebol Clube do Porto quando da oficialização da transferência, Ebna e Ebna Gol FM sabe que o treinador italiano poderá Ebna tirar notas Ebna logo no arranque da pré-temporada 2026-2027. Em simultâneo, o próprio Ebna Granas Ebna terá Ebna a oportunidade de ambientar-se Ebna entre Ebna os graúdos, Ebna ao lado de colegas mais experientes, observando Ebna desde o primeiro momento nas ideias do Abneportismo. Se deixar Abne boas Abne sensações, Abne poderá Abne ter oportunidades Abne curto, médio prazo, mas Abne para já, no plano Abne passa por dar-lhe espaço Abne competitivo na equipa B, Abne sob orientação de João Brandão. Oficializado como reforço do Futebol Clube do Porto, Abne Eric Granas, Abne aproveitou o fim de semana Abne para voltar à Noruega, Abne país natal, antes da mudança definitiva Abne para Abne invicta. Na última segunda-feira, Abne surpreendeu os antigos colegas Abne ao aparecer no centro de treinos da Abne formação do Frente Estado, Abne despedindo-se de forma mais Abne serena Abne dos seus colegas. O médio de 16 anos, Abne que terá então a oportunidade de começar a cultivar boas sensações junto de Francesco Farioli e quem sabe reservar um lugar Abne no estágio em Inglaterra. Adivinha-se desde logo um futuro risonho para Abne, a mais recente joia nórdica do Dragão. Ainda pelo assunto do Futebol Clube do Porto, apontado como principal interessado em garantir o concurso de Denis Gull no mercado de verão, o Galatasaray Abne Trabne agora Abne resfriado no interesse no ponta de lança do Futebol Clube do Porto. A informação foi avançada pelo jornal Abne Fanatic, que adianta Abne que, após Abne avaliação subsequente, o clube de Istambul Abne optou por Abne recuar na intenção de abordar os Dragões Abne pelos jovens jogadores Abne que está Abne a discutir o Mundial 2026 pela Abne seleção da Turquia Abne. Contudo, na performance de Gull nos Abne dois jogos em que atuou somando 35 minutos em campo, não convenceu os responsáveis do Galatasaray, que na Tebna já teriam alocado num orçamento com vista na contratação do dianteiro de 21 anos. A Turquia, aliás, já está eliminada do Mundial, uma vez que perdeu os dois primeiros jogos da prova, na frente na Austrália e Paraguai. Nesta fase, no campeão turco, está mais longe de Denis Gull e já terá virado atenções para outros alvos. Para no setor ofensivo, no ponta de lança, tem contrato com o Futebol Clube do Porto até 2029. Uma cláusula de rescisão de 50 milhões de euros vai entrar na terceira época de Dragão ao Peito como uma das opções atacantes de Francesco Farioli na parte de André Silva, enquanto que Samu recupera de lesão. O Tribunal Arbitral do Desporto TAD já tomou uma decisão sobre o recurso apresentado por William Gomes, extremo do Futebol Clube do Porto, relativamente ao castigo de dois jogos de suspensão que lhe foi imposto na época passada. No caso, foi julgado na última quarta-feira e o acórdão deverá ser tornado público em breve, sendo que nas partes envolvidas, o jogador do Futebol Clube do Porto, Federação Portuguesa de Futebol, já foram notificadas. Na situação remonta ao jogo entre Casa Pia e Futebol Clube do Porto, a 2 de fevereiro, referente à 20ª jornada da Liga 2020. 2025-2026. Aos 79 minutos, o jogador brasileiro foi expulso com um cartão vermelho direto por jogo violento sobre David Sousa. Na sequência da expulsão, o Conselho de Disciplina da Federação Portuguesa de Futebol aplicou a William Gomes uma sanção de 2 jogos de suspensão e uma multa de 1.224 euros. O Futebol Clube do Porto recorreu para o pleno do Conselho de Disciplina, que manteve nos 2 jogos de castigo, mas reduziu a multa em 300 euros. Durante este processo inicial, o extremo cumpriu o primeiro jogo de suspensão, falhando assim o clássico contra o Sporting inconformados com a manutenção da sanção. O jogador e o clube avançaram no dia 13 de fevereiro com uma ação no TAD contra a Federação Portuguesa de Futebol, procurando assim anular o castigo. Paralelamente, foi submetida uma providência cautelar no Tribunal Central Administrativo do Sul para suspender a sanção enquanto o TAD analisava no recurso. O Tribunal Central Administrativo do Sul deu razão ao Futebol Clube do Porto, congelando o castigo e permitindo que o William Gomes fosse utilizado por Francisco Farioli no jogo seguinte contra o Nacional, no qual jogou 1 minuto. No Tribunal, ao analisar a providência cautelar, considerou que o artigo regulamentar invocado não previa uma sanção tão severa para situações de mera negligência. Independentemente da decisão final do TAD, na presença de William Gomes na final da Supertaça contra o Torriense no final de julho e início de agosto, não está em risco. Na casa, o Futebol Clube do Porto ou a Federação Portuguesa de Futebol discordem da decisão do TAD. No processo, não poderá ainda seguir para o Tribunal Central Administrativo Sul, mantendo-se o jogador disponível para o treinador Francesco Farioli. O Sport Lisboa e Benfica disponibiliza 50 mil lugares anuais, tendo em vista na renovação do Red Pass. A partir desta quarta-feira, os encarnados esclarecem que os atuais detentores de Red Pass podem renovar no respectivo lugar até 8 de julho, através do pagamento na app, no site do clube ou nas casas do Benfica, com bilhética. As águias disponibilizam assim o Red Pass com 2 formatos, acesso a todos os jogos das competições nacionais, acesso exclusivo nos jogos das competições europeias e os jogos das competições nacionais. No preço deste serviço, não varia para os sócios que marcaram presença em pelo menos 80% dos jogos das competições nacionais. O pagamento pode ser fracionado em 3 prestações, sem custos adicionais. A segunda e a terceira prestação têm como data limite nos dias 8 de agosto e 8 de setembro. O não pagamento de qualquer uma das prestações implica na perda de lugar para o restante período da época. A gestão dos pedidos é efetuada através de um ranking que considera sobretudo assiduidade e antiguidade de Red Pass. Cada sócio mantém a sua cadeira atual, não sendo realizadas alterações de lugar, exceto nos casos em que estas sejam solicitadas pelos próprios, explica no Sport Lisboa e Benfica em comunicado. Ainda pelo assunto encarnado, Trubin, guarda-redes internacional ucraniano do Sport Lisboa e Benfica, resumiu em poucas palavras no percurso da equipa no último campeonato. Foi difícil, não tiveram qualquer derrota, mas não perder não é o mesmo que vencer. Na precisão, sobretudo, vencer jogos e de conquistar títulos. É disso que vive uma grande equipa, como o Sport Lisboa e Benfica, acabou por sublinhar Trubin. O guardião tem noção de que será preciso fazer uma nova temporada revigorada e com todos os erros cometidos na época passada corrigidos para nesta nova época, convidado a recordar o momento mais marcante em 2025-2026. Trubin, claro, que destacou o golo marcado ao Real Madrid de cabeça na UEFA Champions League, mas falou sobretudo de outra memória. Diria que ganhar a Supertaça foi o primeiro jogo da época e com uma conquista acabou por dar um aval positivo na toda a equipa. Já no que diz respeito a trabalhar com José Mourinho, assume no próprio guarda-redes que foi uma experiência marcante e Trubin recordou ainda no pedido que lhe fez no treinador que logo nos primeiros jogos, quando de ter assumido o documento técnico da equipa do Sport Lisboa e Benfica pediu a Trubin que fosse também que numa segunda extensão do treinador para que toda a equipa estivesse ligada desde a defesa até ao ataque. Em jeito de resumo, e apesar de estar a ser apontada uma possível saída neste mercado de transferências, Trubin assume que se sente muito feliz no Benfica e em Portugal, garante que não pensava cumprir já 150 jogos pelo Sport Lisboa e Benfica e espera agora cumprir mais jogos para ajudar a equipa a grandes conquistas no futuro. A seleção Nacional acabou por bater por 5-0 a seleção do Uzbequistão durante esta terça-feira, em contas da segunda jornada do Grupo K deste Mundial 2026. Cristiano Ronaldo abriu o marcador aos 6 minutos. Nuno Mendes acabou por apontar o segundo aos 17 minutos. O mesmo Ronaldo pisou aos 39 minutos. Já na segunda parte, o Janov, aos 60 minutos, acabou por marcar o quarto golo da seleção portuguesa na própria baliza. E Rafael Leão fechou as contas aos 87 minutos numa vitória importantíssima para a seleção de Portugal, que celebra assim a passagem aos 16 avos de final. No final desta partida, o próprio selecionador nacional Roberto Martínez estava satisfeito com aquilo que foi uma boa exibição da seleção portuguesa, destacando os papéis desempenhados, quer por Cristiano Ronaldo, quer também por João Félix.
3: Foi a resposta que temos no balneário, mas há momentos que precisas de jogos como o primeiro jogo para poder crescer no torneio. Hoje vimos uma equipa já com a mesma atitude, o mesmo esforço, mas com uma maturidade, já ficou fora da estreia, da emoção de chegar ao Mundial, e fico muito contente porque eles merecem esse resultado. É injusto falar de um jogador, porque o que é certo é que todos os jogadores estão prontos para ajudar a equipa. O João teve um período de treino muito, muito bom, e hoje foi um prazer vê-lo desfrutar do futebol, porque a sua qualidade é enorme. Era questão de momento, porque os movimentos do Cris são os melhores de um ponta de lança dentro da área, e hoje a bola entrou, mas ele continua a criar oportunidade em todos os jogos, que era o mais difícil.
5: No final desta partida, também satisfeito estava precisamente Cristiano Ronaldo, nele que se mostrou feliz pela vitória e respondeu aos críticos depois desse jogo pouco conseguido diante da República Democrática de Congo.
6: Mas para mim o mais importante é o trabalho que a equipa fez, a confiança que tivemos. Levamos muita porrada durante a semana, sabíamos que isso ia acontecer, mas a equipa trabalhou bastante bem, melhoramos bastante. Há males que vêm por bens, como se costuma dizer. Obviamente, falando de mim, os recordes é sempre bonito batê-los, mas o meu objetivo é poder ajudar a seleção a alcançar os seus objetivos. Nesta parte era passar a eliminatória, acho que com 4 pontos já passamos, e estou muito feliz. Eu sabia, quem trabalha Deus ajuda, sabia que os meus companheiros iam me ajudar também. Foi uma semana difícil, uma semana escura, parecia que eu já estava retirado do futebol, mas aguentei-me, como aguento sempre, porque acredito mais no trabalho do que noutra coisa. Foi difícil, não vou, tenho que confessar, mas estamos de volta.
5: Quem também acabou por considerar um grande jogo de futebol por parte da seleção portuguesa, no Internacional Português, João Félix, mostrando-se também satisfeito com este triunfo.
7: Sim, estivemos bem. Ajustámos alguns pontos táticos do primeiro para o segundo jogo, que fez diferença hoje. Tivemos mais gente entre linhas, podíamos entrar tanto por fora como por dentro. Criámos oportunidades das duas maneiras, e acho que essa foi a chave do jogo. Sim, é a posição onde eu me sinto mais confortável, é onde eu posso ajudar mais. Não é encostado à linha, que não é as minhas características. É entre linhas, rodar, poder assistir, tabular, e estive lá onde o Mi sempre pediu para estar. Tanto eu, o Bruno, como o João, tivemos muito, muito entre linhas, e quando as bolas entravam, criámos perigo, e é seguir nessa linha, fazer o que o Mi pede, seguirmos o plano, e depois as coisas acabam por sair bem.
5: Ainda do lado dos jogadores, também Nelson Semedo destacou a exibição da seleção portuguesa, que hoje conseguiu um bom jogo.
8: Importantíssima, porque para já é importante ganhar e fazer os 3 pontos, porque sabemos que é bastante, bastante importante para passar à próxima fase, depois também para nos... para afirmarmos o nosso potencial, que sabemos que é enorme. O nosso primeiro jogo não foi tão bem jogado, e não acabamos por ter um resultado que adequa-se à nossa qualidade.
5: E contas feitas, na Portugal conta com 4 pontos somados nas contas do Grupo K, sendo que a seleção da Colômbia é a última adversária de Portugal, marcado esse duelo para o dia 28 de junho. Na próxima madrugada de domingo, pela meia-noite e meia, onde Portugal joga então o primeiro lugar relativamente a este grupo na capa, na Portugal, que assim tem via aberta para seguir até aos 16 avos de final deste Mundial 2026. O Futebol Clube Famalicão tem agendado os 8 jogos de preparação para a nova época no calendário de testes do conjunto minhoto. Começa no 11 de julho com o jogo de treino com a equipa de sub-23 do Futebol Clube Famalicão, e termina na 28 de julho com uma dupla na jornada com os ingleses do Crystal Palace e os franceses da formação do Lens. Para já temos então os 5 jogos particulares marcados para no calendário do Futebol Clube Famalicão de pré-temporada, começando no dia 11 de julho com esse embate diante da equipa famalicense de sub-23. No dia 15 15 de julho, na defronta, na Lusitânia de Lourosa, no dia 18 de julho, no Futebol Clube Penafiel, 22 de julho, no Futebol Clube Arouca, no 25 de julho, jornada dupla, com Felgueiras e Tondela, pela frente, e no dia 28 de julho, mais dois jogos, no mesmo dia, na Crystal Palace e Lens. Estoril Praia e Salzburgo oficializaram a transferência de Kevin Bommer através das redes sociais. Em comunicado, o clube austríaco confirmou a chegada do central tubulês de 23 anos, que assina um contrato válido até junho de 2031. Kevin Bommer esteve na equipa portuguesa durante as últimas duas temporadas, tendo feito um total de 2 golos e 1 assistência em 53 jogos. É o próprio jogador de assumir que fica bastante orgulhoso da sua caminhada e de ser incluído agora na equipa do Salzburgo. Vai, sobretudo, fazer tudo aquilo que estiver ao seu alcance para justificar esta aposta feita por parte da equipa e, sobretudo, para ajudar o conjunto a atingir bons resultados e todos os objetivos traçados para a nova temporada. Kevin Bommer vai jogar com o número 44 a partir da próxima temporada e destaca que também aprendeu muito ao serviço da formação do Estoril Praia, que acabou por ser uma autêntica evolução na sua carreira profissional enquanto jogador, esperando agora justificar nesta aposta feita por parte da formação do Salzburgo e quer, sobretudo, dar muitas alegrias aos adeptos desta equipa. O até agora técnico adjunto do Clube de Futebol de Estrela da Madura, Luís Silva, está de saída da estrutura do clube. No adjunto, serviu os tricolores nas duas últimas temporadas, mas o seu futuro não passa pela Amadora, tal como, de resto, foi oficializado pela SAD, liderada por Paulo Lopo. O Estrela da Amadora informa que o treinador Luís Silva deixa de integrar a estrutura técnica do clube após duas épocas de dedicação, profissionalismo e compromisso ao serviço da instituição. Ao longo deste percurso, Luís Silva desempenhou as suas funções com grande empenho, contribuindo de forma relevante para o crescimento, o desempenho e desenvolvimento da equipa. Uma caminhada sempre pautada pelos valores que representam o Clube Futebol de Estrela da Amadora. Em nome da administração, da estrutura do futebol, dos atletas e de toda a família estrelista, agradecem o trabalho realizado de forma exemplar, como representou o clube durante nestas duas temporadas, desejam a Luís Silva as maiores felicidades pessoais e profissionais para nos desafios que o futuro lhe reserva, certos de que irá continuar a alcançar sucesso na sua carreira. Obrigado, Luís Silva. É assim que termina no comunicado de agradecimento do Clube Futebol de Estrela da Amadora, depois da saída confirmada do técnico adjunto Luís Silva. De resto, na Pepa é o novo timoneiro da equipa de reboleira para na temporada 2026-2027. O antigo internacional português Ricardo Costa é o novo treinador do Clube Desportivo Tondela, assina um contrato com um clube válido por duas temporadas, ou seja, até ao final de junho de 2028. Na época na transata, orientou o Feirense na segunda liga, no novo timoneiro dos Beirões, regressa numa casa que bem conhece, depois de ter defendido o emblema Beirão por 65 vezes durante as temporadas 2017-2018 e 2018-2019, envergando a braçadeira de capitão. O Tondela terminou a época passada com 28 pontos, no 17º lugar, sendo pela a segunda vez despromovido para na segunda liga. Os tondelenses vão discutir-se pela 8ª vez na segunda divisão, desta feita com Costa ao comando, que substitui o português Gonçalo Feio, técnico que assumiu o cargo no final da temporada. Mexidas também pelo Aves no Futebol de Sá, formação despromovida na 2ª Liga, escolheu Sérgio Fonseca como seu novo treinador para nesta nova época. O técnico de 53 anos continua na 2ª Liga, depois de ter orientado o académico de Viseu, que subiu à 1ª Liga. Fonseca levou a equipa de Viseu ao 2º lugar na posição que deu direito à promoção ao principal escalão do futebol português. Apesar de um grande trabalho realizado, a direção entendeu não continuar com o treinador para neste novo desafio, avançando com a rescisão de contrato, sendo que o técnico tinha mais um ano de contrato. O Aves no Futebol de Sá deu assim a conhecer na contratação do técnico por uma temporada, na tentativa de voltar ao principal escalão do futebol nacional.
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13: Isso é uma narrativa tua, não? Tua. Pá, muito honestamente, já disse isso ontem, não, nem sequer vou por aí. Ah, mas ganhou porque o Marseille tinha 10, mas ganhou porque era obrigado a ganhar o quem jogamos agora em campo. Vocês vão sempre buscar a narrativa que lhes interessa. Eu, a mim, preza-me dizer que desde que o Benfica ainda não perdi fora de casa, desde o Sporting, peço desculpa.

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1: O Benfica consagrou-se campeão nacional de futsal feminino. Nas Águias receberam e venceram por 4-1 no Álvares, no jogo 5 da final do play-off, numa partida realizada no Pavilhão da Luz, em Lisboa. Na Nebna Zevedo, na Tebna adiantou as minhotas no marcador, numa recarga certeira na pós-remate de Ana Pires, na barra, aos 5 minutos, mas um penalti na falta de Dinha sobre Angélica Alves, convertido por Sara Ferreira aos 19 minutos, no Voa Negra, empatada para no intervalo. A etapa complementar foi amplamente dominada pelo Benfica, mas nos golos, sobe apareceram depois de 3 bolas aos ferros. Angélica Alves aos 26, FIFO aos 28 e Maria Pereira aos 31. A passagem do minuto 36, no tiro de Maria Pereira de longe, colocou a turma orientada por Paulo Roxo pela primeira vez na frente do marcador, com Janice Silva no minuto seguinte, para aumentar para 3-1. O quarto e último gol das Águias voltou a ter a assinatura de Janice Silva num chapéu perfeito, quando Nuno Álvares já jogava com a sua guarda-redes avançada. O Benfica selou assim o 8º título da sua história, recuperando o séptero que estava precisamente na do Nuno Álvares, que na temporada passada havia vencido por 3-0 no Santa Luzia, na grande final da competição. Nota ainda para a final de carreira de Inês Fernandes, a jogadora do Benfica, vestiu de águia ao peito desde 2008, mas aos 36 anos de idade, decidiu colocar termo num percurso de muitos anos no futsal, repleto de títulos. O último jogo desta caminhada ficou marcado por uma sentida homenagem prestada por todas as colegas de equipa, com Inês Fernandes a receber o devido tributo nas bancadas no Pavilhão da Luz.
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0: E seguimos agora nesta emissão com mais um craque mundial.
3: Eu creio que é um golo sonhado.
4: Diego Armando Maradona é um dos nomes que salta à vista em cada pergunta sobre os melhores jogadores de sempre. El Pibe confunde-se com a história do futebol e foi no Argentinos Juniors que vestiu a sua primeira camisola, iniciando uma carreira que viria a ter contornos de um bom filme dramático. Golos e mais golos conquistaram de imediato a opinião pública argentina, que percebeu instantaneamente que ali poderia estar um diamante transgeracional. E não se enganaram. Maradona marcou uma era ao serviço do seu clube de formação, o suficiente para merecer a chegada ao Boca Juniors, o gigante de La Bombonera, onde se estreou após 116 golos em 5 épocas. O registro inigualável para um médio ofensivo teve continuidade pelos chineses, onde esteve por apenas uma temporada antes de viajar para a Europa. A primeira paragem foi em Barcelona, lugar onde se afirmou após uma campanha desastrosa da Argentina no Mundial de 82. 2 anos na Catalunha valeram-lhe o estatuto de um dos melhores jogadores do mundo, para além de 3 títulos nacionais, embora também tenha começado uma série de episódios extra-campo que deixaram uma mancha no seu percurso enquanto jogador. A dureza dos adversários por Espanha valeu-lhe várias quesilhas com rivais e com a sociedade espanhola, polémicas essas que precipitaram a saída para a Itália. Em Nápoles, no sul subdesenvolvido do país, o astro argentino foi elevado ao estatuto de Deus. Historicamente incapaz de rivalizar com os gigantes do Norte, o Napoli investiu esforços para montar uma equipa competitiva, oferecendo condições para que o seu novo número 10 brilhasse como nunca. 7 temporadas foi o tempo que passou no estádio São Paulo, entretanto rebatizado com o seu nome, muito devido às conquistas de 2 campeonatos italianos, os únicos da história do clube até o ano de 2023. Para além desses feitos, Diego Maradona conduziu o Spartanopei à vitória na Taça UEFA de 89, numa altura em que tinha uma alegada relação estreita com a poderosa máfia da cidade. De resto, a vida social de El Pibe ficou conhecida pela ligação às drogas e outros delitos, com histórias intermináveis que ainda hoje são guardadas em cada canto da cidade. Foi também durante o seu tempo no Napoli que o argentino escreveu o capítulo mais bonito da sua carreira, quando em 1986, com a autoproclamada Mão de Deus, levou a sua seleção à conquista do Mundial do México. 5 golos e 5 assistências foram decisivos para o título mais desejado, que culminou com a atribuição do prémio de melhor jogador do mundo à grande estrela da Albiceleste. Diego viria a regressar à Espanha em 1992, vestindo a camisola do Sevilha, antes de voltar ao seu país natal, numa fase descendente da carreira, para se despedir ao serviço do Newell's Old Boys e, claro, do seu Boca Juniors. Não há futebol sem Maradona, nem Maradona sem futebol. O seu pé esquerdo abençoado tornou-se maior que a sua personalidade excêntrica, com amor e ódio a caminharem lado a lado nas opiniões espalhadas por todo o mundo. O seu estilo inconfundível influenciou fornadas inteiras de futebolistas, preservando uma verdadeira religião em volta da sua memória, ainda hoje praticada por milhões de crentes em El Diego.
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9: Estivemos bem, ajustámos alguns pontos táticos do primeiro para o segundo jogo, que fez diferença hoje. Tivemos mais gente entre linhas, podíamos entrar tanto por fora como por dentro, criámos oportunidades das duas maneiras e acho que essa foi a chave do jogo.
10: Importantíssima, porque para já é importante ganhar e fazer os 3 pontos, porque sabemos que é bastante, bastante importante para passar à próxima fase, depois também para nos... para afirmarmos o nosso potencial, que sabemos que é enorme. O nosso primeiro jogo não foi tão bem jogado e não acabamos por ter um resultado que adequa-se à nossa qualidade.
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0: Ficamos a 3 minutos das 3:30 da tarde.
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8: São 3 da tarde e 28 minutos.
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1: O capitão do Sub-23 do Gil Vicente, Gonçalo Maia, renovou o contrato com o clube de Barcelos. O jovem atleta assinou um novo vínculo, no válido, até 2029, no médio de 20 anos. Na temporada passada, além dos 2 jogos na equipa principal, marcou 12 golos, em 32 partidas, pelo Sub-23 e listas que conquistaram assim a taça revelação. O central Diogo Costa também renovou o seu contrato com os gilistas, sendo que na equipa dá assim um claro sinal que quer segurar as suas principais promessas. O jogador Afonso da Costa Baldé assinou o seu primeiro contrato profissional com o Sport Lisboa e Benfica, no lateral direito, com apenas 16 anos, Chabna está na formação da Luz desde 2022. Chabna após Chabna passar por Boa Vista, Ibnas Tarreja. É um sentimento inexplicável, assume o próprio atleta, sempre sonhou em assinar o seu primeiro contrato profissional com este clube e está muito grato ao Sport Lisboa e Benfica pela confiança demonstrada. Foi um ano muito marcante, porque foi muito exigente, conseguiram passar por todos os obstáculos e ser campeões. Chabna na segunda liga de sub-17, foi incrível. Abna ser campeão com Abna 2 anos seguidos e demonstra sobretudo na força e a vontade que Abna tem nesta mesma equipa. Abna acabou também por admitir Abna Afonso da Costa Abna Baldé. O jovem defesa Abna conquistou na época Abna passada o campeonato de sub-15 Abna Baldé. Em 2025-2026 Abna registrou 2 golos de 18 Abna jogos pela equipa B de sub-17. Em simultâneo, Abna, o jovem leva Abna 10 internacionalizações pelas seleções de sub-15 e sub-16 de Portugal. O Rio Ave tem como prioridade para este mercado de verão reforçar as extremidades atacantes, apesar de contar com nomes como Diogo Bezerra, Dário Spikic, Rafael Lobato, Tobias Medina e Jalen Blesa no plantel. Nesse sentido, no jogador de Alió, extremo do Torino, está associado ao interesse dos rioavistas. O emblema na Vila Condensa demonstrou interesse no empréstimo do craque de 21 anos. Os portugueses terão, no entanto, a concorrência de Cagliari e Lecce pelo jogador. O Torino tem demonstrado toda resistência em neste atleta. Além disso, os transalpinos já terão recusado uma proposta formal por parte do Everton de 10 milhões de euros para a aquisição do atacante sueco a título definitivo, exigindo pelo menos 15 milhões de euros. Luka Modric está a ponderar o seu futuro no Milan e a decisão final dependerá de uma conversa com o Ruben Amorim após o Mundial 2026. Avança no jornal italiano. Na Gazeta dello Sport, no médio, manifestou o desejo de continuar no clube, mas a ausência da UEFA Champions League na próxima temporada é um fator de peso que pode ter influência na escolha do croata. Aos 41 anos, no centrocampista, decidiu retirar-se da seleção da Croácia após o Campeonato do Mundo, colocando fim a uma era. O jogador que atingiu a marca histórica das 200 internacionalizações no jogo contra o Panamá, nascente no peso da idade e incapacidade de

0: com o clube e o treinador para tomar uma decisão final. O cenário mais provável, caso decida beneficiar, e o que Amorim planeia fazer para convencer, passa por uma gestão cuidada da sua utilização. Poderá ser poupado em algumas deslocações da UEFA Europa League e nem sempre cumprir os 90 minutos, entrando por vezes na segunda parte. Se se sentir confortável com este papel, a sua permanência em Milão será uma realidade para alívio dos adeptos milaneses. O Zalaszek da Hungria anunciou a contratação de Filipe Szilágyi, que sucede assim a Nuno Campos, no treinador português, assina por uma temporada. Filipe Szilágyi chega do Chicago Fire, dos Estados Unidos, onde foi treinador adjunto de Greg. Na temporada passada, o português ajudou o conjunto norte-americano a alcançar o terceiro lugar da Conferência Este da MLS. Em Portugal, foi treinador da formação do Benfica, treinador principal do Almada e de várias equipas de formação do Sporting Clube de Portugal. O Manchester United deu a conhecer a compra de 10 hectares de terrenos, 350 metros, de Old Trafford, no clube de Manchester. Deu assim o primeiro passo para construir o seu novo estádio, com capacidade até de 100 mil espectadores. Estão comprometidos em construir um estádio de classe mundial. Esta notícia revela, sobretudo, o progresso que estão a fazer em termos do novo lar para a formação do Manchester United, assumindo essa necessidade desde o primeiro dia em que toda a direção entrou em ação neste clube. O atual estádio do Old Trafford nasceu em 1910, tendo sido alvo de várias remodelações nestes 116 anos e tem capacidade para cerca de 75 mil espectadores. A capacidade de construir perto do Old Trafford permite também ao Manchester United preservar o património, nas tradições e os rituais que são tão importantes para os adeptos. Assumiu também a direção da formação do Old Trafford. A nova casa do Manchester United será, de acordo com o clube, um dos destinos desportivos e de entretenimento de maior importância a nível mundial do desporto. Para além do recinto desportivo, prevê-se que à volta sejam construídas cerca de 15 mil casas. É referido também a criação de 48 mil empregos a nível local e mais de 90 mil a nível nacional, e algo que pode agregar mais de 8 mil milhões de euros anuais na economia do Reino Unido. O Manchester United espera submeter o pedido de licenciamento nos próximos 28 meses, e a expectativa é que a conclusão do estádio e de todo o projeto ocorra até ao início da temporada 2032-2033, na data prevista para a inauguração da nova casa do Manchester United.
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11: O FC Nürnberg, conhecido simplesmente como Nuremberg, é um dos clubes mais históricos do futebol alemão. Fundado em 1900, o clube teve um papel determinante no desenvolvimento do futebol na Alemanha, especialmente durante as primeiras décadas do século XX. O clube bávaro, sediado na cidade de Nuremberg, cedo se destacou pela sua capacidade competitiva, acumulando vários títulos e tornando-se uma referência no futebol germânico. Nos anos 1920, o Nuremberg viveu a sua primeira

0: era de ouro. Foi durante este período que o clube se estabeleceu e à sua hegemonia no futebol alemão, conquistando 5 campeonatos nacionais em apenas uma década, em 1920, 21, 24, 25 e 27. Sob o comando do treinador e ex-jogador Heiner Stuhlfoth, o Nuremberg era uma equipa temida pela sua organização e qualidade técnica. Stuhlfoth, uma lenda do clube, foi um dos guarda-redes mais icónicos da Alemanha na época e foi fundamental nas conquistas dessa década de ouro. Com 9 campeonatos alemães no total, o Nuremberg é ainda hoje o clube que mais títulos conquistou antes da criação da Bundesliga, em 1963. No entanto, o início da era profissional do futebol alemão marcou uma viragem para o clube. Embora continuasse a ser competitivo, o Nuremberg não conseguiu manter a mesma regularidade de sucessos no novo formato. Ainda assim, em 1968, o clube voltou a conquistar o campeonato alemão, a sua primeira e única vitória na Bundesliga até hoje. Essa conquista, liderada pelo treinador Max Merkel, foi vista como um renascimento do clube, mas paradoxalmente o Nuremberg acabaria por descer de divisão logo na temporada seguinte, num dos episódios mais surpreendentes da história do futebol alemão. Após esse declínio inesperado, o Nuremberg passou por décadas de altos e baixos. O clube oscilou entre a primeira e a segunda divisões do futebol germânico, nunca mais conseguindo repetir o brilho do seu passado glorioso. Embora tenha vencido a Taça da Alemanha em 2007, o clube continuou a lutar para se estabelecer de forma consistente na Bundesliga, onde os desafios financeiros e a crescente competitividade tornaram mais difícil um regresso ao topo. O Nuremberg, no entanto, continua a ser um clube respeitado e com uma base de adeptos leal. A sua história rica e o seu legado no futebol alemão fazem dele um símbolo do futebol tradicional na Baviera. O estádio do clube, o Max Morlock Stadion, é um local onde as memórias de grandes conquistas e de alguns dos maiores jogadores da história do futebol alemão ainda ressoam. Jogadores como o já mencionado Heiner Stuhlfoth, além de Andreas Köpke, campeão mundial em 1990, ajudaram a cimentar a reputação do clube como um formador de grandes talentos. Apesar das últimas décadas não terem sido tão prolíficas em termos de títulos, o Nuremberg mantém o seu lugar no coração do futebol alemão. A paixão dos seus adeptos e o respeito que o clube ainda comanda no país fazem dele uma instituição do desporto. A sua rica história é uma lembrança constante de que o Nuremberg representou e pode voltar a representar no futuro à medida que o clube procura reconstruir-se e regressar aos principais palcos do futebol alemão.
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2: Vamos lá olhar agora para mais um grande feito histórico aqui na primeira rádio de desporto.
0: A Liga dos Campeões é indiscutivelmente a competição mais mediática de clubes e para qualquer equipa fora do eixo de elite da Europa, a tarefa de a vencer é uma verdadeira missão impossível. Contudo, para o Futebol Clube do Porto de 2004, o impossível foi mesmo feito. Com um plantel que vinha da conquista da Taça UEFA no ano anterior, a par de um treinador que começava a despertar atenções, os portistas partiram para a prova milionária a correr por fora rumo às fases mais adiantadas. Num grupo em que se inseria o Golias Real Madrid, a formação lusa não se deixou intimidar por um arranque em falso. O empate em Belgrado frente ao Partizan e a derrota nas Antas contra os madrileiros fez com que os azuis e brancos entrassem para a terceira jornada da fase de grupos obrigados a ganhar em França. Em Marselha, no inferno do Velodrome, Didier Drogba chegou a assustar, contudo, uma reviravolta épica daria um novo fogo à equipa de José Mourinho. Alenichev fez o 3-2 ao minuto 81, dando a primeira de 3 vitórias consecutivas aos dragões. Um novo triunfo em casa, frente aos franceses, além de mais 3 pontos conquistados ao Partizan, deram a qualificação garantida para os oitavos de final, embora o empate no Santiago Bernabéu na última jornada tivesse impedido a chegada à primeira posição do grupo. O castigo pelo segundo lugar traduziu-se no sorteio da fase eliminar, onde o Futebol Clube do Porto teve pela frente nada mais nada menos do que o Manchester United de Sir Alex Ferguson. Não obstante, um bis do sul-africano Benny McCarthy deu uma vitória por 2-1 na primeira noite europeia do novo estádio do Dragão, resultado precioso para a deslocação a Old Trafford, que se revelou absolutamente dramática. A perder desde a meia hora, graças a um gol de Paul Scholes, os portugueses tiveram que esperar até ao minuto 90 para verem Costinha, o ministro, a lançar uma festa que terminou com Mourinho a sprintar pelo relvado do Teatro dos Sonhos. Há quem diga que foi esse momento icónico que catapultou os portistas para a sua grande epopeia, que continuaria de vento em popa nos quartos de final. Uma vitória por 2-0 em casa, assumaram um empate em França, fizeram os números do triunfo frente ao campeão francês Olympique de Lyon. Eliminados os pesos pesados, restava uma última pedra no caminho do Futebol Clube do Porto. O surpreendente Deportivo La Coruña, vizinho galego dos Dragões, tinha despachado as velhas raposas do Milan e Juventus, partindo com confiança para o embate ibérico. No entanto, o conjunto português revelou uma consistência defensiva extraordinária, mantendo a baliza a zeros nos jogos das duas mãos, algo que fez com que o penalti de Derlei, no Riazor, desse a passagem à final. A 26 de maio de 2004, o Futebol Clube do Porto batia de frente com o AS Mónaco de Didier Deschamps, que contava com figuras como Patrice Evra, Jérôme Roten, Ludovic Diomi e Fernando Morientes. Na Arena of Schalke, em Gelsenkirchen, os azuis e brancos alinharam com Vítor Bahia na baliza, Paulo Ferreira, Jorge Costa, Ricardo Carvalho e Nuno Valente na muralha defensiva, Costinha, Maniche e Pedro Mendes no meio-campo, para além da magia de Deco e do jovem Carlos Alberto no apoio ao ninja Derlei. O que era para ser uma final equilibrada, desde cedo se tornou o inverso, com Carlos Alberto a fazer o primeiro aos 39, seguido dos golos de Deco e Dmitry Alenichev, já na segunda parte, aos 71 e 75 minutos. Dos monegastos não chegou qualquer resposta, pelo que o emblema da cidade invicta viria mesmo a tornar-se campeão da Europa pela segunda vez na sua história. Desde aí que a Liga dos Campeões não voltou a ser vencida por uma equipa fora das quatro principais ligas, algo que confere uma importância ainda maior à conquista azul e branca.
3: Foi um sonho tornado realidade e temos que desfrutar disso.
4: Quando fizemos o segundo gol, eu penso que em futebol tudo é possível, não temos que acreditar sempre que as coisas podem mudar, mas com o 2-0 pareceu-me que o jogo estava ganho.
3: É uma sensação boa, acho que é única, né? Em termos de clube é uma coisa fantástica, vencer uma Liga dos Campeões é o máximo que um jogador acho que pode conseguir. E a sensação é boa, guardar ela bem em casa, deixar bem guardada, para mais tarde recordar.
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5: O jogador ideal sabe equilibrar disciplina e criatividade, sendo imprevisível nos momentos decisivos. É para ouvir também todos os dias, aqui na primeira rádio de esporto, o perfil do jogador.
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0: Luka Modric, nascido a 9 de setembro de 1985 em Zadar, na Croácia, é um médio conhecido pela sua visão de jogo e controle no meio-campo. Começou a sua carreira profissional no Dinamo Zagreb, onde se destacou rapidamente e ajudou o clube a ganhar vários títulos nacionais. O seu desempenho chamou a atenção do Tottenham Hotspur, que o contratou em 2008. No Tottenham, Modric consolidou-se como um dos melhores médios da Premier League, o que levou à sua transferência para o Real Madrid em 2012. Na capital espanhola, o croata tornou-se uma peça-chave na equipa, contribuindo para a conquista de múltiplos títulos, incluindo 6 Ligas dos Campeões. Na temporada de 2017-2018, Modric foi premiado com o Ballon d'Or, tornando-se o primeiro médio a ganhar o prémio desde 2007. Na seleção croata, Modric tem sido uma figura central, liderando a equipa até à final do Campeonato do Mundo de 2018, onde a Croácia terminou como vice-campeã. A sua capacidade de liderança e o seu estilo de jogo refinado continuaram a ser fundamentais para a seleção e para o Real Madrid, sendo que Modric se mantém uma das principais figuras do futebol mundial, conhecido pela sua habilidade técnica e inteligência tática.
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5: Agora nesta emissão seguimos com os craques da Liga Portuguesa, aqueles que mais se destacaram. O talento desses craques imortalizou-os, mas a vida pós-carreira nem sempre é fácil e alguns enfrentam também desafios em manter a mesma relevância. É para ouvirmos também aqui nestas emissões da primeira rádio de esporto esses craques que mais se destacaram na Liga Portuguesa.
0: Lucho González, também conhecido como El Comandante, é um dos jogadores mais icónicos da história recente do Futebol Clube do Porto. Nascido em Buenos Aires, Argentina, a 19 de janeiro de 1981, Luís Oscar González começou a sua carreira no Huracán antes de se destacar no River Plate, onde conquistou títulos e chamou a atenção do futebol europeu. A sua trajetória foi marcada por uma inteligência tática apurada, qualidade técnica e capacidade de liderança, características que o tornaram uma figura crucial nos clubes por onde passou, em especial no Futebol Clube do Porto. A sua primeira passagem pelos Dragões começou em 2005, quando foi contratado por mais de 7 milhões e meio de euros ao River Plate. Lucho chegou para um clube que um ano antes tinha conquistado a Liga dos Campeões, sob o comando de José Mourinho, e veio para dar continuidade ao sucesso portista. Logo se impôs como uma peça fundamental no meio-campo dos Dragões, destacando-se pela sua visão de jogo, capacidade de passe e presença ofensiva. Com o Adriense como treinador, Lucho fez uma temporada de estreia notável, conquistando o seu primeiro título da Primeira Liga em 2005-2006, além de levantar a Taça de Portugal. Nas quatro temporadas em que vestiu a camisola azul e branca, na sua primeira etapa no clube, Lucho foi parte de uma era de ouro do futebol português. Entre 2005 e 2009, conquistou quatro títulos da Primeira Liga, uma Taça de Portugal e três supertaças Cândido de Oliveira, cimentando o seu estatuto como um dos maiores ídolos da história recente do clube. Além disso, a sua consistência em campo e a sua habilidade para marcar golos em momentos decisivos renderam-lhe o apelido de El Comandante, uma referência à sua liderança natural dentro de campo. Nos seus melhores anos, Lucho não só contribuiu com assistências e golos, como também era uma voz de comando que uniu o balneário portista. Em 2009, após o sucesso no Futebol Clube do Porto, o argentino transferiu-se para o Olympique de Marselha por cerca de 18 milhões de euros, uma das maiores transferências do futebol francês à época. No Marselha continuou a sua senda de sucesso, conquistando a Liga em 2010 e mais dois troféus da Taça da Liga Francesa. A sua influência no meio-campo manteve-se inalterada, mas o carinho pelo Futebol Clube do Porto permaneceu, algo que ficaria evidente anos mais tarde. Em 2012, Lucho González protagonizou um regresso emocionante à cidade invicta, quando já veterano voltou para uma segunda passagem pelos Dragões. Apesar de estar numa fase mais avançada da carreira, o seu impacto na equipa foi imediato. A sua experiência e qualidade técnica mantiveram-no como uma peça fundamental para o clube e na temporada de regresso ajudou o Porto a conquistar mais um título da Primeira Liga na época 2012-2013, sob o comando de Vítor Pereira. No total, Lucho acumulou mais de 240 jogos pelo Futebol Clube do Porto, com 61 golos marcados e continua a ser lembrado como um dos médios mais talentosos e completos que passaram pelo clube. A sua capacidade de chegar à área adversária, fazer golos e distribuir o jogo com grande inteligência foi crucial para as conquistas portistas, sendo sempre visto como um líder dentro e fora de campo. Não é à toa que continua a ser venerado pelos adeptos, que reconhecem nele um dos capitães mais respeitados da história do emblema. Após sair do Futebol Clube do Porto pela segunda vez, Lucho ainda continuou a sua carreira em clubes como o Al Rayyan, no Qatar, e o Atlético Paranaense, no Brasil, onde se manteve competitivo até aos seus últimos dias como jogador. No Atlético Paranaense, conquistou a Copa Sul-Americana em 2018, acrescentando mais um título internacional ao seu vasto currículo. Encerrou a carreira em 2021, após mais de duas décadas a brilhar nos relvados, deixando uma marca profunda no futebol, especialmente no Futebol Clube do Porto. Lucho González será sempre lembrado como um dos grandes médios do futebol mundial, com destaque para o impacto duradouro que teve no Futebol Clube do Porto. A sua liderança, classe e espírito vencedor fizeram dele uma lenda do clube e uma referência no futebol português.
7: Eu ainda na minha cabeça está que sou jogador. E até falei para a minha mulher, digo, quando acabar o contrato lá no Brasil, vou tentar falar com o presidente e dizer-lhe que eu jogava dois meses de graça aqui só para voltar a pisar o dragão. Fala dessa tão conhecida mística do Porto, é um pouco isso, é mais na garra, na luta e se disfruta mais também.
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12: Há momentos que precisas de jogos como o primeiro jogo para poder crescer no torneio. Hoje vimos uma equipa já com a mesma atitude, o mesmo esforço, mas com uma maturidade. Já ficou fora da estreia, da emoção de chegar ao Mundial e fico muito contente porque eles merecem esse resultado.
13: Mas para mim o mais importante é o trabalho que a equipa fez, a confiança que tivemos. Levamos muita porrada durante a semana, sabíamos que isso ia acontecer, mas A equipa trabalhou bastante bem, melhoramos bastante, há males que vêm por bens, como se costuma dizer. Obviamente, falando de mim, os recordes é sempre bonito batê-los, mas o meu objetivo é poder ajudar a seleção a alcançar os seus objetivos. Nesta parte era passar a eliminatória, acho que com 4 pontos já passamos.
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5: Ficamos a 8 minutos das 16.
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14: Tem uma música que a torcida do Flamengo canta aí, é assim: olele, olala, o Romário vem aí e o bicho vai pegar.
0: Romário de Sousa Faria, mais conhecido apenas como Romário, é um dos maiores atacantes da história do futebol, famoso pela sua incrível capacidade de finalização e instinto goleador. Nascido no Rio de Janeiro, a 29 de janeiro de 1966, Romário iniciou a sua carreira profissional no Vasco da Gama, clube onde rapidamente se destacou pelo seu faro pelo golo. No Vasco, onde estreou em 1985, foi campeão carioca e começou a atrair as atenções internacionais, especialmente pelo seu desempenho no Campeonato Sul-Americano de Sub-20 em 1985. Em 88, transferiu-se para o PSV Eindhoven, nos Países Baixos, onde consolidou a sua fama de goleador. No PSV, Romário foi 3 vezes campeão neerlandês e venceu 2 taças dos Países Baixos, enquanto se tornava no melhor marcador do campeonato em 3 ocasiões. O seu faro de golo, velocidade e agilidade tornaram-no de uma das maiores estrelas do futebol europeu, atraindo o interesse de clubes ainda maiores. Em 1993 foi contratado pelo Barcelona, onde jogou sob o comando de Johan Cruyff, na famosa equipa conhecida como Dream Team. Na sua primeira temporada, Romário marcou 30 golos em La Liga, liderando o Barcelona ao título espanhol e terminando como o melhor marcador da competição. Encantava com a sua técnica, dribles curtos e, claro, com a capacidade quase inata de encontrar o fundo das redes. Durante este período, o atacante firmou-se também como uma das principais figuras da seleção brasileira. A consagração máxima do baixinho vem em 1994, quando foi peça-chave na conquista do Campeonato do Mundo pela seleção do Brasil nos Estados Unidos. Formando uma temível dupla de ataque com Bebeto, Romário foi o melhor jogador do torneio e marcou 5 golos, garantindo o tetracampeonato mundial para o Brasil. Este desempenho valeu-lhe a bola de ouro da FIFA como o melhor jogador do mundo em 1994. Após a glória no Campeonato do Mundo, Romário voltou ao Brasil em várias ocasiões, jogando novamente pelo Flamengo e pelo Vasco da Gama, com passagens também por clubes como o Valência, no qual não conseguiu atingir o mesmo sucesso. Contudo, foi no Vasco que Romário manteve a sua relação mais forte, regressando ao clube por diversas vezes e ajudando a conquistar títulos importantes, como o Campeonato Brasileiro de 2000 e a Taça Mercosul, onde foi figura de destaque. Ao longo da sua longa carreira, alcançou o feito de marcar mais de 1000 golos, somando os golos em partidas oficiais e não oficiais. Este registro fez dele um dos poucos jogadores da história a alcançar tal marca, colocando-o no patamar dos maiores goleadores de sempre. Romário é lembrado pela sua autoconfiança, personalidade forte e pelo seu grande lema.
15: Quando eu nasci, o Papai do Céu apontou o dedo e falou: esse é o cara.
0: Após a sua retirada do futebol, enveredou pela carreira política, tornando-se senador no Brasil, onde continua a exercer grande influência. A sua contribuição para o futebol mundial, especialmente para o Brasil, é inegável, e o seu legado como um dos mais letais atacantes de sempre continua a ser celebrado.

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1: Seguimos agora nesta emissão com os gigantes adormecidos.
2: O Ajax, fundado em 1900 em Amsterdão, é um dos clubes mais vencedores e respeitados da Europa, conhecido pelo estilo ofensivo e por uma academia que revelou grandes talentos para o futebol mundial. O emblema neerlandês começou a consolidar-se na década de 1960 com o revolucionário estilo de jogo do futebol total, implementado pelo treinador Rinus Michels e protagonizado pelo lendário Johan Cruyff. Este sistema, onde todos os jogadores podiam ocupar várias posições, mudou a forma de jogar e tornou o Ajax uma referência global. Na década de 1970, o clube dominou a Europa ao vencer a Taça dos Campeões Europeus três vezes consecutivas, em 1971, 72 e 73, com Cruyff como o principal astro e Michels como o grande estratega. Este período de ouro solidificou o Ajax como um dos gigantes do futebol e a filosofia do jogo do futebol total influenciou gerações de treinadores e jogadores em todo o mundo. Além das conquistas europeias, o Ajax dominava também no cenário doméstico, colecionando títulos do campeonato neerlandês e tornando-se sinónimo de futebol espetáculo. Após alguns anos sem grandes títulos europeus, a equipa voltou ao topo na década de 1990 com uma geração de ouro formada nas suas academias, incluindo jogadores como Edgar Davids, Clarence Seedorf, Patrick Kluivert e Marco Overmars. Com Louis van Gaal como treinador, o clube conquistou a Liga dos Campeões em 1995 ao vencer o Milan, consolidando-se novamente como uma força europeia. Este sucesso deveu-se mais uma vez ao compromisso com a formação de talentos, uma das marcas do Ajax ao longo da sua história. O início dos anos 2000 trouxe desafios financeiros ao clube, o que os obrigou a vender muitos dos seus talentos jovens para clubes maiores. Apesar das dificuldades em manter os principais jogadores, o Ajax continuou a dominar o futebol neerlandês e a formar talentos que viriam a brilhar internacionalmente. Esta política de formação rendeu frutos ao longo das décadas e é uma das principais razões pela qual o Ajax permanece competitivo no cenário europeu. Nos últimos anos, o clube voltou a ser destaque na Liga dos Campeões, em particular na temporada de 2018-2019, quando eliminou gigantes como o Real Madrid e a Juventus, chegando até às meias finais. Essa campanha memorável, com jovens talentos como Frankie de Jong e Matthijs de Ligt, reacendeu o entusiasmo em torno do clube e destacou a excelência da sua academia. Mesmo num cenário de recursos limitados em comparação aos grandes clubes europeus, o Ajax continua a ser admirado pelo seu futebol atrativo e pela aposta nos jovens, preservando a herança do futebol total que transformou o clube numa lenda viva do futebol mundial. Hoje, o emblema permanece um dos maiores símbolos do futebol ofensivo e da formação de talentos, mantendo viva a sua tradição e a sua identidade, características que o tornam um dos clubes mais fascinantes do futebol mundial.
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5: São 3 da tarde e 59 minutos.
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9: A seleção nacional, quando acabou por se bater por 5-0 a seleção do Uzbequistão, com a abertura esta terça-feira, em contas da segunda jornada do Grupo K deste Mundial 2026. Cristiano Ronaldo abriu o marcador aos 6 minutos. Nuno Mendes acabou por apontar o segundo aos 17 minutos. O mesmo Ronaldo pisou aos 39 minutos, já na segunda parte. O Xanov, aos 60 minutos, acabou por marcar o quarto golo da seleção portuguesa na própria baliza. E Rafael Leão fechou as contas aos 87 minutos, numa vitória importantíssima para a seleção de Portugal, que celebra assim a passagem aos 16 avos de final. No final desta partida, O próprio selecionador nacional Roberto Martínez estava satisfeito com aquilo que foi uma boa exibição da seleção portuguesa, destacando os papéis desempenhados, quer por Cristiano Ronaldo, quer também por João Félix.
7: Foi a resposta que temos no balneário, mas há momentos que precisas de jogos como o primeiro jogo para poder crescer no torneio. Hoje vimos uma equipa já com a mesma atitude, o mesmo esforço, mas com uma maturidade, já ficou fora da estreia, da emoção de chegar ao Mundial, e fico muito contente porque eles merecem esse resultado. É injusto falar de um jogador, porque o que é certo é que todos os jogadores estão prontos para ajudar a equipa. O João teve um período de treino muito, muito bom, e hoje foi um prazer vê-lo desfrutar do futebol, porque a sua qualidade é enorme. Era questão de momento, porque os movimentos do Cris são os melhores de um ponto de lança dentro da área, e hoje a bola entrou, mas ele continua a criar oportunidade em todos os jogos, que é o mais difícil.
9: No final desta na partida, também satisfeito estava precisamente Cristiano Ronaldo, nele que se mostrou feliz pela vitória, e respondeu aos críticos depois desse jogo pouco conseguido diante da República Democrática de Congo.
10: Mas para mim o mais importante é o trabalho que a equipa fez, a confiança que tivemos. Levamos muita porrada durante a semana, sabíamos que isso ia acontecer, mas a equipa trabalhou bastante bem, melhoramos bastante. Há males que vêm por bens, como se costuma dizer. Obviamente, falando de mim, os recordes é sempre bonito batê-los, mas o meu objetivo é poder ajudar a seleção a alcançar os seus objetivos. Nesta parte era passar a eliminatória, acho que com 4 pontos já passamos, e estou muito feliz. Eu sabia, quem trabalha Deus ajuda, sabia que os meus companheiros iam me ajudar também. Foi uma semana difícil, uma semana escura, parecia que eu já estava retirado do futebol, mas aguentei-me, como aguento sempre, porque acredito mais no trabalho do que noutra coisa. Foi difícil, não vou, tenho que confessar, mas estamos de volta.
9: Quem também acabou por considerar um grande jogo de futebol por parte da seleção portuguesa, no Internacional Português, João Félix, mostrando-se também satisfeito com este triunfo.
11: Sim, estivemos bem, ajustámos alguns pontos táticos do primeiro para o segundo jogo, que fez diferença hoje. Tivemos mais gente entre linhas, podíamos entrar tanto por fora como por dentro, criámos oportunidades das duas maneiras, e acho que essa foi a chave do jogo. Sim, é a posição onde eu me sinto mais confortável, é onde eu posso ajudar mais, não é encostada à linha, que não é as minhas características, é entre linhas, rodar, poder assistir, tabular, e estive lá onde o Missa me pediu para estar, tanto eu, o Bruno, como o João. Tivemos muito, muito entre linhas, e quando as bolas entravam, criámos perigo. E é seguir nessa linha, fazer o que o Missa pede, seguirmos o plano, e depois as coisas acabam por sair bem.
9: Ainda do lado dos jogadores também, Nelson Semedo destacou a exibição da seleção portuguesa, que hoje conseguiu um bom jogo.
12: Importantíssima, porque para já é importante ganhar e fazer os 3 pontos, porque sabemos que é bastante, bastante importante para passar à próxima fase, depois também para nos... para afirmarmos o nosso potencial, que sabemos que é enorme. O nosso primeiro jogo não foi tão bem jogado, e não acabamos por ter um resultado que adequa-se à nossa qualidade.
9: E contas feitas, na Portugal conta com 4 pontos somados nas contas do Grupo K, sendo que a seleção da Colômbia é a última adversária de Portugal, marcado esse duelo para o dia 28 de junho. Na próxima madrugada de domingo, pela meia-noite e meia, onde Portugal joga então o primeiro lugar relativamente a este grupo na capa, na Portugal, que assim tem via aberta para seguir até aos 16avos de final deste Mundial 2026. A crença do Futebol Clube do Porto no talento e na margem de progressão de Eric Granas é grande, e o jovem médio contratado à formação do Frenkstad vai entrar na engrenagem do futebol profissional azul e branco sem tempo a perder, ao que Gol FM apurou. O jogador de 16 anos, que custou 1,8 milhões de euros na SAD dos Dragões, mais 1 milhão e meio de euros em bónus dependentes de objetivos, vai apresentar-se no centro de treinos Jorge Costa, no Olival, já no dia 1 de julho, na quarta-feira da próxima semana, Ebna para Ebna começar a trabalhar às ordens de Francesco Farioli. A garantia de que o prodígio nórdico não estaria próximo do plantel principal dos campeões nacionais, Ebna tinha sido dada pelo Futebol do Porto quando da oficialização da transferência, e Ebna Gol FM sabe que o treinador italiano poderá tirar notas logo no arranque da pré-temporada 2026-2027. Em simultâneo, o próprio Benagranense terá na oportunidade de ambientar-se entre os graúdos, ao lado de colegas mais experientes, observando desde o primeiro momento nas ideias do portismo. Se deixar boas sensações, poderá ter oportunidades a curto e médio prazo, mas para já, no plano, passa por dar-lhe espaço competitivo na equipa B, sob a orientação de João Brandão. Oficializado como reforço do Futebol Clube do Porto, Eric Granasse aproveitou o fim de semana para voltar à Noruega, no país natal, antes da mudança definitiva para a Invicta. Na última segunda-feira, surpreendeu os antigos colegas ao aparecer no centro de treinos da formação do Frenstad, despedindo-se de forma mais serena dos seus colegas. O médio de 16 anos, que terá então a oportunidade de começar a cultivar boas sensações junto de Francesco Farioli e, quem sabe, reservar um lugar no estágio em Inglaterra. Adivinha-se, desde logo, um futuro risonho para a mais recente joia nórdica do Dragão. Ainda pelo assunto do Futebol Clube do Porto, apontado como principal interessado em garantir o concurso de Denis Gull no mercado de verão, o Galatasaray agora resfriado no interesse no ponta-de-lança do Futebol Clube do Porto. A informação foi avançada pelo jornal Fanatic, que adianta que, após a avaliação subsequente, o clube de Istambul optou por recuar na intenção de abordar os dragões pelos jovens jogadores que está a discutir o Mundial 2026 pela seleção da Turquia. Contudo, na performance de Gull nos dois jogos em que atuou, somando 35 minutos em campo, não convenceu os responsáveis do Galatasaray, que na Tebna já teriam alocado num orçamento com vista na contratação do dianteiro de 21 anos. A Turquia, aliás, já está eliminada do Mundial, uma vez que perdeu os dois primeiros jogos da prova, na frente na Austrália e Paraguai. Nesta fase, no campeão turco, está mais longe de Denis Gull e já terá virado atenções para outros alvos. Para no setor ofensivo, no ponta de lança, tem contrato com o Futebol Clube do Porto até 2029 e uma cláusula de rescisão de 50 milhões de euros vai entrar na terceira época de Dragão ao Peito como uma das opções atacantes de Francesco Farioli, na par de André Silva, enquanto que Samu recupera de lesão. O Tribunal Arbitral do Desporto TAD já tomou uma decisão sobre o recurso apresentado por William Gomes, no extremo do Futebol Clube do Porto, relativamente ao castigo de dois jogos de suspensão que lhe foi imposto na época passada. No caso, foi julgado na última quarta-feira e o acórdão deverá ser tornado público em breve, sendo que nas partes envolvidas, no jogador Futebol Clube do Porto, Federação Portuguesa de Futebol, já foram notificadas. Na situação remonta ao jogo entre Casa Pia e Futebol Clube do Porto, a 2 de fevereiro, referente na 20ª jornada da Liga 2025-2026. Aos 79 minutos, o jogador brasileiro foi expulso com um cartão vermelho direto por jogo violento sobre David Sousa. Na sequência da expulsão, o Conselho de Disciplina da Federação Portuguesa de Futebol aplicou a William Gomes uma sanção de dois jogos de suspensão e uma multa de 1.224 euros. O Futebol Clube do Porto recorreu para o pleno do Conselho de Disciplina, que manteve nos dois jogos de castigo, mas reduziu a multa em 300 euros. Durante neste processo inicial, o extremo cumpriu o primeiro jogo de suspensão, falhando assim o clássico contra o Sporting inconformados, com a manutenção da sanção. O jogador e o clube avançaram no dia 13 de fevereiro com uma ação notada contra a Federação Portuguesa de Futebol, procurando assim anular o castigo. Paralelamente, foi submetida uma providência cautelar no Tribunal Central Administrativo do Sul para suspender a sanção enquanto o TAD analisava o recurso. O Tribunal Central Administrativo do Sul deu razão ao Futebol Clube do Porto, congelando o castigo e permitindo que o William Gomes fosse utilizado por Francesco Farioli no jogo seguinte contra o Nacional, no qual jogou um minuto. No Tribunal, ao analisar a providência cautelar, considerou que o artigo regulamentar invocado não previa uma sanção tão severa para situações de mera negligência. Independentemente da decisão final do TAD, na presença de William Gomes na final da Supertaça contra o Torriense, no final de julho e início de agosto, não está em risco. Caso o Futebol Clube do Porto ou a Federação Portuguesa de Futebol discordem da decisão do TAD no processo, poderá ainda seguir para o Tribunal Central Administrativo Sul, mantendo-se o jogador disponível para o treinador Francesco Farioli. O Sport Lisboa e Benfica disponibiliza 50 mil lugares anuais, tendo em vista na renovação do Red Pass. A partir desta quarta-feira, os encarnados esclarecem que os atuais detentores de Red Pass podem renovar no respectivo lugar até 8 de julho. através do pagamento na app, no site do clube, nas caças do Benfica, com bilhética. As águias disponibilizam assim o Red Pass com dois formatos, acesso a todos os jogos das competições nacionais, acesso exclusivo nos jogos das competições europeias e os jogos das competições nacionais. No preço deste serviço, na variável, para nos sócios que marcaram presença em pelo menos 80% dos jogos das competições nacionais. O pagamento pode ser fracionado em três prestações, sem custos adicionais. A segunda e a terceira prestação têm como data limite nos dias 8 de agosto e 8 de setembro. O não pagamento de qualquer uma das prestações implica na perda de lugar para no restante período da época. A gestão dos pedidos é efetuada através de um ranking que considera, sobretudo, a assiduidade e antiguidade de Red Pass. Cada sócio mantém a sua cadeira atual, não sendo realizadas alterações de lugar, exceto nos casos em que estas sejam solicitadas pelos próprios, explica no Sport Lisboa e Benfica em comunicado. Ainda pelo assunto encarnado, Trubin, guarda-redes internacional ucraniano do Sport Lisboa e Benfica, resumiu em poucas palavras: no percurso da equipa no último campeonato foi difícil, não tiveram qualquer derrota, mas não perder não é o mesmo que vencer, na precisão, sobretudo vencer jogos e de conquistar títulos. É disso que vive uma grande equipa como Sport Lisboa e Benfica, acabou por sublinhar Trubin. O guardião tem noção de que será preciso fazer uma nova temporada revigorada e com todos os erros cometidos na época passada corrigidos para nesta nova época, convidado a recordar o momento mais marcante em 2025. 2026, na Trubin, claro, que destacou o golo marcado ao Real Madrid de cabeça na UEFA Champions League, mas falou sobretudo de outra memória, diria que ganhar a Supertaça foi o primeiro jogo da época e com uma conquista acabou por dar um aval positivo na toda a equipa. Já no que diz respeito a trabalhar com José Mourinho, na suma, no próprio guarda-redes, que foi uma experiência marcante, e na Trubin recordou ainda o pedido que lhe fez no treinador logo nos primeiros jogos, quando de ter assumido o documento técnico da equipa do Sport Lisboa e Benfica, pediu a Trubin que fosse também que numa segunda extensão do treinador para que toda a equipa estivesse ligada desde a defesa até ao ataque. Em jeito de resumo, e apesar de lhe estar a ser apontada uma possível saída neste mercado de transferências, Trubin assume que se sente muito feliz no Benfica e em Portugal, garante que não pensava cumprir já 150 jogos pelo Sport Lisboa e Benfica e espera agora cumprir mais jogos para ajudar a equipa a grandes conquistas no futuro. O Futebol Clube Famalicão tem agendado os 8 jogos de preparação para a nova época. No calendário de testes do conjunto minhoto, começa no 11 de julho, com um jogo de treino com a equipa de sub-23 do Futebol Clube Famalicão e termina no 28 de julho, com uma dupla na jornada com os ingleses do Crystal Palace e os franceses da formação do Lens. Para já temos então os seguintes jogos particulares marcados para o calendário do Futebol Clube Famalicão de pré-temporada, começando no dia 11 de julho, com esse embate diante da equipa famalicense de sub-23. No dia 15 de julho, na defronta, na Lusitânia Dolorosa. No dia 18 de julho, no Futebol Clube Nafiel. 22 de julho, no Futebol Clube Arouca. No 25 de julho, jornada dupla, com o Felgueiras Chabni Tondela, pela frente. E no dia 28 de julho, mais dois jogos, no mesmo dia, na Crystal Palace e Lens. Estoril Praia e Salzburgo oficializaram a transferência de Kevin Boma através das redes sociais. Em comunicado, o clube austríaco confirmou a chegada do central togolês de 23 anos que assina um contrato válido até junho de 2031. Kevin Boma esteve na equipa portuguesa durante as últimas duas temporadas, tendo feito um total de 2 golos e uma assistência em 53 jogos. É o próprio jogador de Sabina assumir que fica bastante orgulhoso da sua caminhada e de ser incluído agora na equipa do Salzburgo. Vai, sobretudo, fazer tudo aquilo que estiver ao seu alcance para justificar esta aposta feita por parte da equipa e, sobretudo, para ajudar o conjunto a atingir bons resultados e todos os objetivos traçados para a nova temporada. Kevin Bomeb vai jogar com o número 44 a partir da próxima temporada e destaca que também aprendeu muito ao serviço da formação do Estoril Praia, que acabou por ser uma autêntica evolução na sua carreira profissional enquanto jogador, esperando agora justificar-se nesta aposta feita por parte da formação do Salzburgo e quer, sobretudo, dar muitas alegrias aos adeptos desta equipa. Até agora técnico adjunto do Clube Futebol de Estrela da Amadora, Luís Silva, está de saída da estrutura do clube. No adjunto, serviu os tricolores nas duas últimas temporadas, mas o seu futuro não passa pela Amadora, tal como, de resto, foi oficializado pela SAD, liderada por Paulo Lopo. O Estrela da Amadora Ebne informa Ebne que no treinador Luís Ebne Silva Ebne deixa Ebne de integrar a estrutura técnica do clube após duas épocas de dedicação, profissionalismo e compromisso ao serviço da instituição. Ao longo deste percurso, Ebne Luís Ebne Silva Ebne desempenhou as suas funções Ebne com grande empenho, Ebne contribuindo de forma relevante para Ebne o crescimento, Ebne desempenho, Ebne desenvolvimento da equipa. Uma caminhada sempre pautada Ebne pelos valores que representam o Clube Futebol de Estrela da Amadora. Em nome da Ebne administração, da estrutura do futebol, dos atletas e de toda a Ebne família estrelista, agradecem o trabalho realizado de forma exemplar, sabendo como representou o clube durante nestas duas temporadas, sabendo desejam a Luís Silva as maiores felicidades pessoais, sabendo e profissionais, sabendo para Ebne os desafios, sabendo que o futuro lhe reserva, certos de que Ebne irá continuar a alcançar sucesso na sua carreira. Ebne, obrigado Luís Silva. É assim que termina Ebne o comunicado de agradecimento do Clube Futebol de Estrela da Amadora, depois da saída confirmada Ebne do técnico adjunto Luís Silva. De resto, Ebne Pepa é o novo timoneiro da equipa de reboleira Ebne para Ebne temporada 2026-2027. O antigo internacional português Ebne Ricardo Costa é o novo treinador do Clube Desportivo Tondela. Ebne assina um contrato Ebne com um clube válido Ebne por duas temporadas, Ebne, ou seja, Ebne até ao final de junho de 2028. Na época Ebne transata, Ebne orientou o Feirense na segunda liga. Ebne, o novo timoneiro dos Beirões, Ebne regressa Ebne numa casa Ebne que bem conhece, depois de ter defendido o emblema Beirão por 65 vezes durante as temporadas 2017-2018 e 2018-2019, envergando a braçadeira de capitão. O Tondela Ebne terminou a época Ebne passada Ebne com 28 pontos no 17º lugar, Ebne sendo pela segunda vez despromovido. Para Ebne na segunda liga, Ebne os tondelenses vão discutir Ebne pela Ebne oitava vez na segunda divisão. Desta feita, Ebne com Costa Ebne ao comando, Ebne que substitui o português Ebne Gonçalo Feio, técnico Ebne que assumiu o cargo no final da temporada.
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0: E agora seguimos com os grandes feitos históricos neste produto 100% palavra.
1: A conquista do Mundial Sub-20 de 1991 pela seleção de Portugal é um dos momentos mais marcantes da história do futebol português. Este triunfo, ocorrido apenas 2 anos após a primeira vitória em 1989, solidificou o país como uma das grandes potências no futebol jovem a nível mundial. A competição foi realizada em Portugal entre os dias 14 e 30 de junho de 1991, o que aumentou ainda mais a responsabilidade e expectativa sobre a equipa portuguesa. Disputado em cidades como Lisboa, Porto e Braga, entre outras, o torneio reuniu as melhores seleções sub-20 mundiais. Portugal, já com o peso de ser o atual campeão, tinha no seu plantel jogadores talentosos que seriam determinantes para repetir o feito de 89. A campanha portuguesa no Mundial de Sub-20 começou com uma fase de grupos onde o país enfrentou equipas como a Argentina, a Coreia do Sul e a Irlanda do Norte. Portugal terminou esta fase no segundo lugar do grupo, que garantiu a passagem para a fase a eliminar. Desde logo, a solidez defensiva e a coesão do grupo de jogadores começaram a destacar-se como pilares fundamentais da equipa, que era orientada à altura por Carlos Queiroz. Nos quartos de final, Portugal enfrentou o México e conseguiu uma vitória convincente por 2-1, assegurando a passagem às semifinais. O desafio seguinte foi contra a Austrália, num jogo extremamente equilibrado e emocionante, que terminou com uma vitória de 1-0 para Portugal, graças a um golo decisivo do avançado Tony, levando assim os jovens portugueses à final do torneio. A grande final foi disputada a 30 de junho de 1991, no Estádio da Luz, em Lisboa, diante de uma enchente de adeptos que aguardavam ansiosamente por mais um título mundial. O adversário foi o Brasil, uma das potências tradicionais do futebol, o que aumentava o grau de dificuldade da partida. O jogo foi extremamente estático e disputado, terminando empatado 0-0 após o tempo regulamentar e o prolongamento. A decisão seguiu-se então para grandes penalidades, onde o guarda-redes português Sérgio Leite se destacou, defendendo 2 penaltis e ajudando Portugal a vencer por 4-2. Este momento ficou marcado na memória de todos os adeptos e Portugal sagrou-se bicampeão mundial de sub-20. Este torneio destacou-se não apenas pelo título, mas também pelo surgimento dos jogadores que viriam a ter carreiras notáveis no futebol profissional. Entre os nomes mais proeminentes da equipa estava Jorge Costa, que viria a ser uma lenda no futebol do Porto, João Pinto, que brilhou no Benfica e Sporting, e Emílio Peixe, que foi eleito o melhor jogador do torneio, recebendo a bola de ouro da competição. A vitória no Mundial de Sub-20 de 1991 consolidou a reputação de Carlos Queiroz como um dos principais responsáveis pelo desenvolvimento das camadas jovens do futebol português. Este triunfo ajudou também a criar uma base sólida de jogadores que mais tarde formariam a espinha dorsal da seleção nacional principal. Portugal, com esta vitória, tornou-se apenas o 4º país a vencer 2 títulos consecutivos do Mundial de Sub-20, um título que até hoje continua a ser celebrado como um dos maiores êxitos da história do futebol português. Essa geração de ouro trouxe um novo fôlego para o futebol em Portugal e inspirou as futuras gerações, preparando o caminho para o sucesso que a seleção principal alcançaria nas décadas seguintes.
2: O português marca de grande qualidade após um 0-0 no final dos 90 minutos e do prolongamento. Portugal a revalidar o seu título de campeão do mundo. E está o capitão João Vieira Pinto e agora Carlos Queiroz também, que merece ganhar este troféu.
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6: Tivemos bem, ajustámos alguns pontos táticos do primeiro para o segundo jogo. que fez a diferença hoje. Tivemos mais gente entre linhas, podíamos entrar tanto por fora como por dentro, criámos oportunidades das duas maneiras e acho que essa foi a chave do jogo.
7: Importantíssima, porque para já é importante ganhar e fazer os três pontos, porque sabemos que é bastante, bastante importante para passar à próxima fase, depois também para nos... para afirmarmos o nosso potencial, que sabemos que é enorme. O nosso primeiro jogo não foi tão bem jogado e não acabamos por ter um resultado que adequa-se à nossa qualidade.
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0: Ficamos a 6 minutos das 4:30 da tarde.
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0: E seguimos agora nesta emissão com o perfil do jogador.
4: Perfil do jogador. Rodri Hernández, nascido a 22 de junho de 1996 em Madrid, em Espanha, é o médio defensivo conhecido pela sua capacidade de recuperar bolas e distribuir jogo. Iniciou a sua carreira no Atlético Madrid, onde começou a sua formação juvenil antes de se destacar na equipa B. A sua performance chamou a atenção da primeira equipa do Atlético, onde fez a sua estreia em 2015. Já em 2018, Rodri transferiu-se para o Villarreal, onde se destacou na La Liga pela sua habilidade em controlar o meio-campo e a sua leitura de jogo. A sua excelente temporada no Villarreal levou-o ao Manchester City em 2019 e por aí tornou-se uma peça fundamental no esquema tático do treinador Pep Guardiola, contribuindo para a conquista de vários títulos, incluindo a Premier League e a Liga dos Campeões em 2023. Além da sua carreira em clubes, Rodri também representa a seleção espanhola. Fez a sua estreia internacional em 2018 e tem sido uma presença constante no meio-campo de La Roja, ajudando a equipa em competições internacionais e qualificações. Em 2024 foi uma das principais figuras que conquistou o Euro 2024 na Alemanha sob o comando de Luís de la Fuente. Perfil do jogador.
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0: Os seus prémios, troféus, são apenas uma pequena amostra do impacto que tiveram com o seu legado a ultrapassar as fronteiras do desporto. Está na altura de trazermos mais um craque da Liga Portuguesa aqui à primeira Rádio Desporto.
8: Fari Faye, conhecido simplesmente como Fari, é um dos jogadores mais icónicos que passaram pelo Boa Vista, tornando-se uma figura querida entre os adeptos do clube do Bessa. Natural do Senegal, Fari chegou a Portugal no final dos anos 90, começando a sua carreira na Académica de Coimbra e depois no Beira-Mar. No entanto, foi no Boa Vista que o avançado deixou uma marca especial, tanto pela sua garra em campo como pela longevidade no clube, onde se tornou um símbolo de dedicação e amor à camisola. O avançado ingressou no Boa Vista em 2013 e permaneceu durante várias épocas, vivendo momentos de altos e baixos que incluíram a queda do clube para divisões inferiores devido a problemas financeiros e administrativos. Em campo, o senegalês destacava-se pela sua força física, velocidade e espírito de luta, características que faziam dele um jogador incansável e uma constante ameaça para as defesas adversárias. Apesar de não ser um goleador prolífico, a sua entrega e trabalho árduo o tornaram-no numa peça fundamental na equipa, tanto nas competições nacionais como nas europeias. A relação de Fari com os adeptos boavisteiros foi um dos pontos altos da sua carreira. O avançado senegalês conquistou o respeito dos fãs, não apenas pelo seu desempenho em campo, mas também pela lealdade demonstrada ao clube, mesmo nos momentos mais difíceis. A sua ligação ao Boa Vista manteve-se sólida, mesmo nas épocas de crise, com Fari a assumir uma postura de líder e de exemplo para os colegas, sendo visto como um verdadeiro capitão dentro e fora das quatro linhas. Ao longo da sua carreira no Bessa, Fari jogou quase 200 de jogos com a camisola achatrezada, apontando 48 golos dos 163 que registou durante o seu percurso no futebol. Mesmo após pendurar as chuteiras, a sua ligação ao Boa Vista permaneceu viva, com Fari a ser lembrado como um símbolo de resiliência e dedicação ao emblema achatrezado. A sua trajetória nos boavisteiros é uma história de superação e lealdade que reflete o espírito batalhador do clube, fazendo de Fari uma figura inesquecível na história recente do futebol português.
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10: São 4 da tarde e 29 minutos.
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15: Aos 45 anos, o argentino Benedé Michelis deixou o Mallorca, que desceu à 2ª Divisão e assumiu o comando técnico do Leipzig. Os alemães pagaram a cláusula de rescisão e o vínculo é válido até junho de 2028. Outrora defesa do River Plate, Bayern de Munique, Manchester City e Málaga, Benedé Michelis iniciou o percurso enquanto treinador nos séniores em 2020. Na equipa B do Bayern de Munique, seguiram-se passagens por River Plate, Monterrey e Mallorca. Na última época, no Mallorca, com o médio Samu Costa, Benedé Michelis apenas conseguiu 5 vitórias em 13 jogos. Por sua vez, no Leipzig, terminou no 3º lugar da Bundesliga numa temporada sem competições europeias. O Fluminense oficializa o regresso de Tiago Silva na cerca de um mês depois da saída do defesa do Futebol Clube do Porto no Internacional Brasileiro. Assinou um contrato válido até dezembro de 2026 e prepara-se para iniciar a quarta passagem pelo Clube Carioca. Apesar de ter recebido sondagens de vários clubes, incluindo emblemas europeus, Tiago Silva deu luz verde ao regresso ao Fluminense, onde é uma das grandes referências da história recente do clube. O defesa de 41 anos tinha deixado o Fluminense no final de 2025 para arrumar ao Futebol Clube do Porto numa decisão influenciada, sobretudo, por questões familiares. No entanto, o regresso ao emblema do Rio de Janeiro acabou por concretizar-se menos de um ano depois. Em comunicado oficial, o Fluminense destacou o percurso dos jogadores, com a camisola tricolor, lembrando nos 212 jogos e 19 golos marcados ao serviço do clube, bem como a conquista da Taça do Brasil de 2007, no primeiro título da carreira do central. Na última temporada, Tiago Silva cumpriu 14 jogos ao serviço do Futebol Clube Porto e conquistou o Campeonato Nacional. E Noslav Klose reagiu à perda do estatuto de melhor marcador da história dos campeonatos do mundo e fê-lo com elogios rasgados na Lionel Messi, que passou a liderar isolado a lista após o bicho apontado na vitória da Argentina na frente à Áustria por 2-0. O antigo avançado alemão, que somava 16 golos em fases finais de mundiais, viu o capitão argentino igualar o recorde diante da Argélia com um hat-trick e ultrapassá-lo agora aos chegados aos 18 tentos na competição. Em declarações ao jornal alemão na Siegel, Klose não poupou nos elogios ao jogador da Argentina, assumindo que Lionel Messi é para ele o melhor jogador de futebol de todos os tempos. Parabéns, campeão. Acabou por deixar esta mensagem, Klose. O antigo internacional germânico revelou ainda que já esperava ver o recorde cair durante este Mundial de 2026 e mostrou-se satisfeito por ter sido precisamente Messi a fazê-lo. Aos 38 anos, Messi soma já 5 golos neste Mundial 2026 e continua a aumentar um registro histórico que ganhou nova dimensão após no encontro frente à Áustria, no qual garantiu também o apuramento da Argentina para a fase

0: Os primeiros 15 minutos na vitória da Alemanha sobre a Costa de Marfim por 2-1, tendo sido rendido por Jabner Rüdiger, Jabner Jab, em tempo de intervalo. Fernando Gaco teve alta após o infarto agudo do miocárdio sofrido em plena conferência de imprensa na passada semana. O treinador dos chilenos da Universidade do Chile detalhava no triunfo sobre a formação do Higgins por 2-0, quando se sentiu mal e teve de abandonar a sala de conferência de imprensa. Transportado de urgência para um hospital, o ex-futebolista de 40 anos foi operado de urgência. Nas últimas horas, o quadro clínico evoluiu favoravelmente, sem complicações, pelo que na equipa médica determinou a alta deste antigo jogador. A partir de agora, no seu acompanhamento cardiológico será realizado de forma ambulatória, informou a clínica. Onde Fernando Gago foi submetido a uma intervenção cirúrgica para restabelecer a irrigação sanguínea do coração. O treinador Miguel Vélez assumiu o comando técnico da equipa de futsal do Leões de Porto Salvo na saída de Cláudio Moreira, que se muda para o futsal japonês, assinando pela equipa do Singua na China Futsal Club. Provocou esta mudança. Vélez chega ao clube proveniente do União e Progresso da Venda Nova, formação amadurense que subiu pela primeira vez na elite do futsal nacional. Diogo Santos e Gonçalo Farinha, dois antigos capitães do Leões de Porto Salvo, serão os adjuntos de Miguel Vélez neste novo desafio, com a restante equipa técnica a ficar completa, com João Coelho, treinador de guarda-redes, e José Peixoto, analista responsável pelo scouting. O Leões de Porto Salvo, na época passada, chegou às meias-finais do play-off do Campeonato Nacional, acabando por ceder perante o Benfica, com derrota por 2-0.
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9: Vamos lá olhar agora para mais um craque mundial aqui na primeira Rádio Desporto.
10: Javier Zanetti, conhecido como El Tractor, é uma das lendas imortais do futebol mundial, especialmente pela sua longa e brilhante carreira no Inter de Milão. Nascido em Buenos Aires, Argentina, a 10 de agosto de 1973, Zanetti começou a sua trajetória no futebol argentino, jogando pelo Talleres de Remédios da Escalada e mais tarde pelo Banfield, onde chamou a atenção pela sua capacidade física e técnica, jogando tanto como lateral direito como como médio defensivo. A grande virada na sua carreira ocorreu em 1995, quando o Inter de Milão decidiu contratá-lo. Seria o início de uma ligação de quase duas décadas entre Zanetti e o clube italiano, uma história marcada por lealdade, conquistas e uma liderança incontestável. Ao longo de 19 anos defendendo o Inter, o argentino tornou-se o jogador com mais partidas na história do clube, somando mais de 850 jogos. Um dos momentos mais marcantes da sua carreira foi a temporada de 2009-2010, em que o Inter, comandado por José Mourinho, conquistou a Liga dos Campeões pela primeira vez em 45 anos. Zanetti, capitão e líder inquestionável, foi fundamental na caminhada para a Tríplice Coroa, que incluiu também a Série A italiana e a Copa da Itália. A sua capacidade de jogar em várias posições e o seu profissionalismo fizeram dele um dos jogadores mais versáteis e respeitados do futebol mundial. Além dos títulos pelo Inter, Zanetti também teve uma carreira de sucesso pela seleção argentina, disputando mais de 140 jogos ao longo de 17 anos de serviço. Participou em várias edições do Campeonato do Mundo e da Copa América, embora nunca tenha conquistado um grande título internacional com a seleção. No entanto, a sua importância para o futebol argentino nunca foi questionada, sendo uma referência de longevidade e excelência. A carreira de Zanetti Zanetti também foi marcada

0: pela sua atitude fora de campo. Conhecido pela sua humildade e carisma, criou a Fundação Pupi, uma organização beneficente que ajuda crianças em situação de vulnerabilidade na Argentina. A sua dedicação a causas sociais reforçou a imagem de um jogador que, além de excelente atleta, sempre se preocupou com o bem-estar das comunidades. Quando se aposentou em 2014, aos 40 anos, Zanetti já era uma verdadeira lenda viva. O Inter de Milão decidiu retirar a camisola 4 em sua homenagem, um gesto raro no futebol que demonstra o impacto imenso que teve no clube. Após encerrar a carreira como jogador, continuou ligado ao Inter, assumindo funções diretivas na equipa. Atualmente é vice-presidente dos Nerazzurri, onde continua a contribuir para o desenvolvimento do clube. Em suma, Javier Zanetti é sinónimo de lealdade, liderança e classe, tanto dentro como fora de campo. A sua carreira é um exemplo de como o profissionalismo e a dedicação podem transformar um jogador numa lenda.
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2: E está agora na hora de trazer mais um gigante adormecido à Golo FM.
0: O Saint-Étienne, também conhecido como Le Vert, é uma das equipas mais lendárias do futebol francês. Fundado em 1919, o clube construiu uma história notável, especialmente nas décadas de 60 e 70, quando se tornou a principal potência do futebol em França. Com um total de 10 títulos da Ligue 1, o Saint-Étienne deteve o recorde de campeonatos durante várias décadas, uma marca que sublinha a sua importância no cenário desportivo nacional e que ainda assim foi perdida para o PSG, que agora soma 12. O caminho para a glória começou a ser traçado nos anos 50, mas foi na década de 60 que o clube realmente se afirmou como uma força dominante. Liderado por figuras icónicas como Aimé Jacquet e Robert Herbon, o Saint-Étienne conquistou 4 títulos da Ligue 1 entre 1964 e 1970, além de várias taças de França. Nos anos 70, já sob o comando de Robert Herbon, que assumiu o cargo de treinador após brilhar como jogador, o clube solidificou a sua hegemonia com mais de 5 campeonatos até 1976. A época de ouro do Saint-Étienne culminou nesse mesmo ano, quando a equipa chegou à final da Taça dos Clubes Campeões Europeus. Numa campanha memorável, eliminaram equipas de grande qualidade, como o Dinamo Kiev e o PSV Eindhoven, antes de enfrentar o Bayern Munique na final disputada em Glasgow. Apesar do esforço e de uma exibição combativa, o Saint-Étienne perdeu por 1-0 com o golo de Franz Roth. As bolas que embateram nos postos durante o jogo tornaram-se lendárias, levando os adeptos a acreditar que, com balizas diferentes, o resultado teria sido outro. Apesar da derrota, o impacto da campanha europeia foi enorme. O Saint-Étienne tornou-se um símbolo de orgulho para o futebol francês e a equipa era idolatrada pelos seus adeptos. O Stade Geoffroy Guichard, apelidado de Le Chaudron, o Caldeirão em português, era um dos estádios mais intimidantes da Europa, onde a paixão dos adeptos criava um ambiente único. Nos anos 70, o clube contou com jogadores extraordinários como Dominique Rocheteau, Jacques Santini e Michel Platini, que mais tarde se tornaria uma das maiores figuras do futebol mundial. Platini foi o destaque do início da época de 80, altura em que o Saint-Étienne conquistou o seu 10º e último título da Ligue 1 em 1981, consolidando o seu estatuto como um dos clubes mais titulados de França. Contudo, os anos que se seguiram foram difíceis. A saída de Platini para a Juventus em 1982 marcou o fim de uma era e problemas financeiros e de gestão desportiva colocaram o clube em declínio. Durante grande parte das décadas de 90 e 2000, o Saint-Étienne lutou para se manter na Ligue 1, alternando entre a primeira e a segunda divisão. Apesar de estar longe dos tempos áureos, o Saint-Étienne continua a ter uma legião de adeptos apaixonados e uma herança que faz dele um dos clubes mais respeitados de França. Nas últimas décadas, o Saint-Étienne tem lutado para recuperar a glória do passado, alternando temporadas na Liga Francesa com períodos de dificuldades desportivas e financeiras. Entre os anos 2000 e 2020, o clube teve alguns momentos de destaque, incluindo a conquista da Taça da Liga em 2013, que foi o seu primeiro troféu importante em mais de 3 décadas. Essa vitória deu aos adeptos alguma esperança de um regresso ao topo do futebol francês. No entanto, nos anos ainda mais próximos, o clube voltou a enfrentar desafios. Em 2022, o Saint-Étienne foi relegado para a Ligue 1, a segunda divisão, após perder o play-off de despromoção contra o Auxerre. A descida foi um golpe duro para um clube com tanta história, que se viu obrigado a reestruturar-se para tentar regressar à elite do futebol francês. Apesar do momento difícil, o apoio incondicional aos adeptos e a herança histórica mantiveram viva a chama da equipa, que acabou por regressar à primeira divisão. O Saint-Étienne continua a ser um gigante adormecido no panorama do futebol francês. A sua história rica e os sucessos do passado são uma inspiração constante para os clubes e os seus adeptos, que acreditam que com uma gestão mais sólida e um plantel competitivo, o clube poderá voltar a ser uma força relevante no futebol local. O gigante verde sonha em recuperar o seu lugar entre os grandes, com os olhos postos num futuro mais brilhante.
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2: O futebol está repleto de grandes feitos históricos, onde clubes e seleções superaram todas as expectativas para marcar eras inesquecíveis. É o momento de mais um grande feito histórico aqui na Primeira Rádio Desporto.
0: A era de Sir Alex Ferguson à frente do Manchester United entre 1986 e 2013 é ainda uma das mais icónicas da história do futebol. Em quase três décadas no comando dos Red Devils, Ferguson transformou um clube que vivia de memórias passadas numa verdadeira potência mundial, conquistando um impressionante número de títulos e consolidando a sua posição como um dos maiores treinadores de todos os tempos. Com um total de 38 troféus, incluindo 13 títulos da Premier League, duas Ligas dos Campeões e 5 Taças de Inglaterra, Ferguson moldou o Manchester United e deixou um legado incomparável. Quando o escocês chegou ao clube em novembro de 1986, o Manchester United estava longe de ser o gigante europeu que conhecemos hoje. Na altura, o clube enfrentava uma seca de títulos da Liga, que durava desde 1967, e tinha dificuldades em competir com rivais como o Liverpool, que dominava o cenário inglês. Os primeiros anos de Ferguson em Old Trafford foram difíceis e até houve especulações sobre uma possível demissão após resultados decepcionantes, porém o treinador escocês manteve a confiança da direção e a vitória na Taça da Inglaterra em 1990, após um dramático replay contra o Crystal Palace, foi o ponto de viragem que iniciou a construção de uma dinastia. Nos anos seguintes, Ferguson começou a estruturar uma equipa vencedora. Foi pioneiro na aposta em jovens talentos da academia, estratégia que ficaria conhecida pela introdução da famosa classe de 92, que incluía jogadores como David Beckham, Ryan Giggs, Paul Scholes, Gary Neville e Nicky Butt. Estes jovens formariam o núcleo de uma equipa que se tornaria dominante, combinando o seu talento com as contratações criteriosas de Eric Cantona, Roy Keane e Peter Schmeichel. O sucesso não tardou a chegar e em 1993 o United venceu a sua primeira Premier League sob o comando de Ferguson, pondo fim a um jejum de 26 anos. A década de 1990 foi marcada pelo domínio doméstico dos Red Devils, com Ferguson a guiar o clube a 6 títulos da Premier League, 4 taças de Inglaterra e, em 1999, à glória europeia com a conquista da Liga dos Campeões. O ano de 99 foi particularmente especial, já que o United conseguiu o inédito treble, vencendo a Premier League, a Taça de Inglaterra e, para além do título de campeão europeu, num feito nunca antes realizado por um clube inglês. A final da Liga dos Campeões em Camp Nou contra o Bayern de Munique foi um dos momentos mais dramáticos da história do futebol. Perdendo por 1-0 até aos 90 minutos, o United virou o jogo nos descontos com golos de Teddy Sheringham e Ole Gunnar Solskjaer, selando uma vitória épica por 2-1. Ferguson continuou a evoluir a equipa ao longo dos anos, mostrando uma capacidade notável para se adaptar às mudanças no futebol. No início dos anos 2000, com a saída de jogadores-chave como Beckham e a reforma de outros veteranos, Ferguson renovou a equipa com contratações que voltariam a colocar o United no topo. Nomes como Cristiano Ronaldo, Wayne Rooney e Nemanja Vidić desempenharam papéis cruciais na segunda era dourada do clube, que culminou em mais uma conquista da Liga dos Campeões em 2008, numa final histórica contra o Chelsea em Moscovo, decidida nos penaltis. O United de Ferguson estabeleceu-se como um dos clubes mais temidos da Europa, ganhando a Premier League repetidamente e acumulando troféus nacionais e internacionais. A capacidade dos escoceses para gerir egos, desenvolver jovens jogadores e tirar o melhor dos seus plantéis, independentemente das mudanças, fez dele uma figura única no desporto. Além disso, a sua rivalidade com treinadores como Arsène Wenger, do Arsenal, e José Mourinho, do Chelsea, adicionou ainda mais drama à Premier League. A longevidade de Ferguson no cargo foi acompanhada por um espírito competitivo inabalável e uma busca constante pela excelência. A vitória na Premier League de 2013, a última da sua carreira, foi um final adequado para uma trajetória de sucesso. Após anunciar a sua retirada no final dessa época, Ferguson deixou o United com 13 títulos da Premier League, um recorde que provavelmente permanecerá por muitos anos. A sua última época foi marcada pela liderança de Robin van Persie, cuja contratação em 2012 foi um golpe estratégico que garantiu o título com facilidade. Quando Ferguson se despediu em 2013, o futebol inglês perdeu uma das suas figuras mais icónicas e o Manchester United entrou numa nova era sem o líder que os guiara durante quase três décadas. O impacto de Ferguson vai muito além dos títulos, moldou a identidade do clube, desenvolveu uma cultura de vitória e foi o arquiteto de algumas das equipas mais emocionantes da história do futebol mundial. O seu legado em Old Trafford permanece intacto e o seu nome será sempre sinónimo de sucesso no Manchester United e no futebol global.
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2: E está agora na hora de trazer o perfil de mais um jogador à Gol FM.
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0: Viktor Gyökeres, nascido a 24 de agosto de 1998 em Jönköping, Suécia, é um avançado reconhecido pela sua capacidade de finalização e mobilidade. Começou a sua carreira profissional precisamente no Jönköping Södra em 2015 e após se transferir para o Brighton em 2016 teve várias experiências de empréstimo, incluindo passagens pelo Cardiff City e pelo St. Pauli. Em 2020, Gyökeres assinou pelo Coventry City, onde se destacou pela sua capacidade de marcar golos. Na temporada de 2021-2022 foi um dos artilheiros do Championship, ajudando o Coventry a alcançar os playoffs de promoção à Premier League. A sua excelente forma continuou na temporada seguinte, solidificando a sua reputação no futebol inglês. Em agosto de 2023, Gyökeres transferiu-se para o Sporting, onde teve um impacto imediato. Na sua primeira temporada com os Leões, destacou-se pela sua contribuição ofensiva, marcando golos importantes e ajudando a equipa a competir nas principais competições nacionais e europeias. A sua capacidade de finalização e a sua presença em campo foram cruciais para as ambições do Sporting, que venceu a Liga Portuguesa e fez uma boa campanha nas competições europeias.
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6: Há momentos que precisas de jogos como o primeiro jogo para poder crescer no torneio. Hoje vimos uma equipa já com a mesma atitude, o mesmo esforço, mas com uma maturidade, já ficou fora da estreia, da emoção de chegar ao Mundial e fico muito contente porque eles merecem esse resultado.
7: Mas para mim o mais importante é o trabalho que a equipa fez, a confiança que tivemos. Levamos muita porrada durante a semana, sabíamos que isso ia acontecer, mas a equipa trabalhou bastante bem, melhoramos bastante, há males que vêm por bens, como se costuma dizer. Obviamente, falando de mim, os recordes é sempre bonito batê-los, mas o meu objetivo é poder ajudar a seleção a alcançar os seus objetivos. Nesta parte era passar a eliminatória, acho que com 4 pontos já passamos.
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2: 16:51.
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2: Seguimos agora nesta emissão com mais um craque da Liga Portuguesa.
0: Givanildo Vieira de Sousa, mais conhecido como Hulk, é um dos grandes nomes do futebol brasileiro. Com uma carreira que se destaca pela sua força física, habilidade e precisão nos remates, Hulk teve passagens memoráveis por clubes como o Futebol Clube do Porto, Zenit São Petersburgo e, claro, também pela seleção brasileira. Hulk começou a sua carreira no Brasil, mas foi no futebol asiático que deu os primeiros passos em termos internacionais, quando foi contratado pelo Kawasaki Frontale do Japão. depois de passar por empréstimos no Consadole Sapporo e no Tóquio Verde, onde chamou a atenção pelos muitos golos marcados, Hulk começou a ganhar notoriedade e atraiu o interesse de clubes europeus. Em 2008, chegou a Portugal para representar o Futebol Clube do Porto, clube onde viveria uma das fases mais marcantes da sua carreira. Na sua primeira temporada, em 2008-2009, já mostrou o seu valor, contribuindo com 8 golos no campeonato e ajudando o Porto a conquistar o título da Primeira Liga. Rapidamente se tornou uma peça fundamental na equipa portista, destacando-se pela sua força, velocidade e capacidade de finalização. O auge da passagem de Hulk pelo Futebol Clube do Porto ocorreu na temporada de 2010-2011, quando o clube, comandado por André Vilas Boas, venceu a Liga Europa e dominou o cenário nacional, conquistando o Campeonato Português de forma invicta. Hulk foi crucial para essa campanha, terminando como o melhor marcador do campeonato com 23 golos e contribuindo também nas competições europeias. Ao todo, durante as 4 temporadas que passou no Dragão, o jogador brasileiro ajudou o clube a conquistar 4 títulos da Primeira Liga, 3 Taças de Portugal, 3 Supertaças Cândido de Oliveira e a já mencionada Liga Europa. O seu poderio físico transformou-o num dos jogadores mais temidos e admirados da Liga Portuguesa. A sua presença em campo era avassaladora e a sua capacidade de jogar tanto como extremo como avançado deu uma versatilidade tática ao Porto. Durante o tempo que passou em Portugal, Hulk marcou centenas de golos em competições domésticas e internacionais, consolidando-se como um dos melhores estrangeiros que já passaram pelo clube. Em 2012, após o sucesso em Portugal, o atleta foi vendido ao Zenit de São Petersburgo, da Rússia, por um valor recorde na altura. A transferência, avaliada em cerca de 60 milhões de euros, foi uma das maiores da história do futebol português. No Zenit, Hulk continuou a brilhar, ajudando a equipa russa a conquistar o campeonato da Premier League do país e diversas outras taças nacionais. No entanto, mesmo com o sucesso na Rússia, o impacto que teve no Futebol Clube do Porto será sempre lembrado como um dos pontos mais altos da sua carreira. Hulk também teve uma carreira internacional de sucesso, já que foi convocado regularmente para a seleção brasileira, tendo disputado torneios importantes como o Campeonato do Mundo de 2014, realizado no próprio país, e os Jogos Olímpicos de Londres em 2012, onde conquistou a medalha de prata. Embora tenha enfrentado algumas críticas ao longo do tempo na seleção, principalmente pelo seu estilo de jogo físico, Hulk contribuiu com momentos importantes e jogou ao lado de grandes estrelas como Neymar e Oscar. Depois de deixar o Zenit, aventurou-se no futebol chinês, defendendo o Shanghai Sipg, onde continuou a exibir a sua potência e talento, conquistando títulos nacionais. Em 2021, regressou ao Brasil para jogar pelo Atlético Mineiro, onde rapidamente se tornou uma das referências da equipa, ajudando o clube a conquistar o Brasileirão e a Copa do Brasil, somando assim mais alguns títulos para a sua já vitoriosa carreira. Em resumo, Hulk deixou uma marca indelével no futebol mundial, especialmente em Portugal, onde se tornou um ídolo do Futebol Clube do Porto. A sua força, habilidade e capacidade de decisão transformaram-no numa das figuras mais icónicas a vestir a camisola azul e branca, sendo sempre lembrado no clube como legado do incrível Hulk.
8: Me preocupo muito chegar pela porta da frente e sair pela porta da frente. Sair valorizado, sair respeitado, então isso não tem preço. Então procuro estar com a cabeça boa para jogar. E graças a Deus, quando eu cheguei, eu saí pela porta da frente. Quando eu tiro a camisa que faço a pose do Hulk, assim, a galera vai à loucura, então foi especial.
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2: E agora seguimos com os craques mundiais neste produto 100% palavra.
0: Frank Lampard, nascido a 20 de junho de 1978, é amplamente reconhecido como um dos maiores médios da história do futebol inglês e uma lenda do Chelsea. Criado numa família com forte herança futebolística, Lampard começou a sua carreira no West Ham United, o clube onde o seu pai havia jogado. Subiu às camadas principais do West Ham em 1995 e rapidamente se destacou pelas suas habilidades no meio-campo, marcando golos importantes e mostrando uma capacidade técnica notável. No entanto, foi a sua transferência para o Chelsea em 2001 que transformou a sua carreira. Lampard custou cerca de 11 milhões de libras ao clube londrino e rapidamente se tornou um pilar no meio-campo dos Blues. Durante a sua passagem pelo Chelsea, que durou até 2014, Lampard conquistou uma série impressionante de títulos, incluindo 3 Premier Leagues em 2004, 2005, 2005, 2006 e 2009, 2010, 4 FA Cups, 2 Taças da Liga e, claro, a tão sonhada Liga dos Campeões em 2012. Uma das marcas mais impressionantes de Lampard é a sua capacidade de marcar golos. Não foi apenas um jogador-chave na criação de jogadas, mas também se destacou pela sua impressionante veia goleadora. Lampard terminou a sua carreira no Chelsea como o maior goleador da história do clube, com 211 golos em 648 jogos, algo notável para um médio. Conhecido pela sua precisão nos remates de longa distância, especialmente com o pé direito, tornou-se conhecido conhecido pelos seus golos em momentos cruciais, além da sua consistência nas bolas paradas. A sua temporada de 2009-2010 foi particularmente impressionante, quando o Lampard marcou 27 golos em todas as competições e ajudou o Chelsea a vencer a Premier League e a FA Cup, fazendo história com um double. A sua combinação de talento ofensivo, ética de trabalho incansável e inteligência tática fez dele um dos melhores jogadores da sua geração. Além do sucesso a nível do clube, Lampard teve uma carreira internacional notável, representando a seleção inglesa em diversas competições, incluindo 3 campeonatos do mundo e 2 campeonatos da Europa. Embora a Inglaterra não tenha alcançado o sucesso esperado durante essas competições, Lampard foi sempre um dos pilares da equipa e é amplamente respeitado pelos seus 66 jogos pela seleção. Após deixar o Chelsea em 2014, teve uma curta passagem pelo Manchester City, antes de terminar a sua carreira nos New York City, da MLS, onde jogou até 2016. Após a sua retirada dos relvados, o ex-atleta rapidamente se lançou na carreira de treinador e em 2018 assumiu o comando do Derby County, onde teve uma boa temporada na segunda divisão inglesa, levando o clube à final do play-off de promoção. No ano seguinte, Lampard assumiu o cargo de treinador do Chelsea, voltando ao clube onde teve os seus maiores sucessos como jogador. Durante a sua passagem por Stamford Bridge, focou-se em dar oportunidades a jovens jogadores da academia e conseguiu uma qualificação para a Liga dos Campeões na sua primeira temporada. Contudo, foi demitido em janeiro de 2021 após uma série de maus resultados e por aí prosseguiu a sua carreira como técnico por outras paragens.
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11: São 4:59.
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16: A seleção nacional que acabou por bater por 5-0 a seleção do Uzbequistão, que durante esta terça-feira, em contas da segunda jornada do Grupo K deste Mundial 2026. Cristiano Ronaldo abriu o marcador aos 6 minutos. Nuno Mendes acabou por apontar o segundo aos 17 minutos. O mesmo Ronaldo pisou aos 39 minutos, já na segunda parte. O Xanov, aos 60 minutos, acabou por marcar o quarto golo da seleção portuguesa na própria baliza. E Rafael Leão fechou as contas aos 87 minutos, numa vitória importantíssima para a seleção de Portugal, que celebra assim a passagem aos 16-avos de final. No final desta partida, o próprio selecionador nacional Roberto Martínez estava satisfeito com aquilo que foi uma boa exibição da seleção portuguesa, destacando os papéis desempenhados, quer por Cristiano Ronaldo, quer também por João Félix.
17: Foi a resposta que temos no balneário, mas há momentos que precisas de jogos como o primeiro jogo para poder crescer no torneio. Hoje vimos uma equipa já com a mesma atitude, o mesmo esforço, mas com uma maturidade, já ficou fora da estreia, da emoção de chegar ao Mundial, e fico muito contente porque eles merecem esse resultado. É injusto falar de um jogador, porque o que é certo é que todos os jogadores estão prontos para ajudar a equipa. O João teve um período de treino muito, muito bom, e hoje foi um prazer vê-lo desfrutar do futebol, porque a sua qualidade é enorme. Era questão de um momento, porque os movimentos do Cris são os melhores de um ponto de lança dentro da área, e hoje a bola entrou, mas ele continua a criar oportunidade em todos os jogos, que é o mais difícil.
16: No final desta na partida também satisfeito estava precisamente Cristiano Ronaldo, nele que se mostrou feliz pela vitória e respondeu aos críticos depois desse jogo pouco conseguido diante da República Democrática de Congo.
7: Mas para mim o mais importante é o trabalho que a equipa fez, a confiança que tivemos. Levamos muita porrada durante a semana, sabíamos que isso ia acontecer, mas a equipa trabalhou bastante bem, melhoramos bastante, há males que vêm por bens, como se costuma dizer. Obviamente, falando de mim, os recordes é sempre bonito batê-los, mas o meu objetivo é poder ajudar a seleção a alcançar os seus objetivos. Nesta parte era passar a eliminatória, acho que com 4 pontos já passamos e estou muito feliz. Eu sabia, quem trabalha Deus ajuda, sabia que os meus companheiros iam ajudar também. Foi uma semana difícil, uma semana escura, parecia que eu já estava retirado do futebol, mas aguentei-me, como aguento sempre, porque acredito mais no trabalho do que noutra coisa. Foi difícil, não vou, tenho que confessar, mas estamos de volta.
16: Quem também acabou por considerar um grande jogo de futebol por parte da seleção portuguesa, no Internacional Português, João Félix, mostrando-se também satisfeito com este triunfo.
13: Sim, estivemos bem, ajustámos alguns pontos táticos do primeiro para o segundo jogo, que fez diferença hoje. Tivemos mais gente entre linhas, podíamos entrar tanto por fora como por dentro, criámos oportunidades das duas maneiras e acho que essa foi a chave do jogo. Sim, é a posição onde eu me sinto mais confortável, é onde eu posso ajudar mais, não é encostada à linha, que não é as minhas características, é entre linhas, rodar, poder assistir, tabular, e estive lá onde o Mi sempre pediu para estar, tanto eu, o Bruno como o João. Tivemos muito, muito entre linhas e quando as bolas entravam criámos perigo. E é seguir nessa linha, fazer o que o Missa pede, seguirmos o plano e depois as coisas acabam por sair bem.
16: Ainda do lado dos jogadores também, Nelson Semedo destacou a exibição da seleção portuguesa, que hoje conseguiu um bom jogo.
18: Importantíssima, porque para já é importante ganhar e fazer os 3 pontos, porque sabemos que é bastante, bastante importante para passar à próxima fase, depois também para nos... para afirmarmos o nosso potencial, que sabemos que é enorme. O nosso primeiro jogo não foi tão bem jogado e não acabamos por ter um resultado que adequa-se à nossa qualidade.
16: E contas feitas na Portugal, Rabna conta com 4 pontos somados nas contas do Grupo K, sendo que a seleção da Colômbia é a última adversária de Portugal, marcado esse duelo para o dia 28 de junho. Na próxima madrugada de domingo, pela meia-noite e meia, onde Portugal joga então o primeiro lugar relativamente a este grupo na capa, na Portugal, que assim que tem via aberta para seguir até aos 16avos de final deste Mundial 2026. A crença do Futebol Clube do Porto no talento e na margem de progressão de Eric Granas é grande e o jovem médio contratado à formação do Frenkestad vai entrar na engrenagem do futebol profissional azul e branco sem tempo a perder. Ao que o Gol FM apurou, o jogador de 16 anos, que custou 1,8 milhões de euros na SAD dos Dragões, mais 1 milhão e meio de euros em bónus, dependentes de objetivos, vai apresentar-se no centro de treinos Jorge Costa, no Olival, já no dia 1 de julho, na quarta-feira da próxima uma semana, na Parebna, começar a trabalhar às ordens de Francesco Farioli. A garantia de que o prodígio nórdico estaria próximo do plantel principal dos campeões nacionais tinha sido dada pelo Futebol Clube do Porto quando da oficialização da transferência e na Gol FM sabe que o treinador italiano poderá tirar notas logo no arranque da pré-temporada 2026-2027. Em simultâneo, o próprio Granas terá na oportunidade de ambientar-se entre os graúdos, ao lado de colegas mais experientes, observando desde o primeiro momento nas ideias do portismo. Se deixar boas sensações, poderá ter oportunidades a curto e médio prazo, mas para já, no plano, passa por dar-lhe espaço competitivo na equipa B, sob a orientação de João Brandão. Oficializado como reforço do Futebol Clube do Porto, Eric Granas aproveitou o fim de semana para voltar à Noruega, no país natal, antes da mudança definitiva na Parebna Invicta. Na última segunda-feira, surpreendeu os antigos colegas ao aparecer no centro de treinos da formação do Frenkestad, despedindo-se de forma mais serena dos seus colegas. O médio de 16 anos, que terá então a oportunidade de começar a cultivar boas sensações junto de Francesco Farioli e, quem sabe, reservar um lugar no estágio em Inglaterra. Adivinha-se desde logo um futuro risonho para a mais recente joia nórdica do Dragão. Ainda pelo assunto do Futebol Clube do Porto, apontado como principal interessado em garantir o concurso de Denis Gull no mercado de verão, o Galatasaray agora resfriado no interesse no ponta de lança do Futebol Clube do Porto. A informação foi avançada pelo jornal Fanatic, que adianta que, após a avaliação subsequente, o clube de Istambul optou por recuar na intenção de abordar os dragões pelo jovem jogador que está a discutir o Mundial 2026 pela seleção da Turquia. Contudo, na performance de Gull nos dois jogos em que atuou, somando 35 minutos em campo, não convenceu os responsáveis do Galatasaray, que até já teriam alocado num orçamento com vista na contratação do dianteiro de 21 anos. A Turquia, aliás, já está eliminada do Mundial, uma vez que perdeu os dois primeiros jogos da prova, na frente na Austrália e Paraguai. Nesta fase, no campeão turco, está mais longe de Denis Gull e já terá virado atenções para outros alvos. Para no setor ofensivo, no ponta de lança, tem contrato com o Futebol Clube do Porto até 2029 e uma cláusula de rescisão de 50 milhões de euros vai entrar na terceira época de Dragão ao Peito como uma das opções atacantes de Francesco Farioli, na parte de André Silva, enquanto que Samu recupera de lesão. O Tribunal Arbitral do Desporto TAD já tomou uma decisão sobre o recurso apresentado por William Gomes, extremo do Futebol Clube do Porto, relativamente ao castigo de dois jogos de suspensão que lhe foi imposto na época passada. No caso, foi julgado na última quarta-feira e o acórdão deverá ser tornado público em breve, sendo que nas partes envolvidas, no jogador Futebol Clube do Porto, Federação Portuguesa de Futebol, já foram notificadas. Na situação remonta ao jogo entre Casa Pia e Futebol Clube do Porto, a 2 de fevereiro, referente na 20ª jornada da Liga 2025-2026. Aos 79 minutos, o jogador brasileiro foi expulso com um cartão vermelho direto por jogo violento sobre David Sousa. Na sequência da expulsão, o Conselho de Disciplina da Federação Portuguesa de Futebol aplicou a William Gomes uma sanção de dois jogos de suspensão e uma multa de 1.224 euros. O Futebol Clube do Porto recorreu para o pleno do Conselho de Disciplina, que manteve nos dois jogos de castigo, mas reduziu a multa em 300 euros. Durante neste processo inicial, o extremo cumpriu o primeiro jogo de suspensão, falhando assim o clássico contra o Sporting. Inconformados com a manutenção da sanção, o jogador e o clube avançaram no dia 13 de fevereiro com uma ação notada contra a Federação Portuguesa de Futebol, procurando assim anular o castigo. Paralelamente, foi submetida uma providência cautelar no Tribunal Central Administrativo do Sul para suspender a sanção enquanto o TAD analisava o recurso. O Tribunal Central Administrativo do Sul deu razão ao Futebol Clube do Porto, congelando o castigo e permitindo que o William Gomes fosse utilizado por Francisco Farioli no jogo seguinte contra o Nacional, no qual jogou um minuto. No Tribunal, ao analisar a providência cautelar, considerou que o artigo regulamentar invocado não previa uma sanção tão severa para situações de mera negligência. Independentemente da decisão final do TAD, na presença de William Gomes na final da Supertaça contra o Torriense no final de julho e início de agosto, não está em risco. Caso o Futebol Clube do Porto ou a Federação Portuguesa de Futebol discordem da decisão do TAD, no processo poderá ainda seguir para o Tribunal Central Administrativo Sul, mantendo-se o jogador disponível para o treinador Francesco Farioli. O Sport Lisboa e Benfica disponibiliza 50 mil lugares anuais, tendo em vista a renovação do Red Pass. A partir desta quarta-feira, os encarnados esclarecem que os atuais detentores de Red Pass podem renovar no respectivo lugar até 8 de julho, através do pagamento na app, no site do clube ou nas caças do Benfica, com bilhética. As águias disponibilizam assim o Red Pass com dois formatos: acesso a todos os jogos das competições nacionais, ou acesso exclusivo nos jogos das competições europeias e os jogos das competições nacionais. No preço deste serviço, na variável, para os sócios que marcaram presença em pelo menos 80% dos jogos das competições nacionais. O pagamento pode ser fracionado em três prestações, sem custos adicionais. A segunda e a terceira prestação têm como data limite nos dias 8 de agosto e 8 de setembro. O não pagamento de qualquer uma das prestações implica na perda de lugar para o restante período da época. A gestão dos pedidos na efetiva através de um ranking que considera sobretudo a assiduidade e antiguidade de Red Pass. Cada sócio mantém a sua cadeira atual, não sendo realizadas alterações de lugar, exceto nos casos em que estas sejam solicitadas pelos próprios. Explica no Sport Lisboa e Benfica em comunicado. Ainda pelo assunto encarnado, Trubin, guarda-redes internacional ucraniano do Sport Lisboa e Benfica, resumiu em poucas palavras: no percurso da equipa no último campeonato foi difícil, não tiveram qualquer derrota, mas não perder não é o mesmo que vencer, na precisão sobretudo vencer jogos e de conquistar títulos. É disso que vive uma grande equipa como o Sport Lisboa e Benfica, acabou por sublinhar Trubin. O guardião tem noção de que será preciso fazer uma nova temporada revigorada e com todos os erros cometidos na época passada corrigidos para nesta nova época, convidado a recordar o momento mais marcante em 2025-2026. Trubin, claro, que destacou o golo marcado ao Real Madrid de cabeça na UEFA Champions League, mas falou sobretudo de outra memória, diria que ganhar a Supertaça foi o primeiro jogo da época e com uma conquista acabou por dar um aval positivo toda na equipa. Já no que diz respeito a trabalhar com José Mourinho, assume no próprio guarda-redes que foi uma experiência marcante e Trubin recordou ainda o pedido que lhe fez no treinador que logo nos primeiros jogos, quando de ter assumido o comando técnico da equipa do Sport Lisboa e Benfica, pediu a Trubin que fosse também numa segunda extensão do treinador para que toda a equipa estivesse ligada desde a defesa até ao ataque. Em jeito de resumo, e apesar de lhe estar a ser apontada uma possível saída neste mercado de transferências, Trubin assume que se sente muito feliz no Benfica e em Portugal, garante que não pensava cumprir já 150 jogos pelo Sport Lisboa e Benfica e espera agora cumprir mais jogos para ajudar a equipa a grandes conquistas no futuro. O Futebol Clube Famalicão tem agendado os 8 jogos de preparação para a nova época. No calendário de testes do conjunto minhoto, começa no 11 de julho, com um jogo de treino com a equipa de sub-23 do Futebol Clube Famalicão e termina na 28 de julho, com uma dupla na jornada com os ingleses do Crystal Palace e os franceses da formação do Lens. Para já temos então os quintos jogos particulares marcados para o calendário do Futebol Clube Famalicão de pré-temporada, começando no dia 11 de julho, com esse embate diante da equipa famalicense de sub-23. No dia 15 de julho, na defronta, na Lusitânia Dolorosa, no dia 18 de julho, no Futebol Clube Nafiel, 22 de julho, no Futebol Clube Arouca, no 25 de julho, jornada dupla, com o Felgueiras Chabni Tondela, pela frente, e no dia 28 de julho, mais 2 jogos, no mesmo dia, na Crystal Palace e Lens. Estoril Praia e Salzburgo oficializaram a transferência de Kevin Boma através das redes sociais. Em comunicado, o clube austríaco confirmou a chegada do central togolês de 23 anos que assina um contrato válido até junho de 2031. Kevin Boma esteve na equipa portuguesa durante as últimas 2 temporadas, tendo feito um total de 2 golos e uma assistência em 53 jogos. É o próprio jogador de Sabina assumir que fica bastante orgulhoso da sua caminhada e de ser incluído agora na equipa do Salzburgo. Vai, sobretudo, fazer tudo aquilo que estiver ao seu alcance para justificar esta aposta feita por parte da equipa e, sobretudo, para ajudar o conjunto a atingir bons resultados e todos os objetivos traçados para a nova temporada. Kevin Bomer vai jogar com o número 44 a partir da próxima temporada e destaca que também aprendeu muito ao serviço da formação do Estoril Praia, que acabou por ser uma autêntica evolução na sua carreira profissional enquanto jogador, esperando agora justificar nesta aposta feita por parte da formação do Salzburgo e quer, sobretudo, dar muitas alegrias aos adeptos desta equipa. Até agora técnico adjunto do Clube Futebol de Estrela da Amadora, Luís Silva, está de saída da estrutura do clube. No adjunto, serviu os tricolores nas 2 últimas temporadas, mas o seu futuro não passa pela Amadora, tal como, de resto, foi oficializado pela SAD, liderada por Paulo Lopo. O Estrela da Amadora informa que o treinador Luís Silva deixa de integrar a estrutura técnica do clube após 2 épocas de dedicação, profissionalismo e compromisso ao serviço da instituição. Ao longo deste percurso, Luís Silva desempenhou as suas funções com grande empenho, contribuindo de forma relevante para o crescimento, o desempenho, o desenvolvimento da equipa. Uma caminhada sempre pautada pelos valores que representam o Clube Futebol de Estrela da Amadora. Em nome da administração, da estrutura do futebol, dos atletas e de toda a família estrelista, agradecem o trabalho realizado de forma exemplar, como representou o clube durante nestas 2 temporadas. Desejam a Luís Silva as maiores felicidades pessoais e profissionais para os desafios que o futuro lhe reserva, certos de que irá continuar a alcançar sucesso na sua carreira. Obrigado, Luís Silva. É assim que termina no comunicado de agradecimento do Clube Futebol de Estrela da Amadora, depois da saída confirmada do técnico adjunto Luís Silva. De resto, na Pepa é o novo timoneiro da equipa de reboleira para a temporada 2026-2027. antigo internacional português chamado Ricardo Costa é o novo treinador do Clube Desportivo Tondela. Assina um contrato com um clube válido por duas temporadas, ou seja, até ao final de junho de 2028. Na época na Transata, orientou o Feirense na segunda liga, no novo timoneiro dos Beirões, na regressa, numa casa que bem conhece, depois de ter defendido o emblema Beirão por 65 vezes durante as temporadas 2017-2018 e 2018-2019, envergando a braçadeira de capitão. O Tondela terminou com a época passada, com 28 pontos, no 17º lugar, sendo pela segunda vez despromovido. Para a segunda liga, os tondelenses vão discutir pela 8ª vez na segunda divisão. Desta feita, com Costa ao comando, que substitui o português Gonçalo Feio, técnico que assumiu o cargo no final da temporada. Descidas também pelo Aves no futebol de Sada, formação despromovida na 2ª Liga, escolheu Sérgio Fonseca como seu novo treinador para nesta nova época. O técnico de 53 anos continua na 2ª Liga, depois de ter orientado o Académico de Viseu, que subiu à 1ª Liga. Fonseca levou a equipa de Viseu ao 2º lugar na posição que deu direito à promoção ao principal escalão do futebol português. Apesar de um grande trabalho realizado, a direção entendeu não continuar com o treinador para neste novo desafio, avançando com a rescisão de contrato, sendo que o técnico tinha mais um ano de contrato. O Aves no Futebol Sade deu assim a conhecer na contratação do técnico por uma temporada, na tentativa de voltar ao principal escalão do futebol nacional. Já em Faria, garantiu a segunda ronda da fase de qualificação do Wimbledon, depois de vencer o francês no Clube na Grenier, em 2-7, no tenista português, no 97º do mundo, levou a melhor sobre na Grenier, no número 224 da hierarquia, por 6-3 e 6-3 em 1 hora e 20 minutos. Na Faria, já passou a qualificação de todos os torneios do Grand Slam. Em Wimbledon, já tinha conseguido esse feito em 2025, antes de ser eliminado na primeira ronda pelo italiano Lorenzo Bonassonego. No terceiro torneio do Grand Slam da época, como segundo cabeça de série, Jaime Faria vai agora defrontar o outro francês, Luca, número 218 do mundo, no primeiro encontro entre ambos.
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0: 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O futsal agora em antena. O Benfica consagrou-se campeão nacional de futsal feminino. Nas Águias receberam e venceram por 4-1 Nuno Álvares no jogo 5 da final do play-off, na partida realizada no Pavilhão da Luz, em Lisboa. Na Nebna Azevedo, na Tebna adiantou as minhotas no marcador. Uma na recarga certeira, na pós-remate de Ana Pires, na barra, aos 5 minutos, mas um penalti na falta de Dinha sobre Angélica Alves, convertido por Sara Ferreira, aos 19 minutos, no Voa Negra, empatada para no intervalo. A etapa complementar foi amplamente dominada pelo Benfica, mas nos golos, sobe na parceira depois de 3 bolas aos ferros. Angélica Alves aos 26, Fifó aos 28 e Maria Pereira aos 31. A passagem do minuto 36 no tiro de Maria Pereira de longe colocou a turma orientada por Paulo Roxo pela primeira vez na frente do marcador com Janice Silva no minuto seguinte para aumentar para 3-1. O quarto e último gol das Águias voltou a ter assinatura de Janice Silva num chapéu perfeito quando Nuno Álvares já jogava com a sua guarda-redes avançada. O Benfica selou assim o 8º título da sua história, recuperando o séptimo que estava precisamente na posse do Nuno Álvares, que na temporada passada havia vencido por 3-0 no Santa Luzia, na grande final da competição. Nota ainda para a final de carreira de Inês Fernandes, a jogadora do Benfica, vestiu de águia ao peito desde 2008, mas aos 36 anos de idade, decidiu colocar termo num percurso de muitos anos no futsal, repleto de títulos. O último jogo desta caminhada ficou marcado por uma sentida homenagem prestada por todas as colegas de equipa, com Inês Fernandes a receber o devido tributo nas bancadas no Pavilhão da Luz.
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4: Estivemos bem, ajustámos alguns pontos táticos do primeiro para o segundo jogo, que fez diferença hoje. Tivemos mais gente entre linhas, podíamos entrar tanto por fora como por dentro, criámos oportunidades das duas maneiras e acho que essa foi a chave do jogo.
5: Importantíssima, porque para já é importante ganhar e fazer os 3 pontos, porque sabemos que é bastante, bastante importante para passar à próxima fase, depois também para nos... para afirmarmos o nosso potencial, que sabemos que é enorme. O nosso primeiro jogo não foi tão bem jogado e não acabamos por ter um resultado que adequasse à nossa qualidade.
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0: 17h24.
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0: Olhamos agora nesta emissão para os craques mundiais. Apesar da sua ausência no campo, o legado destes jogadores continua a inspirar novas gerações que procuram também alcançar a mesma grandeza. É para ouvir também aqui na primeira Rádio Desporto os craques mundiais com o Hugo Taveira.
6: Kaká, nome pelo qual ficou mundialmente conhecido, Ricardo Isaacson dos Santos Leite, nasceu a 22 de abril de 1982 em Brasília e rapidamente se destacou como uma das maiores promessas do futebol brasileiro. Desde jovem, Kaká mostrou uma técnica refinada e uma inteligência tática que o diferenciava dos demais. A sua carreira começou no São Paulo, onde ingressou nas camadas jovens e se destacou pela sua habilidade com bola nos pés e a visão de jogo que deslumbrava os adeptos. Foi ainda no clube paulista que começou a atrair a atenção de clubes europeus, especialmente após a conquista do torneio Rio-São Paulo em 2001, onde teve uma atuação de destaque. O ano de 2003 marcou a viragem na carreira de Kaká, quando foi contratado pelo AC Milan, um dos clubes mais prestigiados da Europa, por cerca de 8,5 milhões de euros, uma pechincha face ao talento que demonstraria nos anos seguintes. A sua adaptação ao futebol europeu foi imediata. Logo na sua primeira temporada, Kaká ajudou o Milan a conquistar a Série A e rapidamente se tornou uma das principais estrelas da equipa, brilhando ao lado de lendas como Paolo Maldini, Andrea Pirlo e Andriy Shevchenko. O brasileiro desempenhava um papel de maestro no meio-campo, atuando como treco-artista, posicionando-se entre os médios e os avançados, criando inúmeras oportunidades de golo com os seus passos precisos e corridas verticais pelo campo. A sua ascensão ao topo do futebol mundial culminou em 2007, quando viveu o ponto alto da sua carreira. Nesse ano, Kaká liderou o Milan à conquista da Liga dos Campeões da UEFA, com exibições extraordinárias, especialmente nas meias-finais contra o Manchester United, onde marcou 2 golos no jogo de ida. Na final contra o Liverpool, Kaká foi crucial na vitória por 2-1, assistindo o segundo golo marcado por Inzaghi. As suas exibições nessa temporada valeram-lhe a Bola de Ouro e o título de melhor jogador do mundo da FIFA, coroando-o como o melhor jogador da sua geração. Além da Liga dos Campeões, Kaká conquistou outros troféus importantes ao serviço do Milan, como a Supertaça Europeia e o Mundial de Clubes da FIFA. Durante os seus anos em Milão, o brasileiro consolidou-se como um dos maiores jogadores do mundo, com o seu estilo elegante e dinâmico que misturava técnica, velocidade e finalização. A sua capacidade de driblar em alta velocidade e a precisão dos seus passos tornavam-no uma ameaça constante para as defesas adversárias. Em 2009, o Real Madrid, na sua busca por construir uma nova geração de galácticos, não hesitou em pagar 67 milhões de euros pelo seu passe, tornando Kaká o jogador mais caro da época. No entanto, a sua passagem pelos merengues não foi tão brilhante quanto se esperava, em grande parte devido às várias lesões que o impediram de manter a regularidade exibida no Milan. Embora tenha tido momentos de grande qualidade, como as exibições na Liga dos Campeões e algumas atuações decisivas na La Liga, Kaká nunca conseguiu assumir o protagonismo absoluto numa equipa onde também estavam estrelas como Cristiano Ronaldo e Karim Benzema. Ainda assim, ao longo das 4 temporadas no Real Madrid, conquistou um título de La Liga, uma Taça do Rei e uma Supertaça de Espanha, deixando a sua marca na história do clube. Em 2013, Kaká fez o seu regresso ao AC Milan, onde foi recebido com grande entusiasmo pelos adeptos. No entanto, já não era o jogador que encantara o mundo nos anos anteriores. Apesar disso, ainda foi capaz de contribuir para o clube com alguns momentos de brilho, mas a sua segunda passagem por Milão não duraria muito. Em 2014, Kaká tomou a decisão de rumar à Major League Soccer, a MLS, assinando com o Orlando City, onde se tornou a estrela principal do novo projeto do clube americano. Na MLS, Kaká trouxe o seu prestígio e talento para um campeonato em crescimento, ajudando a elevar o nível da competição e tornando-se um dos jogadores mais influentes do campeonato. Mesmo numa fase mais avançada da carreira, o brasileiro continuava a demonstrar a sua classe e a marcar golos decisivos. A sua presença em campo atraía multidões e Kaká era admirado não só pelo seu talento, mas também pelo seu caráter e profissionalismo. Ao longo da sua carreira internacional, Kaká também foi uma peça importante para a seleção brasileira, tendo participado em 3 edições do Campeonato do Mundo da FIFA em 2002, 2006 e 2010. Foi parte do plantel que conquistou o Mundial de 2002, embora não tenha tido um papel de destaque nesse torneio. No entanto, nas edições seguintes, Kaká assumiu-se como uma das principais figuras do Brasil, vencendo também a Taça das Confederações em 2005 e 2009. Acabaria por encerrar a carreira em 2017 com o respeito e admiração de todos os que o acompanharam no seu trajeto. Com 29 títulos conquistados entre clubes e seleção, incluindo a glória na Liga dos Campeões e o reconhecimento como o melhor jogador do mundo, Kaká será sempre lembrado como um dos grandes nomes do futebol mundial, tendo em conta que o seu legado vai muito além dos números.

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1: São 5:30 da tarde.
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5: O capitão do sub-23 do Gil Vicente, Gonçalo Maia, renovou o contrato com o clube de Barcelos. O jovem atleta assinou um novo vínculo, no válido até 2029, no médio de 20 anos. Na temporada passada, além dos dois jogos na equipa principal, marcou 12 golos, em 32 partidas, pelos sub-23 e listas que conquistaram assim a taça revelação. O central Diogo Costa também renovou o seu contrato com os gilistas, sendo que na equipa dá assim um claro sinal que quer segurar as suas principais promessas. O jogador Afonso da Costa Balde assinou o seu primeiro contrato profissional com o Sport Lisboa e Benfica, no lateral direito, com apenas 16 anos, está na formação da Luz desde 2022, após passar por Boa Vista e nesta Reja. É um sentimento inexplicável, assume o próprio atleta, sempre sonhou em assinar o seu primeiro contrato profissional com este clube e está muito grato ao Sport Lisboa e Benfica pela confiança demonstrada. Foi um ano muito marcante, porque foi muito exigente, conseguiram passar por todos os obstáculos e ser campeões na segunda liga de sub-17 foi incrível. A ser campeão com 2 anos seguidos e demonstra sobretudo na força e a vontade que tem nesta mesma equipa. Acabou também por admitir Afonso da Costa na Balde. O jovem defesa conquistou na época passada o campeonato de sub-15 na Balde. Em 2025-2026 registrou 2 golos em 18 jogos pela equipa B de sub-17. Em simultâneo, o jovem leva até as internacionalizações pelas seleções de sub-15 e sub-16 de Portugal. O Rio Ave tem como prioridade para este mercado de verão reforçar as extremidades atacantes, apesar de contar com nomes como Diogo Bezerra, Dário Spikic, Rafael Lobato, Tobias Medina e Jalen Blesa no plantel. Nesse sentido, no jogador Alió, extremo do Torino, está associado ao interesse dos rioavistas. O emblema na Vila Condensa demonstrou interesse no empréstimo do craque de 21 anos. Os portugueses terão, no entanto, a

0: França no jornal italiano, na Gazzetta dello Sport, no médio, manifestou o desejo de continuar no clube, mas a ausência da UEFA Champions League na próxima temporada é um fator de peso que pode ter influência na escolha do croata. Aos 41 anos, no centrocampista, decidiu retirar-se da seleção da Croácia após o Campeonato do Mundo, colocando fim a uma era. O jogador que atingiu a marca histórica das 200 internacionalizações no jogo contra o Panamá nascente no peso da idade e a incapacidade de jogar duas vezes por semana. A exigência no calendário da Liga das Nações, em setembro e outubro, com jogos contra a Chequia, na Espanha, na Inglaterra, reforçou na sua decisão de se dedicar exclusivamente ao seu clube. Agora, na história com o antigo treinador do Sporting, e do Manchester United, está por escrever o instinto de Modric apontará para a continuidade, mas na ausência da Champions, é um duro golpe, já que nem o dinheiro, nem os minutos em campo, são a sua principal motivação. Após o Mundial, o jogador irá avaliar a sua condição física e reunir-se com o clube e o treinador para tomar uma decisão final. O cenário mais provável caso decida ficar e o que Amorim planeia fazer para convencer passa por uma gestão cuidada da sua utilização. Poderá ser poupado em algumas deslocações da UEFA na Europa League e nem sempre cumprir os 90 minutos, entrando por vezes na segunda parte. Se se sentir confortável com este papel, a sua permanência em Milão será uma realidade para alívio dos adeptos milaneses. O Zalazeg da Hungria anunciou a contratação de Filipe Szilágyi, que sucede assim a Nuno Campos, no treinador português, assina por uma temporada. Filipe Szilágyi chega do Chicago Fire, dos Estados Unidos, onde foi treinador adjunto de Greg na temporada passada. O português ajudou o conjunto norte-americano a alcançar o terceiro lugar da Conferência Este da MLS. Em Portugal foi treinador da formação do Benfica, treinador principal do Almada e de várias equipas de formação do Sporting Clube de Portugal. O Manchester United deu a conhecer a compra de 10 hectares de terreno, a 350 metros, de Old Trafford, no clube de Manchester. Deu assim o primeiro passo para construir o seu novo estádio, com capacidade até de 100 mil espectadores. Estão comprometidos em construir um estádio de classe mundial. Esta notícia revela, sobretudo, o progresso que estão a fazer em termos do novo lar para a formação do Manchester United, assumindo essa necessidade desde o primeiro dia em que toda a direção entrou em ação neste clube. O atual estádio do Old Trafford nasceu em 1910, tendo sido alvo de várias remodelações nestes 116 anos e tem capacidade para cerca de 75 mil espectadores. A capacidade de construir perto do Old Trafford permite também ao Manchester United preservar o património nas tradições e os rituais que são tão importantes para os adeptos. Assumiu também a direção da formação do Old Trafford. A nova casa do Manchester United será, de acordo com o clube, um dos destinos desportivos e de entretenimento de maior importância a nível mundial do desporto. Para além do recinto desportivo, prevê-se que à volta sejam construídas cerca de 15 mil casas. É referido também a criação de 48 mil empregos a nível local e mais de 90 mil a nível nacional, e algo que pode agregar mais de 8 mil milhões de euros anuais na economia do Reino Unido. O Manchester United espera submeter o pedido de licenciamento nos próximos 28 meses. A expectativa é que a conclusão do estádio e de todo o projeto ocorra até ao início da temporada 2032-2033, na data prevista para a inauguração da nova casa do Manchester United.
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6: A bola para David Simão, jogada trabalhada, Alfonso 3, a segundo pós, cabeceamento, vai marcar o Arouca, golo!

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2: Vamos lá olhar agora para mais um gigante adormecido aqui na primeira rádio de desporto.
3: O Aston Villa Football Club é um dos clubes mais antigos e tradicionais de Inglaterra, com uma rica história de conquistas nacionais e internacionais. Fundado em 1874, o clube sediado em Birmingham tornou-se um dos criadores da Football League em 1888 e posteriormente da Premier League em 1992. Os Villans, como são carinhosamente chamados, sempre se destacaram no futebol inglês, especialmente no final do século XIX e início do século XX, período em que o clube conquistou a maioria dos seus títulos domésticos. No entanto, o maior destaque na história do Aston Villa vem das suas conquistas europeias, que colocaram o clube no mapa internacional. O auge dessa trajetória ocorreu na temporada de 1981-82, quando o Aston Villa conquistou a Taça dos Clubes Campeões Europeus, a atual Liga dos Campeões. Sob o comando do técnico Tony Barton, o clube surpreendeu ao derrotar o gigante alemão Bayern de Munique por 1-0 na final disputada em Roterdão, com o golo de Peter Witt. O histórico desempenho do jovem guarda-redes Nigel Spink, que entrou em campo logo no início devido a uma lesão do titular, foi crucial para a vitória histórica. Esta conquista colocou o Aston Villa no seleto grupo de clubes ingleses campeões europeus. No ano seguinte, o clube venceu ainda a Supertaça Europeia, ao derrotar o Barcelona em 1983. Nessa disputa em dois jogos, o Aston Villa perdeu a primeira partida por 1-0 em Camp Nou, mas conseguiu uma vitória por 3-0 em Villa Park, assegurando o título no agregado de 3-1. Essas conquistas marcaram o ponto mais alto da história internacional do emblema. Além dos títulos europeus, o Aston Villa tem uma longa tradição de sucesso em competições domésticas, tendo vencido a primeira divisão, agora chamada Premier League, por 7 vezes, e conquistando a FA Cup em outras 7 ocasiões, sendo a mais recente em 1957. Esses títulos fazem do Villa um dos clubes mais laureados da Inglaterra, e o Villa Park, o seu estádio desde 1897, é uma das arenas mais emblemáticas do futebol britânico. O clube passou por altos e baixos nas últimas décadas, incluindo despromoções e retornos à elite do futebol inglês, mas a história e as glórias do Aston Villa, especialmente na Europa, onde está de regresso à Liga dos Campeões, permanecem como momentos icónicos na rica trajetória do emblema.
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2: Sem dúvida que certos feitos tornaram-se lendários pela sua dramatização, como golos no último minuto que garantiram troféus e escreveram a história do futebol com tinta de ouro. É mais um grande feito histórico aqui na primeira rádio de desporto.
3: Entre 1965 e 1973, o Ajax de Amsterdão emergiu como uma das maiores equipas da história do futebol mundial. Sob a liderança de Rinus Michels, o clube holandês não só dominou a cena europeia, como revolucionou a forma como o desporto era jogado, introduzindo o conceito de futebol total. Esta era gloriosa culminou em 3 títulos consecutivos da Taça dos Clubes Campeões Europeus e estabeleceu uma nova forma de encarar o jogo, onde a fluidez e a troca constante de posições transformaram o Ajax numa equipa imbatível. O renascimento da equipa de Amsterdão começou em 1965, quando Michels, um ex-jogador do clube, assumiu o cargo de treinador. Na altura, o Ajax estava longe de ser uma potência europeia, que se tornaria, mas Michels, com uma abordagem inovadora e uma visão clara, começou a moldar uma equipa que viria a ser a mais temida do continente. O futebol total, defendido por Michels, consistia na ideia de que todos os jogadores em campo, independentemente da posição, tinham a capacidade de atacar e defender. Esta abordagem exigia não só um alto nível de competência técnica, mas também uma inteligência tática acima da média. Foi nesse sistema que o Ajax floresceu. O grande maestro dessa transformação foi Johan Cruyff, considerado o maior jogador da história do futebol neerlandês e um dos mais influentes de sempre. Cruyff, que começou a sua carreira no Ajax, personificava o espírito do futebol total com a sua versatilidade, inteligência e criatividade sem igual. Sob a orientação de Michels, Cruyff tornou-se o líder indiscutível de uma geração de talentos como Ruud Krol, Johan Neeskens e Piet Keizer, todos eles peças-chave da engrenagem perfeita que o Ajax se tornara. O sucesso começou a chegar no final da década de 1960. A equipa venceu vários campeonatos neerlandeses e em 1969 chegou à final da Taça dos Campeões Europeus, onde foi derrotada pelo AC Milan. Contudo, essa derrota apenas serviu para fortalecer o grupo. Nos anos seguintes, o Ajax consolidou-se como uma força dominante na Europa, conquistando 3 Taças dos Campeões consecutivas em 1971, 72 e 73, um feito que apenas um punhado de equipas conseguiria igualar. Este período marcou o auge da filosofia de Michels, que deixou a sua marca no futebol mundial. Em 1971, sob o comando do técnico, o Ajax conquistou a sua primeira Taça dos Campeões ao derrotar o Panathinaikos por 2-0 na final, realizada em Wembley. Esse título foi o prenúncio de uma era dourada e no ano seguinte, já sob o comando de Stefan Kovács, o clube manteve a sua hegemonia. A final de 72, frente ao Inter de Milão, foi um exemplo perfeito do futebol total em ação. O Ajax dominou o jogo com uma exibição de superioridade tática e técnica, vencendo por 2-0, com dois golos de Johan Cruyff. O ano de 1972 foi particularmente especial para a equipa neerlandesa. Além do bicampeonato europeu, a equipa conquistou a tríplice coroa, vencendo também o campeonato neerlandês e a Taça dos Países Baixos. Foi nesse ano que a equipa se consolidou como a melhor do mundo, conquistando ainda o Mundial de Clubes ao derrotar o Independiente da Argentina. Em 1973, o Ajax completaria o seu tricampeonato europeu ao bater a Juventus por 1-0 na final com um golo de Johnny Rep. Esta geração não apenas venceu, mas mudou a forma como o futebol era entendido. O futebol total tornava as posições rígidas obsoletas, promovendo um jogo fluido com qualquer jogador a poder ocupar qualquer espaço em campo. Além disso, a filosofia de Michels, aprimorada por Kovács, inspiraria gerações de treinadores e jogadores, deixando um legado que seria replicado por clubes como o Barcelona e a seleção neerlandesa na década seguinte. O impacto de Johan Cruyff como jogador e mais tarde como técnico viria a solidificar ainda mais este legado, particularmente no Barcelona, onde implementou o mesmo modelo de jogo. Embora a equipa de 1973 tenha marcado o fim desta era dourada, com a saída de Cruyff para o Barcelona e a saída de outros pilares, o impacto do Ajax de 65 a 73 continua a ser sentido no futebol moderno. Esta equipa não foi só vencedora, mas transformadora, deixando um legado imortal que transcende o tempo. O Ajax de 65 a 73 será sempre recordado como um epítome do futebol total e como uma das maiores equipas que o Desporto Rei já viu.
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2: Vamos lá olhar agora para o perfil de mais um jogador aqui na Primeira Rádio Desporto.
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3: Bruno Fernandes, nascido a 8 de setembro de 1994 na Maia, é um médio ofensivo conhecido pela sua visão de jogo, capacidade de passe e precisão nos remates. Iniciou a sua carreira profissional no Boa Vista e rapidamente se destacou no futebol português. Em 2012, ainda nas camadas jovens, transferiu-se para o Novara, da Série B italiana, onde continuou a demonstrar o seu talento. A sua performance chamou a atenção de clubes maiores e em 2016 Bruno Fernandes assinou pela Udinese. No entanto, foi no Sporting, onde chegou em 2017, que se tornou uma estrela internacional. Na temporada de 2018-2019 foi o melhor marcador da Liga Portuguesa e ajudou o Sporting a conquistar a Taça de Portugal. Em janeiro de 2020, Bruno Fernandes viria a transferir-se para o Manchester United, onde no clube inglês rapidamente se estabeleceu como um dos jogadores-chave, contribuindo com golos e assistências cruciais e ajudando a equipa a alcançar a final da Liga Europa em 2021. A sua capacidade de influenciar o jogo e a sua versatilidade no meio-campo foram amplamente reconhecidas, tornando-o um dos melhores médios ofensivos da Premier League. Além do sucesso a nível de clubes, Bruno Fernandes também é uma peça fundamental na seleção portuguesa. Fez a sua estreia internacional em 2017 e tem sido uma presença constante, contribuindo para a equipa em competições importantes, incluindo o Campeonato de Europa e a Liga das Nações. Nesta altura, continua a ser um jogador influente no Manchester United e na seleção, solidificando a sua reputação como um dos melhores médios da sua geração.
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2: E está agora na hora de trazer mais um craque da Liga Portuguesa, aqui à Golo FM.
5: Sempre gostei de jogar a bola.
3: Eusébio da Silva Ferreira é um nome incontornável do futebol mundial, com especial destaque na Liga Portuguesa, onde passou grande parte da sua carreira. Difícil é ficar indiferente ao Pantera Negra, nascido em Lourenço Marques, atual Maputo, a capital da antiga colónia portuguesa de Moçambique. Foi muito cedo que se descobriu o talento para o futebol, que era algo intrínseco a este jovem que cresceu no bairro da Mafala, uma das zonas mais pobres da cidade e que chamou a atenção do Sporting de Lourenço Marques, equipa onde nasceu para o Desporto Rei. Com apenas 15 15 anos, Eusébio destacou-se na equipa principal, apontando 9 golos nos primeiros 4 jogos ao serviço do clube. Rapidamente aumentou a sua soma de forma inacreditável na época, chegando à marca de 77 golos em 42 partidas, imagine-se, que realizou no seu país natal. Também a façanha não passou despercebida aos gigantes portugueses, que imediatamente entraram em guerra para o trazer para os seus quadros. O primeiro a tentar a sorte foi mesmo o Futebol Clube do Porto, seguido do Sporting e Benfica, que, apoiados pelos apelos que recorrentemente fariam ao Estado português, lutaram até ao fim pelo avançado. Contudo, a palavra da mãe de Eusébio foi dada aos responsáveis encarnados, que tiveram inclusive de o reter no Algarve na sua chegada a Portugal, com receio que o jogador fosse aliciado pelos deões para rumar a Alvalade. Apenas quando a Federação Portuguesa de Futebol decretou que as águias teriam razão na disputa pela contratação, é que foi possível Eusébio viajar para Lisboa, onde finalmente envergou a camisola da sua vida. O resto, como em grande parte deste conto, é história. 472 golos em 440 jogos é a marca registada do seu pontapé canhão pelo Benfica, onde foi o principal responsável pelos anos mais gloriosos da existência do clube. O seu primeiro ano traduziu-se na vitória da Taça dos Clubes Campeões Europeus, ainda sem a sua participação, porém, na época seguinte, com 29 golos apontados, Eusébio foi o diamante benfiquista na revalidação do maior título do velho continente. Em 62-63, o Pantera Negra ainda levou as águias a mais uma final, perdida para o Milan, assim como em 64-65 e 67-68, anos em que se sagrou o melhor marcador da competição, perdendo, contudo, os jogos decisivos frente ao Inter e Manchester United. Em praticamente 15 temporadas com o manto do Benfica, Eusébio venceu 11 campeonatos nacionais, aos quais juntou 5 taças de Portugal. Contribuiu de forma incomensurável para uma das maiores hegemonias da história do futebol português, tornando-se uma figura global do país numa altura em que dividia o trono mundial com Pelé. Foi o melhor marcador do campeonato por 7 ocasiões, registros que lhe permitiram, por 2 vezes, receber o prémio da Bota de Ouro, oferecido ao goleador máximo do futebol europeu. A essa distinção juntou-se a Bola de Ouro da France Football, que eternizou o nome do português como o melhor jogador do mundo em 1965. Aos 33 anos, no ano da Revolução de Abril, o ponta-de-lança decidiu abraçar uma nova aventura, rumando aos Estados Unidos da América para ser uma das estrelas do campeonato. Por aí, foi atleta dos Boston Minutemen, para além dos Las Vegas Quicksilvers e dos New Jersey Americans, emblema onde se retirou do futebol em 1978. Pelo meio, teve ainda passagens pelos canadianos dos Toronto Metros Croatia, assim como do Beira-Mar e União de Tomar, equipas portuguesas que tiveram o privilégio curto, diga-se, de receber um dos maiores nomes que já pisou os relvados nacionais. Ao serviço da seleção portuguesa, foi o melhor marcador do Mundial de Inglaterra 1966, ainda hoje a maior performance da equipa das esquinas num campeonato do mundo com o 3º lugar. Durante muito tempo, Eusébio da Silva Ferreira foi sinónimo de futebol português, preservando a sua memória e estatuto de rei para lá da sua morte, em 2014, sentida e chorada por todo o país. Até ao final dos tempos, poucos serão o que se aproximarão da lenda do Pantera Negra, que deixou uma marca inabalável em todos aqueles que viram ou recordaram a sua história com a bola no pé.
6: Grande golo que marquei.
7: Em primeiro lugar, eu me falo deste jogo muito difícil, mas que eu fazer os possíveis para fazer uma boa exibição e para honrar o futebol português.
8: Sempre gostei de jogar a bola, mas não esquecer uma coisa, isso é muito importante, estudar, e nós podemos conseguirmos sermos alguém no futebol.
9: Em todo lado onde é que eu vou, sempre muito respeito pelos adeptos do clube, mas é sempre bom marcar porque fica na história.
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13: Há momentos que precisas de jogos como o primeiro jogo para poder crescer no torneio. Hoje vimos uma equipa já com a mesma atitude, o mesmo esforço, mas com uma maturidade, já ficou fora da estreia, da emoção de chegar ao Mundial, e fico muito contente porque eles merecem esse resultado.
14: Mas para mim o mais importante é o trabalho que a equipa fez, a confiança que tivemos. Levamos muita porrada durante a semana, sabíamos que isso ia acontecer, mas a equipa trabalhou bastante bem, melhoramos bastante, há males que vêm por bens, como se costuma dizer. Obviamente, falando de mim, os recordes é sempre bonito batê-los, mas o meu objetivo é poder ajudar a seleção a alcançar os seus objetivos. Nesta parte era passar a eliminatória, acho que com 4 pontos já passamos.
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2: Boa tarde, são 17h54.
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2: Está na altura dos craques mundiais. Muitos destes ícones do futebol mantêm-se ligados ao desporto, seja como comentadores, treinadores ou embaixadores de clubes e marcas. Outros, inclusive, já não estão entre nós. Mas fazemos questão de os recordar aqui na primeira Rádio Desporto.
3: Lothar Matthaus é uma das maiores lendas do futebol mundial, conhecido pela sua versatilidade, liderança e longevidade em campo. Nascido a 21 de março de 1961 em Erlangen, na Alemanha, Matthaus teve uma carreira que atravessou mais de 2 décadas, acumulando títulos tanto a nível de clubes como de seleções. Ao longo da sua carreira, destacou-se pela sua capacidade de jogar em várias posições, desde médio centro a líbero, sempre com uma entrega impressionante e uma visão de jogo apurada. Matthaus é o jogador com mais internacionalizações pela seleção alemã, com 150, e é reconhecido como um dos jogadores mais completos da sua geração. O seu percurso começou no Borussia de Mönchengladbach, onde rapidamente deu nas vistas. Após destacar-se na Bundesliga, Matthaus foi convocado para a seleção alemã, ainda jovem, integrando o plantel no Campeonato Europeu de 1980, onde a Alemanha Ocidental se sagrou campeã. No entanto, foi com a transferência para o Bayern de Munique, em 1984, que Matthaus se tornou uma estrela mundial. Nos seus primeiros anos no Bayern, conquistou 3 títulos da Bundesliga, afirmando-se como um dos melhores médios do futebol europeu. O seu futebol dinâmico, capaz de atacar e defender com a mesma eficiência, e o seu poderoso remate tornaram-no uma peça essencial no meio-campo bávaro. A nível internacional, Matthaus foi protagonista em diversas competições, mas os mundiais foram o palco onde mais brilhou. Esteve presente em 5 campeonatos do mundo, um recorde para a época, e em 1986, na final contra a Argentina, Matthaus teve a tarefa ingrata de marcar Diego Maradona, um confronto icónico que ajudou a definir a rivalidade entre ambos. Embora a Alemanha Ocidental tenha perdido a final, o talento de Matthaus já era amplamente reconhecido. Em 1988, o jogador fez uma mudança para o futebol italiano, assinando pelo Inter de Milão, onde jogaria um papel fundamental. Sob o comando de Giovanni Trapattoni, Matthaus levou o Inter à conquista da Série A em 1988-89, quebrando um jejum de 9 anos. Essa equipa do Inter é lembrada como uma das mais fortes da história do clube, e Matthaus foi a principal estrela, ajudando também a conquistar a Supertaça de Itália e a Taça UEFA em 91. A sua passagem por Itália solidificou o seu estatuto de um dos melhores jogadores do mundo. Mas foi no Mundial de 1990 que Matthaus viveu o seu maior momento. Capitaneando a seleção da Alemanha Ocidental, liderou a equipa até à vitória, conquistando o troféu em Itália. Matthaus foi o grande maestro do meio-campo, com exibições de encher o olho, marcando 4 golos no torneio, incluindo um dos mais belos da sua carreira, frente à Jugoslávia. Na final, a Alemanha Ocidental derrotou a Argentina de Maradona por 1-0, ligando a derrota de 1986 e coroando Matthaus como campeão do mundo. Após este feito, foi premiado com a Bola de Ouro em 1990, consolidando o seu lugar na elite do futebol global. Matthaus regressou ao Bayern em 1992, já como uma lenda viva. Na sua segunda passagem pelo clube, continuou a brilhar e já numa fase mais tardia da carreira foi recuado para a posição de libero, onde demonstrou a sua inteligência tática. Nos anos seguintes, ajudou o Bayern a vencer mais 4 títulos da Bundesliga e a Taça UEFA em 1996, tendo ainda um último grande momento internacional no Euro de 1996, onde a Alemanha, já unificada, voltou a conquistar o título europeu. Embora já não fosse a figura central da equipa, o seu papel de líder foi decisivo. Aos 39 anos, Matthaus deu mais uma prova de longevidade, participando no Mundial de 1998, tornando-se o primeiro jogador a disputar 5 campeonatos do mundo. Encerrou a sua carreira internacional após o Euro 2000, mantendo o recorde de mais internacionalizações pela Alemanha. Continuou a jogar pelo Bayern até esse mesmo ano, antes de se despedir definitivamente do futebol no Metro Stars dos Estados Unidos. Lothar Matthaus é um nome que ressoa na história do futebol, não apenas pelas suas conquistas, mas também pelo espírito competitivo e capacidade de se reinventar ao longo de uma carreira tão longa. Com um impressionante total de 25 títulos conquistados, é uma verdadeira lenda do desporto.
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17: São 5 da tarde e 59 minutos.
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21: A diferença do Futebol Clube do Porto no talento e na margem de progressão de Eric Grana, Sabney Grande, e o jovem médio contratado à formação do Frenkstad vai entrar na engrenagem do futebol profissional azul e branco, sem tempo a perder ao que o Gol FM apurou. O jogador de 16 anos, que custou 1,8 milhões de euros na SAD dos Dragões, mais 1,5 milhão de euros em bónus, dependentes de objetivos, vai apresentar-se no centro de treinos Jorge Costa, no Olival, já no dia 1 de julho, na quarta-feira da próxima semana. Manebna para começar a trabalhar às ordens de Francesco Farioli. A garantia de que o prodígio nórdico estaria próximo do plantel principal dos campeões nacionais tinha sido dada pelo Futebol Clube do Porto quando da oficialização da transferência e na Gol FM sabe que o treinador italiano poderá tirar notas logo no arranque da pré-temporada 2026-2027. Em simultâneo, o próprio Grana terá na oportunidade de ambientar-se entre os graúdos ao lado de colegas mais experientes, observando desde o primeiro momento nas ideias do portismo. Se deixar na boas sensações, poderá ter oportunidades na curto e médio prazo, mas para já, no plano, passa por dar-lhe espaço competitivo na equipa B, sob orientação de João Brandão. Oficializado como reforço do Futebol do Porto, Eric Grana aproveitou o fim de semana para voltar à Noruega, no país natal, antes da mudança definitiva na Parebna Invicta. Na última segunda-feira, surpreendeu os antigos colegas ao aparecer no centro de treinos da formação do Frenkstad, despedindo-se de forma mais serena dos seus colegas. O médio de 16 anos, que terá então a oportunidade de começar a cultivar boas sensações junto de Francesco Farioli e quem sabe reservar um lugar no estágio em Inglaterra. Adivinha-se desde logo um futuro risonho para a mais recente joia nórdica do Dragão. Ainda pelo assunto do Futebol Clube do Porto, apontado como principal interessado em garantir o concurso de Denis Gull no mercado de verão, o Galatasaray terá agora resfriado no interesse no ponta-de-lança do Futebol Clube do Porto. A informação foi avançada pelo jornal Fanatic, que adianta que, após a avaliação subsequente, o clube de Istambul optou por recuar na intenção de abordar os Dragões pelos jovens jogadores que está a discutir o Mundial 2026 pela seleção da Turquia. Contudo, na performance de Gull, nos dois jogos em que atuou somando 35 minutos em campo, não convenceu os responsáveis do Galatasaray, que na Tebna já teriam alocado num orçamento com vista na contratação do dianteiro de 21 anos. A Turquia, aliás, já está eliminada do Mundial, uma vez que perdeu os dois primeiros jogos da prova, na frente na Austrália e Paraguai. Nesta fase, no campeão turco, está mais longe de Denis Gül e já terá virado atenções para outros alvos. Para no setor ofensivo, no ponta de lança, tem contrato com o Futebol Clube do Porto até 2029. Uma cláusula de rescisão de 50 milhões de euros vai entrar na terceira época de Dragão ao Peito como uma das opções atacantes de Francesco Farioli, na parte de André Silva, enquanto que Samu recupera de lesão. O Tribunal Arbitral do Desporto TAD já tomou uma decisão sobre o recurso apresentado por William Gomes, extremo do Futebol Clube do Porto, relativamente ao castigo de 2 jogos de suspensão que lhe foi imposto na época passada. No caso, foi julgado na última quarta-feira e o acórdão deverá ser tornado público em breve, sendo que nas partes envolvidas, no jogador Futebol Clube do Porto, Federação Portuguesa de Futebol, já foram notificadas. Na situação remonta ao jogo entre Casa Pia e Futebol Clube do Porto, a 2 de fevereiro, referente na 20ª jornada da Liga 2025-2026. Aos 79 minutos, o jogador brasileiro foi expulso com cartão vermelho direto por jogo violento sobre David Sousa. Na sequência da expulsão, o Conselho de Disciplina da Federação Portuguesa de Futebol aplicou a William Gomes uma sanção de 2 jogos de suspensão e uma multa de 1.224 euros. O Futebol Clube Porto recorreu para o pleno do Conselho de Disciplina, que manteve nos 2 jogos de castigo, mas reduziu a multa em 300 euros. Durante este processo inicial, o extremo cumpriu o primeiro jogo de suspensão, falhando assim o clássico contra o Sporting. Inconformados com a manutenção da sanção, o jogador e o clube avançaram no dia 13 de fevereiro com uma ação notada contra a Federação Portuguesa de Futebol, procurando assim anular o castigo. Paralelamente, foi submetida uma providência cautelar no Tribunal Central Administrativo do Sul para suspender a sanção enquanto o TAD analisava no recurso. O Tribunal Central Administrativo do Sul deu razão ao Futebol Clube do Porto, congelando o castigo e permitindo que o William Gomes fosse utilizado por Francisco Farioli no jogo seguinte contra o Nacional, no qual jogou 1 minuto. No Tribunal, ao analisar a providência cautelar, considerou que o artigo regulamentar invocado não previa uma sanção tão severa para situações de mera negligência. Independentemente da decisão final do TAD, na presença de William Gomes na final da Supertaça contra o Torriense no final de julho e início de agosto, não está em risco. Na caso o Futebol Clube do Porto ou a Federação Portuguesa de Futebol discordem da decisão do TAD, no processo poderá ainda seguir para o Tribunal Central Administrativo Sul, mantendo-se o jogador disponível para o treinador Francesco Farioli. O Sport Lisboa e Benfica disponibiliza 50 mil lugares anuais, tendo em vista a renovação do Red Pass. A partir desta quarta-feira, os encarnados esclarecem que os atuais detentores de Red Pass podem renovar no respectivo lugar até 8 de julho, através do pagamento na app, no site do clube ou nas caças do Benfica, com bilhética. As águias disponibilizam assim o Red Pass com 2 formatos, acesso a todos os jogos das competições nacionais, no acesso exclusivo nos jogos das competições europeias e os jogos das competições nacionais. No preço deste serviço não varia para os sócios que marcaram presença em pelo menos 80% dos jogos das competições nacionais. O pagamento pode ser fracionado em 3 prestações, sem custos adicionais. A 2ª e a 3ª prestação têm como data limite nos dias 8 de agosto e 8 de setembro. O não pagamento de qualquer uma das prestações implica na perda de lugar para o restante período da época. A gestão dos pedidos é efetuada através de um ranking que considera sobretudo a assiduidade e antiguidade de Red Pass. Cada sócio mantém a sua cadeira atual, não sendo realizadas alterações de lugar, exceto nos casos em que estas sejam solicitadas pelos próprios, explica no Sport Lisboa e Benfica em comunicado. Ainda pelo assunto encarnado, Trubin, guarda-redes internacional ucraniano do Sport Lisboa e Benfica, resumiu em poucas palavras no percurso da equipa no último campeonato. Foi difícil, não tiveram qualquer derrota, mas não perder não é o mesmo que vencer. Na precisão, sobretudo, vencer jogos e de conquistar títulos. É disso que vive uma grande equipa como Sport Lisboa e Benfica, acabou por sublinhar Trubin. O guardião tem noção de que será preciso fazer uma nova temporada revigorada e com todos os erros cometidos na época passada corrigidos para nesta nova época, convidada recordar o momento mais marcante em 2025-2026, Sabna Turbino, Sabna Claro, que destacou o golo marcado ao Real Madrid de cabeça na UEFA Champions League, mas Sabna falou sobretudo de outra memória, diria que ganhar a Supertaça foi o primeiro jogo da época e com uma conquista acabou por dar um aval positivo na toda a equipa. Já no que diz Sabna respeito a trabalhar com José Mourinho, na suma, no próprio guarda-redes, que foi uma experiência marcante, e Sabna Turbino recordou ainda no pedido que lhe fez Sabna treinador, que logo nos primeiros jogos, quando de ter assumido o comando técnico da equipa do Sporting Lisboa e Benfica, pediu a Turbino que fosse também que numa segunda extensão do treinador, para que toda a equipa estivesse ligada, desde a defesa até ao ataque. Em jeito de resumo, e apesar de lhe estar a ser apontada uma possível saída neste mercado de transferências, Sabna Turbino assume que se sente muito feliz no Benfica e em Portugal, garante que não pensava cumprir já 150 jogos pelo Sporting Lisboa e Benfica e espera agora cumprir mais jogos para ajudar a equipa a grandes conquistas no futuro. A seleção nacional acabou por bater por 5-0 a seleção do Uzbequistão durante esta terça-feira, em contas da segunda jornada do Grupo K deste Mundial 2026. Cristiano Ronaldo abriu o marcador aos 6 minutos. Nuno Mendes acabou por apontar o segundo aos 17 minutos. O mesmo Ronaldo pisou aos 39 minutos já na segunda parte. O Xanov, aos 60 minutos, acabou por marcar o quarto golo da seleção portuguesa na própria baliza. E Rafael Leão fechou as contas aos 87 minutos numa vitória importantíssima para a seleção de Portugal, que celebra assim a passagem aos 16avos de final. No final desta partida, o próprio selecionador nacional Roberto Martínez estava satisfeito com aquilo que foi uma boa exibição da seleção portuguesa, destacando os papéis desempenhados, quer por Cristiano Ronaldo, quer também por João Félix.
4: Foi a resposta que temos no balneário, mas há momentos que precisas de jogos como o primeiro jogo para poder crescer no torneio. Hoje vimos uma equipa já com a mesma atitude, o mesmo esforço, mas com uma maturidade, já ficou fora da estreia, da emoção de chegar ao Mundial, e fico muito contente porque eles merecem esse resultado. É injusto falar de um jogador, porque o que é certo é que todos os jogadores estão prontos para ajudar a equipa. O João teve um período de treino muito, muito bom, e hoje foi um prazer vê-lo desfrutar do futebol, porque a sua qualidade é enorme. Era questão de momento, porque os movimentos do Cris são os melhores de um ponto de lança dentro da área, e hoje a bola entrou, mas ele continua a criar oportunidade em todos os jogos, que é o mais difícil.
21: No final desta partida, também satisfeito estava precisamente Cristiano Ronaldo, nele que se mostrou feliz pela vitória e respondeu aos críticos depois desse jogo pouco conseguido diante da República Democrática de Congo.
14: Mas para mim o mais importante é o trabalho que a equipa fez, a confiança que tivemos. Levamos muita porrada durante a semana, sabíamos que isso ia acontecer, mas a equipa trabalhou bastante bem, melhoramos bastante, há males que vêm por bens, como se costuma dizer. Obviamente, falando de mim, os recordes é sempre bonito batê-los, mas o meu objetivo é poder ajudar a seleção a alcançar os seus objetivos. Nesta parte era passar a eliminatória, acho que com 4 pontos já passamos, e estou muito feliz. Eu sabia, quem trabalha Deus ajuda, sabia que os meus companheiros iam me ajudar também. Foi uma semana difícil, uma semana escura, parecia que eu já estava retirado do futebol, mas aguentei-me, como aguento sempre, porque acredito mais no trabalho do que noutra coisa. Foi difícil, não vou, tenho que confessar, mas estamos de volta.
21: Quem também acabou por considerar um grande jogo de futebol por parte da seleção portuguesa, no Internacional Português, João Félix, mostrando-se também satisfeito com este triunfo.
19: Sim, estivemos bem. Ajustámos alguns pontos táticos do primeiro para o segundo jogo, que fez diferença hoje. Tivemos mais gente entre linhas, podíamos entrar tanto por fora como por dentro. Criámos oportunidades das duas maneiras e acho que essa foi a chave do jogo. Sim, é a posição onde eu me sinto mais confortável, é onde eu posso ajudar mais. Não é encostado à linha, que não é as minhas características. É entre linhas, rodar, poder assistir, tabular, e estive lá onde o Mi sempre pediu para estar. Tanto eu, o Bruno, como o João, tivemos muito, muito entre linhas, e quando as bolas entravam, criámos perigo, e é seguir nessa linha, fazer o que o Mi pede, seguirmos o plano, e depois as coisas acabam por sair bem.
21: Ainda do lado dos jogadores também, Nelson Semedo destacou a exibição da seleção portuguesa, que hoje conseguiu um bom jogo.
1: Importantíssima, porque para já é importante ganhar e fazer os três pontos, porque sabemos que é bastante, bastante importante para passar à próxima fase, depois também para nos... para afirmarmos o nosso potencial, que sabemos que é enorme. O nosso primeiro jogo não foi tão bem jogado e não acabamos por ter um resultado que adequa-se à nossa qualidade.
21: E contas feitas na Portugal, conta com 4 pontos somados nas contas do Grupo K, sendo que a seleção da Colômbia é a última adversária de Portugal, marcado esse duelo para o dia 28 de junho. Na próxima madrugada de domingo, pela meia-noite e meia, onde Portugal joga então o primeiro lugar relativamente a este grupo na capa, na Portugal, que assim que tem via aberta para seguir até aos 16avos de final deste Mundial 2026. O Futebol Clube Famalicão tem agendado os 8 jogos de preparação para a nova época no calendário de testes do conjunto minhoto. Começa no 11 de julho com um jogo de treino com a equipa de sub-23 do Futebol Clube Famalicão e termina na 28 de julho com uma dupla na jornada com os ingleses do Crystal Palace e os franceses da formação do Lens. Para já temos então os 5 jogos particulares marcados para no calendário do Futebol Clube Famalicão de pré-temporada, começando no dia 11 de julho com esse embate diante da equipa famalicense de sub-23. No dia 15 de julho, na defronta, na Lusitânia de Lourosa, no dia 18 de julho, no Futebol Clube Nafial, 22 de julho, no Futebol Clube Arouca, no 25 de julho, jornada dupla, com Felgueiras Chabni Tondela, pela frente, e no dia 28 de julho, mais 2 jogos, no mesmo dia, na Crystal Palace e Lens. Estoril, Praia e Salzburgo oficializaram a transferência de Kevin Boma através das redes sociais. Em comunicado, o clube austríaco confirmou a chegada do central togolês de 23 anos, que assina um contrato válido até junho de 2031. Kevin Boma esteve na equipa portuguesa durante as últimas 2 temporadas, tendo feito um total de 2 golos e uma assistência em 53 jogos. É o próprio jogador a assumir que fica bastante orgulhoso da sua caminhada e de ser incluído agora na equipa do Salzburgo. Vai, sobretudo, fazer tudo aquilo que estiver ao seu alcance para justificar esta aposta feita por parte da equipa e, sobretudo, para ajudar o conjunto a atingir bons resultados e todos os objetivos traçados para a nova temporada. Kevin Baumer vai jogar com o número 44 a partir da próxima temporada e destaca que também aprendeu muito ao serviço da formação do Estoril Praia, que acabou por ser uma autêntica evolução na sua carreira profissional enquanto jogador, esperando agora justificar nesta aposta feita por parte da formação do Salzburgo e quer, sobretudo, dar muitas alegrias aos adeptos desta equipa. O até agora técnico adjunto do Clube Futebol de Estrela da Amadora, Luís Silva, está de saída da estrutura do clube. No adjunto, não serviu os tricolores nas 2 últimas temporadas, mas o seu futuro não passa pela Amadora, tal como, de resto, foi oficializado pela SAD, liderada por Paulo Lopo. O Estrela da Amadora informa que o treinador Luís Silva deixa de integrar a estrutura técnica do clube após 2 épocas de dedicação, profissionalismo e compromisso ao serviço da instituição. Ao longo deste percurso, Luís Silva desempenhou as suas funções com grande empenho, contribuindo de forma relevante para o crescimento, o desempenho e desenvolvimento da equipa. Uma caminhada sempre pautada pelos valores que representam o Clube Futebol de Estrela da Amadora. Em nome da administração, da estrutura do futebol, dos atletas e de toda a família estrelista, agradeço o trabalho realizado de forma exemplar, como representou o clube durante nestas 2 temporadas. Desejam a Luís Silva as maiores felicidades pessoais e profissionais para nos desafios que o futuro lhe reserva, certos de que irá continuar a alcançar sucesso na sua carreira. Obrigado, Luís Silva. É assim que termina no comunicado de agradecimento do Clube Futebol de Estrela da Amadora, depois da saída confirmada do técnico adjunto Luís Silva. De resto, na Pepa é o novo timoneiro da equipa de reboleira para na temporada 2026-2027. O antigo internacional português Ricardo Costa é o novo treinador do Clube Desportivo Tondela, assina um contrato com um clube válido por 2 temporadas, ou seja, até ao final de junho de 2028. Na época na transata, orientou o Feirense na 2ª Liga, no novo timoneiro dos Beirões, na regressa, numa casa que bem conhece, depois de ter defendido o emblema Beirão por 65 vezes durante as temporadas 2017-2018 e 2018-2019, envergando a braçadeira de capitão. O Tondela terminou a época na passada, com 28 pontos, no 17º lugar, sendo pela 2ª vez despromovido. Para na 2ª Liga, os tondelenses vão discutir-se pela 8ª vez na 2ª Divisão. Desta feita, com Costa ao comando, que substitui o português Gonçalo Feio, técnico que assumiu o cargo no final da temporada. Descidas Sabna também pelo Aves no Futebol de Sada, formação despromovida na 2ª Liga, escolheu Sérgio Fonseca como seu novo treinador para nesta nova época. O técnico de 53 anos continua na 2ª Liga, depois de ter orientado o académico de Viseu que subiu à 1ª Liga. Fonseca levou a equipa de Viseu ao 2º lugar, na posição que deu direito à promoção ao principal escalão do futebol português. Apesar de um grande trabalho realizado, a direção entendeu não continuar com o treinador para neste novo desafio, avançando com a rescisão de contrato, sendo que o técnico tinha mais um ano de contrato. O Aves no Futebol Sat deu assim a conhecer na contratação do técnico por uma temporada, na tentativa de voltar ao principal escalão do futebol nacional.
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27: Está o galo a cantar, está o galo a cantar. Vou começar a missa, não tem problema nenhum.

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1: O hambúrguer Sportwagen, ou Hamburgo na língua portuguesa, é um dos maiores gigantes adormecidos do futebol mundial. Fundado em 1887, o emblema da cidade hanseática, com o mesmo nome, é descendente do antigo Sport Clube Germania, equipa que acabou por fundir-se com o Hamburger FC e com o Falke Eppendorf. Conhecido também por HSV, o clube foi se tornando uma potência regional nos primeiros anos de existência. Devido ao crescimento nas competições do norte da Alemanha, a equipa foi-se começando a destacar também nas provas nacionais, alcançando o primeiro título de campeão nacional na longínqua temporada de 1923. Nesse ano, venceram a final do campeonato por 3-0 sobre o União Nova Chanovaira, juntando-lhe mais um título em 1928, dessa vez frente ao Victoria Köln. Durante o Terceiro Reich, que coincidiu com a Segunda Guerra Mundial, o clube perdeu alguma força a nível nacional, conquistando, acima de tudo, vários troféus regionais. Situado na zona de ocupação britânica após o fim do conflito, foi aí que o Hamburgo tentou reerguer-se, somando dois campeonatos locais, embora tenha tardado até 1960 para voltar a tornar-se dominador ao nível nacional. Foi nesse mesmo ano que se tornou campeão alemão pela terceira vez, vencendo o Colónia na final, para além de se ter estreado na Taça dos Clubes Campeões Europeus. A campanha inaugural terminou apenas nas meias-finais, onde caiu aos pés do Barcelona, lançando os dados para uma década que viria a trazer a sua primeira Taça da Alemanha, 3 anos mais tarde conquistada sobre o Borussia Dortmund. Os feitos alcançados até então valeram ao clube o convite da Federação Alemã para participar na primeira Bundesliga, disputada na época seguinte, em que o seu avançado, Uwe Seeler, se sagrou o melhor marcador com 30 golos. Os anos 70 foram ainda mais risonhos para os Die Rothosen, agraciados pelas conquistas de mais uma Taça da Alemanha em 1976 e de uma Taça das Taças em 1977. Após eliminar o Atlético Madrid nas meias-finais, um resultado de 2-0 frente ao Anderlecht em Amsterdão deu o primeiro título europeu ao Hamburgo. Aproveitando o entusiasmo com os resultados recentes, a equipa germânica assegurou, 2 anos mais tarde, o primeiro de 3 campeonatos da Bundesliga em 4 temporadas. Esse foi, sem dúvida, o momento mais glorioso da história do HSV, que chegou inclusive à final da Taça dos Clubes Campeões Europeus, perdida para o Nottingham Forest em 1980, no estádio Santiago Bernabéu. No início dos anos 80, a equipa era uma das maiores potências continentais, estatuto que se confirmou com a maior conquista registada em 1983, quando levantou o troféu de campeão de Europa em Atenas. A vitória frente à Juventus por 1-0 foi conseguida com o golo de Félix Magath, um dos maiores nomes da história do clube, que eternizou o Hamburgo na elite restrita de emblemas que subiram ao trono europeu. A década não terminaria sem mais um título da Taça da Alemanha em 1986, o último antes de um período mais pobre na chegada à virada do século. O regresso à Liga dos Campeões aconteceu em 2000-2001, assim como em 2006-2007, ainda assim sem conseguir ultrapassar a fase de grupos. A equipa ainda lutou pelo título alemão em 2006, perdendo-o para o Bayern de Munique, porém a partir daí não mais conseguiu ser competitivo dessa forma, entrando numa espiral decrescente até ao ponto mais negro da sua existência. Em 2018, o clube acabou despromovido ao segundo escalão pela primeira vez, de onde não saiu até ao momento, apesar das várias tentativas de subida de divisão. Uma história curiosa acerca desse momento é que no Volkspark Stadion, casa do emblema hanseático, estava colocado um relógio que contava o tempo exato da equipa na Bundesliga, exibido de forma orgulhosa por ser o único conjunto que participou em todas as edições desde a sua formação. Agora, o relógio foi removido do recinto, deixando no seu lugar as coordenadas da localização do mesmo. Com um percurso riquíssimo no futebol da Alemanha, o Hamburgo protagoniza um dos derbys mais apaixonantes do país, com o St. Pauli, outra equipa da cidade. A rivalidade com o Werder Bremen é também assinalável, com as equipas que ficam a 100 km de distância a formarem o conhecido Nordderby, ou Clássico do Norte. Durante muitos anos, os confrontos com o Bayern de Munique foram vistos como um conflito entre o norte e o sul do país, embora atualmente essa animosidade tenha esfriado por motivos competitivos. A viver uma das fases mais discretas desde a fundação há 137 anos, o Dinossauro, como é conhecido no seu país, é um dos gigantes adormecidos com maior contribuição para o futebol germânico e continental.
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5: Tivemos bem, ajustámos alguns pontos táticos do primeiro para o segundo jogo, que fez diferença hoje. Tivemos mais gente entre linhas, podíamos entrar tanto por fora como por dentro, criámos oportunidades das duas maneiras e acho que essa foi a chave do jogo.
6: Importantíssima, porque para dar é importante ganhar e fazer os três pontos, porque sabemos que é bastante, bastante importante para passar à próxima fase, depois também para nos... para afirmarmos o nosso potencial, que sabemos que é enorme. O nosso primeiro jogo não foi tão bem jogado e não acabamos por ter um resultado que adequa-se à nossa qualidade.
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0: São 18h26.
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1: Entre 1975 e 1984, o Liverpool construiu uma das maiores dinastias da história do futebol, dominando não só o cenário inglês, mas também a Europa. Sob o comando de dois dos mais icónicos treinadores do futebol britânico, Bob Paisley e Joe Fagan, os Reds tornaram-se uma verdadeira máquina de vitórias, marcando uma era de hegemonia que definiu o futebol da época. Tudo começou em 1975, quando Bob Paisley assumiu o comando da equipa, sucedendo ao lendário Bill Shankly. Paisley herdou uma base sólida, mas rapidamente implementou o seu próprio estilo, focado num jogo mais equilibrado e eficiente. Sob a sua liderança, o Liverpool conquistou o campeonato inglês em 6 ocasiões, em 76, 77, 79, 80, 82 e 83, cimentando a sua posição como o clube mais dominante em Inglaterra. Mas foi na Europa que o Liverpool alcançou a verdadeira glória. Em 1977, apenas 2 anos após a chegada de Paisley, os Reds venceram a sua primeira Taça dos Clubes Campeões Europeus, derrotando do Borussia Mönchengladbach por 3-1 na final realizada em Roma. Este triunfo foi o primeiro de uma série de sucessos europeus. O Liverpool voltou a conquistar o troféu em 1978 ao vencer o Clube Brugge e em 1981 numa final épica contra o Real Madrid em Paris. Sob o comando de Paisley, o clube tornou-se uma presença regular nas fases decisivas das competições europeias, impondo-se como uma das equipas mais temidas do continente. Paisley retirou-se em 1983, deixando um legado impressionante de 20 troféus em 9 anos, incluindo 3 taças dos campeões, 6 campeonatos ingleses e 3 taças da Liga. A equipa de Paisley era marcada por um equilíbrio notável entre solidez defensiva e criatividade no ataque. Jogadores como Kenny Dalglish, Graham Souness e Alan Hansen tornaram-se referências incontornáveis do futebol mundial. Dalglish, contratado ao Celtic em 1977, substituiu Kevin Keegan e rapidamente se tornou o motor ofensivo da equipa, destacando-se pela sua técnica apurada e visão de jogo. No meio-campo, Graham Souness, um jogador combativo e tecnicamente evoluído, dava equilíbrio e liderança à equipa. Na defesa, Alan Hansen e Phil Thompson formaram uma dupla praticamente impenetrável, enquanto Ray Clemens, um dos melhores guarda-redes da sua geração, protegia as redes. Com a saída de Paisley, o Liverpool passou a ser orientado por Joe Fagan, um treinador que manteve a continuidade do sucesso. Fagan herdou uma equipa ainda no auge e em 1984 escreveu uma das páginas mais gloriosas da história do clube. Nessa temporada, o Liverpool conquistou o inédito triplete, vencendo a Liga Inglesa, a Taça da Liga e a Taça dos Campeões Europeus. Este último título europeu foi especialmente dramático, com os Reds a derrotarem a Roma na final, no Estádio Olímpico, através da marcação das grandes penalidades num jogo que se tornou lendário. A imagem de Bruce Grobelaar, guarda-redes do Liverpool, a fazer caretas para desconcentrar os adversários, ficou gravada na história do futebol. Durante este período de domínio, o Liverpool não só acumulou títulos, mas também mudou a forma como o futebol era jogado. A equipa caracterizava-se por uma disciplina tática excepcional, com uma abordagem pragmática ao jogo. A solidez defensiva, aliada à capacidade de controlar a posse de bola e o dinamismo ofensivo, fazia do Liverpool uma equipa quase imbatível. O clube também se destacou por uma gestão exemplar do plantel, conseguindo substituir lendas como Kevin Keegan por jogadores do calibre de Kenny Dalglish, sem que o rendimento da equipa fosse afetado. A era dourada do Liverpool de 1975 a 1984 marcou uma época de total supremacia, tanto a nível interno como no futebol europeu. O legado desta equipa foi tal que ainda hoje é lembrada como uma das maiores da história do futebol. Além dos títulos e conquistas, o Liverpool desta era deixou um impacto profundo no desporto, mostrando como a organização, disciplina e trabalho coletivo podiam levar uma equipa ao topo do futebol mundial. Foi um período que moldou o futuro do clube e cimentou a sua posição entre os gigantes eternos do futebol europeu.
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9: São 6:31.
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13: Aos 45 anos, o argentino Benedé Michelis deixou o Mallorca, que desceu à 2ª Divisão e assumiu o comando técnico do Leipzig. Os alemães pagaram a cláusula de rescisão e o vínculo é válido até junho de 2028. Outrora defesa do River Plate, Bayern de Munique, Manchester City e Málaga, Benedé Michelis iniciou o percurso enquanto treinador nos séniores em 2020. Na equipa B do Bayern de Munique, seguiram-se passagens por River Plate, Monterrey e Mallorca. Na última época, no Mallorca, com o Matthew Samuco Costa, Benedé Michelis, apenas conseguiu 5 vitórias em 13 jogos. Por sua vez, no Leipzig, terminou no 3º lugar da Bundesliga numa temporada sem competições europeias. O Fluminense oficializa o regresso de Tiago Silva cerca de um mês depois da saída do defesa do Futebol Clube do Porto no Internacional Brasileiro. Assinou um contrato válido até dezembro de 2026 e prepara-se para iniciar a quarta passagem pelo Clube Carioca. Apesar de ter recebido sondagens de vários clubes, incluindo emblemas europeus, Tiago Silva deu luz verde ao regresso ao Fluminense, onde é uma das grandes referências da história recente do clube. O defesa de 41 anos tinha deixado o Fluminense no final de 2025 para arrumar ao Futebol Clube do Porto numa decisão influenciada, sobretudo, por questões familiares. No entanto, o regresso ao emblema do Rio de Janeiro acabou por concretizar-se menos de um ano depois. Em comunicado oficial, o Fluminense destacou o percurso dos jogadores, com a camisola tricolor, lembrando nos 212 jogos e 19 golos marcados ao serviço do clube, bem como a conquista da Taça do Brasil de 2007, no primeiro título da carreira do central. Na última temporada, Tiago Silva cumpriu 14 jogos ao serviço do Futebol Clube Porto e conquistou o Campeonato Nacional. E Noslav Klose reagiu à perda do estatuto de melhor marcador da história dos campeonatos do mundo e fê-lo com elogios rasgados na Lionel Messi, que passou a liderar-se isolado a lista após o

0: Parabéns, campeão. O clube acabou por deixar esta mensagem. Close, o antigo internacional germânico, revelou ainda que já esperava ver o recorde cair durante este Mundial de 2026 e mostrou-se satisfeito por ter sido precisamente Messi a fazê-lo. Aos 38 anos, Messi soma já 5 golos neste Mundial 2026 e continua a aumentar um registro histórico que ganhou nova dimensão após o encontro frente à Áustria, o qual garantiu também o apuramento da Argentina para a fase a eliminar. O internacional Nico falha no que ainda falta discutir-se deste Mundial 2026. O defesa central alemão estava na contas com uma ruptura do ligamento do tornozelo do esquerdo. O canhoto do Borussia Dortmund fica assim fora dos relevados nos próximos 2 meses e, assim sendo, não vai jogar mais neste Mundial, embora permaneça com a seleção alemã nos Estados Unidos da América. Os exames realizados pelo staff da seleção germânica confirmaram o pior cenário. O germânico lesionou-se por volta dos primeiros 15 minutos na vitória da Alemanha sobre a Costa do Marfim por 2-1, tendo sido rendido por Rüdiger já em tempo de intervalo. Fernando Gago teve alta após o infarto agudo do miocárdio sofrido em plena conferência de imprensa na passada semana. O treinador dos chilenos da Universidade do Chile detalhava no triunfo sobre a formação do Higgins por 2-0, quando se sentiu mal e teve de abandonar a sala de conferência de imprensa. Transportado de urgência para um hospital, o ex-futebolista de 40 anos foi operado de urgência. Nas últimas horas, o quadro clínico evoluiu favoravelmente, sem complicações, pelo que na equipa médica determinou a alta deste antigo jogador. A partir de agora, no seu acompanhamento cardiológico, será realizado de forma ambulatória, informou a clínica, onde Fernando Gago foi submetido a uma intervenção cirúrgica para restabelecer-se na irrigação sanguínea do coração. O treinador Miguel Vélez assumiu o comando técnico da equipa de futsal do Leões de Porto Salvo na saída de Cláudio Moreira, que se muda para o futsal japonês, assinando pela equipa do Singua na China Futsal Club. Provocou esta mudança. Vélez chega ao clube proveniente do União e Progresso da Venda Nova, formação amadurense, que subiu pela primeira vez na elite do futsal nacional. Diogo Santos e Gonçalo Farinha, dois antigos capitães do Leões de Porto Salvo, serão os adjuntos de Miguel Vélez neste novo desafio, com a restante equipa técnica a ficar completa, com João Coelho, treinador de guarda-redes, e José Peixoto, analista e responsável pelo scouting. O Leões de Porto Salvo, na época passada, nas quais meias finais do play-off do Campeonato Nacional, acabando por ceder perante o Benfica, com derrota por 2-0.
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6: Zapa Costa picou. Vai...

0: passe rasteiro no meio, é para Nico, atenção, PP vai arrancando para a direita, pode ir em velocidade para cima de Lisandro Martínez, já passou, entrou na área, cruzou, Samu, gol! Porto, Porto, Porto! Olha o Samu!
1: Francisco Trincão, dá para Vitinha, levantou, Ronaldo, remate, golo! Pontapé da bicicleta! É um golo do outro mundo! É um golo estratosférico! Quem mais poderia fazê-lo? Cristiano Ronaldo!
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4: E agora seguimos com o perfil do jogador neste produto 100% palavra.
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6: Julian Brandt, nascido a 2 de maio de 1996 em

0: Bremen, na Alemanha, é um médio ofensivo conhecido pela sua criatividade, visão de jogo e capacidade de driblar adversários. Iniciou a sua carreira no Werder Bremen, mas foi no Bayer Leverkusen que ganhou reconhecimento como um jovem talento promissor. Brandt fez a sua estreia profissional pelo Leverkusen em 2014 e rapidamente se destacou pela sua habilidade técnica e versatilidade ofensiva. A sua capacidade de criar oportunidades e marcar golos levou a uma série de boas performances que chamaram a atenção de clubes maiores. Em 2019, Brandt transferiu-se para o Borussia Dortmund, onde continuou a mostrar a sua qualidade em campo. No Dortmund, tornou-se uma peça importante na equipa, oferecendo assistências, golos e contribuindo para o ataque com a sua visão de jogo e técnica refinada. A sua capacidade de atuar tanto no centro do meio-campo como nas alas, deu ao Dortmund uma flexibilidade tática adicional. Além do sucesso a nível de clubes, Brandt é também um membro regular da seleção alemã. Fez a sua estreia internacional em 2016 e tem sido convocado para competições importantes, como o Campeonato de Europa e do Mundo, trazendo a sua criatividade e dinamismo para o meio-campo da seleção. Nas últimas temporadas, manteve-se uma figura-chave na equipa do Dortmund, destacando-se pela sua habilidade de influenciar jogos e desempenhar um papel vital no esquema ofensivo da equipa. A sua contínua evolução e impacto em campo reforçam a sua reputação como uma das principais figuras da Bundesliga.
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3: Vamos lá olhar agora para mais um craque da Liga Portuguesa, aqui na Primeira Rádio Desporto.
0: Fernando Peiroteu é um nome lendário na história do futebol português e mundial, especialmente pelos seus feitos incríveis com a camisola do Sporting Clube de Portugal. Natural de Umpata, Angola, Peiroteu nasceu a 10 de março de 1918, na então colónia portuguesa. O seu talento precoce começou a chamar a atenção ainda nas terras africanas, onde jogou pelo Sporting de Luanda e em 1937, aos 19 anos, deu o grande passo na sua carreira ao transferir-se para o Sporting em Portugal. Na capital portuguesa, Peiroteu tornou-se imortal no mundo do futebol. A sua estreia pelos Leões ocorreu em setembro de 1937 e desde o início ficou claro que estava ali um jogador especial. Com uma combinação imparável de força, velocidade e instinto para o golo, Peiroteu rapidamente começou a colecionar tentos. Apenas na sua primeira época marcou 34 golos, dando sinais do que viria a ser uma das mais prolíficas carreiras da história do futebol português. Durante 12 anos no Sporting, Peiroteu foi uma máquina de golos. Marcou 544 em 334 jogos oficiais, uma média impressionante de 1,62 golos por jogo, um recorde que ainda hoje não foi igualado por nenhum outro jogador. Nos cinco violinos, o célebre quinteto ofensivo do Sporting na década de 1940, Peiroteu desempenhou um papel fulcral. Juntamente com outros craques como Travassos, Vasques, Albano e Jesus Correia, o avançado luso-angolano foi a peça mais letal desse ataque demolidor que proporcionou ao clube uma das suas épocas mais gloriosas. As façanhas de Peiroteu em campo levaram o Sporting a conquistar 5 campeonatos nacionais e várias taças de Portugal. Ele foi o principal responsável por catapultar os Leões para a ribalta do futebol português e o seu poder goleador era tal que, por exemplo, numa só partida frente ao Leça, marcou 9 golos, uma das maiores marcas de sempre num único jogo. O seu nome é inseparável da história do futebol em Portugal, não apenas pelos títulos coletivos, mas também pelas conquistas individuais. Peiroteu foi o melhor marcador do campeonato em 6 ocasiões, uma clara demonstração da sua consistência ao longo dos anos. Em 1949, após uma carreira repleta de sucessos, surpreendeu o mundo ao anunciar a sua retirada com apenas 31 anos. A decisão foi inesperada, especialmente para alguém ainda no auge das suas capacidades físicas e técnicas. A explicação? Peiroteu queria dedicar-se à sua família e aos negócios pessoais, numa altura em que o futebol ainda não proporcionava as condições financeiras de hoje. Apesar de se retirar jovem, Fernando Peiroteu nunca foi esquecido. O seu legado como um dos maiores goleadores de todos os tempos perdura até hoje. Depois da carreira como jogador, ainda teve uma breve passagem como treinador, incluindo uma curta, mas marcante experiência como selecionador nacional em 1961. No entanto, foram os seus feitos como jogador que imortalizaram o seu nome no panteão dos grandes do futebol mundial. Fernando Peiroteu não foi apenas um goleador extraordinário, foi o símbolo de uma era de ouro do futebol português. Os seus números falam por si e o seu impacto transcendeu gerações, inspirando avançados por todo o mundo.

0: Seguimos agora nesta emissão com os craques mundiais.
1: Pelé, nascido Edson Arantes do Nascimento em 1940 em Três Corações, no estado de Minas Gerais, é amplamente considerado o maior jogador de futebol de todos os tempos. Criado numa família humilde, começou desde cedo a demonstrar o seu talento para o desporto, jogando nas ruas com bolas feitas de meias e trapos. O futebol era uma paixão que o acompanhava desde pequeno, algo que não passou despercebido ao pai, Dondinho, ele próprio um jogador de futebol, que incentivou o filho a perseguir o sonho de ser atleta profissional. Aos 15 anos, Pelé assinou pelo Santos Futebol Clube, iniciando ali uma carreira que marcaria para sempre a história do desporto rei. Estreou-se pela equipa principal em 1956 e rapidamente começou a chamar a atenção de todo o Brasil com a sua habilidade técnica, velocidade e faro pelo golo. Com apenas 16 anos, já era o melhor marcador da Liga Brasileira, demonstrando que o seu talento transcenderia fronteiras. Mas foi em 1958, com apenas 17 anos, que Pelé se apresentou ao mundo ao ser uma das estrelas da seleção brasileira que venceu o Mundial de Futebol, na Suécia. O jovem prodígio marcou 6 golos na competição, incluindo 2 na final contra a Suécia, e tornou-se desde então um ícone global. Ao longo de uma carreira de quase 2 décadas, Pelé tornou-se sinónimo de sucesso. Com o Santos, clube onde jogou até 1974, conquistou múltiplos títulos, incluindo 2 da Taça dos Libertadores e 2 taças intercontinentais, estabelecendo a equipa como uma das mais dominantes do mundo na época. Além disso, Pelé ajudou o Santos a vencer inúmeros campeonatos brasileiros e a ganhar prestígio internacional, sendo o clube mais temido da América do Sul e um dos mais respeitados no cenário mundial. Mas não foi só no Santos que Pelé deixou a sua marca indelével. Na seleção canarinha, conquistou 3 campeonatos do mundo em 1958, 1962 e 1970, um feito inigualável até aos dias de hoje. Na edição de 70, no México, Pelé brilhou novamente ao liderar uma das seleções mais talentosas de todos os tempos, sendo eleito o melhor jogador do torneio. Foi a consagração do rei do futebol, que aos 29 anos já era considerado um mito. Ao todo, Pelé disputou 4 mundiais, tornando-se o único jogador na história a vencer o torneio em 3 ocasiões. Além disso, destacou-se também pela sua versatilidade em campo, porque para além de ser um goleador nato, com um total de 1.283 golos em 1.366 jogos, era um jogador completo que podia atuar em várias posições ofensivas graças à sua inteligência tática, visão de jogo e habilidade em criar oportunidades para os companheiros de equipa. Com um físico impressionante, Pelé era capaz de superar adversários com dribles curtos e rápidos, ao mesmo tempo que exibia uma capacidade ímpar para finalizar com ambos os pés e a cabeça. Em 1975, decidiu levar o seu talento para os Estados Unidos, assinando com o New York Cosmos, onde ajudou a popularizar o futebol num país onde o desporto não era, até então, muito apreciado. Mesmo no final da sua carreira, o impacto nos relvados americanos foi gigantesco e conseguiu atrair grandes multidões, contribuindo para o crescimento do futebol no país. Pelé não foi apenas um fenómeno dentro de campo. Fora dos relvados, tornou-se uma figura global, usando a sua influência para promover o futebol e causas humanitárias ao redor do mundo. Durante toda a sua vida, recebeu inúmeros prémios e distinções, sendo nomeado o atleta do século pelo Comitê Olímpico Internacional e pela FIFA. O legado de Pelé vai muito além dos títulos e dos golos. Transformou o futebol num espetáculo mundial, encantando gerações com o seu talento e carisma, sendo que a história, marcada por conquistas inigualáveis, faz dele uma lenda imortal do desporto cuja influência perdurará para sempre no futebol e na cultura popular. Pelé é e sempre será o rei do futebol.
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5: Há momentos que precisas de jogos como o primeiro jogo para poder crescer no torneio. Hoje vimos uma equipa já com a mesma atitude, o mesmo esforço, mas com uma maturidade, já ficou fora da estreia, da emoção de chegar ao Mundial, e fico muito contente porque eles merecem esse resultado.
6: Mas para mim o mais importante é o trabalho que a equipa fez, a confiança que tivemos. Levamos muita porrada durante a semana, sabíamos que isso ia acontecer, mas a equipa trabalhou bastante bem, melhoramos bastante, há males que vêm por bens, como se costuma dizer. Obviamente, falando de mim, os recordes é sempre bonito batê-los, mas o meu objetivo é poder ajudar a seleção a alcançar os seus objetivos. Nesta parte era passar a eliminatória, acho que com 4 pontos já passamos.
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7: São 18h50.
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1: O FC Kaiserslautern é um dos clubes mais respeitados do futebol alemão, com uma história rica e momentos marcantes, tanto a nível nacional como europeu. Fundado em 1900, o clube é sediado na cidade com o mesmo nome, no estado da Renânia-Palatinado, e tem uma tradição profunda no futebol germânico, sendo especialmente conhecido pelos títulos conquistados e pela apaixonada base de adeptos. O Kaiserslautern ganhou destaque pela primeira vez nos anos de 1950, quando conquistou 4 títulos da Bundesliga num período de grande sucesso. O clube alcançou a sua primeira grande glória em 1951, com a conquista do campeonato alemão, e o sucesso continuou na década seguinte, com títulos em 53, 54 e 55, estabelecendo-se como um dos clubes mais dominantes da Alemanha Ocidental. O período mais notável da história recente do Kaiserslautern foi na década de 1990, quando a equipa alcançou uma série de feitos notáveis que deixaram uma marca indelével no futebol alemão. Sob o comando do treinador Otto Rehagel, o Kaiserslautern conquistou a Bundesliga em 91-92, apenas um ano após a promoção para a primeira divisão. Este feito é amplamente reconhecido como um dos maiores na história do futebol germânico, dado que o clube havia sido promovido da segunda divisão apenas uma temporada antes. O trabalho de Rehagel na promoção e subsequente conquista da Liga é amplamente celebrado como um exemplo notável de gestão e desenvolvimento da equipa. Em 1996, o Kaiserslautern continuou a brilhar ao vencer a Taça da Alemanha, completando uma dupla de títulos impressionante. O sucesso na Taça veio após uma vitória por 1-0 sobre o Borussia Mönchengladbach na final, consolidando o status do clube como uma força respeitada no futebol do país. Outro momento notável da história do clube foi a conquista da Supertaça da Alemanha em 1991, onde derrotaram o Hamburgo por 2-1. Além dos sucessos domésticos, o Kaiserslautern também fez algumas aparições notáveis nas competições europeias, com o clube a ter a oportunidade de competir na Taça dos Clubes Campeões Europeus e na Taça UEFA durante os anos 90, embora não tenha conseguido conquistar os principais troféus europeus. No entanto, a participação em tais competições foi um reconhecimento da qualidade da equipa e da sua capacidade de competir em nível internacional. Nos anos seguintes, o Kaiserslautern enfrentou desafios e períodos de declínio. A equipa teve dificuldades em manter a sua posição na Bundesliga e experimentou descidas à segunda divisão. A gestão do clube e a estabilidade financeira foram questões que afetaram o desempenho da equipa nas décadas seguintes, mas apesar destes desafios, o Kaiserslautern continuou a ser uma peça importante no futebol alemão e manteve uma base de adeptos apaixonados que apoiaram o clube durante os altos e baixos. Em termos de infraestruturas, o clube joga os seus jogos no estádio Der Betzenberg, conhecido por ser um dos estádios mais intimidantes da Alemanha devido ao ambiente vibrante e apaixonado. O estádio tem capacidade para cerca de 49 mil espectadores e é um dos locais mais icónicos do futebol.
8: futebol germânico. O Kaiserslautern também é conhecido pela sua contribuição para o desenvolvimento de talentos no futebol alemão, já que o clube teve vários jogadores notáveis ao longo dos anos, incluindo Klaus Toppmöller, Rainer Bonhoff e mais recentemente Omar Gaber e Clemens Fritz. A história do Kaiserslautern é uma mistura de sucessos e desafios, marcada por uma grande época nos anos 90 e por uma reputação de ser um clube que sabe como competir no mais alto nível. O sucesso do emblema durante a era de Rehagel é particularmente memorável e o Kaiserslautern continua a ser, por isso, uma parte importante do panorama do futebol alemão, com uma base de adeptos leal e um legado de conquistas que define a sua rica história.
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8: O Campeonato da Europa de 2016 ficará para sempre gravado na memória de Portugal como o momento mais glorioso da sua história desportiva. Realizado em França, este torneio trouxe à nação lusa o seu primeiro grande título internacional, conquistado de forma épica e inesperada. Para a equipa portuguesa, liderada por Fernando Santos, a caminhada até à vitória foi marcada por uma narrativa única, onde o espírito de resiliência e união prevaleceu sobre todas as probabilidades. Portugal começou o Euro 2016 com a expectativa de chegar às fases mais avançadas, mas poucos poderiam prever o percurso invulgar que acabaria por seguir. Inserida no Grupo F, juntamente com Islândia, Áustria e Hungria, a nossa seleção não conseguiu vencer nenhum dos três jogos da fase de grupos. Empates contra a Islândia, um golo, contra a Áustria, zeros, e contra a Hungria, a três, deixaram a equipa no terceiro lugar do grupo, passando à fase seguinte como uma das melhores terceiras classificadas. Apesar de não encantar no início, Fernando Santos tinha uma confiança inabalável.
9: Eu já disse à minha família, só vou de longe para Portugal. E vou lá e vou ser recebido em festa.
8: A partida dos oitavos de final, Portugal começou a construir o seu caminho rumo à história, mantendo o padrão de jogos equilibrados. Frente à Croácia, um dos adversários mais fortes do torneio, a seleção portuguesa venceu por 1-0 no prolongamento, graças a um golo de Ricardo Quaresma. Nos quartos de final, a Polónia foi o adversário, num jogo que terminou empatado a um golo após 120 minutos. A decisão seguiu para as grandes penalidades, onde Rui Patrício brilhou, garantindo a passagem às meias finais. Já nessa mesma partida, Portugal finalmente conseguiu uma vitória mais expressiva, derrotando o País de Gales por 2-0. Cristiano Ronaldo e Nani foram os autores dos golos que levaram a seleção à segunda final do Europeu, depois da dolorosa derrota em 2004. Desta vez o adversário era a anfitriã França, com o apoio da sua fervorosa claque e jogadores de grande qualidade, como Antoine Griezmann, o melhor marcador da competição. A grande final, disputada no Stade de França, 10 de julho de 2016, começou de forma dramática para Portugal. Aos 25 minutos, Cristiano Ronaldo, capitão de equipa, foi forçado a sair lesionado após um choque com Dimitri Payet. As esperanças de Portugal pareciam desvanecer-se, mas foi neste momento que a verdadeira força do grupo se revelou. Liderada em campo por jogadores como Pepe, Rui Patrício e um inspirado Éder, a seleção portuguesa resistiu aos ataques franceses, que encontraram em Rui Patrício um intransponível. O tempo regulamentar terminou sem golos e o jogo seguiu para prolongamento. No minuto 109, o momento histórico chegou. Éder, muitas vezes criticado e subvalorizado, recebeu a bola fora da área, resistiu à marcação de Koscielny e disparou um remate potente e colocado, batendo o Hugo Lloris.
10: Quem vale gritar mais alto somos nós, somos Portugal! A bola está na seleção portuguesa, só dá Portugal nesta segunda parte do programa. A bola para João Rodrigo, atenção na Portugal, turma central, Éder, já ajeitou Éder, já ajeitou, já passou a frente, vai a gente matar
8: Portugal estava na frente. O golo de Éderzito, inesperado mas glorioso, foi suficiente para dar a Portugal a vitória por 1-0 e garantir o tão desejado título europeu. Pela primeira vez, a seleção lusa erguia um troféu internacional, num momento que ficará para sempre na história do futebol, com Cristiano Ronaldo e Fernando Santos a levantarem o troféu em conjunto, com lágrimas de felicidade. O Euro 2016 provou que no futebol o caminho até à glória nem sempre é linear. Mais importante do que a forma como se começa é a capacidade de superar obstáculos e acreditar até ao final. Com esta vitória, o nosso país consolidou-se como uma das grandes potências do futebol europeu e a conquista de 2016 será sempre lembrada como um símbolo de coragem e determinação, bem à homenagem aos contos lusitanos.

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1: São 6:59.
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5: A seleção nacional Kabna acabou por se bater por 5-0 a seleção do Uzbequistão. Kabna durante esta terça-feira, em contas da segunda jornada do Grupo K deste Mundial 2026. Cristiano Ronaldo abriu o marcador aos 6 minutos. Nuno Mendes acabou por apontar o segundo aos 17 minutos. O mesmo Ronaldo pisou aos 39 minutos. Já na segunda parte, o Xanov, aos 60 minutos, acabou por marcar o quarto golo da seleção portuguesa na própria baliza. E Rafael Leão fechou as contas aos 87 minutos numa vitória importantíssima para a seleção de Portugal, que celebra assim a passagem aos 16-avos de final. No final desta partida, o próprio selecionador nacional Roberto Martínez estava satisfeito com aquilo que foi uma boa exibição da seleção portuguesa, destacando os papéis desempenhados, quer por Cristiano Ronaldo, quer também por João Félix.
6: Foi a resposta que temos no balneário, mas há momentos que precisas de jogos como o primeiro jogo para poder crescer no torneio. Hoje vimos uma equipa já com a mesma atitude, o mesmo esforço, mas com uma maturidade, já ficou fora da estreia, da emoção de chegar ao Mundial, e fico muito contente porque eles merecem esse resultado. É injusto falar de um jogador, porque o que é certo é que todos os jogadores estão prontos para ajudar a equipa. O João teve um período de treino muito, muito bom, e hoje foi um prazer vê-lo desfrutar do futebol, porque a sua qualidade é enorme. Era questão de momento, porque os movimentos do Cris são os melhores de um ponto de lança dentro da área, e hoje a bola entrou, mas ele continua a criar oportunidade em todos os jogos, que é o mais difícil.
5: No final desta partida, também satisfeito estava precisamente Cristiano Ronaldo, nele que se mostrou feliz pela vitória e respondeu aos críticos depois desse jogo pouco conseguido diante da República Democrática de Congo.
7: Mas para mim o mais importante é o trabalho que a equipa fez, a confiança que tivemos. Levamos muita porrada durante a semana, sabíamos que isso ia acontecer, mas a equipa trabalhou bastante bem, melhoramos bastante. Há males que vêm por bens, como se costuma dizer. Obviamente, falando de mim, os recordes é sempre bonito batê-los, mas o meu objetivo é poder ajudar a seleção a alcançar os seus objetivos. Nesta parte era passar a eliminatória, acho que com 4 pontos já passamos, e estou muito feliz. Eu sabia, quem trabalha Deus ajuda, sabia que os meus companheiros iam me ajudar também. Foi uma semana difícil, uma semana escura, parecia que eu já estava retirado do futebol. Mas aguentei-me, como aguento sempre, porque acredito mais no trabalho do que noutra coisa. Foi difícil, não vou, tenho que confessar, mas estamos de volta.
5: Quem também acabou por considerar um grande jogo de futebol por parte da seleção portuguesa, no Internacional Português, João Félix, mostrando-se também satisfeito com este triunfo.
8: Sim, estivemos bem. Ajustámos alguns pontos táticos do primeiro para o segundo jogo, que fez diferença hoje. Tivemos mais gente entre linhas, podíamos entrar tanto por fora como por dentro, criámos oportunidades das duas maneiras, e acho que essa foi a chave do jogo. Sim, é a posição onde eu me sinto mais confortável, é onde eu posso ajudar mais. Não é encostada à linha, que não é as minhas características, é entre linhas, rodar, poder assistir, tabular. E estive lá onde o Mi sempre pediu para estar, tanto eu, o Bruno como o João. Tivemos muito, muito entre linhas, e quando as bolas entravam, criámos perigo. E é seguir nessa linha, fazer o que o Missa pede, seguirmos o plano, e depois as coisas acabam por sair bem.
5: Ainda do lado dos jogadores, também Nelson Semedo destacou a exibição da seleção portuguesa, que hoje conseguiu um bom jogo.
9: Importantíssima, porque

0: para já é importante ganhar e fazer os três pontos, porque sabemos que é bastante, bastante importante para passar à próxima fase, depois também para nos para afirmarmos o nosso potencial, que sabemos que é enorme. O nosso primeiro jogo não foi tão bem jogado e não acabamos por ter um resultado que adequa-se à nossa qualidade.
1: E contas feitas, Xabna Portugal conta com 4 pontos somados nas contas do Grupo K, sendo que a seleção da Colômbia é a última adversária de Portugal, marcado esse duelo para o dia 28 de junho. Na próxima madrugada de domingo, pela meia-noite e meia, onde Portugal joga então o primeiro lugar relativamente a este grupo na capa, na Portugal, que assim que tem via aberta para seguir até aos 16 avos de final deste Mundial 2026. A crença do Futebol Clube do Porto no talento e na margem de progressão de Eric Granas é grande e o jovem médio contratado à formação do Frenkestad vai entrar na engrenagem do futebol profissional azul e branco sem tempo a perder, ao que o Gol FM apurou. O jogador de 16 anos, que custou 1,8 milhões de euros na SAD dos Dragões, mais 1 milhão e meio de euros em bónus, dependentes de objetivos, vai apresentar-se no centro de treinos Jorge Costa, no Olival, já no dia 1 de julho, na quarta-feira da próxima semana, para começar a trabalhar às ordens de Francesco Farioli. A garantia de que o prodígio nórdico estaria próximo do plantel principal dos campeões nacionais tinha sido dada pelo Futebol Clube do Porto quando da oficialização da transferência, e na Gol FM sabe que o treinador italiano poderá tirar notas logo no arranque da pré-temporada 2026-2027. Em simultâneo, o próprio Granas terá na oportunidade de ambientar-se entre os graúdos, ao lado de colegas mais experientes, observando desde o primeiro momento nas ideias do portismo. Se deixar boas sensações, poderá ter oportunidades a curto e médio prazo, mas para já, no plano, passa por dar-lhe espaço contidivo na equipa B, sob a orientação de João Brandão. Oficializado como reforço do Futebol Clube do Porto, Eric Granas aproveitou o fim de semana para voltar à Noruega, no país natal, antes da mudança definitiva para a Invicta. Na última segunda-feira, surpreendeu os antigos colegas ao aparecer no centro de treinos da formação do Frenkestad, despedindo-se de forma mais serena dos seus colegas. O médio de 16 anos, que terá então a oportunidade de começar a cultivar boas sensações junto de Francesco Farioli e, quem sabe, reservar um lugar no estágio em Inglaterra. Adivinha-se desde logo um futuro risonho para a mais recente joia nórdica do Dragão. Ainda pelo assunto do Futebol Clube do Porto, apontado como principal interessado em garantir o concurso de Denis Gull no mercado de verão, o Galatasaray terá agora resfriado no interesse no ponta-de-lança do Futebol Clube do Porto. A informação foi avançada pelo jornal Fanatic, que adianta que, após a avaliação subsequente, o clube de Istambul optou por recuar na intenção de abordar os Dragões pelos jovens jogadores que está a discutir o Mundial 2026 pela seleção da Turquia. Contudo, na performance de Gull nos dois jogos em que atuou, somando 35 minutos em campo, não convenceu os responsáveis do Galatasaray, que na Tebna já teriam alocado num orçamento com vista na contratação do dianteiro de 21 anos. A Turquia, aliás, já está eliminada do Mundial, uma vez que perdeu os dois primeiros jogos da prova, na frente na Austrália e Paraguai. Nesta fase, no campeão turco, está mais longe de Denis Gull e já terá virado atenções para outros alvos. Para no setor ofensivo, no ponta de lança, tem contrato com o Futebol Clube do Porto até 2029 e uma cláusula de rescisão de 50 milhões de euros vai entrar na terceira época de Dragão ao Peito como uma das opções atacantes de Francesco Farioli, na par de André Silva, enquanto que Samu recupera de lesão. O Tribunal Arbitral do Desporto TAD já tomou uma decisão sobre o recurso apresentado por William Gomes, extremo do Futebol Clube do Porto, relativamente ao castigo de 2 jogos de suspensão que lhe foi imposto na época passada. No caso, foi julgado na última quarta-feira e o acórdão deverá ser tornado público em breve, sendo que nas partes envolvidas, no jogador Futebol Clube do Porto, Federação Portuguesa de Futebol, já foram notificadas. Na situação remonta ao jogo entre Casa Pia e Futebol Clube do Porto, a 2 de fevereiro, na referente, na 20ª jornada da Liga 2025-2026. Aos 79 minutos, o jogador brasileiro foi expulso com cartão vermelho direto por jogo violento sobre David Sousa. Na sequência da expulsão, o Conselho de Disciplina da Federação Portuguesa de Futebol aplicou a William Gomes uma sanção de 2 jogos de suspensão e uma multa de 1.224 euros. O Futebol Clube do Porto recorreu para o pleno do Conselho de Disciplina, que manteve nos 2 jogos de castigo, mas reduziu a multa em 300 euros. Durante este processo inicial, o extremo cumpriu o primeiro jogo de suspensão, falhando assim no clássico contra o Sporting inconformados, com a manutenção da sanção. O jogador e o clube avançaram no dia 13 de fevereiro com uma ação notada contra a Federação Portuguesa de Futebol, procurando assim anular o castigo. Paralelamente, foi submetida uma providência cautelar no Tribunal Central Administrativo do Sul para suspender a sanção enquanto o TAT analisava o recurso. O Tribunal Central Administrativo do Sul deu razão ao Futebol Clube do Porto, congelando o castigo e permitindo que o William Gomes fosse utilizado por Francisco Farioli no jogo seguinte contra o Nacional, no qual jogou um minuto. No Tribunal, ao analisar a providência cautelar, considerou que o artigo regulamentar invocado não previa uma sanção tão severa para situações de mera negligência. Independentemente da decisão final do TAT, na presença de William Gomes na final da Supertaça contra o Torriense no final de julho, no início de agosto, não está em risco. Caso o Futebol Clube do Porto ou a Federação Portuguesa de Futebol discordem da decisão do TAD, no processo poderá ainda seguir para o Tribunal Central Administrativo Sul, mantendo-se o jogador disponível para o treinador Francesco Farioli. O Sport Lisboa e Benfica disponibiliza 50 mil lugares anuais, tendo em vista a renovação do Red Pass. A partir desta quarta-feira, os encarnados esclarecem que os atuais detentores de Red Pass podem renovar no respectivo lugar até 8 de julho, através do pagamento na app, no site do clube ou nas caças do Benfica, com bilhética. As águias disponibilizam assim o Red Pass com dois formatos: acesso a todos os jogos das competições nacionais, no acesso exclusivo nos jogos das competições europeias e os jogos das competições nacionais. No preço deste serviço varia para os sócios que marcaram presença em pelo menos 80% dos jogos das competições nacionais. O pagamento pode ser fracionado em três prestações, sem custos adicionais. A segunda e a terceira prestação têm como data limite nos dias 8 de agosto e 8 de setembro. O não pagamento de qualquer uma das prestações implica na perda de lugar para o restante período da época. A gestão dos pedidos na efetuação através de um ranking que considera sobretudo a assiduidade e antiguidade de Red Pass. Cada sócio mantém a sua cadeira atual, não sendo realizadas alterações de lugar, exceto nos casos em que estas sejam solicitadas pelos próprios, explica no Sport Lisboa e Benfica em comunicado. Ainda pelo assunto encarnado, Trubin, guarda-redes internacional ucraniano do Sport Lisboa e Benfica, resumiu em poucas palavras no percurso da equipa no último campeonato. Foi difícil, não tiveram qualquer derrota, mas não perder não é o mesmo que vencer. Na precisão, sobretudo, vencer jogos e de conquistar títulos. É disso que vive uma grande equipa, como o Sport Lisboa e Benfica, acabou por sublinhar Trubin. O guardião tem noção de que será preciso fazer uma nova temporada revigorada e com todos os erros cometidos na época passada corrigidos para nesta nova época, convidado a recordar o momento mais marcante em 2025-2026. Trubin, claro, que destacou o golo marcado ao Real Madrid de cabeça na UEFA Champions League, mas falou sobretudo de outra memória, diria que ganhar a Supertaça foi o primeiro jogo da época e com uma conquista acabou por dar um aval positivo na toda a equipa. Já no que diz respeito a trabalhar com José Mourinho, assume no próprio guarda-redes que foi uma experiência marcante e Trubin recordou ainda no pedido que lhe fez no treinador que logo nos primeiros jogos, quando de ter assumido o documento técnico da equipa do Sport Lisboa e Benfica, pediu a Trubin que fosse também numa segunda extensão do treinador para que toda a equipa estivesse ligada desde a defesa até ao ataque. Em jeito de resumo, e apesar de estar a ser apontada uma possível saída neste mercado de transferências, Trubin assume que se sente muito feliz no Benfica e em Portugal. Trubin garante que não pensava cumprir já 150 jogos pelo Sport Lisboa e Benfica e espera agora cumprir mais jogos para ajudar a equipa a grandes conquistas no futuro. O Futebol Clube Famalicão tem agendado os 8 jogos de preparação para a nova época. No calendário de testes do conjunto minhoto, começa no 11 de julho, com um jogo de treino com a equipa de sub-23 do Futebol Clube Famalicão e termina na 28 de julho, com uma dupla na jornada com os ingleses do Crystal Palace e os franceses da formação do Lens. Para já temos então os seguintes jogos particulares marcados para no calendário do Futebol Clube Famalicão de pré-temporada, começando no dia 11 de julho, com esse embate diante da equipa famalicense de sub-23. No dia 15 de julho, na defronta, na Lusitânia de Lourosa, no dia 18 de julho, no Futebol Clube Nafiel, 22 de julho, no Futebol Clube Arouca, no 25 de julho, jornada dupla, com Felgueiras, Chabni e Tondela, pela frente, e no dia 28 de julho, mais dois jogos, no mesmo dia, na Crystal Palace e Lens. Estoril, Praia, Avenida Salzburgo oficializaram a transferência de Kevin Boma através das redes sociais. Em comunicado, o clube austríaco confirmou a chegada do central tugolês de 23 anos, que assina um contrato válido até junho de 2031. Kevin Boma esteve na equipa portuguesa durante as últimas duas temporadas, tendo feito um total de 2 golos e 1 assistência em 53 jogos. É o próprio jogador de assumir que fica bastante orgulhoso da sua caminhada e de ser incluído agora na equipa do Salzburgo. Vai, sobretudo, fazer tudo aquilo que estiver ao seu alcance para justificar esta aposta feita por parte da equipa e, sobretudo, para ajudar o conjunto a atingir bons resultados e todos os objetivos traçados para a nova temporada. Kevin Baumer vai jogar com o número 44 a partir da próxima temporada e destaca que também aprendeu muito ao serviço da formação do Estoril Praia, que acabou por ser uma autêntica evolução na sua carreira profissional enquanto jogador, esperando agora justificar-se nesta aposta feita por parte da formação do Salzburgo e quer, sobretudo, dar muitas alegrias aos adeptos desta equipa. Até agora técnico adjunto do Clube Futebol de Estrela da Amadora, Luís Silva, está de saída da estrutura do clube. No adjunto, serviu os tricolores nas duas últimas temporadas, mas o seu futuro não passa pela Amadora, tal como, de resto, foi oficializado pela SAD, liderada por Paulo Lopo. O Estrela da Amadora informa que o treinador Luís Silva deixa de integrar a estrutura técnica do clube após duas épocas de dedicação, profissionalismo e compromisso ao serviço da instituição. Ao longo deste percurso, Luís Silva desempenhou as suas funções com grande empenho, contribuindo de forma relevante para o crescimento, o desempenho, o desenvolvimento da equipa. Uma caminhada sempre pautada pelos valores que representam o Clube Futebol de Estrela da Amadora. Em nome da administração, da estrutura do futebol, dos atletas e de toda a família estrelista, agradecem o trabalho realizado de forma exemplar, como representou o clube durante nestas duas temporadas. Desejam a Luís Silva as maiores felicidades pessoais e profissionais para os desafios que o futuro lhe reserva, certos de que irá continuar a alcançar sucesso na sua carreira. Obrigado, Luís Silva. É assim que termina no comunicado de agradecimento do Clube Futebol de Estrela da Amadora, depois da saída confirmada do técnico adjunto Luís Silva. De resto, na Pepa é o novo timoneiro da equipa de reboleira para a temporada 2026-2027. O antigo internacional português Ricardo Costa é o novo treinador do Clube Desportivo Tondela. Assina o contrato com o clube válido por duas temporadas, ou seja, até ao final de junho de 2028. Na época na transata, orientou o Feirense na segunda liga, no novo timoneiro dos Beirões, na regressa, numa casa que bem conhece, depois de ter defendido o emblema Beirão por 65 vezes durante as temporadas 2017-2018 e 2018-2019, envergando a braçadeira de capitão. O Tondela terminou a época na passada, com 28 pontos, no 17º lugar, sendo pela a segunda vez despromovido. Para a segunda liga, os tondelenses vão discutir-se pela 8ª vez na segunda divisão. Desta feita, com Costa ao comando, que substitui o português Gonçalo Feio, técnico que assumiu o cargo no final da temporada.
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1: O Benfica sagrou-se campeão nacional de futsal feminino. Nas Águias receberam e venceram por 4-1 Nuno Álvares no jogo 5 da final do play-off, na partida realizada no Pavilhão da Luz, em Lisboa. Na Nebna Zevedo, na Tebna adiantou as minhotas no marcador, numa Nebna recarga certeira na pós-remate de Ana Pires, na barra, aos 5 minutos, mas um penalti na falta de Dinha sobre Angélica Alves, convertido por Sara Ferreira aos 19 minutos, no Voa Negra, empatada para no intervalo. A etapa complementar foi amplamente dominada pelo Benfica, mas nos golos, Sobna apareceram depois de 3 bolas aos ferros. Angélica Alves aos 26, Fifó aos 28 e Maria Pereira aos 31. A passagem do minuto 36, no tiro de Maria Pereira de longe, colocou a turma orientada por Paulo Roxo pela primeira vez na frente do marcador de Sabna com Janice Silva no minuto seguinte, de aumentar para 3-1. O quarto e último gol das Águias voltou a ter assinatura de Janice Silva num chapéu perfeito, quando Nuno Álvares já jogava com a sua guarda-redes avançada. O Benfica selou assim o 8º título da sua história, recuperando o séptimo que estava precisamente na do Nuno Álvares, que na temporada passada havia vencido por 3-0 no Santa Luzia, na grande final da competição. Nota ainda para a final de carreira de Inês Fernandes, a jogadora do Benfica, vestiu de águia ao peito desde 2008, mas aos 36 anos de idade, decidiu colocar termo num percurso de muitos anos no futsal, repleto de títulos. O último jogo desta caminhada ficou marcado por uma sentida homenagem prestada por todas as colegas de equipa, com Inês Fernandes a receber o devido tributo nas bancadas no Pavilhão da Luz.
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0: E seguimos agora nesta emissão com mais um craque mundial.
3: Ronaldo Luís Nazário de Lima, ou simplesmente Ronaldo, é amplamente considerado um dos maiores avançados da história do futebol. Nascido a 18 de setembro de 1976, no Rio de Janeiro, o brasileiro iniciou a sua carreira ainda adolescente, com apenas 16 anos no Cruzeiro. As suas exibições espetaculares no clube mineiro logo chamaram a atenção do futebol mundial e em 1994, após participar no Mundial dos Estados Unidos, embora sem atuar, foi contratado pelo PSV Eindhoven, dos Países Baixos. Lá, Ronaldo mostrou toda a sua capacidade de explosão e finalização, marcando 54 golos em 57 jogos ao longo de 2 temporadas, uma média impressionante que o transformou numa das jovens promessas mais cobiçadas do futebol europeu. O seu talento levou-o rapidamente a um dos maiores clubes do continente, o Barcelona, onde jogou durante a temporada de 1996-97. No Barça, Ronaldo elevou o seu jogo a novos patamares, marcando 47 golos em 49 partidas e ajudando o clube a vencer a Taça das Taças da UEFA e a Taça do Rei. Foi durante este período que ganhou o apelido de fenómeno, graças à sua velocidade devastadora, poder físico e capacidade para driblar com uma facilidade espantosa. Ainda com apenas 20 anos, foi eleito pela primeira vez o melhor jogador do mundo pela FIFA, título que viria a conquistar noutras 2 ocasiões. Em 1997, Ronaldo fez uma transferência recorde para o Inter de Milão, onde continuou a brilhar no início da sua carreira, ganhando a Taça UEFA em 1998. Contudo, foram também os anos em que a sua sorte começou a mudar em termos físicos. Durante o seu tempo no Inter, sofreu a primeira de várias lesões graves no joelho que o afastariam dos relvados por longos períodos. O seu regresso em 2002 foi nada menos do que milagroso. Após 2 anos de recuperação, Ronaldo voltou aos grandes palcos no Mundial de 2002, onde foi a estrela maior da seleção brasileira, conduzindo o Brasil à vitória com 8 golos, 2 dos quais na final contra a Alemanha. Esta conquista garantiu-lhe o 3º título de melhor jogador do mundo e marcou o seu renascimento como um dos melhores jogadores da sua geração. Após o Mundial, Ronaldo transferiu-se para o Real Madrid como parte dos famosos Galácticos, onde jogou de 2002 a 2007. Durante esse período, conquistou 2 campeonatos espanhóis e manteve o seu estatuto de um dos melhores avançados do mundo, marcando 104 golos em 177 jogos. O seu estilo de jogo, marcado por uma combinação única de velocidade, técnica e poder de finalização, continuava a encantar os adeptos, apesar das lesões persistentes que o limitaram ao longo da sua carreira. Em Madrid, Ronaldo formou uma parceria letal com estrelas como Zidane, Figo e Beckham, que consolidaram ainda mais o seu legado no futebol europeu. Já na reta final da sua carreira, em 2007, voltou à Itália, desta vez para jogar no AC Milan, rival direto do Inter. Embora o seu desempenho tenha sido afetado pelas constantes lesões, ainda mostrou flash de brilhantismo, marcando 9 golos em 20 jogos. Porém, o seu tempo no Milan também foi marcado por mais uma grave lesão no joelho, que acelerou o fim da sua trajetória na Europa. Ronaldo decidiu então regressar ao Brasil, assinando pelo Corinthians em 2009. que surpreendentemente teve uma passagem de grande sucesso pelo clube paulista, onde ajudou o Corinthians a conquistar o Campeonato Paulista e a Copa do Brasil em 2009, numa demonstração de que mesmo longe do seu auge físico, o seu talento era inquestionável. No entanto, após mais alguns problemas físicos, decidiu terminar a sua carreira em 2011, aos 34 anos. Ronaldo deixa um legado incontestável como um dos maiores avançados da história do futebol.

0: entanto, após mais alguns problemas físicos, decidiu terminar a sua carreira em 2011, aos 34 anos. Ronaldo deixa um legado incontestável como um dos maiores avançados da história do futebol, um dos mais completos jogadores que o futebol já viu.
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1: Tivemos bem, ajustámos alguns pontos táticos do primeiro para o segundo jogo, que fez diferença hoje. Tivemos mais gente entre linhas, podíamos entrar tanto por fora como por dentro, criámos oportunidades das duas maneiras e acho que essa foi a chave do jogo.
2: Importantíssima, porque para já é importante ganhar e fazer os três pontos, porque sabemos que é bastante, bastante importante para passar à próxima fase, depois também para nos... para afirmarmos o nosso potencial, que sabemos que é enorme. O nosso primeiro jogo não foi tão bem jogado e não acabamos por ter um resultado que adequa-se à nossa qualidade.
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3: Muitos clubes que já foram gigantes na Europa agora encontram-se longe dos holofotes, adormecidos após décadas de domínio. 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
4: O Leeds United, fundado em 1919, é um dos clubes mais importantes do futebol inglês, com uma história de grandes conquistas e quedas dramáticas. O seu período áureo começou nos anos 1960 e 70, sob a liderança do treinador Don Revy, que transformou o Leeds numa das equipas mais fortes do país. Foi nessa época que o clube alcançou alguns dos seus feitos mais memoráveis. Dois títulos da primeira divisão inglesa em 68, 69 e 73, 74, uma FA Cup em 1972 e duas Taças das Cidades com Feiras, uma competição precursora da atual Liga Europa, em 1968 e 1971. Conhecido pelo estilo combativo e altamente disciplinado, o Leeds de Revy tornou-se uma referência de resiliência e combatividade, marcando a história do clube e do futebol britânico. Esta era dourada foi protagonizada por jogadores emblemáticos como Billy Bremner, Norman Hunter e Jack Charlton, que não só contribuíram para os sucessos dentro de campo, mas também personificaram o espírito destemido do clube. A saída de Revy, contudo, trouxe uma fase de instabilidade e o Leeds entrou em declínio, culminando na sua despromoção para a 2ª Divisão em 1982. O clube lutou anos para se reerguer, mas só na década de 1990 voltou a emergir no topo do futebol inglês. O renascimento do Leeds veio com o treinador Howard Wilkinson, que liderou o clube ao título da 2ª Divisão em 1990, garantindo a subida à primeira. Apenas duas épocas depois, em 1991-92, o Leeds surpreendeu ao vencer a última edição da 1ª Divisão antes da criação da Premier League. Com jogadores como Eric Cantona, Gary Speed e Gordon Strachan, o Leeds dominou a liga e conquistou o seu terceiro título de inglês, trazendo nova glória aos adeptos e reforçando a imagem de uma equipa resiliente e vencedora. A mudança de milénio trouxe ao clube ambições renovadas, com investimentos em grandes nomes como Rio Ferdinand e Robbie Keane, e em 2001 o clube protagonizou uma campanha europeia inesquecível, alcançando as meias finais da Liga dos Campeões. No entanto, os gastos elevados e a gestão financeira arriscada levaram o clube a uma crise profunda. Em 2004, o Leeds acabou despromovido para o Championship, a 2ª Divisão, e em 2007 caiu ainda para a League One, a 3ª, marcando um período de sofrimento e dificuldades para os seus adeptos. Nos anos recentes, o Leeds United reencontrou o caminho de volta à elite, conseguindo finalmente a promoção à Premier League em 2020, sob o comando do carismático treinador Marcelo Bielsa. Esta

0: operação fez renascer a esperança entre os seus adeptos, apesar de uma nova despromoção ao Championship, que ainda hoje carregam com orgulho a história do clube, sonhando em reviver os tempos de glória que marcaram o Leeds United como uma força do futebol inglês.
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1: 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São 7:31.
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0: na Canadá e Bósnia-Herzegovina na Catar. Nas contas deste agrupamento, para já na Canadá e Suíça, vão ocupando os primeiros na dois lugares, na ambas as seleções com 4 pontos, seguindo-se no terceiro e quarto lugar, na também com 1 ponto na conquistada Bósnia-Herzegovina e a seleção do Catar. Ora, se por um lado o Catar defronta na seleção da Bósnia-Herzegovina, a Suíça tem pela frente a seleção do Canadá e, sabendo de antemão que empate entre os líderes das contas deste grupo B, dá para passar até na próxima fase deste Mundial 2026. Duas partidas em simultâneo que vamos acompanhar com relato na primeira Rádio Desporto, na Gol FM em Portugal, em Moçambique, na Guiné-Bissau, assim como também em Cabo Verde, através da Rádio Morabeza. Também nos pode escutar através da Rádio TDS, na Rádio Jornal do Centro, na Rádio Índico, na Rádio MFM, na Bangué FM, Sofala FM e na Rádio África FM, também a partir das operadoras de televisão, Nós, 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Ora, nós centramos atenções nesse duelo que coloca frente a frente a seleção da Suíça diante do Canadá e também o embate entre Bósnia e Herzegovina e Qatar, terceira e última jornada deste Grupo B do Mundial 2026. Duas partidas que vão ser seguidas a par e passo por Luís Bento e Ibn Luís, um grupo onde contas são fáceis de se fazer, empate entre líderes da ABNA para ABNA que Suíça e Canadá cheguem até na próxima fase, Bósnia, Herzegovina e Qatar que obrigatoriamente têm que esperar por um derrotado desse duelo entre Suíça e Canadá. Luís.
1: É isso mesmo, José Carlos Leal, as contas são simples de fazer, mas recordo que nas contas devem ser também incluídos os 8 melhores terceiros classificados e aí claramente que a Bósnia sabe que em caso de vitória vai conseguir 4 pontos, o Qatar e vem aspas, e uma coisa eu tenho a certeza, se Bósnia vencer o seu jogo frente ao Qatar ou se o Qatar vencer o seu jogo frente à Bósnia, mesmo fiquem no terceiro lugar da classificação, vão ser garantidamente um dos 8 melhores terceiros classificados. Portanto, o Zé diria que as contas são ainda mais fáceis de fazer. Canadá e Suíça sabem que o empate apura as duas equipas diretamente, ficando ambas nos dois primeiros lugares da classificação, e aí não há dúvidas sobre as consequências desse empate, porque a Suíça obviamente sabe que se empatar este jogo não consegue ser o primeiro do grupo, mas será o segundo. O Canadá sabe também que se empatar este jogo será o vencedor deste grupo. Repito, as duas equipas sabem então que com 5 pontos seguem as duas para a próxima fase, o Canadá em primeiro e a Suíça em segundo em caso de empate. Depois sim, como eu já disse, o terceiro classificado deste grupo em caso de vitória de uma das equipas no jogo Bósnia-Herzegovina-Qatar vão garantidamente ser um dos 8 melhores terceiros classificados. Outra coisa também sei é que um empate entre Bósnia e Qatar poderá eliminar as duas equipas, porque acredito que um terceiro classificado que acabe o campeonato com 2 pontos, acredito que fique fora. Os 4 pontos passam garantidamente, os 3 quase que garanto que passam também, os 2 será muito complicado, muito difícil que assim seja. Portanto, é um grupo muito interessante, os 2 jogos vão parar, digamos que os ouvintes Gol FM que vão estar à volta da partida, é obrigatório ficar agarrado à rádio em cada minuto, em cada golo. Tudo pode mudar neste grupo entre equipas que estão de facto muito equilibradas, como disse o Zé, 2 na frente, Canadá e Suíça com 4 pontos, 2 em terceiro lugar, Bósnia-Herzegovina e Qatar com 1 ponto. Vamos então ao 11 das duas equipas para este jogo. Vou começar então pelo Suíça-Canadá.

0: um jogo que, enfim, vai-se realizar num estádio que é um estádio marcante, o BC Place em Vancouver. Estamos no Canadá, em British Columbia. Nesta altura são 11 horas e 40 minutos locais, portanto 8 horas a menos em relação a Portugal. Estão nesta altura 25 graus no BC Place em Vancouver. A equipa de arbitragem é liderada por Ramon Abati do Brasil, coadjuvado por Danilo Manis e Rafael Alves. O quarto árbitro é do Peru, chama-se Kevin Ortega. No banco, aliás, no VAR estão Micael Orue, também do Peru, Juan Soto da Venezuela, António Garcia do Uruguai e Jared Gillett da Inglaterra, também com dupla nacionalidade australiana. Olhamos então para o 11 das duas equipas. A equipa da Suíça, segunda classificada no grupo, vai a jogo com o guarda-redes, um na camisola, Gregor Kobel, jogador do Borussia de Dortmund. Pois acredito numa equipa suíça, acredito eu, a jogar no habitual 4-3-3. Então vamos a isso. Lateral direito, número 25, Luca Vázquez. Aliás, Lucas Jaques. Lateral esquerdo, número 13, Ricardo Rodrigues. Dupla de centrais com o número 4, Nico Elvedi, e o 5, Manuel Akanji, que têm sido os titulares da seleção da Suíça. Meio campo a 3, com Granit Xhaka, Remo Freuler e Djibril Sow. Djibril Sow vai ser o 10, 15 na camisola, a funcionar como 10, no apoio ao trio de ataque formado hoje por Joan Manzambi, do lado direito, ele que entrou de forma categórica no jogo frente à Bósnia, fazendo 2 golos, vai jogar ele do lado direito. Ruben Vargas vai também ser o titular, ele também entrou muito bem contra a Bósnia, será o extremo esquerdo da equipa, e ao meio, Bril Embolo. Quanto à equipa do Canadá, habitualmente a jogar em 4-4-2, lidera este grupo, graças a essa vitória categórica frente ao Qatar, joga com Maxime Crapaud na baliza, lateral direito, número 2, Alistair Johnston, lateral esquerdo, número 22, Richie Larias, dupla de centrais com o número 4, Luc de Fogerolles, e o 13, Derek Cornelius. Meio campo a 4, lado direito, 17 nas costas, joga Tahon Buchanan, lado esquerdo, 20 na camisola, Ali Ahmed, dupla de centrais formada pelo 6, Mathieu Contier, e o 25, Nathan Saliba. Na frente, a dupla de pontas-lança da equipa do Canadá, formada por Jonathan David e Syle Larin. É este o 11 de Suíça e Canadá para este jogo. Olhamos agora para o banco de suplentes. Na Suíça, número 12, Ivan Vogo, número 21, Marvin Keller, número 18, Erai Cornet, número 24, Aurel Amendá, número 3, Sylvain Widmer, número 4, Ardon Jachari, número 16, Christian Fachnat, número 20, Michel Aibischer, 22, Fabian Rieder, 6, Denis Jacaria, 11, Dan Doi, 19, Noah Okafor, 23, Jackie Amduni e 26, Cédric Itan. Do lado do Canadá, estão no banco da equipa canadiana, o número 1, Dane Saint-Clair, o 18, Owen Goodman, o 15, Moise Bombito, o 5, Joel Waterman, o 19, Alfonso Davies, jogador do Bayern de Munique, o 23, Nico Sigur, o número 21, Jonathan Osório, o 7, Stefan Eustáquio, bem conhecido jogador do Porto, o 12, Tani Oluaseui, o 24, Promise David, o 11, Liam Miller, o 14, Jakob Schaffelberg, e o 26, Jaden Nelson. É este o banco de Suíça e Canadá para este jogo. Recordo a equipa de arbitragem, então, já o disse, apenas repetir, Ramon Abati, Danilo Manis, Rafael Alves e Kevin Ortega. Depois no VAR, Micael Orue, Juan Soto, António Garcia e Jared Gillett. Relato Gol FM a partir das 20 horas em ping-pong com a partida entre a Bósnia e a Herzegovina e o Qatar, Suíça, Canadá. 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
1: E já daqui a poucos instantes vamos também olhar para nesses 11, quer da seleção da Bósnia, quer da seleção do Qatar. Para já, olhamos também para aquilo que são as classificações neste momento relativamente aos grupos deste Mundial 2026, começando pelo grupo A, lidera o México com 6 pontos, República da Coreia no segundo lugar com 3 pontos, a Chequia, a terceira, com 1 ponto, e a África do Sul também no quarto lugar com um ponto conquistado. Nas contas deste grupo B, como dissemos há poucos instantes, dividem essa liderança Canadá e Suíça, ambas as seleções com 4 pontos, Bósnia no terceiro lugar com 1 ponto e Qatar também com 1 ponto no quarto lugar. No grupo C, no grupo onde está inserida na seleção brasileira, no Brasil lidera com 4 pontos, a parte de Marrocos também 4 pontos conquistados na segunda posição, Escócia no terceiro lugar com 3 pontos e Haiti no quarto lugar sem qualquer ponto conquistado. No grupo D, Estados Unidos lideram com 6 pontos de forma destacada, na Austrália segunda com 3, Chabna também com 3 pontos, o Paraguai no terceiro lugar e a Turquia no quarto e último posto sem qualquer ponto conquistado. O grupo E, na Alemanha lidera com 6 pontos, Costa do Marfim segunda com 3 pontos, Equador e Curaçao fecham este grupo no terceiro e quarto lugar apenas com 1 ponto arrebatado. Pelas contas do grupo F, Países Baixos e Japão vão dividindo a liderança, ambas as seleções com 4 pontos, Suécia terceira com 3 pontos e a Tunísia no quarto lugar sem qualquer ponto conquistado. No grupo G, Egito lidera com 4 pontos, seguindo Irão e Bélgica na segunda e terceira posição com 2 pontos e Nova Zelândia no quarto lugar com 1 ponto. No grupo H, na Espanha, lidera com 4 pontos, seguida do Uruguai com 2 pontos, também Cabo Verde com 2 pontos e com boas aspirações de chegar até na fase eliminar deste campeonato do mundo. Neste mesmo agrupamento também a Arábia Saudita no quarto e último posto apenas com 1 ponto arrebatado. No grupo I, temos França com 6 pontos, na segunda classificada a seleção da Noruega também com 6 pontos, segue Senegal e Iraque sem qualquer ponto conquistado e já na conferência e Noruega nessa próxima fase então deste Mundial 2026. Argentina no grupo J com 6 pontos também já garantiu essa passagem, no primeiro lugar com 6 pontos, seguindo Áustria na segunda com 3 pontos, Argélia na terceira também com 3 pontos e Jordânia no quarto lugar sem qualquer ponto conquistado. O grupo K, grupo D, na Portugal, Colômbia lidera com 6 pontos, Portugal segundo com 4 pontos e ao que tudo indica já com Portugal e Colômbia na próxima fase, República Democrática do Congo na terceira posição com 1 ponto e no Uzbequistão no quarto e último lugar sem qualquer ponto conquistado. Finalmente, pelas contas do grupo L, temos na Inglaterra que vai liderando a par do Gana, ambas as seleções com 4 pontos, Inglaterra primeira, Gana segundo, na Croácia terceira classificada com 3 pontos e no Panamá no quarto e último lugar sem qualquer ponto conquistado. São estes os as classificações relativamente aos vários grupos deste Mundial 2026. A entrada para nesta terceira e última jornada desta fase de grupos, para já no que diz respeito também aos melhores terceiros classificados, temos Suécia, Escócia, Croácia, Argélia, Paraguai, Cabo Verde, Bélgica e Chequia nessa posição de acesso até à próxima fase com melhores terceiros classificados, seguindo depois em zona de acesso a essa próxima fase República Democrática do Congo, Equador, Bósnia e Herzegovina e Senegal. Mas atenção, muita coisa pode mudar nesta terceira e última jornada desta fase de grupos do Mundial 2026, uma terceira jornada que vamos acompanhar por completo. Há poucos instantes demos conta desses 11 iniciais dessa partida entre a Suíça e Canadá. E agora, Luís Bento, centramos também atenções nesse Bósnia-Herzegovina Qatar, que, mesmo estando fora desse acesso direto até ao Mundial, até na fase eliminar do Mundial 2026, ainda na Bósnia aqui com essa aspiração e o Qatar também com uma vitória para ficarem entre os melhores terceiros, pois.
0: É isso mesmo, eu tenho 100% de certeza que 4 pontos chegam para qualquer equipa neste Mundial, já o disse várias vezes, a não ser que sejam quarto, a não ser que uma equipa com 4 pontos seja a quarta classificada de um grupo onde as 4 equipas acabam esta fase com 4 pontos. Isso é possível, mas é quase impossível. É possível, repito, acabarem 4 equipas com 4 pontos neste Mundial, mas não neste grupo. Portanto, diria que os 4 pontos para a Bósnia ou Qatar serão garantidamente suficientes para ficarem nos 16 avos do Mundial. Quem perder saltaria fora, quem ganhar ficaria como um dos melhores 8 terceiros classificados. Aliás, falando em particular dessa luta, nesta altura, apenas com 2 jogos, os melhores 8 terceiros classificados são nesta altura Suécia, Escócia, Croácia, Argélia e Paraguai, todos com 3 pontos. Cabo Verde e Bélgica com 2 e República Checa com 1. São nesta altura os 8 primeiros terceiros classificados. Depois o Congo tem 1 ponto, está fora. O Equador também com 1 ponto, está fora. Bósnia com 1 também está fora. E Senegal com 0 também está fora. Volto a repetir, 4 pontos dão garantidamente acesso à fase seguinte. Falamos então do jogo entre a Bósnia e a Herzegovina e a equipa do Qatar. Favoritismo claro para a Bósnia, num jogo que será apitado por Jesus Valenzuela da Venezuela, coadjuvado por Jorge Urrego e Túlio Moreno. O quarto árbitro é Yusuki Araki. Quanto à equipa VAR deste jogo, apresenta Juniara, Tatiana Guzman, Leodan Gonzalez e Shaun Evans. Rune Mihara do Japão, Tatiana Guzman da Nicarágua, Leodan Gonzalez do Uruguai e Shaun Evans da Austrália. O jogo realiza-se no Lumen Field, também conhecido por Seattle Stadium, em Seattle, Washington. Nesta altura são também 8 horas a menos em Washington, nos Estados Unidos, em Seattle em particular, a 11:50 nesta altura, 26 graus de temperatura. Jogo então entre a Bósnia e o Qatar. A equipa da Bósnia vai a jogo com a seguinte equipa.

0: 26 graus de temperatura. Jogo então entre a Bósnia e o Qatar. A equipa da Bósnia vai a jogo com a seguinte equipa. Ivan Sundzic na frente, a dupla formada por então a jogo. Jogar, acredito eu, em 4-3-3, com o número 1, Mumud Abunada, lateral direito Pedro Rorró, lateral esquerdo Sultan Albreak, dupla de centrais com Isselaye e Bolaem Kuki. Depois o meio campo a 3, número 20 Ahmed Fati, 12 Karim Boudiaf e 5 Jassem Gaber na frente. De um lado Assam Alavdos com o número 10, do outro Edmilson Júnior com o número 8 e ao meio Akrem Afif, a estrela da companhia, joga com o número 11 na camisola. Suplentes da equipa da Bósnia estão no banco: número 12, Mladen Jurkas, número 22, Martin Zlomislic, número 7, o jogador do Benfica, Amar Dedic, número 2, Nijad Mujakic, número 3, Denis Adzikadunic, número 4, Tarik Moremovic, número 16, Amir Adziametovic, número 17, Dzenis Burnic, número 23, Ermin Mamic, depois ainda no banco da equipa da Bósnia, número 6, Benjamin Tajrovic, número 8, Armin Žigović, número 15, Amar Memic, número 23, Aris Tabakovic, número 25, Jovo Lukic e finalmente o número 9, Samer Bazdar. É este o banco da equipa da Bósnia, finalmente o banco da equipa do Qatar para este jogo. Banco do Qatar então com o número 23, Asim Madibo. Aliás, vou começar mais atrás. O número 22, Meshal Barsham. O número 13, Ayub Alwi. O número 25, Alashmi Alusain. O número 3, Lucas Mendes. O 14, Omam Ahmed. O 23, Asim Madibo. O 26, Mohamed Manai. O 6, Abdulaziz Atem. O 15, Yusuf Abdurizag. O 17, Ahmed Al-Ghanei. O 19, Almoez Ali. O 7, Ahmed Alayeldin. O 9, Mohamed Muntari. E o 24, Tachin Jamshid. Já a seguir então, ping-pong com o FM entre Suíça-Canadá e Bósnia-Herzegovina, Qatar.
1: E já abniremos no remar infinitivo uma dessas partidas. Para já recordar apenas que durante este dia de quarta-feira vamos também acompanhar outro jogo relativo às contas deste Mundial 2026. Com um duelo também que começa durante este dia e vai terminar na quinta-feira, na madrugada de quinta-feira, no duelo das contas do Grupo C, com dois duelos em simultâneo, no duelo que coloca frente a frente, precisamente o duelo entre a seleção da Escócia e do Brasil e também Marrocos-Haiti, dois jogos marcados para as 11 da manhã, aliás para as 11 da noite, depois às 2 da manhã, aí sim temos também contas do Grupo A, com dois jogos em simultâneo, Chequia-México e África do Sul, na República da Coreia, são os duelos que vamos acompanhar nas próximas horas, na contas do Grupo B, do Grupo C e também do Grupo A, contas essas que irão ficar resolvidas entre esta quarta-feira e na madrugada desta quinta-feira, nas contas desta terceira jornada do Mundial 2026. Olhando no que diz a respeito a estes vários grupos, curiosidade também para perceber qual será o desfecho, quer do grupo onde está situada a seleção de Cabo Verde, neste caso, contas do grupo H, onde temos Uruguai, Espanha e Cabo Verde na Arábia Saudita, e depois o grupo de Portugal, claro, está, que irá defrontar nessa terceira e última jornada pela meia-noite e meia do próximo domingo, na duelo que coloca frente a frente a seleção da República Democrática com o cotidiano do Uzbequistão e depois esse embate entre a Colômbia e a Portugal são precisamente nas contas que se fazem na terceira e última jornada relativamente a este Mundial 2026. Agora estamos em contagem decrescente para o início dessas duas partidas, são neste momento 19:56, estamos em contagem decrescente para estes dois duelos. E vamos então fixar atenções numa das partidas que vamos seguir a par e passo

0: fixar atenções numa das partidas que vamos seguir a par e passo, se bem que vamos dividindo aqui também atenções de 5 em 5 minutos para se perceber qual é o resultado, quer de uma, quer de outra.
1: A partida no outro, em iniciar com o jogo entre a Suíça e o Canadá, é o primeiro jogo que vamos avançar neste ping-pong Gol FM. Aproveito para cumprimentar todos os ouvintes Gol FM que nos escutam em mais uma emissão mundial da primeira Rádio Desporto, em todas as rádios parceiras, por esse Portugal fora, ainda por Cabo Verde, Guiné-Bissau, Moçambique e Angola, a quatro países da África Irmã, onde temos rádios parceiras da Gol FM que retransmitem nas ondas hertzianas em FM os relatos Gol FM. Obrigado por estarem connosco, obrigado por estarmos juntos nesta aventura fantástica que é o Mundial 2026. Um abraço também para todos os ouvintes que nos escutam através do canal YouTube da Gol FM. A magnífica família Gol FM no YouTube é cada vez maior. Estamos juntos para, neste caso, mais dois jogos emocionantes. Faremos o mesmo mais logo às 23 horas de Portugal. Faremos o mesmo então nesses jogos escaldantes entre o Brasil e a Escócia. E de facto, jogo muito interessante, esses que se vão realizar, e o outro entre Haiti e Marrocos. Está tudo aposto então para o começo da partida. Suíça e Canadá de um lado, Bósnia e Herzegovina e também o Qatar do outro, tudo apostos para o começo do jogo. Suíça-Canadá então, vamos estar aqui em ping-pong. Abraço para todos os ouvintes que nos escutam já no canal Gol FM do YouTube. Abraço do Jorge Leite, aliás, para o Jorge Leite, para o Bruno. Como sempre, vamos estar muitos, muitos, muitos ouvintes no canal Gol FM do YouTube. Vai começar a partida. É a equipa da Suíça quem vai colocar a bola em primeiro lugar a rolar. E começa o Canadá-Suíça.
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1: Começa o Canadá-Suíça, instantes iniciais da partida. Venha connosco, somos Gol FM, a primeira rádio de esporto. Vai ser muito interessante acompanhar estes dois jogos. Equipas que querem muito o apuramento. Bola para a equipa do Canadá, que está a jogar todo de branco neste jogo. A bola a sobrar para o guarda-redes da equipa da Suíça. Lá está o guarda-redes suíço. Início da partida, vamos então lembrar e confirmar o que eu perspectivei em termos táticos das duas equipas e o que perspectivei confere. A equipa do Canadá com Maxime Crapaud, depois um 4-4-2 claro. Alistair Johnson à direita, Richie Larrias à esquerda, Derek Cornelius e Luke de Fageroles ao meio. Um quarteto no meio campo com Tahon Buchanan à direita, Ali Ahmed. Aliás, Ali Ahmed à esquerda, Nathan Saliba e Mathieu Scheunier do lado, ali no corredor mais central, na frente Jonathan David e Cyril Larin, a dupla de pontas da equipa do Canadá que joga em 4-4-2, quanto à equipa da Suíça em 4-3-3, com Gregor Kobel, guarda-redes da equipa da Suíça, depois quatro defesas, Lucas Jaques à direita, Ricardo Rodrigues à esquerda. Ao meio jogam Manuel Akanji e Nico Elvedi, meio campo a 3 com Granit Xhaka, Remo Freuler e Djibril Sow, ataque a 3 também com Joan Manzambi, Ruben Vargas e Bril Embolo. Bola para a equipa do Canadá, ponta pé na frente para o corte da equipa da Suíça. A bola sobrará para a esquerda para Richie Larrias, lá está Richie Larrias a tentar avançar para o ataque da equipa do Canadá do lado esquerdo. Jogo muito interessante, este ping-pong Gol FM, jogos, aliás, muito interessantes. Vai ser uma emoção constante num grupo onde qualquer das equipas ainda pode passar. Bola para a equipa do Canadá do lado esquerdo, avança a toda a velocidade Ali Ahmed, acaba por ser ali empurrado, considera o árbitro, e livre para a equipa do Canadá, hoje a jogar de encarnado, o seu equipamento principal. Já dissemos que o jogo se realiza em Vancouver. O Canadá está a jogar de branco, o seu dono, a Suíça sim está a jogar de encarnado.

0: equipas que têm como equipamento principal exatamente, diria que o mesmo, vestirem todas de encarnado, neste caso inverte a equipa da casa que joga toda de branco. Canto para a equipa do Canadá do lado esquerdo. O estádio está completamente cheio, já falámos sobre este estádio que recebe este jogo do Mundial, já vamos dar mais alguns pormenores do mesmo. Livre para a equipa do Canadá, pode ser perigoso. É do lado esquerdo do ataque canadiano. Bola batida, grande área, cabeceamento, tira a Suíça. Manzambi de qualquer maneira. Insiste o Canadá no corredor central. Aparece ali Luc de Fogerolles a tentar colocar a bola, não consegue. E esta vai sair para fora. E passa então o perigo para a equipa da Suíça. Tentava o Canadá criar perigo neste primeiro lance. Bola para a equipa da Suíça, tenta vir para a resposta. Ali do lado direito do ataque suíço, Manzambi, ele que foi, como eu disse, figura importantíssima na Suíça nesse jogo frente à Bósnia. Um jogo muito, muito interessante e diria que muito original, porque aos 75 minutos estava ainda 0-0 e depois acabou por ficar 4-1. Ninguém esperava uma chuva de golos na reta final da partida. Lá está a equipa da Suíça a tentar vir para o ataque. Não consegue ali do lado esquerdo Ricardo Rodrigues. A bola vai para fora e é lançamento para a equipa da Suíça. Mantém-se o 0-0. Vai ser um jogo, acredito eu, muito tocado lá. Bola para a equipa da Suíça a beneficiar agora da marcação de um pontapé de canto. Bola batida para a grande área. Corta ao Canadá. Lançamento para a Suíça. Lado esquerdo, Ricardo Rodrigues para bater. 0-0 ainda nos dois jogos. A condição, 5 pontos para Canadá em primeiro. 5 para a Suíça em segundo. 2 para as outras duas equipas que estariam, acredito eu, eliminadas ambas. Minuto 5 da primeira parte. 0 para o Canadá, 0 para a Suíça.
1: Para já mantém-se também empates em golos entre Bósnia e Qatar.
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1: 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Voltamos agora para seguir o Bósnia-Qatar, Lisbeth.
0: Exatamente, Bósnia-Qatar avança a mais um jogo deste Mundial. Estamos em ping-pong entre as duas partidas. Recordo que o Bósnia-Qatar se joga no estádio Lumenfield em Seattle. 72 mil espectadores, são 8 horas a menos nesta altura. Bola para a equipa da Bósnia, que entrou forte no jogo, a tentar ganhar cedo vantagem na partida perante um Qatar que, naturalmente, na minha opinião, é menos favorito. Eu diria que foi um autêntico milagre o Qatar ter empatado contra a Suíça, mesmo em função do que foi esse jogo, em que foi claramente favorita a equipa da Suíça e claramente melhor no jogo. Mas foi daqueles jogos muito parecidos ao Portugal-Congo. A Suíça, diria que passou um jogo inteiro a gerir 1-0. Acabou por ser fatal para a Suíça, que não matou o jogo e mesmo a acabar num contra-ataque o Qatar empatou. Bola para a equipa da Bósnia, do lado esquerdo. A equipa Bósnia vai tentando encostar o Qatar às cordas. Confirmo o esquema tático que anuncia para as duas equipas, a Bósnia em 4-4-2 com Nikola Vasilija na baliza, Stefan Radelić à direita, Sead Kolasinac à esquerda, dupla de centrais com Arjen Malić e Nikola Katić, meio campo a 4 com Bajrak Ktarević do lado direito, Alej Bekovic do lado esquerdo, ao meio Ivan Sundžić e Ivan Bazić, o ataque a 2 com Edin Dzeko e Ermedin Demirovic. O Qatar também apresenta o mesmo esquema tático que apresentei em 4-3-3, com Mahmoud Abunada na baliza, Pedro Rorró como lateral direito, Sultan Albrey como lateral esquerdo, dupla de centrais com Insalaia e Boulayem Kouki. Meio campo a 3 com Ahmed Fati, Karim Boudiaf e Assem Gaber. Na frente também a 3, Assam Alaidos, Edmilson Júnior e Akram Afi. Atenção ao Qatar, beneficia de um canto agora, lado esquerdo do ataque qatari, é para bater Akram Afi, a estrela da companhia, bate o canto, mas foi autêntico disparate do melhor jogador do Qatar, um canto incompreensível, a bola batida para meio do meio campo do Qatar. Que canto estranhíssimo. Bola então de novo para a equipa da Bósnia. 0 a 0 nos dois jogos. Estando aqui em ping-pong entre as duas partidas, diria que Bósnia e Qatar, nenhuma das duas pode empatar. Dois pontos creio que não dá para ser um dos 8 melhores terceiros classificados. Basta dizer que nesta altura, como eu já disse há pouco, nas contas dos melhores terceiros, e para validar que dois pontos não dá, nesta altura já há 6 equipas com 3 pontos. Portanto, diria que é completamente improvável que alguém possa passar com 2. Nesta altura, Croácia no grupo L, Argélia no grupo J, Suécia no grupo F, Paraguai no grupo D, Escócia no grupo C, já tem 3 pontos. Portanto, Bósnia e Qatar têm que fazer pela vida e ganhar este jogo. Ninguém pode jogar para o empate. Será, portanto, um jogo, acredito eu, mais aberto. O Qatar mais em transição, claro, porque não tem armas para estar em ataque organizado. Bola para a equipa do Qatar no corredor esquerdo. Avança a toda a velocidade. Sultan Al-Break tenta surpreender o Qatar. Não consegue, bola fora. Lançamento para a equipa qatari. Lado esquerdo do ataque qatari. Sultan Al-Break para bater. Aí colocar a bola para o interior do relevado. E ali uma falta do lateral da equipa da Bósnia. Neste caso, o lateral direito, Stefan Radelić, não deu o árbitro. Siga jogo, bola para o Qatar, bola para o guarda-redes, Mahmoud Abunada. Minuto 10 da primeira parte, 0 Bósnia, 0 Qatar.
1: Para já mantém-se também um empate sem golos entre Suíça e Canadá. 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
0: Vamos regressar para o Suíça-Canadá. 10 minutos paramos os jogos. É a emoção ao mais alto nível nas contas finais do Grupo B deste Mundial 2026. Neste caso, Suíça-Canadá, como já disse há pouco também, são 8 horas menos no estádio em que se realiza este jogo, o BC Place em Vancouver. Bola para a equipa do Canadá. Atenção que a Suíça teve uma grande oportunidade para fazer golo há pouco, com Brilho embolou isolado a rematar. Boa defesa do guarda-redes da equipa do Canadá na recarga. Um corte sensacional da defensiva do Canadá a impedir o primeiro golo da partida. Bola para a equipa da Suíça. 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Bola para a equipa da Suíça, corredor direito, a bola a ser jogada pelo lateral direito Lucas Jaques. Ora ataco eu, ora atacas tu. Grande jogo de futebol entre Suíça e Canadá. Ambas as equipas querem ganhar o grupo. Atenção à Suíça, bola na frente. Corta a equipa do Canadá. E vai tentar sair a jogar, mas há falta, siga jogo, a bola a sobrar, olha o Canadá, vai para o golo, está isolado, atenção ao Canadá, vai marcar, remate, defendeu! O guarda-redes da Suíça, insiste o Canadá, remate, canto! Incrível desperdício, Jonathan David, totalmente isolado na cara do golo, rematou, defendeu o guarda-redes da Suíça, estava totalmente isolado, grande oportunidade para a equipa do Canadá, depois o lance acabaria por ser invalidado, que grande oportunidade para a equipa do Canadá, mas não valeria, se tivesse subido se tivesse marcado, aliás, não subiria. Jonathan David, jogador da Juventus, estava totalmente isolado. Acabou por não conseguir marcar. Grande oportunidade para o Canadá, mas, repito, não iria valer. Não iria valer porque estava fora de jogo o jogador da equipa do Canadá. Grande defesa do guarda-redes do Borussia de Dortmund, Gregor Kobel. Grande guarda-redes. O jogo avança, está cada vez mais interessante. Este duelo, grande jogo de futebol, as duas equipas querem ganhar, o Canadá joga em casa, ambas estão a dividir claramente o tempo de jogo e o tempo de ataque nesta partida, é a vez do Canadá vir para a frente, é tocado lá, grande espetáculo, a bola sobrar para a equipa suíça, Ricardo Rodrigues, mas parece-me haver falta ali sobre, não, não há nada, siga jogo, bola para a equipa do Canadá, agora sim marca falta o árbitro, lateral direito, Alistair Johnston para bater, joga na equipa do Celtic, vai bater lá para a frente, a bola longa, vai para fora, não consegue chegar o extremo direito, Tahon Buchanan, jogador do Villarreal, a bola vai para fora, é pontapé de baliza para a Suíça, 0 a 0 entre as quatro equipas deste grupo, grupo B, vai ficar tudo resolvido hoje. Bola para a equipa da Suíça, 15 minutos da primeira parte, 0 Suíça, 0 Canadá.
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0: Regressamos agora ao Bósnia e Herzegovina. Qatar, jogo que obviamente apresenta duas equipas que estão muito mais aflitas, mas sabem que se ganharem este jogo serão, não tenho dúvida, um dos oito melhores terceiros classificados. Com 4 pontos é garantido que isso acontece, portanto estamos aqui perante um jogo onde as equipas sabem que a vitória lhes dá o apuramento, siga jogo, bola para a equipa da Bósnia, ali do lado direito avança Esmir Bajraktarević, joga para trás para Stefan Radelić, ele que substitui Amar Dedić na defensiva da equipa da Bósnia hoje, lateral direito que joga na equipa do Rijeka. A Bósnia vai tentando encostar o Qatar às cordas, está a ser claramente a equipa mais do jogo, o Qatar um pouco na linha dos outros jogos vai tentando fechar-se, vai tentando congelar a partida apenas com o Akram Afif lá na frente. A equipa não consegue jogar com outras armas, obviamente joga com as armas que tem e essas armas apostam numa equipa muito defensiva a sair aqui e acolá para o ataque. Outra vez a equipa da Bósnia no ataque, Atenção no lado do direito, avança a Bósnia de novo. Slaven Radelic, lá está o lateral direito, já falei sobre ele. Joga na equipa do Rijeka. Stefan Radelic deixou no banco a Mardedic hoje. Bola para a direita para Ivan Sunic. Sunic, aliás, vai para a cabeceira, lado direito, volta para trás, atrasou para Ivan Bazic, jogador do Astana, vai para o pontapé de pé esquerdo, a bola bate no adversário, ressaltou para fora, é pontapé de canto para a equipa da Bósnia. Lado direito do ataque da Bósnia, que para jogar em 4-4-2, vai para o canto a equipa da Bósnia, à procura de ganhar vantagem no jogo e de chegar aos 4 pontos. A equipa da Bósnia está em terceiro. Não chega para ser uma das melhores 8 equipas no terceiro lugar, porque o empate hoje apenas lhe dará 2 pontos. Tem de partida na grande área, tira o Qatar. A bola a sobrar para a equipa da Bósnia. Claro que se a Bósnia não ganhar este jogo, não merece ser um dos 8 melhores terceiros, sem dúvida alguma. A Bósnia tem que se assumir, uma equipa que eliminou o país de Gales e a Itália, tem que se assumir frente ao Qatar, obviamente. Bola lá para a frente, vai de ala a ala, vai para as mãos do guarda-redes do Qatar. Mahmoud Abunada joga no Al Rayyan, vai ficar com a bola, joga curto para Ahmed Fati, este para Karim Boudiaf, vai sair a jogar a equipa do Qatar, vai trocando a bola entre os homens do meio campo. Ahmed Fati dá para Karim Boudiaf, jogou em Jassem Gaber, tenta bater para a esquerda, é isso que faz para o brasileiro Edmilson Júnior, aliás é o Hassan Alaidos. Edmilson Júnior joga agora do outro lado. Bola para a estrela da companhia, Akram Afif. Joga para trás, bola para Pedro Roró. Alô Pedro, grande abraço para o Pedro. Ele que já jogou no Mundial do Qatar, dupla nacionalidade portuguesa e cabo-verdiana. Lá está Pedro Roró do lado direito do ataque do Qatar. É o defesa direito da equipa. Atenção ao Qatar, fora de jogo. Para tudo, está fora de jogo o extremo direito da equipa do Qatar. Agora Edmilson, mantém-se o 0-0 em ambos os jogos, 15 minutos de jogo nesta altura, Bósnia e Herzegovina 0, Qatar 0.
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0: Regressamos à partida entre a Suíça e o Canadá. Está 0-0. Equipas ainda, digamos, cautelosas. Saímos os jogos. Está muito por decidir aqui. Creio que, naturalmente, Suíça e Canadá querem ser primeiros, sabem da valia do adversário, obviamente isso faz com que queiram ganhar este jogo, mas sem se desequilibrar, sem se desposicionar, sem arriscar nada. O Canadá inclusive sabe que o empate lhe chega, qualquer que seja o outro resultado, o Canadá será primeiro do grupo se empatar este jogo. Bola para a equipa da Suíça, bola lá para a frente, vai chegar outra vez às mãos do guarda-redes suíço. A equipa preferiu guardar a bola na zona defensiva e vai já comandar o ataque. Novo lance a ser iniciado pelos centrais, Manuel Akanji e Nico Elvedi. Lá está a equipa da Suíça, pontapé na frente, Manzambi recolheu de pé esquerdo, mas está fora de jogo. Está fora de jogo o homem da Suíça. Mantém-se este 0-0. 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Tem sido maravilhoso estar ao seu lado. Uma altura em que há pausa para hidratação no Suíça-Canadá. Vamos verificar se decorre ao mesmo tempo no Bósnia e Herzegovina Qatar. Não. Ainda não parou, vamos então pegar na partida entre a Bósnia e o Qatar, porque ainda decorre o jogo, numa altura em que há um livre perigoso para a equipa da Bósnia. Sinceramente pensei que a pausa para a hidratação decorresse ao mesmo tempo em ambos os jogos, não faz muito sentido. Livre para a equipa da Bósnia, vai ser batido, pontapé contra a muralha defensiva da equipa do Qatar. Ficou no chão o número 16 da equipa qatari. Remate com um estrondo ali na cara. Meu Deus, que estrondo na cara do central Bolem Kuki.
1: E o jogador a ficar maltratado, Luís.
0: Exatamente, caiu redondo, Zé. Aliás, não foi na cara, foi na testa, mas ficou bastante combalido. Agora sim, há também pausa para hidratação no Bósnia Qatar. Aproveito para visitar a família. A família Gol FM no YouTube. Decorrem as pausas para hidratação em ambos os jogos. Nesta altura, se o grupo acabasse agora, o Canadá seria o primeiro classificado do grupo B. Suíça seria a segunda classificada nesse grupo. Bósnia seria a terceira, mas tenho a certeza que seria eliminada. Dois pontos, ou melhor, não tenho a certeza absoluta, porque não sei se dois pontos poderá chegar. À partida, não. Recordo que o primeiro deste grupo B vai jogar contra o terceiro do grupo E, ou F, ou G, ou I, ou J, no dia 3 de julho. Portanto, não sabe ainda o adversário após este jogo. O segundo do grupo B vai jogar já no dia 28 de junho e contra o segundo do grupo A. Sabendo que esse grupo A é o grupo onde está a seleção anfitriã, a seleção do México. Portanto, se acabasse agora, se fosse agora então esse duelo entre os segundos de ambos os grupos, teríamos um Coreia do Sul, segunda do grupo A, contra a Suíça, segunda do grupo B. Claro que ainda é especulação, porque ainda há muito para decidir, mas aproveito então para visitar a super família Gol FM. Um abraço para todos vocês que nos acompanham em mais um relato Gol FM. Como sempre, somos milhares e milhares de ouvintes lado a lado, através do canal Gol FM do YouTube, através ainda das emissões em FM, todas as rádios parceiras. Um abraço para o Rogério Silvador, para a Mónica Sendo, para o Paulo Rodrigues, para o MM19638. Um abraço para a Carla Alexandra. Um abraço para o Pedro Antunes. Um abraço para a Marta Novaes. Somos todos Gol FM. Obrigado por estar connosco em mais um relato Gol FM. Um abraço também para a Mónica Sendo. Um abraço para o Bruno. Estamos juntos. Para o Jorge Leite também. Estamos juntos em mais um relato Gol FM. 25 minutos de jogo. Suíça e Canadá. Bósnia e Qatar empatadas 0-0.
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0: Vamos pegar de novo no jogo Bósnia-Qatar, minuto 26. Já decorre de novo a partida. Minuto 26 do jogo, 0-0. Bósnia e Qatar empatadas a 0. É quase sempre a equipa da Bósnia com mais bola. Mas o Qatar vai-se defendendo, como tem sido a sua postura neste Mundial. Atenção que há aqui um livre perigoso para a equipa da Bósnia. Lado direito para bater Karim Alaibegovic. Afasta-se toda a gente. Vai tudo para a grande área do Qatar. O Qatar defende com os 11 jogadores. E a Suíça avança com 6. Aliás, a Bósnia avança com 6 homens para a grande área do Qatar. Está aqui um bom lance para a equipa da Bósnia. Também lá está o esquerdino. O esquerdino Esmir Bayraktarevic. Vai bater. Grande área. Cabeceamento ao lado. Ao lado da baliza do Qatar, mas a canto, A bola bateu ainda num jogador catari e levou-se nas alturas o central Nikola Katic. A bola acabou por bater num homem do Qatar e ressaltar para fora. Está aqui então mais um canto para a equipa da Bósnia, mas retificado. Está a tal regra que é unilateral. Portanto, quando um canto é mal ajuizado, ele retorna para pontapé de baliza. O contrário já não acontece. Considera então o VAR que não era canto, era pontapé de baliza. E siga jogo. Bola para o Qatar, pontapé na frente, recupera já a Bósnia, só da Bósnia neste jogo. Bola para Sead Kolasinac, o homem da Atalanta, avança pela esquerda, joga para o corredor central, para Ivan Sunic, joga no Pafos do Chipre, para a direita para Ariane Malic, lá está Malic, recolheu um dos centrais da equipa da Bósnia, para o seu colega do lado, Nikola Katic, avança para a esquerda, Nikola Katic de pé esquerdo, outra vez Ariane Malic vai trocando a bola, a equipa da Bósnia na sua zona defensiva, tentando encontrar espaços na defensiva do Qatar, para já uma Bósnia que tenta entrar de todas as maneiras perante o Qatar, muito defensivo. Olha a Bósnia, pontapé, golo! É a 30 metros da baliza, é golaço! Karim Malajbegović, golo da Bósnia! Gol!
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0: É da Bósnia! Que míssil! Ninguém esperava um pontapé destes! A 30 metros da baliza do Qatar! É a lei da bomba! Que golaço! Que golaço! A bola a ser colocada ali no corredor central. Um atraso para o número 18 na camisola. Puxou para dentro e preparou. Aliás, 19 na camisola, assim é que está correto. Kerim Alaybegovic, o jogador do Red Bull Salzburg. E cá vai disto a 30 metros da baliza. Gols a Bosno! Bósnia 1, Qatar 0.
1: E atualização em tempo real. Bósnia terceira colocada com 4 pontos. Qatar quarto com 1 ponto. Segue-se Canadá e Suíça no primeiro e segundo lugar. Para já com 5 pontos virtuais, fruto do empate que se vai mantendo entre as duas seleções.
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0: Voltamos ao Suíça, Canadá ganha vantagem então a equipa da Bósnia na partida frente ao Qatar. Nesta altura a Bósnia com 4 pontos é apurada, não tenho dúvida nenhuma, como um dos melhores terceiros classificados. E está aqui o jogo agora claramente a convidar a um Qatar que já não pode jogar da mesma maneira e que terá que se assumir na partida de outra forma. Recordo que o terceiro classificado do grupo B, com 4 pontos, não tenho dúvida, será um dos melhores terceiros classificados. E aparece aqui no emparelhamento que poderá jogar ou contra o primeiro do grupo E, ainda não está decidido, ou contra o primeiro do grupo D. São os possíveis emparelhamentos. Repito, primeiro do grupo E, seria no dia 29 de junho. Recordo que nesta altura o primeiro do grupo E deste Mundial é nesta altura a equipa da Alemanha, e à partida será a Alemanha, portanto poderíamos ter uma Alemanha-Bósnia, ainda é especulativo, e podia também ser contra o primeiro do grupo D, que neste caso é os Estados Unidos, e penso que também não há dúvida que será. Portanto, à partida, a Bósnia jogará contra os Estados Unidos ou contra a Alemanha. Mas, claro, ainda há muito para jogar. Bola para a equipa do Canadá. Vai para o ataque. Que perigo. Lado esquerdo. Remate. Defendeu Cobel. Muito bem a equipa do Canadá. A bola a ser batida no ataque da equipa do Canadá. Desmarcou-se a toda a velocidade. Um dos pontas lança, Sile Larin. Rematou, mas Cobel estava atento. O guarda-redes da equipa da Suíça. Suíça que está tranquila na partida, sabe que este Este empate mantém a equipa no segundo lugar. Claro que queria ser primeira classificada. Ainda não falámos sobre isso, mas o segundo grupo B jogará contra o segundo grupo A, que nesta altura é a Coreia do Sul. Bola para a Suíça, bola na grande área. Atenção, lado esquerdo, pode ser perigoso. Vai para o cruzamento Ruben Vargas. Agarrou o guarda-redes Maxime Crapaud. Lá está a equipa do Canadá a ficar com bola de novo. Maxime Crapaud vai bater para a frente. Jogo muito dividido, duas equipas de qualidade, tanto o Canadá como a Suíça. Estão aqui equipas que claramente poderão ir longe neste Mundial. Gosto das duas. São equipas de facto de grande qualidade, que mostraram bom futebol nesta primeira etapa. Bola para a equipa da Suíça, um jogo que tem sido muito alternado. Lá está Lucas Jaque, jogador do Stuttgart, da bola para trás para Gregor Kobel, guarda-redes do Borussia de Dortmund. Vai trocando a bola a equipa da Suíça. Pontapé lá para a frente para a desmarcação de Brillem Boulou. Corta a equipa canadiana. A bola para Luc de Fogeroles. Lá está o jogador do Fulham. Foi treinado por Marco Silva. Bola para a frente e fora de jogo. Fora de jogo de Jonathan David, jogador da Juventus. Não concorda, mas não há dúvidas sobre isso. Livre para a equipa da Suíça na sua zona defensiva. A Suíça aqui e acolá a espreitar o ataque também. Jogo muito dividido. Bola para a equipa da Suíça, avança o homem do Betis, Ricardo Rodrigues, lado esquerdo, bate na frente, atenção, Brillem Boulou, tira a equipa do Canadá, insiste a Suíça, corredor central, Nico Elvedi, joga no Borussia de Mönchengladbach, para a direita para Lucas Jaques, joga no Stuttgart, grande parte dos jogadores da Suíça a jogarem na Alemanha, bola para a Suíça, bola para trás para Lucas Jaques, lá está o homem do Stuttgart, a triangula Lucas Jaques ali no corredor central com Granit Xhaka, jogador do Sunderland, bola na frente para Brillem Boulou, agarrado, atrasou, permanece de pé o jogador da equipa da Suíça, bola para Lucas Jaques, tentou variar o flanco para o lado esquerdo, para a desmarcação do Ruben Vargas, não chegou, o jogador do Sevilha, bola fora, é lançamento para a equipa numa altura em que marca a Bósnia.

0: estabelou em vários jogadores e é um autogolo de Sultan Albreak. A equipa da Bósnia soma e segue, cimenta o seu terceiro classificado, o seu terceiro lugar. E claro, agora não só é importante ganhar este jogo, como também fazer golos, porque a Suíça perdeu, repito, aliás a Bósnia perdeu, repito, de forma gorda contra a Suíça por 4-1, e portanto o Hugo Alvarez também a pode ajudar a ser uma das melhores 8 classificadas no terceiro lugar. Numa altura então em que atingimos os 35 minutos, Suíça e Canadá empatados a 0, e no jogo Bósnia-Catar, Bósnia 2, Catar 0.
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0: De regresso então ao Bósnia-Catar, 2-0. A Bósnia em 2 minutos a sentenciar a partida. O primeiro golo num grande pontapé de meia distância de Kerim Alaybegovic, jogador que jogou no Salzburg, marcou 9 golos este ano pela seleção, acabou por fazer aqui o seu primeiro golo, o seu primeiro golo neste Mundial. Jogo muito interessante, 2-0. Bola para a equipa da Bósnia, que tem estado a vencer por 2-0 perante uma equipa do Qatar, que obviamente é a pior equipa deste grupo. Eu repeti isto várias vezes, foi um autêntico milagre a forma como o Qatar empatou contra a Suíça. Muito de mérito na Suíça, que digamos confiou demais, que não tinha que acelerar para manter a vantagem de 1-0. Bósnia no ataque de novo, grande área, cruzamento, vai para fora. Passa ao perigo para a equipa do Qatar. A Bósnia seguríssima a vencer por 2-0. O outro jogo mantém-se o 0-0. A Bósnia claramente favorita neste jogo, toda a gente o considerava. O Qatar iria tentar o mesmo que contra a Suíça, a defender-se muito e bem, e aqui e acolá tentar um contra-ataque que pudesse dar um golo à equipa, mas sabia-se que a Bósnia era favorita. Bósnia para o ataque de novo, no corredor esquerdo, só da Bósnia. A bola a ser jogada por Sead Kolasinac, o jogador da equipa da Atalanta. Vai tricotando a Bósnia perante um adversário que não lhe consegue fazer cócegas sequer. Bola para a Bósnia, pontapé a rasgar. Atenção de Zeko, vai para o 3-0, está isolado, rematou no poste. Estava aqui a hipótese Edin Dzeko chegar ao terceiro. Ainda a Bósnia, ainda Dzeko. O passe, remate para fora. Outra vez a Bósnia a ameaçar o terceiro. Dzeko, a estrela da companhia, já com 38 anos de idade. Acredito seja o seu último Mundial. Quase a marcar Dzeko. Fuga nas costas da defensiva do Qatar. Foi com tudo para o golo. O remate, a bola bateu no poste. A Bósnia acredita que precisa de mais golos. Claro que eu posso garantir que os 4 pontos chegam, mas pelo sim, pelo não, claro que a Bósnia quer somar golos que possam melhorar o golo average da equipa, que nesta altura ainda é negativo, porque a Bósnia ganha por 2 ao Qatar, mas perdeu por 3 contra a Suíça.
2: A verdade seja dita, Luís, é que em fases de grupos os golos são sempre positivos.
0: Exatamente, muitas vezes é por um golo que se consegue, ou puramente é por um golo que não se consegue. Quantas e quantas vezes se tem estabelecido diferenças apenas por um gol. É verdade, Zé. Bola para a equipa do Qatar. Vai tentando a equipa Qatar e dar um pouco um arzinho da sua graça. Mas claramente inferior à Bósnia, há que dizer. Bola para a equipa do Qatar no corredor esquerdo. Bola para a grande área. Atenção, a equipa da Bósnia ali a facilitar, a bola a sobrar para o lado do direito do ataque do Qatar. Volta à carga a equipa Qatar. Atenção, recebe do lado direito do ataque do Qatar o seu lateral direito, Pedro Roró, jogador do Al Sadd. Cruzou bem na grande área, mas aparece ali a Samalaidos a falhar completamente o pontapé. Minuto 40 do jogo. 2 para a Bósnia, 0 para o Qatar.
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2: Regressamos para a reta final do jogo, Suíça-Canadá. Vamos estar em ping-pong até final, tanto agora como depois no jogo das 23 horas. Esse duelo entre Brasil e Escócia e também esse Marrocos-Haiti. Está também ao rubro o grupo do Brasil. Alô, alô, irmãos brasileiros, estaremos juntos hoje nesse Brasil-Escócia. Na altura em que há canto para a equipa do Canadá, bola batida na grande área, tira a Suíça. Insiste o Canadá, nova vaga de ataque da equipa do Canadá. Do lado direito tenta a cruzar na grande área. A bola a sobrar ali para Alisson Johnston. Adiantou para a desmarcação de Turhan. Aliás, Tahon Buchanan vai atrasar de novo para a sua zona defensiva. Derek Cornelius. Derek Cornelius para Luke de Fogerolas. Vai avançar do lado direito do ataque do Canadá. Rasga o passo para a esquerda. Recebeu de novo Tahon Buchanan. Lá está Buchanan a rodar perante o adversário. Marcado por um, marcado por dois. Tenta passar e não consegue. Sobrou para Patrick Manzambi. Sai a Suíça para o ataque. Pontapé longo na frente para Abril. Embolou. Vai embolou. Tenta embalar para o ataque. Não consegue recuperar a equipa do Canadá. E responde o Canadá. É Tucato lá. Bola para Mathieu Chenier. Bate para o lado esquerdo para Nathan Saliba. Nathan Saliba mais para a esquerda para Ali Ahmed. Lá está Ali Ahmed, perto para o corredor central. O passo a rasgar, bem trabalhado para Jonathan David, o homem da Juventus. Atrasou para Nathan Saliba, vai para a grande área, passa por um adversário, pesca na bola, atrasou para Mathieu Chenier. Outra vez Saliba adiantou para Jonathan David, corta a Suíça, insiste o Canadá. A bola para Luke de Fogerolas, adiantou para o lado direito para Alistair Johnson, vai para o cruzamento rasteiro, grande área, corta a equipa numa altura em que marca o Qatar no outro jogo. Golo do Qatar. Golo do Qatar. Reage a equipa qatari. A Sanalaidos a dar o primeiro ao Qatar, cruzamento de Edmilson Júnior. Marca o Qatar em cima do minuto 43. Acredito ao Qatar. Bósnia 2, Qatar 1.
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2: Marca o Qatar, voltamos então para o Suíça-Canadá, mantém-se o 0-0. A equipa da Bósnia chegou a dois golos de vantagem, o Qatar reduz para um golo de desvantagem. Obviamente, a Bósnia que se cuide, bola para a equipa do Canadá, corredor central, o passo para a grande área, Sylan Larry vai para a pontapé, Sylan Larry depois para o pé esquerdo, deixou, Jonathan David rematou para fora. Passa o perigo para a equipa da Suíça. Minuto 44, pontapé de baliza para a Suíça, já batido. Bola curta para o central suíço, Manuel Akanji. De facto, as duas equipas muito equiparadas. Pode dar para qualquer um dos lados. A equipa da Suíça só se pode queixar de si própria. Podia estar aqui em primeiro lugar a bastar o empate. Mas claramente foi sobranceira e displicente contra o Qatar. Marcou cedo, fez 1-0. Mas depois iria, utilizando uma expressão da gíria, passou o jogo inteiro a passear, a perdoar o segundo golo, apenas a gerir o 1-0 e foi fatal. Bola para a Suíça, corredor central, Manuel Akanji, deixou para Ricardo Rodrigues, adiantou para Remo Freuler, deixou para Granit Xhaka, pé esquerdo na bola, tenta passar para o adversário, não consegue, recupera a equipa do Qatar, aliás o Canadá, bola para a direita, volta a perder, é tudo. Cato lá, ataco eu, atacas tu. Bola para a Suíça, Ricardo Rodrigues para bater a bola para o interior do relvado. Lá está Ricardo Rodrigues. Minuto 45 da primeira parte. 0 para a Suíça, 0 para o Canadá.
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2: 4 minutos finais, vamos ficar no jogo entre a Bósnia e Herzegovina e o Qatar, a equipa da Bósnia que estava a vencer por 2-0, mas o Qatar agora acredita, vai para a baliza, cruzamento, grande área, agarrou o guarda-redes da Bósnia, Nikola Vasili, a baliza da Bósnia a segurar. Está a equipa da Bósnia a tentar de novo chegar a mais golos de vantagem perante o Qatar, que surpreendeu com o 1-2. Qatar a jogar a bola, claro que o jogo, acredito eu, vai ser mais aberto. O Qatar obviamente não pode limitar-se a defender para chegar ao empate, e sabe que o empate não lhe serve. Qualquer uma das equipas vai ter que ganhar este jogo. Bola para a equipa da Bósnia, Nikola Katic, jogador do Schalke 04, deixou para Arjen Malic, joga no Sturm Graz, na esquerda para Sead Kolasinac, jogador da Atalanta, atrasou de novo para Arjen Malic, para Nikola Katic, 5 minutos concedeu o árbitro da partida, pontapela para a frente, vai para fora, lançamento para a equipa do Qatar. Do lado esquerdo para bater, lateral esquerdo, Ahmed Fatih, jogador do Al Arabi, a colocar a bola no interior do relvado, aliás, Sultan Al Break, vai dar a bola para Jassem Gaber, jogador também do Al Arabi, atrasou para outro homem do Al Arabi, Issa Laie a adiantar para Karim Boudiaf, joga no Al Duail, adiantou para Karim Afif, aliás, Akram Afif tem estado, enfim, menos brilhante na sua seleção, não tem sido possível ao Qatar assumir um futebol de ataque. Claro que o Akram Afif se ressente disso. Bola para a equipa do Qatar, lado esquerdo, Sultan Al Break, jogador do Al Duail, deixou para Issa Laie para trás para Boulayem Kouki, vai deixar para a direita para Pedro Roró. Vamos, Pedro, avança a equipa do Qatar, faltam 3 minutos para o final da primeira parte, 1 para o Qatar, 2 para a Bósnia, 3 golos nesta partida. A equipa do Qatar a tentar atacar, bola para a direita, atenção, Afif isolou, pode empatar o Qatar, bola no poste, impressionante, o Qatar podia ir para o 2-2. Assam Alaidos, de novo insisto, o Qatar, bola na direita, que perigo, vai haver remate para fora, que perdida impressionante. À segunda, Pedro Roró rematar com estrondo no poste, atenção, foi mesmo o Pedro Roró que esteve na primeira, grande oportunidade para o Pedro chegar ao golo, seria de facto épico para a carreira do Pedro Roró marcar um golo no Mundial. Ele bateu com estrondo no poste, muito infeliz Pedro Roró, estava aqui uma enorme oportunidade para o Qatar empatar o jogo, quem diria. A Bósnia que se cuida, 2-1, bola para a equipa da Bósnia, que não esperava uma reação do Qatar depois do 2-0. Bola para Arjen Malic, bate na frente para Bayraktar Evic, atrasou para Stepan Radelic. A Bósnia sabe que não pode sofrer o empate, 2 pontos não chega para o apuramento. Bola para a equipa da Bósnia, corredor esquerdo, Sead Kolasinac, homem da Atalanta, encosta em Alaj Bekovic, atrasou para Arjen Malic, rasteiro para Ivan Sunic para trás para Nikola Katic, mais para trás ainda para o guarda-redes Nikola Vasili. Lá está Nikola Vasili, a equipa da Bósnia a trocar a bola, o Qatar vai dar tudo na segunda parte para chegar ao empate e, claro, depois poder ainda remontar a partida. Ponta, pé na frente, recupera a equipa do Qatar de novo, que depois do golo diria que só dá Qatar.
0: Olha, para já temos intervalo nesse Suíça-Canadá, Luís.
2: Exatamente, 0-0 no outro jogo. Aqui caminha também para o intervalo, falta mais um minuto. O Qatar tenta ainda chegar à grande área da Bósnia. Último lance da primeira parte. Não consegue, a bola sobrou para a equipa da Bósnia, que agora sim vai guardar a bola até a final da primeira parte. A bola no central, Arjen Malic. Joga para a esquerda para Sead Kolasinac. A Suíça e o Canadá empatam então a 0 ao intervalo. Neste jogo a Bósnia esteve a ganhar por 2-0, mas o Qatar já reduziu para 2-1. O jogo está completamente em aberto. 4 pontos dão apuramento à Bósnia. Se houver empate, creio que ambas as equipas vão ficar fora. E que o terceiro classificado deste grupo não será um dos 8 melhores. Bola para a equipa do Qatar, ataca de novo. A bola a ser jogada por Afif. Atenção, lado esquerdo, Edmilson Júnior colocou, é para o lateral esquerdo, Sultan Albreak vai para o cruzamento, tira a Bósnia. Insiste a equipa do Qatar, Edmilson Júnior, é para a FIFA outra vez, bem a FIFA, cruzamento, segundo poste, cabeceamento, tira a equipa da Bósnia outra vez. Ainda Pedro Roró, terceira e última vaga de ataque da equipa do Qatar, intervalo. O Qatar não percebeu que estava a acabar a primeira parte, podia ter cruzado na grande área. Tempo de intervalo. Bósnia 2, Qatar 1.
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0: 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Para já, temos então esse duelo entre Suíça e Canadá, que se vai mantendo com um empate sem golos entre estas duas seleções. Uma primeira parte que termina tal e qual como começou. No outro jogo, temos sob na vantagem para a Bósnia por 2-1. Diante da seleção do Qatar, Bósnia, esta que até chegou a ter uma vantagem de 2 golos, o Qatar que conseguiu reduzir e ameaçou mesmo antes do final dos primeiros 45 minutos conseguir chegar ao empate, valeu o poste na salvar a seleção Bósnia, que com alguma sorte à mistura acaba por sair em vantagem para Ebno no tempo de descanso. Quantas feitas, Ebno, tendo em conta estes resultados, temos então a classificação virtual da seguinte forma nas contas deste grupo B do Mundial 2026, com Canadá e Suíça no primeiro e segundo lugar, com 5 pontos ambas as seleções. A Bósnia, 4-2-1, a seleção do Qatar está na terceira posição com 4 pontos e uma pontuação que para já lhe permite estar incluída nas melhores terceiras classificadas e rumar até na próxima fase deste Campeonato do Mundo. O Qatar de Julian Lopetegui está no quarto lugar apenas com 1 ponto, fruto dessa desvantagem que vai tendo por 2-1 diante da seleção da Bósnia. Luís Bento, vamos então analisar aquilo que foram estes dois duelos nestes primeiros 45 minutos, começando talvez por aquele que tem sido o maior destaque e onde temos mexida no resultado, a Bósnia, que vai vencendo por 2-1 a seleção do Qatar. Uma Bósnia que vai vencendo, mas com o Qatar a ameaçar, poderia ter chegado ao empate mesmo antes do tempo de intervalo.
2: Sem dúvida, foi uma grande primeira parte, tanto neste jogo como no outro. Bósnia e Herzegovina e Qatar numa primeira parte onde Julian Lopetegui tentou uma estratégia que assentava exatamente em não sofrer golos e poder marcar um. Era essa a estratégia de Julian Lopetegui. A equipa fechou muito bem os espaços de ataque da Bósnia. A Bósnia não estava a conseguir entrar na defensiva do Qatar. O Qatar estava claramente sólido, claro que sem ter bola, claro que sem conseguir chegar à frente, claro que sem conseguir a segunda parte da estratégia, mas a jogar muito bem, a jogar muito bem na perspectiva defensiva, porque saber defender é também uma arte. Estava a conseguir defender bem, estava a conseguir ser uma equipa muito cirúrgica, muito cerebral, e não estava a conseguir nada a equipa da Bósnia. De repente a Bósnia faz 2 golos, mas em 2 lances onde não se pode falar em falha da estratégia. Pode-se falar do mérito individual do marcador do golo da Bósnia, porque obviamente quando se faz um remate a 30 metros da baliza em que a bola entra na gaveta não se pode falar em falha da estratégia, é o mérito individual de um jogador e o futebol tem esta nuance, esta componente individual que altera qualquer estratégia. É um pontapé fulminante de Kerim Alaybegovic, jogador da equipa do Red Bull Salzburg, 18 anos, atenção, Alaybegovic tem 18 anos, nasceu no dia 21 de setembro de 2007, já tem um valor de mercado de 22 milhões de euros, é um jogador em quem se pode encontrar um futuro radiante, faz um golo espetacular, e a seguir a estratégia volta a ruir, mais uma vez diria que não por falha da estratégia, mas por um erro gritante da zona defensiva do Qatar, em que dois jogadores fazem carambola entre si, e o Sultan Albreak acaba por meter a bola na própria baliza, oferecendo literalmente o 2-0 à equipa da Bósnia. Obviamente, Julian Lopetegui é muito desiludido com este cair da estratégia por duas situações não estratégicas, mas a equipa depois conseguiu soltar-se, conseguiu vir para a frente e conseguiu criar duas grandes oportunidades de golo. Uma deu golo, com Edmilson Júnior a cruzar e Hassan Alaidos a fazer o golo, o experiente jogador de 35 anos a fazer um golo neste jogo. Recordo que o Qatar perdeu 6-0 contra o Canadá, ninguém esperava que a equipa pudesse hoje fazer frente à Bósnia, mas está a fazer. Hassan Alaidos acabou por fazer o golo da equipa do Qatar, e a seguir o Qatar podia perfeitamente ter chegado ao empate, jogada da estrela da companhia, Afife, Akram Afife, a isolar Pedro Rorró. Pedro Rorró, espetáculo na forma como subiu pelo corredor direito e depois na cara do golo, chutou para golo, a bola levava cedo a selo do golo, mas acabaria por caprichosamente bater no poste e o Pedro Rorró não conseguiu então realizar o sonho de marcar no Mundial e de dar o empate à sua equipa. 2 a 1 para a Bósnia, atenção que achou que podia estar perfeitamente empatado. A Bósnia diria que só teve mais uma grande oportunidade nos pés do Edin Dzeko, mas o Qatar a conseguir competir, a conseguir jogar olhos nos olhos da Bósnia.
0: Eu parece-me sinceramente, Luís, que o Qatar apenas, como se costuma dizer em bom português, abriu os olhos depois de ter sofrido esses 2 gols.
2: Eu creio que a equipa estava bem no jogo na sua estratégia defensiva e creio que o Qatar de certa forma não queria expor-se muito nesta partida porque sabia que o contra-ataque podia ser fatal para a equipa. A equipa sabe que tem uma manta curta, que se sobe muito a manta para tapar a cabeça de tapa aos pés, e se tapa aos pés a cabeça fica ao frio, e portanto houve aqui alguma dificuldade para a equipa do Qatar logo assumir-se de forma concreta na partida. E por isso a equipa até esteve bem defensivamente, mas depois faltou o outro lado da questão. É verdade, soltou-se, tem toda a razão, depois a seguir ao 0-2 já não tinha nada a perder, já não dava para estar defensivamente apenas a defender, e acabou por soltar-se para a frente, fez um golo e podia ter perfeitamente feito outro golo. Apenas para destacar novamente este estádio, Lumen Field em Seattle, é um estádio absolutamente espantoso. Capacidade para 72 mil espectadores. 2 a 1 então ao intervalo a favor da Bósnia e Herzegovina. Mas atenção que o Qatar está bem vivo na partida. Zé, não sei se queres que avance já para o comentário do Suíça-Canadá.
0: Exatamente. Vamos olhar também para esse empate entre Suíça-Canadá. Duas seleções que estão na liderança deste mesmo agrupamento. E a verdade é que se o jogo terminasse neste preciso momento, era um resultado que favorecia quer uma quer outra seleção. Por isso o empate basta. Portanto, parece-me aqui duas seleções tranquilas a tentarem demonstrar o melhor futebol dentro das quatro linhas, mas sem grandes preocupações, até porque esse empate basta, Luís.
2: Basta, mas foi um grande jogo de futebol. Diria que nunca um 0-0 pode ter sido catalogado como um jogo tão bom.
0: Sim, até porque as duas seleções, durante estes primeiros 45 minutos, notou-se claramente que tentaram aqui surpreender o adversário e tentaram abrir o marcador, Luís.
2: Sem dúvida alguma. Bola na Suíça, a Suíça atacava. Bola no Canadá, o Canadá atacava.
0: Parada
2: e as duas equipas estiveram assim. Exatamente. As duas equipas assumiram-se, assumiram claramente que queriam ganhar este jogo, assumiram claramente que vinham aqui para vencer e para ganhar este grupo. E foi um grande espetáculo de futebol, apesar do 0-0, porque as duas equipas tentaram mesmo ganhar a partida. Estamos aqui com duas equipas, Suíça no 19º lugar do ranking FIFA, Canadá no 30º lugar do ranking FIFA, mas que dividiram as despesas da partida. A Suíça com mais bola, 70 contra 30, mas o Canadá com mais remates, 5 contra 4. O Canadá com um futebol mais direto, a Suíça com um futebol mais de posse, mais de bola no pé. Mas foi de facto uma primeira parte muito interessante. Podia ter havido golos para qualquer um dos lados. A Suíça teve as duas grandes oportunidades do jogo, mas o Canadá também tem, por Jonathan David, outra grande oportunidade. E portanto, diria que o 1-1 seria o resultado provavelmente mais justo ao intervalo. Duas equipas que mostraram que podem ganhar este grupo, que podem ganhar este jogo e que podem ir longe neste Mundial. Creio que são duas equipas para poder chegar, sei lá, oitavos de final, quartos de final. Creio que podem chegar longe neste Mundial. Acredito que a seguir aos quartos de final e mesmo aos oitavos de final poderá ser mais difícil. Mas é um jogo muito interessante e não perca então, que a segunda parte vai ser espetacular nos dois jogos. O Qatar vai atacar à procura do empate, a Bósnia vai tentar no contra-ataque matar o jogo, e aqui qualquer uma das equipas vai tentar ganhar a partida. Portanto, não saia do seu lugar, vão ser dois grandes jogos. Ao intervalo, Bósnia 2, Qatar 1, Suíça 0, Canadá 0.
0: E daqui a poucos instantes já iremos voltar para esses segundos 45 minutos. Para já, aproveitamos também para agradecer todos aqueles que estão connosco, nomeadamente através do chat do YouTube da Abnacul FM, onde por lá estamos também atentos àquilo que se vai dizendo em relação a este duelo entre Suíça, Canadá e Bósnia e Qatar. Para já, uma seleção da Bósnia que vai vencendo por 2-1 a seleção Qatari. Na Suíça vai empatando sem golos diante da seleção do Canadá, duas partidas em simultâneo. Estamos a acompanhar com o relato na primeira

0: 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Desporto neste Mundial 2026, onde todos perspectivamos um bom Mundial, nomeadamente por parte da seleção portuguesa. Estamos também atentos não só a essa caminhada da seleção brasileira, que na madrugada deste dia irá concluir o seu jogo, na madrugada desta quinta-feira irá começar o seu jogo a partir das 11 da noite, e vamos também estar atentos a todos os enrolados dos jogos, nomeadamente dos restantes agrupamentos deste Mundial 2026. Recordar então que a partir das 11 da noite temos esse duelo entre Brasil e Escócia, ou Escócia-Brasil, ao invés. Temos também Marrocos-Haiti, deste mesmo grupo C. Ora, contas que começam esta quarta-feira e que vão terminar, como dizia há poucos instantes, apenas na madrugada de quinta-feira. Durante a madrugada temos também contas que se vão fazer pelo grupo A, com Chequia, México e África do Sul, na República da Coreia. Depois, ao final do dia de quinta-feira, temos ainda contas que se vão fechar pelo grupo E, com dois duelos também em simultâneo, Equador, Alemanha e Curaçao, na Costa do Marfim. São então os jogos que estão marcados, quer para o dia de hoje, quer para o dia de amanhã, na quinta-feira, relativamente nesta terceira e última jornada da fase de grupos deste Mundial 2026. Portugal entra em campo apenas na madrugada de domingo, dia 28 de junho, com uma partida que está marcada para na meia-noite e meia e que coloca frente a frente Colômbia e Portugal. Portugal ontem que acabou por golear na seleção do Uzbequistão e, fruto dessa goleada, colocar-se depois dessa vitória em primeiro lugar, mas esse primeiro lugar que acabou por ser invalidado pela seleção da Colômbia, que bateu por uma bola a zero na República Democrática de Congo. E para já, nas contas do grupo K, no grupo onde está Portugal, temos Colômbia líder com 6 pontos, Portugal segundo com 4 pontos e República Democrática de Congo no terceiro lugar com 1 ponto, restando apenas a seleção do Uzbequistão, que nesta altura está então nesse quarto e último posto, sem qualquer ponto conquistado na contabilidade deste grupo K do Mundial 2026. Ora, estamos atentos não só a esse Bósnia-Herzegovina, Qatar, como também a esse embate entre a Suíça e a seleção adversária de hoje desta seleção suíça, o Canadá, um dos anfitriões deste Campeonato do Mundo 2026. Para recordar que acabou por terminar um pouco mais tarde nesse duelo entre a Bósnia e a seleção do Qatar. Portanto, vamos ter aqui, já temos, aliás, nas seleções, quer da Suíça, quer do Canadá, já posicionadas dentro das quatro linhas, mas o que tudo indica parece-me que ter-se-á que esperar para que haja apito inicial também nesse duelo, ou pelo menos que as seleções estejam prontas para o início dessa segunda parte entre a seleção da Bósnia e a seleção do Qatar. Para já, já temos na Suíça e Canadá dentro das quatro linhas. Vamos então para essa segunda parte, Luís Mato.
1: É isso mesmo, vamos então para a segunda parte deste jogo entre a equipa da Suíça e do Canadá. Vamos novamente avançar em primeiro lugar por este jogo. Começa a segunda parte.
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1: Começa a segunda parte, muito curioso para saber como será o segundo tempo destes dois jogos, duas equipas que... dois jogos entre equipas que claramente têm tudo a ganhar e tudo a perder nesta jornada, porque obviamente a equipa da Bósnia sabe que não pode facilitar. Bola para a equipa da Suíça, lado direito, bola para Manzambi, vai cruzar, segundo posto, Ruben Vargas pode marcar, atira o golo! Suíça! Ainda não tinham decorrido os 30 segundos da segunda parte, golo da Suíça! Gol!
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1: Da Suíça! Manzambi a partir tudo no corredor direito.

0: a cruzar na grande área, apareceu o jogador do Sevilha, Ruben Vargas, o passe a rasgar para Manzambi, ganhou no duelo contra um, dois jogadores do Canadá, o cruzamento na grande área, no lado oposto apareceu Ruben Vargas sozinho para marcar para a equipa suíça. Cambalhota na classificação, a Suíça chega ao primeiro lugar do grupo e a equipa do Canadá cai para o segundo. 2 minutos, segunda parte, Suíça 1, Canadá 0.
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0: Claro que não está em causa o segundo lugar do Canadá, porque nesta altura o Canadá tem uma vantagem de 7 golos em relação à Bósnia. Ambas as equipas estão agora com 4 pontos, mas o Canadá com 7-2 em golo average e a Bósnia com 4-6. Portanto, só uma hecatombe, só virando estes 7 golos de vantagem para a equipa do Canadá, é que o Canadá perderia o segundo lugar. Portanto, só para terem uma noção, teria a equipa da Bósnia que marcar nesta altura 7 golos para a equipa da Bósnia dar a volta à classificação e ficar em segundo, ou por exemplo marcar 4 e o Canadá sofrer 3. Portanto, nem sequer vamos falar ou apresentar essa hipótese. Zé, diria que o Canadá ainda ficou no balneário ao apito do árbitro, a Suíça muito forte na primeira jogada do jogo, lá está a importância do passe a rasgar, a importância do cruzamento no futebol, a importância da velocidade, tudo isso esteve presente no primeiro golo da Suíça, Zé.
2: É, parece-me que acaba por ser aqui uma entrada a todo gás por parte da Suíça, de ser muito cirúrgica, de aproveitar desde logo a primeira na oportunidade e para Ebna conseguir abrir o ativo na frente esta Ebna seleção do Canadá. Ora, Ebna, vamos Ebna, também daqui a poucos instantes Ebna, ter Ebna, esse Ebna, apito inicial no duelo, o apito inicial desta Ebna, segunda parte desse duelo entre a seleção da Bósnia e a seleção do Qatar. E aí temos, Ebna, começa também a segunda parte desse Bósnia 2, Qatar um do instrumento.
0: Muito bem, vamos ficar então no Suíça-Canadá até ao minuto 5 desta segunda parte. Começa então o Bósnia-Catar. Bósnia e Herzegovina a vencer por 2-1 ao intervalo. Bola para a equipa da Suíça, tira a equipa do Canadá de qualquer maneira. Começa a segunda parte com a Suíça a marcar. Ruben, atenção a Ruben Vargas, que já tinha marcado a equipa da Bósnia nessa entrada fulminante dos jogadores do banco. Ruben Vargas fez um golo e Manzambi fez 2. Ruben Vargas então já com 2 golos neste Mundial. E a equipa da Suíça novamente com bola para a esquerda para Ruben Vargas de novo, dá para abrir, embolou, estica o pé, Ruben Vargas de novo à esquerda, vai atrasar para Ricardo, Ricardo Rodrigues puxa para o pé direito, dá rasteiro para Granit Xhaka, Granit Xhaka para Ruben Vargas, vai no 1-1 com o adversário Ruben Vargas, a pé direito na bola, dá para trás, Remo Freuler, bem jogado, Manzambi, ali a pedir um empurrão na área, mas tem sido um Mundial onde só se marca penalti de forma... Se houver claramente falta, bola para a equipa da Suíça de novo, entrou mais forte na segunda parte, Manuel Akanji a jogar para trás para Nico Elvedi para Granit Xhaka, 5 minutos da segunda parte, a Suíça em vantagem, Suíça 1, Canadá 0.
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0: De regresso à partida em Seattle entre a Bósnia e o Qatar, diria que a Bósnia não pode arriscar nada. Eu creio que a Bósnia terá mesmo que tentar partir para o 3-1, porque senão coloca-se muito a jeito um empate do Qatar neste jogo. Bola para a equipa da Borja no corredor central. Joga Ariane Malitos a atrasar para o guarda-redes Vasily. Nicola Vasily rasteiro para Nicola Katic. Lá está Nicola Katic a jogar com Ivan Bazic para trás para o central Ariane Malitos. Vai trocando a bola a equipa da Bósnia. Lá está Malitos a jogar curto para Ivan Sunic. Vem buscar jogo à zona defensiva. A equipa da Bósnia a tentar de novo a partir para o ataque. A Bósnia que sabe que se sofrer o empate, muito provavelmente não poderá ser uma das melhores terceiras classificadas. Dois pontos dificilmente chegará. Lá está a equipa da Bósnia de novo no ataque. Atentando a equipa da Bósnia a chegar ao 3-1. Bola na grande área, cruzamento, agarrou o guarda-redes da equipa do Qatar. Mahmoud Abunada fica com a bola. Deixou já para a esquerda para Sultan Albreak. Vai rodar, deixou curto aí Edmilson Júnior. Vai apoiar a saída de bola da equipa do Qatar. Pontapé na frente, atenção, bola para a FIF. Olha o Qatar na transição. 2 para 2, leva a FIF. Agora demorou a FIF, toca de calcanhar. Bem trabalhado, é para a Samalaidos. Olha a equipa do o Qatar a insistir. Bola na esquerda, cruzamento, grande área, saiu da baliza o guarda-redes da Bósnia por cobrar a situação. Atenção a esta equipa do Qatar, que vai mostrando que pode claramente discutir este jogo. Bola para o corredor central de novo, avança o Qatar de novo. Bola para Ahmed Fatih, bate na esquerda para Jassem Gaber, entrega no brasileiro Admilson Júnior, brasileiro naturalizado Qatari. Bola para trás para Sultan Albreak, Sultan Albreak mais para trás ainda para Issa Laie. Lá está a equipa do Qatar a reorganizar, a voltar para a sua zona defensiva. Mahmoud Abunada chuta na frente. 5 minutos da segunda parte no jogo em Seattle, Washington. Bósnia 2, Qatar 1.
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0: Continuamos este ping-pong Gol FM. Canadá a perder contra a Suíça. A Suíça nesta altura é a primeira classificada do grupo. Já falamos das consequências desse a ser primeiro para a equipa da que ganha o grupo B. Já vamos voltar a referir. Bola para a equipa do Canadá no corredor central, avança o Canadá, Luke de Fogerols integrado no ataque, abriu para a direita, desmarca Tahon Buchanan, joga curto para trás para Nathan Saliba, adiantou para o ataque, mas Sile Larin tentou ali um passe impossível para Tahon Buchanan. Bola para fora, é pontapé de rede para a equipa do Canadá. E atenção que o jogo mantém-se aqui. Vamos aqui fazer uma retificação na forma como vamos alternar entre jogos. Não vamos tomar como referência os 5 em 5 minutos do jogo da Bósnia, mas sim aliás, vamos tomar como referência a partida aqui entre a Suíça e o Canadá, numa altura em que atingimos então o minuto 10. Acertaremos mais à frente. Suíça 1, Canadá 0.
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0: Vamos então de volta para a partida Bósnia-Herzegovina 2, Qatar 1. O tempo de referência será o tempo da partida entre a Suíça e o Canadá. Nesta altura 2-1 para a equipa da Bósnia, 1-0 para a equipa da Suíça. Consequências deste grupo, já o dissemos, a Bósnia vai ser a terceira classificada se funcionar, se o jogo continuar assim, e a Suíça ganhará o grupo. Olhando então para os reflexos dessa classificação, apenas para dar esta explicação aos ouvintes. Gol FM, o vencedor do grupo B, que é este grupo, neste caso a Suíça, vai jogar, ainda não se sabe, contra o terceiro, ou do grupo E, ou F, ou G, ou I, ou J. Portanto, ainda não se sabe quando, só sabe que joga no dia 3 de julho. O segundo classificado deste grupo B jogará contra o segundo classificado do grupo A. Neste caso, então, o Canadá, se fosse segundo classificado, jogaria contra o segundo do grupo A, que nesta altura é a Coreia do Sul. Quanto à Bósnia, se for terceira classificada deste grupo, já o dissemos, joga ou contra a Alemanha ou contra os Estados Unidos. Siga jogo, bola para o Qatar, pontapé na frente, só Pedro Roró, atenção Roró, sai da baliza, Nicola Vasili. Atenção ao Qatar de novo, a voltar a ameaçar, que se cuida a Bósnia, o Qatar com muita simplicidade de processos, numa altura em que marca a Suíça. No outro jogo, o golo da Suíça. Gol!
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0: Da Suíça! Muito bem a equipe helvética, mais uma vez a fazer um golo nesta segunda parte. É uma entrada fortíssima da Suíça, jogada entre os homens da frente, Brilho embolou, cruzou e Mandzambi, no seu terceiro golo no Campeonato do Mundo, jogador do Friburgo da Alemanha, marca Mandzambi. A Suíça cimenta a vitória no grupo. Minuto 13 da segunda parte. Suíça 2, Canadá 0.
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0: Imparável a equipa da Suíça a chegar ao 2 a 0. Voltamos para o jogo entre a Bósnia e a equipa do Qatar. Joga sem Seattle. Nesta altura mantém-se o 2 a 1 para a Bósnia. Ataca a Bósnia. Bola na grande área. Edin Dzeko vai rodar. Rasga o passo para a esquerda. Atenção à Bósnia a tentar chegar às zonas de finalização. A extremo esquerdo da equipa, autor já de um golo, Kerim Alay Begovic, bate na grande área. Que perigo. Corta a equipa do Qatar de qualquer maneira. Insiste a Bósnia. A bola na frente para Edin Dzeko. Deixou para Demirovic. Para trás, para Kolisonak. Para Kolasinac. Kolasinac vai ser desarmado por um adversário, fica agarrado, atenção, ao joelho direito, mas não há problema, pede ajuda ali ao número 17 do Qatar para se levantar. Aliás, ao número 11, Akram Afif. Não, era mesmo o 17, ainda não dei conta das mexidas que aconteceram há pouco. Vamos aqui fazer então um ponto de ordem nas alterações que aconteceram na partida entre a Suíça, aliás, a Bósnia e o Qatar. Mexeu a equipa qatari na partida. Vamos atualizar as alterações. No Qatar saíram Jassem Gaber, entrou Abdelaziz Atem, saiu Hassan Alaidos, entrou Ahmed Al-Ghanei. Quanto à equipa da Bósnia, também mexeu. Ao intervalo saíram Ivan Sunic e Arjen Malic, entraram Benjamin Tahirovic e Amar Memic. 12 minutos da segunda parte na Bósnia, aliás, em Seattle. Bósnia 2, Qatar 1.
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0: Atenção que o jogo continua completamente aberto. O Qatar está vivo na partida e a equipa não se desposiciona também. A Bósnia com alguma dificuldade em assumir o jogo. Está aqui um pouco dividida a Bósnia entre o ir para cima e resolver o jogo, abrindo espaço para o Qatar vir no contra-ataque, ou simplesmente gerir a partida atrás. Está indecisa a equipa da Bósnia. Bola para a Bósnia, lado direito, autor de um grande golo, Alebegovic, cruza na grande área, corta o Qatar, insiste a Bósnia, a corredor central, bola para Ivan, aliás, para um dos homens que entrou nesta segunda parte do jogo, tentar jogar a bola para o lado esquerdo, atenção com o Lassinac, vai para a baliza, cruzamento, acaba por cortar a equipa do Qatar. O jogo mantém-se muito aberto. Não está claro que a Bósnia ganha este jogo. Atenção ao Qatar, que continua muito vivo na partida. Tenta reagir agora de novo. Bola para Abdulaziz Atem. Bate na frente, corta a equipa da Bósnia. Vai para a resposta. Edin Dzeko volta a recuperar a equipa do Qatar. Ahmed Fatih vai para a frente. Atenção, Afif recebe na direita. Bico da grande área. Afif entregou a bola mais para dentro para Pedro Rorró. Rorró vai para o cruzamento. Ainda Rorró rodou sobre si próprio. Devolveu para Kram Afif. Perto da grande área vai para o pontapé. Afif atirou ao lado. Akram Afif, pé esquerdo na bola, rematou ao lado da baliza de Nicola Vassili. Atenção ao Qatar, volta a ameaçar. E este jogo pode estar mesmo para empate, está 2-1, é verdade. A Bósnia dá sempre a sensação de que pode chegar ao terceiro, mas continua a não conseguir parar as transições do Qatar. Bola para a equipa da Bósnia, Edin Dzeko em corredor central, a jogar para a esquerda para Ermedin Demirovic, mais para a esquerda para Kerim Alejbekovic, atrasou para Kolasinac, Kolasinac rasteiro para Ivan Basic, joga com Benjamin Tajrovic, vai trocando a bola a equipa da Bósnia, de novo a Nikola Katic na zona defensiva, joga curto com Benjamin Tajrovic, abriu para a esquerda para Kolasinac, este para o autor do segundo golo, Kerim, do primeiro golo, aliás, Kerim Alejbekovic. Lá está a Bósnia de novo no ataque, com o Lazinac na esquerda, pé esquerdo na bola, volta para trás, a Bósnia vai gerindo o jogo, sabe que 4 pontos lhe dá o apuramento, sabe que 2 podem não dar, ou melhor, 2 garantidamente não vão dar, garantidamente não digo, mas é altamente improvável. Bola para a equipa do Qatar de novo na esquerda, que perigo, atenção, vai para o cruzamento, segundo poste, tira a defensiva da Bósnia por Kolasinac, outra vez o Qatar a insistir, corredor esquerdo, a bola para Ahmed Fatih, vai para o cruzamento da grande área, atenção ao Qatar, vai para o chão, pontapé de baliza, ficou ali a pedir qualquer coisa, não deu o árbitro, pontapé de baliza para a equipa da Bósnia. Na altura em que Julian Lopetegui vai pedindo calma à equipa, vai pedindo cérebro, vai pedindo capacidade de atacar, mas também de defender, porque a equipa sabe que se sofrer o 3-1 acabou. Bola para o Qatar de novo, no corredor central, Abdulaziz Atem adiantou lá para a frente, recolheu a Akram Afif, deixou para Nilson Júnior, outra vez a equipa do Qatar, bola na esquerda, grande área, atenção, cruzamento, agarrou o guarda-redes da Bósnia, valendo depois um choque entre Nikola Vasil e Nikola Katic. O guarda-redes e o central, a equipa da Bósnia, a chocarem de forma ali, de forma altamente, enfim, surpreendente, um choque tremendo entre os dois. Minuto 17 da segunda parte, 2 para a Bósnia, 1 para a equipa do Qatar.
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0: Regressamos a Vancouver. O Canadá perde em casa com a Suíça por 2-0. A Suíça, tudo indica, vai ganhar este grupo. vai jogar contra um terceiro classificado de outro grupo. Já dissemos os 5 grupos que podem calhar à Suíça. Só se sabe isso quando todas as contas de todos os grupos se acabarem e finalizarem. Bola para a equipa do Canadá a tentar reagir à vantagem suíça, mas para já a Suíça muito sólida na partida. O Canadá não consegue ameaçar a Suíça. Bola ali para o corredor central. Vamos também fazer aqui um ponto de ordem para as mexidas que houve no jogo entre Suíça e Canadá. Mexeram já muito as equipas. No lado da Suíça, Murat Yakin ainda não mexeu, mas no lado do Canadá, aí sim, Jesse Marsh tirou Mathieu Chenier para meter Stefano Eustáquio, tirou Ali Ahmed para entrar Liam Miller e tirou Sir Larin para entrar Tani Oluwazewi. Tenta a equipa do Canadá chegar a um gol que possa abrir este jogo. Não está fácil. Bola de novo para a equipa do Canadá, lado esquerdo, bem trabalhado. Richie Larria vai para o cruzamento, que perigo, pode marcar o Canadá. Jonathan David vai chutar contra o adversário. Estava aqui a hipótese do Canadá fazer golo. Bem trabalhado o cruzamento depois. Aí lá está, o VAR a reverter. Não reverteu. Parecia que estava a fazer ali um compasso de espera para alterar a decisão, mas não. Canto para a equipa do Canadá do lado esquerdo. A Suíça fecha-se para tentar bloquear a hipótese de golo do Canadá. Stefano Eustáquio para bater, o jogador do Porto. Vai arrancar para a bola Stefano Eustáquio. Levantou para o segundo poste, saiu da baliza Gregor Kobel e cortou. Insiste a equipa do Canadá. Buchanan joga para trás. Atenção, lado direito, volta ao Canadá à carga. Entrou na segunda parte Tani Oluwazewi e vai para o cruzamento. Corta a equipa da Suíça. É lançamento para o Canadá. Corredor direito é na projeção da linha limite da pequena área da Suíça. O Canadá procura de chegar ao golo do empate. Está Alistair Johnston para bater a bola na grande área da Suíça. Alistair Johnston bateu com boa conta, cabeceamento, tira a equipa da Suíça. Insiste o Canadá, segunda vaca de ataque no corredor central. A bola para Nathan Saliba, vai para o lado direito, cruzamento, mais um canto para a equipa do Canadá. É o Canadá a subir a sua qualidade de jogo, beneficia de mais um canto, lado direito, Buchanan para bater. Não, deixa para que seja outro jogador. E atenção à equipa do Canadá, de novo o Stefano Eustáquio a derivar da esquerda para a direita, vai ser ele a bater o pontapé de canto para a equipa do Canadá. Tenta o Canadá chegar a um golo. Stefano Eustáquio, braço direito levantado, vai partir para a bola, levantou Eustáquio, segundo poste, tira a equipa da Suíça. Insiste o Canadá, nova vaga de ataque da equipa do Canadá. Atenção Saliba, lado direito é Eustáquio, puxa para o pé esquerdo, bem jogado para Eustáquio, grande passo a rasgar, Jonathan David tira a equipa da Suíça para fora. Muito bem Eustáquio, lançamento para a equipa da Suíça de novo, aliás do Canadá de novo. Bola para Buchanan, bate na grande área, cruzamento, tira a equipa da Suíça, carrega o Canadá. Toda a gente instalada no meio campo da Suíça, 21 jogadores, apenas resta o guarda-redes do Canadá, Maxime Crepeau, na sua baliza. De resto todo o Canadá integrado no ataque, integrado no meio campo da Suíça. Bola para a esquerda, de novo o Canadá, de novo o Jonathan David, jogador da Juve, joga para trás para a Tani Oluwazewi. Atenção, joga na esquerda, bola jogada para Richie Larria. Minuto 25 da segunda parte, a Suíça mantém-se em vantagem. Suíça 2, Canadá 1.
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0: Canto para a equipa do Qatar, de regresso à partida em Seattle. 2-1 para a Bósnia. O Qatar tenta tudo para chegar ao empate. Atenção que um golo neste jogo diria que elimina as duas equipas. Um golo do Qatar, claro. Bola para a equipa do Qatar. Corredor direito. A equipa do Qatar bem na partida, a confiar que pode chegar ao 2-2. bola na grande área da Bósnia, cruzamento, tira para fora aqui para a Bósnia. E numa altura em que é dada a pausa para a hidratação neste jogo, Bósnia a vencer o Qatar por 2-1. Vamos aproveitar para visitar, uma vez que também decorre Hydration Break no outro jogo, vamos aproveitar para visitar a família Gol FM no YouTube. Juntos estamos em mais um relato Gol FM nesta terceira jornada, cada vez mais emocionante, o Mundial. Diria que agora sim o Mundial vai entrar numa fase decisiva. Não há jogos que possam não contar para nada, como acontece muitas vezes na primeira jornada dos jogos do Mundial. Na segunda jornada já começa a ser mais interessante, na terceira fase de todas as decisões os grandes jogos estão aí, e depois, claro, bota fora, é imperdível. Renovo o meu abraço para todos os ouvintes que nos escutam através do canal Gol FM do YouTube. Um abraço para a Mónica Sendo, para o Paulo Rodrigues, para o Ângelo Romeu, para a Marta Novaes, que diz: mexe-te, Canadá. Tem que se mexer, Mónica, de facto, Marta, aliás, tem que se mexer o Canadá se quiser vir para um gol que possa abrir este jogo. O Paulo Rodrigues está com tudo, diz que a Suíça ainda marca mais 3. Seria, de facto, fantástico a equipa da Suíça chegar a 5 gols. Um abraço também para a Carla. Um abraço para o JCR CDSG. Bem, diria o teu nome, mas recebe um abraço o Jota, que está aqui a falar da sardinha, e já apetece. Eu pelo menos ainda não jantei. Vocês provavelmente estarão a ouvir o relato Gol FM e a jantar. Bom apetite para todos os que estão a jantar. Um abraço para o Bruno, um abraço para a Ritinha, um abraço para todos aqueles que nos escutam em mais uma emissão mundial da Golo FM. Neste jogo, um abraço também para o Micael Salgado, que não tem dúvida que a Suíça, não tem dúvida não, diz que a Suíça deve ganhar, e está nesta altura certo o Micael. Um abraço também para o Sérgio Rocha. O Micael Salgado está claramente a concordar comigo. A Suíça mostrou ser a melhor equipa deste grupo. É verdade que brincou muito com o fogo nesse encontro frente à equipa do Qatar. A forma como deixou fugir esse jogo foi altamente incompreensível. Uma altura em que ainda decorre a pausa para a hidratação. Um abraço também para todos os ouvintes que nos escutam através das ondas hertzianas em FM, de todas as rádios parceiras da Golo FM, por esse Portugal fora, por essa África irmã fora, as rádios parceiras de Cabo Verde, da Guiné-Bissau, de Moçambique, de Angola. Um abraço para todos vocês, um abraço também para São Tomé e Príncipe, um abraço para o Brasil. Vamos estar juntos daqui a pouco nesse Brasil-Escócia, vai ser a primeira partida do Brasil que eu vou fazer neste Mundial, vai ser um privilégio enorme. Vai recomeçar a partida então, 20, minuto 16 aliás, no Bósnia 2, Qatar 1, minuto 26, minuto 30 no Suíça 2, Canadá 0.
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0: Ataca a equipa do Canadá, atenção, grande recepção, cruzamento, segundo poste, para o Miss David, golo! Marca o Canadá! Que grande recepção à direita! Que grande cruzamento! E Promise David, com tudo, marca para a equipa do Canadá!
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1: 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E o jogo vai estar ao rubro. O Canadá quer recuperar o primeiro lugar e a equipa da Suíça quer manter o primeiro lugar, ganho com estes 2 a 0 e agora 2 a 1. O Canadá, se fizer um golo, recupera o primeiro lugar. Atenção, está ao rubro a partida. E atenção à recepção, não falei sobre o jogador que fez a recepção. É o número 25, espetacular Nathan Saliba. Parecia impossível ao Nathan Saliba segurar a bola que lhe foi lançada para as costas da defensiva da Suíça. Mas Nathan Saliba, jogador do Anderlecht da Bélgica, esticou o pé todo, acabou depois por conseguir cruzar. E Promise David também parecia impossível ao Promise David a chegar à bola. Ele esticou-se todo, o jogador da equipa do Union Saint-Gilloise, e faz um grande gol. Que grande gol! Atenção ao Canadá, vai beneficiar da marcação de pontapé livre perto da grande área da Suíça. O Canadá ameaça remontar a partida e chegar ao 2-2. Livre vai ser batido na grande área da Suíça. A Suíça vai ter que dar tudo para não sofrer o empate. Atenção, Stefan Eustáquio levanta na grande área, cabeceamento ao lado, grande oportunidade para o Canadá. Luc de Fogeroles apareceu com tudo para chegar ao empate. Aliás, era o companheiro do lado, Derek Cornelius. Estavam os dois ao pé da bola. Grande oportunidade para a equipa do Canadá, e lá está, era canto, claramente canto, e eu não percebo como é que não se reverte os pontapés de baliza para canto. Zé, não vale a pena bater mais no ceguinho. O International Board decidiu que era só ao contrário, quando era um canto mal assinalado, mas que é altamente injusto, é. Aqui está um exemplo claro de um lance que é canto. O árbitro deu pontapé de baliza e o VAR deveria poder dizer: meu amigo, não é pontapé de baliza, é canto.
2: Exatamente. Pelo menos até ver só se vê esta lei de um lado do papel, do outro não.
1: É isso mesmo, Zé. É mesmo só de um lado do papel. Não percebo o porquê de não ser dos dois lados do papel, porque aí sim, eu já levantei esta situação. Imaginem que uma equipa num jogo de futebol beneficia da medida e a outra não. Isto, imagina que o árbitro se engana mil vezes e dá sempre pontapé de baliza a uma equipa que ganhou, imaginem, 5 cantos, e o árbitro dá sempre pontapé de baliza. Ora, essa equipa vai ter 5 cantos a menos no jogo, porque o VAR não vai poder intervir. De facto, é altamente injusto e altamente incompreensível. Minuto 35 da segunda parte. O Canadá acredita, o jogo está ao rubro. O Bósnia, Qatar também. Suíça 2, Canadá 1.
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1: Mais um lance em que é claramente pontapé de canto e o árbitro marca pontapé de baliza. Neste caso, prejudicada a equipa da Suíça. Claramente, erro do árbitro. Mais um erro, mais uma situação em que o VAR, pelos vistos, o protocolo não lhe concede a hipótese de intervir. É que demoraria 5 segundos a dizer é canto. Não percebo. Não percebo. Bola para a equipa do Canadá. A bola vai ser chutada na frente pelo guarda-redes da equipa do Canadá, que vai tentando chegar ao 2-2 neste jogo, perante uma equipa da Suíça que chegou

0: 2 a 0, mas não conseguiu segurar essa vantagem de 2 golos. O Canadá está completamente agora em cima da equipa da Suíça à procura do empate. Jogos muito interessantes estes dois. Pode haver ainda golo para qualquer um dos lados. Numa altura em que o Canadá vai mexer, vai entrar Schaffelberg, vai também entrar na equipa do Canadá é o Schaffelberg, exatamente, é o Jacob Schaffelberg que entra na equipa do Canadá. Estamos a chegar a uma fase decisiva da partida. A Suíça vence por 2 a 1. Bola para a equipa da Suíça, um pouco de bola da equipa suíça a tentar impedir que o Canadá continue a partir para cima da Suíça. Bola para o lado direito para Lucas Jaques. Aliás, Lucas Jaques saiu, é o Sylvain Widmer que joga agora como defesa direito. Aliás, aproveito para atualizar as alterações neste jogo. Na equipa da Suíça mexeu o treinador Murat Yakin, saíram Lucas Jaques, Lucas Jaques, Djibril Sow e Ruben Vargas. Entraram Sylvain Widmer para o lugar de Lucas Jaques. Michel Aibischer foi para o meio campo para o lugar de Djibril Sow. E Dan Doi foi para a ala para o lugar de Ruben Vargas. Bola para a equipa da Suíça. Numa altura em que marca a Bósnia. Resolve a partida no outro jogo. O golo da Bósnia.
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0: Marca! A Bósnia! 26 na camisola. A bola a prensar na grande área do Qatar. Apareceu na segunda vaga de ataque. Entrou na segunda parte. Ermin Mamić acaba o sonho do Qatar. A Bósnia chega aos 4 pontos e ganha direito a um lugar nos 16avos de final. Com 4 pontos, ninguém tira a Bósnia de ser uma das 8 melhores terceiras classificadas. A Bósnia resolve o jogo. Minuto 81, Bósnia 3, Qatar 1.
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0: Lá está Zé, a equipa da Bósnia a fazer golo e tudo indica que os 4 pontos, tudo indica, não é mais do que claro que os 4 pontos mantêm uma equipa nos 8 melhores terceiros classificados. A Bósnia é praticamente a resolver este jogo.
2: É exatamente, e a garantir que passa na próxima fase com a melhor terceira classificada. Nesta altura, na pontuação virtual, neste grupo B, na Suíça, primeira colocada com 7 pontos, vai vencendo por 2-1 a seleção do Canadá. Já na seleção do Canadá está no segundo lugar com os mesmos 4 pontos que a Bósnia-Herzegovina, a Bósnia no terceiro lugar e o Qatar no quarto lugar, apenas com um ponto, fruto dessa desvantagem que vai tendo por 3-1.
0: Minuto 40, Suíça 2, Canadá 1.
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0: Ping-pong, Gol FM entre os dois jogos decisivos da partida. Vamos estar agora um pouco no Bósnia-Qatar e depois ficaremos até ao fim no Suíça-Canadá. O jogo da Bósnia está mais atrasado. 82 minutos, 83 agora. A Bósnia praticamente a resolver a partida. Não é crível que o Qatar faça 2 golos nos últimos minutos, mas claro, não há impossíveis no futebol. Bola para a equipa da Bósnia, segura de si agora, vai ser por 3 bolas a 1. Bola para trás para o central. Atenção que a equipa da Bósnia mexeu nos dois centrais. Vamos atualizar aqui as mexidas que houve nas duas equipas nesta segunda parte do jogo. Na equipa da Bósnia, liderada por Sérgio Barbarés, Ao intervalo saíram Ivan Sunits e Arjen Malits, entraram Benjamin Tairovic e Amar Mehmet. E esgotou as mexidas o técnico Sérgio Barbarés. Ao minuto 19 saíram Edin Dzeko e Nikola Katic, entraram Denis Adzikadunic e Ermin Mamic. E agora, ao minuto 82, saiu Kerim Alay Begovic, entrou Zenis Burnits para a ala. O jogo está completamente ganho nesta altura para a equipa da Bósnia, 3-1. Jogo que durante muito tempo acabou por estar em aberto. Bola para a equipa da Bósnia, corredor direito, joga ali o lateral direito, o Radelic, bate para a grande área, cruzamento, corta o Qatar. Corta o Qatar, tenta vir para cima a equipa do Qatar à procura de um segundo golo, à procura do milagre, pelo menos fazer um golo e depois poder acreditar um empate. Mas mesmo que fizesse dois golos, o empate não lhe valeria de nada. Dois pontos, quase certeza, não chega para ser um dos oito melhores terceiros classificados. O Qatar, de certa forma, como era expectável, vai ficar em último deste grupo. Bola para a equipa do Qatar, bola para Issa Laie, deixou para Boulayem Kouki, Kouki para Afif, bate na grande área. Atenção à equipa do Qatar, Al Ghanei vai para a cabeceira e falta. Livre para a equipa do Qatar à esquerda, o ataque Qatari, 18 na camisola para bater Sultan Al Break, autor de um autogolo neste jogo. Não, ele afasta-se, vai para a grande área, quem vai bater é Akram Afif, lado esquerdo do ataque do Qatar, tenta o Qatar chegar ao segundo golo, nesta despedida do Mundial, tenta dar uma prenda final aos seus adeptos, lado esquerdo do ataque do Qatar para bater Akram Afif, vai tudo para a grande área da Bósnia, livre batida à maneira curta para trás, mate sobre a baliza. É muito bem batido o livre para a entrada da área, mas depois... carreira de tiro aberta, tinha tudo para fazer golo, apareceu para o remate à baliza Ahmed Al Ghanei, mas a bola acabou por subir muito e passar por cima da barra da baliza da Bósnia. Qatar ainda no ataque, tenta esticar a manta, tenta arriscar tudo à procura de um segundo golo que possa ainda abrir o jogo. Para já a Bósnia não permite, bola no guarda-redes Bósnia, aliás, Nikola Vasili, bate para a esquerda, recebeu Kolasinac, o homem da Atalanta, rasteiro no ataque para Ivan Basic, rodou para Bajara, para Bajraktarević, aliás, bate para a direita, Stefan Radelić avança no relevado, deixou rasteiro para Ermedin Demirovic, rodou, joga curto para trás para Ermin Mamic, já marcou um golo, o terceiro da Bósnia, joga para trás, curto para um companheiro, minuto 86,5 do jogo, 90 minutos no Suíça-Canadá, aqui Bósnia 3, Qatar 1.
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0: Regressamos a Vancouver, vamos ficar até ao fim deste Suíça 2, Canadá 1. 6 minutos de compensação concedeu o Arthur da partida e agora é o tudo ou nada para o Canadá, tentar chegar então à vitória neste grupo. Recordo que se o Canadá perder este jogo vai ser segundo classificado neste grupo e vai jogar contra o segundo classificado do grupo do México, onde estão as equipas do México, da África do Sul, da Coreia do Sul e da Chequia. Se acabasse agora era a equipa da Coreia do Sul que ficaria em segundo lugar e teríamos então um Canadá-Coreia do Sul nos 16 avos de final deste Mundial. Já se começam então a alinhavar alguns jogos e já saberíamos então que esse jogo entre o segundo do grupo B e o segundo do grupo A, que nesta altura, repito, é a Coreia do Sul, não é crível que, ou melhor, pode haver alterações, mas não é crível. Esse jogo seria no dia 28 de junho, teríamos então às 20 horas esse jogo do Canadá, ficando em segundo lugar neste grupo contra o segundo do grupo A. Vamos ver se assim será, vamos para os minutos finais do relato deste jogo. Bola para a equipa do Canadá, lado esquerdo. Acredita o Canadá que pode chegar ainda ao empate. A bola vai ser batida na grande área da Suíça, corte para fora. Lançamento para o Canadá, vai tudo para a grande área. Acredita Canadá, Vancouver todo em pé. Os adeptos do Canadá a empurrar a sua equipa. Acreditam no 2-2, atenção. Vai ser batida a bola na grande área da Suíça. Cabeceamento, defendeu! Defendeu Gregor Kobel, outra vez. Promise David, aliás, quase a chegar ao 2-2. O Canadá, de facto, tentou tudo perante uma Suíça que, claro que a seguir ao 2-0, baixou mais as linhas e tentou proteger-se. O Canadá fez um golo e, claramente, que podia ter feito mais. Bola para a equipa da Suíça, lado direito, bem trabalhado. Avança Sylvain Widmer, vai para o cruzamento, segundo posto, tira o Canadá. Insiste a Suíça, corredor central, Remo Freuler. Deixou para Granit Xhaka, este para trás para Nico Elvedi. Pontapé rasgar para a esquerda para Dan Doi. Vai para o chão, não há nada. Lançamento para a equipa do Canadá. Faltam 2 minutos e meio. O Canadá tenta tudo para chegar ao empate. A bola para Jonathan David. Aparece no corte da equipa da Suíça. Bola para o Canadá. Jonathan David bate para a direita. Stefan Eustáquio tira o cruzamento. Muito bem, Stefan Eustáquio corta a Suíça para fora. É mais um lançamento para a equipa do Canadá. É na projeção da linha limite da pequena área da Suíça. Lado direito do ataque do Canadá. Atenção ao Canadá. Vai tentar chegar ao 2-2. Estamos em cima do final da partida. A bola vai ser batida para a grande área da Suíça. Para bater Johnston. 2 na camisola. Alistair Johnston bateu na grande área. Corta a Suíça. Insiste o Canadá. Nova vaga de ataque. 6 homens na área. Outra vez Alistair Johnston a levantar muito para cima da baliza. Agarrou Gregor Kobel. Foi muito balão o cruzamento do Alistair Johnston. E a equipa da Suíça fica com a bola. 1 minuto e 40 para acabar. Tudo indica que a Suíça ganhará este grupo. Não há adversário ainda para a Suíça, porque a Suíça, ganhando este grupo, vai jogar contra um terceiro classificado. Sabe que esse jogo é no dia 3 de julho e o adversário é ou do grupo E, ou do F, ou do G, ou do I, ou do J. Instantes finais da partida. A Suíça a tentar segurar o primeiro lugar, ganha por 2-1. 1 minuto e 10 para acabar. Bola para a equipa do Canadá no corredor central. Bola para Derek Cornelius. Abriu para Nathan Saliba. Esteve no 2-1. Uma recepção espetacular e um cruzamento letal para o 2-1 de Promise David. Bola para o Canadá, corredor esquerdo. Atenção. Liam Miller vai para o cruzamento, o último lance do jogo. Levantou, segundo posto. Cabeceamento. Defendeu Kobel. Muito bem, Alistair Johnston a aparecer ao segundo poste. Dava a sensação de golo, mas Kobel, muito bem posicionado a defender na baliza da Suíça. O Canadá ainda insiste, bola para Eustáquio, vai para cima Eustáquio, cruzamento, mais um lançamento lateral, outra vez na projeção da linha limite da pequena área da Suíça. O Canadá na última hipótese de chegar ao 2-2. É o último lance do jogo, acredita toda a gente em Vancouver. Bola batida, grande área, insiste o Canadá, balão, cabeceamento, Promise David, vai para o remate, Kobel! Gregor Kobel a impedir o empate! E depois choca com o adversário, o número 13, Derek Cornelius, e será o fim da expectativa do Canadá. Portanto, o Canadá vai mesmo ser segundo, a Suíça vai ganhar o grupo. O Canadá vai jogar já dia 28 contra o segundo classificado do grupo do México. De facto, o Canadá lutou até ao fim, acreditou até ao fim, mas Gregor Kobel a impedir o empate. Cornelius tentou dar carga, não conseguiu. E acabou! Resultado final, a Suíça ganha o grupo. O Canadá fica em segundo. Suíça 2, Canadá 1.
2: E voltemos ao Bósnia-Catar, Luís.
0: Exatamente, reta final do jogo então neste Bósnia-Catar. A Bósnia-Herzegovina garante o terceiro lugar deste grupo. Vai para os 16avos de final com 4 pontos. Ninguém tirará a Bósnia de ser um dos melhores terceiros classificados. Faltam 2 minutos e meio para se jogar. Bola para o Qatar, bola na grande área. Cabeceamento, agarrou Nikola Vasili. Guarda-redes da Bósnia. Honra seja feita à equipa do Qatar, que lutou até ao fim. Digamos que tentou sempre a fazer mais um golo. Tentou sempre lutar pelo resultado. E a equipa da Bósnia conseguiu aguentar-se cirurgicamente e chegou então a esse golo que deu o 3-1 e resolveu a partida. 2 minutos finais do jogo. Digamos que o Qatar já baixou os braços. A Bósnia limita-se a gerir nesta altura, é natural. Tem a vitória na mão e vai acabar então como terceiro classificado. Tenho a certeza. Escrevam o que eu vos digo. Os 4 pontos vão garantir lugar na próxima edição, aliás, nos 16avos de final deste Mundial, porque é impossível com 4 pontos não ficar entre os 8 primeiros classificados, entre os 3 classificados. A Bósnia, então esse pontinho contra o Canadá foi precioso para a Bósnia, e claro, esta vitória aqui. Minuto final do jogo, 3-1 para a Bósnia. O Qatar vai despedir-se do Mundial, último lance do Qatar no Mundial. Bola para a esquerda para Sultan Albreak, bate para trás para Boulayem Kouki. Kouki bate para a direita para Pedro. Lá está Pedro, Pedro Roró, despedida do Pedro do Mundial. Um abraço para o Pedro. Fez um bom Mundial, agora a falta livre para a equipa do Qatar. Meio minuto final do jogo. O Qatar vai meter a bola na grande área da Bósnia à procura de pelo menos de um segundo gol, à procura de fechar este Mundial com um golinho. E nesta altura 3-1 para a Bósnia. O Qatar vai bater a bola na grande área da Bósnia. A Bósnia já sabe que vai jogar contra o primeiro do grupo da Alemanha e dos Estados Unidos. Nesta altura, nesses dois grupos, a Alemanha está à frente do seu grupo e os Estados Unidos está à frente do seu grupo. Serão provavelmente primeiro classificado nesse grupo. A Bósnia vai jogar contra um dos dois. Vai acabar a partida, vai chutar Nikola Vasili para a frente. Atenção que a seguir, às 11 da noite, teremos esse Brasil-Escócia, esse Marrocos-Haiti. E termina a partida. Bósnia-Herzegovina 3, Qatar 1. A Bósnia fica em terceiro.
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2: 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E final dos dois duelos das contas desta terceira jornada do Grupo B, deste Mundial 2026. Na vitória para a Suíça por 2-1 diante do Canadá, vitória da Bósnia por 3-1 diante da seleção do Qatar. Ora, vamos a contas relativamente a este Grupo B, que termina, então, da seguinte forma, com a Suíça no primeiro lugar com 7 pontos conquistados, Canadá segundo colocado com 4 pontos, a Bósnia-Herzegovina também com 4 pontos fica na terceira posição e o Qatar no quarto lugar apenas com 1 ponto. Diz adeus a essa continuidade nas contas deste Mundial 2026. Apesar de ter terminado na terceira posição, a Bósnia-Herzegovina coloca-se como uma das melhores terceiras classificadas relativamente a esta fase de grupos do Mundial 2026. Portanto, vamos a contas relativamente a esse grupo de terceiros melhores classificados. A Bósnia, que desde logo com esta vitória salta desde logo para o primeiro lugar com 4 pontos. A seguinte, Suécia com 3, a Escócia também com 3, a Croácia com 3. Paraguai, quinto, com 3, Sabna também com 3 pontos, na seleção da Argélia. No sexto lugar, Cabo Verde, está ainda entre nos melhores 8 classificados, desses terceiros melhores colocados na fase de grupos. E, portanto, a Bélgica também a fazer parte deste grupo de seleções que estão incluídas nos melhores terceiros classificados desta fase de grupos. Portanto, resumindo e concluindo, temos então Bósnia, Suécia, Escócia, Croácia, Paraguai, Argélia, Cabo Verde e Bélgica entre as melhores terceiras classificadas. Das contas deste grupo B, temos a passagem direta da Suíça e do Canadá. Para na próxima fase, segue-se a Bósnia como terceira melhor classificada desta fase de grupos, até ver, mas parece-me que acaba por garantir aqui essa passagem à próxima fase por via de ser uma das melhores terceiras classificadas. Felizmente, vamos então analisar aquilo que foram estes dois jogos, começando desde logo por aquilo que acabou por se decidir relativamente à Bósnia. Bósnia, que entrou para nesta terceira e última jornada com essa possibilidade de ficar entre as terceiras melhores classificadas. A verdade é que com esta vitória acaba por carimbar isso mesmo.
0: É isso mesmo, foram dois grandes jogos de futebol. Aliás, creio que esta última jornada será espetacular em todos os grupos, absolutamente imperdível. Os relatos do Mundial na primeira Rádio Desporto, a Gol FM, claramente vão ser jogos escaldantes, porque todas, diria que todas as equipas estão ainda com a hipótese de seguir em frente. A vantagem de um apuramento onde os oito melhores terceiros seguem para a fase seguinte torna o Mundial claramente espetacular, tornam o Mundial claramente espetacular, com as equipas a acreditarem até à última, ninguém fica de fora da esperança de na última jornada poder ainda chegar aos 16avos de final. Foram dois grandes jogos de futebol. Diria que no jogo Bósnia-Catar a Bósnia não deu hipóteses, mas o Catar teve uma atitude espetacular na partida, mereceu o seu golo de honra e até merecia ter feito mais um golo. Creio que o 3-2 seria o resultado mais justo, mas a Bósnia, de certa forma, teve o jogo sempre controlado. É verdade que, a seguir ao 2-1, o Qatar ameaçou o empate, a Bósnia esteve ali algo periclitante, mas depois o 3-1 na segunda parte sentenciou a partida e a Bósnia acabou por ganhar este jogo e ser justamente uma das melhores terceiras classificadas deste Mundial. Fez um bom jogo contra o Canadá, e mesmo contra a Suíça, esquecendo a hecatombe final dos últimos minutos, esteve muito bem, portanto merece ser uma das melhores terceiras classificadas. No jogo Suíça-Canadá, são duas grandes equipas que proporcionaram um grande espetáculo de futebol. A Suíça ganhou por 2-1, mas o Canadá podia perfeitamente ter empatado este jogo. Foi um jogo muito dividido, ora jogado no meio campo da Suíça, ora jogado no meio campo do Canadá. Deu para a Suíça como podia ter dado para o Canadá. São duas grandes equipas, creio que a Suíça justifica também a vitória neste grupo, mas podia também ser justo para o Canadá ser o primeiro classificado. O Canadá, que lutou até ao fim pelo 2-2 e teve perto de o conseguir. Foram dois grandes jogos de futebol, encerra em grande o grupo B. Venha daí então o grupo do Brasil, encontramos-nos daqui a pouco, perto das 23 horas, para esse ping-pong entre Marrocos e Haiti e entre o Brasil e a Escócia. Cá vos espero então para mais uma, para mais um relato Gol FM. Hoje então estamos ao rubro com o final de dois grupos deste Mundial aqui. Vitórias justas da Suíça e da Bósnia. Suíça ganha o grupo, Canadá em segundo, Bósnia em terceiro. Qatar sai fora, mas merece uma salva de palmas pela sua atitude neste Mundial. Resultado dos finais então: Canadá 1, Suíça 2, Bósnia 3. Bósnia 3, Qatar 1.
2: E está assim fechado o pano dessas duas partidas que estivemos a acompanhar com o relato na primeira Rádio Desporto, com o principal destaque, claro, está para dois duelos que fechavam aqui as contas deste agrupamento, que acaba por terminar com a seleção da Suíça nesse primeiro lugar. A seleção da Bósnia acabou também por ser uma das seleções em destaque neste mesmo agrupamento, apesar de ter terminado nessa terceira posição, acaba por ficar entre as melhores terceiras classificadas desta fase de grupos relativamente a este Mundial 2026 e, portanto, destaque precisamente também para a seleção da Bósnia, que com essa vitória por 3-1 sobre a seleção do Qatar acaba por garantir aqui precisamente nessa passagem com a melhor terceira classificada, ou pelo menos a ficar dentro do grupo das melhores terceiras classificadas desta fase grupos deste Mundial 2026. Duas partidas que estivemos a acompanhar em simultâneo no duelo entre a Suíça e Canadá, com vitória da seleção da Suíça sobre a seleção do Canadá por 2-1, e a Bósnia Herzegovina com vitória por 3-1 diante do Qatar, nas duas partidas que pode escutar através da Gold FM em Portugal, em Moçambique, na Guiné-Bissau, assim como também em Cabo Verde, através da Rádio Morabeza. Também nos pode seguir atentamente através das várias rádios parceiras da Gold FM, nomeadamente através da Rádio TDS, na Rádio Jornal do Centro, na Rádio Índico, na Rádio MFM, também através da Bangué, na FM Sofala, na FM e na Rádio África, na FM, rádios parceiras, que também, à semelhança da Gula FM, estão a acompanhar a par e passo o desenrolar de todo este Mundial 2026. Claro está, também nos pode acompanhar através das operadoras de televisão, nós, Mel, Vodafone e Novo, assim como em todas as emissões online FM das rádios que estiveram conectadas a esta partida, e claro está, como já sabe, também através das várias plataformas digitais nas redes sociais, quer na página oficial de Facebook e YouTube da Gula FM. 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Já sabe que a partir das 11 temos então contas Abna finais na terceira e última jornada do Grupo C, Abna, com duelos entre Escócia e Abna Brasil, Abna e Abna Marrocos, Haiti. Duas partidas para Abna seguir atentamente, Abna já daqui a poucos instantes na Primeira Rádio de Porto. Para já, beneficiado das contas do Grupo na B, Abna, temos então a Suíça, Abna e o Canadá, com passagem direta Abna até na próxima fase, e a Bósnia, Abna, com vitória por 3-1 diante da seleção do Qatar, Abna acaba por incluir-se no grupo de terceiras melhores classificadas deste Mundial 2026 nesta fase de grupos, e também a Bósnia, Abna, acompanhar quer Suíça, quer Canadá, para Abna na próxima fase, Abna, deste Campeonato do Mundo 2026. Já sabe que vamos daqui a poucos instantes abrir pano também para para essas contas finais relativamente ao Grupo C, com os duelos entre Escócia, Brasil e Marrocos, Haiti, já daqui a poucos instantes. Até já.
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5: 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E então o jogo, imagino que era às 4 e era às 2 e era às 3, e então a malta chegou em cima da hora de jogo e inclusive 2 ou 3 jogadores me imitaram durante o jogo. Foi uma coisa assim um bocado anormal.

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1: Eric Cantona, também conhecido como Le Roi, ou o Rei em português, é uma figura marcante e controversa no futebol, com uma carreira que influenciou não só dentro de campo, mas também fora dele. Nascido em Marselha, França, em 1966, Cantona começou a sua carreira em clubes menores no país, mas foi no Manchester United que realmente se destacou, transformando-se num ícone da Premier League. Cantona começou a sua trajetória no futebol no Auxerre, clube pelo qual fez a sua estreia profissional em 1983. Durante os primeiros anos da sua carreira, mostrou grande talento, mas também uma personalidade forte e um temperamento imprevisível. Passou por alguns clubes franceses, como o Marselha, o Bordeaux, o Montpellier e o Nîmes, conquistando títulos nacionais, mas sempre com problemas disciplinares. A sua passagem por Marselha foi marcada pela vitória no Campeonato Francês em 1989, mas Cantona não se adaptou completamente ao clube, que culminou na sua transferência para o Nîmes, onde um incidente com o árbitro quase resultou na sua reforma precoce. Após essa fase turbulenta, decidiu buscar uma nova oportunidade em Inglaterra, onde a sua carreira descolaria de forma irreversível. A carreira de Cantona mudou drasticamente ao transferir-se para o Leeds United em 1992. Rapidamente ajudou o clube a conquistar o título da primeira divisão inglesa, mas foi depois da sua transferência para o Manchester United que se tornaria uma verdadeira lenda. Chegando ao Old Trafford em novembro de 1992, Cantona teve um impacto imediato. Os Red Devils, que não conquistavam o título inglês há mais de 25 anos, venceram a Premier League na sua primeira temporada com o francês. Com o seu estilo arrojado, passos precisos e golos decisivos, ajudou a transformar o United numa potência do futebol inglês. Entre 1992 e 97, sob sua liderança, o clube conquistou 4 títulos da Premier League, além de 2 taças da Inglaterra. Cantona sempre foi conhecido tanto pelas suas habilidades com bola quanto pelo seu temperamento explosivo. O episódio mais famoso da sua carreira ocorreu em 1995, quando durante uma partida frente ao Crystal Palace deu um pontapé num adepto adversário que o insultou da bancada. Esse incidente resultou numa suspensão de 8 meses, um dos momentos mais controversos da história do futebol inglês. Apesar disso, quando retornou da suspensão, Cantona rapidamente recuperou a sua forma e liderou o Manchester United em mais uma conquista da Premier League, em 1996. Esse foi um dos momentos que cimentou o seu status de rei, tanto pelo seu carisma quanto pela sua importância dentro de campo. Surpreendentemente, Cantona anunciou a sua retirada em 1997, aos 30 anos, no auge da sua carreira. Decidiu então seguir outros caminhos, incluindo uma carreira como ator e envolvimento com o cinema e arte. Fora dos campos, o francês sempre foi conhecido pela sua personalidade forte, pensamentos filosóficos e declarações marcantes que alimentaram a sua aura de enigma e fascínio. O avançado deixou um legado profundo no Manchester United e no futebol mundial. Foi nomeado em 1994 como jogador do ano para a Associação de Jogadores Profissionais Ingleses e em 2001 foi eleito o jogador do século pelos adeptos do United. A sua influência no renascimento do clube e na Premier League é inegável, sendo lembrado como um dos maiores jogadores da história do futebol inglês. A carreira de Eric Cantona foi marcada tanto pelo brilhantismo dentro de campo como pela sua irreverência fora dele. Ícone do Manchester United e da Premier League, Cantona não só ajudou a transformar o clube numa potência global, como também redefiniu o papel de uma estrela do futebol, combinando talento, liderança e uma personalidade única. Mesmo após a sua retirada, continua a ser uma figura reverenciada e uma das personalidades mais influentes da história do futebol.
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0: Seguimos agora nesta emissão com os Gigantes Adormecidos.
1: Fundado a 4 de março de 1945, no rescaldo da Segunda Guerra Mundial, o Estrela Vermelha de Belgrado, ou Crvena Zvezda, em sérvio, rapidamente se consolidou como um dos clubes mais emblemáticos da antiga Jugoslávia e da atual Sérvia. Desde os seus primeiros dias, o clube destacou-se como uma força dominante no futebol jugoslavo, não só devido ao seu desempenho dentro de campo, mas também pelo seu simbolismo e ligação com o espírito nacionalista da Sérvia. Situado em Belgrado, a capital do país, o Estrela Vermelha representa muito mais do que uma simples equipa de futebol. Para os seus adeptos, é um símbolo de orgulho, resistência e, acima de tudo, de grandeza. Logo após a sua fundação, o Estrela Vermelha começou a construir um legado de sucesso que o acompanharia ao longo das décadas. O primeiro grande troféu nacional chegou em 1948 com a conquista da Taça da Jugoslávia e o clube rapidamente se estabeleceu como uma potência do campeonato jugoslavo. Ao longo das décadas de 1950 e 1960, o Estrela Vermelha consolidou a sua posição como um dos clubes mais fortes do país, ganhando vários títulos nacionais e criando uma base de adeptos apaixonada e fiel. Este período foi marcado pela rivalidade feroz com o Partizan de Belgrado, outra potência do futebol jugoslavo. Conhecido como o Eterno Derby, este confronto transformou-se num dos jogos mais intensos do futebol europeu, envolvendo paixões que muitas vezes ultrapassavam o desporto. No entanto, foi na década de 1980 que o Estrela Vermelha começou a preparar-se para aquilo que seria o momento mais glorioso da sua história. Sob a liderança de uma geração de jogadores talentosos e com o apoio incondicional dos seus adeptos, o clube construiu uma equipa de classe mundial que atingiria o auge no início dos anos 90. Jogadores como Dragan Stojković, Dejan Savicevic, Robert Prozinecki e Vladimir Jugović emergiram como estrelas e a equipa tornou-se conhecida pelo seu estilo de jogo técnico, habilidoso e ofensivo, que cativava tanto os seus adeptos como os críticos do futebol europeu. A grande conquista do Estrela Vermelha chegou na temporada de 1990-1991, quando o clube venceu a Taça dos Clubes Campeões Europeus, o troféu mais prestigiado do futebol de clubes. Numa campanha épica, a equipa de Belgrado derrotou alguns dos gigantes do velho continente, culminando na final disputada a 29 de maio de 1991 no estádio San Nicola, em Bari, na Itália. Frente ao poderoso Olympique de Marselha, o Estrela Vermelha jogou de forma calculista e estratégica, resistindo aos ataques franceses e levando o jogo a uma decisão por penaltis após um empate a zero no tempo regulamentar. Na dramática lotaria das grandes penalidades, o Estrela Vermelha foi mais eficaz, vencendo por 5-3 e garantindo o primeiro título europeu da sua história. Este triunfo fez do clube o primeiro dos Balcãs a conquistar um título europeu, um feito histórico que elevou o nome do emblema ao patamar dos grandes do futebol. Além da Taça dos Campeões Europeus, o Estrela Vermelha conquistou ainda a Taça Intercontinental de 1991, ao derrotar o Colo-Colo do Chile por 3-0 no Japão. Com este título, o clube confirmou o seu estatuto como a melhor equipa do mundo naquele ano, um feito que solidificou o seu lugar entre as maiores potências do futebol global. A equipa de 1991 é até hoje considerada uma das melhores formações da história do futebol jugoslavo e um orgulho eterno para os seus adeptos. Contudo, após este sucesso estrondoso, o clube enfrentaria desafios significativos nos anos que se seguiriam. A desintegração da Jugoslávia e a guerra civil que assolou os Balcãs nos anos 90 tiveram um impacto profundo no futebol da região. O Estrela Vermelha, tal como outros clubes da antiga Jugoslávia, viu-se afetado pelas dificuldades económicas e políticas resultantes do conflito e muitos dos seus melhores jogadores acabaram por se transferir para equipas estrangeiras, enfraquecendo a qualidade competitiva da equipa. A transição para o futebol sérvio após a independência do país não foi fácil e o clube passou por um período de reconstrução. Apesar desses desafios, o Estrela Vermelha continuou a ser uma força dominante no campeonato sérvio, conquistando inúmeros títulos nacionais e mantendo uma forte presença nas competições europeias. Nos anos recentes, o clube tem procurado reviver os seus dias de glória, conseguindo importantes qualificações para a fase de grupos da Liga dos Campeões, onde tem enfrentado algumas das melhores equipas da Europa, demonstrando a resiliência e a tradição de uma instituição histórica. O Estrela Vermelha continua a ser o clube mais bem-sucedido da Sérvia, com dezenas de títulos nacionais, incluindo campeonatos e taças. O Maracanã, o icónico estádio do clube, com capacidade para mais de 50 mil espectadores, é conhecido pelo ambiente eletrizante criado pelos fervorosos adeptos, conhecidos como Delia. Este apoio incondicional tornou o Estrela Vermelha um dos clubes mais temidos para qualquer adversário que se atreva a passar pelo túnel para pisar o seu relvado. Em suma, trata-se de um clube com uma história rica e complexa, feita de momentos de glória inigualáveis e desafios profundos. A sua vitória na Taça dos Campeões Europeus em 1991 permanece como o maior feito de um clube dos Balcãs e uma referência de excelência no futebol mundial. Hoje, o Estrela Vermelha continua a ser um símbolo de resistência e paixão, representando não só a cidade de Belgrado, mas também o espírito de um clube que, independentemente das adversidades, mantém vivo o sonho de voltar a dominar o futebol europeu.
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0: Seleções, equipas mais pequenas que surpreenderam gigantes em grandes torneios, que provaram que no futebol nada é impossível e que a história se escreve muitas vezes com o coração. Está na altura de mais um grande feito histórico aqui na primeira Rádio Desporto, 100% palavra.
1: Entre 2015 e 2018, o Real Madrid viveu um dos períodos mais dominantes da sua história, consagrando-se como uma verdadeira potência do futebol europeu, mais uma vez. Sob o comando de Zinedine Zidane, os merengues conseguiram um feito inédito na era da Liga dos Campeões: vencer o torneio três vezes consecutivas em 2016, 2017 e 2018. A espinha dorsal da equipa era formada por jogadores de classe mundial, como Cristiano Ronaldo, Sérgio Ramos, Luka Modric, Toni Kroos e Marcelo. A equipa combinava uma defesa sólida com um meio-campo criativo e uma frente de ataque letal, liderada pelo implacável Ronaldo. Na época de 2015-2016, o Real Madrid conquistou a 11ª Liga dos Campeões da sua história, derrotando o Atlético numa dramática final decidida nos penaltis. Com Zidane a assumir o comando da equipa em janeiro desse mesmo ano, o Real Madrid encontrou estabilidade e sucesso imediato. Nessa campanha europeia, jogadores como Gareth Bale e Karim Benzema também desempenharam papéis cruciais e a defesa, liderada por Ramos e Keylor Navas, foi impenetrável nos momentos mais importantes. Essa vitória foi o prelúdio para uma série histórica de conquistas. A temporada seguinte, de 2016-2017, foi ainda mais especial para os madridistas. Além de vencer novamente a Liga dos Campeões, desta vez ao derrotar a Juventus por 4-1 na final, o Real Madrid também quebrou uma seca de 5 anos sem vencer a La Liga, conquistando o título espanhol sob a liderança de Zidane. A equipa jogou um futebol fluido, equilibrando a posse de bola com rápidas transições ofensivas, e Cristiano Ronaldo, que foi o grande destaque da campanha europeia, especialmente na fase eliminar, marcou golos decisivos em todas as rondas. O meio-campo, composto por Kroos, Modric e Casemiro, consolidou-se como o motor do jogo da equipa. A consagração da hegemonia europeia veio em 2017-2018, quando os merengues venceram a sua 13ª Liga dos Campeões, novamente derrotando o Liverpool por 3-1 na final. Essa vitória tornou Los Blancos a primeira equipa a vencer 3 edições consecutivas do torneio no formato moderno da competição. Cristiano Ronaldo terminou a campanha como o melhor marcador, uma constante ao longo desses anos de ouro. Sérgio Ramos, com o seu espírito de liderança e capacidade de aparecer em momentos decisivos, também consolidou o seu lugar como um dos grandes capitães da história do clube. Este período é visto como uma das eras mais gloriosas do Real Madrid, não só pelos troféus conquistados, mas pela forma como a equipa soube dominar e adaptar-se aos desafios do futebol moderno. Ao todo, entre 2015 e 2018, a equipa ergueu 3 Ligas dos Campeões, 2 Supertaças Europeias, 2 Mundiais de Clubes e 1 título de La Liga, para além da Supertaça de Espanha. Esse domínio reafirmou o clube como a maior força da história do futebol mundial.
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0: A versatilidade é uma marca dos melhores, que podem jogar em várias posições e adaptar-se a diferentes sistemas de jogo. É o perfil do jogador que destacamos agora na primeira Rádio Desporto.
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1: Dusan Vlahovic, nascido a 28 de janeiro de 2000 em Belgrado, na Sérvia, é um avançado reconhecido pela sua imponência física, capacidade de finalização e presença na área. Iniciou a sua carreira profissional no Partizan de Belgrado, onde chamou a atenção pela sua impressionante capacidade de marcar golos desde cedo. Em 2018, Vlahovic transferiu-se para a Fiorentina, na Série A italiana, onde rapidamente se destacou como um dos jovens talentos mais promissores da Liga. Durante a temporada de 2020-2021, teve uma atuação notável, terminando como o segundo melhor marcador da Série A, o que levou a um aumento significativo no seu perfil e interesse de grandes clubes europeus. No início de 2022, Vlahovic transferiu-se para a Juventus, uma das maiores equipas de Itália. Nesse clube, continuou a demonstrar a sua qualidade, contribuindo com golos e assistências em competições nacionais e internacionais. A sua presença física e habilidade para finalizar em situações complicadas tornaram-no uma peça fundamental no ataque da equipa. Além do sucesso a nível de clubes, Vlahovic também é um jogador importante para a seleção sérvia. Fez a sua estreia internacional em 2019 e tem sido uma presença constante na equipa, ajudando a Sérvia em competições como o Campeonato da Europa e as qualificações para o Campeonato do Mundo. Mais recentemente, Vlahovic continua a ser um dos principais avançados da Juventus e um dos talentos mais promissores do futebol europeu, consolidando a sua reputação como um goleador prolífico e um jogador de classe mundial.
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0: E agora seguimos com os craques da Liga Portuguesa, neste produto 100% palavra.
1: Luizão, o ex-defesa central brasileiro, é uma lenda do Benfica com grande destaque pela sua passagem na Liga Portuguesa, onde se tornou um dos jogadores mais icónicos da história do clube. Ao longo de uma carreira marcada por consistência, liderança e inúmeras conquistas, Luizão acumulou mais de 500 jogos com a camisola do clube lisboeta, sendo um dos maiores capitães da história do futebol português. Nascido em Amparo, São Paulo, iniciou a sua trajetória no Juventude, clube da sua cidade natal. O seu talento defensivo rapidamente chamou a atenção de clubes maiores, levando-o a transferir-se para o Cruzeiro de Belo Horizonte em 2001, onde ganhou maior notoriedade no futebol brasileiro. As suas exibições na Raposa, especialmente na Copa Libertadores, chamaram a atenção de clubes europeus e foi o Benfica que o contratou em 2003. Ao chegar às Águias nesse mesmo ano, Luizão encontrou um clube sedento de conquistas após um período de domínio dos seus rivais. Desde o início, o brasileiro destacou-se pelo seu físico imponente, com 1,92m, e pelo seu forte sentido de posicionamento. A sua adaptação ao futebol europeu foi rápida e na temporada de 2004-2005, sob o comando de Giovanni Trapattoni, ajudou o Benfica a conquistar o tão desejado título de campeão nacional, quebrando um jejum de 11 anos sem conquistar o campeonato. Com o passar dos anos, Luizão foi se tornando o pilar da defesa benfiquista e uma referência no balneário. A sua liderança natural e capacidade de leitura de jogo fizeram dele o capitão da equipa durante várias épocas e a sua longevidade no clube é notável. Entre 2003 e 2018, Luizão venceu 6 campeonatos nacionais, 3 taças de Portugal e foi crucial na revalorização do Benfica no futebol europeu. Foi também uma peça importante nas campanhas europeias do Benfica, tendo ajudado o clube a chegar a 2 finais da Liga Europa, em 2013 e 2014, ambas perdidas de forma dramática para Chelsea e Sevilha, respectivamente. Embora os títulos internacionais não tenham vindo, a sua liderança nestas campanhas reforçou o seu estatuto de lenda no clube. Paralelamente, Luizão foi um jogador frequentemente convocado para a seleção brasileira, tendo representado o Brasil em várias competições importantes. O ponto alto da sua carreira internacional foi a conquista da Copa América em 2004 e da Taça das Confederações em 2005 e 2009, destacando-se sempre pelo seu papel defensivo sólido e pela sua capacidade de liderança dentro de campo. A longevidade de Luizão no Benfica é um dos seus traços mais marcantes. Jogou durante 15 temporadas pelo clube, acumulando 538 jogos oficiais. Este número coloca-o entre os jogadores com mais partidas na história do Benfica e a sua regularidade foi fundamental para o domínio doméstico da equipa na década de 2010. Durante este período, o Benfica reconquistou a sua hegemonia no futebol português, com Luizão como a sua principal referência defensiva e de liderança. Além das conquistas nacionais, foi homenageado inúmeras vezes pelo Benfica e pelos seus adeptos, sendo reconhecido pelo seu compromisso, profissionalismo e amor à camisola. A sua figura imponente e o respeito que impunha dentro e fora de campo valeram-lhe o apelido de girafa, mas também o carinho eterno da sua massa associativa benfiquista. Luizão anunciou a sua retirada do futebol profissional em 2018, aos 37 anos, encerrando uma carreira de sucesso marcada pela sua lealdade ao Benfica e pelos seus feitos dentro de campo. Após a retirada, manteve-se ligado ao clube, assumindo funções diretivas e mantendo o seu contributo para o crescimento e evolução do Benfica, fora das quatro linhas. O legado de Luizão é inquestionável. Como um dos capitães mais icónicos da história do clube, foi fundamental no renascimento do Benfica como uma força dominante em Portugal e deixou uma marca indelével no futebol europeu. A sua longevidade, profissionalismo e liderança fazem dele uma referência não só para os adeptos dos encarnados, mas também para o futebol mundial.
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0: Vamos lá olhar agora para mais um craque mundial aqui na primeira Rádio Desporto.
1: Frank Lampard, nascido a 20 de junho de 1978, é amplamente reconhecido como um dos maiores médios da história do futebol inglês e uma lenda do Chelsea. Criado numa família com forte herança futebolística, Lampard começou a sua carreira no West Ham United, o clube onde o seu pai havia jogado. Subiu às camadas principais do West Ham em 1995 e rapidamente se destacou pelas suas habilidades no meio-campo, marcando golos importantes e mostrando uma capacidade técnica notável. No entanto, foi a sua transferência para o Chelsea em 2001 que transformou a sua carreira. Lampard custou cerca de 11 milhões de libras ao clube londrino e rapidamente se tornou um pilar no meio-campo dos Blues. Durante a sua passagem pelo Chelsea, que durou até 2014, Lampard conquistou uma série impressionante de títulos, incluindo 3 Premier Leagues em 2004, 2005, 2005, 2006 e 2009, 2010, 4 FA Cups, 2 taças da Liga e, claro, a tão sonhada Liga dos Campeões em 2012. Uma das marcas mais impressionantes de Lampard é a sua capacidade de marcar golos. Não foi apenas um jogador-chave na criação de jogadas, mas também se destacou pela sua impressionante veia goleadora. Lampard terminou a sua carreira no Chelsea como o maior goleador da história do clube, com 211 golos em 648 jogos, algo notável para um médio. Conhecido pela sua precisão nos remates de longa distância, especialmente com o pé direito, tornou-se conhecido pelos seus golos em momentos cruciais, além da sua consistência nas bolas paradas. A sua temporada de 2009-2010 foi particularmente impressionante, quando Lampard marcou 27 golos em todas as competições e ajudou o Chelsea a vencer a Premier League e a FA Cup, fazendo história com um double. A sua combinação de talento ofensivo, ética de trabalho incansável e inteligência tática fez dele um dos melhores jogadores da sua geração. Além do sucesso a nível do clube, Lampard teve uma carreira internacional notável, representando a seleção inglesa em diversas competições, incluindo 3 campeonatos do mundo e 2 campeonatos da Europa. Embora a Inglaterra não tenha alcançado o sucesso esperado durante essas competições, Lampard foi sempre um dos pilares da equipa e é amplamente respeitado pelos seus 66 jogos pela seleção. Após deixar o Chelsea em 2014, teve uma curta passagem pelo Manchester City, antes de terminar a sua carreira nos New York City, da MLS, onde jogou até 2016. Após a sua retirada dos relvados, o ex-atleta rapidamente se lançou na carreira de treinador e em 2018 assumiu o comando do Derby County, onde teve uma boa temporada na segunda divisão inglesa, levando o clube à final do play-off de promoção. No ano seguinte, Lampard assumiu o cargo de treinador do Chelsea, voltando ao clube onde teve os seus maiores sucessos como jogador. Durante a sua passagem por Stamford Bridge, focou-se em dar oportunidades a jovens jogadores da academia e conseguiu uma qualificação para a Liga dos Campeões na sua primeira temporada. Contudo, foi demitido em janeiro de 2021 após uma série de maus resultados e por aí prosseguiu a sua carreira como técnico por outras paragens.
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0: E está agora na hora de trazer mais um gigante adormecido à Golo FM.
1: O IFK Gotemburgo, fundado em 1904, é um dos clubes mais bem-sucedidos e tradicionais da Suécia. Com sede em Gotemburgo, a equipa faz parte da elite do futebol sueco e possui uma rica história de conquistas, tanto no plano doméstico como no internacional. Nos primeiros anos, o Gotemburgo rapidamente se destacou no futebol do país. Em 1908, apenas 4 anos após a sua fundação, o clube conquistou o seu primeiro título da Svenska Mästerkuppen, o título do campeonato sueco da época. Ao longo das décadas seguintes, o clube continuou a ser uma força dominante, conquistando vários títulos nacionais e consolidando-se como uma referência no futebol do país. A década de 1980 é considerada a era de ouro do IFK Gotemburgo. Durante esse período, o clube alcançou um feito que o catapultou para o cenário internacional, a conquista da Taça UEFA. Em 1982, sob o comando do treinador Sven-Göran Eriksson, o Gotemburgo surpreendeu a Europa ao vencer a competição, derrotando o poderoso Hamburgo na final com um agregado de 4-0. 5 anos depois, em 1987, o Gotemburgo voltou a brilhar na Taça UEFA, conquistando novamente o troféu. Desta vez, a equipa sueca venceu o Dundee United, da Escócia, na final, com um resultado global de 2-1. Esta dupla conquista internacional, somada ao sucesso doméstico, fez com que o clube se tornasse uma referência no futebol europeu durante a década de 1980. Além do sucesso nas competições europeias, o Gotemburgo manteve a sua hegemonia no futebol sueco ao longo dos anos. Com mais de 18 títulos da Allsvenskan, o clube é um dos maiores vencedores do campeonato do país. Entre 1990 e 1996, o Gotemburgo venceu o campeonato por 6 vezes, reforçando o seu estatuto como uma das equipas mais dominantes do futebol da Escandinávia, e durante esse período o clube também participou em várias edições da Liga dos Campeões, alcançando os quartos de final em 1995. Apesar do seu sucesso histórico, o Gotemburgo enfrentou dificuldades nas décadas seguintes, com uma crise financeira e uma queda de rendimento desportivo. Contudo, conseguiu reerguer-se e em 2007 voltou a conquistar o campeonato sueco, pondo fim a um jejum de 11 anos sem títulos. Nos últimos anos, o Gotemburgo tem lutado para retomar o seu lugar entre as melhores equipas da Suécia, mas o seu legado de conquistas e a sua tradição continuam a fazer do clube um dos maiores do futebol. O Gotemburgo é o único clube sueco a ter conquistado 2 taças UEFA, um feito que o coloca entre os grandes clubes europeus. A sua capacidade de competir de igual para igual com equipas das principais ligas europeias, especialmente durante a década de 80, faz do clube um dos nomes mais respeitados do futebol sueco e escandinavo.
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0: A invencibilidade de algumas equipas em ligas nacionais ou europeias permanece como uma marca histórica, imortalizando os seus nomes nos livros do futebol. Está na altura de mais um grande feito histórico aqui na Golo FM.
1: A conquista do Futebol Clube do Porto da Liga Europa em 2011 é uma das páginas mais gloriosas da história do clube e do futebol português. Sob o comando do jovem treinador André Vilas Boas, que na altura tinha apenas 33 anos, o Porto realizou uma temporada memorável, demonstrando um futebol ofensivo e dinâmico que culminou na vitória europeia. A campanha portista na competição foi marcada por um domínio claro, coroando uma equipa recheada de talento com jogadores como Radamel Falcão, Hulk, João Moutinho e Fernando, que se destacaram ao longo do torneio. A época de 2010-2011 começou com uma grande expectativa no Estádio do Dragão, após a nomeação de Vilas Boas, um antigo adjunto de José Mourinho, que assumiu o comando técnico pela primeira vez num grande clube. Desde cedo, o Futebol Clube do Porto mostrou a sua força, tanto a nível interno como nas competições europeias, e na Liga Europa os Dragões foram implacáveis desde a fase de grupos até à final. No percurso até esse jogo decisivo, o Futebol Clube do Porto venceu equipas como o CSKA e o Spartak Moscovo e, de forma memorável, o Villarreal nas meias finais, onde brilharam com uma vitória expressiva por 5-1 no Dragão, com 4 golos de Falcão. Radamel Falcão foi, de facto, a grande estrela da campanha, com o avançado colombiano a terminar como o melhor marcador da competição, estabelecendo um recorde de 17 golos numa só edição da Liga Europa. O seu faro goleador e capacidade de decisão em jogos grandes foram decisivos para o sucesso da equipa. Além de Falcão, o poder físico de Hulk, a qualidade técnica de João Moutinho no meio-campo e a solidez defensiva de jogadores como Rolando e Otamendi fizeram do Futebol Clube do Porto uma equipa temida em toda a Europa. A grande final da Liga Europa de 2011 foi um duelo totalmente português, realizado em Dublin, na República da Irlanda, a 18 de maio de 2011, frente ao Sporting de Braga, treinado por Domingos Paciência. O jogo foi tenso e equilibrado, com ambas as equipas a mostrar respeito mútuo e uma abordagem cautelosa. O Futebol Clube do Porto partia como favorito, é certo, mas o Braga, que também tinha feito uma campanha brilhante, estava determinado a surpreender. A final foi decidida com um único golo e, mais uma vez, Falcão foi o herói ao marcar de cabeça aos 44 minutos após um cruzamento perfeito do compatriota Guarín.
3: Próxima-se da grande área,

0: Liga Portuguesa, Taça de Portugal e Liga Europa, tornou-se o treinador mais jovem de sempre a vencer uma competição europeia de clubes, cimentando o seu nome na história. Ao longo da temporada, o Futebol Clube do Porto não se limitou a dominar na Europa. A equipa também brilhou no Campeonato Português, terminando a Primeira Liga de forma invicta, algo raro e impressionante. A equipa conquistou o título nacional com uma larga vantagem sobre os adversários, somando 84 pontos e um ataque avassalador que marcou 73 golos em 30 jogos. Para além do título de campeão nacional, os Dragões conquistaram também a Taça de Portugal, vencendo o Vitória Sport Clube por 6-2 na final e a Supertaça Cândido de Oliveira, selando uma época absolutamente perfeita. A vitória na Liga Europa de 2011 foi a cereja no topo do bolo de uma das temporadas mais dominantes do Futebol Clube do Porto na sua história. André Villas-Boas consolidou o seu nome como um dos treinadores mais promissores da época, enquanto jogadores como Falcão e Hulk se tornaram alvos de grandes clubes europeus, dadas as suas prestações de classe mundial. Esta conquista reforçou a reputação do Futebol Clube do Porto como um clube de excelência na Europa, capaz de competir e vencer ao mais alto nível, não apenas no futebol português, mas também internacionalmente. A campanha de 2010-2011 é até hoje lembrada como uma das mais impressionantes da história do futebol moderno, tanto pela qualidade do futebol apresentado como pela aura de invencibilidade que a equipa transmitiu ao longo de toda a temporada. Alguns anos mais tarde, quis o destino que André Villas-Boas regressasse à sua cadeira de sonho, não no papel de técnico, mas sim como presidente do Futebol Clube do Porto.
1: Villas-Boas celebrates, but Falcao has been the star for Porto this season.
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3: O jogador ideal sabe equilibrar disciplina e criatividade, sendo imprevisível nos momentos decisivos. É para ouvir também todos os dias, aqui na Primeira Rádio Desporto, o perfil do jogador.
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0: Jonathan David, nascido a 14 de janeiro de 2000 em Brooklyn, Nova York, é um avançado internacional canadiano que atualmente joga pelo Lille na Liga Francesa. Com uma grande capacidade de finalização e mobilidade, David tem-se afirmado como uma das grandes promessas do futebol europeu. Começou a sua carreira profissional no Gent, da Bélgica, em 2018, onde rapidamente chamou a atenção devido à sua impressionante capacidade goleadora. Em 2020, o Lille adquiriu o avançado por uma quantia recorde no clube e David desempenhou um papel crucial na conquista do título da Liga na temporada de 2020-2021. A nível internacional, decidiu representar a seleção do Canadá porque foi para esse país que os seus pais haitianos se mudaram quando ainda era criança. Tendo a possibilidade de representar o Haiti e os Estados Unidos, David preferiu vestir a camisola da nação onde se desenvolveu pessoalmente e onde cresceu no futebol.
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3: Agora nesta emissão seguimos com os craques da Liga Portuguesa, aqueles que mais se destacaram. O talento desses craques imortalizou-os, mas a vida pós-carreira nem sempre é fácil e alguns enfrentam também desafios em manter a mesma relevância. É para ouvirmos também aqui nestas emissões da Primeira Rádio Desporto esses craques que mais se destacaram na Liga Portuguesa.
0: Radamel Falcão, o avançado colombiano nascido em 1986, tornou-se uma das maiores referências ofensivas do Futebol Clube do Porto e do futebol europeu na década de 2010. Chegou ao clube português em 2009, vindo do River Plate, com o desafio de substituir Lisandro López, um avançado que tinha deixado uma marca forte no Porto. No entanto, Falcão rapidamente mostrou que estava à altura da responsabilidade, revelando uma capacidade goleadora e um instinto de finalização que o destacaram desde o início. Na sua primeira época com os Dragões, marcou 25 golos no campeonato, estabelecendo-se como uma das estrelas da equipa e conquistando o coração dos adeptos. A temporada seguinte, em 2010-2011, foi ainda mais memorável para Falcão e para o clube. Sob o comando de André Villas-Boas, o Futebol Clube do Porto alcançou uma campanha histórica, conquistando a Liga Europa, o campeonato, a Taça de Portugal e a Supertaça. Falcão foi absolutamente decisivo na campanha europeia, terminando a Liga Europa como o melhor marcador com 17 golos em 14 jogos, recorde até hoje na competição. Na final contra o Braga, foi ele quem marcou o golo solitário que garantiu o título europeu aos Dragões, selando um dos momentos mais icónicos da sua carreira. O colombiano era conhecido pela sua presença constante na área e capacidade de decisão em jogos cruciais, sendo capaz de marcar tanto com os pés como com a cabeça, uma qualidade que o tornou um dos avançados mais temidos na Europa. Além dos golos, Falcão impressionava pela intensidade e dedicação em campo, características que fizeram dele um ídolo imediato para os adeptos portistas. A sua média de golos e a consistência nas exibições elevaram-no ao estatuto de uma das grandes figuras do clube.

0: moderna. No final da época de 2010-2011, depois de conquistar todos os títulos possíveis em Portugal, Falcão transferiu-se para o Atlético Madrid por uma quantia recorde para o clube espanhol na época. No entanto, o legado que deixou no Porto é inegável. Em apenas duas temporadas, o colombiano somou 72 golos em 87 jogos, um registro impressionante que o coloca entre os grandes avançados da história do clube. Ainda hoje é lembrado como um dos jogadores mais letais e talentosos que passaram pelo Futebol Clube do Porto, e a sua mística como goleador permanece viva entre os adeptos. A passagem de Falcão pelos Dragões foi curta, mas profundamente marcante. A sua determinação, aliada a uma capacidade única de finalização, não só lhe renderam um lugar especial na história do clube, como também lançaram a sua carreira internacional. Em Portugal, Falcão é sinónimo de sucesso e conquista, sendo uma figura inesquecível para os portistas e para o futebol nacional.
1: E agora seguimos com os craques mundiais neste produto 100% palavra.
0: Paolo Maldini, nascido a 26 de junho de 1968, é amplamente considerado um dos maiores jogadores de futebol de todos os tempos. A sua carreira foi inteiramente dedicada ao AC Milan, onde jogou durante 25 anos, tornando-se um ícone de longevidade e consistência. Filho de Cesare Maldini, uma lenda do futebol italiano, Paolo fez a sua estreia no AC Milan em 1985 com apenas 16 anos. Rapidamente se destacou pela sua maturidade e habilidade técnica, jogando inicialmente como lateral direito antes de se afirmar como lateral esquerdo, a posição pela qual ficaria famoso. Desde cedo, Maldini demonstrou uma grande capacidade defensiva, combinando velocidade, inteligência tática e uma leitura de jogo extraordinária. Durante as décadas de 1980 e 90, Maldini foi peça fundamental em algumas das equipas mais dominantes da história do futebol. Sob o comando de treinadores como Arrigo Sacchi e Fábio Capello, Maldini integrou uma defesa lendária ao lado de jogadores como Franco Baresi, Alessandro Costacurta e Mauro Tassotti. A solidez defensiva deste quarteto ajudou o Milan a conquistar inúmeros títulos, incluindo 7 da Série A e 5 Ligas dos Campeões. Entre 1988 e 1994, o Milan dominou o futebol europeu e Maldini foi um dos líderes dessa hegemonia. Na segunda metade da sua carreira, fez uma transição gradual para a posição de defesa central, onde continuou a exibir o mesmo nível de excelência. Mesmo com a idade avançada, manteve-se como uma das grandes figuras do futebol mundial, ele que já era conhecido pela sua incrível capacidade de manter a forma física, o que lhe permitiu jogar até aos 41 anos de idade. Apesar do sucesso a nível de clubes, a carreira internacional de Maldini não foi tão frutífera em termos de títulos. Representou a seleção italiana em 126 partidas, disputando 4 campeonatos do mundo e 3 campeonatos da Europa. Esteve perto de levantar troféus em várias ocasiões, destacando-se as finais perdidas no Mundial de 1994 e no Euro 2000. Mesmo sem um título internacional, Maldini foi sempre um líder exemplar na defesa da Itália, sendo o capitão durante muitos anos. Retirou-se em 2009, depois de uma carreira extraordinária, na qual somou mais de 1000 partidas como profissional, a maioria do Milan. A sua camisola número 3 foi retirada em sua homenagem, como reconhecimento pelo contributo incomparável ao clube. É visto como um dos jogadores mais leais da história, tendo rejeitado várias ofertas milionárias para continuar a representar os rossoneri ao longo da carreira. Maldini ficou também conhecido pelo seu comportamento ético e pela sua liderança silenciosa, sendo respeitado por colegas e adversários. Em 2018, regressou ao Milan para integrar a estrutura diretiva do clube, ajudando a orientar uma nova geração de jogadores. Com uma carreira repleta de conquistas, Paolo Maldini é sinónimo de dedicação, lealdade e excelência, com poucos jogadores a marcarem tanto a história de um único clube como ele fez no AC Milan. O seu nome será eternamente ligado ao sucesso dos rossoneri e ao legado do futebol mundial.
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Atenção com o esquerdo, levantou grande área, remate, gol!

0: Seja bem-vindo, ouvinte Gol FM, a mais uma noite absolutamente decisiva neste Campeonato do Mundo 2026. Miami, Flórida, uma das cidades mais vibrantes dos Estados Unidos, vai então receber este Escócia-Brasil no Hard Rock Stadium, um recinto com capacidade para cerca de 65 mil espectadores. Terceira e última jornada do Grupo C, um grupo que chega a esta jornada, a esta última jornada, completamente em aberto no que diz respeito ao primeiro lugar. O Brasil empatou com Marrocos na estreia a 1, depois venceu o Haiti por 3-0, a Escócia derrotou o Haiti por 1-0 na primeira jornada, ainda que continua a bater nesta tecla que o Haiti merecia pelo menos um ponto nesse jogo diante da Escócia. Acabou derrotada depois pela seleção marroquina por 1-0 no segundo encontro. No entanto, é uma seleção da Escócia que ainda pode passar no primeiro lugar. Atenção, uma vitória da Escócia e um escorregão do Marrocos, da seleção marroquina, diante do Haiti, faz com que a Escócia fique em primeiro lugar. Portanto, atenção, porque este grupo promete. Diria que não são muitos os grupos em que os três primeiros classificados vão ombrear lado a lado para o primeiro lugar deste grupo. Antes de mais, agradecer a toda a gente que está então aqui presente nesta transmissão YouTube Gol FM. Desde já envio um grande abraço para a Mónica, para o Rogério Salvador, para o Danilo, para o Paulo Rodrigues, para o Sérgio, também para o Ariano e para o Jorge Leite. Muito obrigado pela vossa presença, um grande abraço, deixem o vosso gosto no vídeo, ativem também o sininho para serem avisados do início das transmissões, subscrevam o canal, não se vão arrepender, é o Campeonato do Mundo no seu estado mais puro, na Gol FM. Vamos estar num ping-pong entre esta partida, Escócia e Brasil, e também com o Luís Bento entre Marrocos e Haiti, e podemos ir um bocado até aí, Luís. Marrocos-Haiti, claramente que a seleção marroquina é favorita, nem se discute, mas é um Haiti que joga sem pressão, e se há coisa que este Campeonato do Mundo nos tem ensinado é que as seleções sem pressão gostam de dar trabalho.
1: Sem dúvida alguma, claro que o Haiti sabe que nesta altura a sua vida está muito complicada, a equipa com 0 pontos, enfim, aspira a pouco mais do que ser eliminada. Diria que a expectativa do Haiti poder ser um dos melhores terceiros classificados é altamente improvável. Para já a equipa teria que vencer a Escócia, aliás, não tem hipótese nenhuma, peço imensa desculpa, sim, já o tinhas dito, a Escócia bateu o Haiti por 1-0, portanto o Haiti está eliminado deste Mundial, já não tem nada a fazer. É como dizes, a equipa sem pressão, sem nada para jogar neste jogo, poderá estar descontraída perante uma equipa de Marrocos que é claramente favorita. Marrocos que tem 4 pontos, são os mesmos pontos do Brasil, e por isso um ponto a maior em relação à Escócia. Marrocos sabe que já está apurado, já o disse várias vezes, quem fizer 4 pontos segue em frente neste Mundial. Já o disse que só não seguiria em frente num grupo em que fosse quarto classificado, num grupo em que as 4 equipas teriam 4 pontos, só nessa circunstância é que os 4 pontos não dariam acesso à fase seguinte. Portanto, Marrocos e Brasil estão apurados, e portanto alguma curiosidade para saber qual será a atitude destas equipas neste jogo, se uma atitude de equipas que, enfim, estão satisfeitas já com o resultado final do seu campeonato, ou se querem mais e querem ganhar este grupo. Mas sem mais demoras, vamos então apresentar o 11 da equipa de Marrocos e Haiti para este jogo. A equipa marroquina vai alinhar, como é habitual, em 4-3-3. Joga Marrocos com Yassine Bono na baliza, lateral direito Achraf Hakimi, lateral esquerdo Anas Edine, dupla de centrais com Redouane Ayal e Shadi Riad. Meio campo a 3 para Marrocos, com Sofiane Amrabat, Neil El Ainaoui e Brahim Dias, a estrela do Real Madrid, que joga atrás de um trio formado por Ismael Saibari à esquerda, Bilal El Kanous à direita e Ayoub Zahabi como o ponta-lança da equipa marroquina. Quanto ao Haiti, já eliminado, vai a jogo com John Plácido na baliza, uma equipa em 4-4-2 com Jeanne Duverne à direita, Martinex Experience à esquerda, ao meio Anes Delcroix e Ricardo Adé, meio campo a 4 com Josué Casemiro à direita, Ruben Providence à esquerda, Danley Jax e Jean-Richard Bellegarde ao meio, na frente a dupla formada por Lenny Joseph e Wilson Isidor. Banco de suplentes rapidamente da equipa de Marrocos, estão no banco Munir Mohamedi, Reda Tanuti, Zakaria El Aouidi, depois ainda Nusair Mazraoui, Issa Diop, Youssef Belhamani, Marwan Sadan, Samir El Mourabet, Ayub Bouadi, Azedine Unai, Jessim Yassine, Shemsdin Taibi, Eix Goiab, Sofiane Raimi e Amin Sebai. No banco de suplentes da equipa do Haiti, Alexander Pierre, Josué Devergée, Carlos Arcos, Wilkins Poigan, Garvan Metuzaia, Quito Termonsi, Duque Lacroix, Dominique Simon, Pierre Odensky, Carl Sainte, Loinícius Ditson, Yassine Fortune, Franzi Pierrot, Dukens Nazon e Derek Etienne Júnior. Já a seguir, Walter, vamos para as primeiras do Brasil-Marrocos. Aliás, do Brasil-Escócia. Não sei se queres, Walter, que avance já com a ficha técnica desse jogo ou se, enfim, tens aí alguma questão na manga para me fazer sobre esse Brasil-Escócia.
2: Eu avanço, amigo, sem problema. Em relação a esses sons do Escócia-Brasil, a seleção da Escócia com Gunn na baliza, depois com McKenna, Andrew no centro da defesa, Robertson sobre a esquerda, Patterson sobre a direita, meio campo com McLean e Ferguson, depois McGinn e Gannon na frente de ataque, com McTominay no apoio a Shankland. No banco de suplentes, a seleção da Escócia com Gordon e Kelly, também com Adams, Christie, Curtis, Dykes, Fletcher, Hanley, Heike, Hurst, Ian Ralston, Sutar, Stewart e Kearney Tierney, jogador do Celtic, esteve muitos anos no Arsenal. Técnico da Escócia, Steve Clarke. O Brasil vai a jogo com Alisson na baliza, depois uma dupla centrais composta por Gabriel e Marquinhos, à direita Danilo, à esquerda Douglas Santos, meio campo com Casemiro, Lucas Paquetá e Bruno Guimarães, na frente de ataque com Rayan, ele que substitui então o lesionado Rafinha. Rayan, aos 19 anos de idade, é titular num campeonato do mundo, é um sonho certamente realizado para este menino que veio do Vasco da Gama e que fez uma grande temporada no Bournemouth da Premier League. E Vini Júnior no lado esquerdo e Matheus Cunha na frente de ataque. Vamos então para esse Escócia-Brasil, jogo em grande perspectiva, sem dúvida alguma. Vamos ver, é um Brasil que terá que vencer, lá está obrigado mesmo a vencer, não tem outro tipo de hipótese. O empate frente a Marrocos ainda deixou algumas reflexões no universo brasileiro. Muitos adeptos esperavam uma seleção mais dominadora, mais espetacular, mais próxima daquela imagem romântica, digamos assim, do futebol brasileiro, mas Carlo Ancelotti trouxe outra ideia mais pragmática, mais equilibrada também, sem sombra de dúvidas, e foi exatamente isso que se viu diante dos marroquinos. Depois, contra o Haiti, esperava-se realmente mais uma reação da seleção brasileira, tal como vimos da seleção espanhola, até mesmo ontem da seleção portuguesa. E a verdade é que vimos então uma vitória por 3-0 convincente diante do Haiti. Ainda assim, obviamente que há espaço para melhorar em relação à seleção brasileira. Nem tudo estava mal no empate diante de Marrocos, como também nem tudo está perfeito diante depois da vitória sobre o Haiti. Em relação ao banco da seleção brasileira, o Everton e Ederson como guarda-redes, Alexandro, Bremen, Danilo Santos, Ederson, jogador da Atalanta, Hendrick, Fabinho, Ibanez, Léo Pereira, Luiz Henrique, Gabriel Martinelli, Igor Thiago e o regresso de Neymar Júnior. A ver, vamos se haverá tempo para Neymar voltar à seleção brasileira 3 anos depois, quase 3 anos depois. O último jogo foi num jogo de qualificação, curiosamente, para este campeonato, aliás, para o campeonato do mundo, qualificação, Neymar acabou então por se lesionar, curiosamente sim, para este campeonato do mundo, é exatamente isso. O jogo de qualificação foi para este campeonato do mundo, foi logo na primeira jornada, Neymar acabou por se lesionar e depois nunca mais voltou à seleção brasileira, e a ver, vamos, há aqui essa enorme expectativa nesse regresso de Neymar, onde certamente, e eu sou um deles, confesso, que estou desejoso também para ver o regresso de Neymar Júnior aos relevados. Sem o próprio Neymar e sem Rafinha, a verdade é que o protagonismo, a responsabilidade ofensiva, distribui, é para Vini Júnior. Ele que está a fazer o Campeonato do Mundo interessante, Vini Júnior já leva 2 golos e 1 assistência, marcou um bom golo contra Marrocos, marcou contra o Haiti e também assistiu. Ele que continua a ser o jogador mais desequilibrador da equipa, é aquele jogador que consegue transformar um lance aparentemente inofensivo numa oportunidade de golo. É explosivo, é imprevisível, capaz de criar algo do nada. Obviamente que há diferenças com Rafinha, ele que, lá está, vive o seu melhor período da carreira no Barcelona, e portanto vamos a isso. Ouvinte do LFM, Luís, que é que perspectivas deste Brasil? Como é que olhas para esta seleção brasileira? É certo que já não tem os craques de outrora, que tu recordas-te bem, como é óbvio, mas há espaço para o Hexa do Brasil. Mas digo isto realmente no sentido de... no sentido, ou seja, das reais possibilidades. Como é que olhas para este Brasil?
1: O Brasil como grande equipa que é, e Carlo Ancelotti veio dar, digamos que, mais disciplina tática, mais capacidade defensiva à equipa e ao mesmo tempo mais liberdade ofensiva, parecendo antagónico o que eu estou a dizer, mas é um Brasil com mais liberdade ofensiva e mais qualidade defensiva. Já lá vamos, porque vai começar a partida. É a seleção da Escócia a primeira a colocar a bola a rolar neste Brasil-Escócia. Começa o jogo!
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1: 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Começa o Brasil-Escócia. A equipa brasileira com uma vitória frente ao Haiti e um empate frente a Marrocos está aqui então a querer segurar a vitória neste grupo. Atenção que a vitória neste grupo vai ser definida em função dos golos, porque nesta altura Brasil e Marrocos dividem a liderança. Se ambas as equipas acabarem empatadas, são os golos que vai diferenciar o primeiro e o segundo lugar. Nesta altura, vantagem para o Brasil, 4-1, Marrocos tem 2-1, mas Marrocos vai jogar contra o Haiti e, portanto, acredita que pode dar a volta à classificação e ficar em primeiro lugar. Começa a partida, Brasil-Marrocos, a bola, aliás, Brasil-Escócia, a bola a ser jogada pela equipa brasileira, como disse o Walter, e bem, equipa brasileira com uma equipa onde essa capacidade atacante está bem presente, mas também uma equipa sólida do ponto de vista defensivo, uma dupla de centrais espetacular com Marquinhos e Gabriel Magalhães, uma dupla de médios também muito forte, Casemiro e Bruno Guimarães, com Lucas Paquetá a dar ali também qualidade à equipa. Portanto, é um Brasil muito sólido do ponto de vista defensivo e que pode claramente ser uma grande equipa neste Mundial. siga jogo. Primeira falta da partida é favorecer a equipa da Escócia. Brasil entrou em 4-3-3. Mateus Cunha assume claramente a posição de ponta de lança. Vinícius Júnior à esquerda e Ryan à direita. E depois o tal trio de meio campo, Lucas Paquetá, Casemiro e Bruno Guimarães. Um meio campo muito forte do ponto de vista físico e também do ponto de vista defensivo, mas também ao mesmo tempo com uma boa capacidade de posse. Livre então para a equipa da Escócia, pode levar aqui algum perigo à baliza do Brasil, mas prefere jogar a bola para trás. A Escócia prefere organizar atrás e bate agora lá na frente, corta a equipa brasileira. A Escócia naturalmente fizer um ponto, sabe que tem o apuramento garantido com 4. Se acabar com 3 pontos, ainda há esperança. Eu tenho dito, creio que quem fizer 3 pontos vai estar entre os 8 primeiros classificados. Depende depois do gol Avarais. Creio que pode haver equipas com 3 fora, equipas com 3 dentro, consoante o gol Avarais. Vamos ver. Bola para a equipa da Escócia na sua zona defensiva. A equipa escocesa a tentar iniciar bem o jogo, a tentar não sofrer golos cedo. É importante para a Escócia que tenha o jogo, de certa forma, em banho-maria, frente a um Brasil que é, obviamente, grande favorito neste jogo. Bola para a equipa escocesa, do lado esquerdo, o ataque escocesa, bola a ser jogada por intermédio do lateral esquerdo da Escócia, joga no Liverpool. É o capitão da equipa, Andy Robertson. Vai jogar para o corredor central para Maquina, joga para trás para Andre. Lá está a equipa escocesa a tricotar na sua zona defensiva. Lateral direito do Everton, Nathan Peterson a dar para trás para Jack Andre. Este para Scott Maquina, abriu para a esquerda para Andy Robertson. Um abraço gigante a todos os brasileiros, a todos os nossos irmãos brasileiros que estão connosco neste relato Gol FM. Bola para a equipa escocesa, lado direito Nathan Peterson a dar curto para trás para Kenny McLean. Adiantou lá para a frente para Scott McTominay, jogador do Nápoles de Itália. Joga com John McKean para trás para Lewis Ferguson, jogador do Bolonha. Abriu para a esquerda para a desmarcação de Andy Robertson. Lá está o capitão da equipa. Para trás para Ben Doak, jogador do Bournemouth. Recebe Ben Doak, curto para Lewis Ferguson. Lá está o homem do Bolonha. Vai tricotando a equipa da Escócia, vai guardando a bola. Bola para Jack Andrew, para trás para Scott McKean. Mais para trás ainda para o guarda-redes Angus Gunn. Lá está o guarda-redes escocês. Vamos estar aqui em ping-pong. Entre os dois jogos, entre o Marrocos, Haiti e o Brasil, Escócia. Coordenação de Walter Rocha, relato de Luís Bento. Estamos em ping-pong entre estes dois encontros. Lá está a equipa da Escócia, para já só da Escócia. Brasil remetido à sua zona defensiva. A bola sobrar para a equipa brasileira. Danilo, jogador do Flamengo, a ficar com a bola adiantou já para Ryan. Joga no Bournemouth. Ryan rasteiro para Mateus Cunha. A para trás para Danilo. Guarda a bola, joga curto para o seu central Marquinhos. Minuto 5 da primeira parte. 0 Escócia, 0 Brasil.
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1: Marrocos, Haiti, 0 a 0 ainda entre estas duas equipas. Jogo a ser disputado no Mercedes-Benz Estádio em Atlanta. São nesta altura 18 horas e 7 minutos, 5 horas a menos que em Portugal Continental. 29 graus em Atlanta, estado da Georgia. Atacava a equipa do Haiti, há ali falta sobre um jogador do Haiti. O jogo a começar com a equipa de Marrocos em cima do Haiti à procura do golo. A equipa de Marrocos que acredita na vitória neste grupo, claro que depende do resultado do Brasil, mas Marrocos sabe uma coisa, sabe que se ganhar ao Haiti acaba por garantidamente ficar nos dois lugares da frente. E depois é uma questão de golos. Claro que a equipa de Marrocos, se fizer muitos golos, pode complicar a vida ao Brasil. Jogo apitado por Danny McKinley dos Países Baixos, coadjuvado por Essel Stigstra e Jean de Vries. O quarto árbitro é português, João Pinheiro. No VAR estão Bruno Jesus, de Portugal, Denis Aigler, dos Países Baixos, Fedai San, da Suíça, e Bram Dritsche, da Bélgica. Início de partida com o Haiti, bem na partida. Agora a beneficiar de um livre, bateu na grande área, passa ao perigo. Corta a equipa marroquina. Foi um remate direto, mas ao lado da baliza do guarda-redes marroquino. Guarda-redes Yacine Bono joga no Al Hilal. Equipa de Ruben Neves. Instantes iniciais do jogo com Marrocos à procura da vitória, à procura de marcar cedo golos no jogo. Acredito que a ambição de Marrocos seja marcar mais do que os três. Numa altura em que marca o Brasil! Golo do Brasil! Gol!
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1: Júnior, minuto 8 da partida, na grande área, Vini Júnior passou pelo guarda-redes escocês e marcou para o Brasil. Começa bem a equipa brasileira no jogo, minuto 8 da partida, Vini Júnior a fazer o primeiro golo. Que classe de Vini Júnior, na cara do guarda-redes escocês, marca o Brasil. 8 minutos de jogo, Brasil 1, Escócia 0.
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1: Bola para a equipa do Haiti na sua zona defensiva. O Brasil já marca frente à Escócia. 1 a 0 para a equipa brasileira. Joga a equipa do Haiti, pontapé na frente. Atenção ao Haiti, que entrou forte na partida. Recordo que Marrocos empatou contra o Brasil e ganhou a equipa da Escócia. Ataca o Haiti, corredor direito, cruzamento, José Colo! Marca o Haiti! Gol!
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1: O Haiti! Lenny Joseph, jogador do Grenoble, marca para a equipa do Haiti. Tremenda surpresa! Minuto 10 da primeira parte. Haiti 1, Marrocos 0.
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1: Grande surpresa, Walter, com o golo do Haiti. Quanto ao Brasil, esperava-se a vantagem brasileira. Nesta altura, o primeiro lugar cada vez é uma realidade maior para o Brasil, Walter.
2: É, exatamente, o Brasil entrou com a corda toda. Grande Mundial está a fazer Vinícius Júnior. Três jogos, 3 golos, 1 assistência. E o Haiti, para já, a corresponder àquilo que têm sido as seleções do Mundial sem pressão, ou seja, a jogarem à vontade e a complicarem a vida aos favoritos.
1: Sem dúvida, grande surpresa essa vantagem do Haiti frente à seleção do Marrocos. Bola para a equipa do Brasil no corredor esquerdo. A bola a ser jogada por Danilo, dá para Ryan, vai para o pontapé. Matheus, sobra a baliza, Matheus Cunha. Muito bem jogado pelo Brasil. O cruzamento na grande área, Matheus Cunha, ainda fora dela, aliás, recebeu, enquadrou, chutou sobre a baliza. Marrocos sabe que tem o segundo lugar garantido e isso pode retirar alguma pressão da equipa marroquina. Claro que, ao contrário, o Haiti joga tranquilo, mas se Marrocos quer, obviamente, ser a grande equipa que mostrou no último Mundial, deitou fora Portugal e Espanha desse Mundial, não pode perder contra o Haiti, claro. Acredito que mesmo com o apuramento garantido, Marrocos acredito que vai para cima do Haiti. Bola para a Escócia, pontapé na frente, que perigo! Sai ali o central Gabriel Magalhães a varrer, central do Arsenal. Lá curto para a esquerda para Douglas Santos, joga no Zenit, adiantou para Casemiro, o jogador do Manchester United, entrega em Mateus Cunha, dupla do Manchester United, Casemiro e Mateus, bola para Mateus, espetáculo Mateus, dá para Paquetá, a Paquetá para o lado direito para Bruno Guimarães, jogador do Newcastle, joga tudo para trás, para o central da equipa Marquinhos, Marquinhos para Lucas Paquetá, avança a equipa do Brasil, Lucas Paquetá, corredor direito, vai entregar para a desmarcação de Danilo, o jogador do Flamengo, já foi jogador do Porto, lá está Danilo, a ficar com a bola, a jogar curto para um companheiro. Lá está a equipa do Brasil a tentar atrair a Escócia, a tentar controlar o ritmo de jogo. Bola para Lucas Paquetá, para a esquerda, para Gabriel Magalhães, rasteiro para Marquinhos. É uma grande equipa esta do Brasil. Claro que, como sempre, candidato à vitória final. Bola para Danilo, linha final, vai para o cruzamento, deixou fugir a bola. É ponta pé de baliza para a equipa da Escócia. O Brasil em vantagem. No outro jogo, grande surpresa, é o Haiti que vence Marrocos por 1-0. Entrada um pouco sonolenta de Marrocos em campo. Recordo que o Haiti perdeu contra a Escócia por 1-0 e contra o Brasil por 3-0. Hoje, grande expectativa na possibilidade de Neymar Júnior poder estrear-se neste Mundial. Eu estou como o Walter, estou aqui em pulgas para que o Neymar entre. Bola para o Brasil, bola para o médio do Newcastle, Bruno Guimarães, bate lá para a frente para Paquetá, Lucas Paquetá agora no West Ham United, bate para a esquerda para a recepção de Douglas Santos, lateral esquerdo do Zenit de São Petersburgo, a bola para trás para Marquinhos, Marquinhos para Gabriel Magalhães, este para Casemiro, Casemiro vai rodar a bola para a esquerda para de novo o Gabriel Magalhães, avança Gabriel Magalhães, encosta para a esquerda, bem trabalhado é para Lucas Paquetá, deixou para Vini Júnior, lá para a frente, tira a equipa da Escócia, sai a jogar na sua zona defensiva, guarda-redes da Escócia, Angus Gunn. Guarda-redes do Nottingham Forest, pontapé lá para a frente, recupera o Brasil. Bola para Roberto, aliás para Gabriel, Gabriel Magalhães, deixou para Marquinhos, na esquerda para Lucas Paquetá, para trás para Marquinhos, Marquinhos para Gabriel, Gabriel para Marquinhos, rasga o passe para a direita para Danilo, grande recepção do Danilo, joga para trás, bem trabalhado, cruzamento! É para trás da baliza, pontapé de baliza para a equipa da Escócia. 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Na altura em que atingimos os 15 minutos iniciais da partida. Brasil 1, Covini Júnior, Escócia 0.
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1: De regresso ao Mercedes-Benz Estádio em Atlanta, Georgia. 29 graus, são 5 horas menos. Marrocos à procura do empate, está a perder por 1-0. Marrocos que, como já dissemos, venceu a Escócia e empatou contra o Brasil, 1-0 a Escócia, 1-1 contra o Brasil. Hoje começa a perder contra o Haiti. Haiti que ainda não tinha feito golos, tinha perdido contra a Escócia por 1-0 e contra o Brasil por 3-0. Bola para a equipa brasileira, bola para a equipa marroquina no corredor central. Avança ali Anas Salah, jogador do PSV Eindhoven, rasga para a esquerda para Ismael Saibari, também do PSV Eindhoven. Atenção, vai para cima do adversário, rodou, puxou para trás. Ismael Saibari vai tocar a bola no homem do Haiti, mas já estava em posição irregular, fora de jogo. Minuto 16 da primeira parte, mantém-se este 1-0 surpreendente para o Haiti, que acabou por marcar um lance onde o extremo esquerdo de Marrocos ficou muito mal na fotografia, deixou fugir à vontade o lateral direito da equipa do Haiti. Depois, cruzamento com peso, conta e medida de Jean-Kevin Duvergne, jogador do Gant, para Lenny Joseph do Grenoble fazer gol. Foi a loucura nos adeptos do Haiti, presentes no Mercedes-Benz Estádio. Marrocos a tentar reagir, mas para já só dá Haiti, equipa a controlar completamente o jogo. Marrocos aparentemente sentiu muito o golo do Haiti, a equipa entrou mal no jogo e depois não se soltou ainda do peso desse golo. Bola para a equipa do Haiti, tranquila no jogo, a equipa haitiana com alguns jogadores que jogam fora. John Plácido joga no Bastia, Duverne no Ghent, Ricardo Adé na Liga Desportiva do Quito, Anes Del Croix no Lugano, Martin Experience no Nancy, Josué Casimir no Le Havre, Jean Bellegarde no Wolverhampton, Danley Jacques no Metz, Ruben Providence no Almer City, Lenny Joseph no Grenoble e Wilson Isidore no Sunderland. E, portanto, a equipa toda fora do Haiti. Bola para a equipa haitiana ainda a viver o sonho de uma vitória no Mundial. Ganha por 1-0 a Marrocos nesta altura. Repito, está fora o Haiti do apuramento porque perdeu contra a Escócia. E o melhor que lhe pode acontecer é ficar com os mesmos pontos da Escócia. Mas o confronto direto acaba por valer à equipa escocesa essa vitória por 1-0 sobre o Haiti. Bola para a equipa marroquina, corredor direito. Lá está um dos craques da equipa, Hakimi, jogador do Paris Saint-Germain. É ceifado. Livre, entrada duríssima sobre Hakimi. Lateral esquerdo do Nancy, Martin Experience, a ser chamado pelo árbitro. Entrada duríssima sobre o jogador de Marrocos. Livre para Marrocos. Em que entrada? Ali na ponta dos dedos do pé, pitons nas pontas, na ponta dos dedos. Claramente um lance perigoso. Livre para Marrocos, já batido, bola para trás, para a zona defensiva, para Ayal, jogador do Mechel da Bélgica. Bate na esquerda para Anas Salah Edin, no PSV. Joga no PSV, dá para trás para Alal de novo. Marrocos com muitas dificuldades para entrar na zona defensiva do Haiti. Bola para Hakimi. Hakimi segurou, roda para trás. Hakimi, o Haiti todo fechado em 4-4-2. Bola para trás para Redouan Ayal, jogador do Mechel. Bate para a esquerda para Shadi Riad, jogador do Crystal Palace. Deixou curto em Sofiane Amrabat, a estrela da companhia. Jogador do Real Betis lança lá para a frente. Marrocos no ataque, bem trabalhado. Linha final, atenção, cruzamento. Pode marcar Marrocos para Brahim Dias. Fora! Fora, estava fora já no cruzamento do jogador de Marrocos. Arrancou de forma lenta para o cruzamento e quando cruzou já estava fora. Brahim Dias depois chutou, mas o lance foi de imediato anulado. Marrocos a perder por 1-0. Grande surpresa neste jogo. No outro jogo ganha o Brasil por 1-0. Bola para a equipa do Haiti, para já dona e senhora do jogo, perante o Marrocos incapaz de se aproximar da grande área da equipa do Haiti. Uma altura em que atingimos o minuto 20 da primeira parte no Mercedes-Benz. Nesta altura, Marrocos 0, Haiti 1.
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1: Voltamos para o Miami Estádio, o Hard Rock Estádio em Miami. Só nesta altura 5 horas menos de que em Portugal Continental, neste Escócia-Brasil, recorda a equipa de arbitragem liderada por César Palazuelos de México, coadjuvado por Alberto Morini e Marco Bisguerra. O quarto árbitro é Espen Eskas da Noruega. Depois no VAR estão Jan Erik Engen, também da Noruega, Guilherme Pacheco do México, Abdullah Al-Sheri da Arábia Saudita e Tomasz Kwiatkowski da Polónia. Bola para o Brasil! Na sua zona defensiva, a bola a ser jogada para Gabriel Magalhães. A curto para Marquinhos. Marquinhos para Douglas Santos. Recebe à esquerda do ataque brasileiro. Deixou para Lucas Paquetá. Adiantou para Vinícius. Leva Vinícius. Lado esquerdo Vinícius. Cruzamento contra a muralha defensiva da Escócia. A bola sobrou para o guarda-redes escocês. Joga no Nottingham Forest. Angus Gunn, guarda-redes de Vítor Pereira. 1-0 para o Brasil. A Escócia a tentar reagir, mas não consegue Bola para Scott McKenna, jogador do Copenhaga da Dinamarca. Adiantou para Ben Dowak, jogador do Bournemouth. A perda a bola, que perigo. Olha o Brasil, pode marcar. Vini! Golo! Brasil, Brasil, Brasil! Marca Vinícius! Gol!
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1: Do Brasil! Dois erros descomunais da Escócia na primeira fase de construção. O primeiro já tinha sido assim, o segundo também. O Brasil a recuperar uma bola alta e a bola foi para os pés de Vinícius Júnior. Que barraca do defesa escocês, Jack Hendrick, do Al-Ettifaq. Claro, aliás, sim, sim, foi o Jack Hendrick, Vinícius, claro, não desperdiçou, aproveitou o brinde do adversário, roubou-lhe a bola isolado na cara de Angus Gunn, marca para o Brasil. Atenção, Vinícius, já com 4 golos neste Mundial. 23 minutos, é o Mundial dos craques. Messi 5, Mbappé 4, Vini Júnior 4, Alan 4, Mbappé 4, Ronaldo 2, estão todos a aparecer no Mundial. 23 minutos, Brasil 2, Escócia 0.
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1: Atenção que o lance vai ao VAR, Walter, porque o VAR considera que o Vinícius terá tocado ali algo leve no pé esquerdo do jogador da Escócia.
2: E acho que toca, Luís, acho que toca, e o toque é o suficiente também para desequilibrar o defesa da Escócia. Portanto, acredito que o golo vá ser invalidado, mas a ver, vamos.
1: O jogador da Escócia que não reclamou do lance. Não sei, Walter, se conseguimos ouvir o árbitro.
2: Sim, vamos conseguir, Luís.
1: Ele vai agora iniciar então o momento em que se vai pronunciar sobre este lance. Vamos ouvir.
5: O senhor.
6: Cancel the goal,
1: final. Ok, cancelou. Anulou o gol do Brasil. Portanto, vamos puxar a fita atrás e reverter este gol para o Brasil. Minuto 24. Mantém-se então Escócia 0, Brasil 1.
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1: De facto, não fiquei com a mesma opinião. Voltará ali um toque ou de leve, mas creio que não é suficiente para o jogador da Escócia ficar sem a bola. Aliás, o próprio jogador da Escócia não reclamou. Não temos visto o VAR a intervir pelo microscópio. Vinícius está furioso e parece-me com alguma razão, numa altura em que vai então iniciar-se a pausa para a hidratação. 25 minutos de jogo, Brasil 1, Escócia 0.
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1: Aproveito, Walter, para te perguntar uma pincelada do jogo do Brasil. Vantagem 1-0, a Escócia a cometer 2 erros na primeira fase de construção que foram fatais, com 2 golos. O segundo não valeu, mas o Brasil está dono e senhor deste jogo, Walter.
2: Sim, completamente. Muito confortável o Brasil. Sinceramente, estava à espera de um pouco mais de dificuldades para a seleção brasileira, mas uma Escócia que defensivamente treme por todos os lados, e o Brasil com um ataque muito forte,
0: com Vini, que está numa grande forma, como tu disseste bem, Luís, os craques estão-se a assumir por completo neste Mundial, e isso é bonito de se ver, e lá está, é ao baile de Vini Júnior que a seleção do Brasil vai conseguindo então vencer esta partida. Mas sinceramente não sei quanto a ti, Luís, mas este golo anulado tem muito que se lhe diga.
1: Na minha opinião, não é razão para anular o golo de Vinícius, porque há uma câmara de outro lado. Bem, não há nada. Há uma nova câmara agora. Vinícius põe o pé à frente e é o jogador da Escócia que chuta no Vinícius. É incrível como é que o golo é revertido. Sinceramente, não estava à espera que no Mundial, onde o VAR tem estado e bem quietinho quanto ao microscópio, de repente apareceu no jogo do Brasil o microscópio. Não tínhamos visto ainda nenhuma decisão, Walter, em que um pormenor ditasse intervenção do VAR, a não ser hoje, jogo que é apitado, deixem-me repetir, é o César Ramos Palazuelos do México, e o VAR tem um senhor da Noruega, Jan Erik Engen, um do México, Guilherme Pacheco, um árabe, Abdullah Al-Sheri, e um polaco, o Tomasz Kwiatkowski. Eu não concordo com a anulação do golo do Vinícius, sinceramente. Siga o jogo, vai recomeçar a partida. Minuto 28 da partida. A equipa da Escócia a tentar vir para cima do Brasil, para já não tem conseguido. Melhor o Brasil no jogo. Lançamento lateral para a equipa da Escócia. Vai ser batido ali na projeção da linha limite da grande área do Brasil, para bater o defesa esquerdo Andy Robertson do Liverpool. Bate na grande área e canto para a Escócia, coisa rara neste jogo. A Escócia a beneficiar da marcação de um pontapé de canto à esquerda do ataque da equipa britânica. Atenção, o Brasil vai todo para a sua zona defensiva, vai bater o pontapé de canto Lewis Ferguson, jogador do Bolonha, lado esquerdo do ataque escocês. O Brasil recua com toda a gente para a sua grande área. É um Brasil muito tático este de Carlo Ancelotti, que em uma seleção para ser campeão do mundo tem que ser forte defensivamente, portanto nada a apontar. Bola para a Escócia, canto batido, corta ao Brasil, insiste a Escócia, John McCain, cruzamento, segundo posto, cabeceamento, tira ao Brasil, de qualquer maneira Lucas Paquetá atirou lá para a frente, para fora, lançamento para a equipa da Escócia, para já a grande surpresa no outro jogo, o Haiti é a ganhar a Marrocos. Bola para a Escócia, Marrocos a perder, não há reflexos na classificação, porque a Escócia a perder contra o Brasil não ultrapassará Marrocos, mas Marrocos que se põe a jeito, porque obviamente é altamente improvável que a Escócia ganhe este jogo, só nessa circunstância é que Marrocos perderia o segundo lugar, não perderia o apuramento, porque 4 pontos chega, mas obviamente teria um cruzamento mais difícil na fase seguinte do campeonato. Bola para a equipa da Escócia no corredor central, bola para Ben Doak, jogador do Bournemouth, atrasa para o guarda-redes Angus Gunn, jogador do Nottingham, pontapé lá para a frente, vai para o corte de Danilo. 30 minutos da primeira parte, 0 para a Escócia, 1 para o Brasil, marcou Vini Júnior.
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1: De regresso ao Mercedes-Benz, o Haiti a vencer Marrocos por 1-0. Haiti a vencer Marrocos, alta surpresa. Bola para Marrocos, bola para a sua zona defensiva, para o guarda-redes marroquino. Lá está o guarda-redes da equipa, e Yassine Bono joga no Al Hilal, bate para a esquerda, Marrocos com dificuldade em sair da pressão do Haiti, agora conseguiu o corredor esquerdo, mas volta a perder a bola. Indescritível exibição de Marrocos, a equipa não está cá. Bola para o Haiti, bola para a esquerda, a bola a ser jogada para Martin Experience, jogador do Nancy de França. Avança Martin Experience, mas há um jogador no chão, o jogador de Marrocos está no chão, agarrado ao ombro direito. Creio que está aqui a possibilidade de uma luxação no ombro. Não é coisa nada simpática, não. É quando o ombro sai do sítio, ele não quer que ninguém lhe toque. Recordo que a articulação do ombro tem 3 ossos, tem a clavícula à frente, o úmero, que é o osso do ombro, e a omoplata atrás, e quando ocorre uma luxação é o ombro que sai do sítio. É a luxação na certa. Quando caiu no chão o jogador de Marrocos, caiu mal sobre o braço e literalmente saiu do sítio o ombro. É muito doloroso, e o jogador do Haiti, que está ao pé, indica que há luxação. Vamos ver se a equipa médica consegue recolocar o ombro no sítio. Muitas vezes consegue, exatamente, já conseguiu. Quem sabe, sabe. Depois é claro que se persistirem as dores, significa que houve ali ruptura de ligamentos, o que complica, neste caso complica a lesão e retira o jogador de campo. Mas se a recolocação dos ossos no sítio não for acompanhada de ruptura de ligamentos, chega jogo, fica tudo bem. Parece aparentemente recuperado já o jogador da equipa marroquina. Já caiu mesmo mal, assentou mal o braço no chão. Bola para o Haiti de novo, a bola a ser jogada por Anes Delcroix, jogador do Lugano, da Suíça. Joga para Jean-Kevin Deverne. Lá está a equipa do Haiti a tentar manter esta vantagem, para já muito confortável na partida do Haiti. Marrocos não apareceu ainda. Bola para o Haiti, lado esquerdo, Ruben Providence, avança Providence, passa por Hakimi, lá vai ele, corta a equipa do Marrocos na sua zona ofensiva central. Redouane Ayal mandou para fora, lançamento para o Haiti, corredor esquerdo para bater Martine, Experience joga para trás para Josué Casimir, jogador do Le Havre da França, deixou para Jean Rickner, Bellegarde, joga no Wolverhampton, 10 a camisola, é o jogador mais capaz do Haiti. Número 10 na camisola, bola para Ricardo Adé, avança na frente, corta Marrocos, mas muito macia a equipa de Marrocos, insiste o Haiti, atenção, vai para o cruzamento, remate ao lado. Jenny, aliás, Lenny Joseph de novo, o autor do golo do Haiti, muito macia a equipa de Marrocos, a deixar jogar, outra vez a falhar literalmente a ação defensiva do extremo Ismael Saibari, que enfim está altamente displicente naquilo que é a sua missão defensiva. Haiti a aproveitar, na altura em que há falta sobre Saibari, jogador do PSV Eindhoven, livre para a equipa do PSV. 1 a 0 nos dois jogos. O Brasil ganha a Escócia, Haiti ganha a Marrocos. Grande surpresa na vitória do Haiti nesta altura sobre Marrocos. Bola para a equipa marroquina, corredor central. Marrocos à procura de acordar para o jogo. Redouane Ayal vai adiantar-se. Ayal dá rasteiro para trás para Sofiane Amrabat, jogador do Real Betis. Dá curto para Redouane Ayal de novo. Avança no ataque, pé esquerdo na bola. Progride, tenta entrar por dentro da defensiva do Haiti. Dá para Brahim Dias, solta-se Brahim Dias, bem trabalhado, vai para a esquerda. Deixou para Salah Eddine, vai para o cruzamento, pé direito na bola, bem trabalhado. Olha Marrocos, cruzamento! Tira a equipa do Haiti. Insiste Marrocos à esquerda, atenção, novo cruzamento. Brahim Dias volta para trás, roda sobre si próprio Brahim Dias. Ainda Brahim Dias, cruzamento, cabeceamento sobre a baliza. Muito bem, Brahim Dias a cruzar, sai para e cabecear sobre a barra, passa o perigo para a equipa do Haiti. 35 minutos, Marrocos 0, Haiti 1.
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1: De regresso ao ar de Rock Stadium.

0: da primeira Rádio Desporto, ataca o Brasil, Douglas Santos pela esquerda, dá para trás para Vinícius, já marcou um golo, já marcou outro que lhe foi anulado, na minha opinião, de forma indevida. Bola para o Brasil, bola para Lucas Paquetá, joga para trás o jogador do West Ham para Gabriel Magalhães, mais para trás ainda para Marquinhos, Marquinhos de pé direito, curto para Danilo, Danilo avança no ataque do Brasil, encosta para a esquerda para Gabriel Magalhães, avança ao central do Arsenal, Gabriel Magalhães investe na grande área da Escócia, deixou curto para a esquerda para Lucas Paquetá, adiantou para Vinícius, vai Vinícius, vai Vinícius, lado esquerdo, vai cruzar, foi desarmado. Foi desarmado por um adversário, Nathan Patterson, jogador do Everton. Sai a jogar, dá para Jack Hendry. Este para Patterson. Outra vez Anderson. A Escócia já borrou duas vezes a pintura a sair a jogar na primeira fase de construção. O Brasil obteve dois golos assim. O segundo foi anulado, a meu ver, mal. Bola para a Escócia, bola para Andy Robertson. Avança ao jogador do Liverpool. Adiantou para John McKean. Corta o Brasil, vai já para o ataque, a bola para Lucas Paquetá, acelera Paquetá, desmarca-se Ryan, bem jogado, Ryan pode ir para o golo, pé esquerdo ao lado, Ryan, jogador da equipa do Bournemouth de Inglaterra, foi para o remate, chutou ao lado da baliza escocesa, passa o perigo para a Escócia, pontapé de baliza para a equipa escocesa, guarda-redes da Escócia, Angus Gunn, vai chutar lá para a frente, bola longa, vai saltar nas alturas no corte da defensiva brasileira, atenção que o Brasil está muito forte do ponto de vista defensivo, atenção a este Brasil, uma equipa quando é forte fisicamente e tem as estrelas que o Brasil tem na frente, como Ryan, Matheus Cunha, Vinícius Júnior e muita gente de qualidade no banco, pode estar mais perto de ganhar o Mundial. Um Brasil muito forte do ponto de vista defensivo. Bola para a Escócia na direita. Atenção à Escócia. Tenta adiantar-se Ben Dowak. Choca para trás para um companheiro. Andy Robertson a receber na esquerda. Vai para a corda central. Entrega em Lewis Ferguson. Para trás para Kenny McLean. Kenny McLean para Anderson de novo. Atenção, Robertson vai para o cruzamento à esquerda. Grande área do Brasil. Vai para lá. Da linha final é pontapé de baliza para a equipa do Brasil. Numa altura em que marca Marrocos. Gol! Marrocos! Empata a equipa marroquina. Pé de mão o jogador do Haiti, pé de mão na grande área, Hakimi, não, valeu, valeu, Hakimi não concordava com a indicação de mão, valeu, marca a equipa de Marrocos, empata o jogo, primeiro golo no Mundial para Achraf Hakimi, o defesa do Paris Saint-Germain, a equipa marroquina restabelece a igualdade no Mercedes-Benz Estádio. Marrocos empata o jogo frente ao Haiti, numa altura em que atingimos em ambos os jogos os 40 minutos da partida. Brasil a vencer a Escócia por 1-0, empata Marrocos também, Marrocos 1, Haiti 1.
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0: Reta final da primeira parte. Vamos ficar no jogo entre Marrocos e Haiti. Empata a equipa marroquina. De regresso então ao Mercedes-Benz Estádio em Atlanta, Georgia, 5 horas a menos que em Portugal Continental. Bola para a equipa de Marrocos, corredor direito Hakimi, bailou perante o adversário Hakimi, tenta dar a cambalhota à equipa marroquina, Achraf Hakimi, vai para a tabela, Brahim Dias tira a equipa do Haiti, tenta vir para a contra-ofensiva, falta no ataque, assinalava o jogador do Haiti, livre para a equipa marroquina, que agora vai para cima do Haiti à procura da remontada. Marrocos quer acreditar no primeiro lugar do grupo, para isso tem que ganhar e recuperar dois golos de desvantagem em relação ao Brasil no Golo Alvarez. Claro que isso obriga a equipa de

0: Marrocos a ganhar por 4-1 este jogo. Claro que é pouco provável. Bola para a equipa do Haiti no corredor esquerdo. Haiti que fez golo e não surpreendeu ninguém. Bola para Ruben Providence. Em função do que estava a ser o jogo, Haiti a justificar a vantagem. Marrocos finalmente a reagir e a chegar ao empate. Bola para o Haiti. Josué Casimiro, jogador do Le Havre. Dá curto para Martina Experience. Lá está o homem do Nancy. Avançou na frente. Atenção ao Haiti. Ruben Providence vai para a cabeceira. Cruzamento. Grande corte. Atenção a este ponto. A lança do Grenoble. Está ali a pôr a cabeça em água a Marrocos. Ainda o Haiti. Remate. Golo! Imparável! Wilson Isidor cá do meio da rua. Que golaço para o Haiti! Gol!
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0: Gol! Do Haiti! É um golo do outro mundo! Wilson Isidore! Mas esta equipa de Marrocos é ver quem mais dorme! A equipa de Marrocos sonolenta no jogo, chegou ao empate, mas agora literalmente a dormir, a permitir várias vezes ao Haiti estar ali a namorar a grande área de Marrocos. Muito mal, Brahim Dias, o jogador do Real Madrid. Bem, oh Brahim Dias, alguém que te acorde, que toquem o alarme do Brahim Dias. Que moleza, rapaz! É ele o grande réu deste lance. Ficou literalmente a dormir. Foi desarmado por um adversário. E depois, Wilson Isidore, a 30 metros da baliza, um tiro monumental na gaveta. Que golaço para o Haiti! 43 minutos e meio. Marrocos 1, Haiti 2.
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0: Bem, vale ter alguém que diga ao Brahim Dias que vai ser treinado por José Mourinho. Com este tipo de moleza, não joga. Não joga. Mourinho quer sempre jogadores altamente competitivos. Brahim Dias, Walter, não pode jogar só quando tem a bolinha no pé.
3: É, fica feio. Fica muito feio para Brahim Dias, sem dúvida alguma. Que se o treinador se calhar se chamasse José Mourinho, muito provavelmente ao intervalo Brahim Dias já seria substituído, visto que estamos no minuto 44. Mas o destaque aqui vai para o grande golo de Isidore, diria Luís, para já o golo deste campeonato do mundo.
0: É um golo monumental, é um golo impressionante, é um míssil a 30 metros da baliza na gaveta. É que o guarda-redes da equipa de Marrocos nem se mexeu. E assine atenção a Marrocos na resposta. Bola para a direita, Marrocos no ataque. Hakimi vai para o cruzamento, grande área. Saibari vai atirar. Golo! Marca Marrocos. O jogo está louco. Gol!
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0: Espetacular, o melhor lateral direito do mundo, na minha opinião. Achraf Hakimi rasgou pela direita, cruzamento atrasado, com peso, conta e medida. Apareceu na carreira de tiro Ismael Saibari de primeira, na gaveta. Que golaço também para Marrocos. É o empate de um jogo em cima do minuto 45. Marrocos 2, Haiti 2.
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0: Bem, volta a reação imediata de Marrocos. Que grande golo de Saibari e que grande cruzamento de Hakimi.
3: Sem dúvida alguma, Luís, e que grande primeira parte também deste Marrocos-Haiti. Marrocos lá está, terá que fazer pela vida, porque neste momento o Brasil passa em primeiro e todos nós sabemos que há muita diferença entre passar em primeiro e segundo. E por falar nisso, Portugal, melhor que ninguém, também tem que saber disso.
0: Exatamente. Vamos para o Brasil-Escócia, 1-0 para o Brasil, 6 minutos de compensação dá o árbitro da partida, livre para a equipa do Brasil. Recordo que estamos no grupo do Brasil, neste caso o grupo C do Mundial, e aproveito para antecipar os cenários para Brasil e Marrocos. Neste grupo C, recordo que o vencedor do grupo C vai jogar contra o segundo classificado do grupo F, no dia 29 de junho, neste caso recuando a esse grupo F. Nesta altura, no grupo F, o segundo classificado nesta altura é o Japão, o que significa que podíamos ter um Brasil-Japão escaldante nos 16avos de final. Bola para a equipa do Brasil, Ryan.
4: Se o Brasil passar em primeiro, Luís, desculpa.
0: Se o Brasil ganhar este grupo, vai jogar contra o segundo do grupo F, que nesta altura é o Japão. Portanto, seria um jogo escaldante entre Brasil e Japão, porque o primeiro do grupo C joga contra o segundo do grupo F, que nesta altura é o Japão. Claro que pode alterar-se, porque temos a Suécia e os Países Baixos também nesse grupo. Ataca o Brasil, corredor direito, a bola a ser jogada para Vinícius, vai para o pontapé, golo! Espetáculo Vinícius Júnior! Que golaço! Brasil, Brasil, Brasil! Gol!
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0: Gol do Brasil! Vini Júnior! De cabeça à boca da baliza! Mais uma falha defensiva da Escócia tremenda! Mas quando falo em golaço, não é porque uma bola à boca da baliza é golaço, é porque o cruzamento e a fuga de Vinícius para o segundo poste é um entendimento maravilhoso. Às vezes os gestos simples é que fazem toda a diferença, e foi o que aconteceu neste lance, um cruzamento letal e Vinícius fugiu, escondeu-se toda a defensiva da Escócia, fugiu para o sítio certo e só teve que dizer sim à boca da baliza. Golo do Brasil, foi Bruno Guimarães, que cruzamento impressionante. Minuto 4 da compensação, o Brasil avança para 2-0. Brasil 2, Escócia 0.
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0: 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Walter, quando digo golaço é porque este cruzamento e a fuga do Vinícius são, de facto, gestos simples, mas extraordinários, e foram, claro, meio caminho andado para o gol.
3: Sem dúvida, Luís Bento. Está com a corda toda ao Brasil e, como tu dizes, o cruzamento, a desmarcação de Vini Júnior. Já se vê aqui dinâmicas trabalhadas da seleção brasileira. Atenção que a Escócia é uma seleção interessante, é uma seleção que aquilo que é o panorama europeu, obviamente que não é top 10, se calhar nem top 15, mas há aqui jogadores interessantes que atuam na Premier League, por exemplo, e não só. Para já muito bem o Brasil, grande primeira parte sem dúvida alguma. São dois que já podiam ser três, não fosse aquele golo invalidado e mal invalidado, muito sinceramente. Portanto, o Brasil tem tudo, tem o primeiro lugar na mão, e talvez haja espaço e tempo para vermos Neymar Júnior, se calhar mais do que 10 ou 15 minutos.
0: Vamos lá, estamos os dois a torcer por isso. Numa altura em que o Brasil pode marcar, Ryan está isolado, atirou, defendeu! O guarda-redes da Escócia, o Brasil à beira do 3 a 0. É tempo de intervalo. Brasil 2, Escócia 0.
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0: No outro jogo, nesta altura, intervalo também, a equipa do Haiti empata com Marrocos 2 a 2. Portanto, Walter, tempo de intervalo. Brasil 2, Escócia 0. Marrocos 2, Haiti 2.
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3: Tempo de intervalo nos dois duelos entre Escócia, Brasil e Marrocos, Haiti. Luís, uma análise destas duas partidas, onde até podemos começar mesmo pelo Haiti, que é a grande surpresa para já desta noite.
0: Sem dúvida, dois grandes jogos. O Brasil imparável contra a Escócia. Podia estar, sem dúvida alguma, 3 a 0 ao intervalo. Vinícius com hat-trick, seria o resultado lógico do que aconteceu neste jogo, porque Vinícius faz um gol limpinho. Atenção ao duelo dos gigantes neste Mundial, incrível. Messi 5, Vini 4, Mbappé 4, Haaland 4, Ronaldo 2. Bem, grandes goleadores, grandes monstros do futebol mundial, os grandes jogadores do mundo a marcarem golos sobre golos. Vai ser um duelo titânico para o melhor marcador, e o Ronaldo vai entrar nesse duelo, acreditem. Vai ser um duelo titânico entre os grandes goleadores do mundo neste Mundial. Mas são duas primeiras partes muito, muito boas. Brasil não deu nada à Escócia. Brasil muito forte do ponto de vista defensivo. Uma equipa muito, muito tática, muito à Carlo Ancelotti, que cultiva equipas com liberdade ofensiva, com homens que claramente quase só atacam, mas também com depois uma estrutura em que praticamente seis só defendem. Carlo Ancelotti defende este modelo em que a liberdade ofensiva, acompanhada pelo rigor defensivo, faz as grandes equipas. E o Real Madrid de Carlo Ancelotti, campeão do mundo, era muito uma equipa assim, uma equipa mais fechada, que depois jogava no contra-ataque e era letal no contra-ataque. Foi assim que ganhou célebres batalhas contra o Bayern de Munique e contra o Manchester City, por exemplo. Hoje, um Brasil com grandes estrelas na frente, mas que não abdica da coesão defensiva, do rigor tático, da disciplina. E é uma equipa, atenção a este Brasil, que pode ser muito forte neste Mundial. 2 a 0 sem espinhas, que podia ser mesmo 3 a 0 para a equipa brasileira. No outro jogo, um Haiti que vendeu muito cara a derrota e que conseguiu estar duas vezes na moto de cima, a vencer por 1-0 e por 2-1. Marrocos conseguiu por duas vezes reagir, e espera-se também uma segunda parte espetacular para este Marrocos 2, Haiti 2. Já voltamos então para o segundo tempo destes dois grandes jogos.
3: Exatamente, já voltamos então para essa segunda parte entre a seleção do Haiti e também de Marrocos, e também a seleção do Brasil e também da seleção da Escócia, onde a seleção brasileira está então em vantagem com esse show de Vini Júnior, que já avisou na partida e que leva 4 golos este campeonato do mundo. A verdade é que muito se falou da incapacidade de Vini Júnior se assumir na seleção, e este Mundial está realmente a acontecer. Vini está a ser uma das peças-chave da seleção brasileira neste campeonato do mundo de 2026. E como disse bem o Luís, os craques, eles todos estão-se a assumir, e sem dúvida alguma que é muito importante para que isto aconteça no campeonato do mundo. Vamos ouvir agora as declarações de Roberto Martínez ontem, após a vitória da seleção portuguesa por 5-0 diante do Uzbequistão. Vamos recuperar as declarações do técnico da seleção.
5: O mais importante deste jogo é a reação aos golos marcados, neste caso.
6: Boa noite. Acho que controlar as emoções. Foi isso na estreia, no primeiro jogo, marcamos o golo e já perdemos o controlo do jogo naquilo que nós queríamos fazer, a disciplina, as nossas posições, já era um bocadinho trabalhar com o marcador. Hoje foi, acho que tudo aquilo que aconteceu durante o primeiro jogo, os jogadores utilizaram muito bem a intensidade, continuamos até o intervalo com uma clareza naquilo que nós precisamos de fazer, chegamos ao último terço e depois também poder fazer isso na segunda parte. Acho que é importante os cinco jogadores que entram na equipa continuam com uma disciplina tática muito importante e isso faz toda a diferença. Mas controlar as emoções é ainda mais importante que o que aconteceu depois de marcar o primeiro gol.
7: Então, aqui é RTP.
8: Aqui. Viva, Roberto Martínez, Manuel Franco Silva, em direto para a RTP Notícias. Nós podemos estar aqui a noite toda a falar de coisas positivas que saem deste jogo para Portugal, os resultados, a forma como foi conseguida a vitória. Há aqui aspectos que têm a ver com a variabilidade de Portugal no ataque, com as bolas paradas ofensivas, que revelam que estes dias, tendo sido poucos, devem ter sido dias muito produtivos em termos de trabalho. Como é que em tão pouco tempo conseguiu produzir tanto? Porque hoje percebeu-se isso. Acho que quem estava a ver o jogo percebeu que houve aqui muito trabalho nos últimos dias para que esta exibição fosse hoje conseguida, não apenas do resultado.
6: Eu diria que é muito trabalho durante os últimos 41 jogos, não é só os últimos dias. Os últimos dias foi alinhar conceitos, focar exatamente no que é importante agora, mas o trabalho da equipa na bola parada, tivemos muitas situações nos últimos jogos e não terminamos em golo, mas as oportunidades estiveram lá. Foram dias muito importantes a um nível psicológico. Acho que o grupo ficou muito responsável, fechou do barulho de fora e acho que isso fez que o balneário tornou-se mais forte, mais unido para poder controlar as emoções. Porque o aspecto tático, esta equipa, falei ontem, que é uma equipa que tem uma flexibilidade tática, que todos falamos disso, a qualidade individual, todos os aspectos positivos para poder ter um desempenho como hoje. Mas hoje também marcar o segundo golo ajuda e há aspectos que facilitam também anular o primeiro golo do Uzbequistão. No outro jogo onde o golo não é anulado, muda também os próximos minutos. Mas em geral muito, muito contento e satisfeito porque o que fizemos durante o primeiro jogo aprendemos as lições rapidamente.
7: Via CMTV.
9: Boa noite, Pedro Neves de Sousa, CMTV. Cristiano Ronaldo foi o melhor jogador em campo. Eu pedia-lhe um comentário seu à exibição do jogador português, com dois gols, e também se vê com naturalidade este campeonato do mundo já ser comparado Cristiano Ronaldo versus um Lionel Messi.
6: Eu acho que são jogadores que mudaram o futebol, que melhoraram o futebol e que precisaram da sua rivalidade para constantemente crescer. Eu posso dizer que o nosso capitão, há um aspecto que é o icono, o Cristiano Ronaldo, que está a celebrar o sexto Mundial, mas depois há o capitão da seleção portuguesa agora, que é muito mais simples, que é só um exemplo de o que representa jogar pela seleção, aquilo que o jogador precisa fazer todos os dias e tentar melhorar todos os treinos e ter uma atitude incrível dentro do balneário. Então, hoje, não são os dois golos marcados, são o número de oportunidades, as posições, abrir espaço para os colegas, ter uma disciplina incrível para poder ser uma referência no padrão de ataque. E isso para nós. Temos uma ideia de jogo de controle de bola, de arriscar, de criar superioridade numérica, mas precisas do marcador, precisas do jogador na área que abre a linha defensiva, que termina o jogo e a posse de bola. Então, muito contente por ele, merece isso, mas eu já sei que está a recuperar e a preparar o próximo jogo. E é essa simplicidade que faz que seja único.
7: Aqui a TV. Foste primeiro em português, depois a...
10: Olá, mister. João Pedro Alcântara TV.
11: Olá.
10: queria perguntar, os jogadores foram todos a correr para o, para o Austin McPhee quando marcámos o terceiro gol do autogol. Antes disso tínhamos tido aquele lance em que o Cristiano quase marca naqueles, uma espécie de teatro com o Bruno e com o Nuno Mendes. Qual é a importância dele e se pode-nos levar também algum segredo das bolas paradas, porque hoje fizemos dois golos e podíamos ter marcado mais nessa sequência?
6: Eu acho que os jogadores percebem muito o seu trabalho e é uma obsessão. Acho que a bola parada para o Austin é uma obsessão. E é muito, muito... Ele transmite uma oportunidade de poder marcar golos na bola parada. E eu acho que foi muito, muito bonito ver a celebração dos jogadores e reconhecer o trabalho feito pelo Austin. Acho a bola parada é um trabalho difícil, porque é um trabalho que é chato. Os jogadores também precisam de muita concentração, de muito foco, e foi fantástico ver o perigo que nós temos, não só os dois golos que marcamos de bola parada hoje, mas o perigo de todas as bolas paradas, porque é uma sincronização, é uma ideia coletiva e muito bem executada. Então, fiquei muito, muito contente pela reação no gol.
7: Então aqui a agência Lusa.
11: Olá, Roberto Martínez, Luís Garopa da Lusa. Há pouco o Cristiano Ronaldo falava de uma semana difícil, ele até utilizou a palavra escura, uma semana escura depois do jogo com o Congo. O que eu lhe pergunto é como é que viu o capitão nesse período e se o plano inicial era ele jogar hoje os 90 minutos ou o facto de poder chegar a um hat-trick acabou por alterar as suas ideias?
6: Não, foi uma semana difícil porque não conseguimos o resultado que nós trabalhamos e cria uma situação que é difícil porque há barulho que não é justo, há barulho que são fake news, não sei em português, aspectos que são mal intencionados, mas depois também tivemos muito apoio e muita força. Estamos a falar só do barulho negativo. Eu acho que em português barulho é negativo, mas tivemos muita força também, muita união de portugueses que adoram a seleção, que percebem que a seleção é uma lição de vida, que não, tudo não é fácil e há momentos difíceis e precisas de coragem, precisas de personalidade e precisas de levantar, e é isso o que os nossos jogadores fizeram. Depois de um resultado assim, é fácil ter uma desculpa, olhar para outro lado, mas os nossos jogadores focaram, tiveram uma atitude incrível e acho que estivemos com raiva, estivemos doentes, mas o resultado foi crescer como equipa, melhorar muito em esperar emoções durante jogos no Mundial e poder continuar a ser o que nós somos durante os 90 minutos. Então, foi um capitão exemplar, focado naquilo que nós podemos controlar e também utilizar a sua experiência, porque não é a primeira vez que acontece. Não, já falei disso. O Cristiano é um jogador que no seu clube joga tudo. Foi uma época com muitos minutos, só teve uma lesão no estágio de março. Ele está fresco e nós, a gestão do jogador é jogo a jogo, treino a treino e avaliar tudo aquilo que acontece. Não é para fazer planos e antecipar aspectos. Hoje a sua posição no campo era um problema para o Uzbequistão, a linha defensiva, trocaram posições, era um problema e quando isso acontece precisamos de utilizar.
7: Última pergunta em português aqui para o Jornal Record.
12: Boa noite, Roberto Martínez, David Novo do Record. Além da questão tática e técnica, obviamente, associada ao jogo, mas falou muito aí da questão da raiva, uma palavra que já tinha utilizado ontem. De que forma é que adaptou o seu discurso aos jogadores para transformar essa raiva em algo positivo para o jogo de hoje? A partir do princípio que a raiva era algo negativo.
6: Sim, raiva é quando sentes que fomos nós mesmos que perdemos os três pontos. Raiva quando... O jogo correu muito bem por 20 minutos e depois, os próximos 25 minutos, perdemos o controle totalmente. Então, não é que o adversário mudou, não, foi que nós mesmos não continuamos com o nosso plano de jogo. Então, Eu acho que no desporto coletivo a clareza é essencial. Para nós foi um momento de avaliar o jogo, um ponto racional e ter uma solução ou ter uma ideia do porquê aconteceu o que aconteceu durante o primeiro jogo. Então foi um aspecto muito de clareza, muito de disciplina tática, muito daquilo que nós podemos fazer quando isso acontece no próximo jogo, porque vai acontecer. Estamos a falar do torneio, o maior torneio do mundo, então as emoções fazem parte do jogo e nós precisamos de controlar isso.
7: Então, I will now go on in English or Spanish or or Portuguese with an accent.
13: Hola, buenas tardes. Estefanía Gómez para Win Sports de Colombia. Hoy logra marcar 5 goles.
3: Vamos regressar novamente até o contacto com Luís Bento. Luís, vamos começar pelo Escócia-Brasil. Para já, esse show de Vini. O que é que perspectivas para a segunda parte?
14: Bem, olhando um pouco para o Brasil-Haiti, a equipa brasileira esteve muito similar ao que hoje fez frente à equipa da Escócia, e na segunda parte foi mais uma equipa de gestão, mais uma equipa de contenção, mais de, enfim, gerir o jogo que estava mais do que ganho. Acredito que o Brasil hoje possa ter uma atitude um pouco mais solta na partida. Creio que o Brasil quer claramente ser primeiro classificado, não sabe o que é que pode acontecer no outro jogo. Claro que é altamente improvável nesta altura a equipa de Marrocos recuperar tantos golos de atraso em relação ao Brasil, porque nesta altura o Brasil tem 6-1 em golos e Marrocos tem 4-3, portanto há 4 golos de vantagem para a equipa do Brasil, mas acredito que esse aspecto seja importante para a equipa brasileira de no jogo ter uma atitude igual à da primeira parte, não deixar de ver a baliza oposta, não deixar de ter perspectiva de marcar mais golos perante uma seleção da Escócia que também está aqui na corda bamba, porque a Escócia obviamente ao fazer 3 pontos não é garantido que seja uma das 8 melhores classificadas. Eu creio que 3 pontos vai dar, mas quanto mais golos a Escócia sofrer, pior, porque vai ser não só ter 3 pontos, como um golo à varagem altamente negativo. Nesta altura é de 1-3, mas pode aumentar essa decalagem em termos de golo à varagem. Espera-se, portanto, um jogo, creio eu, aberto, que a Escócia também vai ter que marcar e o Brasil vai ter que se salvaguardar de qualquer goleada no outro jogo, que não é expectável. Vai começar a segunda parte do Brasil-Escócia. É o Brasil que vai colocar a bola em jogo para o começo da segunda parte deste Brasil-Escócia. Numa altura em que é feita aqui uma troca da bola, o árbitro manda trocar a bola. Começa a segunda parte.
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14: Começa a segunda parte, mexida na equipa da Escócia. O treinador escocês Steve Clarke tirou o lateral esquerdo Andy Robertson, entrou Kieran Tierney, lateral esquerdo da equipa do Celtic de Glasgow. Bola para a equipa da Escócia, corredor esquerdo. Começo da segunda parte, 2-2 no Haiti Marrocos, 2-0 para o Brasil. Neste encontro o Brasil vai ganhar este grupo. E atenção que os grupos, como eu já disse, cruzam-se com o grupo F. O primeiro do grupo C joga contra o segundo do grupo F e vice-versa. Portanto, nesta altura, nesse grupo, está a equipa dos Países Baixos na frente, que poderá jogar então contra Marrocos, a segunda deste grupo. Claro que ainda falta avaliar nesse grupo com Países Baixos, Suécia e Japão, como é que vai ser o alinhamento final. Recomeça a partida. 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Bola para o Brasil, bola para Ryan, deixa para trás para Lucas Paquetá. É um Brasil de grande qualidade. Bruno Guimarães, assistente no golo da equipa do Brasil, grande cruzamento para Vinícius, marcar de cabeça. Bola para a equipa do Brasil. do lado direito Lucas Paquetá, deixou para Danilo, bascula para o lado oposto, é para a asa esquerda do ataque brasileiro, para Douglas Santos, tenta ficar com a bola, Douglas Santos bate a bola num jogador da Escócia, sai para fora, é lançamento para a equipa do Brasil. A Escócia naturalmente a tentar 2 a 1, não sofrer mais golos e conseguir fazer um golo que possa animar a Escócia. O Brasil, no entanto, está muito sólido a defender. É uma das mais-valias desta equipa brasileira. Escócia no ataque, não consegue, sobrou para a equipa do Brasil de novo. A bola para o lado esquerdo, para a Gabriel Magalhães, entrega em Douglas Santos, jogador do Zenit, sai a jogar, recupera a Escócia, bola para Stock, Scott McKenna, central do Copenhaga, joga curto com o homem que entrou há pouco, Kieran Tierney, jogador do Celtic, entrou para o lugar de Andy Robertson do Liverpool, dá para trás para Scott McKenna, lateralmente para Jack Hendry, bate na direita para Nathan Patterson, jogador do Liverpool, dá curto para Ben Gannon-Doak, lá está a equipa escocesa a manobrar perto da grande área do Brasil, mas o Brasil bem organizado a defender. A Escócia insiste, bola para trás para Lawrence Shanklan, jogador do Hearts. Hearts, vice-campeão escocês, esteve até ao fim quase a conseguir o título de campeão escocês. Bola para a equipa da Escócia, bola na frente, tira o Brasil de qualquer maneira, Gabriel Magalhães de qualquer maneira, o campeão inglês pelo Arsenal, a bola a sobrar para Ben Gannon-Doak, jogador do Barnemouth, rasteiro para Lewis Ferguson, mais para trás para Kenny McLean, lá está Kenny McLean, a equipa do Brasil não se importa de estar com os 11 jogadores atrás da linha da bola, está a trabalhar essa capacidade, que é importantíssima em jogos contra equipas a doer, equipas do mais alto nível. O Brasil sabe que se tiver a sua estrutura defensiva, a sua organização defensiva muito forte, estará mais perto de ser campeão do mundo. Bola para a Escócia, bola na grande área, McTominay a aparecer ali na frente do guarda-redes do Brasil, cabeceou, mas Alisson Becker, o guarda-redes do Liverpool, a defender. A Escócia a entrar forte à procura de um golo que anima a seleção escocesa. McTominay a aparecer no coração da área, muito bem o jogador do Nápoles a cabecear, mas Alisson estava no caminho da bola e acabou por impedir o golo da Escócia. Grande cabeceamento de McTominay, mas bem posicionado o guarda-redes Alisson. Escócia com 3 pontos, fica na corda bamba, nesta altura ainda em lugar de passagem. Eu tenho dito que os 3 pontos, na minha opinião, vão chegar. Poderão eventualmente não chegar em função do golo Averais, mas acredito que possa chegar. Contas para confirmar mais à frente, 4 chega de certeza. Bola para o Brasil, Gabriel Magalhães a jogar curto do pé esquerdo para o lado esquerdo, para a desmarcação de Douglas. Lá está o Brasil a controlar o jogo, 5 minutos da segunda parte, 0 para a Escócia, 2 para o Brasil.
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14: De regresso ao Mercedes-Benz neste Marrocos-Haiti. Lá está a equipa de Marrocos a tentar chegar à vantagem no jogo. Ainda acredita na vitória do grupo. O Brasil ganha por 2 a 0. Claro que altamente favorito neste grupo. Na altura em que há ali um choque de cabeças, ficou agarrado à cabeça ao jogador do Haiti. Muito combalido, entrada ali, é um duelo aéreo, nada a apontar ao jogador da equipa de Marrocos. 2 a 2 neste jogo, Marrocos acreditava na remontada do grupo, se bem que lá está, jogar contra Japão ou Países Baixos é praticamente a mesma coisa em relação ao vencedor ou segundo classificado neste grupo. Aliás, o Japão é uma grande seleção, está em segundo lugar, Países Baixos, obviamente, também podemos ter aqui um duelo de titãs nos 16avos de final entre grupo C e F. Bola para a equipa de Haiti, que vai tentando segurar o pontinho. A bola a ser jogada para o lado do direito, o ataque do Haiti tenta caminhar para o ataque, a equipa haitiana corta Marrocos. Marrocos à procura da vitória neste jogo, para depois poder lutar pela vitória no grupo. Tem muitos golos para recuperar em relação ao Brasil ainda. Bola para Redouane Ayal, jogador do Mechel, a rasteir para Amrabat, jogador do Betis. Leva Amrabat para a esquerda para Anas Salah Edine. Edine para trás para Redouane. Avança Marrocos à procura do 3-2. Curto na esquerda para Neil El Anaoui, jogador da Roma. Anaoui para Amrabat. Amrabat para El Canu, jogador do Stuttgart. Brahim Dias muito ausente do jogo. Bola para Marrocos. Lado direito Hakimi. Hakimi está sempre ligado à corrente. Grande passo a rasgar. Que perigo. Saibari pode cruzar. Segundo poste. Remata ao lado. Grande perdida de Marrocos. Mas o lance é depois invalidado por fora de jogo. Mas é uma boa jogada da seleção marroquina. O cruzamento final. E apareceu ali para finalizar o jogador de Marrocos, mas atirou ao lado, arrasar o poste da baliza do Haiti. Marrocos à beira de fazer o 3-2. Tenta remontar o jogo a equipa marroquina perante um Haiti que continua bem fechado, e aqui a colata tenta sair para o ataque. O Haiti tenta resistir à seleção marroquina, claro que é mais forte Marrocos. Pontapé na frente, atenção! Sai da baliza o guarda-redes do Marrocos e fica com a bola. Sai a resposta marroquina. Atenção ao Amrabat, dá para Hakimi. Brahim Dias, sempre muito desligado do jogo. Brahim Dias. A bola a sobrar para a equipa marroquina. Ainda Brahim Dias, agora a sair na direita. Vai para o cruzamento e fica a pedir penalti na área. Creio que não há nada. Creio que foi bola do jogador do Haiti. Brahim ia jogar um ritmo muito baixo hoje. Não sei se chega a tocar na bola. Creio que toca no pé do jogador de Marrocos. Creio que toca no jogador de Marrocos. Diz que não, o árbitro diz que não e reverte o canto para pontapé de baliza. É claramente um toque no pé do jogador de Marrocos. Exatamente, Hakimi, aliás, Brahim Dias a reclamar várias vezes com o árbitro, a perguntar o que é isto, fui tocado no pé, e é verdade que foi, e claramente toque para penalti, na minha opinião, não marcou o árbitro. Brahim Dias ficou totalmente desconsolado, para não dizer furioso com a não decisão do árbitro. Bola para a equipa de Marrocos, lado esquerdo do ataque marroquino, tenta a equipa de Marrocos chegar ao 3-2, uma altura em que decorre o minuto 12 já neste jogo. 2 para Marrocos, 2 para o Haiti.
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14: Só para esclarecer, estamos a contabilizar em função do cronómetro do jogo do Brasil, onde nesta altura atingimos o minuto 10 da partida. O Brasil a vencer por 2-0. O seu adversário direto no grupo, Marrocos, está empatado 2-2. Brasil no ataque, bola para Ryan, corta a equipa escocesa. Estamos muito curiosos para saber se Neymar vai poder entrar na equipa ou não. Bola para o Brasil do lado direito, Danilo para bater para o interior do relevado, atrasou para Marquinhos, campeão europeu pelo Paris Saint-Germain, joga com Gabriel Magalhães, campeão inglês pelo Arsenal e vice-campeão europeu. Aliás, foi icónico o cumprimento entre os dois na final da Liga dos Campeões. Bola para o Brasil, bola na grande área, grande jogada, Vini Júnior sai da baliza, o guarda-redes escocês Angus Gunn, guarda-redes do Nottingham Forest, fica com a bola, vai chutar para diante. A equipa da Escócia a tentar chegar a um golo que possa animar a Escócia para a hipótese do empate. Claro que para a Escócia somar 4 pontos seria a garantia de apuramento. A Escócia está a fazer pela vida, mas o Brasil muito sólido a defender. O Brasil com 2 dos melhores centrais do mundo, há que dizer. Marquinhos e Gabriel Magalhães, depois também 3 médios de excelência. Bruno Guimarães, Casemiro e Lucas Paquetá, grandes laterais. Enfim, uma equipa de sonho esta do Brasil, que tinha jogadores de sonho, ninguém duvidava, mas creio que Carlo Ancelotti está também a formar aqui uma equipa de sonho. Atenção ao Brasil neste Mundial. Bola para a equipa brasileira, corredor direito Danilo, acelera Danilo, ultrapassa a divisão no campo contrário, encosta em Ryan, lá está Ryan de pé esquerdo, desmarca-se Danilo, ainda Ryan, dá para Danilo, encostado à linha Danilo, dá para trás para Casemiro, Casemiro para o lado esquerdo para Bruno Guimarães, lá está a equipa do Brasil à procura de chegar ao 3-0, mas sem arriscar muito. Lucas Paquetá, dá para Casemiro, grande passe a rasgar, lado direito Danilo, não chega Danilo. Seria um passe espetacular de Bruno Guimarães, ele que há pouco colocou a bola de golo no Vinícius, que dá o 2-0, é uma obra de arte. É um cruzamento impressionante do Bruno Guimarães. De facto, incrível a forma como colocou e incrível também a forma como o Vinícius fugiu da defensiva escocesa para aparecer ao segundo poste, apenas a dizer que sim à bola. É um golo espetacular, não por ser difícil marcar um gol à boca da baliza, mas por toda a excelência da jogada. Bola para o Brasil, atenção, Lucas Paquetá pode marcar, rematou ao lado da baliza da Escócia. O Brasil a ameaçar o 3-0. O Brasil muito forte no jogo, não dá nada à Escócia e continua com olhos na baliza, com a hipótese de poder fazer mais golos. O Brasil que tem praticamente garantido o primeiro lugar neste grupo. Por cima, no outro jogo, a equipa de Marrocos não consegue vencer Haiti. Bola para a equipa do Brasil, pontapé na frente. Casemiro a ficar com a bola, vai para o chão Casemiro. Diz que não há nada ao árbitro. A bola a sobrar para Lucas Paquetá. Espetáculo Paquetá, a sair de um, a sair de dois. É depois tocado em falta. Livre para o Brasil, Casemiro. Lá está Casemiro, deixou para Bruno Guimarães. É um Brasil, claro, agora mais em modo de posse, mais em modo de gestão. Não tem que acelerar muito. Vem aí batalhas muito difíceis, para não dizer já logo nos 16 avos de final, porque se acabasse agora o grupo F, teríamos um escaldante Brasil-Japão. Atenção, que o Japão é uma grande seleção e seria um adversário duríssimo para o Brasil. Bola para o Brasil, grande jogada, é de dedo de treinador, grande jogada, pode marcar Matheus Cunha, atira, golo! Jogada de sonho do Brasil! Marca Matheus Cunha! Gol!
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14: Gol do Brasil! É uma jogada extraordinária de futebol! Na reta final do lance, outra vez Bruno Guimarães na assistência. E que categoria! Que jogada impressionante! Casemiro, Bruno Guimarães, Matheus Cunha, aliás, 3-0 Brasil! Futebol total nesta jogada do Brasil! Bruno Guimarães na sua segunda assistência para golo. Minuto 15, agora 16 da segunda parte. Brasil 3, Escócia 0.
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14: Vamos regressar para o Marrocos-Haiti. Nesta altura mantém-se o 2-2. O Brasil cimenta a sua vantagem, cimenta o primeiro lugar do grupo. 3-0 para o Brasil. Marrocos tenta chegar ao 3-2 para ainda acreditar na vitória do grupo, mas será impossível. Nesta altura o Brasil leva uma vantagem significativa, 7-1 em golos para o Brasil, 4-3 para Marrocos. Mas claro, Marrocos quer ganhar este jogo. Bola para Hakimi, leva Hakimi, vai para a baliza Hakimi, ainda Hakimi, vai para o chão Hakimi. Diz que não há nada ao árbitro, insiste Marrocos, bola para trás para o guarda-redes marroquino. Lá está a equipa de Marrocos a tentar vir para o ataque de novo. Guarda-redes Yacine Bono, dá para Amrabat. Lá está Amrabat, jogador do Betis, grande jogador. Amrabat rasteiro para um companheiro, Canus, o Estugarda. Marrocos à procura da vitória neste jogo. Bola para a esquerda para Redouane Ayal. Lá está Ayal do pé esquerdo. Vai guardar a bola para o lado esquerdo para Bilal El Canus. Rasga o passe para Ismael Saibari. Vai para a baliza Saibari. Vai lá para o adversário Saibari. Desarmado. Desarmado por um adversário. Aproveitamos para dizer que neste jogo, em termos de substituições, importa dizer que ninguém mexeu ainda, nem Marrocos nem Haiti. Bola para Marrocos pela esquerda, atenção, cruzamento, corta a equipa de Marrocos e há falta. Falta no ataque marroquino, bola para a equipa de Haiti, que está a aguentar-se. 2-2, ninguém esperava que o Haiti desse tanta réplica à equipa de Marrocos. Quando começa a mexer o Haiti, vão entrar dois jogadores na equipa do Haiti, liderada por Sebastián Migne. Vai entrar o número 9, Dukens Nason, jogador do Estegal FC. Vai também entrar Luísius Don Ditson, jogador do FC Dallas. Vai sair Isidor, autor de um golo fantástico. E vai também sair Providence, na equipa de Haiti. 2-2, o Haiti com olhos na baliza de Marrocos a procurar ganhar o jogo também. Marrocos também quer ganhar o jogo para acabar com o mesmo número de pontos do Brasil. Marrocos que vai jogar contra o segundo do grupo F, nesta altura, aliás, contra o primeiro do grupo F, nesta altura Países Baixos, num grupo onde Países Baixos e Japão têm 4 pontos e Suécia 3. Países Baixos à frente do Japão devido aos golos. Bola para a equipa de Marrocos, lado direito do ataque marroquino, Hakimi. Lá está Marrocos à procura de chegar à vitória neste jogo. A equipa de Marrocos não esteve muito bem na partida. Agora no ataque, lá está a receber Ismael Saibari. Virou, vai para o chão, virado pelo adversário. Livre para a equipa de Marrocos. Lado direito do ataque marroquino. Vai pontapear para a frente. Na altura em que há pausa. Há pausa para hidratação. Neste jogo, minuto 22, Marrocos 2, Haiti 2.
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14: Na altura em que no Brasil entra Gabriel Martinelli e entra Fabinho, saem Lucas Paquetá e Casemiro, saem dois médios, entra um extremo e um médio. Neste caso, Gabriel Martinelli, tudo indica, fica a jogar como uma espécie de 10, com Vinícius à sua frente, Ryan à direita. Equipa do Brasil que vence categoricamente por 3-0 a seleção da Escócia. Minuto 21 da segunda parte, Escócia no ataque à procura de qualquer coisa aqui para a escocesa, mas não consegue. Bola para Jack Andrew, deixou para trás para Ben Doak. Esta equipa da Escócia vai rodar sobre si própria, entrega para a esquerda para o número 6 da camisola. A equipa escocesa entrou na segunda parte. Aproveito para fazer aqui um ponto de ordem com as mexidas no jogo. No Brasil, já disse, saíram Casemiro e Lucas Paquetá, entraram Fabinho e Gabriel Martinelli. Na Escócia, circular que tirou o lateral esquerdo Andy Robertson e fez entrar Kieran Tierney. jogo completamente controlado para o Brasil, 3-0, alô, alô Brasil, um abraço para todos os ouvintes que nos escutam no Brasil, um abraço para todos aqueles que estão também connosco em todas as rádios parceiras ao longo de Portugal e ao longo de Guiné, Moçambique, Angola e Cabo Verde e, claro, toda a super família Gol FM no YouTube. Bola para a equipa do Brasil, ganha tranquilamente por 3-0 o Brasil, já com golos, o último então de Fabrico, extraordinário. Diria que também o Brasil não só a mostrar muita qualidade com bola, como também a aproveitar bem os erros dos adversários nos dois primeiros golos. Bola para a equipa brasileira de novo na zona defensiva, Marquinhos. Marquinhos já jogou para a direita para Ryan, segura Ryan, vai para cima do adversário Ryan, pé esquerdo na bola, entrega em Marcos, em Matheus Cunha, abre para a direita, Matheus Cunha tenta chegar a bola, o jogador do Brasil, Nelson, aliás Bruno Guimarães, a fazer um grande jogo, não chega a bola. Vamos ver se com 3-0 Neymar vai ter oportunidade de jogar ou não. Minuto 23 da segunda parte, pausa para hidratação, Escócia 0, Brasil 3. Vamos aproveitar para viajar até ao outro jogo que estamos a acompanhar em jeito de ping-pong, aproveitando então a pausa para a hidratação do jogo do Brasil. Estamos então neste Marrocos 2, Haiti 2. Marrocos no ataque, cabeceamento, canto para a equipa de Marrocos. De regresso ao Mercedes-Benz, Marrocos vai tentar ganhar este jogo, não está fácil. A equipa do Haiti continua muito sólida a defender. Marrocos não se encontra. Bola para a frente, corta a equipa do Haiti, sobrou para Marrocos, no corredor central tenta Ayoub Kaabi vir para a frente, não consegue, responde a equipa do Haiti a toda a velocidade, mas parece-me haver falta, a favor da equipa de Marrocos já batida. Marrocos à procura de chegar à vantagem neste jogo, aproveito para, em termos de substituições neste jogo, entre Marrocos e Haiti, nesta altura, na equipa de Marrocos, várias mexidas. Saíram o completamente desaparecido Brahim Dias, saiu Ayoub El Kayabi e saiu Ismael Saibari, entraram Azedine Unani, Jassim Yassine e Soufiane Raimi. Quanto à equipa do Haiti, saíram Wilson Isidore e saiu Ruben Providence, entraram Lucius Donditson e Dekens Nazan. Vamos ver se a equipa de Marrocos é capaz de chegar à vitória ou não. Bola ali para o corredor direito, recebe Azedine Onani, deixou para Amrabat, lado direito, passa a rasgar para Hakimi, corta a equipa do Haiti, tenta sempre a resposta e há falta. Falta contra a equipa de Marrocos. Aí está o Haiti de novo a tentar sair para o ataque, a equipa está interessada em ganhar este jogo. Nesta altura, 30 minutos no jogo Brasil-Escócia. E aqui, aliás, 25 minutos no jogo Brasil-Escócia. E aqui, minuto 28 da segunda parte, Marrocos 2, Haiti 2.
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14: Vamos regressar então para a partida entre o Brasil e a Escócia. Uma altura em que regressam da pausa para a hidratação as equipas. Brasil a vencer por 3-0 de forma categórica à Escócia. Neymar está a aquecer. Vamos ver se vai ter algum tempo de jogo Neymar. Acredito que todo o estádio estará em suspenso para ver jogar Neymar. De regresso então ao estádio onde decorre este encontro. Estamos em Miami Gardens. Miami Estádio, também conhecido por Hard Rock Estádio. Brasil a vencer a Escócia tranquilamente por 3-0. Bola para a equipa escocesa. Avança Ben Gunn-Doak. Vai dar curto para Lewis Ferguson. A Escócia a tentar aproximar-se do ataque. Bola para John McKean, jogador do Aston Villa. Dá para trás para o 6 na camisola escocesa. Lá está a equipa da Escócia. Claramente uma equipa que não encontrou antídoto para o Brasil hoje. nem com bola, nem sem bola. O Brasil que foi claramente melhor do que o seu adversário em todos os momentos do jogo. Escócia no ataque outra vez, bola para o lado direito para a desmarcação de Lewis Ferguson. Vai para a baliza, o cruzamento, rasteiro, desvio, remate! McTominay sopra a baliza do Brasil. Bem a equipa da Escócia a aproximar-se da baliza brasileira neste lance, não conseguiu, no entanto, na reta final chegar ao golo. E numa altura em que Neymar Júnior vai entrar. Ora aí está, Walter. Ora aí está, adeptos do Brasil. O Neymar vai ter minutos. Poderá ser um jogador decisivo neste Mundial. Não tenho

0: portanto está ali um pouco à mercê nesta altura. Cabo Verde com 2 e Bélgica com 2, estão em 7º e em 8º lugar. Portanto, a Escócia um pouco na corda bamba. Eu disse que 3 pontos vão chegar, mas poderá não chegar para todos. E aí a questão do golo Averaes pode marcar a diferença. É o que está aqui a acontecer, porque a Escócia está ao mesmo tempo que 5 outras equipas, mas todas com 3 pontos. Mas a Escócia fica atrás de todas elas por causa do golo Averaes. Lá está a goleada que está a sofrer hoje, a ter um impacto determinante pela negativa na Escócia. Bola para a equipa da Escócia, joga Ben Gainan-Doak, a jogar curto para a esquerda, tenta a Escócia avançar de novo no ataque. Bola para Kieran Tierney, entrou para o lugar de Andy Robertson ao intervalo, dá curto para Lewis Ferguson. A Escócia a procurar um golo que melhore um pouco o seu golo Averaes. A bola na posse escocesa, corredor esquerdo, recebe de novo a Kieran Tierney, vai para a cabeceira com o adversário, mas o Brasil muito forte a defender, ganha porém um canto a equipa da Escócia. Canto para a equipa da Escócia neste jogo em que basicamente só deu o Brasil. A Escócia vai beneficiar de pontapé de canto, Lewis Ferguson para colocar na grande área brasileira. Atenção ao canto, vai ser batido na grande área do Brasil, 11 jogadores do Brasil a defender. Atenção à Escócia, vai partir para a bola, cruzamento com boa conta, Alisson Becker a defender a punhos, insiste a Escócia, bola para a esquerda, John McKean vai cruzar na grande área, longo para o segundo poste, tira ao Brasil, carrega a Escócia, 5 homens na área, cruzamento pé esquerdo, segundo poste, cabeceamento, tira! De novo o Brasil por Gabriel Magalhães, minuto 75 do jogo, Escócia 0, Brasil 3.
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0: De regresso ao Mercedes-Benz, canto para a equipa de Marrocos. Marrocos 2, Haiti 2, canto na grande área, a bola a sobrar, atenção Marrocos, remate, golo! Marrocos chega ao terceiro golo, a equipa marroquina, gol!
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0: Número 9 na camisola. A loucura total. Marrocos chega ao terceiro. Entrou e marcou Sofiane Rahimi, o jogador do Al Ain. 79 minutos de jogo. Marca Sofiane Rahimi. Marrocos 3, Haiti 2.
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0: Chega ao terceiro, equipa marroquina. Grande pontapé. Bem, chorou lágrimas de grande emoção. O marcador do golo da equipa de Marrocos a fazer o 3-2 Marrocos. E a chegar claramente à frente do marcador. Remontada marroquina, a equipa do Haiti acreditou na possibilidade de levar pontos deste jogo, mas não conseguiu. Ou melhor, nesta altura não está a conseguir, mas Haiti não vai desistir, isso sem dúvida alguma. Mexidas na equipa do Haiti nesta altura, entram Lucius Didson e Duncan Snazen. Saem no Haiti, aliás,

0: essa informação eu já tinha dito. Na equipa do Haiti agora sai Jean-Kevin Duverne e Danley Jean Jakes, entram Carlens Arcos e Dominique Simmons. Carlens Arcos joga no Angers da França, Dominique Simmons joga no Tatran Prezov. E agora a equipa do Haiti a tentar outra vez vir para cima da seleção do Marrocos à procura de, enfim, reagir a este golo de Marrocos. Marrocos organiza-se agora a defender, uma das mais-valias desta equipa de Marrocos, que o diga o Brasil, que não conseguiu ultrapassar a sólida defensiva de Marrocos, que o digam Portugal e Espanha no Mundial do Qatar, que também caíram por não conseguir superar este muro marroquino. Bola para a equipa de Marrocos, Amrabat já para o lado esquerdo para Selah Edine, joga curto para trás, de novo para Amrabat. A equipa de Marrocos agora tranquila no jogo, conseguiu fazer a remontada, um jogo que esteve sempre em que esteve sempre atrás Marrocos. Haiti fez 1-0, Marrocos empatou. Haiti fez 2-1, Marrocos voltou a empatar. É um grande jogo de futebol este Marrocos-Haiti. O mesmo acontece no Brasil-Escócia, com o Brasil a fazer uma grande exibição e a ganhar categoricamente por 3-0. Bola para a equipa do Marrocos, vai tentando segurar agora a vantagem perante a seleção do Haiti. Nesta altura, Brasil e Marrocos empatados com 7 pontos na liderança do grupo, mas grande vantagem para o Brasil nos golos, 7-1 contra 5-3. Marrocos teria que fazer 4 golos ainda para virar o apuramento, e aí ficaria com 9-3, claro que é impossível Marrocos fazer 4 golos em meia dúzia de minutos. A equipa de Marrocos mais 2 mexidas, entram El Morabet e Mazraoui, minuto 37 da segunda parte, Marrocos 3, Haiti 2.
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0: De regresso a Miami Garden, o Hard Rock Estádio, mexida na equipa da Escócia. Nesta altura, 80 minutos de jogo, vão sair Gannons, Doak e Patterson. A equipa da Escócia vão entrar com o número 11 na camisola escocesa para este jogo. Vai entrar então com o número 11 na seleção escocesa, aliás, com o número 11, sim, Ryan Creasy, e com o número 24, Tony Ralston. Tony Ralston joga no Celtic. Quanto ao número 11 na camisola, Ryan Creasy joga no Bournemouth. No Brasil entra também Alexandro e Hendrick. Vamos então pôr aqui um ponto de ordem nas alterações neste jogo. No Brasil, então, ouça bem, entrou Neymar Júnior para o lugar de Matheus Cunha. Vamos ver Neymar em campo. E entram também na equipa Hendrick e Alexandro. Alexandro para o lugar do defesa esquerdo, Douglas Santos. A equipa do Brasil com uma qualidade impressionante dentro e fora do relvado. Numa altura em que aqui chegamos ao minuto 37, a Escócia vai beneficiar da marcação de um pontapé livre. Livre para a equipa escocesa, do lado direito do ataque da Escócia. A bola vai ser batida na grande área do Brasil. Tenta a equipa brasileira manter a baliza a zero. Livre batido, à maneira curta. O remate corta a equipa brasileira. A bola a sobrar para a equipa da Escócia. No corredor central, bola jogada para o lado esquerdo. É a Escócia a tentar fazer um golo. Nesta altura é urgente para a Escócia diminuir esta decalagem negativa que tem no golo Averais, perante um Brasil que ganha claramente este grupo. bola para a Escócia, nova vaga de ataque da Escócia, mas o Brasil muito bem do ponto de vista defensivo, ainda a Escócia, cruzamento, segundo poste, cabeceamento para trás, mate, muito bem, Endrick no corte, lá está Endrick a sair para a resposta, ao seu lado tem Neymar, a bola para Neymar, lá está Neymar a tocar na bola pela primeira vez, é a loucura no estádio em Miami, Neymar a tocar na bola pela primeira vez, lá está o Brasil a ganhar por 3-0, cresce a expectativa brasileira de um grande Mundial. Bola para Fabinho, corredor central Fabinho, dá para trás para Marquinhos, ultrapassa a divisória no campo contrário, leva Marquinhos, vai jogar curto com um companheiro, lá está a equipa do Brasil, Fabinho para Marquinhos, Marquinhos para Fabinho, abriu na esquerda para Vinícius, lá está Vinícius, joga para trás para Lucas Paquetá, curto com Alexandro, o Brasil a trocar a bola, a gerir muito bem este encontro. Lá está a equipa do Brasil de novo, a bola para o lado direito para Danilo, Danilo a pisar, joga curto para trás para Marquinhos, Marquinhos entrega do lado esquerdo para Gabriel, Gabriel a abrir mais ainda para o lado esquerdo para Vinícius, bem Vinícius, sai do adversário Vinícius, pisa Vinícius, ainda Vinícius, na esquerda para Alexandro, Alexandro para trás para Gabriel Martinelli, é só craques este Brasil, de facto que seleção. Bola para trás para Marquinhos, Marquinhos para Fabinho, Fabinho segura a bola no corredor central, bate na esquerda para Gabriel Magalhães, abriu mais para a esquerda ainda para Vini, Vini Júnior tem Neymar perto de si, lá está Vini, avança Vini, desmarca-se Neymar, tenta tocar a bola em Neymar, corta para fora a equipa da Escócia, canto para o Brasil. Neymar Júnior para bater, curioso para ver a relação entre Vinícius e Neymar. Canto para a equipa do Brasil, não têm sido muitos neste jogo os cantos para a equipa do Brasil, nesta altura apenas 5 cantos para o Brasil. Neymar para bater, de pé direito ao Neymar, vai partir para a bola Neymar, bateu, chegada à baliza, grande corte, Neymar a tentar meter canto olímpico, grande corte da defensiva escocesa, novo canto para o Brasil, lado esquerdo do ataque brasileiro, atenção, bola vai ser batida novamente na grande área por Neymar Júnior. 6 jogadores do Brasil na área. Neymar vai partir para a bola. Lá está Neymar. Cruzamento com boa conta. Remate. Grande corte. Muito bem Neymar Júnior a colocar a bola redondinha em Gabriel Magalhães. O remate. Canto para o Brasil. Neymar a querer assistir. Gabriel Magalhães para o golo. Pontapé de pé esquerdo. Ganha um canto o Brasil. Aliás, é lançamento lateral, vamos contabilizar, minuto 86 do jogo, Brasil 3, Escócia 0.
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0: De regresso à partida entre Marrocos e Haiti, minuto 89 do jogo, uma altura em que vai Marrocos para o quarto, remate, golo! Marrocos! Gol!
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0: Marrocos! Sentencia a partida a equipa marroquina a fazer o 4-2. Marca Yassine. Yassine Yassine a fazer o 4-2, mas o lance está no VAR. Minuto 90, está a ser avaliado o lance pelo VAR. Deixem-me tentar perceber o que é que possa ter acontecido. Toda a gente a celebrar nas bancadas o quarto golo de Marrocos. Vamos tentar perceber qual a razão da anulação ou da chamada VAR para este lance que daria o 4-2 à equipa de Marrocos. E assim está ali curioso, está ali ansioso para ver subir. Não sei, Walter, se vamos poder ouvir o árbitro.
2: Infelizmente não, Luís.
0: Não, ok. Muito bem. E vale o golo! Marca Marrocos! Golo de Marrocos! É o 4-2. Havia a dúvida se o golo seria validado ou não. Está validado. Marrocos a celebrar de forma efusiva o quarto golo neste jogo. Bem, é uma loucura a celebração entre todos os jogadores de Marrocos naquilo que é a decisão do jogo. Sofiane Rahimi cruzou, marcou. Jessime Yassine, jogador do Estrasburgo, a fazer então o 4-2 para Marrocos. Bola pela esquerda, o cruzamento do ponta-lança da equipa de Marrocos. E depois o golo para a seleção marroquina. A equipa do Qatar reclamou que a bola teria saído já para lá da linha final. Não foi dada a razão ao Qatar. A bola estava ainda dentro de campo, não ultrapassou por inteiro a linha final do campo. E Marrocos avança então para o 4-2. Minuto 92 do jogo. Marrocos 4, Haiti 2.
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0: As duas equipas mais fortes a fazerem a sua tarefa neste jogo. Claramente que se esperava que Brasil e Marrocos pudessem ganhar este jogo. E assim se verifica. Marrocos tenta ir ainda para o quinto golo da partida. Vamos estar aqui até a final do jogo. Depois vamos acompanhar os minutos finais do Brasil 3, Escócia 0. Aqui faltam 2 minutos e meio. Marrocos a vencer categoricamente então por 4 bolas a 2. Numa altura em que são 90 minutos no Escócia-Brasil. Escócia 0, Brasil 3.
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0: 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Jogo resolvido entre Marrocos e Qatar. Vamos então para os minutos finais do Escócia-Brasil. Ficamos aqui até ao fim. O Brasil a vencer por 3-0. Foram dados 6 minutos de compensação. Uma altura em que há livre para a equipa da Escócia. A Escócia ainda a tentar melhorar o seu golo avarais. Nesta altura a Escócia, na tal classificação dos terceiros classificados, já está de certa forma em maus lençóis, porque é verdade que ainda está entre os 8 primeiros, está no 6º lugar, mas olhando para os outros grupos, recordo que no grupo A, República Checa e África do Sul têm 1 ponto. Se uma ou outra seleção ganharem os seus jogos, a Escócia já fica atrás. No grupo D, o Paraguai já deixou a Escócia atrás, porque tem o melhor golo avarais. Claro que pode piorar esse golo avarais na última jornada. No grupo E, Equador só tem 1 ponto ainda, mas é pouco crível que no grupo E, tanto Equador como Curaçao cheguem aos 3 pontos, porque o Equador vai jogar contra a Alemanha e o Curaçao contra a Costa do Marfim. Portanto, diria que a Escócia ainda está confiante, mas, por exemplo, no grupo G é muito provável que a Bélgica, que tem 2 pontos, ganhe o seu jogo. O Irão contra o Egito vai tentar pontuar também. Enfim, vamos ver. Siga jogo, Brasil. Vamos relatar os últimos minutos do jogo do Brasil. Brasil a vencer por 3-0. Bola para a equipa brasileira, bola para Danilo. Joga para trás para Gabriel Magalhães, este para Marquinhos. Marquinhos rodou, bate lá na frente para a desmarcação de Ryan Lavael. Aliás, Hendrick não conseguiu segurar a bola dentro das 4 linhas. É pontapé de baliza para a equipa escocesa. Escócia acaba então com 3 pontos. Está à mercê de várias equipas nesta reta final. Recordo que passam os 8 melhores terceiros classificados. Bola para a Escócia, corredor esquerdo, tenta a Escócia ainda animar, tenta fazer um golo, melhora o seu golo à Braz, recupera o Brasil, bola para Hendrick deixou para Neymar, recolheu Neymar, recebe Neymar, roda Neymar, dá para trás, curto para Fabinho. Fabinho vai abrir para a esquerda, avança Fabinho à esquerda do ataque da equipa do Brasil. É para Alexandro, caminha Alexandro, tem junto a si Vini. Vini Júnior a segurar, entrega em Gabriel Martinelli, para trás para um dos homens do jogo, Bruno Guimarães, grande jogo. Lá está Bruno Guimarães, jogador do Newcastle, abriu para a direita para Hendrick. Hendrick de pé esquerdo, volta para trás, atrasa para Marquinhos, Marquinhos para Danilo, Danilo para Marquinhos, vai trocando a bola aqui para o Brasil, Gabriel Martinelli abriu para Fabinho, Fabinho para Bruno Guimarães, tentou desmarcar Neymar, mas o passe saiu, mal medido, recupera aqui para a Escócia, lá está o guarda-redes escocês, a ficar com a bola, vai chutar para diante, lá está o guarda-redes Angus Gunn, recupera aqui para o Brasil, bola para Alexandro, vai dar para trás para Gabriel Magalhães, Gabriel Magalhães para Marquinhos, Marquinhos de pé direito, avança no ataque do Brasil, Marquinhos, lá está Marquinhos a jogar curto com Danilo, Danilo adiantou, deixou a bola para Hendrick, Hendrick para trás, o Brasil a gerir o jogo, ganha por 3-0, claro que toda a gente está à espera de um golo de Neymar, mas para já o Brasil parece só interessado em conter. Uma altura em que Martinelli faz falta sobre um adversário, perda de bola de Martinelli. O Brasil vai para a segunda vitória consecutiva por 3-0. A Escócia beneficia agora da marcação do pontapé livre, perto da grande área do Brasil. Tenta a Escócia fazer um golo que melhora, repito, o seu golo Averais, que nesta altura é tremendamente negativo. Escócia com um golo marcado apenas contra o Haiti. Valeu esta vitória, pode ser salvadora para a Escócia. Um golo marcado e 4 sofridos. A Escócia em 6º lugar dos 12 terceiros classificados. Livre para a Escócia, batido, ponta, pé de canto para a equipa da Escócia. O Brasil bem na marcação defensiva a tirar a bola para canto, canto para a equipa da Escócia no corredor esquerdo, vai bater para a grande área do Brasil, 19 na camisola escocesa. Atenção ao canto, talvez a última hipótese da Escócia marcar. Atenção à Escócia, lá está para bater Lewis Ferguson, bateu na grande área, Alisson a soco, tira a bola dali, insiste a Escócia, nova vaga da Escócia, cruzamento, remate, McTominay agarrou, Alisson Becker a garantir a baliza inviolada à equipa do Brasil, vai ganhar então este grupo, Marrocos em 2º lugar, o Brasil com 7 pontos, ataca o Brasil, Vini Júnior, desmarca-se Neymar, ainda Vini Júnior, dá para Neymar, Neymar na grande área, outra vez para Vini, pode rematar contra um adversário. Instantes finais do jogo, último lance da partida, Vini Júnior com Alexandro, vai acabar a partida, última bola do Brasil, Vinícius vai para a baliza, tocou curto, bem jogado, ainda Vinícius, a tabela Bruno Guimarães, Vinícius pode dar a bola ao Vinícius, muito egoísta agora Vinícius, e depois faz falta. Agora foi egoísta, Vinícius tinha 3 companheiros ao lado, Gabriel Martinelli, Hendrick e Neymar, e acabou! Final do jogo, Brasil 3, Escócia 0.
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2: Ato final, Escócia 0, Brasil 3, Luís, em relação a Marrocos.
0: Acabou, acabou também, Marrocos 4, Haiti 2, são os resultados finais neste grupo, o Brasil ganha o grupo com 7 pontos, os mesmos que Marrocos, Escócia em terceiro com 3 pontos, último lugar para a equipa do Haiti com 0, Escócia com vários jogadores caídos no relvado, mas atenção, ainda há esperança para a Escócia, ainda há esperança para a Escócia, creio que 3 pontos poderão apurar algumas equipas como melhores terceiros, o problema da Escócia é que tem um golo Averais muito negativo, com um golo marcado e 4 sofridos. Esse golo Averais pode ser negativo, mas ainda há esperança para a Escócia. Vou rematar estes dois jogos. Não há muito mais para acrescentar. Brasil foi melhor durante o jogo todo. Ganhou a melhor equipa em campo. Não deu nada à Escócia. A Escócia foi heroica. Tentou ao máximo adiar a vitória do Brasil. Tentou ao máximo fazer golos. Mas o Brasil não lhe permitiu nada. Escócia cai de pé, mas o Brasil foi muito melhor. No outro jogo, Marrocos entrou mal na partida, adormecido, displicente, pouco concentrado, Haiti ganhou vantagem duas vezes no jogo, mas depois Marrocos decidiu, obviamente, assumir a sua melhor versão, decidiu jogar o jogo e acabou por ganhar por 4-2, por remontar de forma natural